0: Sporting ultrapassar a barreira dos 100 milhões de euros em receitas neste mercado de transferências, com a oficialização da transferência do internacional português na SAD Leonina, na soma já 106,96 milhões de euros em caixas fixos, montante que poderá ascender aos 116,26 milhões, caso sejam cumpridos todos os objetivos previstos nos negócios realizados até ao momento. A venda de Trincão por 35 milhões e meio de euros fixos, descontando nos 10% dos custos de intermediação pagos pelo Sporting, ao valor fixo de 39,4 milhões de euros, aos quais podem acrescer 4,3 milhões por objetivos, é a segunda maior deste mercado para o Sporting, apenas superada pela transferência de Morten Newman para o Atlético de Madrid, que rendeu 40 milhões de euros fixos e pode valer mais 5 milhões. Estas operações juntam-se ainda nos 16 milhões e meio de euros da compra em definitivo de Alisson Santos para o Nápoles e os 5 milhões e meio de euros pagos pelo Sporting Clube de Braga por Diogo Travassos. O Sporting beneficiou ainda de duas cláusulas negociadas em transferências anteriores, encaixou 3,4 milhões de euros com a mudança de Mateus Fernandes do West Ham para no Tottenham e 6 milhões de euros relativos aos 20% da mais-valia da transferência de Afonso Moreira do Lyon para na formação do Bayer Leverkusen. Importa, contudo, também sublinhar que na venda de Giovanni Kenta ao Chelsea, anunciada em março de 2025, em simultâneo com a de Dário Essugo, não entra nestas contas, apesar do extremo ter permanecido em Alvalade durante toda a época desportiva 2025-2026, antes de rumar a Inglaterra neste verão. A operação no valor de 50,7 milhões de euros já foi contabilizada no relatório e contas da época passada, pelo que não integra no balanço financeiro deste ano. Também do lado das entradas, o Sporting tem sido um dos clubes portugueses mais ativos. A SAD investiu já 79 milhões e meio de euros nas contratações de Rodrigo Salazar por 30 milhões e Sadombia por 20 milhões, Sérgio Altimira por 18,2 milhões, na Silas Anderson por 7,2 milhões e Pedro Lima por 4 milhões. Nestes reforços, juntas ainda na Jesse Terry, cedido pelo Chelsea por empréstimo, sem opção de compra. As contas permitem para já um saldo positivo superior a 20 milhões de euros, sem contabilizar eventuais receitas futuras associadas aos objetivos das vendas, nem outros movimentos que possam ocorrer até ao fecho do mercado. O Sporting Clube de Braga e o Angers acertaram a transferência de Emin El Kazeni para a formação francesa, no avançado de 25 anos, rumo na equipa da Liga Francesa, em empréstimo, que não inclui a opção de compra. El Kazeni, que já não esteve na apresentação dos Guerreiros de Minho, aos sócios, durante neste mesmo sábado, diante do Celta de Vigo, em partida que terminou com empate, chegou ao Sporting Clube de Braga em 2024-2025, proveniente da formação do Wingamp, então no segundo escalão gaulês. Na primeira época, cumprida com o comando de Carlos Carvalhal, o internacional jovem por Marrocos apontou 11 golos em 51 jogos, 27 dos quais realizados na condição de titular. Em 2025-2026, foi menos utilizado por Carlos Vicente, atual timoneiro do Sporting Clube de Braga, participou em 13 jogos, 11 como titular e acabou por apontar 2 golos. El Kazeni tem contrato com o clube em outubro até 2029 e uma cláusula de rescisão fixada nos 50 milhões de euros. Vítor Magalhães vai continuar na presidência de Moreirense até 2028, depois dos sócios do clube em outubro terem aprovado por unanimidade na recondução dos atuais órgãos sociais em Assembleia Extraordinária realizada durante neste fim de semana. A reunião foi convocada depois de não ter sido apresentada qualquer lista convidada nas eleições inicialmente marcadas para no dia 8 de julho. Perante nesse cenário, os atuais dirigentes propuseram manter-se em funções por mais um mandato de 2 anos, solução que mereceu a aprovação unânime dos associados. Além de Vítor Magalhães na direção, Serafina Pereira continuará a presidir a mesa da Assembleia Geral e Luís Pinto no Conselho Fiscal, presidente do Moreirense desde 2008. Vítor Magalhães mantém-se na frente do clube numa nova fase da sua história. Em maio de 2025, os sócios aprovaram a venda da posição maioritária da SAD no fundo norte-americano Black Knight Football Club, proprietário do Barnamalte, deixando de liderar a sociedade esportiva agora presidida por Sabna Team. Pedro Magalhães, filho do dirigente, assumiu por sua vez o cargo de diretor executivo da SAD. O Vitória Sport Clube, depois de vencer o Futebol Clube na Fiel por 5-0, derrotou na Académica de Coimbra por 2-0. No encontro discutido em 3 períodos de 30 minutos, na formação vimaranense, colocou-se em vantagem aos 10 minutos, graças a um golo apontado por Zeca, no médio de apenas 17 anos, na campeão europeu e mundial de sub-17 por Portugal. Inaugurou o marcador já na segunda parte, na Costinha, avançado de 19 anos, ampliou a vantagem para 2-0 no triunfo diante da Académica. Tiago Margarido utilizou o Juan Castillo, na Ziche, na 5 como Alione Nedói, Penny, na Costinha, Francisco Dias, na Gonçalo Nogueira, na Gonçalo Silva, João Mendes, Matic Mitrovic, Miguel Maga, na Miguel Nogueira, Omar na Camará, na Oreste, na Lebedenko, na Oscar Rivas, na Rica na Rocha, na Rodrigo Silva, na Samu Silva, Santiago Verdi, na Tiago Bolheiro e na Tony Strata, na 5 no Zega. O Vitória Sport Clube inicia na caminhada na Liga no dia 8 de agosto, pelas 6 da tarde, diante do Arouca. Antes disso, na equipa vai estagiar no Algarve entre os dias 20 e 26 de julho, onde defronta na União de Leiria no dia 22 de julho e na formação do Al-Ahli na Futebol Clube no dia 24 de julho, assim como também o Nottingham Forest no dia 26 de julho. A pré-temporada vimaranense termina com a participação no torneio de verão da Póvoa de Varzim nos dias 1 e 2 de agosto. Futebol Clube na Famalicão e Futebol Clube na Fiel empataram sem golos num duelo de pré-temporada entre as equipas da primeira e da segunda liga. Este foi o segundo jogo de pré-temporada, já com Carlos Carvalhal ao comando, depois do triunfo por uma bola 0-5 do Lusitânia de Lourosa na última quarta-feira. No passado sábado, já sem Hugo Oliveira, novo treinador do Estrasburgo, os famalicenses tinham ganho no primeiro duelo de preparação diante do Sub-23 por 5-0. Apesar de ter terminado a sequência vitoriosa na preparação para 2026-2027, o conjunto famalicense segue sem golos sofridos. O Futebol Clube na Fiel, treinado pelo espanhol José Manuel Rabnaheira, já esteve neste segundo jogo do dia, depois da derrota por 5 bolas a 0 diante da formação do Vitória em Guimarães. O Estoril empatou sem golos com o Wolverhampton no primeiro jogo de preparação dos ingleses para a nova temporada, num encontro discutido à porta fechada no estádio da Nora. Em Albufeira, marcou também a estreia de César Peixoto no comando técnico dos Wolves. A formação da linha conseguiu travar as principais investidas do adversário, que criou mais perigo na primeira parte, ainda obrigou o guarda-redes na Alfie a uma boa intervenção na sequência de um livre já no segundo tempo. O Santa Clara venceu Paredes da Liga 3 por 2-0, tendo empatado diante do Leixões uma bola durante a parte da tarde em jogos de preparação para a competição da época desportiva 2026-2027 da Primeira Liga no Sports Valley, em Vizela. O Santa Clara, orientado por Pedi, venceu Paredes, treinado por Agostinho Bento, com golos de Vinícius e de Rildo, um em cada parte. Frente ao Leixões, treinado por Carlos Fangueiro e com várias alterações no 11 inicial em relação ao jogo com o Paredes, foi Afonso Duarte a inaugurar o marcador para os açorianos perto do intervalo. Na segunda parte, na passagem dos 58 minutos, Cláudio Araújo fez no golo do empate no próximo jogo de preparação do Santa Clara, já durante esta quarta-feira, diante do Moreirense. A Espanha venceu este domingo a Argentina por uma bola a zero na final do Campeonato Mundo de 2026, discutida em Nova Jersey, e voltou a erguer o troféu 16 anos depois da conquista na África do Sul. O único gol da partida surgiu já no prolongamento, por intermédio de Ferran Torres, num encontro em que a seleção orientada por Luis de la Fuente dominou durante largos períodos, mas encontrou pela frente uma Argentina sólida defensivamente e que terminou reduzida a 10 jogadores. A final ficou marcada sobretudo pelo equilíbrio durante os 90 minutos regulamentares. Apesar da superior iniciativa da formação espanhola, na equipa europeia assumiu a posse de bola e tentou controlar o jogo desde cedo, enquanto que a Argentina acabou por privilegiar uma estratégia mais cautelosa, apostando na consistência defensiva e na intensidade física para travar os ataques adversários. Contudo, acabou por ser a Espanha a marcar o único gol desta partida. No final desta conquista do Mundial 2026, o selecionador de Espanha, Luis de la Fuente, estava naturalmente orgulhoso e satisfeito com esta vitória.
1: Orgulho por esta geração de futbolistas que han ido creciendo con esta idea, fieles a la idea, haciéndola mejor, dándonos un ejemplo de grupo, de equipo, de familia, de buenos grandes futbolistas con un potencial y un talento excepcional y especialmente orgullo, porque de verdad haberles acompañado en este recorrido, este trayecto, para mí es un honor. No quiero, te cuento, no, porque te voy a dar pena. No, pues estoy ahora sí estoy muy emocionado, después de haber echado la vista atrás, pensando en ellos. Hemos hablado mucho con los jugadores, mister, me decían, hemos ganado todo, todo, y eso es maravilloso, con una generación de futbolistas, vuelvo a decir una y otra vez, que son un ejemplo para el deporte español, para la juventud española, para España. Juntos somos más fuertes, eso que no hay que para duda a nadie.
0: Já do lado dos cadetes, o homem-golo do lado da seleção do país vizinho, Ferrente, demonstrou-se muito orgulhoso por ter ajudado a equipa a conquistar este Mundial 2026.
2: El gol ha sido de 47 millones de personas, no ha sido mío ni de los 26 jugadores que formamos aquí. Yo creo que hoy el destino estaba escrito, estaba hecho para que ganásemos, lejos de nuestra gente, pero los hemos intentado hacer sentir lo más cerca posible. No, al final, si todas las finales son difíciles, pues cuando tienes a Messi en el equipo contrario siempre entra ese nerviosismo, pero al final nosotros siempre hemos dependido de nosotros, de plantear nuestro fútbol, y creo que hoy lo hemos demostrado una vez más.
0: Com este triunfo, na Espanha conquistou o segundo campeonato do mundo da sua história, repetindo assim o feito alcançado em 2010 para Luís de la Fuente. Trata-se de mais um título ao serviço da seleção espanhola, depois das vitórias no Euro 2024 e na Liga das Nações de 2023. Tiaguinho, na alcunha para Tiago Fernandes, é o segundo reforço confirmado da recém-criada equipa de futsal do Futebol Clube do Porto. Depois da oficialização de Cardinal, no Alab Internacional Português, chega aos Dragões, após duas temporadas ao serviço dos italianos, do Fortitudo Portinense, tendo marcado 12 golos em 53 jogos. Novo camisola 10 dos Azuis e Brancos, estreou-se profissionalmente pelo Benfica e desde então vestiu as camisolas do Sporting Clube de Braga, Módicos Breval, na Quinta dos Lombos e a formação do Caxinas. De recordar que o Futebol Clube do Porto vai discutir a terceira divisão na nova temporada 2026-2027. Já o Sporting confirmou a contratação de Alexander Sukov, no guarda-redes ucraniano de 29 anos, chega do IT Kiev e junta-se aos campeões europeus de futsal, no cumprir de um sonho para o Internacional pela Ucrânia, que fará na concorrência Bernardo Passob e Gonçalo de Portugal. Rodrigo Paes de Almeida, diretor do futsal, justificou a aposta, tendo em conta as características deste futsalista que podem ser muito importantes para ajudar a equipa a ter sucesso nos vários jogos desta época desportiva 2026-2027 no que diz respeito ao futsal. Ainda pelo futsal, o Sporting Clube de Braga oficializou a contratação de Tomás Colasso, na aula de 21 anos, que jogava no Ferreira do Zezer e tem no currículo num título europeu de sub-19 por Portugal em 2023. O ala que fez 3 golos em 14 jogos pelo Ferreira do Zezer na segunda metade da época passada, na primeira atuou pelo Caxinas com 13 jogos registados, justificou a decisão de rumar ao Sporting Clube de Braga e deixou uma mensagem aos adeptos arsenalistas, primeiro assumindo que era de facto muito importante justificar-se nessa aposta feita pelo Sporting Clube de Braga, uma equipa que deposita nele muita confiança e, portanto, quer retribuir com boas exibições e, sobretudo, deixando essa mensagem aos adeptos, quer dar muitas alegrias a todos aqueles que são adeptos ferrenhos da formação dos Guerreiros do Minho pelo futsal.
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7: Eu sei que vai haver tentativas de ir à volta, o que é normal, que é o vosso trabalho, ir à volta, mas eu não vou sair disto. Não vou sair disto. Mas podem tentar.
8: Caso boa tarde, vou já tentar, então.
7: Pronto, mas eu não vou sair disto. Não, eu percebo bem a questão e ela é extensa e toda muito bem colocada, sem dúvida. Mas eu não vou sair disto, sem dúvida. Esta tem uma pergunta muito bem colocada. Mas eu não vou sair disto. Mas eu não quero perder o foco. Peço desculpa não responder à pergunta, que eu sei que foi à volta, mas eu não vou sair disto.
9: Vou um bocadinho por aí, agora estás a jogar mais à italiana, não é? Mais na defesa. Acha que é música para os seus ouvidos também?
7: Não, já disse, não quero. Pronto, não quero. Eu percebo a questão, mais uma vez. O que eu tenho a dizer é que é tudo muito bonito, é tudo. Eu. Portanto, há alerta vermelho, sem dúvida, mas eu não vou sair disto.

0: E seguimos agora nesta emissão com os grandes feitos históricos.
1: A 31 de maio de 1961, o Benfica escreveu uma das páginas mais gloriosas da sua história ao tornar-se a primeira equipa portuguesa a conquistar a Taça dos Campeões Europeus. O palco dessa histórica vitória foi o Andorf Stadion, em Berna, na Suíça, e o adversário a derrotar era o poderoso Barcelona, numa final que terminou com um resultado de 3-2 a favor das Águias. Esta conquista foi o culminar de uma campanha europeia memorável, liderada pelo carismático treinador húngaro Béla Gutmann, que com a sua visão tática e liderança transformou o Benfica numa potência do futebol europeu. Para compreender a dimensão deste feito, é importante recordar que o Barcelona era, na altura, uma das equipas mais fortes do continente, tendo eliminado do Real Madrid, vencedor das 5 edições anteriores da competição. O Benfica, por sua vez, chegou à final pela primeira vez, mas a campanha que o levou a Berna foi repleta de exibições sólidas e de uma determinação inabalável. O caminho até à final começou com uma vitória por 4-1 sobre o Hearts da Escócia, seguida de uma eliminatória renhida contra o Újpest Tosa da Hungria, que o Benfica superou com um total de 7-4. Nos quartos de final, as Águias defrontaram o Aarhus da Dinamarca, vencendo por um convincente 7-2 no conjunto das duas mãos. Já nas meias finais, o Benfica encontrou pela frente o Rapid Viena, conseguindo garantir um lugar na final com um resultado agregado de 4-1. Chegados à grande decisão, poucos apostariam numa vitória fácil para os encarnados, dado o favoritismo do Barcelona. A equipa catalã, que contava com jogadores de renome como Dalisdao, Kubala e Luís Soares, vinha de um percurso notável na competição, incluindo a eliminação do Real Madrid, que dominara a Europa nos 5 anos anteriores. Contudo, o Benfica, motivado pela crença e estratégia de Béla Gutmann, estava determinado a mostrar que também merecia estar entre os grandes da Europa. O jogo em Berna começou de forma complicada para os portugueses. O Barcelona adiantou-se no marcador aos 20 minutos com um golo de Sandor Coxis, após uma jogada bem construída pelo ataque catalão. O Benfica, no entanto, não se deixou abater e respondeu com enorme eficácia. Apenas 7 minutos depois, José Águas, capitão de equipa, igualou a partida com um cabeceamento preciso, aproveitando uma confusão na área contrária. O golo deu um novo ânimo à equipa de Gutmann, que aproveitou o momento de instabilidade do Barcelona para virar o jogo a seu favor. Aos 32 minutos, numa jogada rápida de ataque, o lateral esquerdo Ângelo Martins fez um cruzamento tenso que desviou no defesa Antoni Ramalets, do Barcelona, acabando por introduzir a bola na própria baliza. Com 2-1 a favor, o Benfica começava a acreditar que o impossível estava ao seu alcance. No início da segunda parte, o Benfica voltou a entrar forte e ampliou a vantagem aos 55 minutos. Mário Coluna, o monstro sagrado, um dos jogadores mais influentes daquela equipa, rematou de fora de área, colocando a bola fora do alcance do guarda-redes adversário. O 3-1 parecia encaminhar as Águias para a glória, mas o Barcelona não desistiu. Com uma equipa recheada de talento e experiência, os catalães pressionaram durante a maior parte da segunda metade do encontro e aos 75 minutos, Coxis marcou o seu segundo golo, reduzindo a diferença e trazendo novamente incerteza ao desfecho da partida. Nos últimos minutos, o Benfica teve de recorrer a uma defesa heroica para segurar a vantagem. O guarda-redes Costa Pereira teve uma exibição brilhante, com várias defesas decisivas que impediram o empate e, apesar da pressão intensa do Barça, o Benfica conseguiu manter o resultado até ao apito final, garantindo a sim a vitória por 3-2. Quando o árbitro suíço Gottfried Dentz apitou para o final do encontro, os jogadores das Águias caíram de joelhos no relvado, cientes de que tinham acabado de alcançar a maior façanha da história do futebol português até àquela data. Esta vitória marcou o início de uma nova era para o futebol europeu, especialmente para o Benfica. Com este triunfo, o clube de Lisboa juntava-se à elite do futebol mundial, tornando-se o segundo emblema a erguer o troféu da Taça dos Campeões Europeus após o domínio absoluto do Real Madrid nas 5 primeiras edições. Além disso, esta conquista foi apenas o início de uma era dourada para o Benfica, que no ano seguinte voltaria a conquistar o título europeu, desta vez derrotando o Real Madrid na final de 62 por 5-3. O legado desta vitória em 1961 vai muito além do troféu conquistado. O feito do Benfica inspirou uma geração de jogadores e treinadores portugueses e consolidou o clube como um dos gigantes do futebol europeu. Béla Gutmann, com a sua mentalidade vencedora, e jogadores como José Águas, Coluna, Costa Pereira e Eusébio, que emergiria pouco tempo depois, tornaram-se símbolos de um período glorioso que ainda hoje é recordado com enorme orgulho pelos adeptos. Mais de 6 décadas depois, a final de Berna permanece num dos momentos mais icónicos da história do Benfica. O caminho para essa vitória, contra todas as probabilidades, exemplifica o espírito de luta e a qualidade que a equipa demonstra mostrou ao longo da competição. Este título europeu não apenas colocou o Benfica no mapa do futebol mundial, mas também abriu as portas para o sucesso contínuo do clube, que continua a ser um dos mais respeitados e bem-sucedidos da Europa.

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3: Acho que é o time mais grande do Portugal. Um grato com Deus para chegar ao nosso time. Sou um cara que gosta muito de ganhar, mas estou aqui para ganhar. Só resta trabalhar com todos e contente por estar aqui. 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
4: Especialmente orgulho, porque de verdade, haberles acompanhado em este recorrido, este trajeto, para mim é um honor. Não quero, te cuento, não, porque te vou dar pena. 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
6: E seguimos agora nesta emissão com o perfil do jogador.
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7: Son Heung-min é um dos jogadores mais completos e versáteis da Premier League, conhecido pela sua capacidade de atuar em várias posições no ataque, embora se destaque principalmente como extremo esquerdo. Uma das características mais evidentes no seu jogo é a sua capacidade de finalizar com ambos os pés, tornando-o imprevisível para os defesas. Seja em jogadas rápidas de transição ou em ataques mais organizados, Son demonstra uma inteligência tática notável ao ler os espaços vazios e saber exatamente quando acelerar o jogo. Taticamente, é um mestre em aproveitar as costas da defesa adversária. A sua velocidade, aliada a um excelente timing nas corridas, permite-lhe quebrar linhas defensivas e criar oportunidades de golo de forma consistente. É particularmente eficaz em sistemas de contra-ataque, onde a sua aceleração e habilidade para finalizar em situações de um contra um são mortais. Além disso, o seu entendimento com colegas de ataque torna-o uma peça vital em jogadas combinadas e trocas rápidas de posição. O sul-coreano também é altamente eficaz na pressão sem bola, algo essencial em sistemas de jogo que privilegiam a pressão alta. Son não só pressiona as defesas com intensidade, mas também tem a capacidade para se reposicionar rapidamente para bloquear linhas de passe, demonstrando um excelente sentido de jogo defensivo e compromisso com o trabalho em equipa. Este aspecto tático é frequentemente subvalorizado, mas é crucial para manter a consistência defensiva do seu conjunto. Outro ponto forte do seu jogo é a movimentação inteligente ao cortar da ala para o centro. Não fica apenas à espera de cruzamentos, mas é muito proativo ao movimentar-se para zonas mais centrais, o que lhe permite ter uma posição privilegiada para rematar de longe ou até combinar com os médios ofensivos. O seu remate de média e longa distância é outra arma letal no seu arsenal, com capacidade de golos de fora da área que muitas vezes decidem jogos. Com uma qualidade técnica refinada, velocidade e inteligência tática, Son é um jogador que pode atuar em múltiplos sistemas e é extremamente difícil de anular. A sua versatilidade, quer como criador de jogo, quer como finalizador, faz dele um dos jogadores mais decisivos e completos no futebol mundial.
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10: É 1:29.
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12: O Estoril empatou sem golos com o Wolverhampton no primeiro jogo de preparação dos ingleses para a nova temporada, num encontro discutido à porta fechada no estádio da Nora. Em Albufeira, marcou também a estreia de César Peixoto no comando técnico dos Wolves. A formação da linha conseguiu travar as principais investidas do adversário, que criou mais perigo na primeira parte, ainda obrigou o guarda-redes Jabna Alfi a uma boa intervenção na sequência de um livre já no segundo tempo. O Palmeiras inaugurou um espaço dedicado a Abel Ferreira no seu museu, que conta com anotações do técnico, num par de sapatos, camisolas, livros e ainda uma garrafa de vinho. O treinador português está no Brasil desde 2020 e é o mais titulado da história do Verdão, com 11 títulos conquistados. Natural de Penafiel, o único treinador a conquistar a Taça dos Libertadores, na Campeonato, na Taça do Brasil, na Campeonato Paulista, Supertaça Sul-Americana e do Brasil, e o primeiro a vencer pelo menos um título em 5 temporadas seguidas pelo conjunto do Brasileirão. Assume que é uma honra poder estar entre os livros da história do Palmeiras. De recordar que Abel Ferreira, na soma, 434 nos jogos, 255 vitórias, 101 empates e apenas 78 derrotas pelo Palmeiras. Ainda pelo Brasil, Tiquinho Soares, antigo jogador do Futebol Clube Porto, rescindiu com o Santos do Brasil, alegando salários em atraso. O avançado diz que o clube lhe deve 3 meses de ordenados e 7 em direitos de imagem. A rescisão já foi oficializada através do Boletim Informativo Diário da Confederação Brasileira de Futebol. Assim, Tiquinho Soares está sem clube, na segunda imprensa do país, treina individualmente com um preparador físico. Tiquinho, de 35 anos, participou em 40 jogos e marcou 7 golos ao serviço do emblema histórico do Brasil, Rabna Pelmeio, teve um empréstimo ao Mirassol. O Rosário Central anunciou a contratação de Franco Servi, antigo jogador do Benfica. O avançado argentino regressa assim ao clube, onde fez na sua formação, que deixou em 2016 para reforçar os encarnados ao serviço do Benfica entre as épocas de 2016-2017 e 2020-2021. Servi conquistou 2 campeonatos nacionais, 2 supertaças e 1 taça de Portugal. Agora, aos 32 anos, o argentino será companheiro de equipa de Angel Di Maria no Rosário Central. Uma final histórica para o surf nacional, que juntou pela primeira vez 2 portuguesas na prova decisiva do Challenger Series. Na Lusa, Teresa Bonvaló venceu a compatriota Francisca Veselko na África do Sul. Teresa Bonvaló, atleta do Sporting, somou 10,3 pontos, que foram suficientes para bater os 9,1 pontos de Francisca na final da etapa inaugural do Challenger Series 2026. A surfista de Cascais ocupa agora no primeiro lugar do ranking do circuito secundário da Liga Mundial de Surf, que dá acesso à elite, na seguida de Francisca Veselko, que apesar de esta temporada, em conjunto com Yolanda Hopkins, está a competir no circuito mundial, procura assegurar no Challenger Series, isto no apuramento para no próximo ano. Pelo golfe, o neozelandês Ryan Folkes realizou uma volta histórica no British Open, igualando o recorde de 62 pancadas no Major e ascendendo ao segundo lugar da classificação. O golfista de 39 anos está agora apenas atrás do líder, o norte-americano Sam Burns, antes da ronda decisiva. Na terceira volta do torneio discutida, no Royal Birkdale, Folkes, atual número 56 do ranking mundial, completou o percurso com 8 pancadas abaixo de par. Este feito notável permitiu-lhe igualar nas marcas alcançadas por Sam Burns, na 18º do PGA Tour, e pelo australiano Lucas Herbert, no 97º. Com este desempenho, Ryan Folkes partilha agora na segunda posição com o sul-coreano Seo Kim, ambos com um agregado de 202 pancadas, 8 abaixo do par. A liderança pertence a Sam Burns, que soma 200 pancadas, 10 abaixo do par, depois de ter concluído esta volta com 65 pancadas. A marca de 62 pancadas no Major é um feito raro, alcançado apenas 5 vezes antes desta edição do British Open. Entre os nomes que conseguiram essa proeza estão nomeadamente Abner Sanders por 2 ocasiões, assim como também Abner Shane Ludry, Abner Brandon e ainda Abner Fowler. O top 5 da classificação fica completo com o norte-americano Ryan Gerrard e o australiano Lucas Herbert, ambos com um total de 203 pancadas. Abner Gerrard fez 62 pancadas na terceira volta, enquanto Herbert registrou 71. Mas abaixo na tabela, na Scotty, na líder líderes do ranking mundial desde 2023 e vencedor do British Open. No ano de 2025, ocupa no 11º lugar com 206 pancadas. Por sua vez, no norte-irlandês, Rory, na segunda hierarquia PGA Tour, e vencedor do Masters em abril, encontra-se na 29ª posição, num agregado de 208 pancadas. Esta edição conhece um interregno e será concluída apenas no final de setembro, tendo em conta na realização de outros torneios também do PGA.
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4: Agora nesta emissão seguimos com os craques da Liga Portuguesa, aqueles que mais se destacaram. O talento desses craques imortalizou-os, mas a vida pós-carreira nem sempre é fácil e alguns enfrentam também desafios em manter a mesma relevância. É para ouvirmos também aqui nestas emissões da primeira rádio de desporto esses craques que mais se destacaram na Liga Portuguesa.
5: Jorge Manuel Rebelo Fernandes, mais conhecido como Silas, nasceu a 1 de setembro de 1976, em Lisboa. Ao longo da sua carreira, destacou-se como jogador, construindo um percurso notável no futebol português e internacional. Silas iniciou a sua carreira nas camadas jovens do futebol Benfica, mais conhecido como Fofó, e posteriormente no Sporting Clube de Portugal. Mas foi no Atlético Clube de Portugal que se estreou como sénior em 1996. Após uma breve passagem pelo clube, Silas transferiu-se para a União de Montemor e foi aí que as suas qualidades chamaram a atenção de clubes de maior renome em Portugal. A grande oportunidade de Silas surgiu quando assinou pela União de Leiria, clube onde permaneceu entre 1999 e 2003. Sob o comando de José Mourinho, o médio ofensivo destacou-se pela sua visão de jogo e capacidade técnica, ajudando o clube a obter resultados impressionantes na Primeira Liga. O sucesso no Leiria catapultou Silas para o futebol espanhol, onde assinou pelo Celta de Vigo em 2003. No entanto, apesar de ter disputado a La Liga com o clube galego, a sua passagem por Espanha não foi tão marcante quanto o esperado. Silas passou ainda pelo Wolverhampton Wanderers, em Inglaterra, na temporada de 2008-2009, onde teve a oportunidade de jogar no competitivo futebol inglês. Apesar de não ter deixado um impacto tão duradouro, a experiência em diferentes ligas ajudou-o a amadurecer como jogador e a preparar-se para os próximos desafios. Após a sua aventura internacional, Silas voltou a Portugal, desta vez para representar o Bolonenses. No emblema do Restelo, reencontrou-se com o futebol português e teve um papel importante na equipa, sendo um dos pilares do clube até ao final da sua carreira. Depois de encerrar o seu percurso como jogador em 2016, Silas rapidamente fez a transição para o cargo de treinador. Assumiu o comando técnico da BSAD, onde começou a demonstrar o seu potencial como treinador, e o seu estilo de jogo ofensivo e a capacidade de extrair o melhor dos seus jogadores fizeram dele uma figura respeitada no futebol português. Posteriormente assumiu o cargo de técnico do Sporting na temporada de 2019-2020, num período conturbado para o clube. Apesar das dificuldades, Silas conseguiu estabilizar a equipa e deixar a sua marca. A carreira de Silas como jogador e treinador reflete um percurso de resiliência, talento e adaptação a diferentes realidades do futebol. Tanto em Portugal como no estrangeiro, mostrou sempre a sua capacidade de ultrapassar desafios, deixando um legado no futebol português que transcende os seus anos como jogador.
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4: Seguimos agora nesta emissão com os craques mundiais.
5: Franz Beckenbauer, nascido em Munique a 11 de setembro de 1945, é uma lenda incontestável do futebol. A sua carreira, tanto a nível de clubes como internacional, fez dele um dos maiores jogadores da história. Começou a sua trajetória no Bayern de Munique, onde se destacou rapidamente pela sua elegância e habilidade. Beckenbauer fez a sua estreia na equipa principal do Bayern em 1964 e rapidamente se estabeleceu como uma figura central. Sob a sua liderança, o Bayern conquistou 3 títulos da Bundesliga em 69, 72 e 73 e 3 taças dos clubes campeões europeus em 1974, 75 e 76. A posição de líbero que Beckenbauer redefiniu permitiu-lhe não apenas atuar na defesa, mas também contribuir ofensivamente. A sua visão de jogo e a habilidade em avançar com bola mudaram a forma como a posição era jogada. Foi ainda premiado com o Ballon d'Or, ou o melhor jogador da Europa, em 1972 e 76, refletindo o seu impacto no futebol europeu. Na seleção da Alemanha Ocidental, Beckenbauer também deixou a sua marca.
6: foi o capitão de equipa que venceu o Campeonato do Mundo em 1974 e na final realizada no Estádio Olímpico de Munique, a Alemanha Ocidental derrotou os Países Baixos por 2-1. O jogador alinhou com o ombro deslocado, demonstrando uma coragem e uma liderança notáveis que se tornaram lendárias. Além disso, foi fundamental na vitória no Euro de 1972, onde a Alemanha Ocidental derrotou a União Soviética na final. Após o sucesso no Bayern de Munique, Beckenbauer transferiu-se para o New York Cosmos em 1977. Lá continuou a influenciar o futebol, ajudando a promover o desporto nos Estados Unidos. Com sua presença, o Cosmos conquistou o campeonato em 1977 e 78 e a sua estadia acabou por ser crucial para popularizar o futebol no país, oferecendo uma nova visibilidade à modalidade. Após a sua aposentadoria como jogador, Beckenbauer continuou a deixar a sua marca como treinador. Em 1990, levou a seleção da Alemanha Ocidental à vitória no Campeonato do Mundo da Itália, tornando-se no único a ganhar o Mundial, tanto como jogador quanto como treinador. Sob a sua liderança, a Alemanha derrotou a Argentina por 1-0 na final, com um golo de penalti de Andreas Brehme. Beckenbauer também teve um papel significativo na administração do futebol. Em 2006, foi um dos principais organizadores do Campeonato do Mundo da Alemanha, ajudando a garantir o sucesso do torneio. A sua influência estendeu-se à administração da FIFA, onde contribuiu também para a formulação de políticas globais para o futebol. O legado de Franz Beckenbauer é marcado pela sua inovação tática, conquistas impressionantes e impacto duradouro no futebol. O Kaiser continua a ser uma referência para muitos, sendo para sempre lembrado como um dos maiores defesas e jogadores de todos os tempos.

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1: Muitos clubes que já foram gigantes na Europa agora encontram-se longe dos holofotes, adormecidos após décadas de domínio. 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
2: O Celtic Football Club é um dos clubes de futebol mais importantes e tradicionais da Escócia e do mundo. Fundado em 1887, na cidade de Glasgow, o Celtic construiu uma história repleta de sucessos nacionais e internacionais, consolidando-se como um gigante do futebol europeu, especialmente nas conquistas da década de 1960. Desde a sua fundação, o Celtic destacou-se como uma força dominante no futebol escocês, conquistando o seu primeiro título da Scottish League Championship em 1893, apenas 5 anos após ser criado. O clube rapidamente se tornou um dos mais vencedores do país, ao lado do seu maior rival, o Rangers, com quem protagonizou o famoso Old Firm, um dos derbys mais históricos e intensos do futebol mundial. O maior feito internacional do Celtic ocorreu na temporada de 1966-67, quando a equipa se tornou a primeira do Reino Unido a conquistar a Taça dos Campeões Europeus, a atual Liga dos Campeões. Sob o comando do lendário treinador Jock Stein, o Celtic, apelidado de Lisbon Lions, derrotou o poderoso Inter de Milão na final realizada em Lisboa, no Estádio Nacional, com uma vitória por 2-1. Essa conquista não foi apenas memorável pelo título em si, mas também pela forma como o Celtic jogou. A equipa adotou um estilo ofensivo, em contraste com o futebol defensivo da época. Jimmy Johnson e Bobby Murdoch foram dois dos grandes destaques dessa equipa e o triunfo tornou o Celtic um dos maiores clubes da Europa e um símbolo do orgulho para o futebol escocês. Na mesma temporada, o Celtic conquistou também todos os principais troféus domésticos possíveis: a Liga Escocesa, a Taça da Liga e ainda a Glasgow Cup. Após o título europeu de 1967, o Celtic continuou a ser uma força competitiva na Europa. Voltou a chegar à final da Taça dos Campeões Europeus em 1970, mas foi derrotado aí pelos neerlandeses do Feyenoord por 2-1. Além disso, nas décadas seguintes, o clube fez várias participações dignas de nota nas competições europeias, embora sem repetir o sucesso de 1967. Na década de 2000, o Celtic viveu outro momento importante ao alcançar a final da Taça UEFA, atual Liga Europa, em 2003, sob o comando de Martin O'Neill. Na final realizada em Sevilha, a equipa foi derrotada por 3-2 pelo Futebol Clube do Porto, num jogo intenso que só foi decidido no prolongamento. O Celtic, além dos seus feitos em campo, é um clube com uma rica tradição e identidade cultural. Fundado com o objetivo de ajudar a comunidade irlandesa de Glasgow, o Celtic manteve uma forte ligação com as suas raízes católicas e irlandesas, sendo uma parte integrante da comunidade local. O clube continua a ser uma potência no futebol escocês, regularmente conquistando títulos da Scottish Premiership e mantendo-se competitivo em competições europeias. O Celtic Park, o estádio da equipa, é famoso pela sua atmosfera vibrante e apaixonada. O emblema britânico também possui uma forte base de adeptos a nível global que seguem fielmente o clube, tanto nas competições domésticas como nas europeias, celebrando o legado de conquistas e o espírito do futebol ofensivo e competitivo que sempre os caracterizaram. Em suma, o Celtic Football Club é mais do que apenas um clube de futebol. É um símbolo de orgulho para os seus adeptos e uma das instituições mais veneradas do futebol europeu. A conquista da Taça dos Campeões Europeus de 1967 permanece o ponto mais alto da sua rica história e o legado do clube continua a ser transmitido através das gerações.
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1: E está agora na hora de trazer mais um grande feito histórico à Golo FM.
2: O Campeonato da Europa de 2016 ficará para sempre gravado na memória de Portugal como o momento mais glorioso da sua história desportiva. Realizado em França, este torneio trouxe à nação lusa o seu primeiro grande título internacional, conquistado de forma épica e inesperada. Para a equipa portuguesa, liderada por Fernando Santos, a caminhada até à vitória foi marcada por uma narrativa única, onde o espírito de resiliência e união prevaleceu sobre todas as probabilidades. Portugal começou o Euro 2016 com a expectativa de chegar às fases mais avançadas, mas poucos poderiam prever o percurso invulgar que acabaria por seguir. Inserida no Grupo F, juntamente com a Islândia, a Áustria e a Hungria, a nossa seleção não conseguiu vencer nenhum dos 3 jogos da fase de grupos. Empates contra a Islândia, 1 golo, contra a Áustria, 0, e contra a Hungria, 3, deixaram a equipa no 3º lugar do grupo, passando à fase seguinte como uma das melhores 3ª classificadas. Apesar de não encantar no início, Fernando Santos tinha uma confiança inabalável.
3: Eu já disse à minha família, só vou de bons para Portugal. E vou lá e vou ser recebido em festa.
2: A partida dos oitavos de final, Portugal começou a construir o seu caminho rumo à história, mantendo o padrão de jogos equilibrados. Frente à Croácia, um dos adversários mais fortes do torneio, a seleção portuguesa venceu por 1-0 no prolongamento, graças a um golo de Ricardo Quaresma. Nos quartos de final, a Polónia foi o adversário, num jogo que terminou empatado a um golo após 120 minutos. A decisão seguiu para as grandes penalidades, onde Rui Patrício brilhou, garantindo a passagem às meias finais. Já nessa mesma partida, Portugal finalmente conseguiu uma vitória mais expressiva, derrotando o país de Gales por 2-0. Cristiano Ronaldo e Nani foram os autores dos golos que levaram a seleção à segunda final do Mundo Europeu, depois da dolorosa derrota em 2004. Desta vez o adversário era a anfitriã França, com o apoio da sua fervorosa claque e jogadores de grande qualidade, como Antoine Griezmann, o melhor marcador da competição. A grande final disputada no Stade de França, 10 de julho de 2016, começou de forma dramática para Portugal. Aos 25 minutos, Cristiano Ronaldo, capitão de equipa, foi forçado a sair lesionado após um choque com Dimitri Payet. As esperanças de Portugal pareciam desvanecer-se, mas foi neste momento que a verdadeira força do grupo se revelou. Liderada em campo por jogadores como Pepe, Rui Patrício e um inspirado Éder, a seleção portuguesa resistiu aos ataques franceses que encontraram em Rui Patrício um intransponível. O tempo regulamentar terminou sem golos e o jogo seguiu para prolongamento. No minuto 109, o momento histórico chegou. Éder, muitas vezes criticado e subvalorizado, recebeu a bola fora da área, resistiu à marcação de Koscielny e disparou um remate potente e colocado, batendo o Hugo Lloris.
3: Quem vale gritar mais alto somos nós, somos Portugal! A bola está na seleção portuguesa, só dá Portugal nesta segunda parte do programa. Para João Matinho, atenção na Portugal, trouxe até o Éder, já ajeitou o Éder, já ajeitou, já passou a frente, vai a gente matar.
2: Portugal estava na frente. O golo de Éderzito, inesperado mas glorioso, foi suficiente para dar a Portugal a vitória por 1-0 e garantir o tão desejado título europeu. Pela primeira vez, a seleção lusa erguia um troféu internacional, um momento que ficará para sempre na história do futebol, com Cristiano Ronaldo e Fernando Santos a levantarem o troféu em conjunto, com lágrimas de felicidade. O Euro 2016 provou que no futebol o caminho até à glória nem sempre é linear. Mais importante do que a forma como se começa é a capacidade de superar obstáculos e acreditar até ao final. Com esta vitória, o nosso país consolidou-se como uma das grandes potências do futebol europeu e a conquista de 2016 será sempre lembrada como um símbolo de coragem, determinação

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7: E está agora na hora de trazer o perfil de mais um jogador à Golo FM.
8: 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Julian Brandt, nascido a 2 de maio de 1996 em Bremen, na Alemanha, é um médio ofensivo conhecido pela sua criatividade, visão de jogo e capacidade de driblar adversários. Iniciou a sua carreira no Werder Bremen, mas foi no Bayer Leverkusen que ganhou reconhecimento como um jovem talento promissor. Brandt fez a sua estreia profissional pelo Leverkusen em 2014 e rapidamente se destacou pela sua habilidade técnica e versatilidade ofensiva. A sua capacidade de criar oportunidades e marcar golos levou a uma série de boas performances que chamaram a atenção de clubes maiores. Em 2019, Brandt transferiu-se para o Borussia Dortmund, onde continuou a mostrar a sua qualidade em campo. No Dortmund, tornou-se uma peça importante na equipa, oferecendo assistências, golos e contribuindo para o ataque com a sua visão de jogo e técnica refinada. A sua capacidade de atuar tanto no centro do meio-campo como nas alas, deu ao Dortmund uma flexibilidade tática adicional. Além do sucesso a nível de clubes, Brandt é também um membro regular da seleção alemã. Fez a sua estreia internacional em 2016 e tem sido convocado para competições importantes, como o Campeonato da Europa e do Mundo, trazendo a sua criatividade e dinamismo para o meio-campo da seleção. Nas últimas temporadas, manteve-se uma figura-chave na equipa do Dortmund, destacando-se pela sua habilidade de influenciar jogos e desempenhar um papel vital no esquema ofensivo da equipa. A sua contínua evolução e impacto em campo reforçam a sua reputação como uma das principais figuras da Bundesliga.
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7: Os seus prémios, troféus, são apenas uma pequena amostra do impacto que tiveram com o seu legado a ultrapassar as fronteiras do desporto. Está na altura de trazermos mais um craque da Liga Portuguesa aqui à Primeira Rádio Desporto.
8: Lucho González, também conhecido como El Comandante, é um dos jogadores mais icónicos da história recente do Futebol Clube do Porto. Nascido em Buenos Aires, Argentina, a 19 de janeiro de 1981, Luís Oscar González começou a sua carreira no Huracán antes de se destacar no River Plate, onde conquistou títulos e chamou a atenção do futebol europeu. A sua trajetória foi marcada por uma inteligência tática apurada, qualidade técnica e capacidade de liderança, características que o tornaram uma figura crucial nos clubes por onde passou, em especial no Futebol Clube do Porto. A sua primeira passagem pelos Dragões começou em 2005, quando foi contratado por mais de 7 milhões e meio de euros ao River Plate. Lucho chegou para um clube que um ano antes tinha conquistado a Liga dos Campeões, sob o comando de José Mourinho,

0: e veio para dar continuidade ao sucesso portista. Logo se impôs como uma peça fundamental no meio-campo dos Dragões, destacando-se pela sua visão de jogo, capacidade de passe e presença ofensiva. Com o Adriano como treinador, Lucho fez uma temporada de estreia notável, conquistando o seu primeiro título da Primeira Liga em 2005-2006, além de levantar a Taça de Portugal. Nas quatro temporadas em que vestiu a camisola azul e branca, na sua primeira etapa no clube, Lucho foi parte de uma era de ouro do futebol português. Entre 2005 e 2009, conquistou quatro títulos da Primeira Liga, uma Taça de Portugal e três supertaças Cândido de Oliveira, cimentando o seu estatuto como um dos maiores ídolos da história recente do clube. Além disso, a sua consistência em campo e a sua habilidade para marcar golos em momentos decisivos renderam-lhe o apelido de El Comandante, uma referência à sua liderança natural dentro de campo. Nos seus melhores anos, Lucho não só contribuiu com assistências e golos, como também era uma voz de comando que uniu o balneário portista. Em 2009, após o sucesso no Futebol Clube do Porto, o argentino transferiu-se para o Olympique de Marselha por cerca de 18 milhões de euros, uma das maiores transferências do futebol francês à época. No Marselha continuou a sua senda de sucesso, conquistando a Liga em 2010 e mais dois troféus da Taça da Liga Francesa. A sua influência no meio-campo manteve-se inalterada, mas o carinho pelo Futebol Clube do Porto permaneceu, algo que ficaria evidente anos mais tarde. Em 2012, Lucho González protagonizou um regresso emocionante à cidade invicta, quando já veterano voltou para uma segunda passagem pelos Dragões. Apesar de estar numa fase mais avançada da carreira, o seu impacto na equipa foi imediato. A sua experiência e qualidade técnica mantiveram-no como uma peça fundamental para o clube e na temporada de regresso ajudou o Porto a conquistar mais um título da Primeira Liga na época 2012-2013, sob o comando de Vítor Pereira. No total, Lucho acumulou mais de 240 jogos pelo Futebol Clube do Porto, com 61 golos marcados e continua a ser lembrado como um dos médios mais talentosos e completos que passaram pelo clube. A sua capacidade de chegar à área adversária, fazer golos e distribuir o jogo com grande inteligência foi crucial para as conquistas portistas, sendo sempre visto como um líder dentro e fora de campo. Não é à toa que continua a ser venerado pelos adeptos, que reconhecem nele um dos capitães mais respeitados da história do emblema. Após sair do Futebol Clube do Porto pela segunda vez, Lucho ainda continuou a sua carreira em clubes como o Al Rayyan, no Qatar, e o Atlético Paranaense, no Brasil, onde se manteve competitivo até aos seus últimos dias como jogador. No Atlético Paranaense, conquistou a Copa Sul-Americana em 2018, acrescentando mais um título internacional ao seu vasto currículo. Encerrou a carreira em 2021, após mais de duas décadas a brilhar nos relvados, deixando uma marca profunda no futebol, especialmente no Futebol Clube do Porto. Lucho González será sempre lembrado como um dos grandes médios do futebol mundial, com destaque para o impacto duradouro que teve no Futebol Clube do Porto. A sua liderança, classe e espírito vencedor fizeram dele uma lenda do clube e uma referência no futebol português.
1: Eu ainda na minha cabeça está aqui, sou jogador. E até falei para a minha mulher, digo, quando acabar o contrato lá no Brasil, vou tentar falar com o presidente e dizer-lhe que jogava dois meses de graça aqui só por voltar a pisar o Dragão. Fala dessa tão conhecida mística do Porto, é um pouco isso, é mais na garra, na luta e se disfruta mais também.
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3: É 1:59. 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
4: A saída de Francisco Trincão para o Al Ahly permitiu ao Sporting ultrapassar a barreira dos 100 milhões de euros em receitas neste mercado de transferências, com a oficialização da transferência do internacional português na SAD Leonina, na soma já 106,96 milhões de euros em caixas fixos, montante que poderá ascender aos 116,26 milhões caso sejam cumpridos todos os objetivos previstos nos negócios realizados até ao momento. A venda de Trincão por 35 milhões e meio de euros fixos, descontando nos 10 10% dos custos de intermediação pagos pelo Sporting, ao valor fixo de 39,4 milhões de euros, aos quais podem acrescer 4,3 milhões por objetivos. É a segunda maior chabna deste mercado para o Sporting, apenas superada pela transferência de Morten Hjulmand para o Atlético de Madrid, que rendeu 40 milhões de euros fixos e pode valer mais 5 milhões. Estas operações juntam-se ainda nos 16 milhões e meio de euros da compra em definitivo de Alisson Santos para o Nápoles e os 5 milhões e meio de euros pagos pelo Sporting Clube de Braga por Diogo Travassos. O Sporting beneficiou ainda de duas cláusulas negociadas em transferências anteriores. Encaixou 3,4 milhões de euros com a mudança de Mateus Fernandes do West Ham para no Tottenham e 6 milhões de euros relativos aos 20% da mais-valia da transferência de Afonso Moreira do Lyon para na formação de Bayer Leverkusen. Importa, contudo, também sublinhar que na venda de Giovanni Kenta no Chelsea, anunciada em março de 2025, em simultâneo com a de Dario Essugo, não entra nestas contas, apesar do extremo ter permanecido em Alvalade durante toda a época desportiva 2025-2026, antes de rumar a Inglaterra neste verão. A operação, no valor de 50,7 milhões de euros, já foi contabilizada no relatório e contas da época passada, pelo que não integra no balanço financeiro deste ano. Também do lado das entradas, o Sporting tem sido um dos clubes portugueses mais ativos. A SAD investiu já 79 milhões e meio de euros nas contratações de Rodrigo Salazar por 30 milhões e Sadombia por 20 milhões, Sérgio Altimira por 18,2 milhões, Silas Anderson por 7,2 milhões e Pedro Lima por 4 milhões. Nestes reforços, juntas ainda Jesse Terry, cedido pelo Chelsea por empréstimo, sem opção de compra. As contas permitem para já um saldo positivo superior a 20 milhões de euros, sem contabilizar eventuais receitas futuras associadas aos objetivos das vendas, nem outros movimentos que possam ocorrer até ao fecho do mercado. John Duran chegou a Lisboa para reforçar o Sport Lisboa e Benfica por empréstimo da formação do Al Nassr. O avançado internacional de 22 anos chega na luz por empréstimo do Al Nassr por uma temporada, no final da qual os encarnados têm a oportunidade de exercer cláusula de 30 milhões de euros para ficar em definitivo com os jogadores. Duran afirmou ver o Benfica. Desde pequeno deixou elogios ao treinador Marco Silva e confessou ter falado com o compatriota e amigo Richard Rios antes de assinar contrato com a formação encarnada.
5: Acho que o time mais grande do Portugal, eu grato com Deus para chegar ao nosso time. Sou um cara que gosta muito de ganhar, mas estou aqui para ganhar, só resta trabalhar com todos e contento por estar aqui.
6: Mas a lava com Rios, sabe
5: ser tu? Eu falei com ele, meu amigo, tá bom, tudo bom com ele.
7: Olha a mensagem que queres deixar aos aficionados.
5: O quê?
7: A mensagem para os aficionados.
5: Não, que eu sou um cara que gosta muito de trabalhar, só resta trabalhar para aportar meu time. Estou muito contente por estar aqui e espero o seu apoio sempre.
8: Hablaste com Marco Silva? Hablaste com Marco Silva?
5: Oh, sim, sim. Sempre falo com ele.
8: E que tal?
5: Muito bom. Uma boa pessoa.
9: Muito obrigado, obrigado.
10: Tá bom, obrigado. Obrigado.
5: Você todo? Você todo. Ou sempre veio a Benfica, um menino.
9: E o objetivo para esta temporada? Criança.
5: Cara, eu sou... Não posso falar, não sei. Ou quero fazer muito.
4: O presidente do Benfica, Rui Costa, e o diretor-geral, Mário Branco, satisfazem, assim, mais um pedido de Marco Silva, que desde o início pediu mais uma opção ofensiva nesta ação no mercado, na perspectiva das Águias, no aproveitamento de uma excelente oportunidade, considerando que o Al Nassr está com problemas financeiros e procurava encontrar uma solução que pudesse aliviar, pelo menos, a folha salarial. Durante a recorte, foi contratado pelo Al Nassr ao Aston Villa, em janeiro de 2025, por 77 milhões de euros, na segunda maior transferência na época do futebol saudita, apenas superada pela de Neymar do PSG para o Al Hilal no verão de 2023 por 90 milhões de euros. Na última época, no avançado foi emprestado ao Fenerbahçe, onde fez 21 jogos, 5 golos, e ao Zenit, onde cumpriu 9 jogos e apontou 2 golos, desempenho muito abaixo das expectativas dos clubes e também de Duran, que quer aproveitar agora a oportunidade no Benfica para relançar a sua carreira. Foi por isso que aceitou baixar drasticamente o salário, que será ainda comparticipado pelo Al Nassr. Duran é, de resto, um namoro antigo dos encarnados, que estiveram perto de contratá-lo ao Chicago Fire em janeiro de 2025 por 15 milhões de euros. O negócio tinha ficado alinhado nem em Miami, nem em novembro, mas não avançou porque foi vetado pela equipa técnica de Roger Schmidt, que preferiu ainda Kasper Tengsted, avançado dinamarquês, que custou 10 milhões de euros, incluindo serviços de intermediação. Marco Silva, por outro lado, conhece bem Duran, testemunhou na qualidade de treinador do Fulham, a chegada e na afirmação deste atleta no Aston Villa, do qual Abne saiu para o Al Nassr. Validou diversas informações, Abne, sobre o internacional colombiano, Abne, com Simão Coutinho, Abne, diretor desportivo dos sauditas, com quem mantém boa relação. A contratação de Duran torna Abne praticamente inevitável a saída de Ferencvaros Ivanovic, Abne, contratado pelo Benfica, na formação do Saint-Gilloise, no último verão, por 22,8 milhões de euros. O avançado de 22 anos, Abne, foi um dos jogadores Abne, que chegaram à luz, Abne, e estiveram abaixo Abne, do que Abne, deles se esperava. Os encarnados vão tentar Abne, encontrar uma solução para o internacional croata na transferência, na definitiva, para Abne, recuperar o investimento, na preferida, no empréstimo, Abne, com a opção de compra, na mais provável, Pavlidis. Abne, assim como também Anísio Cabral, mantêm-se no plantel. O Sporting Clube de Braga e o ANG acertaram a transferência de Amin El Kazeni para a formação francesa, no avançado de 25 anos, rumo na equipa da Liga Francesa, em empréstimo, que não inclui a opção de compra. El Kazeni, que já não esteve na apresentação dos Guerreiros de Domingo, aos sócios, durante este mesmo sábado, diante do Celta de Vigo, em partida que terminou com um empate, chegou ao Sporting Clube de Braga em 2024-2025, proveniente da formação do Guingamp, então no segundo escalão gaulês. Na primeira época, cumprida com o comando de Carlos Carvalhal, o internacional jovem por Marrocos, apontou 11 golos em 51 jogos, 27 dos quais realizados na condição de titular. Em 2025-2026, foi menos utilizado por Carlos Vicente, atual timoneiro do Sporting Clube de Braga, participou em 13 jogos, 11 como titular e acabou por apontar 2 golos. El Kazeni tem contrato com o clube em outubro até 2029 e uma cláusula de rescisão fixada nos 50 milhões de euros. Vítor Magalhães vai continuar na presidência de Moreirense até 2028, depois dos sócios do clube em outubro terem aprovado por unanimidade a recondução dos atuais órgãos sociais em Assembleia Extraordinária realizada durante este fim de semana. A reunião foi convocada depois de não ter sido apresentada qualquer lista convidada nas eleições inicialmente marcadas para no dia 8 de julho. Perante nesse cenário, os atuais dirigentes propuseram manter-se em funções por mais um mandato de 2 anos, solução que mereceu a aprovação unânime dos associados. Além de Vítor Magalhães na direção, Abne Serafina Pereira continuará a presidir a mesa da Assembleia Geral e Luís Pinto no Conselho Fiscal, Abne presidente do Moreirense desde 2008. Vítor Magalhães mantém-se na frente do clube numa nova fase da sua história. Em maio de 2025, os sócios aprovaram a venda da posição maioritária da SAD no fundo norte-americano Black Knight Football Club, proprietário do Barnamalte, deixando de liderar a sociedade esportiva agora presidida por Abne Tim. Pedro Magalhães, filho do dirigente, assumiu por sua vez o cargo de diretor executivo da SAD. O Vitória Sport Clube, depois de vencer o Futebol Clube na Fiel por 5-0, derrotou na Académica de Coimbra por 2-0. No encontro discutido em 3 períodos de 30 minutos, na formação vimaranense, colocou-se em vantagem aos 10 minutos, graças a um golo apontado por Zeca, no médio de apenas 17 anos, na campeão europeu e mundial de sub-17 por Portugal. Inaugurou o marcador já na segunda parte, na Costinha, avançado de 19 anos, ampliou a vantagem para 2-0 no triunfo diante da Académica. Tiago Margarido utilizou o Juan Castilho, assim como Alion Nedói, Penny, na Costinha, Francisco Dias, na Gonçalo Nogueira, na Gonçalo Silva, João Mendes, Matites Mitrovic, Miguel Maga, na Miguel Nogueira, Omar Sabna Camará, na Oreste Lebedenko, na Oscar Rivas, na Rica Rocha, na Rodrigo Silva, na Samu Silva, Santiago Verde, na Tiago Bolheiro e na Tony Strata, na 5 no Zega. O Vitória Sport Clube inicia na caminhada na Liga no dia 8 de agosto, pelas 6 da tarde, diante do Arouca. Antes disso, na equipa vai estagiar no Algarve entre os dias 20 e 26 de julho, onde defronta na União de Leiria no dia 22 de julho e na formação do Al Ahly na Futebol Clube no dia 24 de julho, assim como também o Nottingham Forest no dia 26 de julho. A pré-temporada vimaranense termina com a participação no torneio de verão da Póvoa de Varzim nos dias 1 e 2 de agosto. Futebol Clube na Famalicão e Futebol Clube na Fiel empataram sem golos num duelo de pré-temporada entre as equipas da primeira e da segunda liga. Este foi o segundo jogo de pré-temporada, já com Carlos Carvalhal ao comando, depois do triunfo por uma bola 0-5 do Lusitânia de Lourosa na última quarta-feira. No passado sábado, já sem que Hugo Oliveira, novo treinador do Estrasburgo, os famalicenses tinham ganho no primeiro duelo de preparação diante do Sub-23 por 5-0. Apesar de ter terminado a sequência vitoriosa na preparação para 2026-2027, o conjunto famalicense segue sem golos sofridos. O Futebol Clube na Fiel, treinado pelo espanhol José Manuel Rabnaheira, já esteve neste segundo jogo do dia, depois da derrota por 5-0 diante da formação do Vitória em Guimarães. O Estoril empatou sem golos com o Wolverhampton no primeiro jogo de preparação dos ingleses para a nova temporada, num encontro discutido à porta fechada no estádio da Nora. Em Albufeira, marcou também a estreia de César Peixoto no comando técnico dos Wolves. A formação da linha conseguiu travar as principais investidas do adversário, que criou mais perigo na primeira parte. Ainda obrigou o guarda-redes Alfi a uma boa intervenção na sequência de um livre já no segundo tempo. A Espanha venceu este domingo a Argentina por 1-0 na final do Campeonato Mundo de 2026, discutida em Nova Jersey, e voltou a erguer o troféu 16 anos depois da conquista na África do Sul. O único gol da partida surgiu já no prolongamento por intermédio de Ferran Torres, um encontro em que a seleção orientada por Luis de la Fuente dominou durante largos períodos, mas encontrou pela frente uma Argentina sólida defensivamente e que terminou reduzida a 10 jogadores. A final ficou marcada sobretudo pelo equilíbrio durante os 90 minutos regulamentares, apesar da superior iniciativa da formação espanhola, na equipa europeia assumiu a posse de bola e tentou controlar o jogo desde cedo, enquanto que a Argentina acabou por privilegiar uma estratégia mais cautelosa, apostando na consistência defensiva e na intensidade física para travar os ataques adversários. Contudo, acabou por ser a Espanha a marcar o único gol desta partida. No final desta conquista do Mundial 2026, o selecionador de Espanha, Luis de la Fuente, estava naturalmente orgulhoso e satisfeito com esta vitória.
10: Orgulho por esta geração de futbolistas que han ido creciendo con esta idea, fieles a la idea, haciéndola mejor, dándonos un ejemplo de grupo, de equipo, de familia, de buenos grandes futbolistas con un potencial y un talento excepcional y especialmente orgullo, porque de verdad haberles acompañado en este recorrido, en este trayecto, para mí es un honor. 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
4: Já do lado dos cadetes, o homem-golo do lado da seleção do país vizinho, Ferran, demonstrou-se muito orgulhoso por ter ajudado a equipa a conquistar este Mundial 2026.
11: O gol ha sido de 47 milhões de pessoas, não ha sido meu, ni de los 26 jugadores que formamos aqui. Eu creo que hoje o destino estava escrito, estava hecho para que ganásemos, lejos de nuestra gente, pero los hemos intentado hacer sentir lo más cerca posible. No, al final, si todas las finales son difíciles, pues cuando tienes a Messi en el equipo contrario siempre entra ese nerviosismo, pero al final nosotros siempre hemos dependido de nosotros, de plantear nuestro fútbol, y creo que hoy lo hemos demostrado una vez más.
4: Com este triunfo, na Espanha conquistou o segundo campeonato do mundo da sua história, repetindo assim o feito alcançado em 2010 para Luis de la Fuente. Trata-se de mais um título ao serviço da seleção espanhola, depois das vitórias no Euro 2024 e na Liga das Nações de 2023. O defesa médio espanhol César Carballera é mais um reforço do hóquei em patins do Futebol Clube Porto para 2026-2027, com um contrato válido por 3 temporadas, informaram os campeões europeus em título. No hóquista de 30 anos, assinou pelos Dragões após 6 épocas consecutivas no Lícia, embora já tivesse anteriormente jogado na equipa do Corunha entre 2012 e 2013, 2017-2018, seguindo então por 2 temporadas para no Reus. O Futebol Clube Porto será apenas o terceiro clube na carreira de Carballera, que conta com 34 internacionalizações pela seleção de Espanha. O Futebol Clube Porto entra na época como campeão europeu, em título, ao vencer na final, em maio, o Barcelona, sem êxito, nas provas internas, com o Benfica, a vencer o campeonato, e a Elite Cup, e o Sporting, na Supertaça e na Taça de Portugal. Ainda pelo hóquei em patins, mas pela vertente feminina, Portugal ficou inserido no grupo A do Mundial Feminino de Hóquei em Patins, juntamente com Espanha, Itália e Andorra. Já no grupo B, temos Chile, na França, Angola, e Argentina, na prova que se realiza em Assunção, no Paraguai, entre os dias 12 e 18 de outubro. Qualificam-se para nos quartos de final os 3 primeiros de cada grupo, aos quais se juntam os vencedores dos grupos C e D da Intercontinental Cup. Em séniores femininos, no grupo A, tem escalado na Espanha, na Argentina, na Chile, na França e Suíça, enquanto que o grupo B terá na Portugal, Itália, Colômbia, Índia, na Brasil e México. Nos sub-19 masculinos, na Espanha, na Argentina, na Itália e Suíça, ficam no grupo A, em Portugal, França, na Colômbia, Índia e Estados Unidos, nas contas do grupo B. A ainda registrar o sorteio do Mundial B, no Campeonato Intercontinental em masculinos, com Suíça, na Áustria, nos Estados Unidos, Índia e México, no Grupo A, e Colômbia, Brasil e Egito, na África do Sul e Austrália, no Grupo B, sem mais categorias, de 12 a 18 de outubro. A Espanha, na tripla campeã mundial, nas três principais categorias, em competição, séniores masculinos, e femininos, e sub-19 masculinos, defenderá nos títulos conquistados em 2024, em Cabana Novara, nos World Skate Games de Itália. José Carlos Pinto estabeleceu o novo recorde nacional dos 5 mil metros, depois de vencer o Meeting Nuts da Bélgica, com uma marca de 12 minutos, 59 segundos e 75 milésimos. O atleta luso tornou-se no primeiro português, na baixar da barreira dos 13 minutos na distância, superando assim um resultado que permanecia intacto desde 1998. Com este registro, José Carlos Pinto superou 28 anos depois o histórico recorde de António Pinto, fixado nos 13 minutos, 2 segundos e 86 milésimos. Francisco Cabral falhou a conquista do torneio de pares de Bastet, na Suécia. O tenista português, que fez dupla com o francês Théo Arribas, perdeu na final, na frente aos compatriotas deste último, Sadio Dombia e Fabien Rebull, por 2-0, com os parciais de 6-3 e 6-4 em 1 hora e 14 minutos. Primeiros cabeças de série da prova, Cabral e Arribas não conseguiram aproveitar nenhuma das quatro oportunidades da quebra de serviço de que dispuseram, ao passo que os adversários converteram 3 dos 4 breakpoints que tiveram à sua disposição. O portuense de 29 anos procurava no 7º título na ATP da carreira e o 2º da temporada, depois de ter triunfado em Brisbane ao lado do austríaco Lucas Mietler.
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0: seja uma vitória épica ou uma reviravolta inesperada, o José Carlos Leal não deixa passar nenhum detalhe do hóquei em patins, sempre à segunda e à sexta-feira.
1: Henrique de Magalhães, Chabana prepara-se para Ébano reforçar o Valongo. O Benijabne se despediu da Ébano formação de hóquei em patins do Sporting Natural do Porto. Na defesa de 34 anos, Chabana encerrou o ciclo de 5 anos com 55 pontos, Chabana em 230 jogos. Mais importante, o antigo internacional português contribuiu para Ébano nas conquistas da Taça de Ébano Portugal por duas ocasiões, Supertaça Mundial de Clubes, Chabana Taça Continental e Champions. Formado no futebol do Porto, Henrique Magalhães afirmou-se entre Benóquei de Braga, Benóquei de Barcelos e Valongo. Na primeira passagem pelo Sporting, aconteceu entre 2017 e 2019, seguindo-se duas épocas na Oliveirense pela seleção. O defesa discutiu nos europeus de 2016, 2018, 2021 e 2023, além dos mundiais de 2017, 2019 e 2022, além de Henrique Magalhães. Também cabe na Roque Porradas, na estava na saída do hóquei em patins do Sporting, através das redes sociais. Os Leões Chabana despedem-se do avançado espanhol, Chabana que esteve ao serviço do clube nas últimas duas Chabana temporadas. Chabana deverá arrumar ao Reus, Chabana com um total de 35 golos em 96 jogos. Chabana Roque Porradas conquistou o Chabana Mundial de Clubes, Chabana duas Chabana Taças de Chabana Portugal e uma Supertaça. Ainda pelo hóquei em patins, mas na vertente feminina, o Benfica conquistou o 13º título de campeão consecutivo de hóquei em patins feminino, ao vencer Chabana na visita ao Clube Pilhados, isto com reviravolta por 4-3 no jogo 2 da final. Chabana esteve interrompido por mais de uma hora por desacatos nas bancadas durante a primeira metade. A interrupção deu sobretudo à demora da chegada da polícia ao pavilhão para auxiliar na equipa de segurança contratada pelos anfitriões. Vários adeptos foram identificados, e pelo menos uma adepta foi assistida por uma breve indisposição. Em todo o caso, não foram registadas detenções dentro de campo. Marlene Souza, Blackman, Maria Sofia, Silva e Raquel Santos marcaram para o Benfica, que estava a perder por 3-1 no tempo de intervalo. Nas Águias juntaram o triunfo em Vila Nova de Gaia, a goleada na caseira por 7-0, selando assim o tri de cabo na campeonato, antes de o Benfica dominar a modalidade no quadro feminino. A Norte Copa liderava com 10 campeonatos, na seguida, na por Carvalho, na Amadora, na Alfena, na Oeiras, na Vila Boa do Bispo, na Turquel, Lubinos e Sintra.
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3: Johan Cruyff não foi apenas um dos maiores jogadores da história do futebol, mas também uma das mentes mais revolucionárias que o desporto já conheceu. Nascido a 25 de abril de 1947, em Amsterdão, Cruyff cresceu num ambiente que respirava futebol e foi ainda muito jovem que começou a desenvolver a sua ligação ao Ajax, o clube que o viu nascer e onde deixaria uma marca inapagável. Desde cedo, o jogador revelou uma visão de jogo e uma técnica acima da média, características que o tornariam uma lenda não só nos Países Baixos, mas em todo o mundo. A ascensão de Cruyff no Ajax foi meteórica. Com apenas 17 anos, estreou-se pela equipa principal em 1964 e na década que seguiu foi o grande maestro da equipa que revolucionou o futebol europeu. Sob a liderança do visionário treinador Rinus Michels, Cruyff foi a principal peça de uma equipa que implementou o futebol total, um sistema de jogo fluido em que os jogadores trocavam de posições constantemente, confundindo os adversários. Este estilo de jogo inovador levou o Ajax ao domínio do futebol europeu nos inícios dos anos 70, com a conquista de 3 taças dos clubes campeões europeus consecutivas em 1971, 72 e 73. Durante este período, Cruyff foi reconhecido como o melhor jogador da Europa, vencendo por 3 vezes a Bola de Ouro. A sua habilidade única para ler o jogo, a sua rapidez de pensamento e a sua capacidade de executar passes milimétricos tornaram-no um jogador completo. Mas o que diferenciava verdadeiramente era a sua inteligência futebolística. Cruyff jogava com uma compreensão do jogo que poucos possuíam, o que lhe permitia antecipar movimentos a criar espaços onde parecia não haver nenhum. Não era apenas um jogador, mas um estratega dentro do campo. Em 1973, deu um dos passos mais importantes da sua carreira ao transferir-se para o Barcelona. A sua chegada ao clube catalão mudou para sempre o destino da equipa. Numa época em que o Barcelona estava longe dos seus dias de glória, Cruyff trouxe uma nova mentalidade vencedora. Em 1974, liderou o Barcelona à conquista do título de campeão espanhol, o primeiro em 14 anos, com um estilo de jogo que encantava os adeptos. A vitória por 5-0 sobre o Real Madrid, no Santiago Bernabéu, ficou para sempre gravada na memória dos colegas como um dos maiores maiores feitos da história do clube. Para além do impacto desportivo, Cruyff transformou-se também num símbolo de resistência à ditadura franquista, que ainda dominava a Espanha na época, reforçando a sua ligação emocional com a Catalunha. Na seleção dos Países Baixos, Cruyff também deixou uma marca indelével e a sua participação no Mundial de 74 foi memorável, levando a equipa até à final, onde perderam para a Alemanha Ocidental. No entanto, o desempenho da seleção neerlandesa durante esse torneio, com Cruyff como principal figura, tornou-se icónico. O futebol total encantou o mundo e, apesar da derrota, os Países Baixos ficaram para a história como uma das equipas mais inovadoras de sempre. O famoso Cruyff Turn, um drible inventado por ele, tornou-se um símbolo da sua genialidade e criatividade em campo. Após deixar o Barcelona em 1978, o Cruyff passou por algumas experiências fora da Europa, jogando nos Estados Unidos, onde continuou a encantar os adeptos, desta vez na North American Soccer League. Posteriormente, regressou à Europa, onde teve passagens por clubes como o Levante e o Ajax, clube que voltou a representar, ajudando a equipa a vencer mais dois campeonatos neerlandeses, antes de terminar a carreira no Feyenoord em 1984, com a conquista de uma surpreendente dobradinha. Esta conquista foi particularmente marcante, pois mostrou que mesmo no fim da sua carreira, Cruyff ainda era capaz de fazer a diferença em campo. Após o fim da sua carreira como jogador, iniciou uma das carreiras de treinador mais influentes de sempre. De volta ao Ajax e mais tarde no Barcelona, Cruyff levou as suas ideias inovadoras para o banco, implementando um estilo de jogo ofensivo e de posse de bola que seria a base de sucesso do clube catalão nas décadas seguintes. O Dream Team de Cruyff nos Blaugrana conquistou 4 campeonatos espanhóis consecutivos e venceu a sua primeira Taça dos Clubes Campeões Europeus em 1992. Mais que isso, Cruyff plantou as sementes para o estilo de jogo que definiria o Barcelona e a seleção espanhola nos anos 2000, conhecido como Tiki-Taka. Não foi apenas um grande jogador e treinador, foi um pensador do futebol. Alguém que acreditava que o jogo devia ser jogado de forma bonita, com inteligência e estilo. As suas ideias influenciaram gerações de treinadores e jogadores e o seu legado vive através de clubes como o seu Barça e o Ajax, que continuam a praticar um futebol que segue as suas filosofias. Cruyff redefiniu o futebol moderno e, mais do que isso, transformou-se numa lenda do desporto.

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7: Seguimos agora nesta emissão com os gigantes adormecidos.
8: O Futebol Clube des Girondins de Bordeaux, fundado em 1881, é um dos clubes mais tradicionais de França, com uma rica história que se estende por mais de um século. O Bordeaux, como é popularmente conhecido, tem uma trajetória marcada por sucessos a nível doméstico e por momentos de crise, sendo uma das equipas mais respeitadas e emblemáticas do futebol gaulês. Localizado na cidade de Bordeaux, no sudoeste de França, o clube teve a sua gênese numa sociedade desportiva que praticava diversas modalidades, mas só em 1936 o departamento de futebol foi criado oficialmente. Os primeiros anos do Bordeaux foram de construção de identidade e crescimento, mas foi após a Segunda Guerra Mundial que o clube começou a destacar-se no cenário nacional. O primeiro grande sucesso aconteceu em 1950, quando o Bordeaux conquistou o seu primeiro título da Ligue 1 sob o comando do técnico André Gérard, marcando o início da sua consolidação como uma força do futebol francês. No entanto, o clube passaria por algumas décadas de menor protagonismo até alcançar o auge entre as décadas de 1980 e 90. A era dourada do Bordeaux começou na década de 80 sob a presidência visionária de Claude B e com o treinador Aimé Jacquet no comando técnico. Durante este período, o clube formou uma das melhores equipas da sua história, com jogadores como Alain Giresse, Jean Tigana e Patrick Battiston, estrelas que marcaram o futebol francês. Entre 1984 e 1987, o Bordeaux venceu 3 títulos da Liga e consolidou-se como uma potência. A conquista da Taça de França em 1986 e 87 completou um ciclo de domínio no futebol doméstico. A nível europeu, a equipa também brilhou, atingindo as meias finais da Taça dos Clubes Campeões Europeus em 1985. Outro momento marcante na história do Bordeaux foi a revelação de Zinedine Zidane, uma das maiores figuras do futebol mundial. Zidane começou a sua carreira no clube no início dos anos 90 e rapidamente se destacou pela sua classe e visão de jogo. Ao lado de outros talentos como o Vicente Lazarazu e Christophe Dugarry, Zidane ajudou o Bordeaux a chegar à final da Taça UEFA em 1986, onde, apesar de terem perdido para o Bayern de Munique, o clube consolidou a sua reputação internacional. Mais tarde, no início dos anos 2000, o Bordeaux voltou a conquistar troféus importantes. Em 2009, sob a liderança do treinador Laurent Blanc, o clube voltou ao topo ao vencer a Ligue 1 pela primeira vez em 10 anos, impulsionado pelo talento dos jogadores como Johan Gourcuff e Marouane Chamakh. Esse título foi seguido pela Taça Taça da Liga Francesa e pela Supertaça de França, consolidando o Bordeaux como um dos principais clubes do país naquele momento. Apesar dos sucessos, o clube enfrentou crises financeiras significativas nas últimas décadas. Em 2021, o clube foi colocado em administração judicial devido a problemas financeiros graves, uma situação que culminou na sua despromoção para a 2ª Divisão Francesa em 2022. A queda foi um duro golpe para um clube com tanta história e tradição e o Bordeaux enfrentou uma luta pela sobrevivência, tanto desportivamente como financeiramente, mas tem trabalhado arduamente para reconstruir o seu prestígio e voltar à elite do futebol francês. Ao longo da sua trajetória, o Bordeaux venceu 6 títulos da Ligue 1, 4 taças de França, 3 taças da Liga Francesa e diversas supertaças do país, consolidando-se como um dos clubes mais laureados da França. Além disso, o clube tem um legado significativo na formação de talentos, tendo revelado jogadores que se tornaram referências globais, como Zidane e Lizarazu. A história do Bordeaux é marcada por altos e baixos, desde as glórias nacionais e internacionais até aos desafios financeiros e desportivos mais recentes. No entanto, a capacidade do clube de se reinventar e a paixão dos seus adeptos mantém viva a esperança de que os Girondins de Bordeaux voltarão a brilhar no topo do futebol francês.
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11: São 2:32.
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13: A Espanha venceu este domingo a Argentina por 1-0 na final do Campeonato Mundo de 2026, discutida em Nova Jersey, e voltou a erguer o troféu 16 anos depois da conquista na África do Sul. O único gol da partida surgiu já no prolongamento, por intermédio de Ferran Torres, num encontro em que a seleção orientada por Luis de la Fuente dominou durante largos períodos, mas encontrou pela frente uma Argentina sólida defensivamente e que terminou reduzida a 10 jogadores. A final ficou marcada sobretudo pelo equilíbrio durante os 90 minutos regulamentares. Apesar da superior iniciativa da formação espanhola, na equipa europeia assumiu a posse de bola e tentou controlar o jogo desde cedo, enquanto que a Argentina acabou por privilegiar uma estratégia mais cautelosa, apostando na consistência defensiva e na intensidade física para travar os ataques adversários. Contudo, acabou por ser a Espanha a marcar o único gol desta partida. No final desta conquista do Mundial 2026, o selecionador de Espanha, Luis de la Fuente, estava naturalmente orgulhoso e satisfeito com esta vitória.
14: Orgulho por esta geração de futbolistas que han ido creciendo con esta idea, fieles a la idea, haciéndola mejor, dándonos un ejemplo de grupo, de equipo, de familia, de buenos grandes futbolistas con un potencial y un talento excepcional y especialmente orgullo porque de verdad haberles acompañado en este recorrido, este trayecto, para mí es un honor. 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
13: Já do lado dos cadetes, o homem-gol do lado da seleção do país vizinho, Ferran, demonstrou-se muito orgulhoso por ter ajudado a equipa a conquistar este Mundial 2026.
15: O gol ha sido de 47 milhões de pessoas, não ha sido meu, nem de los 26 jogadores que formamos aqui. Eu creo que hoje o destino estava escrito, estava hecho para que ganásemos, lejos de nuestra gente, pero los hemos intentado hacer sentir lo más cerca posible. 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
13: Com este triunfo, na Espanha conquistou o segundo campeonato do mundo da sua história, repetindo assim o feito alcançado em 2010 para Luís de la Fuente. Trata-se de mais um título ao serviço da seleção espanhola, depois das vitórias no Euro 2024 e na Liga das Nações de 2023. O Sporting Clube de Braga e o Angers acertaram a transferência de Amin El Kazeni para a formação francesa, no avançado de 25 anos, rumo na equipa da Liga Francesa, em empréstimo, que não inclui a opção de compra. El Kazeni, que já não esteve na apresentação dos Guerreiros de Minho, aos sócios, durante este mesmo sábado, diante do Celta de Vigo, em partida que terminou com um empate, chegou ao Sporting Clube de Braga em 2024-2025, proveniente da formação do Wingamp, então no segundo escalão gaulês. Na primeira época, cumprida com o comando de Carlos Carvalhal, o internacional jovem por Marrocos apontou 11 golos em 51 jogos, 27 dos quais realizados na condição de titular. Em 2025-2026, foi menos utilizado por Carlos Vicente, atual timoneiro do Sporting Clube de Braga, participou em 13 jogos, 11 como titular e acabou por apontar 2 golos. El Kazeni tem contrato com o clube em outubro até 2029 e uma cláusula de rescisão fixada nos 50 milhões de euros. Vítor Magalhães vai continuar na presidência de Moreirense até 2028, depois dos sócios do clube em outubro terem aprovado por unanimidade na recondução dos atuais órgãos sociais em Assembleia Extraordinária realizada durante neste fim de semana. A reunião foi convocada depois de não ter sido apresentada qualquer lista convidada nas eleições inicialmente marcadas para no dia 8 de julho. Perante nesse cenário, os atuais dirigentes propuseram manter-se em funções por mais um mandato de 2 anos, solução que mereceu a aprovação unânime dos associados. Além de Vítor Magalhães na direção, a Serafina Pereira continuará a presidir a mesa da Assembleia Geral e Luís Pinto ao Conselho Fiscal, presidente do Moreirense desde 2008. Vítor Magalhães mantém-se na frente do clube numa nova fase da sua história. Em maio de 2025, os sócios aprovaram a venda da posição maioritária da SAD ao fundo norte-americano Black Knight Football Club, proprietário do Bernamalte, deixando de liderar a sociedade esportiva agora presidida por Sabna Team. Pedro Magalhães, filho do dirigente, assumiu por sua vez o cargo de diretor executivo da SAD. O Vitória Sport Clube, depois de vencer o Futebol Clube na Fiel por 5-0, derrotou na Académica de Coimbra por 2-0. No encontro discutido em 3 períodos de 30 minutos, na formação vimaranense, colocou-se em vantagem aos 10 minutos, graças a um golo apontado por Zeca, no médio de apenas 17 anos, na campeão europeu e mundial de sub-17 por Portugal. Inaugurou o marcador já na segunda parte, na Costinha, avançado de 19 anos, ampliou a vantagem para 2-0 no triunfo diante da Académica. Tiago Margarido utilizou o Juan Castilho, assim como Alion Nedói, Penny, Costinha, Francisco Dias, Gonçalo Nogueira, Gonçalo Silva, João Mendes, Matites Mitrovic, Miguel Maga, Miguel Nogueira, Omar Camará, Oreste Lebedenko, Oscar Rivas, Rica Rocha, Rodrigo Silva, Samu Silva, Santiago Verdi, Tiago Bolheiro e Tony Strata, assim como Zega. O Vitória Sport Clube inicia na caminhada na Liga no dia 8 de agosto, pelas 6 da tarde, diante do Arouca. Antes disso, na equipa vai estagiar no Algarve entre os dias 20 e 26 de julho, onde defronta na União de Leiria no dia 22 de julho e na formação do Al-Ahli no Futebol Clube no dia 24 de julho, assim como também o Nottingham Forest no dia 26 de julho. A pré-temporada vimaranense termina com a participação no torneio de verão da Póvoa de Varzim nos dias 1 e 2 de agosto. Futebol Clube na Famalicão e Futebol Clube na Fiel empataram sem golos num duelo de pré-temporada entre as equipas da primeira e da segunda liga. Este foi o segundo jogo de pré-temporada, já com Carlos Carvalhal ao comando, depois do triunfo por uma bola 0-5 do Lusitânia de Lourosa na última quarta-feira. No passado sábado, já sem que Hugo Oliveira, novo treinador do Estrasburgo, os famalicenses tinham ganho no primeiro duelo de preparação diante do Sub-23 por 5-0. Apesar de ter terminado a sequência vitoriosa na preparação para 2026-2027, o conjunto famalicense segue sem golos sofridos. O Futebol Clube na Fiel, treinado pelo espanhol José Manuel Rabnaheira, já esteve neste segundo jogo do dia, depois da derrota por 5-0 diante da formação do Vitória em Guimarães.
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18: Ainda ao Porto, Fábio Vieira, pé esquerdo na bola, rematou, golo!
19: Fábio!
18: Porto!
19: para a grande área, olha o desvio, a bola fica ali a pinchar, remate, golo! É da Atalanta!
20: Passa rasteiro no meio, é para Nico, atenção, PP vai arrancando para a direita, pode ir em velocidade para cima de Lisandro Martínez, já passou, entrou na área, cruzou, Samu, golo!

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2: Vamos lá olhar agora para mais um grande feito histórico aqui na Primeira Rádio Desporto.
3: A temporada de 1963-64 ficou marcada como um dos momentos mais icónicos da história do Sporting Clube de Portugal. O clube leonino, já uma referência no panorama desportivo nacional, alcançou uma glória inédita ao vencer a Taça dos Vencedores das Taças, conhecida como Taça das Taças, um dos mais prestigiados troféus europeus da época. O Sporting tornou-se assim o primeiro clube português a conquistar esta competição internacional, consolidando o seu nome no futebol europeu. A caminhada dos Leões na competição não foi fácil e esteve repleta de desafios. Tudo começou na primeira eliminatória, onde os verde e brancos defrontaram os italianos da Atalanta. Depois de uma primeira mão complicada, em que perderam por 2-0, o Sporting conseguiu virar o resultado em Alvalade com uma vitória por 3-1, forçando um terceiro jogo de desempate que venceria por 3-1. Este início dramático foi um presságio do que seria uma campanha marcada por grandes emoções. Nos quartos de final, o Sporting encontrou o Manchester United, uma das equipas mais temidas da Europa na época. Após um resultado desfavorável de 4-1 em Old Trafford, os Leões protagonizaram uma das maiores reviravoltas da história das competições europeias, ao golear a equipa inglesa por 5-0 em Lisboa, numa exibição memorável que ficou para sempre na memória dos adeptos leoninos. O jogo foi uma demonstração do espírito ofensivo de uma equipa liderada pelo avançado João Moraes e pelo lendário Fernando Mendes, que foram fundamentais ao longo de toda a campanha. Após esta façanha, os Leões continuaram a sua caminhada rumo à final, eliminando o Lyon nas meias-finais. A equipa francesa apresentou alguma resistência, mas a formação lusa conseguiu ultrapassar os franceses com uma vitória confortável por 2-1 no total das duas mãos, carimbando assim o passaporte para a grande final. O palco estava montado para um dos momentos mais altos da história do clube. A final da Taça das Taças de 1964 teve um desfecho dramático e incomum. O Sporting defrontou o MTK Budapeste, uma equipa húngara de grande qualidade, num confronto que viria a ter dois atos. O primeiro jogo, realizado no estádio Eisel, em Bruxelas, terminou empatado a 3 após prolongamento, forçando um jogo de desempate. Esse segundo embate foi realizado no mesmo estádio, 4 dias depois, e é aí que surge o herói improvável da história, João Moraes. Aos 19 minutos, o jogador leonino marcou o famoso canto direto, um golo olímpico marcado diretamente de pontapé de canto, que garantiu ao Sporting uma vitória por 1-0 e o título de campeão. Este feito foi recebido com enorme euforia em Portugal, colocando o Sporting no mapa do futebol europeu e elevando a moral do clube numa época em que o futebol português começava a dar os primeiros passos no cenário internacional. O triunfo na Taça das Taças foi um marco histórico não só para o Sporting, mas também para o desporto nacional, sendo uma das primeiras grandes conquistas europeias de um clube português. A equipa de 1964, liderada pelo treinador Anselmo Fernandes, tornou-se um símbolo de garra, determinação e qualidade técnica, valores que continuam a ser associados ao clube. Entre os protagonistas desta campanha gloriosa, destacam-se nomes como o guarda-redes Carvalho, o capitão Fernando Mendes, o avançado Osvaldo Silva e, claro, João Moraes, cujo golo decisivo ficou gravado para sempre na história leonina. Esta equipa é ainda hoje recordada com grande carinho pelos adeptos, sendo frequentemente homenageada como uma das melhores formações da história do clube. A vitória na Taça das Taças em 1964 continua a ser uma das primeiras conquistas mais importantes do palmarés do Sporting. Este título reforçou o estatuto internacional do clube e abriu portas para futuras participações em competições europeias. Foi um triunfo que simbolizou o espírito combativo do Sporting Clube de Portugal, a sua capacidade de superação e a força do coletivo. Na história do futebol europeu, o nome do Sporting ficou assim gravado com letras douradas.

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1: Vamos lá olhar agora para o perfil de mais um jogador aqui na Primeira Rádio Desporto.
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3: Theo Hernandez, nascido a 6 de outubro de 1997 em Marselha, França, é um lateral esquerdo conhecido pela sua velocidade, potência e habilidades ofensivas. Filho do ex-futebolista Jean-François Hernandez e irmão de Lucas Hernandez, Theo começou a sua carreira nas camadas jovens do Olympique de Marselha, mas fez a sua estreia profissional no Atlético de Madrid. A sua passagem pelo emblema espanhol foi breve, mas notável, e levou uma transferência para o Alavés em 2016, onde teve uma temporada de destaque na La Liga. O bom desempenho na equipa basca levou uma transferência para o Real Madrid em 2017 e, embora tenha tido menos tempo de jogo na equipa madrilena, contribuiu para a conquista da Liga dos Campeões e de La Liga durante o seu tempo no clube. Em 2019, Theo Hernandez transferiu-se para o AC Milan e aí o lateral esquerdo rapidamente se afirmou como um dos melhores da sua posição na Série A, destacando-se pela sua capacidade de atacar e criar oportunidades de golo. Na temporada de 2020-2021 foi fundamental na conquista do campeonato italiano, contribuindo significativamente com assistências e golos. Theo também tem sido um membro regular da seleção francesa, onde começou a representar o país nas competições internacionais, incluindo o Campeonato da Europa e do Mundo. A sua capacidade de desempenhar um papel crucial, tanto na defesa como no ataque, consolidou-o como um dos laterais esquerdos mais promissores da sua geração. Nos últimos anos, manteve o seu alto nível de desempenho no AC Milan, solidificando a sua posição como uma peça-chave na equipa rossoneri, assim como na seleção gaulesa.
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1: E seguimos agora nesta emissão com mais um craque da Liga Portuguesa.
3: Fernando Peiroteu é um nome lendário na história do futebol português e mundial, especialmente pelos seus feitos incríveis com a camisola do Sporting Clube de Portugal. Natural de Umpata, Angola, Peiroteu nasceu a 10 de março de 1918, na então colónia portuguesa. O seu talento precoce começou a chamar a atenção ainda nas terras africanas, onde jogou pelo Sporting de Luanda e em 1937, aos 19 anos, deu um grande passo na sua carreira ao transferir-se para o Sporting em Portugal. Na capital portuguesa, Peiroteu tornou-se imortal no mundo do futebol. A sua estreia pelos Leões ocorreu em setembro de 1937 e desde o início ficou claro que estava ali um jogador especial. Com uma combinação imparável de força, velocidade e instinto para o golo, Peiroteu rapidamente começou a colecionar tentos. Apenas na sua primeira época marcou 34 golos, dando sinais do que viria a ser uma das mais prolíficas carreiras da história do futebol português. Durante 12 anos no Sporting, Peiroteu foi uma máquina de golos. Marcou 544 em 334 jogos oficiais, uma média impressionante de 1,62 golos por jogo, um recorde que ainda hoje não foi igualado por nenhum outro jogador. Nos cinco violinos, o célebre quinteto ofensivo do Sporting na década de 1940, Peiroteu desempenhou um papel fulcral. Juntamente com outros craques como Travassos, Vasques, Albano e Jesus Correia, o avançado luso-angolano foi a peça mais letal desse ataque demolidor que proporcionou ao clube uma das suas épocas mais gloriosas. As façanhas de Peiroteu em campo levaram o Sporting a conquistar 5 campeonatos nacionais e várias taças de Portugal. Ele foi o principal responsável por catapultar os Leões para a ribalta do futebol português e o seu poder goleador era tal que, por exemplo, numa só partida frente ao Leça, marcou 9 golos, uma das maiores marcas de sempre num único jogo. O seu nome é inseparável da história do futebol em Portugal, não apenas pelos títulos coletivos, mas também pelas conquistas individuais. Peiroteu foi o melhor marcador do campeonato em 6 ocasiões, uma clara demonstração da sua consistência ao longo dos anos. Em 1949, após uma carreira repleta de sucessos, surpreendeu o mundo ao anunciar a sua retirada com apenas 31 anos. A decisão foi inesperada, especialmente para alguém ainda no auge das suas capacidades físicas e técnicas. A explicação? Peiroteu queria dedicar-se à sua família e aos negócios pessoais, numa altura em que o futebol ainda não proporcionava as condições financeiras de hoje. Apesar de se retirar jovem, Fernando Peiroteu nunca foi esquecido. O seu legado como um dos maiores goleadores de todos os tempos perdura até hoje. Depois da carreira como jogador, ainda teve uma breve passagem como treinador, incluindo uma curta, mas marcante, experiência como selecionador nacional em 1961. No entanto, foram os seus feitos como jogador que imortalizaram o seu nome no panteão dos grandes do futebol mundial. Fernando Peiroteu não foi apenas um goleador extraordinário, foi o símbolo de uma era de ouro do futebol português. Os seus números falam por si e o seu impacto transcendeu gerações, inspirando avançados por todo o mundo.

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6: Vamos lá olhar agora para mais um craque mundial aqui na primeira rádio de desporto.
7: Marco Van Basten é considerado um dos maiores avançados da história do futebol mundial, tanto pelo seu talento técnico como pela sua capacidade de marcar golos decisivos em momentos cruciais. Nascido a 31 de outubro de 1964, em Utrecht, nos Países Baixos, desde cedo demonstrou um talento inato para o futebol, seguindo os passos do pai, Joop Van Basten, que também jogara profissionalmente. O jovem Marco começou a jogar no clube local, o Utrecht, mas rapidamente atraiu a atenção do Ajax, um dos gigantes do futebol neerlandês, onde ingressou aos 16 anos. Foi no Ajax que Van Basten começou a destacar-se no cenário do futebol internacional. Fez a sua estreia na equipa principal em 1982, substituindo ninguém menos que o Johan Cruyff, uma das maiores lendas do clube. A transição não poderia ter sido melhor. Van Basten não só mostrou que estava à altura do desafio, como rapidamente se tornou o novo talismã da equipa. Na sua primeira temporada completa, em 1983-84, conquistou a sua primeira bota de ouro como o melhor marcador da Eredivisie, com 28 golos, um feito que repetiria várias vezes. A sua capacidade de finalização era extraordinária, combinando técnica refinada, inteligência tática e uma incrível habilidade acrobática que lhe permitia marcar golos de todos os ângulos e em todas as circunstâncias. Pelo Ajax, Van Basten conquistou 3 campeonatos neerlandeses, 3 taças dos Países Baixos e, em 1987, a Taça das Taças, onde marcou o único golo na final contra o Lokomotiv Leipzig, em Atenas. A sua carreira nos Países Baixos terminou com um impressionante registro de 128 golos em 133 jogos pelo clube de Amsterdão. Em 1987, Van Basten transferiu-se para o AC Milan, um dos maiores clubes da Europa, que já contava com outros 2 dos maiores talentos neerlandeses, Ruud Gullit e Frank Rijkaard. Sob o comando do lendário treinador Arrigo Sacchi, o Milan formou uma das melhores equipas de todos os tempos, com Van Basten como o principal goleador. A sua chegada ao futebol italiano foi inicialmente marcada por dificuldades devido a uma grave lesão no tornozelo, mas após a recuperação, Van Basten mostrou porque era considerado um dos melhores da sua geração. Nos anos seguintes, ajudou o Milan a conquistar 2 títulos da Taça dos Campeões Europeus, em 1989 e 1990, além de 4 campeonatos italianos. Na final de 1989, Van Basten marcou 2 golos na vitória por 4-0 sobre o Steaua Bucareste, numa das exibições mais dominantes de uma equipa na história do futebol europeu. O avançado continuava a impressionar com a sua técnica, visão de jogo e, claro, com a sua capacidade de concretização. Um dos momentos mais memoráveis da sua carreira aconteceu ao serviço da seleção neerlandesa no Campeonato Europeu de 1988, na Alemanha. Van Basten foi o herói da competição, terminando como melhor marcador com 5 golos, incluindo o golo decisivo na final contra a União Soviética, um remate de primeira quase sem ângulo que é considerado um dos melhores golos da história das grandes competições. A sua exibição nesse torneio valeu-lhe a primeira das suas 3 bolas de ouro em 1988, 89 e 1992, reafirmando o seu estatuto como o melhor jogador do mundo naquela época. Infelizmente, a carreira de Van Basten foi encurtada devido a sucessivas lesões no tornozelo, culminando na sua reforma precoce aos 30 anos em 1995. O último jogo oficial aconteceu na final da Liga dos Campeões de 1993, onde o Milan foi derrotado pelo Marselha. Apesar das tentativas de recuperação, as lesões impediram de continuar a jogar ao mais alto nível, encerrando a carreira de um dos maiores talentos que o futebol já viu. Apesar de um percurso abreviado, Marco Van Basten deixou uma marca indelével no futebol mundial. A sua combinação de elegância, poder e precisão fizeram dele uma verdadeira gazela.

Ela nos relvados. Tanto no Ajax como no Milan, Van Basten construiu um legado que perdura até hoje e os seus feitos pela seleção dos Países Baixos consolidaram o seu lugar na história. Mais tarde, após encerrar a carreira como jogador, ainda teve passagens como treinador, incluindo a seleção neerlandesa, mas será sempre lembrado pelos seus feitos dentro das quatro linhas.

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1: E está agora na hora de trazer mais um gigante adormecido à Golo FM.
2: O Notts County, fundado em 1862 em Nottingham, na Inglaterra, é amplamente reconhecido como o clube de futebol profissional mais antigo do mundo. A sua longevidade e o seu papel pioneiro fazem do Notts County uma verdadeira relíquia do desporto, com uma história cheia de curiosidades e momentos marcantes. Este clube foi uma das 12 equipas fundadoras da Football League em 1888, uma competição que ajudou a moldar o futebol inglês e internacional, e até hoje os seus adeptos orgulham-se do contributo histórico que o clube deu ao desporto. O Notts County joga no estádio Meadow Lane, localizado junto ao rio Trent, que é um dos mais antigos recintos da Inglaterra, com capacidade para cerca de 19 mil pessoas. O estádio é conhecido pela proximidade ao City Ground, casa do rival Nottingham Forest, com quem o Notts County mantém uma rivalidade amigável e peculiar. O derby de Nottingham, embora atualmente menos frequente devido às diferentes divisões em que as equipas jogam, permanece especial para os adeptos de ambas as equipas. Em várias ocasiões, os adeptos dos dois clubes têm até partilhado o mesmo estádio, fortalecendo uma relação única que raramente se vê em rivalidades locais. Uma das curiosidades mais marcantes sobre o Notts County é a sua ligação com a Juventus. Nos primórdios do clube italiano, em 1903, a equipa de Turim adotou as cores preto e branco do Notts como homenagem. Um jogador inglês que tinha um amigo no clube italiano enviou equipamentos listrados à Juventus, criando um elo que permanece até hoje. Em 2011, quando a Juve inaugurou o seu novo estádio, o Notts County foi convidado para o jogo especial contra a equipe italiana, simbolizando essa ligação histórica e rara entre clubes de países diferentes. Ao longo da sua história, o emblema experienciou altos e baixos, oscilando entre divisões e atravessando várias crises financeiras. Em 1894, o Notts County alcançou um dos seus maiores feitos ao vencer a FA Cup, derrotando o Bolton Wanderers por 4-1 e tornando-se a primeira equipa fora da primeira divisão a conquistar a famosa taça. No entanto, as décadas seguintes foram desafiantes, com o clube a descer às divisões inferiores, onde permaneceu por grande parte da sua existência. Em 2019, o Notts County enfrentou um dos momentos mais difíceis da sua história ao ser despromovido da Football League para a National League, já não profissional, o quinto escalão do futebol inglês pela primeira vez em 157 anos. No entanto, mesmo nos tempos mais sombrios, a lealdade dos seus adeptos manteve-se firme e ajudou a equipa a regressar a esse mesmo futebol profissional, ocupando atualmente um lugar na League 2, a quarta divisão do futebol inglês. Conhecidos pela sua dedicação, os adeptos do Notts County continuaram a apoiar o clube em massa, orgulhosos do seu estatuto de pioneiros do futebol e determinados em devolvê-lo às grandes conquistas. A paixão pelo Notts County transcende as suas vitórias e derrotas, com a sua base de adeptos a valorizar o peso histórico e o papel único do clube no futebol mundial. Hoje o Notts County continua a lutar para voltar ao topo, mas permanece, antes de tudo, uma verdadeira instituição do futebol.
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0: São 3 da manhã. Em direto dos estúdios Golo FM, as notícias da hora certa com José Carlos Leal.
4: A Espanha venceu este domingo a Argentina por uma bola a zero na final do Campeonato Mundo de 2026, discutida em Nova Jersey, e voltou a erguer o troféu 16 anos depois da conquista na África do Sul. O único gol da partida surgiu já no prolongamento, por intermédio de Ferran Torres, num encontro em que a seleção orientada por Luis de la Fuente dominou durante largos períodos, mas encontrou pela frente uma Argentina sólida defensivamente e que terminou reduzida a 10 jogadores. A final ficou marcada sobretudo pelo equilíbrio durante os 90 minutos regulamentares, apesar apesar de superiores à iniciativa da formação espanhola na equipa europeia, assumiu a posse de bola e tentou controlar o jogo desde cedo, enquanto que a Argentina acabou por privilegiar uma estratégia mais cautelosa, apostando na consistência defensiva e na intensidade física para travar os ataques adversários. Contudo, acabou por ser a Espanha a marcar o único gol desta partida. No final desta conquista do Mundial 2026, o selecionador de Espanha, Luís de la Fuente, estava naturalmente orgulhoso e satisfeito com esta vitória.
5: Orgullo por esta generação de futbolistas que han ido creciendo con esta idea, fieles a la idea, haciéndola mejor, dándonos un ejemplo de grupo, de equipo, de familia, de buenos grandes futbolistas con un potencial y un talento excepcional, y especialmente orgullo, porque de verdad haberles acompañado en este recorrido, este trayecto, para mí es un honor. No quiero, te cuento, no, porque te voy a dar pena. No, pues estoy ahora sí estoy muy emocionado. Después de haber echado la vista atrás, pensando en ellos, hemos hablado mucho con los jugadores. Mister, me decían, hemos ganado todo, todo. Y eso es maravilloso, con una generación de futbolistas, vuelvo a decir una y otra vez, que son un ejemplo para el deporte español, para la juventud española, para España. Juntos somos más fuertes, eso que no le quepa duda a nadie.
4: Já do lado dos cadetes, o homem-golo do lado da seleção do país vizinho, Ferrante, demonstrou-se muito orgulhoso por ter ajudado a equipa a conquistar este Mundial 2026.
6: O gol ha sido de 47 milhões de pessoas, não ha sido meu, ni de los 26 jugadores que formamos aqui. Eu creo que hoje o destino estava escrito, estava hecho para que ganásemos, lejos de nuestra gente, pero los hemos intentado hacer sentir lo más cerca posible. No, al final, si todas las finales son difíciles, pues cuando tienes a Messi en el equipo contrario siempre entra ese nerviosismo, pero al final nosotros siempre hemos dependido de nosotros, de plantear nuestro fútbol, y creo que hoy lo hemos demostrado una vez más.
4: Com este triunfo, na Espanha conquistou o segundo campeonato do mundo da sua história, repetindo assim o feito alcançado em 2010 para Luís de la Fuente. Trata-se de mais um título ao serviço da seleção espanhola, depois das vitórias no Euro 2024 e na Liga das Nações de 2023. John Duran chegou a Lisboa para reforçar o Sport Lisboa e Benfica por empréstimo da formação do Al Nassr. O avançado internacional de 22 anos chega à luz por empréstimo do Al Nassr por uma temporada, no final da qual os encarnados têm oportunidade de exercer cláusula de 30 milhões de euros para ficar em definitivo com os jogadores. Duran afirmou ver o Benfica. Desde pequeno deixou elogios ao treinador Marco Silva e confessou ter falado com o compatriota e amigo Richard Rios antes de assinar contrato com a formação encarnada.
7: Acho que o time mais grande do Portugal, eu grato com Deus para chegar ao nosso time. Sou um cara que gosta muito de ganhar, mas estou aqui para ganhar. Só resta trabalhar com todos e contento por estar aqui.
8: Mas falou com Rios?
7: Eu falei com ele, meu amigo, tá bom? Tudo bom com ele.
9: Olha a mensagem que queres deixar aos aficionados.
7: O quê?
9: A mensagem para os aficionados.
7: Não, que eu sou um cara que gosta muito de trabalhar, só resta trabalhar para aportar meu time. Muito contento por estar aqui. Espero o seu apoio sempre.
10: Hablaste com Marco Silva? Hablaste com Marco Silva?
7: Oh, sim. Sempre falei com ele.
10: E que tal?
7: Muito bom. Uma boa pessoa.
11: Obrigado. Tá bom, obrigado.
7: Sei todo. Ou sempre veio a Benfica, um menino.
11: E o objetivo para esta temporada, quantos gols?
7: Cara, não posso falar, não sei. Ou quero fazer muito.
4: O presidente do Benfica, Rui Costa, e o diretor-geral, Mário Branco, satisfazem assim mais um pedido de Marco Silva, que desde o início pediu mais uma opção ofensiva nesta ação no mercado, na perspectiva das Águias, no aproveitamento de uma excelente oportunidade, considerando que o Al Nassr está com problemas financeiros e procurava encontrar uma solução que pudesse aliviar pelo menos a folha salarial. Durante a recorte, foi contratado pelo Al Nassr ao Aston Villa em janeiro de 2025 por 77 milhões de euros, na segunda maior transferência na época do futebol saudita, apenas superada pela de Neymar do PSG para o Al Hilal no verão de 2023 por 90 milhões de euros. Na última época, no avançado foi emprestado ao Fenerbahçe, onde fez 21 jogos, 5 golos, e ao Zenit, onde cumpriu 9 jogos, e apontou 2 golos, desempenho muito abaixo das expectativas dos clubes e também de Durant, que quer aproveitar agora a oportunidade no Benfica para relançar a sua carreira. Foi por isso que aceitou baixar drasticamente o salário, que será ainda comparticipado pelo Al Nassr, Duran é, de resto, um namoro antigo dos encarnados, sabendo que estiveram perto de contratá-lo ao Chicago Fire em janeiro de 2025 por 15 milhões de euros. O negócio tinha ficado alinhado nem em Miami, nem em novembro, mas não avançou porque foi vetado pela equipa técnica de Roger Schmidt, que preferiu ainda Kasper Tengstedt, avançado dinamarquês, que custou 10 milhões de euros, incluindo serviços de intermediação. Marco Silva, por outro lado, conhece bem Durant, testemunhou na qualidade de treinador do Fulham, a chegada e na afirmação deste atleta no Aston Villa, do qual saiu para o Al Nassr. Validou diversas informações sobre o internacional colombiano com Simão Coutinho, diretor desportivo dos sauditas, com quem mantém boa relação. A contratação de Durant torna praticamente inevitável a saída de Ferenc Ivanovic, contratado pelo Benfica na formação do Saint-Gilloise no último verão por 22,8 milhões de euros. O avançado de 22 anos foi um dos jogadores que chegaram à luz e estiveram abaixo do que deles se esperava. Os encarnados vão tentar encontrar uma solução para o internacional croata na transferência definitiva para recuperar o investimento na preferida, no empréstimo, com a opção de compra na mais provável. Pavlidis, assim como também Anísio Cabral, mantêm-se no plantel. A saída de Francisco Trincão para o Al Ahly permitiu ao Sporting ultrapassar a barreira dos 100 milhões de euros em receitas neste mercado de transferências, com a oficialização da transferência do internacional português Sadio Leonina, na soma já 106,96 milhões de euros em caixas fixos, montante que poderá ascender aos 116,26 milhões caso sejam cumpridos todos os objetivos previstos nos negócios realizados até ao momento. A venda de Trincão por 35 milhões e meio de euros fixos, descontento nos 10% dos custos de intermediação pagos pelo Sporting, ao valor fixo de 39,4 milhões de euros, aos quais podem acrescer 4,3 milhões por objetivos. É a segunda maior deste mercado para o Sporting, apenas superada pela transferência de Morten Hjulmand para o Atlético de Madrid, que rendeu 40 milhões de euros fixos e pode valer mais 5 milhões. Estas operações juntam-se ainda nos 16 milhões e meio de euros da compra em definitivo de Alisson Santos para o Nápoles e os 5 milhões e meio de euros pagos pelo Sporting Clube de Braga por Diogo Travassos. O Sporting beneficiou ainda de duas cláusulas negociadas em transferências anteriores. Encaixou 3,4 milhões de euros com a mudança de Matheus Fernandes do West Ham para no Tottenham e 6 milhões de euros relativos aos 20% da mais-valia da transferência de Afonso Moreira do Lyon para na formação do Bayer Leverkusen. Importa, contudo, também sublinhar que na venda de Giovanni Kenta ao Chelsea, anunciada em março de 2025, em simultâneo com a de Dario Essugo, não entra nesta as contas, apesar do extremo ter permanecido em Alvalade durante toda a época desportiva 2025-2026, antes de rumar à Inglaterra neste verão. A operação, no valor de 50,7 milhões de euros, já foi contabilizada no relatório e contas da época passada, pelo que não integra no balanço financeiro deste ano. Também do lado das entradas, o Sporting tem sido um dos clubes portugueses mais ativos. A SAD investiu já 79 milhões e meio de euros nas contratações de Rodrigo Salazar por 30 milhões e Sadombia por 20 milhões, Sérgio Altimir por 18,2 milhões, Shabna Silas Anderson por 7,2 milhões e Pedro Lima por 4 milhões. Nestes reforços, junta-se ainda na Jesse Terry, cedido pelo Chelsea por empréstimo, sem opção de compra. As contas permitem para já um saldo positivo superior, 20 milhões de euros, sem contabilizar eventuais receitas futuras associadas aos objetivos das vendas, nem outros movimentos que possam ocorrer até ao fecho do mercado. O Sporting Clube de Braga e o Angers acertaram a transferência de Emin El Kazeni para a formação francesa, no avançado de 25 anos, rumo na equipa da Liga Francesa, em empréstimo, que não inclui a opção de compra. El Kazeni, que já não esteve na apresentação dos Guerreiros de Minho, aos sócios, durante este mesmo sábado, diante do Celta de Vigo, em partida que terminou com um empate, chegou ao Sporting Clube de Braga em 2024-2025, proveniente da formação do Guingamp, então no segundo escalão gaulês. Na primeira época, na cumprida, com o comando de Carlos Carvalhal, o internacional jovem por Marrocos apontou 11 golos em 51 jogos, 27 dos quais realizados na condição de titular. Em 2025-2026, foi menos utilizado por Carlos Vicente, atual timoneiro do Sporting Clube de Braga, participou em 13 jogos, 11 como titular e acabou por apontar 2 golos. El Kazeni tem contrato com o clube em outubro até 2029 e uma cláusula de rescisão fixada nos 50 milhões de euros. Vítor Magalhães vai continuar na presidência de Moreirense até 2028, depois dos sócios do Clube Minhoto terem aprovado por unanimidade na recondução dos atuais órgãos sociais em Assembleia Extraordinária realizada durante neste fim de semana. A reunião foi convocada depois de não ter sido apresentada qualquer lista convidada nas eleições inicialmente marcadas para no dia 8 de julho. Perante nesse cenário, os atuais dirigentes propuseram manter-se em funções por mais um mandato de 2 anos, solução que mereceu a aprovação unânime dos associados. Além de Vítor Magalhães na direção, Serafina Pereira continuará a presidir a mesa da Assembleia Geral e Luís Pinto ao Conselho Fiscal, presidente do Moreirense desde 2008. Vítor Magalhães mantém-se na frente do clube numa nova fase da sua história. Em maio de 2025, os sócios aprovaram a venda da posição maioritária da SAD ao fundo norte-americano Black Knight Football Club, proprietário do Barnamalte, deixando de liderar a sociedade esportiva agora presidida por Tim. Pedro Magalhães, filho do dirigente, assumiu por sua vez o cargo de diretor executivo da SAD. O Vitória Sport Clube, depois de vencer o Futebol Clube na Fiel por 5-0, derrotou na Académica de Coimbra por 2-0. Num encontro discutido em 3 períodos de 30 minutos, na formação vimaranense colocou-se em vantagem aos 10 minutos, graças a um golo apontado por Zeca, no médio de apenas 17 anos, na campeão europeu e mundial de sub-17 por Portugal. Inaugurou o marcador já na segunda parte, na Costinha, avançado de 19 anos, ampliou a vantagem para 2-0 no triunfo diante da Académica. Tiago Margarido utilizou o Juan Castilho, assim como Alion Nedói, Penny, Costinha, Francisco Dias, Gonçalo Nogueira, Gonçalo Silva, João Mendes, Matites Mitrovic, Miguel Maga, Miguel Nogueira, Omar Camará, Oreste Lebedenko, Oscar Rivas, Rica Rocha, Rodrigo Silva, Samu Silva, Santiago Verdi, Tiago Balheiro e Tony Strata, assim como Zega. O Vitória Sport Clube inicia na caminhada na Liga no dia 8 de agosto, pelas 6 da tarde, diante do Arouca. Antes disso, na equipa vai estagiar no Algarve entre os dias 20 e 26 de julho, onde defronta na União de Leiria no dia 22 de julho e na formação do Al-Ahli no Futebol Clube no dia 24 de julho, assim como também o Nottingham Forest no dia 26 de julho. A pré-temporada vimaranense termina com a participação no torneio de verão da Póvoa de Varzim nos dias 1 e 2 de agosto. Futebol Clube na Famalicão e Futebol Clube na Fiel empataram sem golos num duelo de pré-temporada entre as equipas da primeira e da segunda liga. Neste foi o segundo jogo de pré-temporada, já com Carlos Carvalhal ao comando, depois do triunfo por uma bola 0-5 do Lusitânia de Lourosa na última quarta-feira. No passado sábado, já sem Hugo Oliveira, novo treinador do Estrasburgo, os famalicenses tinham ganho no primeiro duelo de preparação diante do Sub-23 por 5-0. Apesar de ter terminado a sequência vitoriosa na preparação para 2026-2027, o conjunto famalicense segue sem golos sofridos. O Futebol Clube na Fiel, treinado pelo espanhol José Manuel Cabneira, já esteve neste segundo jogo do dia, depois da derrota por 5-0 diante da formação do Vitória em Guimarães. Tiaguinho, na alcunha para Tiago Fernandes, é o segundo reforço confirmado da recém-criada equipa de futsal do Futebol Clube do Porto. Depois da oficialização de Cardinal no Al Internacional Português, chega aos Dragões após 2 temporadas ao serviço dos italianos do Fortitudo Portinésia, tendo marcado 12 golos em 53 jogos. Novo camisola 10 dos Azuis e Brancos estreou-se profissionalmente pelo Benfica e desde então vestiu as camisolas do Sporting Clube de Braga, Módicos Breval, na Quinta dos Lombos e a formação do Caxinas. De recordar que o Futebol Clube do Porto vai discutir a terceira divisão na nova temporada 2026-2027. Já o Sporting confirmou a contratação de Alexander Sukov, no guarda-redes ucraniano de 29 anos, na chega do IT Kiev, e junta-se aos campeões europeus de futsal, no cumprir de um sonho para o Internacional pela Ucrânia, que fará na concorrência Bernardo Passob e Gonçalo de Portugal. Rodrigo Paes de Almeida, diretor do futsal, justificou a aposta, tendo em conta nas características deste futsalista que podem ser muito importantes para ajudar a equipa a ter sucesso nos vários jogos desta época desportiva 2026-2027, no que diz respeito ao futsal. Ainda pelo futsal, o Sporting Clube de Braga oficializou a contratação de Tomás Colasso, na aula de 21 anos, que jogava no Ferreira do Zêzer e tem no currículo um título europeu de sub-19 por Portugal em 2023. O ala que fez 3 golos em 14 jogos pelo Ferreira do Zêzer na segunda metade da época passada, Na primeira época de bolo, pelo Caxinas, com 13 jogos, sobre registados, justificou a decisão de rumar ao Sporting Clube de Braga e deixou uma mensagem aos adeptos arsenalistas, na primeira, assumindo que era de facto muito importante justificar nessa aposta feita pelo Sporting Clube de Braga, uma equipa que deposita nele muita confiança e, portanto, quer retribuir com boas exibições e, sobretudo, deixando essa mensagem aos adeptos, quer dar muitas alegrias a todos aqueles que são adeptos ferrenhos da formação dos Guerreiros Domingo pelo futsal. José Carlos Pinto estabeleceu o novo recorde nacional dos 5 mil metros, depois de vencer o Meeting Nuts da Bélgica, com uma marca de 12 minutos, 59 segundos e 75 milésimos. O atleta luso tornou-se no primeiro português a baixar da barreira dos 13 minutos na distância, superando assim um resultado que permanecia intacto desde 1998. Com este registro, José Carlos Pinto superou 28 anos depois o histórico recorde de António Pinto, fixado nos 13 minutos, 2 segundos e 86 milésimos.
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13: Os jogadores desaparecem para a seleção. 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

0: agora seguimos com os grandes feitos históricos neste produto 100% palavra.
1: A temporada de 2000-2001 ficará para sempre marcada na história do futebol português como o ano em que o Boa Vista desafiou todas as probabilidades e conquistou o título de campeão nacional. O feito, até hoje, é visto como um dos maiores marcos do futebol nacional, tornando o clube da cidade do Porto o segundo clube fora dos três grandes a conquistar o campeonato após o Bolonense em 1946. Sob a orientação de Jaime Pacheco, uma equipa disciplinada e aguerrida, conhecida pela sua entrega incansável, transformou-se num exemplo de união, estratégia e resiliência. Jaime Pacheco, ele próprio um símbolo da raça e determinação enquanto jogador, construiu uma equipa com base nesses mesmos valores. O Boa Vista não era um conjunto de estrelas, mas sim uma máquina coletiva onde cada jogador sabia exatamente o seu papel. A solidez defensiva e a capacidade de superar adversidades foram as marcas registadas deste grupo. Em vez de depender de uma figura individual, o Boa Vista de Pacheco focou-se num futebol de combate, com uma defesa implacável e uma mentalidade tática intransigente. A equipa foi uma verdadeira muralha defensiva, sofrendo apenas 22 golos ao longo das 34 jornadas do campeonato. A espinha dorsal do Boa Vistão era composta por jogadores que se tornaram lendas no Bessa. Ricardo, o guarda-redes, foi uma peça-chave, protagonizando exibições seguras ao longo da temporada. À frente dele, jogadores como Litos e Petit formaram uma linha defensiva e de meio-campo quase impenetrável, com Petit, em particular, a ser o símbolo de entrega e de luta da equipa, combinando qualidade técnica com uma agressividade que intimidava os adversários. No ataque, Elpidio Silva, conhecido como Super Elpidio, foi decisivo, oferecendo à equipa a capacidade de transformar as raras oportunidades ofensivas em golos. Além disso, Martelinho e Duda, jogadores rápidos e criativos, eram responsáveis por criar desequilíbrios nos flancos. A trajetória do Boa Vista nessa época foi notável por mais do que apenas os resultados obtidos. A equipa venceu 23 dos 34 jogos, incluindo importantes triunfos frente aos gigantes do futebol português. A vitória sobre o Futebol Clube do Porto por 1-0 no estádio do Bessa foi um dos momentos-chave da época, consolidando o Boa Vista como um verdadeiro candidato ao título. A força da equipa em casa foi impressionante, mas também nos jogos fora de portas o Boa Vista se mostrou imbatível, conseguindo pontos essenciais que lhes permitiam manter-se no topo da tabela. Ao longo da época, a equipa foi construindo uma vantagem sólida sobre os rivais, mas a reta final foi particularmente intensa. A equipa entrou na fase decisiva do campeonato com o Sporting a pressionar, mas o Boa Vista manteve-se firme. Nos momentos de maior pressão, a equipa de Jaime Pacheco mostrou o seu caráter resiliente, conseguindo vitórias cruciais. Um dos jogos mais memoráveis foi a vitória por 3-0 sobre o Salgueiros, na penúltima jornada, que deixou o Boa Vista a um pequeno passo de fazer história. Na última jornada, o empate a uma bola frente ao Desportivo das Aves foi suficiente para garantir o título de campeão nacional, com 2 pontos de vantagem sobre o rival da cidade, o Futebol Clube do Porto. A conquista do Boa Vista em 2000-2001 foi um verdadeiro conto de fadas no futebol português. A equipa do Bessa, longe de ter os recursos e o poderio dos rivais tradicionais, mostrou que a disciplina, a organização e uma forte mentalidade coletiva podiam derrubar gigantes. O Boa Vista terminou a temporada com 77 pontos, fruto de 23 vitórias, 8 empates e apenas 3 derrotas, num campeonato onde os achadrezados provaram ser a equipa mais consistente e determinada. Este título não só marcou a história do Boa Vista, mas também teve um impacto profundo no futebol português. A vitória de um outsider num campeonato dominado por Benfica, Porto e Sporting trouxe esperança a muitos clubes de menor dimensão e mostrou que com uma boa estratégia e uma equipa unida, tudo é possível. Jaime Pacheco tornou-se uma figura lendária e até hoje a equipa de 2000-2001 é recordada com enorme carinho pelos adeptos das Panteras Negras e admirada por todos os amantes do futebol em Portugal. Após essa temporada de sonho, o Boa Vista manteve uma presença respeitável no futebol português e europeu, chegando mesmo às meias finais da Taça UEFA em 2003, mas nunca mais repetiu o feito de 2001. No entanto, a epopeia desse ano ficou gravada como um dos maiores momentos da história do futebol nacional, tornando o Boa Vistão imortal.

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3: Acho que é o time mais grande do Portugal. Um grato com Deus para jogar nosso time. Sou um cara que gosta muito de ganhar, mas estou aqui para ganhar. Sou hora de trabalhar com todos e contente por estar aqui.
4: Mas agora com Rios?
3: Eu falei com ele, meu amigo, está bom, tudo bom com ele.
5: Especialmente orgulho, porque de verdade, haberles acompanhado em este recorrido, este trajeto, para mim é um honor. Não quero, te cuento, não, porque te vou dar pena. Não, pois estou, agora sim estou muito emocionado. Después de haber echado la vista atrás, pensando en ellos, hemos hablado mucho con los jugadores. Mister, me decían, hemos ganado todo.
6: Al final, si todas las finales son difíciles, pues cuando tienes a Messi en el equipo contrario, siempre entra ese nerviosismo. Pero al final nosotros siempre hemos dependido de nosotros, de plantear nuestro fútbol, y creo que hoy lo hemos demostrado una vez más.
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7: E agora seguimos com o perfil do jogador neste produto 100% palavra.
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10: Nicolás Otamendi, defesa central argentino de grande destaque, nasceu a 12 de fevereiro de 1988 em Buenos Aires. Começou a sua carreira no Vélez Sarsfield, onde fez a estreia profissional em 2007. Em 2010, transferiu-se para o Futebol Clube do Porto, onde venceu a Liga Europa no ano seguinte e se afirmou como um dos melhores defesas do futebol português. Depois de uma breve passagem pelo Atlético Mineiro e Valência, em 2014 ingressou no Manchester City, onde conquistou duas Premier Leagues e outros títulos nacionais, permanecendo no clube até 2020. Nesse ano, Otamendi transferiu-se para o Benfica, onde se tornou uma peça fundamental na defesa da equipa. Capitão das Águias, foi parte integrante da conquista do Campeonato Nacional na época 22-23. Ao nível internacional, Otamendi é a presença regular na seleção argentina, com a qual conquistou a Copa América em 2021 e 2024 e ainda o Campeonato do Mundo de 2022, consolidando uma carreira de enorme sucesso, tanto a nível de clubes como de seleções.
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10: Vítor Damas, nascido a 8 de outubro de 1947 em Lisboa, é amplamente considerado um dos maiores guarda-redes da história do futebol português e uma das maiores lendas do Sporting Clube de Portugal. Com uma carreira que se estendeu por mais de duas décadas, Damas é muitas vezes referido como Eusébio das Balizas, um apelido que sublinha a sua relevância e impacto no futebol nacional, semelhante àquele que Eusébio teve como avançado. Damas iniciou a sua ligação ao Sporting nas camadas jovens, tendo ingressado no clube de Alvalade aos 14 anos. A sua estreia pela equipa principal aconteceu em 1966, ainda com apenas 19 anos, e rapidamente se afirmou como titular. Foi o guarda-redes principal da equipa leonina durante grande parte das décadas de 1960 e 70, disputando 332 jogos na sua primeira passagem pelo clube. Damas destacava-se pela sua agilidade e reflexos rápidos, que o tornaram uma referência entre os guarda-redes da sua época, tanto em Portugal como na Europa. Além do seu talento individual, foi fundamental nas conquistas do Sporting durante a sua carreira. Na primeira passagem pelo clube, conquistou dois campeonatos nacionais em 65-66 e 69-70 e uma Taça de Portugal em 70-71. A sua presença na baliza era sinónimo de segurança para a equipa e o seu estilo de jogo foi revolucionário para a posição de guarda-redes em Portugal, onde se destacou por ser um dos primeiros a atuar fora da pequena área, utilizando os pés para ajudar no processo defensivo. Em 1976, Vítor Damas decidiu procurar novos desafios e transferiu-se para o Racing Santander, em Espanha, onde permaneceu por 3 temporadas. Durante a sua passagem pelo futebol espanhol, o seu nome continuou a ser respeitado, sendo titular absoluto na equipa espanhola. Após a sua experiência internacional, retornou a Portugal, onde jogou no Vitória Sport Clube e no Portimonense, antes de regressar ao Sporting em 1984 para encerrar a sua carreira. Na segunda passagem por Alvalade, Damas conseguiu manter um nível elevado, mesmo já com mais de 35 anos. Esteve presente em mais de 114 jogos nessa fase final da carreira pelo Sporting e conseguiu o feito de se tornar o jogador com mais partidas oficiais pelo clube, superando a marca de 436 jogos, um recorde que se manteve por vários anos. Apesar de não ter conquistado mais títulos nessa fase, o seu retorno foi celebrado pela massa associativa, que via em Damas não apenas um jogador, mas o símbolo do emblema. A nível de seleção, Damas também teve uma carreira longa e respeitada, somando 29 internacionalizações para Portugal. Esteve presente em momentos importantes, incluindo a campanha de qualificação para o Mundial de 86, já no final do seu percurso. Foi sempre reconhecido pela sua classe e liderança dentro de campo. Mais tarde, retirou-se em 1989, aos 41 anos, e permanece uma figura icónica do futebol português. O Sporting honrou o seu legado ao dar o seu nome a uma das portas do estádio José Alvalade e a sua memória continua a ser celebrada pelos adeptos leoninos e pelos entusiastas do futebol em Portugal.
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11: São 3 da manhã e 30 minutos. 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
12: O Estoril empatou sem golos com o Wolverhampton no primeiro jogo de preparação dos ingleses para a nova temporada, num encontro discutido à porta fechada no estádio da Nora. Em Albufeira, marcou também a estreia de César Peixoto no comando técnico dos Wolves. A formação da linha conseguiu travar as principais investidas do adversário, que criou mais perigo na primeira parte, ainda obrigou o guarda-redes Jabna Alfi a uma boa intervenção na sequência de um livre já no segundo tempo. O Palmeiras inaugurou um espaço dedicado a Abel Ferreira no seu museu, que conta com anotações do técnico, num par de sapatos, camisolas, livros e ainda uma garrafa de vinho. O treinador português está no Brasil desde 2020 e é o mais titulado da história do Verdão, com 11 títulos conquistados. Natural de Penafiel, o único treinador a conquistar a Taça dos Libertadores, no Campeonato, na Taça do Brasil, no Campeonato Paulista, Supertaça Sul-Americana e do Brasil, e o primeiro a vencer pelo menos um título em 5 temporadas seguidas pelo conjunto do Brasileirão. Assume que é uma honra poder estar entre os livros da história do Palmeiras. De recordar que Abel Ferreira, na soma, 434 jogos, 255 vitórias, 101 empates e apenas 78 derrotas pelo Palmeiras. Ainda pelo Brasil, Tiquinho Soares, antigo jogador do Futebol Clube Porto, rescindiu com o Santos do Brasil, alegando salários em atraso. O avançado diz que o clube lhe deve 3 meses de ordenados e 7 em direitos de imagem. A rescisão já foi oficializada através do Boletim Informativo Diário da Confederação Brasileira de Futebol. Assim, Tiquinho Soares está sem clube, na segunda imprensa do país, treina individualmente com um preparador físico. Tiquinho, de 35 anos, participou em 40 jogos e marcou 7 golos ao serviço do emblema de histórico do Brasil, Rabna pelo meio, teve um empréstimo ao Mirassol. O Rosário Central anunciou a contratação de Franco Servi, antigo jogador do Benfica. O avançado argentino regressa assim ao clube, onde fez na sua formação, que deixou em 2016 para reforçar os encarnados ao serviço do Benfica entre nas épocas de 2016-2017 e 2020-2021. Servi conquistou 2 campeonatos nacionais, 2 supertaças e 1 taça de Portugal. Agora, aos 32 anos, o argentino será companheiro de equipa de Angel Di Maria no Rosário Central. Uma final histórica para o surf nacional, que juntou pela primeira vez duas portuguesas na prova decisiva na Dune Challenger Series. A Lusa, na Teresa Bonvalob, venceu a compatriota na Francisca Veselko, na África do Sul. Teresa Bonvalob, na atleta do Sporting, somou 10,3 pontos, que foram suficientes para bater os 9,1 pontos de Francisca na final da etapa inaugural do Challenger Series 2026. A surfista de Cascais ocupa agora no primeiro lugar do ranking do circuito secundário da Liga Mundial de Surf, que dá acesso à elite, na seguida de Francisca Veselko, que apesar de esta temporada, em conjunto com Yolanda Hopkins, estar a competir no circuito mundial, procura assegurar no Challenger Series, isto no apuramento para no próximo ano. Pelo golfe, o neozelandês Ryan Folkes realizou uma volta histórica no British Open, igualando o recorde de 62 pancadas no Major e ascendendo ao segundo lugar da classificação. O golfista de 39 anos está agora apenas atrás do líder, o norte-americano Sam Burns, antes da ronda decisiva. Na terceira volta do torneio disputada no Royal Birkdale, Folkes, atual número 56 do ranking mundial, completou o percurso com 8 pancadas abaixo de par. Este feito notável permitiu-lhe igualar nas marcas alcançadas por Sam Burns, na 18º do PGA Tour, e pelo australiano Lucas Herbert, no 97º. Com este desempenho, Ryan Folkes partilha agora na segunda posição com o sul-coreano Seo Kim, ambos com um agregado de 202 pancadas, 8 abaixo do par. A liderança pertence a Sam Burns, que soma 200 pancadas, 10 abaixo do par, depois de ter concluído esta volta com 65 pancadas. A marca de 62 pancadas no Major é um feito raro, alcançado apenas 5 vezes antes desta edição do British Open. Entre os nomes que conseguiram essa proeza estão nomeadamente na Sanders por duas ocasiões, assim como também na Shen Ludry, na Brandon e na Intebna Fowler. O top 5 da classificação fica completo com o norte-americano Ryan Gerrard e o australiano Lucas Herbert, ambos com um total de 203 pancadas. Na Gerrard fez 62 pancadas na terceira volta, enquanto Herbert registrou 71. Mas abaixo na tabela, na Scuti, na líder do ranking mundial desde 2023 e vencedor do British Open no ano de 2025, ocupa no 11º lugar com 206 pancadas. Por sua vez, no norte-irlandês, Rory, na segunda da hierarquia PGA Tour, vencedor do Masters em abril, encontra-se na 29ª posição, num agregado de 208 pancadas. Esta edição conhece um interregno e será concluída apenas no final de setembro, tendo em conta na realização de outros torneios também do PGA.
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10: Eric Cantona, também conhecido como Le Roi, ou o Rei em português, é uma figura marcante e controversa no futebol, com uma carreira que influenciou não só dentro de campo, mas também fora dele. Nascido em Marselha, França, em 1966, Cantona começou a sua carreira em clubes menores no país, mas foi no Manchester United que realmente se destacou, transformando-se num ícone da Premier League. Cantona começou a sua trajetória no futebol no Auxerre, clube pelo qual fez a sua estreia profissional em 1983. Durante os primeiros anos da sua carreira, mostrou grande talento, mas também uma personalidade forte e um temperamento imprevisível. Passou por alguns clubes franceses, como o Marselha, o Bordeaux, o Montpellier e o Nîmes, conquistando títulos nacionais, mas sempre com problemas disciplinares. A sua passagem por Marselha foi marcada pela vitória no Campeonato Francês em 1989, mas Cantona não se adaptou completamente ao clube, que culminou na sua transferência para o Nîmes, onde um incidente com o árbitro quase resultou na sua reforma precoce. Após essa fase turbulenta, decidiu buscar uma nova oportunidade em Inglaterra, onde a sua carreira descolaria de forma irreversível. A carreira de Cantona mudou drasticamente ao transferir-se para o Leeds United em 1992. Rapidamente ajudou o clube a conquistar o título da primeira divisão inglesa, mas foi depois da sua transferência para o Manchester United que se tornaria uma verdadeira lenda. Chegando a Old Trafford em novembro de 1992, Cantona teve um impacto imediato. Os Red Devils, que não conquistavam o título inglês há mais de 25 anos, venceram a Premier League na sua primeira temporada com o francês. Com o seu estilo arrojado, passos precisos e golos decisivos, ajudou a transformar o United numa potência do futebol inglês. Entre 1992 e 97, sob sua liderança, o clube conquistou 4 títulos da Premier League, além de 2 taças da Inglaterra. Cantona sempre foi conhecido tanto pelas suas habilidades com bola quanto pelo seu temperamento explosivo. O episódio mais famoso da sua carreira ocorreu em 1995, quando durante uma partida frente ao Crystal Palace deu um pontapé num adepto adversário que o insultou da bancada. Esse incidente resultou numa suspensão de 8 meses, um dos momentos mais controversos da história do futebol inglês. Apesar disso, quando retornou da suspensão, Cantona rapidamente recuperou a sua forma e liderou o Manchester United em mais uma conquista da Premier League em 1996. Esse foi um dos momentos que cimentou o seu status de rei, tanto pelo seu carisma quanto pela sua importância dentro de campo. Surpreendentemente, Cantona anunciou a sua retirada em 1997, aos 30 anos, no auge da sua carreira. Decidiu então seguir outros caminhos, incluindo uma carreira como ator e envolvimento com o cinema e arte. Fora dos campos, o francês sempre foi conhecido pela sua personalidade forte, pensamentos filosóficos e declarações marcantes que alimentaram a sua aura de enigma e fascínio. O avançado deixou um legado profundo no Manchester United e no futebol mundial. Foi nomeado em 1994 como Jogador do Ano para a Associação de Jogadores Profissionais Ingleses e em 2001 foi eleito Jogador do Século pelos adeptos do United. A sua influência no renascimento do clube e na Premier League é inegável, sendo lembrado como um dos maiores jogadores da história do futebol inglês. A carreira de Eric Cantona foi marcada tanto pelo brilhantismo dentro de campo como pela sua irreverência fora dele. Ícone do Manchester United e da Premier League, Cantona não só ajudou a transformar o clube numa potência global, como também redefiniu o papel de uma estrela do futebol, combinando talento, liderança e uma personalidade única. Mesmo após a sua retirada, continua a ser uma figura reverenciada e uma das personalidades mais influentes da história do futebol.
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7: Vamos lá olhar agora para mais um gigante adormecido, aqui na primeira rádio de desporto.
10: O FC Kaiserslautern é um dos clubes mais respeitados do futebol alemão, com uma história rica e momentos marcantes tanto a nível nacional como europeu. Fundado em 1900, o clube é sediado na cidade com o mesmo nome, no estado da Renânia-Palatinado, e tem uma tradição profunda no futebol germânico, sendo especialmente conhecido pelos títulos conquistados e pela apaixonada base de adeptos. O Kaiserslautern ganhou destaque pela primeira vez nos anos de 1950, quando conquistou 4 títulos da Bundesliga num período de grande sucesso. O clube alcançou a sua primeira grande glória em 1951 com a conquista do campeonato alemão e o sucesso continuou na década seguinte com títulos em 53, 54 e 55, estabelecendo-se como um dos clubes mais dominantes da Alemanha Ocidental. O período mais notável da história recente do Kaiserslautern foi na década de 1990, quando a equipa alcançou uma série de feitos notáveis que deixaram uma marca indelével no futebol alemão. Sob o comando do treinador Otto Rehagel, o Kaiserslautern conquistou a Bundesliga em 91-92, apenas um ano após a promoção para a primeira divisão. Este feito é amplamente reconhecido como um dos maiores na história do futebol germânico, dado que o clube havia sido promovido da segunda divisão apenas uma temporada antes. O trabalho de Rehagel na promoção e subsequente conquista da Liga é amplamente celebrado como um exemplo notável de gestão e desenvolvimento da equipa. Em 1996, o Kaiserslautern continuou a brilhar ao vencer a Taça da Alemanha, completando uma dupla de títulos impressionante. O sucesso na Taça veio após uma vitória por 1-0 sobre o Borussia Mönchengladbach na final, consolidando o status do clube como uma força respeitada no futebol do país. Outro momento notável da história do clube foi a conquista da Supertaça da Alemanha em 1991, onde derrotaram o Hamburgo por 2-1. Além dos sucessos domésticos, o Kaiserslautern também fez algumas aparições notáveis nas competições europeias, com o clube a ter a oportunidade de competir na Taça dos Clubes Campeões Europeus e na Taça UEFA durante os anos 90, embora não tenha conseguido conquistar os principais troféus europeus. No entanto, a participação em tais competições foi um reconhecimento da qualidade da equipa e da sua capacidade de competir em nível internacional. Nos anos seguintes, o Kaiserslautern enfrentou desafios e períodos de declínio. A equipa teve dificuldades em manter a sua posição na Bundesliga e experimentou descidas à segunda divisão. A gestão do clube e a estabilidade financeira foram questões que afetaram o desempenho da equipa nas décadas seguintes, mas apesar destes desafios, o Kaiserslautern continuou a ser uma peça importante no futebol alemão e manteve uma base de adeptos apaixonados que apoiaram o clube durante os altos e baixos. Em termos de infraestruturas, o clube joga os seus jogos no Stadion der Betzenberg, conhecido por ser um dos estádios mais intimidantes da Alemanha devido ao ambiente vibrante e apaixonado. O estádio tem capacidade para cerca de 49 mil espectadores e é um dos locais mais icónicos do futebol germânico. O Kaiserslautern também é conhecido pela sua contribuição para o desenvolvimento de talentos no futebol alemão, já que o clube teve vários jogadores notáveis ao longo dos anos, incluindo Klaus Toppmöller, Rainer Bonhof e mais recentemente Omar Gaber e Clemens Fritz. A história do Kaiserslautern é uma mistura de sucessos e desafios, marcada por uma grande época nos anos 90 e por uma reputação de ser um clube que sabe como competir no mais alto nível. O sucesso do emblema durante a era de Rehagel é particularmente memorável e o Kaiserslautern continua a ser, por isso, uma parte importante do panorama do futebol alemão, com uma base de adeptos leal e um legado de conquistas que define a sua rica história.
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7: 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É o momento de mais um grande feito histórico aqui na Primeira Rádio Desporto.
10: Entre 1965 e 1973, o Ajax de Amsterdão emergiu como uma das maiores equipas da história do futebol mundial. Sob a liderança de Rinus Michels, o clube holandês não só dominou a cena europeia, como revolucionou a forma como o desporto era jogado, introduzindo o conceito de futebol total. Esta era gloriosa culminou em 3 títulos consecutivos da Taça dos Clubes Campeões Europeus e estabeleceu uma nova forma de encarar o jogo, onde a fluidez e a troca constante de posições transformaram o Ajax numa equipa imbatível. O renascimento da equipa de Amsterdão começou em 1965, quando Michels, um ex-jogador do clube, assumiu o cargo de treinador. Na altura, o Ajax estava longe de ser uma potência europeia, que se tornaria, mas Michels, com uma abordagem inovadora e uma visão clara, começou a moldar uma equipa que viria a ser a mais temida do continente. O futebol total, defendido por Michels, consistia na ideia de que todos os jogadores em campo, independentemente da posição, tinham a capacidade de atacar e defender. Esta abordagem exigia não só um alto nível de competência técnica, mas também uma inteligência tática acima da média. Foi nesse sistema que o Ajax floresceu. O grande maestro dessa transformação foi Johan Cruyff, considerado o maior jogador da história do futebol neerlandês e um dos mais influentes de sempre. Cruyff, que começou a sua carreira no Ajax, personificava o espírito do futebol total com a sua versatilidade, inteligência e criatividade sem igual. Sob a orientação de Michels, Cruyff tornou-se o líder indiscutível de uma geração de talentos como Ruud Krol, Johan Neeskens e Piet Keizer, todos eles peças-chave da engrenagem perfeita que o Ajax se tornara. O sucesso começou a chegar no final da década de 1960. A equipa venceu vários campeonatos neerlandeses e em 1969 chegou à final da Taça dos Campeões Europeus, onde foi derrotada pelo AC Milan. Contudo, essa derrota apenas serviu para fortalecer o grupo. Nos anos seguintes, o Ajax consolidou-se como uma força dominante na Europa, conquistando 3 taças dos campeões consecutivas em 1971, 72 e 73, um feito que apenas um punhado de equipas conseguiria igualar. Este período marcou o auge da filosofia de Michels, que deixou a sua marca no futebol mundial. Em 1971, sob o comando do técnico, o Ajax conquistou a sua primeira Taça dos Campeões ao derrotar o Panathinaikos por 2-0 na final, realizada em Wembley. Esse título foi o prenúncio de uma era dourada e no ano seguinte, já sob o comando de Stefan Kovacs, o clube manteve a sua hegemonia. A final de 72, frente ao Inter de Milão, foi um exemplo perfeito do futebol total em ação. O Ajax dominou o jogo com uma exibição de superioridade tática e técnica, vencendo por 2-0, com 2 golos de Johan Cruyff. O ano de 1972 foi particularmente especial para a equipa neerlandesa. Além do bicampeonato europeu, a equipa conquistou a tríplice coroa, vencendo também o campeonato neerlandês e a Taça dos Países Baixos. Foi nesse ano que a equipa se consolidou como a melhor do mundo, conquistando ainda o Mundial de Clubes ao derrotar o Independiente da Argentina. Em 1973, o Ajax completaria o seu tricampeonato europeu ao bater a Juventus por 1-0 na final com o golo de Johnny Rep. Esta geração não apenas venceu, mas mudou a forma como o futebol era entendido. O futebol total tornava as posições rígidas obsoletas, promovendo um jogo fluido com qualquer jogador a poder ocupar qualquer espaço em campo. Além disso, a filosofia de Michels, aprimorada por Kovács, inspiraria gerações de treinadores e jogadores, deixando um legado que seria replicado por clubes como o Barcelona e a seleção neerlandesa na década seguinte. O impacto de Johan Cruyff como jogador e mais tarde como técnico viria a solidificar ainda mais este legado, particularmente no Barcelona, onde implementou o mesmo modelo de jogo. Embora a equipa de 1973 tenha marcado o fim desta era dourada, com a saída de Cruyff para o Barcelona e a saída de outros pilares, o impacto do Ajax de 65 a 73 continua a ser sentido no futebol moderno. Esta equipa não foi só vencedora, mas transformadora, deixando um legado imortal que transcende o tempo. O Ajax de 65 a 73 será sempre recordado como o epítome do futebol total e como uma das maiores equipas que o Desporto Rei já viu.
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17: A versatilidade é uma marca dos melhores, que podem jogar em várias posições e adaptar-se a diferentes sistemas de jogo. É o perfil do jogador que destacamos agora na primeira Rádio Desporto.
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10: Viktor Gyökeres, nascido a 24 de agosto de 1998 em Jönköping, Suécia, é um avançado reconhecido pela sua capacidade de finalização e mobilidade. Começou a sua carreira profissional precisamente no Jönköping Södra em 2015 e após se transferir para o Brighton em 2016 teve várias experiências de empréstimo, incluindo passagens pelo Cardiff City e pelo St. Pauli. Em 2020, Gyökeres assinou pelo Coventry City, onde se destacou pela sua capacidade de marcar golos. Na temporada de 2021-2022 foi um dos artilheiros do Championship, ajudando o Coventry a alcançar os playoffs de promoção à Premier League. A sua excelente forma continuou na temporada seguinte, solidificando a sua reputação no futebol inglês. Em agosto de 2023, Gyökeres transferiu-se para o Sporting, onde teve um impacto imediato. Na sua primeira temporada com os Leões, destacou-se pela sua contribuição ofensiva, marcando golos importantes e ajudando a equipa a competir nas principais competições nacionais e europeias. Sua capacidade de finalização e a sua presença em campo foram cruciais para as ambições do Sporting, que venceu a Liga Portuguesa e fez uma boa campanha nas competições europeias.
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1: Jonas Gonçalves Oliveira, conhecido simplesmente como Jonas, chegou ao Benfica em 2014 e rapidamente conquistou os adeptos pela sua técnica apurada, inteligência em campo e habilidade letal na finalização. Vindo do Valência, onde enfrentou dificuldades com lesões e irregularidade, Jonas encontrou uma nova vida no futebol português, transformando-se num dos avançados mais marcantes da história recente do clube lisboeta e da Primeira Liga. Na sua primeira época em Portugal, impressionou de imediato ao marcar 20 golos no campeonato, mostrando uma capacidade de adaptação notável e formando uma dupla memorável com Lima. Este impacto inicial foi apenas o começo de uma série de temporadas brilhantes, onde o avançado brasileiro se tornou a principal referência ofensiva do Benfica. Em 2015-2016, Jonas viveu um dos melhores momentos da carreira, marcando 32 golos no campeonato e sagrando-se o melhor marcador da Liga, ao mesmo tempo que ajudava os encarnados a conquistar o tricampeonato e mais tarde o tetra. Com o seu estilo elegante e precisão nas finalizações, Jonas conquistou a alcunha de Pistolas entre os adeptos benfiquistas. Não era apenas um avançado goleador, mas também um jogador de equipa, capaz de criar jogadas e assistir os companheiros. A sua visão de jogo e inteligência permitiram-lhe resolver partidas decisivas com facilidade aparente e foi várias vezes determinante em jogos de alta pressão. Os seus golos de qualidade e a sua consistência renderam-lhe o prémio de melhor jogador da Liga Portuguesa em 2015 e 2016, reafirmando o seu estatuto como um dos maiores craques da competição. Apesar das lesões que começaram a surgir nas suas épocas finais, Jonas continuou a ser crucial para as Águias. Em 2018-2019, na sua última temporada como jogador, ainda contribuiu para o título de campeão, ajudando o clube a recuperar a hegemonia do futebol português. Terminou a carreira em 2019 como o segundo melhor marcador estrangeiro da história do Benfica, com 137 golos em 183 jogos, uma média impressionante que solidifica o seu legado entre os melhores avançados que passaram pelo clube. Jonas é recordado pelos adeptos encarnados com enorme carinho e admiração. A sua postura profissional, aliada ao talento incomum, deixaram uma marca duradoura no Benfica e na Primeira Liga. A figura de Jonas vai além dos números, é sinónimo de classe e de dedicação, um jogador que transformou o ataque benfiquista e inspirou uma geração de adeptos com a sua simplicidade e eficácia dentro de campo.
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3: Olhamos agora nesta emissão para os craques mundiais. Apesar da sua ausência no campo, o legado destes jogadores continua a inspirar novas gerações que procuram também alcançar a mesma grandeza. É para ouvir também aqui na primeira Rádio Desporto, os craques mundiais com o Hugo Taveira.
4: Tem uma música, a torcida do Flamengo canta aí, é assim: olele, olala, o Romário vem aí e o bicho vai pegar.
1: Romário de Sousa Faria, mais conhecido apenas como Romário, é um dos maiores atacantes da história do futebol, famoso pela sua incrível capacidade de finalização e instinto goleador. Nascido no Rio de Janeiro, a 29 de janeiro de 1966, Romário iniciou a sua carreira profissional no Vasco da Gama, clube onde rapidamente se destacou pelo seu faro pelo golo. No Vasco, onde estreou em 1985, foi campeão carioca e começou a atrair as atenções internacionais, especialmente pelo seu desempenho no Campeonato Sul-Americano de Sub-20 em 1985. Em 88, transferiu-se para o PSV Eindhoven, nos Países Baixos, onde consolidou a sua fama de goleador. No PSV, Romário foi 3 vezes campeão neerlandês e venceu 2 taças dos Países Baixos, enquanto se tornava no melhor marcador do campeonato em 3 ocasiões. O seu faro de golo, velocidade e agilidade tornaram-no de uma das maiores estrelas do futebol europeu, atraindo o interesse de clubes ainda maiores. Em 1993 foi contratado pelo Barcelona, onde jogou sob o comando de Johan Cruyff, na famosa equipa conhecida como Dream Team. Na sua primeira temporada, Romário marcou 30 golos em La Liga, liderando o Barcelona ao título espanhol e terminando como o melhor marcador da competição. Encantava com a sua técnica, dribles curtos e, claro, com a capacidade quase inata de encontrar o fundo das redes. Durante este período, o atacante firmou-se também como uma das principais figuras da seleção brasileira. A consagração máxima do baixinho vem em 1994, quando foi peça-chave na conquista do Campeonato do Mundo pela seleção do Brasil nos Estados Unidos. Formando uma temível dupla de ataque com Bebeto, Romário
5: foi o melhor jogador do torneio e marcou 5 golos, garantindo o tetracampeonato mundial para o Brasil. Este desempenho valeu-lhe a bola de ouro da FIFA como o melhor jogador do mundo em 1994. Após a glória no Campeonato do Mundo, Romário voltou ao Brasil em várias ocasiões, jogando novamente pelo Flamengo e pelo Vasco da Gama, com passagens também por clubes como o Valência, no qual não conseguiu atingir o mesmo sucesso. Contudo, foi no Vasco que Romário manteve a sua relação mais forte, regressando ao clube por diversas vezes e ajudando a conquistar títulos importantes.

0: como o Campeonato Brasileiro de 2000 e a Taça Mercosul, onde foi figura de destaque. Ao longo da sua longa carreira, alcançou o feito de marcar mais de 1000 golos, somando os golos em partidas oficiais e não oficiais. Este registo fez dele um dos poucos jogadores da história a alcançar tal marca, colocando-o no patamar dos maiores goleadores de sempre. Romário é lembrado pela sua autoconfiança, personalidade forte e pelo seu grande lema.
1: Quando eu nasci, o Papai do Céu apontou o dedo e falou: esse é o cara.
0: Após a sua retirada do futebol, enveredou pela carreira política, tornando-se senador no Brasil, onde continua a exercer grande influência. A sua contribuição para o futebol mundial, especialmente para o Brasil, é inegável, e o seu legado como um dos mais letais atacantes de sempre continua a ser celebrado.

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1: São 3 da manhã e 58 minutos. Em direto dos estúdios Gol FM, as notícias da hora certa com José Carlos Leal.
2: John Duran chegou a Lisboa para reforçar o Sport Lisboa e Benfica por empréstimo da formação do Al Nassr. O avançado internacional de 22 anos chegou na Chega Benalus por empréstimo do Al Nassr por uma temporada, no final da qual os encarnados têm oportunidade de exercer cláusula de 30 milhões de euros para ficar em definitivo com os jogadores. John Duran afirmou ver o Benfica desde pequeno, deixou elogios ao treinador Marco Silva e confessou ter falado com o compatriota e amigo Richard Rios antes de assinar contrato com a formação encarnada.
3: Acho que o time mais grande do Portugal, um grato com Deus para chegar ao nosso time. Sou um cara que gosta muito de ganhar, mas estou aqui para ganhar, só resta trabalhar com todos e contento por estar aqui.
4: Mas a palavra com o Rios?
3: Eu falei com ele, meu amigo, tá bom, tudo bom com ele.
5: Qual é a mensagem que queres deixar aos aficionados?
3: O quê?
5: A mensagem para os aficionados?
3: Não, que eu sou um cara que gosta muito de trabalhar, só resta trabalhar para aportar meu time. Muito contente por estar aqui e espero o seu apoio sempre.
6: Hablaste com Marco Silva? Hablaste com Marco Silva?
3: Oh, sim, sim. Sempre falo com ele.
6: E que tal?
3: Muito bom. Uma boa pessoa.
7: Muito obrigado. Tá bom, obrigado.
3: Você todo. Ou sempre veio a Benfica, um menino.
7: E o objetivo para esta temporada? Criança. Quantos gols?
3: Cara, não posso falar, não sei. Ou quero fazer muito.
2: O presidente do Benfica, Rui Costa, e o diretor-geral, Mário Branco, satisfazem, assim, mais um pedido de Marco Silva, que desde o início pediu mais uma opção ofensiva nesta ação no mercado, na perspectiva das Águias, no aproveitamento de uma excelente oportunidade, considerando que o Al Nassr está com problemas financeiros e procurava encontrar uma solução que pudesse aliviar, pelo menos, a folha salarial. Durante a recorte, foi contratado pelo Al Nassr ao Aston Villa, em janeiro de 2025, por 77 milhões de euros, na segunda maior transferência na época do futebol saudita, apenas superada pela de Neymar do PSG para o Al-Hilal no verão de 2023 por 90 milhões de euros. Na última época, no avançado foi emprestado ao Fenerbahçe, onde fez 21 jogos, 5 golos, ao Zenit, onde cumpriu 9 jogos, e apontou 2 golos, desempenho muito abaixo das expectativas dos clubes e também de Duran, que quer aproveitar agora a oportunidade no Benfica para relançar a sua carreira. Foi por isso que aceitou baixar drasticamente o salário, que será ainda comparticipado pelo Al Nassr. Duran é, de resto, um namoro antigo dos encarnados, que estiveram perto de contratá-lo ao Chicago Fire em janeiro de 2025 por 15 milhões de euros. O negócio tinha ficado alinhado em Miami em novembro, mas não avançou porque foi vetado pela equipa técnica de Roger Schmidt, que preferiu ainda Kasper Tengstedt, avançado dinamarquês, que custou 10 milhões de euros, incluindo serviços de intermediação. Marco Silva, por outro lado, conhece bem Duran, testemunhou na qualidade de treinador do Fulham a chegada e na afirmação deste atleta no Aston Villa, do qual saiu para o Al Nassr, validou diversas informações sobre o internacional colombiano, com Simão Coutinho, diretor desportivo dos sauditas, com quem mantém boa relação. A contratação de Duran torna praticamente inevitável a saída de Ferencvaros Ivanovic, contratado pelo Benfica na formação do Saint-Gilloise no último verão por 22,8 milhões de euros. O avançado de 22 anos foi um dos jogadores que chegaram à luz e estiveram abaixo do que deles se esperava. Os encarnados vão tentar encontrar uma solução para o internacional croata na transferência definitiva para recuperar o investimento na preferida, no empréstimo com a opção de compra na mais provável Pavlidis, assim como também Anísio Cabral mantém-se no plantel. A saída de Francisco Trincão para o Al-Ahli permitiu ao Sporting ultrapassar a barreira dos 100 milhões de euros em receitas neste mercado de transferências, com a oficialização da transferência do internacional português Sad Leonina, na soma já 106,96 milhões de euros em caixas fixos, de montante que poderá ascender aos 116,26 milhões, se na caso sejam cumpridos todos os objetivos previstos nos negócios realizados até ao momento. A venda de Dringão por 35 milhões e meio de euros fixos, Chabna descontando nos 10% dos custos de intermediação pagos pelo Sporting, ao valor fixo de 39,4 milhões de euros, aos quais podem acrescer 4,3 milhões por objetivos. É a segunda maior Chabna deste mercado para o Sporting, apenas superada pela transferência de Morten Newman para o Atlético de Madrid, que rendeu 40 milhões de euros fixos e pode valer mais 5 milhões. Estas operações juntam-se ainda nos 16 milhões e meio de euros da compra em definitivo de Alisson Santos para o Nápoles e os 5 milhões e meio de euros pagos pelo Sporting Clube de Braga por Diogo Travassos. O Sporting beneficiou ainda de duas cláusulas negociadas em transferências anteriores. Encaixou 3,4 milhões de euros com a mudança de Mateus Fernandes do West Ham para no Tottenham e 6 milhões de euros relativos aos 20% da mais-valia da transferência de Afonso Moreira do Lyon para na formação de Bayer Leverkusen. Importa, contudo, também sublinhar que na venda de Giovanni Kanta ao Chelsea, anunciada em março de 2025, em simultâneo com a de Dario Essugo, não entra nestas contas, apesar do extremo ter permanecido em Alvalade durante toda a época desportiva 2025-2026, antes de rumar à Inglaterra neste verão. A operação no valor de 50,7 milhões de euros já foi contabilizada no relatório e contas da época passada, pelo que não integra no balanço financeiro deste ano. Também do lado das entradas, o Sporting tem sido um dos clubes portugueses mais ativos. A SAD investiu já 79 milhões e meio de euros nas contratações de Rodrigo Salazar por 30 milhões e Sadombia por 20 milhões, Sérgio Altimira por 18,2 milhões, Silas Anderson por 7,2 milhões e Pedro Lima por 4 milhões. Nestes reforços, juntas ainda Jess Terry, cedido pelo Chelsea por empréstimo, sem opção de compra. As contas permitem para já um saldo positivo superior, 20 milhões de euros, sem contabilizar eventuais receitas futuras associadas aos objetivos das vendas, nem outros movimentos que possam ocorrer até ao fecho do mercado. O Sporting Clube de Braga e o Angers acertaram a transferência de Amin El Kazeni para a formação francesa, no avançado de 25 anos, rumo na equipa da Liga Francesa, em empréstimo, que não inclui a opção de compra. El Kazeni, que já não esteve na apresentação dos Guerreiros de Minho aos sócios, durante neste mesmo sábado, diante do Celta de Vigo, em partida que terminou com um empate, chegou ao Sporting Clube de Braga em 2024-2025, proveniente da formação do Guingamp, então no segundo escalão gaulês. Na primeira época, cumprida com o comando de Carlos Carvalhal, o internacional jovem por Marrocos apontou 11 golos em 51 jogos, 27 dos quais realizados na condição de titular. Em 2025-2026, foi menos utilizado por Carlos Vicente, atual timoneiro do Sporting Clube de Braga. Participou em 13 jogos, 11 como titular, e acabou por apontar 2 golos. El Kazeni tem contrato com o clube em outubro até 2029 e uma cláusula de rescisão fixada nos 50 milhões de euros. Vítor Magalhães vai continuar na presidência de Moreirense até 2028, depois dos sócios do clube em outubro terem aprovado por unanimidade na recondução dos atuais órgãos sociais em Assembleia Extraordinária realizada durante este fim de semana. A reunião foi convocada depois de não ter sido apresentada qualquer lista convidada nas eleições inicialmente marcadas para no dia 8 de julho. Perante nesse cenário, os atuais dirigentes propuseram manter-se em funções por mais um mandato de 2 anos, solução que mereceu a aprovação unânime dos associados. Além de Vítor Magalhães na direção, Serafina Pereira continuará a presidir a mesa da Assembleia Geral e Luís Pinto ao Conselho Fiscal, presidente do Moreirense desde 2008. Vítor Magalhães mantém-se na frente do clube numa nova fase da sua história. Em maio de 2025, os sócios aprovaram a venda da posição maioritária da SAD ao fundo norte-americano Black Knight Football Club, proprietário do Barnamalte, deixando de liderar a sociedade esportiva agora presidida por Sabnatim. Pedro Magalhães, filho do dirigente, assumiu por sua vez o cargo de diretor executivo da SAD. O Vitória Sport Clube, depois de vencer o Futebol Clube na Fiel por 5-0, derrotou na Académica de Coimbra por 2-0. No encontro discutido em 3 períodos de 30 minutos, na formação vimaranense, colocou-se em vantagem aos 10 minutos, graças a um gol apontado por Zeca, no médio de apenas 17 anos, na campeão europeu e mundial de sub-17 por Portugal. Inaugurou o marcador já na segunda parte, na Costinha, avançado de 19 anos, ampliou a vantagem para 2-0 no triunfo diante da Académica. Tiago Margarido utilizou o Juan Castillo, na Ziche, na 5 como Alion Nedói, Penny, Abna Costinha, Francisco Dias, Abna Gonçalo Nogueira, Abna Gonçalo Silva, João Mendes, Matija Mitrovic, Miguel Maga, Abna Miguel Nogueira, Omar Abna Camará, Abna Oreste, Abna Lebedenko, Abna Oscar Rivas, Abna Rica, Abna Rocha, Abna Rodrigo Silva, Abna Samu Silva, Santiago Verde, Abna Tiago Bolheiro e Abna Tony Strata, Abna 5 Mosega. O Vitória Sport Clube inicia Abna caminhada na Liga no dia 8 de agosto, Abna pelas 6 da tarde, diante do Arouca. Antes disso, Abna equipa Abna vai estagiar no Algarve, Abna entre os dias Abna 20 e 26 de julho, onde defronta Abna União de Leiria no dia 22 de julho e Abna formação do Al-Ahli, Abna Futebol Clube no dia 24 de julho, Abna 5 também o Nottingham Forest no dia 26 de julho. A pré-temporada vimaranense Abna termina Abna com a participação no torneio de verão da Póvoa de Varzim nos dias 1 e 2 de agosto. Futebol Clube Abna Famalicão e Futebol Clube Abna Fiel empataram sem golos num duelo de pré-temporada entre as equipas da Abna 1ª e da 2ª Liga. Este foi o segundo jogo de pré-temporada, já com Carlos Carvalhal ao comando, depois do triunfo por uma bola 0 diante do Lusitânia de Lourosa na última quarta-feira. No passado sábado, já Abna sem Abna Hugo Oliveira, novo treinador do Estrasburgo, os famalicenses tinham ganho no primeiro duelo de preparação diante do Sub-23 por 5-0. Apesar de ter terminado a sequência vitoriosa na preparação para Abna 2026-2027, o conjunto famalicense Abna segue sem golos Abna sofridos. O Futebol Clube Abna Fiel, treinado pelo espanhol Abna José Abna Manuel Abna Heira, já esteve neste segundo jogo do dia Abna depois da derrota Abna por 5 bolas a 0 diante da formação do Vitória em Guimarães. O Estoril empatou sem golos Abna com o Wolverhampton no primeiro jogo de preparação dos ingleses para Abna nova temporada, num encontro discutido à porta fechada no estádio da Nora. Em Albufeira, marcou também a estreia de César Peixoto no comando técnico dos Wolves. A formação da linha conseguiu travar as principais investidas do adversário, que criou mais perigo na primeira parte. Ainda Abna obrigou o guarda-redes Abna Alfi a uma boa intervenção na sequência de um livre Abna já no segundo tempo. O Santa Clara venceu Paredes da Liga 3, Abna por 2-0, Abna tendo Abna empatado Abna diante do Leixões uma bola Abna durante a parte da tarde em jogos de preparação para Abna competição da época desportiva 2026-2027 da Primeira Liga Abna, no Sports Valley, Abna em Vizela. O Santa Clara, Abna orientado por Pedi, Abna venceu Paredes, Abna treinado por Agostinho Bento, Abna com golos Abna de Vinícius e de Rildo, Abna um em cada parte. Frente ao Leixões, Abna treinado por Carlos Fangueiro e com várias alterações no 11 inicial em relação ao jogo com o Paredes, Abna foi Afonso Duarte, Abna inaugurar o marcador para os açorianos, perto do intervalo, na segunda parte, na passagem dos 58 minutos, Cláudio Araújo fez no gol do empate no próximo jogo de preparação do Santa Clara, já durante esta quarta-feira, diante do Moreirense. A Espanha venceu este domingo a Argentina por uma bola a zero na final do Campeonato Mundo de 2026, discutida em Nova Jersey, e voltou a erguer o troféu 16 anos depois da conquista na África do Sul. O único da partida surgiu já no prolongamento, por intermédio de Ferran Torres, num encontro em que a seleção orientada por Luis de la Fuente dominou durante largos períodos, mas encontrou pela frente uma Argentina sólida defensivamente e que terminou reduzida a 10 jogadores. A final ficou marcada sobretudo pelo equilíbrio durante os 90 minutos regulamentares. Apesar da superior iniciativa da formação espanhola, na equipa europeia assumiu a posse de bola e tentou controlar o jogo desde cedo, enquanto que a Argentina acabou por privilegiar uma estratégia mais cautelosa, apostando na consistência defensiva e na intensidade física para travar os ataques adversários. Contudo, acabou por ser a Espanha a marcar o único gol desta partida. No final desta conquista do Mundial 2026, o selecionador de Espanha, Luis de la Fuente, estava naturalmente orgulhoso e satisfeito com esta vitória.
8: Orgulho por esta geração de futbolistas que han ido creciendo con esta idea, fieles a la idea, haciéndola mejor, dándonos un ejemplo de grupo, de equipo, de familia, de buenos grandes futbolistas con un potencial y un talento excepcional y especialmente orgullo, porque de verdad haberles acompañado en este recorrido, este trayecto, para mí es un honor. No quiero, te cuento no porque te voy a dar pena. No, pues estoy ahora sí estoy muy emocionado. Después de haber echado la vista atrás, pensando en ellos, hemos hablado mucho con los jugadores. Mister, me decían, hemos ganado todo, todo. Y eso es maravilloso, con una generación de futbolistas, vuelvo a decir una y otra vez, que son un ejemplo para el deporte español, para la juventud española, para España. Juntos somos más fuertes, eso que no hay que para duda a nadie.
2: Já do lado dos cadetes, o homem gol do lado da seleção do país vizinho, na Ferrante, demonstrou-se muito orgulhoso por ter ajudado a equipa a conquistar este Mundial 2026.
9: El gol ha sido de 47 millones de personas, no ha sido mío ni de los 26 jugadores que formamos aquí. Yo creo que hoy el destino estaba escrito, estaba hecho para que ganásemos, lejos de nuestra gente, pero los hemos intentado hacer sentir lo más cerca posible. No, al final, si todas las finales son difíciles, pues cuando tienes a Messi en el equipo contrario siempre entra ese nerviosismo, pero al final nosotros siempre hemos dependido de nosotros, de plantear nuestro fútbol, y creo que hoy lo hemos demostrado una vez más.
2: Com este triunfo, na Espanha conquistou o segundo campeonato do mundo da sua história, repetindo assim o feito alcançado em 2010 para Luís de la Fuente. Trata-se de mais um título ao serviço da seleção espanhola, depois das vitórias no Euro 2024 e na Liga das Nações de 2023. Tiaguinho, alcunha para Tiago Fernandes, é o segundo reforço confirmado da recém-criada equipa de futsal do Futebol Clube do Porto. Depois da oficialização de Cardinal no Alabne Internacional Português, chega aos Dragões após duas temporadas ao serviço dos italianos do Fortitude Portinense, tendo marcado 12 golos em 53 jogos. Novo camisola 10 dos Azuis e Brancos estreou-se profissionalmente pelo Benfica e desde então vestiu as camisolas do Sporting Clube de Braga, Módicos na Breval, na Quinta dos Lombos e a formação de Caxinas. De recordar que o Futebol Clube do Porto vai discutir a terceira divisão na nova temporada 2026-2027. Já o Sporting confirmou a contratação de Alexander Sukov, no guarda-redes ucraniano de 29 anos, na chega do IT Kiev, e junta-se aos campeões europeus de futsal, no cumprir de um sonho para o Internacional pela Ucrânia, que fará na concorrência Bernardo Passov e Gonçalo de Portugal. Rodrigo Paes de Almeida, diretor do futsal, justificou a aposta, tendo em conta nas características deste futsalista que podem ser muito importantes para ajudar a equipa a ter sucesso nos vários jogos desta época desportiva 2026-2027, no que diz sobre respeito ao futsal. Ainda pelo futsal, o Sporting Clube de Braga oficializou a contratação de Tomás Colasso, na aula de 21 anos, que jogava no Ferreira do Zezer e tem no currículo num título europeu de sub-19 por Portugal em 2023. O ala que fez 3 golos em 14 jogos pelo Ferreira do Zezer na segunda metade da época passada, na primeira época atuou pelo Caxinas com 13 jogos registados, justificou a decisão de rumar ao Sporting Clube de Braga e deixou uma mensagem aos adeptos arsenalistas, primeiro assumindo que era de facto muito importante justificar nessa aposta feita pelo Sporting Clube de Braga, uma equipa que deposita nele muita confiança e portanto quer retribuir com boas exibições e sobretudo deixando essa mensagem aos adeptos, quer dar muitas alegrias a todos aqueles que são adeptos ferrenhos da formação dos Guerreiros Domingo pelo futsal.
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12: O Rui Costa esta semana disse que este plantel poderia ter sido...
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0: está na altura de atualizarmos classificações, os melhores jogadores e as surpresas da jornada com José Carlos Leal no Hóquei em Patins.
1: Henrique de Magalhães, Chabna prepara-se para Ebna reforçar o Valongo. Benis Jabne se despediu da Ebna formação de Hóquei em Patins do Sporting Natural do Porto. Na defesa de 34 anos, Chabna encerrou o ciclo de 5 anos com 55 pontos, Chabna em 230 jogos. Mais importante, o antigo internacional português contribuiu para Ebna's conquistas da Taça de Ebna Portugal por duas ocasiões, Supertaça Mundial de Clubes, Chabna Taça Continental e Champions. Formado no Futebol Clube do Porto, Henrique Magalhães afirmou-se entre Ebna Hóquei de Braga, Ebna Hóquei de Barcelos e Valongo. Na primeira passagem pelo Sporting, aconteceu entre 2017 e 2019, seguindo-se duas épocas na Oliveirense pela seleção, o defesa discutiu nos europeus de 2016, 2018, 2021 e 2023, além dos mundiais de 2017, 2019 e 2022, além de Henrique Magalhães, também que Abner Roque Porradas, Abner está na saída do Hóquei em Patins do Sporting, através das redes sociais. Os Leões Abner despedem-se do avançado espanhol, Abner que esteve ao serviço do clube nas últimas duas Abner temporadas, Abner deverá arrumar ao Reus, Abner com um total de 35 golos. Em 96 jogos, Chabna Roque Porradas conquistou o Clube Mundial de Clubes, Chabna duas Chabna Taças de Ebna Portugal e uma Supertaça. Ainda pelo Hóquei em Patins, mas na vertente feminina, o Benfica conquistou o 13º título de campeão consecutivo de Hóquei em Patins feminino, que ao vencer Chabna Ebna visita ao Clube Pilhados, isto com reviravolta por 4-3 no jogo 2 da Ebna final, que Ebna esteve interrompido por mais de uma hora por desacatos nas bancadas durante a primeira metade. A interrupção deu sobretudo à demora da chegada da polícia ao pavilhão para auxiliar na equipa de segurança contratada pelos anfitriões. Vários adeptos foram identificados, pelo menos uma adepta foi assistida por uma breve indisposição. Em todo o caso, não foram registadas detenções dentro de campo. Marlene Souza, Blackman, Maria Sofia Silva e Raquel Santos marcaram para o Benfica, que estava a perder por 3-1 no tempo de intervalo. Nas Águias juntaram o triunfo em Vila Nova de Gaia, a goleada na caseira por 7-0, selando assim o tri de cabo campeonato, antes de o Benfica dominar a modalidade no quadro feminino. A Norte-Copa liderava com 10 campeonatos, na seguida, na Por Carvalho, na Amadora, na Alfena, na Oeiras, na Vila Boa do Bispo, na Turquel, Lubinos e Sintra.
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0: Está na altura dos craques mundiais. Muitos destes ícones do futebol mantêm-se ligados ao desporto, seja como comentadores, treinadores ou embaixadores de clubes e marcas. Outros, inclusive, já não estão entre nós. Mas fazemos questão de os recordar aqui na Primeira Rádio Desporto.
3: Paolo Maldini, nascido a 26 de junho de 1968, é amplamente considerado um dos maiores jogadores de futebol de todos os tempos. A sua carreira foi inteiramente dedicada ao AC Milan, onde jogou durante 25 anos, tornando-se um ícone de longevidade e consistência. Filho de Cesare Maldini, uma lenda do futebol italiano, Paolo fez a sua estreia no AC Milan em 1985, com apenas 16 anos. Rapidamente se destacou pela sua maturidade e habilidade técnica, jogando inicialmente como lateral direito antes de se afirmar como lateral esquerdo, a posição pela qual ficaria famoso. Desde cedo, Maldini demonstrou uma grande capacidade defensiva, combinando velocidade, inteligência tática e uma leitura de jogo extraordinária. Durante as décadas de 1980 e 90, Maldini foi peça fundamental em algumas das equipas mais dominantes da história do futebol. Sob o comando de treinadores como Arrigo Sacchi e Fabio Capello, Maldini integrou uma defesa lendária ao lado de jogadores como Franco Baresi, Alessandro Costacurta e Mauro Tassotti. A solidez defensiva deste quarteto ajudou o Milan a conquistar inúmeros títulos, incluindo 7 da Série A e 5 Ligas dos Campeões. Entre 1988 e 1994, o Milan dominou o futebol europeu e Maldini foi um dos líderes dessa hegemonia. Na segunda metade da sua carreira, fez uma transição gradual para a posição de defesa central, onde continuou a exibir o mesmo nível de excelência. Mesmo com a idade avançada, manteve-se como uma das grandes figuras do futebol mundial, ele que já era conhecido pela sua incrível capacidade de manter a forma física, o que lhe permitiu jogar até aos 41 anos de idade. Apesar do sucesso a nível de clubes, a carreira internacional de Maldini não foi tão frutífera em termos de títulos. Representou a seleção italiana em 126 partidas, disputando 4 campeonatos do mundo e 3 campeonatos da Europa. Esteve perto de levantar troféus em várias ocasiões, destacando-se as finais perdidas no Mundial de 1994 e no Euro 2000. Mesmo sem um título internacional, Maldini foi sempre um líder exemplar na defesa da Itália, sendo capitão durante muitos anos. retirou-se em 2009, depois de uma carreira extraordinária, na qual somou mais de 1000 partidas como profissional, a maioria no Milan. A sua camisola número 3 foi retirada em sua homenagem, como reconhecimento pelo contributo incomparável ao clube. É visto como um dos jogadores mais leais da história, tendo rejeitado várias ofertas milionárias para continuar a representar os rossoneri ao longo da carreira. Maldini ficou também conhecido pelo seu comportamento ético e pela sua liderança silenciosa, sendo respeitado por colegas e adversários. Em 2018, regressou ao Milan para integrar a estrutura diretiva do clube, ajudando a orientar uma nova geração de jogadores. Com uma carreira repleta de conquistas, Paolo Maldini é sinónimo de dedicação, lealdade e excelência, com poucos jogadores a marcarem tanto a história de um único clube como ele fez no AC Milan. O seu nome será eternamente ligado ao sucesso dos rossoneri e ao legado do futebol mundial.
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7: Acho que é o time mais grande do Portugal. Um grato com Deus para chegar ao nosso time. Sou um cara que gosta muito de ganhar, mas estou aqui para ganhar. Só resta trabalhar com todos e contento por estar aqui.
8: Mas agora com Rios, sabe
7: ser tu? Eu falei com ele, meu amigo, está bom, tudo bom com ele.
9: Especialmente orgulho, porque de verdade, haberles acompanhado neste recorrido, este trayecto, para mim é um honor. Não quero te cuento, não, porque te vou a dar pena. Não, pois estou, agora sim estou muito emocionado. Después de haber echado la vista atrás, pensando en ellos, hemos hablado mucho con los jugadores. Mister, me decían, hemos ganado todo.
10: Al final, si todas las finales son difíciles, pues cuando tienes a Messi en el equipo contrario, siempre entra ese nerviosismo. 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
0: E agora seguimos com os gigantes adormecidos neste produto 100% palavra.
3: O IFK Gotemburgo, fundado em 1904, é um dos clubes mais bem-sucedidos e tradicionais da Suécia. Com sede em Gotemburgo, a equipa faz parte da elite do futebol sueco e possui uma rica história de conquistas, tanto no plano doméstico como no internacional. Nos primeiros anos, o Gotemburgo rapidamente se destacou no futebol do país. Em 1908, apenas 4 anos após a sua fundação, o clube conquistou o seu primeiro título da Svenska Mästerkuppen, o título do campeonato sueco da época. Ao longo das décadas seguintes, o clube continuou a ser uma força dominante, conquistando vários títulos nacionais e consolidando-se como uma referência no futebol do país. A década de 1980 é considerada a era de ouro do IFK Gotemburgo. Durante esse período, o clube alcançou um feito que o catapultou para o cenário internacional, a conquista da Taça UEFA. Em 1982, sob o comando do treinador Sven-Göran Eriksson, o Gotemburgo surpreendeu a Europa ao vencer a competição, derrotando o poderoso Hamburgo na final com um agregado de 4-0. 5 anos depois, em 1987, o Gotemburgo voltou a brilhar na Taça UEFA, conquistando novamente o troféu. Desta vez, a equipa sueca venceu o Dundee United, da Escócia, na final, com um resultado global de 2-1. Esta dupla conquista internacional, somada ao sucesso doméstico, fez com que o clube se tornasse uma referência no futebol europeu durante a década de 1980. Além do sucesso nas competições europeias, o Gotemburgo manteve a sua hegemonia no futebol sueco ao longo dos anos. Com mais de 18 títulos da Allsvenskan, o clube é um dos maiores vencedores do campeonato do país. Entre 1990 e 1996, o Gothenburg venceu o campeonato por 6 vezes, reforçando o seu estatuto como uma das equipas mais dominantes do futebol da Escandinávia, e durante esse período o clube também participou em várias edições da Liga dos Campeões, alcançando os quartos de final em 1995. Apesar do seu sucesso histórico, o Gothenburg enfrentou dificuldades nas décadas seguintes, com uma crise financeira e uma queda de rendimento desportivo. Contudo, conseguiu reerguer-se e em 2007 voltou a conquistar o campeonato sueco, pondo fim a um jejum de 11 anos sem títulos. Nos últimos anos, o Gothenburg tem lutado para retomar o seu lugar entre as melhores equipas da Suécia, mas o seu legado de conquistas e a sua tradição continuam a fazer do clube um dos maiores do futebol. O Gothenburg é o único clube sueco a ter conquistado 2 taças UEFA, um feito que o coloca entre os grandes clubes europeus. A sua capacidade de competir de igual para igual com equipas das principais ligas europeias, especialmente durante a década de 80, faz do clube um dos nomes mais respeitados do futebol sueco e escandinavo.
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0: Sem dúvida que certos feitos tornaram-se lendários pela sua dramatização, como golos no último minuto que garantiram troféus e escreveram a história do futebol com tinta de ouro. É mais um grande feito histórico aqui na Primeira Rádio Desporto.
3: A temporada de 2003-2004 do Arsenal ficará para sempre gravada na história do futebol inglês com uma campanha em que os Invincibles se tornaram imortais. Sob o comando de Arsène Wenger, o Arsenal protagonizou uma das mais impressionantes épocas da Premier League, terminando o campeonato de forma invicta, algo que não acontecia há mais de 100 anos no futebol inglês. Com o futebol vistoso, ofensivo e implacável, os Gunners conquistaram o título com 26 vitórias e 12 empates, somando um total de 90 pontos e inscrevendo os seus nomes nos anéis do desporto. A solidez defensiva foi um dos pilares desta equipa lendária. No centro da defesa, Sol Campbell e Colo Torre formaram uma dupla intransponível, protegendo a baliza defendida por Jens Lehmann. Nas laterais, Ashley Cole e Lauren acrescentavam equilíbrio e capacidade ofensiva, enquanto à frente da defesa, Patrick Vieira e Gilberto Silva impunham respeito e organizavam o jogo, formando uma barreira que permitia aos setores mais adiantados atuassem com liberdade. Do meio-campo para a frente, o talento abundava. A criatividade e a magia eram lideradas por Robert Pires e Freddy Ljungberg nas alas, que não só assistiam os avançados, como também contribuíam com golos importantes. No entanto, foi no ataque que o Arsenal mais se destacou. Thierry Henry, no auge da sua carreira, foi o grande símbolo desta equipa. O avançado francês marcou 30 golos na Premier League, combinando técnica, velocidade e frieza na finalização. Henry estava num plano à parte, sendo muitas vezes imparável e fazendo a diferença em momentos decisivos. Ao seu lado, Dennis Bergkamp, com a sua visão de jogo e inteligência tática, orquestrava as jogadas ofensivas, criando oportunidades com passos milimétricos. O Arsenal começou a época com uma clara declaração de intenções, vencendo os primeiros 4 jogos e mostrando desde cedo que seriam sérios candidatos ao título. Ao longo da temporada, os Gunners enfrentaram momentos de pressão, mas sempre encontraram soluções para evitar a derrota. A vitória por 5-3 contra o Middlesbrough ou a reviravolta em Stamford Bridge contra o Chelsea são exemplos de resiliência desta equipa, que nunca deixou que os adversários lhe tirassem o controle da campanha. Um dos momentos mais marcantes da temporada foi o empate a 0-0 contra o Manchester United em Old Trafford, num jogo que ficou conhecido como a Batalha do Teatro dos Sonhos. Foi um encontro intenso, onde o Arsenal lutou com unhas e dentes para manter a invencibilidade e Jens Lehmann, com defesas cruciais, em conjunto com o Sol Campbell, com a sua consistência, foram fundamentais para garantir o empate. Outro marco da campanha foi a vitória por 2-1 sobre o Liverpool, em Anfield, numa demonstração de força contra um dos rivais mais perigosos. O título da Premier League foi garantido a 4 jornadas do fim, com um empate a 2 contra o Tottenham em White Hart Lane. Não poderia haver cenário mais dramático para os Gunners do que conquistar o título no terreno do seu maior rival, já que o Arsenal tinha demonstrado a superioridade ao longo da época, mas esse jogo selou o destino de uma campanha histórica. A temporada terminou a 15 de maio de 2004 com uma vitória por 2-1 sobre o Leicester no Highbury. Foi o desfecho perfeito para uma época perfeita, com os Gunners celebrando a sua invencibilidade frente aos seus adeptos. Este feito tornou o Arsenal apenas a 2ª equipa na história do futebol inglês a conquistar o título sem qualquer derrota, repetindo o feito do Preston North End em 1888-1889. A equipa de 2003-2004 do Arsenal, apelidada de Invincibles, é considerada uma das melhores formações de sempre no futebol mundial. O equilíbrio entre defesa e ataque, a qualidade técnica dos seus jogadores e a mentalidade vencedora foram fatores determinantes para o sucesso. Arsène Wenger, com a sua visão estratégica, transformou transformou o Arsenal numa máquina invencível que não só dominava os adversários, como também encantava os adeptos com o seu estilo de jogo fluido e ofensivo. No final da temporada, o Arsenal não conseguiu repetir o sucesso nas competições europeias, tendo sido eliminado na fase dos quartos de final da Liga dos Campeões pelo Chelsea. Ainda assim, a campanha histórica doméstica continua a ser o grande legado desta equipa, elevando o clube londrino a um novo patamar de reconhecimento internacional.
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13: São 4 da manhã e 32 minutos.
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15: A Espanha venceu este domingo a Argentina por 1-0 na final do Campeonato Mundo de 2026, discutida em Nova Jersey, e voltou a erguer o troféu 16 anos depois da conquista na África do Sul. O único gol da partida surgiu já no prolongamento, por intermédio de Ferran Torres, num encontro em que a seleção orientada por Luis de la Fuente dominou durante largos períodos, mas encontrou pela frente uma Argentina sólida defensivamente e que terminou reduzida a 10 jogadores. A final ficou marcada sobretudo pelo equilíbrio durante os 90 minutos regulamentares. Apesar da superior iniciativa da formação espanhola, na equipa europeia assumiu a posse de bola e tentou controlar o jogo desde cedo, enquanto que a Argentina acabou por privilegiar uma estratégia mais cautelosa, apostando na consistência defensiva e na intensidade física para travar os ataques adversários. Contudo, acabou por ser a Espanha a marcar o único gol desta partida. No final desta conquista do Mundial 2026, o selecionador de Espanha, Luis de la Fuente, estava naturalmente orgulhoso e satisfeito com esta vitória.
9: Orgulho por esta geração de futbolistas que han ido creciendo con esta idea, fieles a la idea, haciéndola mejor, dándonos un ejemplo de grupo, de equipo, de familia, de buenos grandes futbolistas con un potencial y un talento excepcional y especialmente orgullo, porque de verdad haberles acompañado en este recorrido, este trayecto, para mí es un honor. No quiero, te cuento, no, porque te voy a dar pena. No, pues estoy ahora sí estoy muy emocionado. Después de haber echado la vista atrás, pensando en ellos, hemos hablado mucho con los jugadores. Mister, me decían, hemos ganado todo, todo. Y eso es maravilloso, con una generación de futbolistas, vuelvo a decir una y otra vez, que son un ejemplo para el deporte español, para la juventud española, para España. Juntos somos más fuertes, eso que no le quepa duda a nadie.
15: Já do lado dos cadetes, o homem-golo do lado da seleção do país vizinho, Ferran, demonstrou-se muito orgulhoso por ter ajudado a equipa a conquistar este Mundial 2026.
10: O gol ha sido de 47 milhões de pessoas, não ha sido meu, nem de los 26 jugadores que formamos aqui. Eu creo que hoje o destino estava escrito, estava hecho para que ganásemos, lejos de nuestra gente, pero los hemos intentado hacer sentir lo más cerca posible. No, al final, si todas las finales son difíciles, pues cuando tienes a Messi en el equipo contrario siempre entra ese nerviosismo, pero al final nosotros siempre hemos dependido de nosotros, de plantear nuestro fútbol, y creo que hoy lo hemos demostrado una vez más.
15: Com este triunfo, na Espanha conquistou o segundo campeonato do mundo da sua história, repetindo assim o feito alcançado em 2010 para Luis de la Fuente. Trata-se de mais um título ao serviço da seleção espanhola, depois das vitórias no Euro 2024 e na Liga das Nações de 2023. O Sporting Clube de Braga e o Angers acertaram a transferência de Amin El Kazeni para a formação francesa, no avançado de 25 anos, na equipa da Liga Francesa, em empréstimo, que não inclui a opção de compra. El Kazeni, que já não esteve na apresentação dos Guerreiros de Minho, aos sócios, durante neste mesmo sábado, diante do Celta de Vigo, em partida que terminou com um empate, chegou ao Sporting Clube de Braga em 2024-2025, proveniente da formação do Wingham, então no segundo escalão gaulês. Na primeira época, cumprida com o comando de Carlos Carvalhal, o internacional jovem por Marrocos apontou 11 golos em 51 jogos, 27 dos quais realizados na condição de titular. Em 2025-2026, foi menos utilizado por Carlos Vicente, atual timoneiro do Sporting Clube de Braga, participou em 13 jogos, 11 como titular e acabou por apontar 2 golos. El Kazeni tem contrato com o clube em outubro até 2029 e uma cláusula de rescisão fixada nos 50 milhões de euros. Vítor Magalhães vai continuar na presidência de Moreirense até 2028, depois dos sócios do clube em outubro terem aprovado por unanimidade na recondução dos atuais órgãos sociais em Assembleia Extraordinária realizada durante este fim de semana. A reunião foi convocada depois de não ter sido apresentada qualquer lista convidada nas eleições inicialmente marcadas para no dia 8 de julho. Perante nesse cenário, os atuais dirigentes propuseram manter-se em funções por mais um mandato de 2 anos, solução que mereceu a aprovação unânime dos associados. Além de Vítor Magalhães na direção, Serafina Pereira continuará a presidir a mesa da Assembleia Geral e Luís Pinto ao Conselho Fiscal, presidente do Moreirense desde 2008. Vítor Magalhães mantém-se na frente do clube numa nova fase da sua história. Em maio de 2025, os sócios aprovaram a venda da posição maioritária da SAD ao fundo norte-americano Black Knight Football Club, proprietário do Barnamalte, deixando de liderar a sociedade esportiva agora presidida por Sabnatim. Pedro Magalhães, filho do dirigente, assumiu por sua vez o cargo de diretor executivo da SAD. O Vitória Sport Clube, depois de vencer o Futebol Clube na Fiel por 5-0, derrotou na Académica de Coimbra por 2-0. No encontro discutido em 3 períodos de 30 minutos, na formação vimaranense, colocou-se em vantagem aos 10 minutos, graças a um golo apontado por Zeca, no médio de apenas 17 anos, campeão europeu e mundial de sub-17 por Portugal. Inaugurou o marcador já na segunda parte, na Costinha, avançado de 19 anos, ampliou a vantagem para 2-0 no triunfo diante da Académica. Tiago Margarido utilizou o Juan Castilho, assim como Alion Nedói, Penny, Costinha, Francisco Dias, Gonçalo Nogueira, Gonçalo Silva, João Mendes, Matija Mitrovic, Miguel Maga, Miguel Nogueira, Omar Camará, Oreste Lebedenko, Oscar Rivas, Rica Rocha, Rodrigo Silva, Samu Silva, Santiago Verdi, Tiago Bolheiro e Tony Strata, assim como Zega. O Vitória Sport Clube inicia na caminhada na Liga no dia 8 de agosto, pelas 6 da tarde, diante do Arouca. Antes disso, na equipa vai estagiar no Algarve entre os dias 20 e 26 de julho, onde defronta na União de Leiria no dia 22 de julho e na formação do Al-Ahli no Futebol Clube no dia 24 de julho, assim como também o Nottingham Forest no dia 26 de julho. A pré-temporada vimaranense termina com a participação no torneio de verão da Póvoa de Varzim nos dias 1 e 2 de agosto. Futebol Clube na Famalicão e Futebol Clube na Fiel empataram sem golos num duelo de pré-temporada entre as equipas da primeira e da segunda liga. Este foi o segundo jogo de pré-temporada, já com Carlos Carvalhal ao comando, depois do triunfo por uma bola 0-5 do Lusitânia de Lourosa na última quarta-feira. No passado sábado, já sem Hugo Oliveira, novo treinador do Estrasburgo, os famalicenses tinham ganho no primeiro duelo de preparação diante do Sub-23 por 5-0. Apesar de ter terminado a sequência vitoriosa na preparação para 2026-2027, o conjunto famalicense segue sem golos sofridos. O Futebol Clube na Fiel, treinado pelo espanhol José Manuel Haira, já esteve neste segundo jogo do dia, depois da derrota por 5-0 da formação do Vitória em Guimarães.
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0: O jogador ideal sabe equilibrar disciplina e criatividade, sendo imprevisível nos momentos decisivos. É para ouvir também todos os dias, aqui na Primeira Rádio Desporto, o perfil do jogador.
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3: Luís Dias é um extremo com uma abordagem eletrizante ao jogo, destacando-se pela sua capacidade de romper defesas com uma mistura de drible preciso e aceleração fulminante. Nascido na Colômbia, atua preferencialmente pela ala esquerda, onde utiliza a sua velocidade e agilidade para desafiar os laterais adversários, criando constantes situações de um para um. O seu estilo agressivo e direto em direção à baliza faz dele uma ameaça constante, não só em jogadas de transição rápida, mas também em situações de ataque posicional, onde é capaz de desequilibrar defesas organizadas. Taticamente, Dias é um jogador dinâmico que se destaca pela capacidade de jogar tanto nas linhas quanto ao cortar para dentro, buscando o remate com o pé direito. Essa versatilidade tática torna-o imprevisível para os adversários. A sua visão de jogo e leitura das movimentações ao redor permitem-lhe combinar bem com os colegas em espaços curtos, mas o seu maior impacto reside na capacidade de alongar o jogo e criar espaço para os médios e avançados. Quando em posse, Dias é habilidoso em explorar os flancos, muitas vezes obrigando os defesas a recuar com receio da sua aceleração explosiva. Defensivamente, Luís Dias também traz valor com uma ética de trabalho assinalável. Participa ativamente no processo de recuperação de bola, aplicando pressão alta e utilizando a sua velocidade para fechar linhas de passe ou obrigar o adversário a erros. Este compromisso defensivo encaixa perfeitamente em sistemas táticos que exigem dos extremos um envolvimento ativo na pressão pós-perda. A sua capacidade de finalização também tem evoluído, mostrando uma precisão notável em remates de meia distância e uma inteligência ao se posicionar dentro da área para finalizar cruzamentos. Além do mais, o colombiano oferece ainda uma ameaça constante, tanto no jogo aéreo, apesar da sua estatura relativamente baixa, quanto em remates de fora da área. Luís Dias é um jogador que personifica o futebol moderno com uma combinação equilibrada de atributos técnicos, táticos e físicos. O seu impacto vai muito além dos dribles e assistências, sendo também uma peça fundamental em transições rápidas e fases defensivas de pressão, o que o torna indispensável em equipas que priorizam o ritmo e a intensidade.
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0: E agora seguimos com os craques da Liga Portuguesa, neste produto 100% palavra.
3: Rui Barros, nascido em Lordelo, Paredes, em 1965, é uma das figuras mais queridas e emblemáticas do futebol português, conhecido pelo seu talento e pela impressionante agilidade, apesar da baixa estatura de 1,59m, que lhe valeu o apelido de Formiga Atómica. Começou a carreira no Paços de Ferreira e no Covilhã, mas foi no Futebol Clube do Porto que encontrou o seu grande impulso. Chegou ao clube em 1987, depois de ter impressionado com a sua técnica e velocidade em campo. Em pouco tempo conquistou a confiança de Tomislav Ivic e destacou-se como um dos motores do meio-campo portista. A temporada de estreia de Rui Barros nos Dragões foi notável. Em 1987-88, o médio ofensivo marcou 12 golos no campeonato e rapidamente chamou a atenção de clubes internacionais. O seu estilo de jogo enérgico e incansável tornou-o indispensável na equipa e o seu impacto foi tão forte que no final da época assinou com a Juventus. Em Turim, Rui Barros conquistou de imediato o coração dos adeptos italianos. Logo na primeira temporada, ajudou a equipa a vencer a Taça de Itália e a Taça UEFA em 1990, marcando golos decisivos e mostrando uma capacidade única de romper defesas adversárias. Depois da passagem pela Juve, o médio continuou a sua carreira em clubes de topo, incluindo o Mónaco e o Olympique de Marselha. Apesar de não possuir a estatura física de muitos dos seus adversários, Rui Barros compensava com uma técnica apurada e uma leitura de jogo excepcional. Em França, continuou a mostrar o seu valor, mantendo a sua posição de destaque e reafirmando-se como um dos jogadores portugueses mais talentosos da sua geração. Em 1994, regressou ao Futebol Clube do Porto, onde contribuiu para o domínio do clube no cenário nacional, ajudando a equipa a conquistar múltiplos títulos, incluindo campeonatos e taças. Ao longo da sua carreira, Rui Barros representou Portugal com orgulho e dedicação, sendo chamado à seleção nacional em várias ocasiões, onde deixou a sua marca com exibições cheias de garra e técnica. Após pendurar as chuteiras, permaneceu ligado ao seu Futebol Clube do Porto, assumindo papéis de treinador adjunto e interino, sempre com o espírito de lealdade ao clube que marcou a sua vida. Hoje, Rui Barros é lembrado como um dos jogadores mais icónicos e queridos dos Dragões, símbolo de determinação e talento cuja carreira inspirou e continua a inspirar gerações de adeptos e jovens jogadores.
5: Passa o primeiro golo, passou pelo Porto, Rui Barros, continua a sete gol e atirou a golo!
7: O era muito rápido, pronto, há um lance logo a 5 minutos de jogo em que corri quase meio campo, saí guarda-redes, consegui driblar, depois aparece uma defesa, quase caí naquele lance, mas pronto, consegui fazer o gol, foi importante para mim, principalmente para o clube.
8: Barros, i pallonetti sono la sua specialità. Ma come fa, come si muove la gamba di Barros nel pallonetto? Me la fa vedere, com'è il movimento?
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0: Seguimos agora nesta emissão com os craques mundiais.
3: Javier Zanetti, conhecido como El Tractor, é uma das lendas imortais do futebol mundial, especialmente pela sua longa e brilhante carreira no Inter de Milão. Nascido em Buenos Aires, Argentina, a 10 de agosto de 1973, Zanetti começou a sua trajetória no futebol argentino, jogando pelo Talleres de Remédios da Escalada e mais tarde pelo Banfield, onde chamou a atenção pela sua capacidade física e técnica, jogando tanto como lateral direito como como médio defensivo. A grande virada na sua carreira ocorreu em 1995, quando o Inter de Milão decidiu contratá-lo. Seria o início de uma ligação de quase duas décadas entre Zanetti e o clube italiano, uma história marcada por lealdade, conquistas e uma liderança incontestável. Ao longo de 19 anos defendendo o Inter, o argentino tornou-se o jogador com mais partidas na história do clube, somando mais de 850 jogos. Um dos momentos mais marcantes da sua carreira foi a temporada de 2009-2010, em que o Inter, comandado por José Mourinho, conquistou a Liga dos Campeões pela primeira vez em 45 anos. Zanetti, capitão e líder inquestionável, foi fundamental na caminhada para a Tríplice Coroa, que incluiu também a Série A italiana e a Copa da Itália. A sua capacidade de jogar em várias posições e o seu profissionalismo fizeram dele um dos jogadores mais versáteis e respeitados do futebol mundial. Além dos títulos pelo Inter, Zanetti também teve uma carreira de sucesso pela seleção argentina, disputando mais de 140 jogos ao longo de 17 anos de serviço. Participou em várias edições do Campeonato do Mundo e da Copa América, embora nunca tenha conquistado um grande título internacional com a seleção. No entanto, a sua importância para o futebol argentino nunca foi questionada, sendo uma referência de longevidade e excelência. A carreira de Zanetti também foi marcada pela sua atitude fora de campo. Conhecido pela sua humildade e carisma, criou a Fundação Pupi, uma organização beneficente que ajuda crianças em situação de vulnerabilidade na Argentina. A sua dedicação a causas sociais reforçou a imagem de um jogador que, além de excelente atleta, sempre se preocupou com o bem-estar das comunidades. Quando se aposentou em 2014, aos 40 anos, Zanetti já era uma verdadeira lenda viva. O Inter de Milão decidiu retirar a camisola 4 em sua homenagem, um gesto raro no futebol que demonstra o impacto imenso que teve no clube. Após encerrar a carreira como jogador, continuou ligado ao Inter, assumindo funções diretivas na equipa. Atualmente é vice-presidente dos Nerazzurri, onde continua a contribuir para o desenvolvimento do clube. Em suma, Javier Zanetti é sinónimo de lealdade, liderança e classe, tanto dentro como fora de campo. A sua carreira é um exemplo de como o profissionalismo e a dedicação podem transformar um jogador numa lenda.
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0: A história do futebol europeu está repleta de equipas que brilharam intensamente, mas que hoje enfrentam dificuldades para recuperar a antiga glória. São os gigantes adormecidos, para ouvir aqui na primeira Rádio Desporto, todos os dias também com o Hugo Taveira.
3: O Saint-Étienne, também conhecido como Le Vert, é uma das equipas mais lendárias do futebol francês. Fundado em

0: Jacquet e Robert Herbin, o Saint-Étienne conquistou 4 títulos da Ligue 1 entre 1964 e 1970, além de várias taças de França. Nos anos 70, já sob o comando de Robert Herbin, que assumiu o cargo de treinador após brilhar como jogador, o clube solidificou a sua hegemonia com mais de 5 campeonatos até 1976. A época de ouro do Saint-Étienne culminou nesse mesmo ano, quando a equipa chegou à final da Taça dos Clubes Campeões Europeus. Numa campanha memorável, eliminaram equipas de grande qualidade, como o Dinamo Kiev e o PSV Eindhoven, antes de enfrentar o Bayern Munique na final disputada em Glasgow. Apesar do esforço e de uma exibição combativa, o Saint-Étienne perdeu por 1-0 com o golo de Franz Rott. As bolas que embateram nos postes durante o jogo tornaram-se lendárias, levando os adeptos a acreditar que com balizas diferentes o resultado teria sido outro. Apesar da derrota, o impacto da campanha europeia foi enorme. O Saint-Étienne tornou-se um símbolo de orgulho para o futebol francês e a equipa era idolatrada pelos seus adeptos. O Stade Geoffroy Guichard, apelidado de Le Chaudron, o Caldeirão em português, era um dos estádios mais intimidantes da Europa, onde a paixão dos adeptos criava um ambiente único. Nos anos 70, o clube contou com jogadores extraordinários como Dominique Rocheteau, Jacques Santini e Michel Platini, que mais tarde se tornaria uma das maiores figuras do futebol mundial. Platini foi o destaque do início da época de 80, altura em que o Saint-Étienne conquistou o seu 10º e último título da Ligue 1 em 1981, consolidando o seu estatuto como um dos clubes mais titulados de França. Contudo, os anos que se seguiram foram difíceis. A saída de Platini para a Juventus em 1982 marcou o fim de uma era e problemas financeiros e de gestão desportiva colocaram o clube em declínio. Durante grande parte das décadas de 90 e 2000, o Saint-Étienne lutou para se manter na Ligue 1, alternando entre a primeira e a segunda divisão. Apesar de estar longe dos tempos áureos, o Saint-Étienne continua a ter uma legião de adeptos apaixonados e uma herança que faz dele um dos clubes mais respeitados de França. Nas últimas décadas, o Saint-Étienne tem lutado para recuperar a glória do passado, alternando temporadas na Liga Francesa com períodos de dificuldades desportivas e financeiras. Entre os anos 2000 e 2020, o clube teve alguns momentos de destaque, incluindo a conquista da Taça da Liga em 2013, que foi o seu primeiro troféu importante em mais de 3 décadas. Essa vitória deu aos adeptos alguma esperança de um regresso ao topo do futebol francês. No entanto, nos anos ainda mais próximos, o clube voltou a enfrentar desafios. Em 2022, o Saint-Étienne foi relegado para a Ligue 2, a segunda divisão, após perder o play-off de despromoção contra o Auxerre. A descida foi um golpe duro para um clube com tanta história, que se viu obrigado a reestruturar-se para tentar regressar à elite do futebol francês. Apesar do momento difícil, o apoio incondicional dos adeptos e a herança histórica mantiveram viva a chama da equipa, que acabou por regressar à primeira divisão. O Saint-Étienne continua a ser um gigante adormecido no panorama do futebol francês. A sua história rica e os sucessos do passado são uma inspiração constante para os clubes e os seus adeptos, que acreditam que com uma gestão mais sólida e um plantel competitivo, o clube poderá voltar a ser uma força relevante no futebol local. O gigante verde sonha em recuperar o seu lugar entre os grandes, com os olhos postos num futuro mais brilhante.
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0: A conquista do Mundial Sub-20 de 1991 pela seleção de Portugal é um dos momentos mais marcantes da história do futebol português. Este triunfo, ocorrido apenas 2 anos após a primeira vitória em 1989, solidificou o país como uma das grandes potências no futebol jovem a nível mundial. A competição foi realizada em Portugal entre os dias 14 e 30 de junho de 1991, o que aumentou ainda mais a responsabilidade e expectativa sobre a equipa portuguesa. Disputado em cidades como Lisboa, Porto e Braga, entre outras, o torneio reuniu as melhores seleções sub-20 mundiais. Portugal, já com o peso de ser o atual campeão, tinha no seu plantel jogadores talentosos que seriam determinantes para repetir o feito de 89. A campanha portuguesa no Mundial de Sub-20 começou com uma fase de grupos onde o país enfrentou equipas como a Argentina, a Coreia do Sul e a Irlanda do Norte. Portugal terminou esta fase no segundo lugar do grupo, que garantiu a passagem para a fase a eliminar. Desde logo, a solidez defensiva e a coesão do grupo de jogadores começaram a destacar-se como pilares fundamentais da equipa, que era orientada à altura por Carlos Queiroz. Nos quartos de final, Portugal enfrentou o México e conseguiu uma vitória convincente por 2-1, assegurando a passagem às semifinais. O desafio seguinte foi contra a Austrália, num jogo extremamente equilibrado e emocionante, que terminou com uma vitória de 1-0 para Portugal, graças a um golo decisivo do avançado Tony, levando assim os jovens portugueses à final do torneio. A grande final

0: foi disputada a 30 de junho de 1991, no Estádio da Luz, em Lisboa, diante de uma enchente de adeptos que aguardavam ansiosamente por mais um título mundial. O adversário foi o Brasil, uma das potências tradicionais do futebol, o que aumentava o grau de dificuldade na partida. O jogo foi extremamente estático e disputado, terminando empatado 0-0 após o tempo regulamentar e o prolongamento. A decisão seguiu-se então para grandes penalidades, onde o guarda-redes português Sérgio Leite se destacou, defendendo dois penaltis e ajudando Portugal a vencer por 4-2. Este momento ficou marcado na memória de todos os adeptos e Portugal sagrou-se bicampeão mundial de sub-20. Este torneio destacou-se não apenas pelo título, mas também pelo surgimento dos jogadores que viriam a ter carreiras notáveis no futebol profissional. Entre os nomes mais proeminentes da equipa estava Jorge Costa, que viria a ser uma lenda no futebol do Porto, João Pinto, que brilhou no Benfica e Sporting, e Emílio Peixe, que foi eleito o melhor jogador do torneio, recebendo a bola de ouro da competição. A vitória no Mundial de Sub-20 de 1991 consolidou a reputação de Carlos Queiroz como um dos principais responsáveis pelo desenvolvimento das camadas jovens do futebol português. Este triunfo ajudou também a criar uma base sólida de jogadores que mais tarde formariam a espinha dorsal da seleção nacional principal. Portugal, com esta vitória, tornou-se apenas o quarto país a vencer dois títulos consecutivos do Mundial de Sub-20, um título que até hoje continua a ser celebrado como um dos maiores êxitos da história do futebol português. Essa geração de ouro trouxe um novo fôlego para o futebol em Portugal e inspirou as futuras gerações, preparando o caminho para o sucesso que a seleção principal alcançaria nas décadas seguintes.
1: Portugal a revalidar o seu título de campeão do mundo. Aí está o capitão João Vieira Pinto e agora Carlos Queiroz também, que merece ganhar este troféu.
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4: A saída de Francisco Trincão para o Al Ahly permitiu ao Sporting ultrapassar a barreira dos 100 milhões de euros em receitas neste mercado de transferências, com a oficialização da transferência do internacional português Sadio Mané, Leonina, na soma já 106,96 milhões de euros em encaixes fixos, montante que poderá ascender aos 116,26 milhões caso sejam cumpridos todos os objetivos previstos nos negócios realizados até ao momento. A venda de Trincão por 35 milhões e meio de euros fixos, descontando nos 10% dos custos de intermediação pagos pelo Sporting, que no valor fixo de 39,4 milhões de euros, aos quais podem acrescer 4,3 milhões por objetivos, é a segunda maior deste mercado para o Sporting, apenas superada pela transferência de Morten Newman para o Atlético de Madrid, que rendeu 40 milhões de euros fixos e pode valer mais 5 milhões. Estas operações juntam-se ainda nos 16 milhões e meio de euros da compra em definitivo de Alisson Santos para o Nápoles e os 5 milhões e meio de euros pagos pelo Sporting Clube de Braga por Diogo Travassos. O Sporting beneficiou ainda de duas cláusulas negociadas em transferências anteriores. Encaixou 3,4 milhões de euros com a mudança de Mateus Fernandes do West Ham para no Tottenham e 6 milhões de euros relativos aos 20% da mais-valia da transferência de Afonso Moreira do Lyon para na formação de Bayer Leverkusen. Importa, contudo, também sublinhar que na venda de Giovanni Kenda ao Chelsea, anunciada em março de 2025, em simultâneo com a de Dario Essugo, não entra nestas contas. mas apesar do extremo Obna ter permanecido em Alvalade durante toda a época desportiva 2025-2026, antes de rumar à Inglaterra neste verão, a operação no valor de 50,7 milhões de euros Abna foi contabilizada no relatório e contas da época Abna passada, pelo que não integra no balanço financeiro deste ano. Também do lado das entradas, o Sporting Abna tem sido um dos clubes portugueses mais ativos. A SAD investiu já Abna 79 milhões e meio de euros nas contratações de Rodrigo Salazar por 30 milhões e Sadombi Abna por 20 milhões, Sérgio Altimira Abna por 18,2 milhões, Abna Silas Anderson por 7,2 milhões e Pedro Lima Abna por 4 milhões. Nestes reforços, Abna junta-se ainda Abna Jesse Terry, Abna cedido pelo Chelsea por empréstimo sem opção de compra. As contas permitem para já Abna um saldo positivo superior, Abna 20 milhões de euros, Abna sem contabilizar eventuais receitas, Abna futuras associadas aos objetivos das vendas, nem outros movimentos Abna que possam ocorrer até ao fecho do mercado. John Duran chegou a Lisboa para Abna reforçar o Sport Lisboa e Benfica por empréstimo da formação do Al Nassr. O avançado internacional de 22 anos, Abna chega Abna à luz por empréstimo do Al Nassr por uma temporada, no final Abna da qual os encarnados têm a oportunidade de exercer cláusula de 30 milhões de euros para ficar em definitivo com os jogadores. Abna Duran, Abna afirmou ver o Benfica. Desde pequeno deixou elogios Abna ao treinador Marco Silva e confessou ter falado com o compatriota e amigo Richard Rios antes de assinar contrato com a formação encarnada.
5: Acho que o time mais grande do Portugal, um grato com Deus para chegar ao nosso time. Sou um cara que gosta muito de ganhar, mas estou aqui para ganhar, só resta trabalhar com todos e contente por estar aqui.
6: Mas a Lara com Rios?
5: Eu falei com ele, meu amigo, tá bom, tudo bom com ele.
7: Qual é a mensagem que queres deixar aos aficionados?
5: O quê?
7: A mensagem para os aficionados?
5: Não, que eu sou um cara que gosta muito de trabalhar, só resta trabalhar para aportar meu time. Estou muito contente por estar aqui e espero o seu apoio sempre.
8: Hablaste com Marco Silva? Hablaste com Marco Silva?
5: Oh, sim, sim. Sempre falei com ele.
8: E que tal?
5: Muito bom. Uma boa pessoa.
9: Muito obrigado. Tá bom, obrigado. Você todo.
5: Ou sempre veio a Benfica, um menino.
9: E o objetivo para essa temporada, quantos gols?
5: Cara, eu posso falar, não sei. Ou quero fazer muito.
4: O presidente do Benfica, Rui Costa, e o diretor-geral, Mário Branco, satisfazem assim mais um pedido de Marco Silva, que desde o início pediu mais uma opção ofensiva nesta ação no mercado, na perspectiva das Águias, no aproveitamento de uma excelente oportunidade, considerando que o Al Nassr está com problemas financeiros e procurava encontrar uma solução que pudesse aliviar pelo menos a folha salarial. Durante a recorte, foi contratado pelo Al Nassr ao Aston Villa em janeiro de 2025 por 77 milhões de euros, na segunda maior transferência na época do futebol saudita, apenas superada pela de Neymar do PSG para o Al Hilal no verão de 2023 por 90 milhões de euros. Na última época, o avançado foi emprestado ao Fenerbahçe, onde fez 21 jogos, 5 golos, e ao Zenit, onde cumpriu 9 jogos. E apontou 2 golos, desempenho muito abaixo das expectativas dos clubes e também de Duran, que quer aproveitar agora a oportunidade no Benfica para relançar a sua carreira. Foi por isso que aceitou baixar drasticamente o salário, que será ainda comparticipado pelo Al Nassr. Duran é, de resto, um namoro antigo dos encarnados, que estiveram perto de contratá-lo ao Chicago Fire em janeiro de 2025 por 15 milhões de euros. O negócio tinha ficado alinhado em Miami em novembro, mas não avançou porque foi vetado pela equipa técnica de Roger Schmidt, que preferiu ainda Kasper Tengsted, avançado dinamarquês, que custou 10 milhões de euros, incluindo serviços de intermediação. Marco Silva, por outro lado, conhece bem Duran, testemunhou na qualidade de treinador do Fulham a chegada e na afirmação deste atleta no Aston Villa, do qual saiu para o Al Nassr, validou diversas informações sobre o internacional colombiano com Simão Coutinho, diretor desportivo dos sauditas, com quem mantém boa relação. A contratação de Duran torna praticamente inevitável a saída de Ferencvárosi Ivanovic, contratado pelo Benfica na formação do Saint-Gilloise no último verão por 22,8 milhões de euros. O avançado de 22 anos foi um dos jogadores que chegaram à luz e estiveram abaixo do que deles se esperava. Os encarnados vão tentar encontrar uma solução para o internacional croata na transferência definitiva para recuperar o investimento na preferida, no empréstimo com a opção de compra na mais provável Pavlidis, assim como também Anísio Cabral mantêm-se no plantel. O Sporting Clube de Braga e o Angers acertaram a transferência de Amin El Kazeni para a formação francesa, no avançado de 25 anos, rumo na equipa da Liga Francesa, em empréstimo, que não inclui a opção de compra. El Kazenib, que já não esteve na apresentação dos Guerreiros de Minho, aos sócios, durante neste mesmo sábado, diante do Celta de Vigo, em partida que terminou com um empate, chegou ao Sporting Clube de Braga, em 2024-2025, proveniente da formação do Guingamp, então no segundo escalão gaulês. Na primeira época, na cumprida, com o comando de Carlos Carvalhal, o internacional jovem por Marrocos apontou 11 golos em 51 jogos, 27 dos quais realizados na condição de titular. Em 2025-2026, foi menos utilizado por Carlos Vicente, atual timoneiro do Sporting Clube de Braga, participou em 13 jogos, 11 como titular e acabou por apontar 2 golos. El Kazeni tem contrato com o clube em outubro até 2029 e uma cláusula de rescisão fixada nos 50 milhões de euros. Vítor Magalhães vai continuar na presidência de Moreirense até 2028, depois dos sócios do clube em outubro terem aprovado por unanimidade na recondução dos atuais órgãos sociais em Assembleia Extraordinária realizada durante neste fim de semana. A reunião foi convocada depois de não ter sido apresentada qualquer lista convidada nas eleições inicialmente marcadas para no dia 8 de julho. Perante nesse cenário, os atuais dirigentes propuseram manter-se em funções por mais um mandato de 2 anos, solução que mereceu a aprovação unânime dos associados. Além de Vítor Magalhães na direção, a Serafina Pereira continuará a presidir a mesa da Assembleia Geral e Luís Pinto ao Conselho Fiscal, presidente do Moreirense desde 2008. Vítor Magalhães mantém-se na frente do clube numa nova fase da sua história. Em maio de 2025, os sócios aprovaram a venda da posição maioritária da SAD ao fundo norte-americano Black Knight Football Club, proprietário do Bernamalte, deixando de liderar a sociedade esportiva agora presidida por Sabna Team. Pedro Magalhães, filho do dirigente, assumiu por sua vez o cargo de diretor executivo da SAD. O Vitória Sport Clube, depois de vencer o Futebol Clube na Fiel por 5-0, derrotou na Académica de Coimbra por 2-0. No encontro discutido em 3 períodos de 30 minutos, na formação vimaranense, colocou-se em vantagem aos 10 minutos, graças a um golo apontado por Zeca, no médio de apenas 17 anos, na campeão europeu e mundial de sub-17 por Portugal. Inaugurou o marcador já na segunda parte, na Costinha, avançado de 19 anos, ampliou a vantagem para 2-0 no triunfo diante da Académica. Tiago Margarido utilizou o Juan Castilho, como Alion Nedói, Penny, na Costinha, Francisco Dias, Gonçalo Nogueira, Gonçalo Silva, João Mendes, Matites Mitrovic, Miguel Maga, Miguel Nogueira, Omar Camará, Oreste Lebedenko, Oscar Rivas, Rica Rocha, Rodrigo Silva, Samu Silva, Santiago Verdi, Tiago Bolheiro e Tony Strata, assim como Zega. O Vitória Sport Clube inicia na caminhada na Liga no dia 8 de agosto, pelas 6 da tarde, diante do Arouca. Antes disso, na equipa vai estagiar no Algarve entre os dias 20 e 26 de julho, onde defronta na União de Leiria no dia 22 de julho e na formação do Al Ahly no Futebol Clube no dia 24 de julho, assim como também o Nottingham Forest no dia 26 de julho. A pré-temporada vimaranense termina com a participação no torneio de verão da Póvoa de Varzim nos dias 1 e 2 de agosto. Futebol Clube na Famalicão e Futebol Clube na Fiel empataram sem golos num duelo de pré-temporada entre as equipas da primeira e da segunda liga. Este foi o segundo jogo de pré-temporada, já com Carlos Carvalhal ao comando, depois do triunfo por uma bola 0-5 do Lusitânia de Lourosa na última quarta-feira. No passado sábado, já sem Hugo Oliveira, novo treinador do Estrasburgo, os famalicenses tinham ganho no primeiro duelo de preparação diante do Sub-23 por 5-0. Apesar de ter terminado a sequência vitoriosa na preparação para 2026-2027, o conjunto famalicense segue sem golos sofridos. O Futebol Clube na Fiel, treinado pelo espanhol José Manuel Rabnaheira, já esteve neste segundo jogo do dia, depois da derrota por 5-0 diante da formação do Vitória em Guimarães. O Estoril empatou sem golos com o Wolverhampton no primeiro jogo de preparação dos ingleses para a nova temporada, num encontro discutido à porta fechada no estádio da Nora. Em Albufeira, marcou também a estreia de César Peixoto no comando técnico dos Wolves. A formação da linha conseguiu travar as principais investidas do adversário, que criou mais perigo na primeira parte, ainda obrigou o guarda-redes na Alfi a uma boa intervenção na sequência de um livre já no segundo tempo. A Espanha venceu este domingo a Argentina por uma bola a zero na final do Campeonato Mundo de 2026, discutida em Nova Jersey, a nível voltou a erguer o troféu 16 anos depois da conquista na África do Sul. O Nicol da partida surgiu já no prolongamento por intermédio de Ferran Torres, um encontro em que a seleção orientada por Luís de la Fuente dominou durante largos períodos, mas encontrou pela frente uma Argentina sólida defensivamente e que terminou reduzida a 10 jogadores. A final ficou marcada sobretudo pelo equilíbrio durante os 90 minutos regulamentares, apesar da superior iniciativa da formação espanhola na equipa europeia, assumiu a posse de bola e tentou controlar o jogo desde cedo, enquanto enquanto que Argentina acabou por privilegiar uma estratégia mais cautelosa, apostando na consistência defensiva e na intensidade física para travar os ataques adversários. Contudo, acabou por ser a Espanha a marcar o único gol desta na partida. No final desta na conquista do Mundial 2026, o selecionador de Espanha, Luís de la Fuente, estava naturalmente orgulhoso e satisfeito com esta vitória.
10: Orgulho por esta geração de futbolistas que han ido creciendo con esta idea, fieles a la idea, haciéndola mejor, dándonos un ejemplo de grupo, de equipo, de familia, de buenos, grandes futbolistas con un potencial y un talento excepcional. Y especialmente orgullo, porque de verdad, haberles acompañado en este recorrido, en este trayecto, para mí es un honor. No quiero, te cuento, no, porque te voy a dar pena. No, pues estoy ahora sí estoy muy emocionado, después de haber echado la vista atrás, pensando en ellos. Hemos hablado mucho con los jugadores, mister, me decían, hemos ganado todo, todo. Y eso es maravilloso, con una generación de futbolistas, vuelvo a decir una y otra vez, que son un ejemplo para el deporte español, para la juventud española, para España. Juntos somos más fuertes, eso no le quepa duda a nadie.
4: Já do lado dos cadetes, o homem-golo do lado da seleção do país vizinho, Ferrand, demonstrou-se muito orgulhoso por ter ajudado a equipa a conquistar este Mundial 2026.
11: O gol ha sido de 47 milhões de pessoas, não ha sido meu, nem de los 26 jogadores que formamos aqui. Eu creo que hoje o destino estava escrito, estava hecho para que ganásemos, lejos de nuestra gente, pero los hemos intentado hacer sentir lo más cerca posible. No, al final, si todas las finales son difíciles, pues cuando tienes a Messi en el equipo contrario siempre entra ese nerviosismo, pero al final nosotros siempre hemos dependido de nosotros, de plantear nuestro fútbol, y creo que hoy lo hemos demostrado una vez más.
4: Com este triunfo, na Espanha conquistou o segundo campeonato do mundo da sua história, repetindo assim o feito alcançado em 2010 para Luís de la Fuente. Trata-se de mais um título ao serviço da seleção espanhola, depois das vitórias no Euro 2024 e na Liga das Nações de 2023. O defesa médio espanhol, César Carballeira, é mais um reforço do hockey em patins do Futebol Clube do Porto para 2026-2027, com um contrato válido por 3 temporadas, informaram os campeões europeus em título. No hockeyista de 30 anos, assinou pelos Dragões após 6 épocas consecutivas no Lícia, embora já tivesse anteriormente jogado na equipa do Corunha entre 2012 e 2013, na 2017-2018, seguindo então por 2 temporadas para no Reus. O Futebol Clube do Porto será apenas o terceiro clube na carreira de Carballeira, hockey que conta com 34 internacionalizações pela seleção de Espanha. O Futebol Clube do Porto entra na época como campeão europeu, em título, ao vencer na final, em maio. O Barcelona, sem êxito, nas provas internas, com o Benfica, a vencer o campeonato e a Elite Cup, e o Sporting, na Supertaça e na Taça de Portugal. Ainda pelo hockey em patins, mas pela vertente feminina, Portugal ficou inserido no grupo A do Mundial Feminino de Hockey em Patins, juntamente com Espanha, Itália e Andorra. Já no grupo B, temos Chile, na França, Angola, e Argentina, na prova que se realiza em Assunção, no Paraguai, entre os dias 12 e 18 de outubro. Qualificam-se para nos quartos de final os 3 primeiros de cada grupo, aos quais se juntam os vencedores dos grupos C e D da Intercontinental Cup. Em séniores femininos, no grupo A, tem escalado na Espanha, na Argentina, na Chile, na França e Suíça, enquanto que o grupo B terá na Portugal, Itália, Colômbia, Índia, na Brasil e México. Nos sub-19 masculinos, na Espanha, na Argentina, na Itália e Suíça, ficam no grupo A, em Portugal, França, na Colômbia, Índia e Estados Unidos, nas contas do grupo B. A ainda registrar o sorteio do Mundial B, no Campeonato Intercontinental em masculinos, com Suíça, na Áustria, nos Estados Unidos, Índia e México, no grupo A, e Colômbia, Brasil, Egito, na África do Sul e Austrália, no grupo B, sem mais categorias, de 12 a 18 de outubro. A Espanha, na tripla na campeã mundial, nas 3 principais categorias, em competição, séniores masculinos, e femininos, e sub-19 masculinos, defenderá nos títulos conquistados em 2024, em Cabana Novara, nos World Skate Games de Itália. José Carlos Pinto estabeleceu o novo recorde nacional dos 5 mil metros, depois de vencer o Meeting Nuts da Bélgica, com uma marca de 12 minutos, 59 segundos e 75 milésimos. O atleta luso tornou-se no primeiro português, na baixa da barreira dos 13 minutos na distância, superando assim um resultado que permanecia intacto desde 1998. Com este registro, José Carlos Pinto superou 28 anos depois o histórico recorde de António Pinto, fixado nos 13 minutos, 2 segundos e 86 milésimos. Francisco Cabral falhou a conquista do torneio de pares de Bastet, na Suécia. O tenista português Chabna, que fez dupla com o francês Chabna Telrobna Arribar, Chabna perdeu na final, na frente aos compatriotas Chabna deste último, Sadio Dombia e Fabian Chabna Rebul, por 2-0, com os parciais de 6-3 e 6-4 em 1 hora e 14 minutos. Primeiros cabeças de série da prova, na Cabral, Chabna e Arribar não conseguiram aproveitar nenhuma das 4 oportunidades da quebra de serviço de que dispuseram, ao passo que nos adversários converteram 3 dos 4 breakpoints que tiveram à sua disposição. O portuense de 29 anos procurava no 7º título na ATP da carreira e o 2º da temporada, depois de ter triunfado em Brisbane ao lado do austríaco Lucas Mietler.
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14: Tenho que meter o meu dedo, mas tenho que meter o meu dedo muito ao de leve. 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Tem que ser com calma.

0: Seguimos agora nesta emissão com o perfil do jogador.
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2: Luka Modric, nascido a 9 de setembro de 1985 em Zadar, na Croácia, é um médio conhecido pela sua visão de jogo e controle no meio-campo. Começou a sua carreira profissional no Dinamo Zagreb, onde se destacou rapidamente e ajudou o clube a ganhar vários títulos nacionais. O seu desempenho chamou a atenção do Tottenham Hotspur, que o contratou em 2008. No Tottenham, Modric consolidou-se como um dos melhores médios da Premier League, o que levou à sua transferência para o Real Madrid em 2012. Na capital espanhola, o croata tornou-se uma peça-chave na equipa, contribuindo para a conquista de múltiplos títulos, incluindo 6 Ligas dos Campeões. Na temporada de 2017-2018, Modric foi premiado com o Ballon d'Or, tornando-se o primeiro médio a ganhar o prémio desde 2007. Na seleção croata, Modric tem sido uma figura central, liderando a equipa até à final do Campeonato do Mundo de 2018, onde a Croácia terminou como vice-campeã. A sua capacidade de liderança e o seu estilo de jogo refinado continuaram a ser fundamentais para a seleção e para o Real Madrid, sendo que Modric se mantém uma das principais figuras do futebol mundial, conhecido pela sua habilidade técnica e inteligência tática.
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0: Agora nesta emissão seguimos com os craques da Liga Portuguesa, aqueles que mais se destacaram. O talento desses craques imortalizou-os, mas a vida pós-carreira nem sempre é fácil e alguns enfrentam também desafios em manter a mesma relevância. É para ouvirmos também aqui nestas emissões da primeira rádio de desporto esses craques que mais se destacaram na Liga Portuguesa.
2: Givanildo Vieira de Sousa, mais conhecido como Hulk, é um dos grandes nomes do futebol brasileiro. Com uma carreira que se destaca pela sua força física, habilidade e precisão nos remates, Hulk teve passagens memoráveis por clubes como o Futebol Clube do Porto, Zenit de São Petersburgo e, claro, também pela seleção brasileira. Hulk começou a sua carreira no Brasil, mas foi no futebol asiático que deu os primeiros passos em termos internacionais, quando foi contratado pelo Kawasaki Frontale do Japão. Depois de passar por empréstimos no Consadole Sapporo e no Tóquio Verde, onde chamou a atenção pelos muitos golos marcados, Hulk começou a ganhar notoriedade e atraiu o interesse de clubes europeus. Em 2008, chegou a Portugal para representar o Futebol Clube do Porto, clube onde viveria uma das fases mais marcantes da sua carreira. Na sua primeira temporada, em 2008-2009, já mostrou o seu valor, contribuindo com 8 golos no campeonato e ajudando o Porto a conquistar o título da Primeira Liga. Rapidamente se tornou uma peça fundamental na equipa portista, destacando-se pela sua força, velocidade e capacidade de finalização. O auge da passagem de Hulk pelo Futebol Clube do Porto ocorreu na temporada de 2010-2011, quando o clube, comandado por André Villas-Boas, venceu a Liga Europa e dominou o cenário nacional, conquistando o Campeonato Português de forma invicta. Hulk foi crucial para essa campanha, terminando como o melhor marcador do campeonato com 23 golos e contribuindo também nas competições europeias. Ao todo, durante as 4 temporadas que passou no Dragão, o jogador brasileiro ajudou o clube a conquistar 4 títulos da Primeira Liga, 3 taças de Portugal, 3 supertaças Cândido de Oliveira e a já mencionada Liga Europa. O seu poderio físico transformou-o num dos jogadores mais temidos e admirados da Liga Portuguesa. A sua presença em campo era avassaladora e a sua capacidade de jogar tanto como extremo como avançado deu uma versatilidade tática ao Porto. Durante o tempo que passou em Portugal, Hulk marcou centenas de golos em competições domésticas e internacionais, consolidando-se como um dos melhores estrangeiros que já passaram pelo clube. Em 2012, após o sucesso em Portugal, o atleta foi vendido ao Zenit de São Petersburgo, da Rússia, por um valor recorde na altura. A transferência, avaliada em cerca de 60 milhões de euros, foi uma das maiores da história do futebol português. No Zenit, Hulk continuou a brilhar, ajudando a equipa russa a conquistar o campeonato da Premier League do país e diversas outras taças nacionais. No entanto, mesmo com o sucesso na Rússia, o impacto que teve no Futebol Clube do Porto será sempre lembrado como um dos pontos mais altos da sua carreira. Hulk também teve uma carreira internacional de sucesso, já que foi convocado regularmente para a seleção brasileira, tendo disputado torneios importantes como o Campeonato do Mundo de 2014, realizado no próprio país, e os Jogos Olímpicos de Londres em 2012, onde conquistou a medalha de prata. Embora tenha enfrentado algumas críticas ao longo do tempo na seleção, principalmente pelo seu estilo de jogo físico, Hulk contribuiu com momentos momentos importantes e jogou ao lado de grandes estrelas como Neymar e Oscar. Depois de deixar o Zenit, aventurou-se no futebol chinês, defendendo o Shanghai Sipg, onde continuou a exibir a sua potência e talento, conquistando títulos nacionais. Em 2021, regressou ao Brasil para jogar pelo Atlético Mineiro, onde rapidamente se tornou uma das referências da equipa, ajudando o clube a conquistar o Brasileirão e a Copa do Brasil, somando assim mais alguns títulos para a sua já vitoriosa carreira. Em resumo, o Hulk deixou uma marca indelével no futebol mundial, especialmente em Portugal, onde se tornou um ídolo do futebol do Porto. A sua força, habilidade e capacidade de decisão transformaram-no numa das figuras mais icónicas a vestir a camisola azul e branca, sendo sempre lembrado no clube como legado do incrível Hulk.
4: Me preocupo muito chegar pela porta da frente, sair pela porta da frente, sair valorizado, sair respeitado, então isso não tem preço. Então procuro estar com a cabeça boa para jogar. E graças a Deus, quando eu cheguei, eu saí pela porta da frente. Quando eu tiro a camisa que faço a pose do Hulk, assim, a galera vai à loucura, então foi especial.
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6: Acho que é o time mais grande do Portugal. Um grato com Deus para chegar ao nosso time. Sou um cara que gosta muito de ganhar, mas estou aqui para ganhar. Só resta trabalhar com todos e contente por estar aqui. Eu falei com ele, meu amigo, tá bom? Tudo bom com ele.
7: Especialmente orgulho, porque de verdade, haberles acompanhado em este recorrido, este trajeto, para mim é um honor. Não quero, te cuento, não, porque te vou dar pena. Não, pois estou, agora sim estou muito emocionado. Después de haber echado la vista atrás, pensando en ellos, hemos hablado mucho con los jugadores. Mister, me decían, hemos ganado todo.
8: No, al final, si todas las finales son difíciles, pues cuando tienes a Messi en el equipo contrario siempre entra ese nerviosismo, pero al final nosotros siempre hemos dependido de nosotros, de plantear nuestro fútbol, y creo que hoy lo hemos demostrado una vez más.
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0: E seguimos agora nesta emissão com mais um craque mundial.
2: Andriy Shevchenko, ou simplesmente Sheva, é uma das maiores lendas do futebol mundial. Nascido a 29 de setembro de 1976 em Dvirkishnia, na Ucrânia, Shevchenko destacou-se desde cedo como um talento raro. Iniciou a sua carreira no Dinamo de Kiev, onde rapidamente impressionou pelo seu poderio físico, velocidade e capacidade de finalização, características que o tornariam um dos melhores avançados da sua geração. Foi sob a orientação do lendário treinador Valery Lobanovsky que Shevchenko desenvolveu a sua técnica apurada e instinto de matador. Nos anos 90, o Dinamo de Kiev era uma das principais potências do futebol da Europa de Leste e Shevchenko desempenhou um papel fundamental na equipa, ajudando-a a dominar o campeonato ucraniano e a ter presenças marcantes nas competições europeias. Na Liga dos Campeões de 1997-98, Sheva ganhou projeção internacional ao marcar um hat-trick frente ao Barcelona no Camp Nou, numa vitória por 4-0 que espantou o mundo do futebol. Esta exibição cativou os olhares dos grandes clubes europeus, mas foi o AC Milan que garantiria a sua contratação em 1999. A chegada de Shevchenko a Milão foi um dos momentos mais decisivos da sua carreira. Logo na sua primeira época, o avançado ucraniano mostrou ao mundo a sua capacidade letal, tornando-se o melhor marcador da Série A, com 24 golos. Shevchenko formou uma parceria ofensiva impressionante com nomes como Rui Costa e Kaká, ajudando o AC Milan a reconquistar o estatuto de potência europeia. Com a camisola rossonera, conquistou a Liga dos Campeões em 2003, quando o Milan venceu a Juventus na final, nas grandes penalidades. Shevchenko marcou o penalti decisivo e levou o clube de volta ao topo do futebol europeu. Entre os títulos que conquistou no Milan, destacam-se ainda um Scudetto em 2004, uma Supertaça italiana e uma Supertaça europeia. No entanto, foi o seu desempenho individual que marcou uma era no futebol europeu. Em 2004, Shevchenko venceu a tão cobiçada Bola de Ouro, sendo coroado o melhor jogador da Europa, um feito que colocou definitivamente o seu nome entre os grandes do futebol. Ao longo das suas 7 temporadas nos Rossoneri, Shevchenko marcou 175 golos em 322 jogos, tornando-se o segundo melhor marcador da história do clube, apenas atrás do sueco Gunnar Nordahl. Em 2006, Shevchenko trocou o Milan pelo Chelsea, numa das transferências mais caras da história do futebol à época. No entanto, a sua passagem por Londres foi marcada por lesões e dificuldades de adaptação ao estilo de jogo mais físico e intenso da Premier League, e apesar de momentos de brilho, Shevchenko nunca conseguiu replicar o sucesso que tivera em Itália e após 2 temporadas regressou ao Milan por empréstimo, mas os anos dourados já estavam para trás. Eventualmente voltou ao Dinamo de Kiev, onde jogou até ao final da sua carreira, em 2012, fechando o ciclo no clube que o viu nascer para o futebol. A nível de seleções, Shevchenko foi a grande figura da Ucrânia durante quase 2 décadas. O ponto alto da sua carreira internacional foi a qualificação da Ucrânia para o Mundial de 2006, a primeira vez que o país conseguiu tal feito desde a sua independência. Shevchenko, como capitão e líder, conduziu a equipa até aos quartos de final da competição, onde foram eliminados pela Itália. A sua contribuição para o futebol ucraniano vai muito além dos golos que marcou. Sheva continua a ser um símbolo nacional, sendo visto como o embaixador do futebol ucraniano no mundo. Após pendurar as botas, Shevchenko seguiu uma carreira como treinador, tendo assumido o comando da seleção ucraniana em 2016. Sob a sua liderança, a Ucrânia alcançou um feito notável no Euro 2020, chegando pela primeira vez aos quartos de final do torneio. Shevchenko provou que a sua visão de jogo não se limitava a ser um dos melhores avançados de sempre, mas também um estratega competente fora das quatro linhas. Com uma carreira recheada de títulos, golos e momentos históricos, Andriy Shevchenko é sem dúvida um dos jogadores mais icónicos do futebol mundial. O seu legado no AC Milan e na seleção ucraniana permanecerá por muito tempo e o seu nome estará sempre associado à excelência, classe e capacidade de superação, tanto dentro como fora dos relvados.

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1: São 5 da manhã e 31 minutos. 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
2: O Estoril empatou sem golos com o Wolverhampton no primeiro jogo de preparação dos ingleses para a nova temporada, num encontro discutido à porta fechada no estádio da Nora. Em Albufeira, marcou também a estreia de César Peixoto no comando técnico dos Wolves. A formação da linha conseguiu travar as principais investidas do adversário, que criou mais perigo na primeira parte, ainda obrigou o guarda-redes Alfie a uma boa intervenção na sequência de um livre já no segundo tempo. O Palmeiras inaugurou um espaço dedicado a Abel Ferreira no seu museu, que conta com anotações do técnico, num par de sapatos, camisolas, livros e ainda uma garrafa de vinho. O treinador português está no Brasil desde 2020 e é o mais titulado da história do Verdão, com 11 títulos conquistados. Natural de Penafiel, o único treinador a conquistar a Taça dos Libertadores no campeonato, na Taça do Brasil, no Campeonato Paulista, Supertaça Sul-Americana e do Brasil, e o primeiro a vencer pelo menos um título em 5 temporadas seguidas pelo conjunto do Brasileirão. Assume que é uma honra poder estar entre os livros da história do Palmeiras. De recordar que Abel Ferreira na soma 434 nos jogos, 255 vitórias, 101 empates e apenas 78 derrotas pelo Palmeiras. Ainda pelo Brasil, Tiquinho Soares, antigo jogador do Futebol Clube do Porto, rescindiu com o Santos do Brasil, alegando salários em atraso. O avançado diz que o clube lhe deve 3 meses de ordenados e 7 em direitos de imagem. A rescisão já foi oficializada através do Boletim Informativo Diário da Confederação Brasileira de Futebol. Assim, Tiquinho Soares está sem clube, na segunda imprensa do país, treina individualmente com um preparador físico. Tiquinho, de 35 anos, participou em 40 jogos e marcou 7 golos ao serviço do emblema histórico do Brasil, Rabino pelo meio, teve um empréstimo ao Mirassol. O Rosário Central anunciou a contratação de Franco Servi, antigo jogador do Benfica. O avançado argentino regressa assim ao clube, onde fez na sua formação, que deixou em 2016 para reforçar os encarnados ao serviço do Benfica entre as épocas de 2016-2017 e 2020-2021. Servi conquistou 2 campeonatos nacionais, 2 supertaças e 1 taça de Portugal. Agora, aos 32 anos, o argentino será companheiro de equipa de Angel Di Maria no Rosário Central. Uma final histórica para o surf nacional, que juntou pela primeira vez 2 portuguesas na prova decisiva do Challenger Series. Na Lusa, Teresa Bonvaló venceu a compatriota Francisca Veselko na África do Sul. Teresa Bonvaló, atleta do Sporting, somou 10,3 pontos, que foram suficientes para bater os 9,1 pontos de Francisca na final da etapa inaugural do Challenger Series 2026. A surfista de Cascais ocupa agora no primeiro lugar do ranking do circuito secundário da Liga Mundial de Surf, que dá acesso à elite. Na seguida, de Francisca Veselko, que apesar de esta temporada, em conjunto com Yolanda Hopkins, está competindo no circuito mundial, procura assegurar no Challenger Series, isto no apuramento para no próximo ano. Pelo golfe, o neozelandês Ryan Fowkes realizou uma volta histórica no British Open, igualando o recorde de 62 pancadas no Major e ascendendo ao segundo lugar da classificação. O golfista de 39 anos está agora apenas atrás do líder, o norte-americano Sam Burns, antes da ronda decisiva. Na terceira volta do torneio discutida, no Royal Birkdale, Fowkes, atual número 56 do ranking mundial, completou o percurso com 8 pancadas abaixo de par. Este feito notável permitiu-lhe igualar nas marcas alcançadas por Sam Burns, 18º do PGA Tour, e pelo australiano Lucas Herbert, 97º. Com este desempenho, Ryan Fowkes partilha agora na segunda posição com o sul-coreano Seung Kim, ambos com um agregado de 202 pancadas, 8 abaixo do par. A liderança pertence a Sam Burns, que soma 200 pancadas, 10 abaixo do par, depois de ter concluído esta volta com 65 pancadas. A marca de 62 pancadas no match short é um feito raro, alcançado alcançado apenas 5 vezes antes desta edição do British Open. Entre os nomes que conseguiram essa proeza estão nomeadamente Sanders, por duas ocasiões, assim como também Shane Lowry, Brandon e ainda Fowler. O top 5 da classificação fica completo com o norte-americano Ryan Gerrard e o australiano Lucas Herbert, ambos com um total de 203 pancadas. Gerrard fez 62 pancadas na terceira volta, enquanto Herbert registrou 71. Mas abaixo na tabela, Scotty, líder do ranking mundial desde 2023 e vencedor do British Open no ano de 2025, ocupa no 11º lugar com 206 pancadas. Por sua vez, no norte-irlandês, Rory, no segundo da hierarquia PGA Tour e vencedor do Masters em abril, encontra-se na 29ª posição, num agregado de 208 pancadas. Esta edição conhece um interregno e será concluída apenas no final de setembro, tendo em conta a realização de outros torneios também do PGA.
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6: Muitos clubes que já foram gigantes na Europa agora encontram-se longe dos holofotes, adormecidos após décadas de domínio. É para ouvir também aqui na Primeira Rádio Desporto, neste produto 100% palavra, gigantes adormecidos todos os dias com o Hugo Taveira.
7: O Aston Villa Football Club é um dos clubes mais antigos e tradicionais de Inglaterra, com uma rica história de conquistas nacionais e internacionais. Fundado em 1874, o clube sediado em Birmingham tornou-se um dos criadores da Football League em 1888 e posteriormente da Premier League em 1992. Os Villans, como são carinhosamente chamados, sempre se destacaram no futebol inglês, especialmente no final do século XIX e início do século XX, período em que o clube conquistou a maioria dos seus títulos domésticos. No entanto, o maior destaque na história do Aston Villa vem das suas conquistas europeias, que colocaram o clube no mapa internacional. O auge dessa trajetória ocorreu na temporada de 1981-82, quando o Aston Villa conquistou a Taça dos Clubes Campeões Europeus, a atual Liga dos Campeões. Sob o comando do técnico Tony Barton, o clube surpreendeu ao derrotar o gigante alemão Bayern de Munique por 1-0 na final disputada em Roterdão, com o golo de Peter Witt. O histórico desempenho do jovem guarda-redes Nigel Spink, que entrou em campo logo no início devido a uma lesão do titular, foi crucial para a vitória histórica. Esta conquista colocou o Aston Villa no seleto grupo de clubes ingleses campeões europeus. No ano seguinte, o clube venceu ainda a Supertaça Europeia ao derrotar o Barcelona em 1983. Nessa disputa em dois jogos, o Aston Villa perdeu a primeira partida por 1-0 em Camp Nou, mas conseguiu uma vitória por 3-0 em Villa Park, assegurando o título no agregado de 3-1. Essas conquistas marcaram o ponto mais alto da história internacional do emblema. Além dos títulos europeus, o Aston Villa tem uma longa tradição de sucesso em competições domésticas, tendo vencido a Primeira Divisão, agora chamada Premier League, por 7 vezes, e conquistando a FA Cup em outras 7 ocasiões, sendo a mais recente em 1957. Esses títulos fazem do Villa um dos clubes mais laureados da Inglaterra, e o Villa Park, o seu estádio desde 1897, é uma das arenas mais emblemáticas do futebol britânico. O clube passou por altos e baixos nas últimas décadas, incluindo despromoções e retornos à elite do futebol inglês, mas a história e as glórias do Aston Villa, especialmente na Europa, onde está de regresso à Liga dos Campeões, permanecem como momentos icónicos na rica trajetória do emblema.
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6: Equipas que renasceram das cinzas para conquistar ligas, competições europeias, reacendendo a paixão dos seus adeptos. Está na altura de mais um grande feito histórico aqui na Golo FM.
7: A conquista da Taça dos Clubes Campeões Europeus de 1961-62 pelo Benfica consolidou o clube português como uma das grandes potências do futebol europeu. Naquele ano, os encarnados, liderados por Pelle Gutmann, repetiram o feito histórico da temporada anterior, em que também haviam vencido a competição. Este bicampeonato, alcançado numa era em que o Real Madrid dominava o futebol continental, foi o marco que imortalizou o Benfica no cenário mundial. O caminho para a glória começou com uma equipa sólida e talentosa, composta por jogadores como José Águas, Mário Coluna, Germano, Cavém e um jovem prodígio chamado Eusébio, que emergia como uma das maiores promessas do futebol mundial. O Benfica entrou na competição como campeão europeu e defendeu o título com autoridade. Nas eliminações de prestígio, como a Áustria de Viena, o Nuremberg e o Tottenham, este último nas meias-finais, com uma vitória total de 4-3 no agregado. O momento culminante da temporada chegou a 2 de maio de 1962, na final contra o poderoso Real Madrid, que já havia conquistado 5 títulos europeus consecutivos entre 56 e 60. O jogo disputado no Estádio Olímpico de Amsterdão reuniu duas das melhores equipas da época e prometia um espetáculo memorável, o que de facto aconteceu. O Real Madrid contava com a sua estrela máxima, Alfredo Di Stéfano, além de Ferenc Puskás, ambos figuras lendárias do futebol. Puskás, em particular, demonstrou toda a sua qualidade ao marcar 3 golos na final. No entanto, a resposta do Benfica foi incrível. Mesmo começando a perder por 2-0, o clube português não se deixou abater e, com uma exibição cheia de coragem, conseguiu equilibrar o jogo rapidamente. José Águas e Cavém marcaram para o Benfica, igualando o marcador a 2, com Puskás a voltar a colocar o Real Madrid em vantagem, mas com o Benfica ainda a ter mais para dar. Aos 34 minutos, Mário Coluna empatou novamente, deixando o resultado em 3-3 ao intervalo. Na segunda parte, brilhou a estrela de Eusébio, que aos 20 anos mostrou ao mundo a razão pela qual seria uma das maiores figuras da história do futebol. Eusébio marcou 2 golos em apenas 5 minutos, um de penalti e outro com um remate poderoso, completando a reviravolta e selando a vitória por 5-3. O jovem avançado era oficialmente uma nova estrela no firmamento do futebol, enquanto o Benfica se coroava pela segunda vez consecutiva campeão europeu. Este título, além de consolidar o prestígio internacional do clube, marcou o início de uma nova era para o futebol português, colocando o país no mapa das grandes competições. Eusébio, que mais tarde ganharia a Bola de Ouro e seria o melhor marcador do Mundial de 1966, começou ali a sua jornada para a imortalidade no desporto. Para o Benfica, esta foi a confirmação de que a equipa de Gutmann era capaz de competir com os gigantes do futebol mundial numa época em que o Real Madrid era visto como quase imbatível. A vitória na final de 1962 também reforçou o legado de Pelle Gutmann, o mítico treinador que, após conquistar o bicampeonato europeu, proferiu a famosa maldição que, supostamente, impediria o Benfica de vencer outra Taça dos Campeões Europeus nos 100 anos seguintes. Até hoje, o Benfica chegou a mais de 5 finais da competição, mas nunca voltou a erguer o troféu, alimentando o mito em torno das palavras de Gutmann. No total, a campanha europeia de 1961-62 do Benfica foi um exemplo de resiliência, talento e ambição. Os encarnados tornaram-se apenas a segunda equipa na história a conquistar o bicampeonato europeu, com Eusébio a emergir como a sua grande figura. O feito permanece como um dos maiores da história do clube, eternizando o Benfica entre as lendas do futebol mundial.
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6: E está agora na hora de trazer o perfil de mais um jogador à Golo FM.
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7: Federico Di Marco, nascido a 10 de novembro de 1997 em Milão, na Itália, é um lateral esquerdo conhecido pela sua velocidade, habilidades ofensivas e versatilidade. Iniciou a sua formação no Inter, onde fez a sua estreia profissional em 2016. Apesar de começar a carreira no clube do coração, Di Marco teve várias cedências por empréstimo para ganhar experiência. Passou por equipas como o Empoli e o Parma, onde se destacou pela sua capacidade de cruzamento e dinamismo. No Parma, jogou uma temporada importante, ajudando o clube a alcançar a estabilidade na Série A. Já em 2019, regressou ao Inter de Milão, onde começou a estabelecer-se como um jogador fundamental. Di Marco tornou-se uma peça-chave no esquema do treinador Simone Inzaghi, destacando-se pela sua capacidade de atacar pelas alas e de contribuir com assistências e golos. A sua habilidade para jogar tanto como lateral como como ala permitiu-lhe ser uma adição valiosa para o Inter, que conquistou o campeonato italiano em 2020-2021 e ainda em 2023-2024. Nos últimos anos, continuou a ser uma presença importante na equipa, demonstrando consistência e contribuindo para as campanhas do Inter em várias competições. Além do seu sucesso a nível de clubes, Di Marco também começou a representar a seleção italiana, fazendo a sua estreia em 2021. A sua versatilidade e a qualidade do seu jogo foram amplamente reconhecidas, consolidando-o como um dos elementos da espinha dorsal da squadra azul.
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6: Os seus prémios, troféus, são apenas uma pequena amostra do impacto que tiveram com o seu legado a ultrapassar as fronteiras do desporto. Está na altura de trazermos mais um craque da Liga Portuguesa aqui à primeira rádio de esportes.
7: Óscar Cardoso, mais conhecido como Taquara, é um dos maiores goleadores da história recente do futebol sul-americano e europeu. Nascido a 20 de maio de 1983 em Juan Eulogio Estigarribia, no Paraguai, Cardoso começou a sua carreira futebolística no modesto clube 3 de Fevereiro, onde rapidamente se destacou pelo seu instinto goleador e capacidade física. Com 1,93m de altura e uma presença imponente na área, o avançado tinha todas as características para ser um sucesso como ponta de lança e rapidamente chamou a atenção de clubes maiores no seu país. A ascensão de Cardoso ao cenário internacional começou verdadeiramente em 2006, quando foi contratado pelo Newell's Old Boys da Argentina. No clube de Rosário, Cardoso tornou-se rapidamente uma referência ofensiva, marcando 21 golos em 33 jogos, um registro impressionante que despertou o interesse de clubes europeus. Foi então que em 2007, o Benfica, à procura de um avançado com capacidade para resolver jogos, apostou 9 milhões de euros na contratação do paraguaio, um valor elevado na época, mas que viria a ser amplamente justificado pelos feitos que se seguiriam. Cardoso chegou ao Benfica com grande expectativa e não demorou a justificar o investimento. Na sua primeira época, marcou 22 golos em todas as competições, destacando-se pelo seu potente pé esquerdo, capaz de remates fulminantes de qualquer zona do campo. O paraguaio rapidamente ganhou o carinho dos adeptos benfiquistas, que o apelidaram de Taquara, uma referência à sua estatura e à sua capacidade de desferir remates potentes, tal como uma lança. Com sua presença na área, Cardoso trouxe ao Benfica uma nova dimensão ofensiva. No entanto, foi na época de 2009-2010 que Óscar Cardoso viu o seu auge ao serviço do clube encarnado. Sob o comando de Jorge Jesus, o Benfica conquistou o título de campeão nacional e Cardoso sagrou-se o melhor marcador da Primeira Liga com 26 golos, números que reforçaram o seu estatuto como um dos mais letais avançados da Europa. Além disso, contribuiu para a vitória na Taça da Liga, demonstrando ser decisivo nos momentos mais importantes da época. A sua parceria com jogadores como Ángel Di María e Pablo Aimar foi fundamental para o sucesso ofensivo da equipa e Cardoso tornou-se o goleador de referência no Clube da Luz. Nas competições europeias, também foi protagonista, destacando-se pela sua capacidade de marcar em momentos decisivos. Em 2013, durante a campanha que levou o Benfica à final da Liga Europa, o avançado paraguaio marcou 2 golos na vitória sobre o Fenerbahçe nas meias finais, carimbando o passaporte do clube encarnado para a final contra o Chelsea. Embora o Benfica não tenha conseguido vencer o troféu, Cardoso deixou uma marca indelével, terminando como o melhor marcador da competição com 7 golos. Ao longo das suas 7 temporadas no Benfica, estabeleceu-se como uma lenda do clube, marcando um total de 172 golos em 293 jogos, o que o coloca entre os melhores goleadores da história do clube e o melhor não nascido em Portugal. O seu pé esquerdo era temido por defesas e guarda-redes e a sua capacidade de converter livres diretos e grandes penalidades tornou uma arma letal em qualquer situação de bola parada. Além dos 2 campeonatos nacionais conquistados, venceu também 5 taças da Liga e uma Taça de Portugal, sendo uma peça fundamental em todas estas conquistas. Em 2014, após uma longa e bem-sucedida carreira no Benfica, Cardoso transferiu-se para o Trabzonspor, da Turquia, onde continuou a mostrar a sua veia goleadora. Apesar de já não estar no seu auge físico, Cardoso manteve uma impressionante média de golos, marcando 25 em 66 jogos durante as 2 épocas em que representou o clube turco. A sua experiência e faro pelo golo ainda o tornavam um avançado respeitado, tanto no campeonato como nas competições europeias. Após a sua passagem pela Turquia, Cardoso ainda regressou à América do Sul, onde jogou pelo Libertad no Paraguai, consolidando-se como um ícone no futebol do seu país. A sua longevidade como jogador de topo e a consistência ao longo de uma carreira recheada de golos tornaram-no uma referência para várias gerações. Além disso, foi também um nome habitual na seleção paraguaia, tendo representado o seu país em várias edições da Copa América e nas eliminatórias para os Mundiais, somando mais de 50 internacionalizações. Com uma carreira marcada por golos, títulos e momentos decisivos, Óscar Cardoso será sempre lembrado como um dos grandes avançados da sua geração. No Benfica, o Taquara eternizou-se como um dos maiores goleadores da história do clube e a sua carreira é um testemunho de como o talento, aliado à capacidade de se reinventar, pode prolongar uma carreira ao mais alto nível durante muitos anos. Embora os tempos de glória tenham ficado para trás, Cardoso deixou uma marca indelével no futebol, especialmente em Portugal, onde o seu nome será para sempre sinónimo de golos e sucesso com a camisola das Águias.

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nasceu a 22 de abril de 1982, em Brasília, e rapidamente se destacou como uma das maiores promessas do futebol brasileiro. Desde jovem, Kaká mostrou uma técnica refinada e uma inteligência tática que o diferenciava dos demais. A sua carreira começou no São Paulo, onde ingressou nas camadas jovens e se destacou pela sua habilidade com bola nos pés e a visão de jogo que deslumbrava os adeptos. Foi ainda no clube paulista que começou a atrair a atenção de clubes europeus, especialmente após a conquista do torneio Rio-São Paulo em 2001, onde teve uma atuação de destaque. O ano de 2003 marcou a viragem na carreira de Kaká, quando foi contratado pelo AC Milan, um dos clubes mais prestigiados da Europa, por cerca de 8,5 milhões de euros, uma pechincha face ao talento que demonstraria nos anos seguintes. A sua adaptação ao futebol europeu foi imediata. Logo na sua primeira temporada, Kaká ajudou o Milan a conquistar a Série A e rapidamente se tornou uma das principais estrelas da equipa, brilhando ao lado de lendas como Paolo Maldini, Andrea Pirlo e Andriy Shevchenko. O brasileiro desempenhava um papel de maestro no meio-campo, atuando como treco-artista, posicionando-se entre os médios e os avançados, criando inúmeras oportunidades de golo com os seus passos precisos e corridas verticais pelo campo. A sua ascensão ao topo do futebol mundial culminou em 2007, quando viveu o ponto alto da sua carreira. Nesse ano, Kaká liderou o Milan à conquista da Liga dos Campeões da UEFA, com exibições extraordinárias, especialmente nas meias-finais contra o Manchester United, onde marcou 2 golos no jogo de ida. Na final contra o Liverpool, Kaká foi crucial na vitória por 2-1, assistindo o segundo golo marcado por Inzaghi. As suas exibições nessa temporada valeram-lhe a Bola de Ouro e o título de melhor jogador do mundo da FIFA, coroando-o como o melhor jogador da sua geração. Além da Liga dos Campeões, Kaká conquistou outros troféus importantes ao serviço do Milan, como a Supertaça Europeia e o Mundial de Clubes da FIFA. Durante os seus anos em Milão, o brasileiro consolidou-se como um dos maiores jogadores do mundo, com o seu estilo elegante e dinâmico que misturava técnica, velocidade e finalização. A sua capacidade de driblar em alta velocidade e a precisão dos seus passos tornavam-no uma ameaça constante para as defesas adversárias. Em 2009, o Real Madrid, na sua busca por construir uma nova geração de galácticos, não hesitou em pagar 67 milhões de euros pelo seu passe, tornando Kaká o jogador mais caro da época. No entanto, a sua passagem pelos merengues não foi tão brilhante quanto se esperava, em grande parte devido às várias lesões que o impediram de manter a regularidade exibida no Milan. Embora tenha tido momentos de grande qualidade, como as exibições na Liga dos Campeões e algumas atuações decisivas na La Liga, Kaká nunca conseguiu assumir o protagonismo absoluto numa equipa onde também estavam estrelas como Cristiano Ronaldo e Karim Benzema. Ainda assim, ao longo das 4 temporadas no Real Madrid, conquistou um título de La Liga, uma Taça do Rei e uma Supertaça de Espanha, deixando a sua marca na história do clube. Em 2013, Kaká fez o seu regresso ao AC Milan, onde foi recebido com grande entusiasmo pelos adeptos. No entanto, já não era o jogador que encantara o mundo nos anos anteriores. Apesar disso, ainda foi capaz de contribuir para o clube com alguns momentos de brilho, mas a sua segunda passagem por Milão não duraria muito. Em 2014, Kaká tomou a decisão de rumar à Major League Soccer, a MLS, assinando com o Orlando City, onde se tornou a estrela principal do novo projeto do clube americano. Na MLS, Kaká trouxe o seu prestígio e talento para um campeonato em crescimento, ajudando a elevar o nível da competição e tornando-se um dos jogadores mais influentes do campeonato. Mesmo numa fase mais avançada da carreira, o brasileiro continuava a demonstrar a sua classe e a marcar golos decisivos. A sua presença em campo atraía multidões e Kaká era admirado não só pelo seu talento, mas também pelo seu caráter e profissionalismo. Ao longo da sua carreira internacional, Kaká também foi uma peça importante para a seleção brasileira, tendo participado em 3 edições do Campeonato do Mundo da FIFA em 2002, 2006 e 2010. Foi parte do plantel que conquistou o Mundial de 2002, embora não tenha tido um papel de destaque nesse torneio. No entanto, nas edições seguintes, Kaká assumiu-se como uma das principais figuras do Brasil, vencendo também a Taça das Confederações em 2005 e 2009. Acabaria por encerrar a carreira em 2017 com o respeito e admiração de todos os que o acompanharam no seu trajeto. Com 29 títulos conquistados entre clubes e seleção, incluindo a glória na Liga dos Campeões e o reconhecimento como o melhor jogador do mundo, Kaká será sempre lembrado como um dos grandes nomes do futebol mundial, tendo em conta que o seu legado vai muito além dos números.

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1: São 5 da manhã e 58 minutos. 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
2: A Espanha venceu este domingo a Argentina por uma bola a zero na final do Campeonato Mundo de 2026, discutida em Nova Jersey, e voltou a erguer o troféu 16 anos depois da conquista na África do Sul. O único gol da partida surgiu já no prolongamento, por intermédio de Ferran Torres, num encontro em que a seleção orientada por Luis de la Fuente dominou durante largos períodos, mas encontrou pela frente uma Argentina sólida defensivamente e que terminou reduzida a 10 jogadores. A final ficou marcada sobretudo pelo equilíbrio durante os 90 minutos regulamentares. Apesar da superior iniciativa da formação espanhola, na equipa europeia assumiu a posse de bola e tentou controlar o jogo desde cedo, enquanto que a Argentina acabou por privilegiar uma estratégia mais cautelosa, apostando na consistência defensiva e na intensidade física para travar os ataques adversários. Contudo, acabou por ser a Espanha a marcar o único gol desta partida. No final desta conquista do Mundial 2026, o selecionador de Espanha, Luis de la Fuente, estava naturalmente orgulhoso e satisfeito com esta vitória.
3: Orgulho por esta geração de futbolistas que han ido creciendo con esta idea, fieles a la idea, haciéndola mejor, dándonos un ejemplo de grupo, de equipo, de familia, de buenos grandes futbolistas con un potencial y un talento excepcional y especialmente orgullo, porque de verdad haberles acompañado en este recorrido, en este trayecto, para mí es un honor. 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
2: Já do lado dos cadetes, o homem-gol do lado da seleção do país vizinho, Ferran, demonstrou-se muito orgulhoso por ter ajudado a equipa a conquistar este Mundial 2026.
4: El gol ha sido de 47 millones de personas, no ha sido mío ni de los 26 jugadores que formamos aquí. Yo creo que hoy el destino estaba escrito, estaba hecho para que ganásemos, lejos de nuestra gente, pero los hemos intentado hacer sentir lo más cerca posible. No, al final, si todas las finales son difíciles, pues cuando tienes a Messi en el equipo contrario siempre entra ese nerviosismo, pero al final nosotros siempre hemos dependido de nosotros, de plantear nuestro fútbol y creo que hoy lo hemos demostrado una vez más.
2: Com este triunfo, na Espanha conquistou o segundo campeonato do mundo da sua história, repetindo assim o feito alcançado em 2010 para Luis de la Fuente. Trata-se de mais um título ao serviço da seleção espanhola, depois das vitórias no Euro 2024 e na Liga das Nações de 2023. John Duran chegou a Lisboa para reforçar o Sport Lisboa e Benfica por empréstimo da formação do Al Nassr. O avançado internacional de 22 anos chega à luz por empréstimo do Al Nassr por uma temporada, no final da qual os encarnados têm oportunidade de exercer cláusula de 30 milhões de euros para ficar em definitivo com os jogadores. Duran afirmou ver o Benfica. Desde pequeno deixou elogios ao treinador Marco Silva e confessou ter falado com o compatriota e amigo Richard Rios antes de assinar contrato com a formação encarnada.
5: Acho que o time mais grande do Portugal. Eu grato com Deus por chegar ao nosso time. Sou um cara que gosta muito de ganhar, mas estou aqui para ganhar. Sou resta a trabalhar com todos e contento por estar aqui.
6: Mas a lada com Rios, sabes
5: do grupo? Falei com ele, meu amigo, tá bom? Tudo bom com ele.
7: Qual é a mensagem que queres deixar aos aficionados?
5: O quê?
7: A mensagem para os aficionados?
5: Não, que eu sou um cara que gosta muito de trabalhar. Sou resta a trabalhar para aportar meu time. Muito contente por estar aqui e espero o seu apoio sempre.
8: Hablaste com Marco Silva? Hablaste com Marco Silva?
5: Oh, sim, sempre falei com ele.
8: E que tal?
5: Muito bom, uma boa pessoa.
9: Obrigado.
10: Tá bom, obrigado.
5: Você é todo. ou sempre veio a Benfica, um menino.
9: E o objetivo para esta temporada, criança. Quantos gols?
5: Cara, eu sou... Não posso falar, não sei. Ou quero fazer muito.
2: O presidente do Benfica, Rui Costa, e o diretor-geral, Mário Branco, satisfazem, assim, mais um pedido de Marco Silva, que desde o início pediu mais uma opção ofensiva nesta ação no mercado, na perspectiva das Águias, no aproveitamento de uma excelente oportunidade, considerando que o Al Nassr está com problemas financeiros e procurava encontrar uma solução que pudesse aliviar, pelo menos, a folha salarial. Durante, recorde-se, foi contratado pelo Al Nassr ao Aston Villa, em janeiro de 2025, por 77 milhões de euros, na segunda maior transferência na época do futebol saudita, apenas superada pela de Neymar do PSG para o Al Hilal no verão de 2023 por 90 milhões de euros. Na última época, no avançado foi emprestado ao Fenerbahçe, onde fez 21 jogos, 5 golos, e ao Zenit, onde cumpriu 9 jogos, e apontou 2 golos, desempenho muito abaixo das expectativas dos clubes e também de Durant, que quer aproveitar agora a oportunidade no Benfica para relançar a sua carreira. Foi por isso que aceitou baixar drasticamente o salário, que será ainda comparticipado pelo Al Nassr. Duran é, de resto, um namoro antigo dos encarnados, que estiveram perto de contratá-lo ao Chicago Fire em janeiro de 2025 por 15 milhões de euros. O negócio tinha ficado alinhado em Miami em novembro, mas não avançou porque foi vetado pela equipa técnica de Roger Schmidt, que preferiu ainda Kasper Tengsted, avançado dinamarquês, que custou 10 milhões de euros, incluindo serviços de intermediação. Marco Silva, por outro lado, conhece bem Duran, testemunhou na qualidade de treinador do Fulham a chegada e na afirmação deste atleta no Aston Villa, do qual saiu para o Al Nassr, validou diversas informações sobre o internacional colombiano, com Simão Coutinho, diretor desportivo dos sauditas, com quem mantém boa relação. A contratação de Duran torna praticamente inevitável a saída de Ferenc Ivanovic, contratado pelo Benfica na formação do Saint-Gilloise no último verão por 22,8 milhões de euros. O avançado de 22 anos foi um dos jogadores que chegaram à luz e estiveram abaixo do que deles se esperava. Os encarnados vão tentar encontrar uma solução para o internacional croata na transferência definitiva para recuperar o investimento na preferida, no empréstimo com a opção de compra na mais provável Pavlidis, assim como também Anísio Cabral mantém-se no plantel. A saída de Francisco Trincão para o Al Ahly permitiu ao Sporting ultrapassar a barreira dos 100 milhões de euros em receitas neste mercado de transferências, com a oficialização da transferência do internacional português Sadio Leonina, na soma já 106,96 milhões de euros em encaixes fixos, montante que poderá ascender aos 116,26 milhões, caso sejam cumpridos todos os objetivos previstos nos negócios realizados até ao momento. A venda de Trincão por 35 milhões e meio de euros fixos, descontando nos 10% dos custos de intermediação pagos pelo Sporting, que no valor fixo de 39,4 milhões de euros, aos quais podem acrescer 4,3 milhões por objetivos, é a segunda maior deste mercado para o Sporting, apenas superada pela transferência de Morten Newman para o Atlético de Madrid, que rendeu 40 milhões de euros fixos e pode valer mais 5 milhões. Estas operações juntam-se ainda nos 16 milhões e meio de euros da compra em definitivo de Alisson Santos para o Nápoles e os 5 milhões e meio de euros pagos pelo Sporting de Braga por Diogo Travassos. O Sporting beneficiou ainda de duas cláusulas negociadas em transferências anteriores. Encaixou 3,4 milhões de euros com a mudança de Mateus Fernandes do West Ham para no Tottenham e 6 milhões de euros relativos aos 20% da mais-valia da transferência de Afonso Moreira do Lyon para na formação do Bayer Leverkusen. Importa, contudo, também sublinhar que na venda de Giovanni Kenda ao Chelsea, anunciada em março de 2025, em simultâneo com a de Dario Essugo, não entra nestas contas, apesar do extremo ter permanecido em Alvalade durante toda a época desportiva 2025-2026, antes de rumar à Inglaterra neste verão. A operação, no valor de 50,7 milhões de euros, já foi contabilizada no relatório e contas da época passada, pelo que não integra no balanço financeiro deste ano. Também do lado das entradas, o Sporting tem sido um dos clubes portugueses mais ativos. A SAD investiu já 79 milhões e meio de euros nas contratações de Rodrigo Salazar por 30 milhões e Sadombi por 20 milhões, Sérgio Altimira por 18,2 milhões, Silas Anderson por 7,2 milhões e Pedro Lima por 4 milhões. Nestes reforços, junta-se ainda Jesse Terry, cedido pelo Chelsea por empréstimo, sem opção de compra. As contas permitem para já um saldo positivo superior a 20 milhões de euros, sem contabilizar eventuais receitas futuras associadas aos objetivos das vendas, nem outros movimentos que possam ocorrer até ao fecho do mercado. O Sporting Clube de Braga e o Angers acertaram a transferência de Amin El Kazeni para a formação francesa, no avançado de 25 anos, na Roma, na equipa da Liga Francesa, em empréstimo, que não inclui a opção de compra. El Kazenip, que já não esteve na apresentação dos Guerreiros de Domingo, aos sócios, durante neste mesmo sábado, diante do Celta de Vigo, em partida que terminou com um empate, chegou ao Sporting Clube de Braga, em 2024-2025, proveniente da formação do Guingamp, então no segundo escalão gaulês. Na primeira época, cumprida com o comando de Carlos Carvalhal, o internacional jovem por Marrocos apontou 11 golos em 51 jogos, 27 dos quais realizados na condição de titular. Em 2025-2026, foi menos utilizado por Carlos Vicente, atual timoneiro do Sporting Clube de Braga, participou em 13 jogos, 11 como titular e acabou por apontar 2 golos. El Kazenip tem contrato com o clube em outubro até 2029 e uma cláusula de rescisão fixada nos 50 milhões de euros. Vítor Magalhães vai continuar na presidência de Moreirense até 2028, depois dos sócios do clube em outubro terem aprovado por unanimidade na recondução dos atuais órgãos sociais em Assembleia Extraordinária realizada durante neste fim de semana. A reunião foi convocada depois de não ter sido apresentada qualquer lista convidada nas eleições inicialmente marcadas para no dia 8 de julho. Perante nesse cenário, os atuais dirigentes propuseram manter-se em funções por mais um mandato de 2 anos, solução que mereceu a aprovação unânime dos associados. Além de Vítor Magalhães na direção, Serafina Pereira continuará a presidir a mesa da Assembleia Geral e Luís Pinto ao Conselho Fiscal, presidente do Moreirense desde 2008. Vítor Magalhães mantém-se na frente do clube numa nova fase da sua história. Em maio de 2025, os sócios aprovaram a venda da posição maioritária da SAD ao fundo norte-americano na Black Knight Football Club, proprietário do Barnamalt, deixando de liderar a sociedade esportiva agora presidida por Sabnatim. Pedro Magalhães, filho do dirigente, assumiu por sua vez o cargo de diretor executivo da SAD. O Vitória Sport Clube, depois de vencer o Futebol Clube na Fiel por 5-0, derrotou na Académica de Coimbra por 2-0. Um encontro discutido em 3 períodos de 30 minutos, na formação vimaranense, colocou-se em vantagem aos 10 minutos, graças a um golo apontado por Zeca, no médio de apenas 17 anos, na campeão europeu e mundial de sub-17 por Portugal. Inaugurou o marcador já na segunda parte, na Costinha, avançado de 19 anos, ampliou a vantagem para 2-0 no triunfo diante da Académica. Tiago Margarido utilizou o Juan Castilho, assim como Alion Nedói, Penny, Costinha, Francisco Dias, Gonçalo Nogueira, Gonçalo Silva, João Mendes, Matites Mitrovites, Miguel Maga, Miguel Nogueira, Omar Camará, Oreste Lebedenko, Oscar Rivas, Rica Rocha, Rodrigo Silva, Samu Silva, Santiago Verdi, Tiago Bolheiro e Tony Strata, assim como Zega. O Vitória Sport Clube inicia na caminhada na Liga no dia 8 de agosto, pelas 6 da tarde, diante do Arouca. Antes disso, na equipa vai estagiar no Algarve entre os dias 20 e 26 de julho, onde defronta na União de Leiria no dia 22 de julho e na formação do Al Ahly na Futebol Clube no dia 24 de julho, assim como também o Nottingham Forest no dia 26 de julho. A pré-temporada vimaranense termina com a participação no torneio de verão da Póvoa de Varzim nos dias 1 e 2 de agosto. Futebol Clube na Famalicão e Futebol Clube na Fiel empataram sem golos num duelo de pré-temporada entre as equipas da 1ª e da 2ª Liga. Este foi o segundo jogo de pré-temporada, já com Carlos Carvalhal ao comando, depois do triunfo por uma bola 0-5 do Lusitânia de Lourosa na última quarta-feira. No passado sábado, já sem Hugo Oliveira, novo treinador do Estrasburgo, os famalicenses tinham ganho no primeiro duelo de preparação diante do Sub-23 por 5-0. Apesar de ter terminado a sequência vitoriosa na preparação para 2026-2027, o conjunto famalicense segue sem golos sofridos. O Futebol Clube na Fiel, treinado pelo espanhol José Manuel Rabnaheira, já esteve neste segundo jogo do dia, depois da derrota por 5-0 diante da formação do Vitória em Guimarães. Tiaguinho, na alcunha para Tiago Fernandes, é o segundo reforço confirmado da recém-criada equipa de futsal do Futebol Clube do Porto. Depois da oficialização de Cardinal no Alabne Internacional Português, chega aos Dragões após 2 temporadas ao serviço dos italianos do Fortitudo Portinense, tendo marcado 12 golos em 53 jogos. Novo camisola 10 dos Azuis e Brancos estreou-se profissionalmente pelo Benfica e desde então vestiu as camisolas do Sporting Clube de Braga, Módicos na Breval, na Quinta dos Lombos e a formação de Caxinas. De recordar que o Futebol Clube do Porto vai discutir a 3ª divisão na nova temporada 2026-2027. Já o Sporting confirmou a contratação de Alexander Sukov, no guarda-redes ucraniano de 29 anos, na chega do IT Kiev, e junta-se aos campeões europeus de futsal, no cumprir de um sonho para o Internacional pela Ucrânia, que fará na concorrência Bernardo Passov e Gonçalo de Portugal. Rodrigo Paes de Almeida, diretor do futsal, justificou a aposta, tendo em conta nas características deste futsalista, que podem ser muito importantes para ajudar a equipa a ter sucesso nos vários jogos desta época desportiva 2026-2027, no que diz respeito ao futsal. Ainda pelo futsal, o Sporting Clube de Braga oficializou a contratação de Tomás Colasso, na aula de 21 anos, que jogava no Ferreira do Zêzere e tem no currículo num título no europeu de sub-19 por Portugal em 2023. O ala, que fez 3 golos em 14 jogos pelo Ferreira do Zêzere, na segunda metade da época passada, na primeira época atuou pelo Caxinas com 13 jogos registados, justificou a decisão de rumar ao Sporting Clube de Braga e deixou uma mensagem aos adeptos arsenalistas, primeiro assumindo que era de facto muito importante justificar nessa aposta feita pelo Sporting Clube de Braga, uma equipa que deposita nele muita confiança e, portanto, quer retribuir com boas exibições e, sobretudo, deixando essa mensagem aos adeptos, quer dar muitas alegrias a todos aqueles que são adeptos ferrenhos da formação dos Guerreiros Domingo pelo futsal. José Carlos Pinto estabeleceu o novo recorde nacional dos 5 mil metros, depois de vencer o Meeting Nuts da Bélgica, com uma marca de 12 minutos, 59 segundos e 75 milésimos. O atleta luso tornou-se no primeiro português a baixar da barreira dos 13 minutos na distância, superando assim um resultado que permanecia intacto desde 1998. Com este registro, José Carlos Pinto superou 28 anos depois o histórico recorde de António Pinto, fixado nos 13 minutos, 2 segundos e 86 milésimos.
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0: 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É para ouvir agora. Henrique de Magalhães, Chabana prepara-se para Ébano reforçar o Valongo. O Chabana se despediu da Ébano formação de hóquei em patins do Sporting Natural do Porto. Na defesa de 34 anos, Chabana encerrou o ciclo de 5 anos com 55 pontos, Chabana em 230 jogos. Mais importante, o antigo internacional português contribuiu para Ébano nas conquistas da Taça de Ébano Portugal por duas ocasiões, Supertaça Mundial de Clubes, Chabana Taça Continental e Champions. Formado no Futebol Clube do Porto, Henrique Magalhães afirmou-se entre Ébano Hóquei de Braga, Ébano Hóquei de Barcelos e Valongo. Na primeira passagem pelo Sporting, aconteceu entre 2017 e 2019, seguindo-se duas épocas na Oliveirense pela seleção. O defesa não discutiu nos europeus de 2016, 2018, 2021 e 2023, além dos mundiais de 2017, 2019 e 2022, além de Henrique Magalhães, também que Roque Porradas, na estábana de saída do hóquei em patins do Sporting. Através das redes sociais, os Leões Chabana despedem-se do avançado espanhol, Chabana que esteve ao serviço do clube nas últimas duas Chabana temporadas, Chabana e deverá arrumar ao réu, Chabana com um total de 35 golos. Em 96 jogos, Chabana Roque Porradas conquistou o Chabana Mundial de Clubes, Chabana duas Chabana Taças de Chabana Portugal e uma Supertaça. Ainda pelo hóquei em patins, mas na vertente feminina, o Benfica conquistou o 13º título de campeão consecutivo de hóquei em patins feminino, ao vencer Chabana na visita ao Clube Pilhados, isto com reviravolta por 4-3 no jogo 2 da final. Chabana esteve interrompido por mais de uma hora por desacatos nas bancadas durante a primeira metade. A interrupção deu sobretudo à demora da chegada da polícia ao pavilhão para auxiliar Chabana a equipa de segurança contratada pelos anfitriões. Vários adeptos foram identificados e pelo menos uma adepta foi assistida por uma breve indisposição. Em todo o caso, não foram registadas detenções dentro de campo. Marlene Souza, Blackwens, Maria Sofia Silva e Raquel de Santos marcaram para o Benfica, que estava a perder por 3-1 no tempo de intervalo. Nas Águias juntaram o triunfo em Vila Nova de Gaia, a goleada na caseira por 7-0, selando assim o tri de campeonato antes de o Benfica dominar a modalidade no quadro feminino. A Norte Copa liderava com 10 campeonatos, na seguida, na por Carvalho, na Amadora, na Alfena, na Oeiras, na Vila Boa do Bispo, na Turquel, Lubinhos e Sintra.
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0: Vamos lá olhar agora para mais um craque mundial aqui na primeira Rádio Desporto.
2: Pelé, nascido Edson Arantes do Nascimento em 1940 em Três Corações, no estado de Minas Gerais, é amplamente considerado o maior jogador de futebol de todos os tempos. Criado numa família humilde, começou desde cedo a demonstrar o seu talento para o desporto, jogando nas ruas com bolas feitas de meias e trapos. O futebol era uma paixão que o acompanhava desde pequeno, algo que não passou despercebido ao pai, Dondinho, ele próprio um jogador de futebol, que incentivou o filho a perseguir o sonho de ser atleta profissional. Aos 15 anos, Pelé assinou pelo Santos Futebol Clube, iniciando ali uma carreira que marcaria para sempre a história do Desporto Rei. Estreou-se pela equipa principal em 1956 e rapidamente começou a chamar a atenção de todo o Brasil com a sua habilidade técnica, velocidade e faro pelo golo. Com apenas 16 anos, já era o melhor marcador da Liga Brasileira, demonstrando que o seu talento transcenderia fronteiras. Mas foi em 1958, com apenas 17 anos, que Pelé se apresentou ao mundo ao ser uma das estrelas da seleção brasileira que venceu o Mundial de Futebol na Suécia. O jovem prodígio marcou 6 golos na competição, incluindo 2 na final contra a Suécia, e tornou-se desde então um ícone global. Ao longo de uma carreira de quase 2 décadas, Pelé tornou-se sinónimo de sucesso. Com o Santos, clube onde jogou até 1974, conquistou múltiplos títulos, incluindo 2 da Taça dos Libertadores e 2 taças intercontinentais, estabelecendo a equipa como uma das mais dominantes do mundo na época. Além disso, Pelé ajudou o Santos a vencer inúmeros campeonatos brasileiros e a ganhar prestígio internacional, sendo o clube mais temido da América do Sul e um dos mais respeitados no cenário mundial. Mas não foi só no Santos que Pelé deixou a sua marca em level. Na seleção canarinha, conquistou 3 campeonatos do mundo em 1958, 1962 e 1970, um feito inigualável até aos dias de hoje. Na edição de 70, no México, Pelé brilhou novamente ao liderar uma das seleções mais talentosas de todos os tempos, sendo eleito o melhor jogador do torneio. Foi a consagração do rei do futebol, que aos 29 anos já era considerado um mito. Ao todo, Pelé disputou 4 mundiais, tornando-se o único jogador na história a vencer o torneio em 3 ocasiões. Além disso, destacou-se também pela sua versatilidade em campo, porque para para além de ser um goleador nato, com um total de 1.283 golos em 1.366 jogos, era um jogador completo que podia atuar em várias posições ofensivas graças à sua inteligência tática, visão de jogo e habilidade em criar oportunidades para os companheiros de equipa. Com um físico impressionante, Pelé era capaz de superar adversários com dribles curtos e rápidos, ao mesmo tempo que exibia uma capacidade ímpar para finalizar com ambos os pés e a cabeça. Em 1975, decidiu levar o seu talento para os Estados Unidos, assinando com o New York Cosmos, onde ajudou a popularizar o futebol num país onde o desporto não era, até então, muito apreciado. Mesmo no final da sua carreira, o impacto nos relvados americanos foi gigantesco e conseguiu atrair grandes multidões, contribuindo para o crescimento do futebol no país. Pelé não foi apenas um fenómeno dentro de campo. Fora dos relvados, tornou-se uma figura global, usando a sua influência para promover o futebol e causas humanitárias ao redor do mundo. Durante toda a sua vida, recebeu inúmeros prémios e distinções, sendo nomeado o atleta do século pelo Comitê Olímpico Internacional e pela FIFA. O legado de Pelé vai muito além dos títulos e dos golos. Transformou o futebol num espetáculo mundial, encantando gerações com o seu talento e carisma, sendo que a história, marcada por conquistas inigualáveis, faz dele uma lenda imortal do desporto, cuja influência perdurará para sempre no futebol e na cultura popular. Pelé é e sempre será o rei do futebol.
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4: Acho que é o time mais grande do Portugal. Um grato com Deus para chegar ao nosso time. 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Só resta trabalhar com todos e contento por estar aqui.
5: Mas agora com Rios,
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8: Seguimos agora nesta emissão com os gigantes adormecidos.
2: O Futebol Clube des Girondins de Bordeaux, fundado em 1881, é um dos clubes mais tradicionais de França, com uma rica história que se estende por mais de um século. O Bordeaux, como é popularmente conhecido, tem uma trajetória marcada por sucessos a nível doméstico e por momentos de crise, sendo uma das equipas mais respeitadas e emblemáticas do futebol gaulês. Localizado na cidade de Bordeaux, no sudoeste de França, o clube teve a sua gênese numa sociedade desportiva que praticava diversas modalidades, mas só em 1936, o departamento de futebol foi criado oficialmente. Os primeiros anos do Bordeaux foram de construção de identidade e crescimento, mas foi após a Segunda Guerra Mundial que o clube começou a destacar-se no cenário nacional. O primeiro grande sucesso aconteceu em 1950, quando o Bordeaux conquistou o seu primeiro título da Ligue 1 sob o comando do técnico André Gérard, marcando o início da sua consolidação como uma força do futebol francês. No entanto, o clube passaria por algumas décadas de menor protagonismo até alcançar o auge entre as décadas de 1980 e 90. A era dourada do Bordeaux começou na década de 80 sob a presidência visionária de Claude B e com o treinador Aimé Jacquet no comando técnico. Durante este período, o clube formou uma das melhores equipas da sua história, com jogadores como Alain Giresse, Jean Tigana e Patrick Battiston, estrelas que marcaram o futebol francês. Entre 1984 e 1987, o Bordeaux venceu 3 títulos da Ligue 1 e consolidou-se como uma potência. A conquista da Taça de França em 1986 e 87 completou um ciclo de domínio no futebol doméstico. A nível europeu, a equipa também brilhou, atingindo as meias finais da Taça dos Clubes Campeões Europeus em 1985. Outro momento marcante na história do Bordeaux foi a revelação de Zinedine Zidane, uma das maiores figuras do futebol mundial. Zidane começou a sua carreira no clube no início dos anos 90 e rapidamente se destacou pela sua classe e visão de jogo. Ao lado de outros talentos como o Big Sant, Lazarazu e Christophe Dugarry, Zidane ajudou o Bordeaux a chegar à final da Taça UEFA em 1986, onde, apesar de terem perdido para o Bayern de Munique, o clube consolidou a sua reputação internacional. Mais tarde, no início dos anos 2000, o Bordeaux voltou a conquistar troféus importantes. Em 2009, sob a liderança do treinador Laurent Blanc, o clube voltou ao topo ao vencer a Ligue 1 pela primeira vez em 10 anos, impulsionado pelo talento dos jogadores como Johan Gourcuff e Marouan Chamakh. Esse título foi seguido pela Taça da Liga Francesa e pela Supertaça de França, consolidando o Bordeaux como um dos principais clubes do país naquele momento. Apesar dos sucessos, o clube enfrentou crises financeiras significativas nas últimas décadas. Em 2021, o clube foi colocado em administração judicial devido a problemas financeiros graves, uma situação que culminou na sua despromoção para a 2ª Divisão Francesa em 2022. A queda foi um duro golpe para um clube com tanta história e tradição e o Bordeaux enfrentou uma luta pela sobrevivência, tanto desportivamente como financeiramente, mas tem trabalhado arduamente para reconstruir o seu prestígio e voltar à elite do futebol francês. Ao longo da sua trajetória, o Bordeaux venceu 6 títulos da Ligue 1, 4 taças de França, 3 taças da Liga Francesa e diversas supertaças do país, consolidando-se como um dos clubes mais laureados da França. Além disso, o clube tem um legado significativo na formação de talentos, tendo revelado jogadores que se tornaram referências globais, como Zidane e Lazarazu. A história do Bordeaux é marcada por altos e baixos, desde as glórias nacionais e internacionais até aos desafios financeiros e desportivos mais recentes. No entanto, a capacidade do clube de se reinventar e a paixão dos seus adeptos mantém viva a esperança de que os Girondins de Bordeaux voltarão a brilhar no topo do futebol francês.
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1: São 6 da manhã e 29 minutos. 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
10: A Espanha venceu este domingo a Argentina por 1-0 na final do Campeonato Mundo de 2026, discutida em Nova Jersey, e voltou a erguer o troféu 16 anos depois da conquista na África do Sul. O único gol da partida surgiu já no prolongamento, por intermédio de Ferran Torres, num encontro em que a seleção orientada por Luis de la Fuente dominou durante largos períodos, mas encontrou pela frente uma Argentina sólida defensivamente e que terminou reduzida a 10 jogadores. A final ficou marcada sobretudo pelo equilíbrio durante os 90 minutos regulamentares. Apesar da superior iniciativa da formação espanhola, na equipa europeia assumiu a posse de bola e tentou controlar o jogo desde cedo, enquanto que a Argentina acabou por privilegiar uma estratégia mais cautelosa, apostando na consistência defensiva e na intensidade física para travar os ataques adversários. Contudo, acabou por ser a Espanha a marcar o único gol desta partida. No final desta conquista do Mundial 2026, o selecionador de Espanha, Luis de la Fuente, estava naturalmente orgulhoso e satisfeito com esta vitória.
6: Orgulho por esta geração de futbolistas que han ido creciendo con esta idea, fieles a la idea, haciéndola mejor, dándonos un ejemplo de grupo, de equipo, de familia, de buenos grandes futbolistas con un potencial y un talento excepcional. 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No quiero, te cuento, no, porque te voy a dar pena. 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Y eso es maravilloso, con una generación de futbolistas, vuelvo a decir una y otra vez, que son un ejemplo para el deporte español, para la juventud española, para España. Juntos somos más fuertes, eso que no le quepa duda a nadie.
10: Já do lado dos cadetes, o homem golo do lado da seleção do país vizinho, Ferrante, demonstrou-se muito orgulhoso por ter ajudado a equipa a conquistar este Mundial 2026.
7: El gol ha sido de 47 millones de personas, no ha sido mío ni de los 26 jugadores que formamos aquí. 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
10: Com este triunfo, na Espanha conquistou o segundo campeonato do mundo da sua história, repetindo assim o feito alcançado em 2010 para Luís de la Fuente. Trata-se de mais um título ao serviço da seleção espanhola, depois das vitórias no Euro 2024 e na Liga das Nações de 2023. O Sporting Clube de Braga e o ANG acertaram a transferência de Amin El-Kazeni para a formação francesa, no avançado de 25 anos, rumo na equipa da Liga Francesa, em empréstimo, que não inclui a opção de compra. El-Kazeni, que já não esteve na apresentação dos Guerreiros de Domingo, aos sócios, durante este mesmo sábado, diante do Celta de Vigo, em partida que terminou com um empate, chegou ao Sporting Clube de Braga em 2024-2025, proveniente da formação do Wingamp, então no segundo escalão gaulês. Na primeira época, cumprida com o comando de Carlos Carvalhal, o internacional jovem por Marrocos apontou 11 golos em 51 jogos, 27 dos quais realizados na condição de titular. Em 2025-2026, foi menos utilizado por Carlos Vicente, atual timoneiro do Sporting Clube de Braga, participou em 13 jogos, 11 como titular, e acabou por apontar 2 golos. El-Kazeni tem contrato com o clube em outubro até 2029 e uma cláusula de rescisão fixada nos 50 milhões de euros. Vítor Magalhães vai continuar na presidência de Moreirense até 2028, depois dos sócios do clube em outubro terem aprovado por unanimidade na recondução dos atuais órgãos sociais em Assembleia Extraordinária realizada durante este fim de semana. A reunião foi convocada depois de não ter sido apresentada qualquer lista convidada nas eleições inicialmente marcadas para no dia 8 de julho. Perante nesse cenário, os atuais dirigentes propuseram manter-se em funções por mais um mandato de 2 anos, solução que mereceu a aprovação unânime dos associados. Além de Vítor Magalhães na direção, Serafina Pereira continuará a presidir a mesa da Assembleia Geral e Luís Pinto no Conselho Fiscal, no presidente do Moreirense desde 2008. Vítor Magalhães mantém-se na frente do clube numa nova fase da sua história. Em maio de 2025, os sócios aprovaram a venda da posição maioritária da SAD no fundo norte-americano na Black Knight Football Club, proprietário do Barnamalte, deixando de liderar a sociedade esportiva agora presidida por Sabna Team. Pedro Magalhães, filho do dirigente, assumiu por sua vez o cargo de diretor executivo da SAD. O Vitória Sport Clube, depois de vencer o Futebol Clube na Fiel por 5-0, derrotou na Académica de Coimbra por 2-0. No encontro discutido em 3 períodos de 30 minutos, na formação vimaranense colocou-se em vantagem aos 10 minutos, graças a um golo apontado por Zeca, no médio de apenas 17 anos, na campeão europeu e mundial de sub-17 por Portugal. Inaugurou o marcador já na segunda parte, na Costinha, avançado de 19 anos, ampliou a vantagem para 2-0 no triunfo diante da Académica. Tiago Margarido utilizou o Juan Castilho, Ziz, assim como Alion Nedói, Penny, Costinha, Francisco Dias, Gonçalo Nogueira, Gonçalo Silva, João Mendes, Matic Mitrovic, Miguel Maga, Miguel Nogueira, Omar Camará, Oreste Lebedenko, Oscar Rivas, Rica Rocha, Rodrigo Silva, Samu Silva, Santiago Verdi, Tiago Bolheiro e Tony Strata, assim como Zega. O Vitória Sport Clube inicia na caminhada na Liga no dia 8 de agosto, pelas 6 da tarde, diante do Arouca. Antes disso, na equipa vai estagiar no Algarve entre os dias 20
0: e 26 de julho, onde defronta na União de Leiria no dia 22 de julho e na formação do Al Ahly na Futebol Clube no dia 24 de julho, assim como também o Nottingham Forest no dia 26 de julho. A pré-temporada vimaranense termina com a participação no torneio de verão da Póvoa de Varzim nos dias 1 e 2 de agosto. Futebol Clube na Famalicão e Futebol Clube na Fiel empataram sem golos num duelo de pré-temporada entre as equipas da na primeira e da segunda liga. Este foi o segundo jogo de pré-temporada, já com Carlos Carvalhal ao comando, depois do triunfo por uma bola 0-5 do Lusitânia de Lourosa na última quarta-feira. No passado sábado, já sem Hugo Oliveira, novo treinador do Estrasburgo, os famalicenses tinham ganho no primeiro duelo de preparação diante do Sub-23 por 5-0. Apesar de ter terminado a sequência vitoriosa na preparação para 2026-2027, o conjunto famalicense segue sem golos sofridos. O Futebol Clube na Fiel, treinado pelo espanhol José Manuel Rabnaheira, já esteve neste segundo jogo do dia, depois da derrota por 5 bolas 0-5 da formação do Vitória em Guimarães.
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15: 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Saiu uma baliza do Sporting. 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O golo é de Maxi. Maxi. Maxi Araújo.
16: Ainda mais para o Torres. Atenção. O golo.
17: Salta a tampa a todos no banco de suplentes do Torres.
18: Festa no Jamor, vai-se prolongar por Torres Vedras. O Torrense entra para a história do futebol nacional feminino, vence a Taça de Portugal e é sem dúvida um resultado justo. Parabéns ao Torrense!
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2: A conquista da Taça UEFA pelo Futebol Clube do Porto em 2013 é um marco histórico não só para o clube, mas também para o futebol português. Sob a liderança de José Mourinho, o Porto viveu uma temporada memorável, culminando com a vitória na final em Sevilha, 21 de maio de 2003, frente ao Celtic de Glasgow. Esse triunfo foi o prenúncio de uma era de ouro para os Dragões e colocou Mourinho no mapa do futebol mundial como um dos melhores treinadores da sua geração. A caminhada do Porto até à final foi notável, começando com uma fase de grupos sólida e consistentes prestações nas eliminatórias. A equipa portista despachou adversários de renome, como o Panathinaikos, o Lan e a Lazio, que então contava com várias estrelas do futebol europeu. O estilo de jogo do Futebol Clube do Porto, caracterizado por uma defesa sólida e um ataque dinâmico e eficiente, rapidamente chamou a atenção. Jogadores como Deco, Ricardo Carvalho, Maniche e Derlei assumiram papéis fulcrais na equipa e tornaram-se figuras essenciais para o sucesso dos Dragões. Na final, disputada no Estádio Olímpico de Sevilha, o Futebol Clube do Porto enfrentou um Celtic aguerrido, liderado por Martin O'Neill e com um dos avançados mais temidos da época, Henrik Larsson. O jogo foi intenso e cheio de emoções, como se esperava numa final europeia. O Futebol Clube do Porto abriu o marcador aos 32 minutos com um gol de Derlei, mas a resposta do Celtic não demorou, com Larsson a empatar o jogo logo no início da segunda parte. Deco, o maestro da equipa portista, conduzia as jogadas ofensivas com maestria e foi dos seus pés que surgiu a jogada que resultaria no segundo golo, apontado por Dmitry Alenichev aos 54 minutos. Contudo, o Celtic voltou a igualar, novamente por intermédio de Larsson, mostrando uma resiliência impressionante. O empate a 2 golos levou o jogo para prolongamento e foi aí que os Dragões demonstraram a sua força mental e a superioridade técnica. Derlei, que já tinha marcado na primeira parte, voltou a brilhar ao fazer o 3-2 aos 115 minutos, no momento que viria a selar a primeira vitória do Futebol Clube do Porto numa competição europeia desde a Taça dos Clubes Campeões Europeus em 1987. Além dos heróis em campo, José Mourinho foi uma das figuras da conquista. A sua capacidade de leitura de jogo e de motivação dos jogadores foi crucial para o sucesso da equipa. Ao longo da temporada, Mourinho demonstrou demonstrou ser um mestre tático, sabendo adaptar a equipa conforme o adversário e explorando ao máximo as qualidades individuais dos seus jogadores. Para muitos, esta vitória foi apenas o início do que se seguiria na época seguinte, quando o Porto se consagraria campeão europeu na Liga dos Campeões de 2004. A vitória do Futebol Clube do Porto na Taça UEFA de 2003 foi vista como um triunfo histórico para o futebol português. Não só reforçou o estatuto do clube como uma potência europeia, como também elevou a figura de Mourinho, que seria cobiçado por grandes emblemas europeus. Além disso, o desempenho dos jogadores como Deco, que ganhou o prémio de melhor jogador em campo na final, colocou-os na mira dos maiores clubes do continente. Deco, em particular, seria transferido para o Barcelona um ano mais tarde, onde continuaria a sua carreira de sucesso. Este título marcou o início de uma era de hegemonia do Futebol Clube do Porto, tanto a nível interno como europeu. Após a conquista da Taça UEFA, o clube dominaria o futebol português nos anos seguintes e continuaria a brilhar no cenário internacional. O triunfo em Sevilha não só significou a primeira vitória do Futebol Clube do Porto na Taça UEFA, mas também uma mudança no paradigma do futebol português, mostrando que era possível competir e vencer ao mais alto nível na Europa. Esta campanha gloriosa não será apenas recordada pelos adeptos dos Dragões, mas por todos os que apreciam o futebol. A forma como a equipa construiu o seu caminho até ao troféu, enfrentando adversários complicados e mantendo sempre um nível elevado de rendimento, foi um exemplo claro de como a equipa bem estruturada e liderada pode alcançar o sucesso. Esta conquista continua a ser celebrada como uma das maiores noites do futebol português e a Taça UEFA de 2003 é uma peça importante no legado do Futebol Clube do Porto, presente também no Museu do Estádio do Dragão.
18: A solicitar Marco Ferreira, Douglas, Derlei a ficar com a bola, pode marcar! E vai ser gol! O árbitro eslovaco acaba agora o jogo, o Porto é vencedor da Taça UEFA 2003. E também Vítor Bahia. E as imagens finais são de alegria azul e branca.
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8: Vamos lá olhar agora para o perfil de mais um jogador aqui na primeira Rádio Desporto.
2: Perfil do jogador. O Anderson Galeno, nascido a 22 de outubro de 1997 em Barra da Corda, Brasil, é um avançado conhecido pela sua velocidade e capacidade técnica. Começou a carreira nas camadas jovens do Trindade, antes de se transferir para o Grêmio Anápolis. Em 2016, chamou a atenção do Futebol Clube do Porto, que o integrou na sua equipa B. Após impressionar pela equipa secundária, Galeno teve uma breve passagem pela equipa principal dos Dragões, sendo depois emprestado ao Portimonense e ao Rio Ave, onde se destacou especialmente na temporada de 2018-2019. As suas atuações consistentes levaram o Braga a contratá-lo nesse mesmo ano e aí Galeno consolidou-se como um dos melhores extremos do campeonato português, ajudando o clube a conquistar a Taça de Portugal em 2021. Em 2022 regressou ao Futebol Clube do Porto, onde continuou a evoluir, tornando-se uma peça importante nas competições nacionais e europeias. Galeno também tem sido um elemento-chave na conquista de títulos recentes pelo clube, incluindo o Campeonato Nacional e a Taça de Portugal.
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8: E seguimos agora nesta emissão com mais um craque da Liga Portuguesa.
2: Jorge Manuel Rebelo Fernandes, mais conhecido como Silas, nasceu a 1 de setembro de 1976 em Lisboa. Ao longo da sua carreira, destacou-se como jogador, construindo um percurso notável no futebol português e internacional. Silas iniciou a sua carreira nas camadas jovens do Futebol Benfica, mais conhecido como Fofó, e posteriormente no Sporting Clube de Portugal, mas foi no Atlético Clube de Portugal que se estreou como sénior em 1996. Após uma breve passagem pelo clube, Silas transferiu-se para a União de Montemor e foi aí que as suas qualidades chamaram a atenção de clubes de maior renome em Portugal. A grande oportunidade de Silas surgiu quando assinou pela União de Leiria, clube onde permaneceu entre 1999 e 2003. Sob o comando de José Mourinho, o médio ofensivo destacou-se pela sua visão de jogo e capacidade técnica, ajudando o clube a obter resultados impressionantes na Primeira Liga. O sucesso no Leiria catapultou Silas para o futebol espanhol, onde assinou pelo Celta de Vigo em 2003. No entanto, apesar de ter disputado a La Liga com o clube galego, a sua passagem por Espanha não foi tão marcante quanto o esperado. Silas passou ainda pelo Wolverhampton Wanderers, em Inglaterra, na temporada de 2008-2009, onde teve a oportunidade de jogar no competitivo futebol inglês. Apesar de não ter deixado um impacto tão duradouro, a experiência em diferentes ligas ajudou-o a amadurecer como jogador e a preparar-se para os próximos desafios. Após a sua aventura internacional, Silas voltou a Portugal, desta vez para representar o Bolonenses. No emblema do Restelo, reencontrou-se com o futebol português e teve um papel importante na equipa, sendo um dos pilares do clube até ao final da sua carreira. Depois de encerrar o seu percurso como jogador, em 2016, Silas rapidamente fez a transição para o cargo de treinador. Assumiu o comando técnico da BSAD, onde começou a demonstrar o seu potencial como treinador, e o seu estilo de jogo ofensivo e a capacidade de extrair o melhor dos seus jogadores fizeram dele uma figura respeitada no futebol português. Posteriormente, assumiu o cargo de técnico do Sporting na temporada de 2019-2020, num período conturbado para o clube. Apesar das dificuldades, Silas conseguiu estabilizar a equipa e deixar a sua marca. A carreira de Silas como jogador e treinador reflete um percurso de resiliência, talento e adaptação a diferentes realidades do futebol. Tanto em Portugal como no estrangeiro, mostrou sempre a sua capacidade de ultrapassar desafios, deixando um legado no futebol português que transcende os seus anos como jogador.
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8: E agora seguimos com os craques mundiais neste produto 100% palavra.
3: Eu creio que é um golo sonhado.
2: Diego Armando Maradona é um dos nomes que salta à vista em cada pergunta sobre os melhores jogadores de sempre. El Pibe confunde-se com a história do futebol e foi no Argentinos Júniors que vestiu a sua primeira camisola, iniciando uma carreira que viria a ter contornos de um bom filme dramático. Golos e mais golos conquistaram de imediato a opinião pública argentina, que percebeu instantaneamente que ali poderia estar um diamante transgeracional. E não se enganaram. Maradona marcou uma era ao serviço do seu clube de formação, o suficiente para merecer a chegada ao Boca Juniors, o gigante de La Bombonera, onde se estreou após 116 golos em 5 épocas. O registro inigualável para um médio ofensivo teve continuidade pelos chineses, onde esteve por apenas uma temporada antes de viajar para a Europa. A primeira paragem foi em Barcelona, lugar onde se afirmou após uma campanha desastrosa da Argentina no Mundial de 82. 2 anos na Catalunha valeram-lhe o estatuto de um dos melhores jogadores do mundo, para além de 3 títulos nacionais, embora também tenha começado uma série de episódios extra-campo que deixaram uma mancha no seu percurso enquanto jogador. A dureza dos adversários por Espanha valeu-lhe várias quesílias com rivais e com a sociedade espanhola, polémicas essas que precipitaram a saída para a Itália. Em Nápoles, no sul subdesenvolvido do país, o astro argentino foi elevado ao estatuto de Deus. Historicamente incapaz de rivalizar com os gigantes do Norte, o Napoli investiu esforços para montar uma equipa competitiva, oferecendo condições para que o seu novo número 10 brilhasse como nunca. 7 temporadas foi o tempo que passou no estádio São Paulo, entretanto rebatizado com o seu nome, muito devido às conquistas de 2 campeonatos italianos, os únicos da história do clube até o ano de 2023. Para além desses feitos, Diego Maradona conduziu o Spartanopei à vitória na Taça UEFA de 89, numa altura em que tinha uma alegada relação estreita com a poderosa máfia da cidade. De resto, a vida social de El Pibe ficou conhecida pela ligação às drogas e outros delitos, com histórias intermináveis que ainda hoje são guardadas em cada canto da cidade. Foi também durante o seu tempo no Napoli que o argentino escreveu o capítulo mais bonito da sua carreira, quando em 1986, com a autoproclamada Mão de Deus, levou a sua seleção à conquista do Mundial do México. 5 golos e 5 assistências foram decisivos para o título mais desejado, que culminou com a atribuição do prémio de melhor jogador do mundo à grande estrela da Albiceleste. Diego viria a regressar à Espanha em 1992, vestindo a camisola do Sevilha, antes de voltar ao seu país natal, numa fase descendente da carreira, para se despedir ao serviço do Newell's Old Boys e, claro, do seu Boca Juniors. Não há futebol sem Maradona, nem Maradona sem futebol. O seu pé esquerdo abençoado tornou-se maior que a sua personalidade excêntrica, com amor e ódio a caminharem lado a lado nas opiniões espalhadas por todo o mundo. O seu estilo inconfundível influenciou fornadas inteiras de futebolistas, preservando uma verdadeira religião em volta da sua memória, ainda hoje praticada por milhões de crentes em El Diego.
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2: O Celtic Football Club é um dos clubes de futebol mais importantes e tradicionais da Escócia e do mundo. Fundado em 1887, na cidade de Glasgow, o Celtic construiu uma história repleta de sucessos nacionais e internacionais, consolidando-se como um gigante do futebol europeu, especialmente nas conquistas da década de 1960. Desde a sua fundação, o Celtic destacou-se como uma força dominante no futebol escocês, conquistando o seu primeiro título da Scottish League Championship em 1893, apenas 5 anos após ser criado. O clube rapidamente se tornou um dos mais vencedores do país, ao lado do seu maior rival, o Rangers, com quem protagonizou o famoso Old Firm, um dos derbys mais históricos e intensos do futebol mundial. O maior feito internacional do Celtic ocorreu na temporada de 1966-67, quando a equipa se tornou a primeira do Reino Unido a conquistar a Taça dos Campeões Europeus, a atual Liga dos Campeões. Sob o comando do lendário treinador Jock Stein, o Celtic

0: futebol escocês. Na mesma temporada, o Celtic conquistou também todos os principais troféus domésticos possíveis: a Liga Escocesa, a Taça da Liga e ainda a Glasgow Cup. Após o título europeu de 1967, o Celtic continuou a ser uma força competitiva na Europa. Voltou a chegar à final da Taça dos Campeões Europeus em 1970, mas foi derrotado aí pelos neerlandeses do Feyenoord por 2-1. Além disso, nas décadas seguintes, o clube fez várias participações dignas de nota nas competições europeias, embora sem repetir o sucesso de 1967. Na década de 2000, o Celtic viveu outro momento importante ao alcançar a final da Taça UEFA, atual Liga Europa, em 2003, sob o comando de Martin O'Neill. Na final realizada em Sevilha, a equipa foi derrotada por 3-2 pelo Futebol Clube do Porto, num jogo intenso que só foi decidido no prolongamento. O Celtic, além dos seus feitos em campo, é um clube com uma rica tradição e identidade cultural. Fundado com o objetivo de ajudar a comunidade irlandesa de Glasgow, o Celtic manteve uma forte ligação com as suas raízes católicas e irlandesas, sendo uma parte integrante da comunidade local. O clube continua a ser uma potência no futebol escocês, regularmente conquistando títulos da Scottish Premiership e mantendo-se competitivo em competições europeias. O Celtic Park, o estádio da equipa, é famoso pela sua atmosfera vibrante e apaixonada. O emblema britânico também possui uma forte base de adeptos a nível global que seguem fielmente o clube tanto nas competições domésticas como nas europeias, celebrando o legado de conquistas e o espírito do futebol ofensivo e competitivo que sempre os caracterizaram. Em suma, o Celtic Football Club é mais do que apenas um clube de futebol. É um símbolo de orgulho para os seus adeptos e uma das instituições mais veneradas do futebol europeu. A conquista da Taça dos Campeões Europeus de 1967 permanece o ponto mais alto da sua rica história e o legado do clube continua a ser transmitido através das gerações.
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2: A invencibilidade de algumas equipas em ligas nacionais ou europeias permanece como uma marca histórica, imortalizando os seus nomes nos livros do futebol. Está na altura de mais um grande feito histórico aqui na Golo FM.
0: A equipa do Torino, dos anos 40, imortalizada como Il Grande Torino, permanece até hoje como uma das maiores lendas do futebol italiano e mundial. Dominadora, praticamente invencível e formada por jogadores de uma qualidade técnica e tática ímpar, esta equipa transformou o Torino num verdadeiro colosso do futebol, conquistando 5 títulos consecutivos da Série A entre 1942 e 1949. Contudo, a sua história não é apenas de glória dentro das quatro linhas, mas também de uma tragédia imensa que chocou o mundo desportivo e deixou uma marca eterna no futebol. O desfecho trágico da equipa no desastre aéreo de Superga em 1949 selou o fim de uma era brilhante de forma abrupta e dolorosa. A equipa começou a tomar forma durante os primeiros anos da década de 1940 sob a presidência de Ferruccio Novo. Novo, um visionário que ambicionava transformar o Torino num clube de topo, investiu pesadamente em jogadores talentosos e trouxe métodos modernos de treino que eram inovadores para a época. O resultado foi uma equipa de futebol que não só jogava um futebol técnico e de ataque, mas também se destacava pela disciplina tática e pelo trabalho coletivo. Entre as estrelas que faziam parte deste esquadrão lendário estavam Valentino Mazzola, capitão e líder incontestável, e jogadores como Ezio Loic, Franco Ossola e Virgilio Maroso. Mazzola, em particular, era visto como o coração e a alma da formação, um médio ofensivo que combinava habilidade técnica com uma capacidade de liderança inspiradora. O Torino começou a dominar o futebol italiano em 1942, ao conquistar o primeiro de 5 Scudetti consecutivos. Naquela época, a Série A estava repleta de equipas fortes, mas nenhuma conseguia rivalizar com o grande Torino. A equipa jogava com uma intensidade e fluidez que poucos adversários conseguiam igualar e nos jogos em casa, no Estádio Filadélfia, o Torino era praticamente imbatível. A sua técnica ofensiva, onde a equipa atacava constantemente com todos os seus jogadores, era revolucionária para a época e esta abordagem garantiu-lhes vitórias avassaladoras e espetáculos inesquecíveis. Na temporada de 1947-48, por exemplo, o Torino marcou 125 golos em 40 jogos, algo absolutamente notável e que demonstra o poder ofensivo desta formação. Um dos segredos do sucesso do grande Torino residia no entrosamento entre os seus jogadores, muitos dos quais que representavam também a seleção nacional italiana. Em determinado momento, a equipa titular da Itália era composta por 9 jogadores do Torino, um feito que nunca mais foi igualado na história do futebol mundial. A influência do grande Torino na seleção foi tal que na década de 40, a equipa nacional italiana dependia quase exclusivamente da qualidade e da organização desta geração dourada de jogadores. Sob a liderança de Mazzola, o Torino combinava uma defesa sólida com um ataque brilhante e incansável. A versatilidade tática da equipa e a sua capacidade de alternar entre diferentes estilos

0: tempos de jogo, tornaram-na uma máquina de vitórias. No entanto, a história gloriosa do Grande Torino seria interrompida tragicamente a 4 de maio de 1949. Naquele dia fatídico, o avião que transportava a equipa de regresso a Turim, após um jogo amigável contra o Benfica, despenhou-se na colina de Superga, perto da cidade. O desastre matou todos os 31 ocupantes a bordo, incluindo os 18 jogadores da equipa. A tragédia abalou profundamente o mundo do futebol e a Itália entrou num estado de luto nacional. O desastre da Superga não foi apenas uma perda para o Torino, mas para todo o futebol italiano, que viu desaparecer uma geração inteira de jogadores talentosos e promissores num único e devastador momento. A perda do Grande Torino foi um golpe para o qual o clube demoraria décadas a recuperar. Mesmo após o desastre, o Torino foi declarado campeão da Série A de 1948-49, em sinal de respeito pela sua supremacia durante toda a temporada. As equipas adversárias jogaram os últimos jogos da época com as equipas de júniores, em homenagem aos falecidos jogadores. No entanto, o vazio deixado por este acidente foi incomensurável, tanto para os adeptos do Torino como para o futebol em geral. O legado desta equipa, no entanto, nunca foi esquecido e a formação é recordada anualmente, com milhares de adeptos a subirem até à Basílica de Superga para prestar homenagem àqueles que perderam a vida. O impacto desta tragédia perdura até hoje, não apenas na memória coletiva do clube, mas também na história do futebol. O Grande Torino foi mais do que uma equipa vencedora. Representava a esperança e a alegria de um país que ainda estava a recuperar das feridas da Segunda Guerra Mundial. No campo era uma equipa que jogava com elegância e uma sede insaciável de vitória. Fora dele era símbolo de união e trabalho em equipa. A sua trágica morte imortalizou-os como lendas e a sua história continua a inspirar gerações de adeptos e jogadores, sendo contada com um misto de admiração e tristeza. A memória do Grande Torino é um lembrete poderoso de como o futebol pode ser, ao mesmo tempo, uma fonte de alegria e uma arena de tragédia, onde os sonhos podem ser destruídos num instante. Mesmo passados mais de 70 anos, a figura do Grande Torino permanece inalterada. Para muitos, aquela equipa foi a melhor de sempre em Itália, uma equipa que poderia ter alcançado ainda mais feitos se não tivesse sido tragicamente interrompida. Até hoje, o clube e os seus adeptos celebram a herança deixada por essa geração e a grandeza do Torino, tal como o nome indica, continuará a ecoar na história do futebol para sempre.
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2: São 7 da manhã e 1 minuto. Em direto dos estúdios Golo FM, as notícias da hora certa com José Carlos Leal.
3: Jean Duranes, com o Lisboa Parebna reforçado, o Sport Lisboa e Benfica, por empréstimo da formação do Al Nassr, o avançado internacional de 22 anos, Abna chega a Benalus por empréstimo do Al Nassr por uma temporada, no final, Abna da qual os encarnados têm oportunidade de exercer cláusula de 30 milhões de euros para ficar em definitivo com os jogadores. Abna Duranes, Abna afirmou ver o Benfica desde pequeno, deixou elogios ao treinador Marco Silva e confessou ter falado com o compatriota e amigo Richard Rios antes de assinar contrato com a formação encarnada.
4: Acho que é o time mais grande do Portugal. Eu grato com Deus para chegar ao nosso time. Sou um cara que gosta muito de ganhar, mas estou aqui para ganhar. Só resta trabalhar com todos e contento por estar aqui.
5: Mas a palavra com o Rios?
4: Eu falei com ele, meu amigo, está bom? Tudo bom com ele.
6: Qual é a mensagem que queres deixar aos aficionados?
4: O quê?
6: A mensagem para os aficionados?
4: Não, que eu sou um cara que gosta muito de trabalhar. Só resta trabalhar para aportar meu time. Estou muito contente por estar aqui e espero o seu apoio sempre.
7: Que sabe? Hablaste com Marco Silva?
8: Que sabe ser Benfica?
7: Hablaste com Marco Silva?
4: Oh, sim. Sempre falo com ele.
7: E que tal?
4: Muito uma boa pessoa.
9: Obrigado. Tá bom, obrigado.
4: Você é todo. Ou sempre veio a Benfica, um menino.
9: E o objetivo para esta temporada? Criança. Quantos gols?
4: Cara, eu sou... Não posso falar, não sei. Ou quero fazer muito.
3: O presidente do Benfica, Rui Costa, e o diretor-geral, Mário Branco, satisfazem, assim, mais um pedido de Marco Silva, que desde o início pediu mais uma opção ofensiva nesta nação no mercado, na perspectiva das Águias, no aproveitamento de uma excelente oportunidade, considerando que o Al Nassr está com problemas financeiros e procurava encontrar uma solução que pudesse aliviar, pelo menos, a folha salarial. Durante, recorde-se, foi contratado pelo Al Nassr ao Aston Villa, em janeiro de 2025, por 77 milhões de euros, na segunda maior transferência na época do futebol saudita, apenas superada pela de Neymar do PSG para o Al Hilal no verão de 2023, por 90 milhões de euros. Na última época, o avançado foi emprestado ao Fenerbahçe, onde fez 21 jogos, 5 golos, ao Zenit, onde cumpriu 9 jogos, e apontou 2 golos, desempenho muito abaixo das expectativas dos clubes, e também de Durant, que quer aproveitar agora a oportunidade no Benfica para relançar a sua carreira. Foi por isso que aceitou baixar drasticamente o salário, que será ainda comparticipado pelo Al Nassr. Durant é, de resto, um namoro antigo dos encarnados, que estiveram perto de contratá-lo ao Chicago Fire em janeiro de 2025 por 15 milhões de euros. O negócio tinha ficado alinhado em Miami em novembro, mas não avançou porque foi vetado pela equipa técnica de Roger Schmidt, que preferiu ainda Kasper Tengsted, avançado dinamarquês, que custou 10 milhões de euros, incluindo serviços de intermediação. Marco Silva, por outro lado, conhece bem Durant, testemunhou na qualidade de treinador do Fulham, a chegada e na afirmação deste atleta no Aston Villa, do qual saiu para o Al Nassr. Validou diversas informações sobre o internacional colombiano com Simão Coutinho, diretor desportivo dos sauditas, com quem mantém boa relação. A contratação de Durant torna praticamente inevitável a saída de frente job Ivanovic, contratado pelo Benfica na formação do Saint-Gilloise no último verão por 22,8 milhões de euros. O avançado de 22 anos foi um dos jogadores que chegaram à luz e estiveram abaixo do que deles se esperava. Os encarnados vão tentar encontrar uma solução para o internacional croata na transferência definitiva para recuperar o investimento na preferida, no empréstimo, com a opção de compra na mais provável Pavlidis, assim como também Anísio Cabral mantém-se no plantel. A saída de Francisco Trincão para o Al Ahly permitiu ao Sporting ultrapassar a barreira dos 100 milhões de euros em receitas neste mercado de transferências, com a oficialização da transferência do internacional português Sadio Leonina, na soma já de 106,96 milhões de euros em encaixes fixos, montante que poderá ascender aos 116,26 milhões, caso sejam cumpridos todos os objetivos previstos nos negócios realizados até ao momento. A venda de Trincão por 35 milhões e meio de euros fixos, descontando nos 10% dos custos de intermediação pagos pelo Sporting, que no valor fixo de 39,4 milhões de euros, aos quais podem acrescer 4,3 milhões por objetivos, é a segunda maior receita deste mercado para o Sporting, apenas superada pela transferência de Morten Newman para o Atlético de Madrid, que rendeu 40 milhões de euros fixos e pode valer mais 5 milhões. Estas operações juntam-se ainda nos 16 milhões e meio de euros da compra em definitivo de Alisson Santos para o Nápoles e os 5 milhões e meio de euros pagos pelo Sporting Clube de Braga por Diogo Travassos. O Sporting beneficiou ainda de duas cláusulas negociadas em transferências anteriores. Encaixou 3,4 milhões de euros com a mudança de Mateus Fernandes do West Ham para no Tottenham e 6 milhões de euros relativos aos 20% da mais-valia da transferência de Afonso Moreira do Lyon para na formação do Bayer Leverkusen. Importa, contudo, também sublinhar que na venda de Giovanni Kenda ao Chelsea, anunciada em março de 2025, em simultâneo com a de Dario Essugo, não entra nestas contas, apesar do extremo ter permanecido em Alvalade durante toda a época desportiva 2025-2026, antes de rumar à Inglaterra neste verão. A operação, no valor de 50,7 milhões de euros, já foi contabilizada no relatório e contas da época passada, pelo que não integra no balanço financeiro deste ano. Também do lado das entradas, o Sporting tem sido um dos clubes portugueses mais ativos. A SAD investiu já 79 milhões e meio de euros nas contratações de Rodrigo Salazar por 30 milhões e Sadombia por 20 milhões, Sérgio Altimira por 18,2 milhões, Silas Anderson por 7,2 milhões e Pedro Lima por 4 milhões. Nestes reforços, juntas ainda Jesse Terry, cedido pelo Chelsea por empréstimo, sem opção de compra. As contas permitem para já um saldo positivo superior a 20 milhões de euros, sem contabilizar eventuais receitas futuras associadas aos objetivos das vendas, nem outros movimentos que possam ocorrer até ao fecho do mercado. O Sporting Clube de Braga e o Angers acertaram a transferência de Amin El-Khazani para a formação seleção francesa. No avançado de 25 anos, Chabnaruma, na equipa da Liga Francesa, em empréstimo, que não inclui a opção de compra. El Kazeni, que já não esteve na apresentação dos Guerreiros de Minho, aos sócios, durante neste mesmo sábado, diante do Celta de Vigo, em partida que terminou com um empate, chegou ao Sporting Clube de Braga, em 2024-2025, proveniente da formação do Guingamp, então no segundo escalão gaulês. Na primeira época, cumprida com o comando de Carlos Carvalhal, o internacional jovem por Marrocos, apontou 11 golos em 51 jogos, 27 dos quais realizados na condição de titular. Em 2025-2026, foi menos utilizado por Carlos Vicente, atual timoneiro do Sporting Clube de Braga, participou em 13 jogos, 11 como titular e acabou por apontar 2 golos. El Kazeni tem contrato com o clube em outubro até 2029 e uma cláusula de rescisão fixada nos 50 milhões de euros. Vítor Magalhães vai continuar na presidência de Moreirense até 2028, depois dos sócios do clube em outubro terem aprovado por unanimidade na recondução dos atuais órgãos sociais em Assembleia Extraordinária realizada durante neste fim de semana. A reunião foi convocada depois de não ter sido apresentada qualquer lista convidada nas eleições inicialmente marcadas para no dia 8 de julho. Perante nesse cenário, os atuais dirigentes propuseram manter-se em funções por mais um mandato de 2 anos, solução que mereceu a aprovação unânime dos associados. Além de Vítor Magalhães na direção, Cabana Serafina Pereira continuará a presidir a mesa da Assembleia Geral e Luís Pinto ao Conselho Fiscal, Cabana presidente do Moreirense desde 2008. Vítor Magalhães mantém-se na frente do clube numa nova fase da sua história. Em maio de 2025, os sócios aprovaram a venda da posição maioritária da SAD ao fundo norte-americano Black Knight Football Club, proprietário do Barnamalt, deixando de liderar a sociedade esportiva agora presidida por Cabana Team. Pedro Magalhães, filho do dirigente, assumiu por sua vez o cargo de diretor executivo da SAD. O Vitória Sport Clube, depois de vencer o Futebol Clube na Fiel por 5-0, derrotou na Académica de Coimbra por 2-0. No encontro discutido em 3 períodos de 30 minutos, na formação vimaranense, colocou-se em vantagem aos 10 minutos, graças a um golo apontado por Zeca, no médio de apenas 17 anos, na campeão europeu e mundial de sub-17 por Portugal. Inaugurou o marcador já na segunda parte, na Costinha, avançado de 19 anos, ampliou a vantagem para 2-0 no triunfo diante da Académica. Tiago Margarido utilizou o Juan Castilho, assim como Alion Nedói, Penny, Costinha, Francisco Dias, Gonçalo Nogueira, Gonçalo Silva, João Mendes, Matic Mitrovic, Miguel Maga, Miguel Nogueira, Omar Camará, Oreste Lebedenko, Oscar Rivas, Rica Rocha, Rodrigo Silva, Samu Silva, Santiago Verdi, Tiago Bolheiro e Tony Strata, assim como Zega. O Vitória Sport Clube inicia na caminhada na Liga no dia 8 de agosto, pelas 6 da tarde, diante do Arouca. Antes disso, na equipa vai estagiar no Algarve entre os dias 20 e 26 de julho, onde defronta na União de Leiria no dia 22 de julho e na formação do Al Ahly na Futebol Clube no dia 24 de julho, assim como também o Nottingham Forest no dia 26 de julho. A pré-temporada vimaranense termina com a participação no torneio de verão da Póvoa de Varzim nos dias 1 e 2 de agosto. Futebol Clube na Famalicão e Futebol Clube na Fiel empataram sem golos num duelo de pré-temporada entre as equipas da primeira e da segunda liga. Este foi o segundo jogo de pré-temporada, já com Carlos Carvalhal ao comando, depois do triunfo por uma bola 0-5 do Lusitânia de Lourosa na última quarta-feira. No passado sábado, já sem Hugo Oliveira, novo treinador do Estrasburgo, os famalicenses tinham ganho no primeiro duelo de preparação diante do Sub-23 por 5-0. Apesar de ter terminado a sequência vitoriosa na preparação para 2026-2027, o conjunto famalicense segue sem golos sofridos. O Futebol Clube na Fiel, treinado pelo espanhol José Manuel Rabnaheira, já esteve neste segundo jogo do dia, depois da derrota por 5-0 da formação do Vitória em Guimarães. O Estoril empatou sem golos com o Wolverhampton no primeiro jogo de preparação dos ingleses para a nova temporada, num encontro discutido à porta fechada no estádio da Nora. Em Albufeira, marcou também a estreia de César Peixoto no comando técnico dos Wolves. A formação da linha conseguiu travar as principais investidas do adversário, que criou mais perigo na primeira parte, ainda obrigou o guarda-redes Alfie a uma boa intervenção na sequência de um livre já no segundo tempo. O Santa Clara venceu Paredes da Liga 3 por 2-0, tendo empatado diante do Leixões uma bola durante a parte da tarde em jogos de preparação para a competição da época desportiva 2026-2027 da Primeira Liga no Sports Valley, em Vizela. O Santa Clara, orientado por Pedir, venceu Paredes, treinado por Agostinho Bento, com golos de Vinícius e de Rildo, um em cada parte. Frente ao Leixões, treinado por Carlos Fangueiro e com várias alterações no 11 inicial em relação ao jogo com o Paredes, foi Afonso Duarte a inaugurar o marcador Para os açorianos, perto do intervalo, na segunda parte, na passagem dos 58 minutos, Cláudio Araújo fez no golo do empate no próximo jogo de preparação do Santa Clara, já durante esta quarta-feira, diante do Moreirense. A Espanha venceu este domingo a Argentina por 1-0 na final do Campeonato Mundo de 2026, discutida em Nova Jersey, e voltou a erguer o troféu 16 anos depois da conquista na África do Sul. O único gol da partida surgiu já no prolongamento, por intermédio de Ferran Torres, num encontro em que a seleção orientada por Luis de la Fuente dominou durante largos períodos, mas encontrou pela frente uma Argentina sólida defensivamente e que terminou reduzida a 10 jogadores. A final ficou marcada sobretudo pelo equilíbrio durante os 90 minutos regulamentares. Apesar da superior iniciativa da formação espanhola, na equipa europeia assumiu a posse de bola e tentou controlar o jogo desde cedo, enquanto que a Argentina acabou por privilegiar uma estratégia mais cautelosa, apostando na consistência defensiva e na intensidade física para travar os ataques adversários. Contudo, acabou por ser a Espanha a marcar o único gol desta partida. No final desta conquista do Mundial 2026, o selecionador de Espanha, Luis de la Fuente, estava naturalmente orgulhoso e satisfeito com esta vitória.
8: Orgulho por esta geração de futbolistas que han ido creciendo con esta idea, fieles a la idea, haciéndola mejor, dándonos un ejemplo de grupo, de equipo, de familia, de buenos grandes futbolistas con un potencial y un talento excepcional y especialmente orgullo porque de verdad haberles acompañado en este recorrido, en este trayecto, para mí es un honor. No quiero, te cuento, no, porque te voy a dar pena. No, pues estoy ahora sí estoy muy emocionado. Después de haber echado la vista atrás, pensando en ellos, hemos hablado mucho con los jugadores. Mister, me decían, hemos ganado todo, todo. Y eso es maravilloso, con una generación de futbolistas, vuelvo a decir una y otra vez, que son un ejemplo para el deporte español, para la juventud española, para España. Juntos somos más fuertes, eso no hay que para duda a nadie.
3: Já do lado dos cadetes, o homem-golo do lado da seleção do país vizinho, Ferran, demonstrou-se muito orgulhoso por ter ajudado a equipa a conquistar este Mundial 2026.
10: El gol ha sido de 47 millones de personas, no ha sido mío ni de los 26 jugadores que formamos aquí. Yo creo que hoy el destino estaba escrito, estaba hecho para que ganásemos, lejos de nuestra gente, pero los hemos intentado hacer sentir lo más cerca posible. No, al final, si todas las finales son difíciles, pues cuando tienes a Messi en el equipo contrario siempre entra ese nerviosismo, pero al final nosotros siempre hemos dependido de nosotros, de plantear nuestro fútbol y creo que hoy lo hemos demostrado una vez más.
3: Com este triunfo, na Espanha conquistou o segundo campeonato do mundo da sua história, repetindo assim o feito alcançado em 2010 para Luis de la Fuente. Trata-se de mais um título ao serviço da seleção espanhola, depois das vitórias no Euro 2024 e na Liga das Nações de 2023. Tiaguinho, na alcunha para Tiago Fernandes, é o segundo reforço confirmado da recém-criada equipa de futsal do Futebol Clube do Porto. Depois da oficialização de Cardinal, no Al Internacional Português, chega aos Dragões, após duas temporadas ao serviço dos italianos, do Fortitudo Portinésia, tendo marcado 12 golos em 53 jogos. Novo camisola 10 dos Azuis e Brancos, estreou-se profissionalmente pelo Benfica e desde então vestiu as camisolas do Sporting Clube de Braga, Módicos na Breval, na Quinta dos Lombos e a formação do Caxinas. De recordar que o Futebol Clube do Porto vai discutir a terceira divisão na nova temporada 2026-2027. Já o Sporting confirmou a contratação de Alexander Sabnasukov no guarda-redes ucraniano de 29 anos, chega do Itkiev e junta-se aos campeões europeus de futsal, no cumprir de um sonho para o Internacional pela Ucrânia, que fará na concorrência Bernardo Passob e Gonçalo de Portugal. Rodrigo Paes de Almeida, diretor do futsal, justificou a aposta, tendo em conta as características deste futsalista que podem ser muito importantes para ajudar a equipa a ter sucesso nos vários jogos desta época desportiva 2026-2027 no que diz sobre respeito ao futsal. Ainda pelo futsal, o Sporting Clube de Braga oficializou a contratação de Tomás Colasso, na aula de 21 anos, que jogava no Ferreira do Zêzer e tem no currículo num título europeu de sub-19 por Portugal em 2023. O ala que fez 3 golos em 14 jogos pelo Ferreira do Zêzer na segunda metade da época passada, na primeira atuou pelo Caxinas com 13 jogos registados, justificou a decisão de rumar ao Sporting Clube de Braga e deixou uma mensagem aos adeptos arsenalistas, primeiro assumindo que era de facto muito importante, justificou classificados nessa aposta feita pelo Sporting Clube de Braga, uma equipa que deposita nele muita confiança e, portanto, quer retribuir com boas exibições e, sobretudo, deixando essa mensagem aos adeptos, quer dar muitas alegrias a todos aqueles que são adeptos ferranhos da formação dos Guerreiros Domingo pelo futsal.
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15: Felizmente vivemos aqui numa sociedade que é triste em alguns momentos, porque há muita falta de respeito. 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Em momento algum eu olhei para o telemóvel, nem ele conseguiu ver. 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

0: E agora seguimos com o perfil do jogador neste produto 100% palavra.
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2: Amin Harit, nascido a 18 de junho de 1997 em Pontoise, França, é um futebolista internacional marroquino que joga como médio ofensivo no Olympique de Marselha. Conhecido pela sua habilidade técnica, criatividade e capacidade de drible, Harit tem-se destacado pela sua versatilidade em campo, conseguindo atuar tanto no centro como nas alas. Harit começou a sua formação no Nantes, clube onde fez a sua estreia profissional em 2016. As suas exibições impressionaram desde cedo, o que lhe valeu uma transferência para o Schalke 04 em 2017, onde rapidamente se afirmou como uma das principais figuras da equipa na Bundesliga. Durante o seu tempo na Alemanha, destacou-se pela sua capacidade de quebrar linhas defensivas e pela inteligência no último passe. Em 2021 foi emprestado ao Marselha, onde encontrou um novo impulso na sua carreira, tornando-se uma peça-chave no esquema da equipa. Internacionalmente, Harit escolheu representar Marrocos, país de origem dos seus pais, e participou em várias competições importantes, incluindo a Taça das Nações Africanas.
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2: Ricardo José Vaz Alves Monteiro, mais conhecido como Tarantini, é uma figura emblemática do Rio Ave e um exemplo raro de longevidade e lealdade no futebol português. Nascido em 1983 em Gestaçu, Baião, Tarantini começou a carreira em clubes de divisões inferiores e só aos 24 anos chegou ao futebol profissional, quando assinou pelo Rio Ave em 2008. Desde então construiu uma ligação histórica com o clube vilacondense, onde passou toda a carreira na primeira divisão, tornando-se capitão e referência dentro e fora de campo. Como médio de forte resistência e excelente leitura de jogo, Tarantini sempre se destacou pela entrega e inteligência tática. O seu espírito de liderança e profissionalismo rapidamente o tornaram um dos jogadores mais importantes da equipa. Ao longo dos anos, o médio contribuiu para alguns dos momentos mais memoráveis do Rio Ave, incluindo a histórica qualificação para a Liga Europa e a chegada à final da Taça de Portugal e da Taça da Liga em 2014. Esse ano foi especialmente marcante para o clube, que sob a liderança de Tarantini atingiu um nível de protagonismo inédito, enfrentando equipas europeias e levando o nome do Rio Ave a uma dimensão internacional. Além do desempenho dentro das quatro linhas, Tarantini sempre foi admirado pela sua visão de futuro e preocupação com a carreira pós-futebol. Com um mestrado em Educação Física e Desporto, destacou-se pela sua postura consciente e exemplar, sendo uma voz ativa na sensibilização para a importância dos estudos entre os jogadores. Tarantini chegou mesmo a escrever um livro, A Minha Causa, onde partilhou reflexões sobre a vida desportiva e a necessidade de planear o futuro, inspirando colegas e jovens atletas a pensar além do futebol. Ao pendurar as chuteiras em 2021, Tarantini deixou um legado raro no futebol português. Com mais de 400 jogos pelo Rio Ave, é recordado não só pela sua entrega e dedicação em campo, mas também pelo impacto positivo que teve na cultura do clube e na vida dos colegas da profissão. O seu exemplo de compromisso, lealdade e inteligência fazem dele uma referência no desporto nacional, um atleta que valorizou a educação e a formação contínua, elevando o conceito de ser jogador profissional.
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6: Acho que é o time mais grande do Portugal. Um grato com Deus para chegar ao nosso time. Sou um cara que gosta muito de ganhar, mas estou aqui para ganhar. Só resta trabalhar com todos e contento por estar aqui.
7: Você falou com Deus?
6: Eu falei com ele, meu amigo, tá bom?
7: todo bom con ele.
8: Especialmente orgulho, porque de verdade, haberles acompanhado en este recorrido, este trayecto, para mí es un honor. No quiero, te cuento, no, porque te voy a dar pena. No, pues estoy ahora, ahora sí estoy muy emocionado. Después de haber echado la vista atrás, pensando en ellos, hemos hablado mucho con los jugadores. Mister, me decían, hemos ganado todo.
9: Al final, si todas las finales son difíciles, pues cuando tienes a Messi en el equipo contrario siempre entra ese nerviosismo, pero al final nosotros siempre hemos dependido de nosotros, de plantear nuestro fútbol, y creo que hoy lo hemos demostrado una vez más.
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0: Olhamos agora nesta emissão para os craques mundiais. Apesar da sua ausência no campo, o legado destes jogadores continua a inspirar novas gerações que procuram também alcançar a mesma grandeza. É para ouvir também aqui na Primeira Rádio Desporto os craques mundiais com o Hugo Taveira.
2: Frank Lampard, nascido a 20 de junho de 1978, é amplamente reconhecido como um dos maiores médios da história do futebol inglês e uma lenda do Chelsea. Criado numa família com forte herança futebolística, Lampard começou a sua carreira no West Ham United, o clube onde o seu pai havia jogado. Subiu às camadas principais do West Ham em 1995 e rapidamente se destacou pelas suas habilidades no meio-campo, marcando golos importantes e mostrando uma capacidade técnica notável. No entanto, foi a sua transferência para o Chelsea em 2001 que transformou a sua carreira. Lampard custou cerca de 11 milhões de libras ao clube londrino e rapidamente se tornou um pilar no meio-campo dos Blues. Durante a sua passagem pelo Chelsea, que durou até 2014, Lampard conquistou uma série impressionante de títulos, incluindo 3 Premier Leagues em 2004, 2005, 2005, 2006 e 2009, 2010, 4 FA Cups, 2 Taças da Liga e, claro, a tão sonhada Liga dos Campeões em 2012. Uma das marcas mais impressionantes de Lampard é a sua capacidade de marcar golos. Não foi apenas um jogador-chave na criação de jogadas, mas também se destacou pela sua impressionante veia goleadora. Lampard terminou a sua carreira no Chelsea como o maior goleador da história do clube, com 211 golos em 648 jogos, algo notável para um médio. Conhecido pela sua precisão nos remates de longa distância, especialmente com o pé direito, tornou-se conhecido pelos seus golos em momentos cruciais, além da sua consistência nas bolas paradas. A sua temporada de 2009-2010 foi particularmente impressionante, quando Lampard marcou 27 golos em todas as competições e ajudou o Chelsea a vencer a Premier League e a FA Cup, fazendo história com um double. A sua combinação de talento ofensivo, ética de trabalho incansável e inteligência tática fez dele um dos melhores jogadores da sua geração. Além do sucesso a nível do clube, Lampard teve uma carreira internacional notável, representando a seleção inglesa em diversas competições, incluindo 3 campeonatos do mundo e 2 campeonatos de Europa. Embora a Inglaterra não tenha alcançado o sucesso esperado durante essas competições, Lampard foi sempre um dos pilares da equipa e é amplamente respeitado pelos seus 106 jogos pela seleção. Após deixar o Chelsea em 2014, teve uma curta passagem pelo Manchester City antes de terminar a sua carreira nos New York City, da MLS, onde jogou até 2016. Após a sua retirada dos relvados, o ex-atleta rapidamente se lançou na carreira de treinador e em 2018 assumiu o comando do Derby County, onde teve uma boa temporada na segunda divisão inglesa, levando o clube à final do play-off de promoção. No ano seguinte, Lampard assumiu o cargo de treinador do Chelsea, voltando ao clube onde teve os seus maiores sucessos como jogador. Durante a sua passagem por Stamford Bridge, focou-se em dar oportunidades a jovens jogadores da academia e conseguiu uma qualificação para a Liga dos Campeões na sua primeira temporada. Contudo, foi demitido em janeiro de 2021 após uma série de maus resultados e por aí prosseguiu a sua carreira como técnico por outras paragens.
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3: São 7 da manhã e 29 minutos. 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
7: O Estoril empatou sem golos com o Wolverhampton no primeiro jogo de preparação dos ingleses para a nova temporada, num encontro discutido à porta fechada no estádio da Nora. Em Albufeira, marcou também a estreia de César Peixoto no comando técnico dos Wolves. A formação da linha conseguiu travar as principais investidas do adversário, que criou mais perigo na primeira parte, ainda obrigou o guarda-redes Jabna Alfi a uma boa intervenção na sequência de um livre já no segundo tempo. O Palmeiras inaugurou um espaço dedicado a Abel Ferreira no seu museu, que conta com anotações do técnico, num par de sapatos, camisolas, livros e ainda uma garrafa de vinho. O treinador português está no Brasil desde 2020 e é o mais titulado da história do Verdão, com 11 títulos conquistados. Natural de Penafiel, o único treinador a conquistar a Taça dos Libertadores, no Campeonato, na Taça do Brasil, no Campeonato Paulista, Supertaça Sul-Americana e do Brasil, e o primeiro a vencer pelo menos um título em 5 temporadas seguidas pelo conjunto do Brasileirão. Assume que é uma honra poder estar entre os livros da história do Palmeiras. De recordar que Abel Ferreira, na soma, 434 nos jogos, 255 vitórias, 101 empates e apenas 78 derrotas pelo Palmeiras. Ainda pelo Brasil, Tiquinho Soares, antigo jogador do Futebol Clube do Porto, rescindiu com o Santos do Brasil, alegando salários em atraso. O avançado diz que o clube lhe deve 3 meses de ordenados e 7 em direitos de imagem. A rescisão já foi oficializada através do Boletim Informativo Diário da Confederação Brasileira de Futebol. Assim, Tiquinho Soares está sem clube, na segunda imprensa do país, treina individualmente com um preparador físico. Tiquinho, de 35 anos, participou em 40 jogos e marcou 7 golos ao serviço do emblema nas histórico do Brasil, Rabna pelo meio, teve um empréstimo ao Mirassol. O Rosário Central anunciou a contratação de Franco Servi, antigo jogador do Benfica. O avançado argentino regressa assim ao clube, onde fez na sua formação, que deixou em 2016 para reforçar os encarnados ao serviço do Benfica entre nas épocas de 2016-2017 e 2020-2021. Servi conquistou 2 campeonatos nacionais, 2 supertaças e 1 taça de Portugal. Agora, aos 32 anos, o argentino será companheiro de equipa de Angel Di Maria no Rosário Central. Uma final histórica para o surf nacional, que juntou pela primeira vez 2 portuguesas na prova decisiva do Challenger Series. A Lusa, Teresa Bonvaló, venceu a compatriota Francisca Veselko na África do Sul. Teresa Bonvaló, atleta do Sporting, somou 10,3 pontos, que foram suficientes para bater os 9,1 pontos de Francisca na final da etapa inaugural do Challenger Series 2026. A surfista de Cascais ocupa agora no primeiro lugar do ranking do circuito secundário da Liga Mundial de Surf, que dá acesso à elite, na seguida de Francisca Veselko, que apesar de esta temporada, em conjunto com Yolanda Hopkins, está competindo no circuito mundial, procura assegurar no Challenger Series, isto no apuramento para no próximo ano. Pelo golfe, o neozelandês Ryan Folkes realizou uma volta histórica no British Open, igualando o recorde de 62 pancadas no Major e ascendendo ao segundo lugar da classificação. O golfista de 39 anos está agora apenas atrás do líder, o norte-americano Sam Burns, antes da ronda decisiva. Na terceira volta do torneio discutida, no Royal Birkdale, Folkes, na atual número 56 do ranking mundial, completou o percurso com 8 pancadas abaixo de par. Este feito notável permitiu-lhe igualar nas marcas alcançadas por Sam Burns, na 18º do PGA Tour, e pelo australiano Lucas Herbert, no 97º. Com este desempenho, Ryan Folkes partilha agora na segunda posição com o sul-coreano Seo Kim, ambos com um agregado de 202 pancadas, 8 abaixo do par. A liderança pertence a Sam Burns, que soma 200 pancadas, 10 abaixo do par, depois de ter concluído esta volta com 65 pancadas. A marca de 62 pancadas no Major é um feito raro, alcançado apenas 5 vezes antes desta edição do British Open. Entre os nomes que conseguiram essa proeza estão, nomeadamente, nas Sanders, por 2 ocasiões, assim como também na Shane Lowry, na Brandon e ainda na Fowler. O top 5 da classificação fica completo com o norte-americano Ryan Gerrard e o australiano Lucas Herbert, ambos com um total de 203 pancadas. Na Gerrard fez 62 pancadas na terceira volta, enquanto Herbert registrou 71. Mas abaixo na tabela, na Scotty, na líder do ranking mundial desde 2023 e vencedor do British Open no ano de 2025, ocupa no 11º lugar com 206 pancadas. Por sua vez, no norte-irlandês, na Rory, na segunda da hierarquia PGA Tour, e vencedor do Masters em abril, encontra-se na 29ª posição, num agregado de 208 pancadas. Esta edição conhece um interregno e será concluída apenas no final de setembro, tendo em conta na realização de outros torneios também do PGA.
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0: Vamos lá olhar agora para mais um gigante adormecido aqui na primeira rádio de desporto.
2: O Leeds United, fundado em 1919, é um dos clubes mais importantes do futebol inglês, com uma história de grandes conquistas e quedas dramáticas. O seu período áureo começou nos anos 1960 e 70, sob a liderança do treinador Don Revie, que transformou o Leeds numa das equipas mais fortes do país. Foi nessa época que o clube alcançou alguns dos seus feitos mais memoráveis. Dois títulos da primeira divisão inglesa em 68-69 e 73-74, uma FA Cup em 1972 e duas Taças das Cidades com Feiras, uma competição precursora da atual Liga Europa, em 1968 e 1971. Conhecido pelo estilo combativo e altamente disciplinado, o Leeds de Revie tornou-se uma referência de resiliência e combatividade, marcando a história do clube e do futebol britânico. Esta era dourada foi protagonizada por jogadores emblemáticos como Billy Bremner, Norman Hunter e Jack Charlton, que não só contribuíram para os sucessos dentro de campo, mas também personificaram o espírito destemido do clube. A saída de Revie, contudo, trouxe uma fase de instabilidade e o Leeds entrou em declínio, culminando na sua despromoção para a 2ª Divisão em 1982. O clube lutou anos para se reerguer, mas só na década de 1990 voltou a emergir no topo do futebol inglês. O renascimento do Leeds veio com o treinador Howard Wilkinson, que liderou o clube ao título da 2ª Divisão em 1990, garantindo a subida à primeira. Apenas duas épocas depois, em 1991-92, o Leeds surpreendeu ao vencer a última edição da primeira divisão antes da criação da Premier League. Com jogadores como Eric Cantona, Gary Speed e Gordon Strachan, o Leeds dominou a liga e conquistou o seu terceiro título de inglês, trazendo nova glória aos adeptos e reforçando a imagem de uma equipa resiliente e vencedora. A mudança de milénio trouxe ao clube ambições renovadas, com investimentos em grandes nomes como Rio Ferdinand e Robbie Keane, que em 2001 o clube protagonizou uma campanha europeia inesquecível, alcançando as meias finais da Liga dos Campeões. No entanto, os gastos elevados e a gestão financeira arriscada levaram o clube a uma crise profunda. Em 2004, o Leeds acabou despromovido para o Championship, a 2ª Divisão, e em 2007 caiu ainda para a League One, a 3ª, marcando um período de sofrimento e dificuldades para os seus adeptos. Nos anos recentes, o Leeds United reencontrou o caminho de volta à elite, conseguindo finalmente a promoção à Premier League em 2020, sob o comando do carismático treinador Marcelo Bielsa. Esta recuperação fez renascer a esperança entre os seus adeptos, apesar de uma nova despromoção ao Championship, que ainda hoje carregam com orgulho a história do clube, sonhando em reviver os tempos de glória que marcaram o Leeds United como uma força do futebol inglês.
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0: Grandes feitos também se destacaram em reviravoltas épicas, onde clubes e seleções reverteram desvantagens quase impossíveis para conquistar vitórias memoráveis. Está na altura de mais um grande feito histórico aqui na primeira Rádio Desporto.
2: Entre 2015 e 2018, o Real Madrid viveu um dos períodos mais dominantes da sua história, consagrando-se como uma verdadeira potência do futebol europeu, mais uma vez. Sob o comando de Zinedine Zidane, os merengues conseguiram um feito inédito na era da Liga dos Campeões. Vencer o torneio três vezes consecutivas em 2016, 2017 e 2018. A espinha dorsal da equipa era formada por jogadores de classe mundial, como Cristiano Ronaldo, Sérgio Ramos, Luka Modric, Toni Kroos e Marcelo. A equipa combinava uma defesa defesa sólida, com um meio-campo criativo e uma frente de ataque letal, liderada pelo implacável Ronaldo. Na época de 2015-2016, o Real Madrid conquistou a 11ª Liga dos Campeões da sua história, derrotando o Atlético numa dramática final decidida nos penaltis. Com Zidane a assumir o comando da equipa em janeiro desse mesmo ano, o Real Madrid encontrou estabilidade e sucesso imediato. Nessa campanha europeia, jogadores como Gareth Bale e Karim Benzema também desempenharam papéis cruciais e a defesa, liderada por Ramos e Keylor Navas, foi impenetrável nos momentos mais importantes. Essa vitória foi o prelúdio para uma série histórica de conquistas. A temporada seguinte, de 2016-2017, foi ainda mais especial para os madridistas. Além de vencer novamente a Liga dos Campeões, desta vez ao derrotar a Juventus por 4-1 na final, o Real Madrid também quebrou uma seca de 5 anos sem vencer a La Liga, conquistando o título espanhol sob a liderança de Zidane. A equipa jogou um futebol fluido, equilibrando a posse de bola com rápidas transições ofensivas, e Cristiano Ronaldo, que foi o grande destaque da campanha europeia, especialmente na fase eliminar, marcou golos decisivos em todas as rondas. O meio-campo, composto por Kroos, Modric e Casemiro, consolidou-se como o motor do jogo da equipa. A consagração da hegemonia europeia veio em 2017-2018, quando os merengues venceram a sua 13ª Liga dos Campeões, novamente derrotando o Liverpool por 3-1 na final. Essa vitória tornou Los Blancos a primeira equipa a vencer 3 edições consecutivas do torneio no formato moderno da competição. Cristiano Ronaldo terminou a campanha como o melhor marcador, uma constante ao longo desses anos de ouro. Sérgio Ramos, com o seu espírito de liderança e capacidade de aparecer em momentos decisivos, também consolidou o seu lugar como um dos grandes capitães da história do clube. Este período é visto como uma das eras mais gloriosas do Real Madrid, não só pelos troféus conquistados, mas pela forma como a equipa soube dominar e adaptar-se aos desafios do futebol moderno. Ao todo, entre 2015 e 2018, a equipa ergueu 3 Ligas dos Campeões, 2 Supertaças Europeias, 2 Mundiais de Clubes e um título de La Liga, para além da Supertaça de Espanha. Esse domínio reafirmou o clube como a maior força da história do futebol mundial.
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16: A versatilidade é uma marca dos melhores, que podem jogar em várias posições e adaptar-se a diferentes sistemas de jogo. É o perfil do jogador que destacamos agora na primeira Rádio Desporto.
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2: Jonathan David, nascido a 14 de janeiro de 2000 em Brooklyn, Nova York, é um avançado internacional canadiano que atualmente joga pelo Lille na Liga Francesa. Com uma grande capacidade de finalização e mobilidade, David tem-se afirmado como uma das grandes promessas do futebol europeu. Começou a sua carreira profissional no Gent, da Bélgica, em 2018, onde rapidamente chamou a atenção devido à sua impressionante capacidade goleadora. Em 2020, o Lille adquiriu o avançado por uma quantia recorde no clube e David desempenhou um papel crucial na conquista do título da Liga na temporada de 2020-2021. A nível internacional, decidiu representar a seleção do Canadá porque foi para esse país que os seus pais haitianos se mudaram quando ainda era criança. Tendo a possibilidade de representar o Haiti e os Estados Unidos, David preferiu vestir a camisola da nação onde se desenvolveu pessoalmente e onde cresceu no futebol.
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0: Vamos lá olhar agora para mais um craque da Liga Portuguesa, aqui na primeira Rádio Desporto.
2: Manuel Fernandes é uma das figuras mais icónicas do futebol português e, em particular, da história do Sporting Clube de Portugal. Nascido a 5 de junho de 1951 em Sarilhos Grandes, Manuel Fernandes começou a dar os seus primeiros passos no futebol, nas equipas de formação da sua terra natal, antes de chamar a atenção de clubes maiores pela sua habilidade técnica, garra e forte capacidade de finalização. Sua carreira profissional iniciou-se no Montijo, onde ainda muito jovem impressionou pela sua capacidade goleadora. A sua performance no clube alentejano chamou a atenção do Sporting, que o contratou em 1975, numa transferência que viria a marcar o início de uma longa e gloriosa ligação ao clube leonino. No Sporting, Manuel Fernandes tornou-se rapidamente num dos avançados mais temidos do futebol português, destacando-se pela sua eficácia no ataque e a sua liderança natural em campo. Durante as 12 temporadas em que vestiu a camisola dos Leões, Manuel Fernandes assumiu-se como uma verdadeira referência. O seu instinto goleador era notável, conseguindo atingir a incrível marca de 386 golos em 433 jogos. O seu momento mais memorável aconteceu em 1986, quando num jogo contra o Benfica marcou 4 golos na histórica vitória por 7-1, uma das maiores humilhações sofridas pelo rival lisboeta. Este feito consolidou mais ainda o seu estatuto de lenda no clube. Além das suas qualidades de finalização, Fernandes era conhecido pela sua entrega total ao jogo. Capitão durante várias temporadas, encarnava o espírito de luta e determinação que os adeptos do Sporting tanto apreciavam. Ao longo da sua carreira, venceu por duas vezes o Campeonato Nacional, em 79-80 e 81-82, além de ter conquistado duas taças de Portugal e uma supertaça Cândido de Oliveira. Estes títulos ajudaram a fortalecer o Sporting durante um período de forte concorrência com o Benfica e o Futebol Clube do Porto. Apesar do sucesso na formação verde e branca, Manuel Fernandes também teve passagens pela Seleção Nacional. Representou Portugal em 31 ocasiões, marcando 7 golos. No entanto, nunca teve a oportunidade de disputar grandes competições internacionais, uma vez que a Seleção Portuguesa viveu momentos de dificuldade durante grande parte da sua carreira. Mesmo assim, Manuel Fernandes era reconhecido como um dos grandes talentos do futebol nacional da sua geração. Depois de pendurar as chuteiras, manteve-se ligado ao futebol e, em especial, ao Sporting. Desempenhou várias funções no clube, incluindo a de treinador, diretor desportivo e olheiro, reforçando sempre a sua ligação emocional com os Leões. Apesar de algumas passagens por outros clubes como treinador, o seu coração sempre esteve no Sporting, onde é visto como um dos maiores ícones da história do clube. Até aos dias de hoje, Manuel Fernandes continua a ser uma figura respeitada no futebol português, com um legado inegável. A sua carreira, marcada pelo seu talento e lealdade ao Sporting, faz dele uma verdadeira lenda leonina, sendo sempre lembrado pelos adeptos como o Leão de Sarilhos, um símbolo de paixão e dedicação ao clube que representou durante grande parte da sua vida.
19: Chegar um dia ao Sporting, nem que fosse um jogo, eu ficaria feliz. Para o miúdo queria, de Sarilhos pequeno, uma aldeia, eu queria jogar nem que fosse uma vez no Sporting. Cheguei mais de 500 jogos no Sporting.
20: Com muita naturalidade, uma vez que eu fui sempre um jogador de seleção.
21: E o Sporting conseguiu, através de um brilho profissional que me orgulha bastante, dos meus colegas e da direção do clube, do posto clínico, da magnífica massa associativa que tem.
19: Fiz aquilo que mais gostava, que era jogar futebol.
22: Os meus filhos, os meus netos, os meus bisnetos vão saber que o pai, o avô, teve nesse 61 e que marcou 4 gols.
19: Não me sinto realizado, sinto mais que realizado.
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16: Está na altura dos craques mundiais. Muitos destes ícones do futebol mantêm-se ligados ao desporto, seja como comentadores, treinadores ou embaixadores de clubes e marcas. Outros, inclusive, já não estão entre nós. Mas fazemos questão de os recordar aqui na Primeira Rádio Desporto.
2: Johan Cruyff não foi apenas um dos maiores jogadores da história do futebol, mas também uma das mentes mais revolucionárias que o desporto já conheceu. Nascido a 25 de abril de 1947, em Amsterdão, Cruyff cresceu num ambiente que respirava futebol e foi ainda muito jovem que começou a desenvolver a sua ligação ao Ajax, o clube que o viu nascer e onde deixaria uma marca inapagável. Desde cedo, o jogador revelou uma visão de jogo e uma técnica acima da média, características que o tornariam uma lenda não só nos Países Baixos, mas em todo o mundo. A ascensão de Cruyff no Ajax foi meteórica. Com apenas 17 anos, estreou-se pela equipa principal em 1964 e na década que seguiu foi o grande maestro da equipa que revolucionou o futebol europeu. Sob a liderança do visionário treinador Rinus Michels, Cruyff foi a principal peça de uma equipa que implementou o futebol total, um sistema de jogo fluido em que os jogadores trocavam de posições constantemente, confundindo os adversários. Este estilo de jogo inovador levou o Ajax ao domínio do futebol europeu nos inícios dos anos 70, com a conquista de 3 taças dos clubes campeões europeus consecutivas em 1971, 72 e 73. Durante este período, Cruyff foi reconhecido como o melhor jogador da Europa, vencendo por 3 vezes a Bola de Ouro. A sua habilidade única para ler o jogo, a sua rapidez de pensamento e a sua capacidade de executar passes milimétricos tornaram-no um jogador completo. Mas o que diferenciava verdadeiramente era a sua inteligência futebolística. Cruyff jogava com uma compreensão do jogo que poucos possuíam, o que lhe permitia antecipar movimentos a criar espaços onde parecia não haver nenhum. Não era apenas um jogador, mas um estratega dentro do campo. Em 1973, deu um dos passos mais importantes da sua carreira ao transferir-se para o Barcelona. A sua chegada ao clube catalão mudou para sempre o destino da equipa. Numa época em que o Barcelona estava longe dos seus dias de glória, Cruyff trouxe uma nova mentalidade vencedora. Em 1974, liderou o Barcelona à conquista do título de campeão espanhol, o primeiro em 14 anos, com um estilo de jogo que encantava os adeptos. A vitória por 5-0 sobre o Real Madrid, no Santiago Bernabéu, ficou para sempre gravada na memória dos colegas como um dos maiores feitos da história do clube. Para além do impacto desportivo, Cruyff transformou-se também num símbolo de resistência à ditadura franquista que ainda dominava a Espanha na época, reforçando a sua ligação emocional com a Catalunha. Na seleção dos Países Baixos, Cruyff também deixou uma marca indelével e a sua participação no Mundial de 74 foi memorável, levando a equipa até à final, onde perderam para a Alemanha Ocidental. No entanto, o desempenho da seleção neerlandesa durante esse torneio, com Cruyff como principal figura, tornou-se icónico. O futebol total encantou o mundo e, apesar da derrota, os Países Baixos ficaram para a história como uma das equipas mais inovadoras de sempre. O famoso Cruyff Turn, um drible inventado por ele, tornou-se um símbolo da sua genialidade e criatividade em campo. Após deixar o Barcelona em 1978, o Cruyff passou por algumas experiências fora da Europa, jogando nos Estados Unidos, onde continuou a encantar os adeptos, desta vez na North American Soccer League. Posteriormente regressou à Europa, onde teve passagens por clubes como o Levante e o Ajax, clube que voltou a representar, ajudando a equipa a vencer mais dois campeonatos neerlandeses, antes de terminar a carreira no Feyenoord em 1984, com a conquista de uma surpreendente dobradinha. Esta conquista foi particularmente marcante, pois mostrou que mesmo no fim da sua carreira, Cruyff ainda era capaz de fazer a diferença em campo. Após o fim da sua carreira como jogador, iniciou uma das carreiras de treinador mais influentes de sempre. De volta ao Ajax e mais tarde no Barcelona, Cruyff levou as suas ideias inovadoras para o banco, implementando um estilo de jogo ofensivo e de posse de bola que seria a base de sucesso do clube catalão nas décadas seguintes. O Dream Team de Cruyff nos Blaugrana conquistou 4 campeonatos espanhóis consecutivos e venceu a sua primeira Taça dos Clubes Campeões Europeus em 1992. Mais que isso, Cruyff plantou as sementes para o estilo de jogo que definiria o Barcelona e a seleção espanhola nos anos 2000, conhecido como Tiki-Taka. Não foi apenas um grande jogador e treinador, foi um pensador do futebol, alguém que acreditava que o jogo devia ser jogado de forma bonita, com inteligência e estilo. As suas ideias influenciaram gerações de treinadores e jogadores e o seu legado vive através de clubes como o seu Barça e o Ajax, que continuam a praticar um futebol que segue as suas filosofias. Cruyff redefiniu o futebol moderno e, mais do que isso, transformou-se numa lenda do desporto.

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0: O emblema neerlandês começou a consolidar-se na década de 1960 com o revolucionário estilo de jogo do futebol total, implementado pelo treinador Rinus Michels e protagonizado pelo lendário Johan Cruyff. Este sistema, onde todos os jogadores podiam ocupar várias posições, mudou a forma de jogar e tornou o Ajax uma referência global. Na década de 1970, o clube dominou a Europa ao vencer a Taça dos Campeões Europeus 3 vezes consecutivas, em 1971, 72 e 73, com Cruyff como o principal astro e Michels como o grande estratega. Este período de ouro solidificou o Ajax como um dos gigantes do futebol e a filosofia do jogo do futebol total influenciou gerações de treinadores e jogadores em todo o mundo. Além das conquistas europeias, o Ajax dominava também no cenário doméstico, colecionando títulos do campeonato neerlandês e tornando-se sinónimo de futebol espetáculo. Após alguns anos sem grandes títulos europeus, a equipa voltou ao topo na década de 1990 com uma geração de ouro formada nas suas academias, incluindo jogadores como Edgar Davids, Clarence Seedorf, Patrick Kluivert e Marco Overmars. Com Louis van Gaal como treinador, o clube conquistou a Liga dos Campeões em 1995 ao vencer o Milan, consolidando-se novamente como uma força europeia. Este sucesso deveu-se mais uma vez ao compromisso com a formação de talentos, uma das marcas do Ajax ao longo da sua história. O início dos anos 2000 trouxe desafios financeiros ao clube, o que os obrigou a vender muitos dos seus talentos jovens para clubes maiores. Apesar das dificuldades em manter os principais jogadores, o Ajax continuou a dominar o futebol neerlandês e a formar talentos que viriam a brilhar internacionalmente. Esta política de formação rendeu frutos ao longo das décadas e é uma das principais razões pela qual o Ajax permanece competitivo no cenário europeu. Nos últimos anos, o clube voltou a ser destaque na Liga dos Campeões, em particular na temporada de 2018-2019, quando eliminou gigantes como o Real Madrid e a Juventus, chegando até às meias finais. Essa campanha memorável, com jovens talentos como Frenkie de Jong e Matthijs de Ligt, reacendeu o entusiasmo em torno do clube e destacou a excelência da sua academia. Mesmo num cenário de recursos limitados em comparação aos grandes clubes europeus, o Ajax continua a ser admirado pelo seu futebol atrativo e pela aposta nos jovens, preservando a herança do futebol total, que transformou o clube numa lenda viva do futebol mundial. Hoje, o emblema permanece um dos maiores símbolos do futebol ofensivo e da formação de talentos, mantendo viva a sua tradição e a sua identidade, características que o tornam um dos clubes mais fascinantes do futebol mundial.
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0: Entre 1998 e 2003, o Boca Juniors viveu um dos períodos mais gloriosos da sua história. Sob a liderança do treinador Carlos Bianchi, o clube argentino consolidou-se como uma potência do futebol sul-americano e mundial, alcançando sucessos que se tornaram lendários. Esta fase não foi apenas um capítulo de vitórias, mas uma redefinição de como o clube, que já contava com um legado forte, passou a dominar o cenário internacional com uma equipa imbatível, repleta de grandes talentos e um espírito coletivo exemplar. Carlos Bianchi chegou ao Boca Juniors em 1998, após ter triunfado no Vélez Sarsfield, com quem conquistou a Taça Libertadores. A sua contratação marcou o início de uma transformação no clube. Bianchi trouxe consigo uma mentalidade vencedora e um rigor tático que rapidamente se refletiram no campo. A sua primeira grande conquista veio em 2000, com a vitória na Taça Libertadores. Esse título foi praticamente marcante, porque pôs fim a um jejum de 22 anos sem que o clube vencesse a principal competição sul-americana, com a equipa de Bianchi a superar o Palmeiras na final, após um empate no agregado e uma emocionante disputa de penaltis que imortalizou a qualidade e o sangue frio do plantel. Uma das grandes forças do Boca Juniors dessa época foi a qualidade dos seus jogadores. Entre eles destacava-se Juan Román Riquelme, o maestro da equipa, cujo talento com a bola e capacidade de decidir jogos o tornaram um dos maiores ídolos da história do clube. Riquelme era o coração da equipa, capaz de controlar o ritmo de jogo e de criar oportunidades de golo com uma visão de jogo fora do comum. Ao seu lado, jogadores como Martín Palermo, um dos melhores avançados da história do Boca, e Óscar Córdoba, o fiável guarda-redes, complementavam uma equipa que parecia imbatível. Entre 1998 e 2003, o Boca conquistou 4 campeonatos argentinos, demonstrando o seu domínio em casa, mas foi nas competições internacionais que a equipa de Bianchi se imortalizou. O Boca Juniors venceu a Taça Libertadores em 2000, 2001 e 2003, confirmando-se como a melhor equipa da América do Sul nesse período. Cada uma dessas conquistas teve a sua própria narrativa heroica, desde as vitórias nos penaltis até às goleadas que mostravam a força ofensiva e defensiva do plantel. A Libertadores de 2001

0: por exemplo, foi conquistada com mais uma vitória épica nos penaltis, desta vez contra o Cruz Azul do México, após a equipa argentina ter vencido fora de casa na primeira mão. No entanto, o auge internacional do Boca Juniors aconteceu em 2000 e 2003, quando venceram a Taça Intercontinental, a competição que colocava frente a frente o campeão da Libertadores e o campeão da Liga dos Campeões. Em 2000, o Boca enfrentou o Real Madrid, uma equipa repleta de estrelas, e venceu por 2-1 numa exibição memorável de Martin Palermo, que marcou os dois golos da vitória. Este triunfo solidificou o Boca como uma das equipas mais temidas do mundo e deu a Bianchi um estatuto de lenda. Em 2003, a equipa voltou a brilhar, desta vez contra o AC Milan, numa final decidida nos penaltis após um empate a um golo. O Boca mostrou-se de jogo e de responder a situações de pressão com uma serenidade incrível. Bianchi era um mestre em explorar o melhor de cada jogador, enquanto mantinha uma estrutura tática disciplinada, mas suficientemente flexível para se ajustar aos adversários. O Boca dessa era não se destacava apenas pelos craques individuais, mas pelo seu jogo coletivo, pela solidez defensiva e, acima de tudo, pelo espírito de sacrifício. Além das vitórias em campo, o Boca Juniors entre 1998 e 2003 representou uma era de renascimento para o clube em termos de prestígio e influência no futebol mundial. O clube tornou-se uma referência de excelência na América do Sul e conseguiu competir de igual para igual com os gigantes europeus. As conquistas internacionais dessa fase permitiram ao Boca exportar a sua marca e a Bombonera, o mítico estádio do clube, tornou-se sinónimo de ambiente infernal para os adversários, um verdadeiro caldeirão onde a pressão dos adeptos parecia aumentar ao nível da equipa. A era Bianchi terminou em 2004, mas o legado deixado por essa equipa continua vivo na memória dos adeptos e no próprio ADN do Boca Juniors. As vitórias e títulos conquistados entre esses anos estabeleceram um novo padrão de sucesso, não só no futebol argentino, mas em todo o continente. Carlos Bianchi, com o seu estilo pragmático e focado no coletivo, conseguiu criar uma equipa que não só vencia, mas também sabia lidar com a pressão e com expectativas dos seus fãs num dos ambientes mais fervorosos do futebol mundial. Os jogadores desse período, especialmente Riquelme e Palermo, tornaram-se ícones do clube. Palermo, com a sua capacidade de marcar golos decisivos, muitas vezes com golos improváveis e em momentos-chave, e Riquelme, com a sua elegância e genialidade em campo, eram a personificação de uma equipa que sabia controlar os jogos e ditar o ritmo. Ambos, junto com outros protagonistas, como Óscar Córdoba, Hugo Ibarra e Jorge Bermúdez, ajudaram a cimentar o status de lendas no clube, sempre debaixo da liderança serena e inteligente de Bianchi. Essa equipa do Boca Juniors, além dos seus títulos e da glória internacional, representou também a paixão do futebol sul-americano, onde o talento individual se fundia com o trabalho em equipa. O Boca de 98 a 2013 é ainda hoje recordado como um dos esquadrões mais fortes e vitoriosos da história do futebol, sendo uma referência para futuras gerações do clube.
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2: São 8 da manhã e 3 minutos. 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
3: A saída de Francisco Trincão para o Al Ahly permitiu ao Sporting ultrapassar a barreira dos 100 milhões de euros em receitas neste mercado de transferências, com a oficialização da transferência do internacional português na SAD Leonina, na soma já 106,96 milhões de euros em caixas fixos, montante que poderá ascender aos 116,26 milhões caso sejam cumpridos todos os objetivos previstos nos negócios realizados até ao momento. A venda de Trincão por 35 milhões e meio de euros fixos, descontando nos 10% dos custos de intermediação pagos pelo Sporting, ao valor fixo de 39,4 milhões de euros, aos quais podem acrescer 4,3 milhões por objetivos, é a segunda maior deste mercado para o Sporting, apenas superada pela transferência de Morten Hjulmand para o Atlético de Madrid, que rendeu 40 milhões de euros fixos e pode valer mais 5 milhões. Estas operações juntam-se ainda nos 16 milhões e meio de euros da compra em definitivo de Alisson Santos para o Nápoles e os 5 milhões e meio de euros pagos pelo Sporting Clube de Braga por Sabina Diogo Travasso.

0: O Sporting beneficiou ainda de duas cláusulas negociadas em transferências anteriores. Encaixou 3,4 milhões de euros com a mudança de Matheus Fernandes do West Ham para no Tottenham e 6 milhões de euros relativos aos 20% da mais-valia da transferência de Afonso Moreira do Lyon para na formação do Bayer Leverkusen. Importa, contudo, também sublinhar que na venda de Giovanni Kanta ao Chelsea, anunciada em março de 2025, em simultâneo com a de Dario Essugo, não entra nestas contas, apesar do extremo ter permanecido em Alvalade durante toda a época desportiva 2025-2026, antes de rumar à Inglaterra neste verão. A operação, no valor de 50,7 milhões de euros, já foi contabilizada no relatório e contas da época passada, pelo que não integra no balanço financeiro deste ano. Também do lado das entradas, o Sporting tem sido um dos clubes portugueses mais ativos. A SAD investiu já 79 milhões e meio de euros nas contratações de Rodrigo Salazar por 30 milhões e Sadombia por 20 milhões, Sérgio Altimira por 18,2 milhões, na Silas Anderson por 7,2 milhões e Pedro Lima por 4 milhões. Nestes reforços, junta-se ainda na Jesse Terry, cedido pelo Chelsea por empréstimo, sem opção de compra. As contas permitem para já um saldo positivo superior a 20 milhões de euros, sem contabilizar eventuais receitas futuras associadas aos objetivos das vendas, nem outros movimentos que possam ocorrer até ao fecho do mercado. John Duran chegou a Lisboa para reforçar o Sport Lisboa e Benfica por empréstimo da formação do Al Nassr. O avançado internacional de 22 anos chega na luz por empréstimo do Al Nassr por uma temporada, no final da qual os encarnados têm a oportunidade de exercer cláusula de 30 milhões de euros para ficar em definitivo com os jogadores. Duran afirmou ver o Benfica. Desde pequeno deixou elogios ao treinador Marco Silva e confessou ter falado com o compatriota e amigo Richard Rios antes de assinar contrato com a formação encarnada.
1: Acho que o time mais grande do Portugal, um grato com Deus para chegar ao nosso time. Sou um cara que gosta muito de ganhar, mas estou aqui para ganhar. Sou hora de trabalhar com todos e contente por estar aqui.
2: Mas falaram com o Rios?
1: Eu falei com ele, meu amigo, tá bom, tudo bom com ele.
3: Qual é a mensagem que queres deixar aos aficionados?
1: O quê?
3: A mensagem para os aficionados?
1: Não, que eu sou um cara que gosta muito de trabalhar, sou hora de trabalhar para aportar-me no time. Estou muito contente por estar aqui e espero o seu apoio sempre.
4: Hablaste com Marco Silva? Hablaste com Marco Silva?
1: Oh, sim, sim. Sempre falei com ele.
4: E que tal?
1: Muito bom. Uma boa pessoa.
5: Muito obrigado, obrigado. Tá bom, obrigado. Obrigado.
1: Você todo. Você todo. Eu sempre vi a Benfica, um menino.
5: E o objetivo para esta temporada, quantos gols?
1: Cara, eu posso falar, não sei. Ou quero fazer muito.
0: O presidente do Benfica, Rui Costa, e o diretor-geral, Mário Branco, satisfazem assim mais um pedido de Marco Silva, que desde o início pediu mais uma opção ofensiva nesta ação no mercado, na perspectiva das Águias, no aproveitamento de uma excelente oportunidade, considerando que o Al Nassr está com problemas financeiros e procurava encontrar uma solução que pudesse aliviar pelo menos a folha salarial. Durante, recorde-se, foi contratado pelo Al Nassr ao Aston Villa em janeiro de 2025 por 77 milhões de euros, na segunda maior transferência na época do futebol saudita, apenas superada pela de Neymar do PSG para o Al-Hilal no verão de 2023 por 90 milhões de euros. Na última época, no avançado foi emprestado ao Fenerbahçe, onde fez 21 jogos, 5 golos, ao Zenit, onde cumpriu 9 jogos, e apontou 2 golos, desempenho muito abaixo das expectativas dos clubes e também de Durant, que quer aproveitar agora a oportunidade no Benfica para relançar a sua carreira. Foi por isso que aceitou baixar drasticamente o salário, que será ainda comparticipado pelo Al Nassr. Duran é, de resto, um namoro antigo dos encarnados, que estiveram perto de contratá-lo ao Chicago Fire em janeiro de 2025 por 15 milhões de euros. O negócio tinha ficado alinhado em Miami em novembro, mas não avançou porque foi vetado pela equipa técnica de Roger Schmidt, que preferiu ainda Kasper Tengsted, avançado dinamarquês, que custou 10 milhões de euros, incluindo serviços de intermediação. Marco Silva, por outro lado, conhece bem Duran, testemunhou na qualidade de treinador do Fulham a chegada e na afirmação deste atleta no Aston Villa, do qual saiu para o Al Nassr, validou diversas informações sobre o internacional colombiano com Simão Coutinho, diretor desportivo dos sauditas, com quem mantém boa relação. A contratação de Duran torna praticamente inevitável a saída de Ferenc Ivanovic, contratado pelo Benfica na formação do Saint-Gilloise no último verão por 22,8 milhões de euros. O avançado de 22 anos foi um dos jogadores que chegaram à luz e estiveram abaixo do que deles se esperava. Os encarnados vão tentar encontrar uma solução para o internacional croata na transferência, na definitiva, para recuperar o investimento, na preferida, no empréstimo, com a opção de compra, na mais provável. Pavlidis, assim como também Anísio Cabral, mantêm-se no plantel. O Sporting Clube de Braga e o Angers acertaram a transferência de Amin El Kazeni para a formação francesa, no avançado de 25 anos, na Roma, na equipa da Liga Francesa, em empréstimo, que não inclui a opção de compra. El Kazeni, que já não esteve na apresentação dos Guerreiros de Minho, aos sócios, durante este mesmo sábado, diante do Celta de Vigo, em partida que terminou com um empate, chegou ao Sporting Clube de Braga em 2024-2025, proveniente da formação do Guingamp, então no segundo escalão gaulês. Na primeira época, cumprida com o comando de Carlos Carvalhal, o internacional jovem por Marrocos apontou 11 golos em 51 jogos, 27 dos quais realizados na condição de titular. Em 2025-2026, foi menos utilizado por Carlos Vicente, atual timoneiro do Sporting Clube de Braga, participou em 13 jogos, 11 como titular e acabou por apontar 2 golos. El Kazeni tem contrato com o clube minhoto até 2029 e uma cláusula de rescisão fixada nos 50 milhões de euros. Vítor Magalhães vai continuar na presidência de Moreirense até 2028, depois dos sócios do clube minhoto terem aprovado por unanimidade na recondução dos atuais órgãos sociais em assembleia extraordinária realizada durante este fim de semana. A reunião foi convocada depois de não ter sido apresentada qualquer lista convidada nas eleições inicialmente marcadas para no dia 8 de julho. Perante nesse cenário, os atuais dirigentes propuseram manter-se em funções por mais um mandato de 2 anos, solução que mereceu a aprovação unânime dos associados. Além de Vítor Magalhães na direção, Serafina Pereira continuará a presidir a mesa da Assembleia Geral e Luís Pinto ao Conselho Fiscal, presidente do Moreirense desde 2008. Vítor Magalhães mantém-se na frente do clube numa nova fase da sua história. Em maio de 2025, os sócios aprovaram a venda da posição maioritária da SAD ao fundo norte-americano na Black Knight Football Club, proprietário do Barnamalte, deixando de liderar a sociedade esportiva agora presidida por Sabnatim. Pedro Magalhães, filho do dirigente, assumiu por sua vez o cargo de diretor executivo da SAD. O Vitória Sport Clube, depois de vencer o Futebol Clube na Fiel por 5-0, derrotou na Académica de Coimbra por 2-0. No encontro discutido em 3 períodos de 30 minutos, na formação vimaranense, colocou-se em vantagem aos 10 minutos, graças a um gol apontado por Zeca, no médio de apenas 17 anos, na campeão europeu e mundial de sub-17 por Portugal. Inaugurou o marcador já na segunda parte, na Costinha, avançado de 19 anos, ampliou a vantagem para 2-0 no triunfo diante da Académica. Tiago Margarido utilizou o Juan Castilho, assim como Alion Nedói, Penny, Costinha, Francisco Dias, Gonçalo Nogueira, Gonçalo Silva, João Mendes, Matija Mitrovic, Miguel Maga, Miguel Nogueira, Omar Camará, Oreste Lebedenko, Oscar Rivas, Rica Rocha, Rodrigo Silva, Samu Silva, Santiago Verdi, Tiago Bolheiro e Tony Strata, assim como Zega. O Vitória Sport Clube inicia na caminhada na Liga no dia 8 de agosto, pelas 6 da tarde, diante do Arouca. Antes disso, na equipa vai estagiar no Algarve entre os dias 20 e 26 de julho, onde defronta na União de Leiria no dia 22 de julho e na formação do Al-Ahli na Futebol Clube no dia 24 de julho, assim como também o Nottingham Forest no dia 26 de julho. A pré-temporada vimaranense termina com a participação no torneio de verão da Póvoa de Varzim nos dias 1 e 2 de agosto. Futebol Clube na Famalicão e Futebol Clube na Fiel empataram sem golos num duelo de pré-temporada entre as equipas da primeira e da segunda liga. Este foi o segundo jogo de pré-temporada, já com Carlos Carvalhal ao comando, depois do triunfo por uma bola a 0 diante do Lusitânia de Lourosa na última quarta-feira. No passado sábado, já sem Hugo Oliveira, novo treinador do Estrasburgo, os famalicenses tinham ganho no primeiro duelo de preparação diante do Sub-23 por 5-0. Apesar de ter terminado a sequência vitoriosa na preparação para 2026-2027, o conjunto famalicense segue sem golos sofridos. O Futebol Clube na Fiel, treinado pelo espanhol José Manuel Haira, já esteve neste segundo jogo do dia, depois da derrota por 5-0 diante da formação do Vitória em Guimarães. O Estoril empatou sem golos com o Wolverhampton no primeiro jogo de preparação dos ingleses para a nova temporada, num encontro discutido à porta fechada no estádio da Nora. Em Albufeira, marcou também a estreia de César Peixoto no comando técnico dos Wolves. A formação da linha conseguiu travar as principais investidas do adversário, que criou mais perigo na primeira parte, ainda obrigou o guarda-redes Alfi a uma boa intervenção na sequência de um livre já no segundo tempo. A Espanha venceu este domingo a Argentina por uma bola a 0 na final do Campeonato Mundo de 2026, discutida em Nova Jersey, a nível voltou a erguer o troféu 16 anos depois da conquista na África do Sul. O único gol da partida surgiu já no prolongamento por intermédio de Ferran Torres, um encontro em que a seleção orientada por Luís de la Fuente dominou durante largos períodos, mas encontrou pela frente uma Argentina sólida defensivamente e que terminou reduzida a 10 jogadores. A final ficou marcada sobretudo pelo equilíbrio durante os 90 minutos regulamentares, apesar da superior iniciativa da formação espanhola na equipa europeia, assumiu a posse de bola e tentou controlar o jogo desde cedo, enquanto que a Argentina acabou por privilegiar uma estratégia mais cautelosa, apostando na consistência defensiva e na intensidade física para travar os ataques adversários. Contudo, acabou por ser a Espanha a marcar o único gol desta partida. No final desta conquista do Mundial 2026, o selecionador de Espanha, Luís de la Fuente, estava naturalmente orgulhoso e satisfeito com esta vitória.
6: Orgulho por esta geração de futbolistas que han ido creciendo con esta idea, fieles a la idea, haciéndola mejor, dándonos un ejemplo de grupo, de equipo, de familia, de buenos grandes futbolistas con un potencial y un talento excepcional y especialmente orgullo, porque de verdad haberles acompañado en este recorrido, este trayecto, para mí es un honor. No quiero, te cuento, no, porque te voy a dar pena. No, pues estoy ahora sí estoy muy emocionado. Después de echar la vista atrás, pensando en ellos, hemos hablado mucho con los jugadores. Mister, me decían, hemos ganado todo, todo. Y eso es maravilloso, con una generación de futbolistas, vuelvo a decir una y otra vez, que son un ejemplo para el deporte español, para la juventud española, para España. Juntos somos más fuertes, eso no le quepa duda a nadie.
0: Já do lado dos cadetes, o homem-gol do lado da seleção do país vizinho, Ferran, demonstrou-se muito orgulhoso por ter ajudado a equipa a conquistar este Mundial 2026.
7: O gol ha sido de 47 milhões de pessoas, não ha sido meu ni de los 26 jugadores que formamos aqui. Eu creo que hoy el destino estaba escrito, estaba hecho para que ganásemos, lejos de nuestra gente, pero los hemos intentado hacer sentir lo más cerca posible. No, al final, si todas las finales son difíciles, pues cuando tienes a Messi en el equipo contrario siempre entra ese nerviosismo, pero al final nosotros siempre hemos dependido de nosotros, de plantear nuestro fútbol, y creo que hoy lo hemos demostrado una vez más.
0: Com este triunfo, na Espanha conquistou o segundo campeonato do mundo da sua história, repetindo assim o feito alcançado em 2010 para Luís de la Fuente. Trata-se de mais um título ao serviço da seleção espanhola, depois das vitórias no Euro 2024 e na Liga das Nações de 2023. O defesa médio espanhol César Carballeira é mais um reforço do hockey em patins do Futebol Clube do Porto para 2026-2027, com um contrato válido por 3 temporadas, informaram os campeões europeus em título. No hockeyista de 30 anos assinou pelos Dragões após 6 épocas consecutivas no Lícia, embora já tivesse anteriormente jogado na equipa do Corunha entre 2012 e 2013, 2017-2018, seguindo então por 2 temporadas para o Reus. O Futebol Clube do Porto será apenas o terceiro clube na carreira de Carballeira, no hockey, que conta com 34 internacionalizações pela seleção de Espanha. O Futebol Clube do Porto entra na época como campeão europeu, em título, ao vencer na final, em maio, o Barcelona, sem êxito, nas provas internas, com o Benfica, a vencer o campeonato, e a Elite Cup, e o Sporting, na Supertaça e na Taça de Portugal. Ainda pelo hockey em patins, mas pela vertente feminina, Portugal ficou inserido no Grupo A do Mundial Feminino de Hockey em Patins, juntamente com Espanha, Itália e Andorra. Já no Grupo B, temos Chile, na França, Angola, e Argentina, na prova que se realiza em Assunção, no Paraguai, entre os dias 12 e 18 de outubro. Qualificam-se na parede nos quartos de final dos 3 primeiros de cada grupo, aos quais se juntam os vencedores dos grupos C e D da Intercontinental Cup. Em séniores femininos, no grupo A tem escalado na Espanha, na Argentina, na Chile, na França e Suíça, enquanto que o grupo B terá na Portugal, Itália, Colômbia, Índia, na Brasil e México. Nos sub-19 masculinos, na Espanha, na Argentina, na Itália e Suíça, ficam no grupo A, e Portugal, França, na Colômbia, Índia e Estados Unidos, nas contas do grupo B. A ainda a registrar o sorteio do Mundial B, no Campeonato Intercontinental e masculinos, com Suíça, na Áustria, nos Estados Unidos, Índia e México, no grupo A, e Colômbia, Brasil, Egito, na África do Sul e Austrália, no grupo B, sem mais categorias, de 12 a 18 de outubro. A Espanha, na triple na campeã mundial, nas 3 principais categorias, em competição, séniores masculinos, e femininos, e sub-19 masculinos, defenderá nos títulos conquistados em 2024, na Nova Era, nos World Skate Games de Itália. José Carlos Pinto estabeleceu o novo recorde nacional dos 5 mil metros, depois de vencer o Meeting Nuts da Bélgica, com uma marca de 12 minutos, 59 segundos e 75 milésimos. O atleta luso tornou-se no primeiro português, na baixa arte da barreira dos 13 minutos na distância, superando assim um resultado que permanecia intacto desde 1998. Com este registro, José Carlos Pinto superou 28 anos depois o histórico recorde de António Pinto, fixado nos 13 minutos, 2 segundos e 86 milésimos. Francisco Cabral falhou a conquista do torneio de pares de Bastet, na Suécia. O tenista português que fez dupla com o francês Théo Arribas perdeu na final, na frente aos compatriotas deste último, Sadio Dombia e Fabien Rebull, por 2-0, com os parciais de 6-3 e 6-4 em 1 hora e 14 minutos. Primeiros cabeças de série da prova, Cabral e Arribas não conseguiram aproveitar nenhuma das 4 oportunidades da quebra de serviço de que dispuseram, ao passo que os adversários converteram 3 dos 4 breakpoints que tiveram à sua disposição. O portuense de 29 anos procurava no sétimo título na ATP da carreira e o segundo da temporada, depois de ter triunfado em Brisbane, ao lado do austríaco Lucas Mietler.
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11: Foi uma narrativa tua, não?
12: Tua.
11: Pam, pam, pam. Muito honestamente, já disse isso ontem, não? Nem sequer vou por aí.
12: Ah, mas ganhou porque o Marcelo tinha 10. Mas ganhou porque era obrigado a ganhar o quem jogamos a brincar.
11: Vocês vão sempre buscar a narrativa que lhes interessa. Eu, a mim, preza-me dizer que desde que o Benfica ainda não perdi fora de casa, desde que o Sporting, peço desculpa.

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1: Henrique de Magalhães, Chabana prepara-se para Ébana reforçar o Valongo. O Chabana se despediu da Ébana formação de hóquei em patins do Sporting Natural do Porto. Na defesa de 34 anos, Chabana encerrou o ciclo de 5 anos com 55 golos, Chabana em 230 jogos. Mais importante, o antigo internacional português contribuiu para Ébana nas conquistas da Taça de Ébana Portugal por duas ocasiões, Supertaça Mundial de Clubes, Chabana Taça Continental e Champions. Formado no Futebol Clube do Porto, Henrique Magalhães afirmou-se entre Ébana Hóquei de Braga, Ébana Hóquei de Barcelos e Valongo. Na primeira passagem pelo Sporting, aconteceu entre 2017 e 2019, seguindo-se duas épocas na Oliveirense pela seleção. O defesa não discutiu nos europeus de 2016, 2018, 2021 e 2023, além dos mundiais de 2017, 2019 e 2022, além de Henrique Magalhães, também que na Roque Porradas, na estábua de saída do hóquei em patins do Sporting. Através das redes sociais, os Leões despedem-se do avançado espanhol, que esteve ao serviço do clube nas últimas duas temporadas, e deverá arrumar ao Reus, com um total de 35 golos em 96 jogos, Chabana Roque Porradas conquistou o Clube Mundial de Clubes, Chabana duas Chabana-taças de Ébana Portugal e uma Supertaça. Ainda pelo hóquei em patins, mas na vertente feminina, o Benfica conquistou o 13º título de campeão consecutivo de hóquei em patins feminino, ao vencer na visita ao Clube Pilhados, isto com reviravolta por 4-3 no jogo 2 da Ébana final, que esteve interrompido por mais de uma hora por desacatos nas bancadas durante a primeira metade. A interrupção deu sobretudo à demora da chegada da polícia ao pavilhão para auxiliar na equipa de segurança contratada pelos anfitriões. Vários adeptos foram identificados, e pelo menos uma adepta foi assistida por uma breve indisposição. Em todo o caso, não foram registadas detenções dentro de campo. Marlene Souza, Blackwens, Maria Sofia Silva e Raquel de Santos marcaram para o Benfica, que estava a perder por 3-1 no tempo de intervalo. Nas Águias juntaram o triunfo em Vila Nova de Gaia, a goleada na caseira por 7-0, selando assim o tri de campeonato, antes de o Benfica dominar a modalidade no quadro feminino. A Norte Copa liderava com 10 campeonatos, na seguida, na por Carvalho, na Amadora, na Alfena, na Oeiras, na Vila Boa do Bispo, na Turquel, Lubinhos e Sintra.
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5: Acho que é o time mais grande do Portugal. Um grato com Deus para chegar ao nosso time. Sou um cara que gosta muito de ganhar, mas estou aqui para ganhar. Só resta trabalhar com todos e contento de estar aqui.
6: Mas agora com Rios,
5: o que sabes? Falei com ele, meu amigo, está bom, tudo bom com ele.
7: Especialmente orgulho, porque de verdade, haberles acompanhado neste recorrido, este trayecto, para mim é um honor. Não quero, te cuento, não, porque te vou a dar pena. Não, pois estou, agora sim estou muito emocionado. Después de haber echado la vista atrás, pensando en ellos, hemos hablado mucho con los jugadores. Mister, me decían, hemos ganado todo.
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0: 4 minutos para as 8:30 da manhã.
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0: Seguimos agora nesta emissão com os craques mundiais.
10: Lothar Matthaus é uma das maiores lendas do futebol mundial, conhecido pela sua versatilidade, liderança e longevidade em campo. Nascido a 21 de março de 1961 em Erlangen, na Alemanha, Matthaus teve uma carreira que atravessou mais de duas décadas, acumulando títulos tanto a nível de clubes como de seleções. Ao longo da sua carreira, destacou-se pela sua capacidade de jogar em várias posições, desde médio centro a líbero, sempre com uma entrega impressionante e uma visão de jogo apurada. Matthaus é o jogador com mais internacionalizações pela seleção alemã, com 150, e é reconhecido como um dos jogadores mais completos da sua geração. O seu percurso começou no Borussia de Mönchengladbach, onde rapidamente deu nas vistas. Após destacar-se na Bundesliga, Matthaus foi convocado para a seleção alemã, ainda jovem, integrando o plantel no Campeonato Europeu de 1980, onde a Alemanha Ocidental se sagrou campeã. No entanto, foi com a transferência para o Bayern de Munique em 1984 que Matthaus se tornou uma estrela mundial. Nos seus primeiros anos no Bayern, conquistou três títulos da Bundesliga, afirmando-se como um dos melhores médios do futebol europeu. O seu futebol dinâmico, capaz de atacar e defender com a mesma eficiência, e o seu poderoso remate tornaram-no uma peça essencial no meio-campo bávaro. A nível internacional, Matthaus foi protagonista em diversas competições, mas os mundiais foram o palco onde mais brilhou. Esteve presente em 5 campeonatos do mundo, um recorde para a época, e em 1986, na final contra a Argentina, Matthaus teve a tarefa ingrata de marcar Diego Maradona, um confronto icónico que ajudou a definir a rivalidade entre ambos. Embora a Alemanha Ocidental tenha perdido a final, o talento de Matthaus já era amplamente reconhecido. Em 1988, o jogador fez uma mudança para o futebol italiano, assinando pelo Inter de Milão, onde jogaria um papel fundamental. Sob o comando de Giovanni Trapattoni, Matthaus levou o Inter à conquista da Série A em 1988-89, quebrando um jejum de 9 anos. Essa equipa do Inter é lembrada como uma das mais fortes da história do clube e Matthaus foi a principal estrela, ajudando também a conquistar a Supertaça de Itália e a Taça UEFA em 91. A sua passagem por Itália solidificou o seu estatuto de um dos melhores jogadores do mundo. Mas foi no Mundial de 1990 que Matthaus viveu o seu maior momento. Capitaneando a seleção da Alemanha Ocidental, liderou a equipa até à vitória, conquistando o troféu em Itália. Matthaus foi o grande maestro do meio-campo, com exibições de encher o olho, marcando 4 golos no torneio, incluindo um dos mais belos da sua carreira, frente à Jugoslávia. Na final, a Alemanha Ocidental derrotou a Argentina de Maradona por 1-0, ligando a derrota de 1986 e coroando Matthaus como campeão do mundo. Após este feito, foi premiado com a Bola de Ouro em 1990, consolidando o seu lugar na elite do futebol global. Matthaus regressou ao Bayern em 1992, já como uma lenda viva. Na sua segunda passagem pelo clube, continuou a brilhar e já numa fase mais tardia da carreira, foi recuado para a posição de líbero, onde demonstrou a sua inteligência tática. Nos anos seguintes, ajudou o Bayern a vencer mais 4 títulos da Bundesliga e a Taça UEFA em 1996, tendo ainda um último grande momento internacional no Euro de 1996, onde a Alemanha, já unificada, voltou a conquistar o título europeu. Embora já não fosse a figura central da equipa, o seu papel de líder foi decisivo. Aos 39 anos, Matthaus deu mais uma prova de longevidade, participando no Mundial de 1998, tornando-se o primeiro jogador a disputar 5 campeonatos do mundo. Encerrou a sua carreira internacional após o Euro 2000, mantendo o recorde de mais internacionalizações pela Alemanha. Continuou a jogar pelo Bayern até esse mesmo ano, antes de se despedir definitivamente do futebol no Metro Stars dos Estados Unidos. Lothar Matthaus é um nome que ressoa na história do futebol, não apenas pelas suas conquistas, mas também pelo espírito competitivo e capacidade de se reinventar ao longo de uma carreira tão longa. Com um impressionante total de 25 títulos conquistados, é uma verdadeira lenda do desporto.
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13: São 8 da manhã e 31 minutos. 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
1: A Espanha venceu este domingo a Argentina por uma bola a zero na final do Campeonato Mundo de 2026, discutida em Nova Jersey, e voltou a erguer o troféu 16 anos depois da conquista na África do Sul. O único gol da partida surgiu já no prolongamento por intermédio de Ferran Torres, num encontro em que a seleção orientada por Luís de la Fuente dominou durante largos períodos, mas encontrou pela frente uma Argentina sólida defensivamente e que terminou reduzida a 10 jogadores. A final ficou marcada sobretudo pelo equilíbrio durante os 90 minutos regulamentares. Apesar da superior iniciativa da formação espanhola, na equipa europeia assumiu a posse de bola e tentou controlar o jogo desde cedo, enquanto que a Argentina acabou por privilegiar uma estratégia mais cautelosa, apostando na consistência defensiva e na intensidade física para travar os ataques adversários. Contudo, acabou por ser a Espanha a marcar o único gol desta partida. No final desta conquista do Mundial 2026, o selecionador de Espanha, Luís de la Fuente, estava naturalmente orgulhoso e satisfeito com esta vitória.
7: Orgulho por esta generação de futbolistas que han ido creciendo con esta idea, fieles a la idea, haciéndola mejor, dándonos un ejemplo de grupo, de equipo, de familia, de buenos grandes futbolistas con un potencial y un talento excepcional, y especialmente orgullo, porque de verdad haberles acompañado en este recorrido, este trayecto, para mí es un honor. 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
1: Já do lado dos cadetes, o homem-golo do lado da seleção do país vizinho, Ferran, demonstrou-se muito orgulhoso por ter ajudado a equipa a conquistar este Mundial 2026.
8: O gol ha sido de 47 milhões de pessoas, não ha sido meu nem de los 26 jogadores que formamos aqui. Eu creo que hoje o destino estava escrito, estava hecho para que ganásemos, lejos de nuestra gente, pero los hemos intentado hacer sentir lo más cerca posible. 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
1: Com este triunfo, na Espanha conquistou o segundo campeonato do mundo da sua história, repetindo assim o feito alcançado em 2010 para Luís de la Fuente. Trata-se de mais um título ao serviço da seleção espanhola, depois das vitórias no Euro 2024 e na Liga das Nações de 2023. O Sporting Clube de Braga e o Angers acertaram a transferência de Amin El Kazeni para a formação francesa, no avançado de 25 anos, rumo na equipa da Liga Francesa, em empréstimo, que não inclui a opção de compra. El Kazeni, que já não esteve na apresentação dos Guerreiros de Minho, aos sócios, durante este mesmo sábado, diante do Celta de Vigo, em partida que terminou com empate, chegou ao Sporting Clube de Braga em 2024-2025, proveniente da formação do Wingamp, então no segundo escalão gaulês. Na primeira época, cumprida com o comando de Carlos Carvalhal, o internacional jovem por Marrocos apontou 11 golos em 51 jogos, 27 dos quais realizados na condição de titular. Em 2025-2026, foi menos utilizado por Carlos Vicente, atual timoneiro do Sporting Clube de Braga. Participou em 13 jogos, 11 como titular, e acabou por apontar 2 golos. El Kazeni tem contrato com o clube em outubro até 2029 e uma cláusula de rescisão fixada nos 50 milhões de euros. Vítor Magalhães vai continuar na presidência de Moreirense até 2028, depois dos sócios do clube em outubro terem aprovado por unanimidade na recondução dos atuais órgãos sociais em Assembleia Extraordinária realizada durante este fim de semana. A reunião foi convocada depois de não ter sido apresentada qualquer lista convidada nas eleições inicialmente marcadas para no dia 8 de julho. Perante nesse cenário, os atuais dirigentes propuseram manter-se em funções por mais um mandato de 2 anos, solução que mereceu a aprovação unânime dos associados. Além de Vítor Magalhães na direção, Cabana Serafina Pereira continuará a presidir a mesa da Assembleia Geral e Luís Pinto ao Conselho Fiscal, Cabana presidente do Moreirense desde 2008. Vítor Magalhães mantém-se na frente do clube numa nova fase da sua história. Em maio de 2025, os sócios aprovaram a venda da posição maioritária da SAD ao fundo norte-americano Black Knight Football Club, proprietário do Barnamalte, deixando de liderar a sociedade esportiva agora presidida por Sabna Tim. Pedro Magalhães, filho do dirigente, assumiu por sua vez o cargo de diretor executivo da SAD. O Vitória Sport Clube, depois de vencer o Futebol Clube na Fiel por 5-0, derrotou na Académica de Coimbra por 2-0. Num encontro discutido em 3 períodos de 30 minutos, na formação vimaranense colocou-se em vantagem aos 10 minutos, graças a um golo apontado por Zeca, no médio de apenas 17 anos, na campeão europeu e mundial de sub-17 por Portugal. Inaugurou o marcador já na segunda parte, na Costinha, avançado de 19 anos, ampliou a vantagem para 2-0 no triunfo diante da Académica. Tiago Margarido utilizou o Juan Castilho, Ziche, assim como Alion Nedói, Penny, Costinha, Francisco Dias, Gonçalo Nogueira, Gonçalo Silva, João Mendes, Matites Mitrovic, Miguel Maga, Miguel Nogueira, Omar Camará, Oreste Lebedenko, Oscar Rivas, Rica Rocha, Rodrigo Silva, Samu Silva, Santiago Verdi, Tiago Bolheiro e Tony Strata, assim como Zega. O Vitória Sport Clube inicia na caminhada na Liga no dia 8 de agosto, pelas 6 da tarde, diante do Arouca. Antes disso, na equipa vai estagiar no Algarve entre os dias 20 e 26 de julho, onde defronta na União de Leiria no dia 22 de julho e na formação do Al-Ahli no Futebol Clube no dia 24 de julho, assim como também o Nottingham Forest no dia 26 de julho. A pré-temporada vimaranense termina com a participação no torneio de verão da Póvoa de Varzim nos dias 1 e 2 de agosto. Futebol Clube na Famalicão e Futebol Clube na Fiel empataram sem golos num duelo de pré-temporada entre as equipas da primeira e da segunda liga. Este foi o segundo jogo de pré-temporada, já com Carlos Carvalhal ao comando, depois do triunfo por uma bola 0-5 do Lusitânia de Lourosa na última quarta-feira. No passado sábado, já sem Hugo Oliveira, novo treinador do Estrasburgo, os famalicenses tinham ganho no primeiro duelo de preparação diante do Sub-23 por 5-0. Apesar de ter terminado a sequência vitoriosa na preparação para 2026-2027, o conjunto famalicense segue sem golos sofridos. O Futebol Clube Fiel, treinado pelo espanhol José Manuel Reira, já esteve neste segundo jogo do dia, depois da derrota por 5-0 diante da formação do Vitória em Guimarães.
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20: A história do futebol europeu está repleta de equipas que brilharam intensamente, mas que hoje enfrentam dificuldades para recuperar a antiga glória. São os gigantes adormecidos, para ouvir aqui na primeira rádio de desporto, todos os dias também com o Hugo Taveira.
21: Fundado a 4 de março de 1945, no rescaldo da Segunda Guerra Mundial, o Estrela Vermelha de Belgrado, ou Crvena Zvezda, em sérvio, rapidamente se consolidou como um dos clubes mais emblemáticos da antiga Jugoslávia e da atual Sérvia. Desde os seus primeiros dias, o clube destacou-se como uma força dominante no futebol jugoslavo, não só devido ao seu desempenho dentro de campo, mas também pelo seu simbolismo e ligação com o espírito nacionalista da Sérvia. Situado em Belgrado, a capital do país, o Estrela Vermelha representa muito mais do que uma simples equipa de futebol. Para os seus adeptos, é um símbolo de orgulho, resistência e, acima de tudo, de grandeza. Logo após a sua fundação, o Estrela Vermelha começou a construir um legado de sucesso que o acompanharia ao longo das décadas. O primeiro grande troféu nacional chegou em 1948 com a conquista da Taça da Jugoslávia e o clube rapidamente se estabeleceu como uma potência do campeonato jugoslavo. Ao longo das décadas de 1950 e 1960, o Estrela Vermelha consolidou a sua posição como um dos clubes mais fortes fortes do país, ganhando vários títulos nacionais e criando uma base de adeptos apaixonada e fiel. Este período foi marcado pela rivalidade feroz com o Partizan de Belgrado, outra potência do futebol jugoslavo. Conhecido como o eterno derby, este confronto transformou-se num dos jogos mais intensos do futebol europeu, envolvendo paixões que muitas vezes ultrapassavam o desporto. No entanto, foi na década de 1980 que o Estrela Vermelha começou a preparar-se para aquilo que seria o momento mais glorioso da sua história. Sob a liderança de uma geração de jogadores talentosos e com o apoio incondicional dos seus adeptos, o clube construiu uma equipa de classe mundial que atingiria o auge no início dos anos 90. Jogadores como Dragan Stojkovic, Dejan Savicevic, Robert Prozinec e Vladimir Jugovic emergiram como estrelas e a equipa tornou-se conhecida pelo seu estilo de jogo técnico, habilidoso e ofensivo, que cativava tanto os seus adeptos como os críticos do futebol europeu. A grande conquista do Estrela Vermelha chegou na temporada de 1990-1991, quando o clube venceu a Taça dos Clubes Campeões Europeus, o troféu mais prestigiado do futebol de clubes. Numa campanha épica, a equipa de Belgrado derrotou alguns dos gigantes do velho continente, culminando na final disputada a 29 de maio de 1991 no estádio San Nicola, em Bari, na Itália. Frente ao poderoso Olympique de Marselha, o Estrela Vermelha jogou de forma calculista e estratégica, resistindo aos ataques franceses e levando o jogo a uma decisão por penaltis após um empate a zero no tempo regulamentar. Na dramática lotaria das grandes penalidades, o Estrela Vermelha foi mais eficaz, vencendo por 5-3 e garantindo o primeiro título europeu da sua história. Este triunfo fez do clube o primeiro dos Balcãs a conquistar um título europeu, um feito histórico que elevou o nome do emblema ao patamar dos grandes do futebol. Além da Taça dos Campeões Europeus, o Estrela Vermelha conquistou ainda a Taça Intercontinental de 1991, ao derrotar o Colo-Colo do Chile por 3-0 no Japão. Com este título, o clube confirmou o seu estatuto como a melhor equipa do mundo naquele ano, um feito que solidificou o seu lugar entre as maiores potências do futebol global. A equipa de 1991 é até hoje considerada uma das melhores formações da história do futebol jugoslavo e um orgulho eterno para os seus adeptos. Contudo, após este sucesso estrondoso, o clube enfrentaria desafios significativos nos anos que se seguiriam. A desintegração da Jugoslávia e a guerra civil que assolou os Balcãs nos anos 90 tiveram um impacto profundo no futebol da região. O Estrela Vermelha, tal como outros clubes da antiga Jugoslávia, viu-se afetado pelas dificuldades económicas e políticas resultantes do conflito e muitos dos seus melhores jogadores acabaram por se transferir para equipas estrangeiras, enfraquecendo a qualidade competitiva da equipa. A transição para o futebol sérvio após a independência do país não foi fácil e o clube passou por um período de reconstrução. Apesar desses desafios, o Estrela Vermelha continuou a ser uma força dominante no campeonato sérvio, conquistando inúmeros títulos nacionais e mantendo uma forte presença nas competições europeias. Nos anos recentes, o clube tem procurado reviver os seus dias de glória, conseguindo importantes qualificações para a fase de grupos da Liga dos Campeões, onde tem enfrentado algumas das melhores equipas da Europa, demonstrando a resiliência e a tradição de uma instituição histórica. O Estrela Vermelha continua a ser o clube mais bem-sucedido da Sérvia, com dezenas de títulos nacionais, incluindo campeonatos e taças. O Maracanã, o icónico estádio do clube, com capacidade para mais de 50 mil espectadores, é conhecido pelo ambiente eletrizante criado pelos fervorosos adeptos, conhecidos como Delia. Este apoio incondicional tornou o Estrela Vermelha um dos clubes mais temidos para qualquer adversário que se atreva a passar pelo túnel para pisar o seu relvado. Em suma, trata-se de um clube com uma história rica e complexa, feita de momentos de glória inigualáveis e desafios profundos. A sua vitória na Taça dos Campeões Europeus em 1991 permanece como o maior feito de um clube dos Balcãs e uma referência de excelência no futebol mundial. Hoje, o Estrela Vermelha continua a ser um símbolo de resistência e paixão, representando não só a cidade de Belgrado, mas também o espírito de um clube que, independentemente das adversidades, mantém vivo o sonho de voltar a dominar o futebol europeu.
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4: E seguimos agora nesta emissão com os grandes feitos históricos.
21: A equipa do AC Milan, entre 1988 e 1994, é considerada uma das mais icónicas da história do futebol. Sob a direção do treinador Arrigo Sacchi, a equipa revolucionou a forma de jogar, implementando um estilo de jogo baseado na pressão alta e na coesão tática. Esse modelo não apenas trouxe sucesso imediato, mas também influenciou gerações futuras de treinadores e equipas ao redor do mundo. A formação mais emblemática do Milan deste período contou com jogadores como Franco Baresi, Paolo Maldini, Marco Van Basten e Ruud Gullit. Baresi, como capitão e defesa central, era a âncora da defesa, enquanto Maldini, um jovem lateral na época, já mostrava o seu imenso potencial. Gullit e Van Basten formavam uma dupla ofensiva letal, combinando força física e habilidade técnica, e tornaram-se assim símbolos do ataque milanês. Durante a temporada de 1988-89, o Milan conquistou a Taça dos Clubes Campeões Europeus ao vencer o Steaua de Bucareste por 4-0 na final, um triunfo que consolidou a equipa como uma potência no cenário europeu. A formação foi elogiada não apenas pela qualidade dos seus jogadores, mas também pela sua capacidade de trabalhar em equipa e pela intensidade do seu jogo. Esse título foi o primeiro de muitos que viriam, pois o Milan tornaria-se uma força dominante na Europa e em Itália. Na temporada seguinte, a equipa repetiu o feito ao vencer novamente a Liga dos Campeões, agora superando o Olympique de Marselha. Este triunfo foi especialmente significativo, pois solidificou a reputação da equipa como uma das melhores da história do futebol. Durante esse tempo, a formação também conquistou o campeonato italiano, o que fez do Milan um dos clubes mais vitoriosos da época. O sucesso dos Rossoneri não se limitou apenas ao campo de jogo, já que a equipa também se destacou pelo seu impacto fora das quatro linhas. O clube tornou-se um modelo de profissionalismo e gestão no futebol e o seu legado permanece influente. O trabalho de Sacchi e a filosofia que implementou no Milan inspiraram muitos treinadores que vieram depois, estabelecendo um novo padrão para o jogo. O período de 1988 a 1994 é, sem dúvida, um dos mais gloriosos na história do AC Milan. A combinação de talento, tática e trabalho em equipa, a equipa não apenas rendeu troféus, mas também deixou uma marca inolvidável no futebol mundial, fazendo do Milan uma referência em excelência e inovação no desporto.
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20: São 8h50.
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20: o jogador ideal sabe equilibrar disciplina e criatividade, sendo imprevisível nos momentos decisivos. É para ouvir também todos os dias, aqui na Primeira Rádio Desporto, o perfil do jogador.
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21: Joshua Kimmich, nascido a 8 de fevereiro de 1995 em Rottweil, na Alemanha, é um médio defensivo e lateral direito amplamente reconhecido pela sua versatilidade, inteligência tática e habilidades técnicas. Iniciou a sua carreira no Stuttgart, mas foi no Leipzig que começou a chamar a atenção pelo seu desempenho consistente. Em 2015, Kimmich transferiu-se para o Bayern de Munique, onde rapidamente se estabeleceu como um dos jogadores mais importantes da equipa. Inicialmente jogando como lateral direito, o impressionou pela sua capacidade de contribuir defensivamente e ofensivamente. Com o tempo, a sua versatilidade levou-o a assumir uma posição mais central no meio-campo, onde se destacou como médio defensivo. Kimmich tem sido uma peça-chave no sucesso contínuo do Bayern de Munique e, durante a sua passagem pelos bávaros, ajudou a equipa a conquistar múltiplos títulos da Bundesliga, Taças da Alemanha e a Liga dos Campeões em 2020. A sua habilidade para ler o jogo, passar com precisão e controlar o ritmo do meio-campo tornaram-no indispensável para o Bayern. Além do sucesso a nível de clubes, Kimmich também é um membro importante da seleção alemã. Fez a sua estreia internacional em 2016 e tem sido um jogador regular em competições internacionais, incluindo o Campeonato da Europa e o Campeonato do Mundo. Nas últimas temporadas, continuou a ser uma das figuras centrais do Bayern de Munique e da seleção da Mannschaft, mantendo o seu status como um dos melhores médios defensivos do futebol europeu. A sua consistência e a capacidade de impactar jogos em várias fases continuam a consolidar a sua reputação como um dos jogadores mais completos da sua geração.
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7: E agora seguimos com os craques da Liga Portuguesa, neste produto 100% palavra.
21: Liedson da Silva Muniz, ou simplesmente Liedson, deixou uma marca indelével no futebol português, especialmente no Sporting Clube de Portugal, clube que representou durante grande parte da sua carreira europeia. Nascido a 17 de dezembro de 1977 em Cairo, no Brasil, o avançado começou tarde a sua trajetória no futebol profissional. Após passar por diversos trabalhos fora do desporto, incluindo o de empacotador, ingressou nas divisões inferiores do futebol brasileiro, onde chamou a atenção pela sua capacidade de finalização e mobilidade. A primeira grande oportunidade surgiu em 2002, quando foi contratado pelo Flamengo. No entanto, o verdadeiro salto na carreira aconteceu com a transferência para o Corinthians, onde as suas atuações despertaram o interesse do futebol europeu. Foi o Sporting Clube de Portugal que, em 2003, decidiu apostar no avançado de 25 anos, que rapidamente se tornaria um ícone do clube. Na sua chegada a Portugal, Liedson enfrentava o desafio de adaptar-se a um novo futebol, com uma dinâmica distinta daquela do Brasil. No entanto, a sua adaptação foi rápida e notável. Liedson destacou-se imediato pelo seu faro para o golo e pela agilidade, características que lhe valeram o apelido de Levezinho. A sua capacidade de movimentação inteligente no ataque, aliada a uma frieza notável nas finalizações, tornaram-no numa peça fundamental na equipa do Sporting. Entre 2013 e 2011, Liedson jogou 313 partidas pelo Sporting, onde marcou 173 golos, sendo 125 na Primeira Liga. Esta marca coloca-o entre os maiores goleadores da história do clube e também da competição. Mais do que apenas um finalizador, Liedson era um jogador que se destacava pela entrega em campo. A sua capacidade de pressionar os defesas adversários e de estar no lugar certo à hora certa faziam dele um avançado completo, capaz de mudar o rumo de um jogo a qualquer momento. Ao longo da sua passagem pelo Sporting, o Levezinho colecionou momentos inesquecíveis. Um dos seus maiores feitos foi o desempenho em clássicos, especialmente contra o Benfica, rival histórico dos Leões. Liedson ganhou a reputação de carrasco dos encarnados, tendo marcado 15 golos em 22.

0: Foi peça-chave na caminhada do Sporting até à final da Taça UEFA de 2005, onde os Leões acabaram por ser derrotados pelo CSKA de Moscovo num jogo disputado em Alvalade. O sucesso e popularidade de Lietzen em Portugal foram de tal forma notórios que em 2009 o jogador foi naturalizado português e passou a representar a seleção nacional. Com a camisola de Portugal, disputou 15 partidas e marcou 4 golos, incluindo um importante tento contra a Dinamarca nas eliminatórias para o Mundial de 2010. Lietzen foi convocado para o torneio realizado na África do Sul, onde ajudou Portugal a atingir os oitavos de final. Apesar do seu peso histórico no Sporting, Lietzen despediu-se do clube em 2011, regressando ao Brasil para representar o Corinthians, onde ainda venceu o Campeonato Brasileiro e a Taça de Libertadores. Mesmo com o regresso à sua terra natal, o carinho e o respeito que os adeptos do Sporting lhe dedicam mantiveram-se inalterados, fazendo de Lietzen uma das figuras mais queridas do clube de Alvalade. No início de 2013, regressou a Portugal para uma breve passagem pelo Futebol Clube do Porto, surpreendendo muitos adeptos, dado o seu histórico com o rival Sporting. No entanto, a sua estadia nos Dragões foi curta e discreta, com apenas 7 jogos e um golo marcado. Mesmo sem grande protagonismo no Porto, Lietzen terminou a temporada com a conquista de um título da Primeira Liga, tendo feito inclusive a assistência para o histórico golo de Kelvin no clássico frente ao Sport Lisboa e Benfica, em que os Dragões conquistaram o Campeonato Nacional. Pouco depois, decidiu pendurar as chuteiras, encerrando uma carreira repleta de sucessos e golos memoráveis.
1: Tudo começou na minha volta para o Corinthians, 2011, né? Seleção portuguesa, eu tive a honra, o privilégio de disputar a Copa do Mundo e ter representado essa camisa com muito orgulho, muito carinho, ter feito um gol na Copa do Mundo contra a Coreia do Norte em 2010, então marcou muito.
2: 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E seguimos agora nesta emissão com mais um craque mundial.
0: Franz Beckenbauer, nascido em Munique a 11 de setembro de 1945, é uma lenda incontestável do futebol. A sua carreira, tanto a nível de clubes como internacional, fez dele um dos maiores jogadores da história. Começou a sua trajetória no Bayern de Munique, onde se destacou rapidamente pela sua elegância e habilidade. Beckenbauer fez a sua estreia na equipa principal do Bayern em 1964 e rapidamente se estabeleceu como uma figura central. Sob a sua liderança, o Bayern conquistou 3 títulos da Bundesliga em 69, 72 e 73 e 3 taças dos clubes campeões europeus em 1974, 75 e 76. A posição de líbero que Beckenbauer redefiniu permitiu-lhe não apenas atuar na defesa, mas também contribuir ofensivamente. A sua visão de jogo e a habilidade em avançar com bola mudaram a forma como a posição era jogada. Foi ainda premiado com o Ballon d'Or, ou o melhor jogador da Europa, em 1972 e 76, refletindo o seu impacto no futebol europeu. Na seleção da Alemanha Ocidental, Beckenbauer também deixou a sua marca. Foi o capitão de equipa que venceu o Campeonato do Mundo em 1974 e, na final realizada no Estádio Olímpico de Munique, a Alemanha Ocidental derrotou os Países Baixos por 2-1. O jogador alinhou com o ombro deslocado, demonstrando uma coragem e uma liderança notáveis que se tornaram lendárias. Além disso, foi fundamental na vitória no Euro de 1972, onde a Alemanha Ocidental derrotou a União Soviética na final. Após o sucesso no Bayern de Munique, Beckenbauer transferiu-se para o New York Cosmos em 1977. Lá continuou a influenciar o futebol, ajudando a promover o desporto nos Estados Unidos. Com a sua presença, o Cosmos conquistou o campeonato em 1977 e 78 e a sua estadia acabou por ser crucial para popularizar o futebol no país, oferecendo uma nova visibilidade à modalidade. Após a sua aposentadoria como jogador, Beckenbauer continuou a deixar a sua marca como treinador. Em 1990, levou a seleção da Alemanha Ocidental à vitória no Campeonato do Mundo da Itália, tornando-se o único a ganhar o Mundial, tanto como jogador quanto como treinador. Sob a sua liderança, a Alemanha derrotou a Argentina por 1-0 na final, com um golo de penalti de Andreas Brehme. Beckenbauer também teve um papel significativo na administração do futebol. Em 2006, foi um dos principais organizadores do Campeonato do Mundo da Alemanha, ajudando a garantir o sucesso do torneio. A sua influência estendeu-se à administração da FIFA, onde contribuiu também para a formulação de políticas globais para o futebol. O legado de Franz Beckenbauer é marcado pela sua inovação tática, conquistas impressionantes e impacto duradouro no futebol. O Kaiser continua a ser uma referência para muitos, sendo para sempre lembrado como um dos maiores defesas e jogadores de todos os tempos.

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1: São 9 da manhã. 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
2: A Espanha venceu este domingo a Argentina por 1-0 na final do Campeonato Mundo de 2026, discutida em Nova Jersey, e voltou a erguer o troféu 16 anos depois da conquista na África do Sul. O único gol da partida surgiu já no prolongamento, por intermédio de Ferran Torres, num encontro em que a seleção orientada por Luis de la Fuente dominou durante largos períodos, mas encontrou pela frente uma Argentina sólida defensivamente e que terminou reduzida a 10 jogadores. A final ficou marcada sobretudo pelo equilíbrio durante os 90 minutos regulamentares. Apesar da superior iniciativa da formação espanhola, na equipa europeia assumiu a posse de bola e tentou controlar o jogo desde cedo, enquanto que a Argentina acabou por privilegiar uma estratégia mais cautelosa, apostando na consistência defensiva e na intensidade física para travar os ataques adversários. Contudo, acabou por ser a Espanha a marcar o único gol desta na partida. No final desta, na conquista do Mundial 2026, o selecionador de Espanha, Luis de la Fuente, estava naturalmente orgulhoso e satisfeito com esta vitória.
3: Orgulho por esta geração de futbolistas que han ido creciendo con esta idea, fieles a la idea, haciéndola mejor, dándonos un ejemplo de grupo, de equipo, de familia, de buenos grandes futbolistas con un potencial y un talento excepcional y especialmente orgullo porque de verdad haberles acompañado en este recorrido, en este trayecto, para mí es un honor. No quiero, te cuento, no, porque te voy a dar pena. No, pues estoy ahora sí estoy muy emocionado. Después de haber echado la vista atrás, pensando en ellos, hemos hablado mucho con los jugadores. Mister, me decían, hemos ganado todo, todo. Y eso es maravilloso, con una generación de futbolistas, vuelvo a decir una y otra vez, que son un ejemplo para el deporte español, para la juventud española, para España. Juntos somos más fuertes, eso que no hay que para duda a nadie.
2: Já do lado dos cadetes, o homem-golo do lado da seleção do país vizinho, Ferran, demonstrou-se muito orgulhoso por ter ajudado a equipa a conquistar este Mundial 2026.
4: O gol ha sido de 47 milhões de pessoas, não ha sido meu, nem de los 26 jugadores que formamos aqui. Eu creo que hoje o destino estava escrito, estava hecho para que ganásemos, lejos de nuestra gente, pero los hemos intentado hacer sentir lo más cerca posible. No, al final, si todas las finales son difíciles, pues cuando tienes a Messi en el equipo contrario siempre entra ese nerviosismo, pero al final nosotros siempre hemos dependido de nosotros, de plantear nuestro fútbol y creo que hoy lo hemos demostrado una vez más.
2: Com este triunfo, na Espanha conquistou o segundo campeonato do mundo da sua história, repetindo assim o feito alcançado em 2010 para Luis de la Fuente. Trata-se de mais um título ao serviço da seleção espanhola, depois das vitórias no Euro 2024 e na Liga das Nações de 2023. John Duran chegou a Lisboa para reforçar o Sport Lisboa e Benfica por empréstimo da formação do Al Nassr. O avançado internacional de 22 anos chega à luz por empréstimo do Al Nassr por uma temporada, no final da qual os encarnados têm oportunidade de exercer cláusula de 30 milhões de euros para ficar em definitivo com os jogadores. Duran afirmou ver o Benfica. Desde pequeno deixou elogios ao treinador Marco Silva e confessou ter falado com o compatriota e amigo Richard Rios antes de assinar contrato com a formação encarnada.
5: Acho que o time mais grande do Portugal, eu grato com Deus para chegar ao nosso time. Sou um cara que gosta muito de ganhar, mas estou aqui para ganhar, só resta trabalhar com todos e contento por estar aqui.
6: Mas agora com o Rios?
5: Eu falei com ele, meu amigo, tá bom, tudo bom com ele.
7: Qual é a mensagem que queres deixar aos aficionados?
5: O quê?
7: A mensagem para os aficionados?
5: Não, que eu sou um cara que gosta muito de trabalhar, só resta trabalhar para aportar meu time. Muito contente por estar aqui. espero o seu apoio sempre.
4: Hablaste com Marco Silva? Hablaste com Marco Silva?
5: Oh, sim, sim, sempre falo com ele.
4: E que tal?
5: Muito bom, uma boa pessoa.
8: Obrigado. Tá bom, obrigado.
5: Você é todo? Ou sempre veio a Benfica, um menino?
8: E o objetivo para esta temporada, criança. Quantos gols?
5: Cara, eu sou... Não posso falar, não sei. Ou quero fazer muito.
2: O presidente do Benfica, Rui Costa, e o diretor-geral, Mário Branco, satisfazem, assim, mais um pedido de Marco Silva, que desde o início pediu mais uma opção ofensiva nesta nação no mercado, na perspectiva das Águias, no aproveitamento de uma excelente oportunidade, considerando que o Al-Nassr está com problemas financeiros e procurava encontrar uma solução que pudesse aliviar, pelo menos, a folha salarial. Durante, recorde-se, foi contratado pelo Al-Nassr ao Aston Villa, em janeiro de 2025, por 77 milhões de euros, na segunda maior transferência na época do futebol saudita, apenas superada pela de Neymar do PSG para o Al-Hilal no verão de 2023 por 90 milhões de euros. Na última época, no avançado foi emprestado ao Fenerbahçe, onde fez 21 jogos, 5 golos, ao Zenit, onde cumpriu 9 jogos, e apontou 2 golos, desempenho muito abaixo das expectativas dos clubes, e também de Durant, que quer aproveitar agora a oportunidade no Benfica para relançar a sua carreira. Foi por isso que aceitou baixar drasticamente o salário, que será ainda comparticipado pelo Al-Hilal. Duran é, de resto, um namoro antigo dos encarnados, que estiveram perto de contratá-lo ao Chicago Fire em janeiro de 2025 por 15 milhões de euros. O negócio tinha ficado alinhado em Miami em novembro, mas não avançou porque foi vetado pela equipa técnica de Roger Schmidt, que preferiu ainda Kasper Tengsted, avançado dinamarquês, que custou 10 milhões de euros, incluindo serviços de intermediação. Marco Silva, por outro lado, conhece bem Duran, testemunhou na qualidade de treinador do Fulham a chegada e na afirmação deste atleta no Aston Villa, do qual saiu para o Al-Nassr, validou diversas informações sobre o internacional colombiano, com Simão Coutinho, diretor desportivo dos sauditas, com quem mantém boa relação. A contratação de Duran torna praticamente inevitável a saída de Ferencvaros Ivanovic, contratado pelo Benfica na formação do Saint-Gilloise no último verão por 22,8 milhões de euros. O avançado de 22 anos foi um dos jogadores que chegaram à luz e estiveram abaixo do que deles se esperava. Os encarnados vão tentar encontrar uma solução para o internacional croata na transferência definitiva para recuperar o investimento na preferida, no empréstimo com a opção de compra na mais provável Pavlidis, assim como também Anísio Cabral mantém-se no plantel. A saída de Francisco Trincão para o Al-Ahli permitiu ao Sporting ultrapassar a barreira dos 100 milhões de euros em receitas neste mercado de transferências, com a oficialização da transferência do internacional português Sad Leonina, na soma já 106,96 milhões de euros em caixas fixos, montante que poderá ascender aos 116,26 milhões na caso sejam cumpridos todos os objetivos previstos nos negócios realizados até ao momento. A venda de Trincão por 35 milhões e meio de euros fixos, descontando nos 10% dos custos de intermediação pagos pelo Sporting, ao valor fixo de 39,4 milhões de euros, aos quais podem acrescer 4,3 milhões por objetivos. É a segunda maior deste mercado para o Sporting, apenas superada pela transferência de Morten Juhlmann para no Atlético de Madrid, que rendeu 40 milhões de euros fixos e pode valer mais 5 milhões. Estas operações juntam-se ainda nos 16 milhões e meio de euros da compra em definitivo de Alisson Santos para o Nápoles e os 5 milhões e meio de euros pagos pelo Sporting Clube de Braga por Diogo Travassos. O Sporting beneficiou ainda de duas cláusulas negociadas em transferências anteriores, encaixou 3,4 milhões de euros com a mudança de Mateus Fernandes do West Ham para no Tottenham e 6 milhões de euros relativos aos 20% da mais-valia da transferência de Afonso Moreira do Lyon para na formação de Bayer Leverkusen. Importa, contudo, também sublinhar que na venda de Giovanni Kanda ao Chelsea, anunciada em março de 2025, em simultâneo com a de Dario Essugo, não entra nesta contas, apesar do extremo ter permanecido em Alvalade durante toda a época desportiva 2025-2026, antes de rumar à Inglaterra neste verão. A operação no valor de 50,7 milhões de euros já foi contabilizada no relatório e contas da época passada, pelo que não integra no balanço financeiro deste ano. Também do lado das entradas, o Sporting tem sido um dos clubes portugueses mais ativos. A SAD investiu já 79 milhões e meio de euros nas contratações de Rodrigo Salazar por 30 milhões e Sadombia por 20 milhões, Sérgio Altimira por 18,2 milhões, Abna Silas Anderson por 7,2 milhões e Pedro Lima por 4 milhões. Nestes reforços, junta-se ainda na Jesse Terry, cedido pelo Chelsea por empréstimo, sem opção de compra. As contas permitem para já um saldo positivo superior, 20 milhões de euros, sem contabilizar eventuais receitas futuras associadas aos objetivos das vendas, nem outros movimentos que possam ocorrer até ao fecho do mercado. O Sporting Clube de Braga e o Angers acertaram a transferência de Amin El Kazeni para a formação francesa, no avançado de 25 anos, rumo na equipa da Liga Francesa, em empréstimo, que não inclui a opção de compra. El Kazeni, que já não esteve na apresentação dos Guerreiros de Minho, aos sócios, durante neste mesmo sábado, diante do Celta de Vigo, em partida que terminou com um empate, chegou ao Sporting Clube de Braga em 2024-2025, proveniente da formação do Guingamp, então no segundo escalão gaulês. Na primeira época, na cumprida, com o comando de Carlos Carvalhal, o internacional jovem por Marrocos apontou 11 golos em 51 jogos, 27 dos quais realizados na condição de titular. Em 2025-2026, foi menos utilizado por Carlos Vicente, atual timoneiro do Sporting Clube de Braga, participou em 13 jogos, 11 como titular e acabou por apontar 2 golos. El Kazeni tem contrato com o clube em outubro até 2029 e uma cláusula de rescisão fixada nos 50 milhões de euros. Vítor Magalhães vai continuar na presidência de Moreirense até 2028, depois dos sócios do clube em outubro terem aprovado por unanimidade na recondução dos atuais órgãos sociais em Assembleia Extraordinária realizada durante este fim de semana. A reunião foi convocada depois de não ter sido apresentada qualquer lista convidada nas eleições inicialmente marcadas para no dia 8 de julho. Perante nesse cenário, os atuais dirigentes propuseram manter-se em funções por mais um mandato de 2 anos, solução que mereceu a aprovação unânime dos associados. Além de Vítor Magalhães na direção, a Serafina Pereira continuará a presidir a mesa da Assembleia Geral e Luís Pinto ao Conselho Fiscal, no presidente do Moreirense desde 2008. Vítor Magalhães mantém-se na frente do clube numa nova fase da sua história. Em maio de 2025, os sócios aprovaram a venda da posição maioritária da SAD ao fundo norte-americano Black Knight Football Club, proprietário do Barnamalte, deixando de liderar a sociedade esportiva agora presidida por Sabnatim. Pedro Magalhães, filho do dirigente, assumiu por sua vez o cargo de diretor executivo da SAD. O Vitória Sport Clube, depois de vencer o Futebol Clube na Fiel por 5-0, derrotou na Académica de Coimbra por 2-0. No encontro discutido em 3 períodos de 30 minutos, na formação vimaranense, colocou-se em vantagem aos 10 minutos, graças a um golo apontado por Zeca, no médio de apenas 17 anos, na campeão europeu e mundial de sub-17 por Portugal. Inaugurou o marcador já na segunda parte, na Costinha, avançado de 19 anos, ampliou a vantagem para 2-0 no triunfo diante da Académica. Tiago Margarido utilizou o Juan Castilho, como Alion Nedói, Penny, Costinha, Francisco Dias, Gonçalo Nogueira, Gonçalo Silva, João Mendes, Matites Mitrovic, Miguel Maga, Miguel Nogueira, Omar Camará, Oreste Lebedenko, Oscar Rivas, Rica Rocha, Rodrigo Silva, Samu Silva, Santiago Verdi, Tiago Bolheiro e Tony Strata, assim como Zega. O Vitória Sport Clube inicia na caminhada na Liga no dia 8 de agosto, pelas 6 da tarde, diante do Arouca. Antes disso, na equipa vai estagiar no Algarve entre os dias 20 e 26 de julho, onde defronta na União de Leiria no dia 22 de julho e na formação do Al-Ahli na Futebol Clube no dia 24 de julho, assim como também o Nottingham Forest no dia 26 de julho. A pré-temporada vimaranense termina com a participação no torneio de verão da Póvoa de Varzim nos dias 1 e 2 de agosto. Futebol Clube na Famalicão e Futebol Clube na Fiel empataram sem golos num duelo de pré-temporada entre as equipas da primeira e da segunda liga. Este foi o segundo jogo de pré-temporada, já com Carlos Carvalhal ao comando, depois do triunfo por uma bola 0-5 do Lusitânia de Lourosa na última quarta-feira. No passado sábado, já sem Hugo Oliveira, novo treinador do Estrasburgo, os famalicenses tinham ganho no primeiro duelo de preparação diante do Sub-23 por 5-0. Apesar de ter terminado a sequência vitoriosa na preparação para 2026-2027, o conjunto famalicense segue sem golos sofridos. O Futebol Clube na Fiel, treinado pelo espanhol José Manuel Rabnaheira, já esteve neste segundo jogo do dia, depois da derrota por 5-0 diante da formação do Vitória em Guimarães. Tiaguinho, na alcunha para Tiago Fernandes, é o segundo reforço confirmado da recém-criada equipa de futsal do Futebol Clube do Porto. Depois da oficialização de Cardinal, no Al-Ahli Internacional Português, chega aos Dragões, após 2 temporadas, ao serviço dos italianos, do Fortitudo Portinense, tendo marcado 12 golos em 53 jogos. Novo camisola 10 dos Azuis e Brancos, estreou-se profissionalmente pelo Benfica e desde então vestiu as camisolas do Sporting Clube de Braga, módicos na Breval, na Quinta dos Lombos e a formação de Caxinas. De recordar que o Futebol Clube do Porto vai discutir a terceira divisão na nova temporada 2026-2027. Já o Sporting confirmou a contratação de Alexander Shabnasukov, no guarda-redes ucraniano de 29 anos, Shabnashchika, do IT Kiev, e junta-se aos campeões europeus de futsal. Abneb no cumprir de um sonho para o Internacional pela Ucrânia, que fará na concorrência Bernardo Passob e Gonçalo de Portugal. Rodrigo Paes de Almeida, diretor do futsal, justificou a aposta, tendo em conta as características deste futsalista que podem ser muito importantes para ajudar a equipa a ter sucesso nos vários jogos desta época desportiva 2026-2027 no que diz sobre respeito ao futsal. Ainda pelo futsal, o Sporting Clube de Braga oficializou a contratação de Tomás Colasso, na aula de 21 anos, que jogava no Ferreira do Zezer e tem no currículo num título europeu de sub-19 por Portugal em 2023. O ala que fez 3 golos em 14 jogos pelo Ferreira do Zezer na segunda metade da época passada, na primeira atuou pelo Caxinas com 13 jogos registados, justificou a decisão de rumar ao Sporting Clube de Braga e deixou uma mensagem aos adeptos arsenalistas, primeiro assumindo que era de facto muito importante justificar nessa aposta feita pelo Sporting Clube de Braga, uma equipa que deposita nele muita confiança e, portanto, quer retribuir com boas exibições e, sobretudo, deixando essa mensagem aos adeptos, quer dar muitas alegrias a todos aqueles que são adeptos ferrenhos da formação dos Guerreiros Domingo pelo futsal. José Carlos Pinto estabeleceu o novo recorde nacional dos 5 mil metros, depois de vencer o Meeting Nuts da Bélgica, com uma marca de 12 minutos, 59 segundos e 75 milésimos. O atleta luso tornou-se no primeiro português, na baixar-se da barreira dos 13 minutos na distância, superando assim um resultado que permanecia intacto desde 1998. Com este registro, José Carlos Pinto superou 28 anos depois o histórico recorde de António Pinto, fixado nos 13 minutos, 2 segundos e 86 milésimos.
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1: O Notts County, fundado em 1862 em Nottingham, na Inglaterra, é amplamente reconhecido como o clube de futebol profissional mais antigo do mundo. A sua longevidade e o seu papel pioneiro fazem do Notts County uma verdadeira relíquia do desporto, com uma história cheia de curiosidades e momentos marcantes. Este clube foi uma das 12 equipas fundadoras da Football League em 1888, uma competição que ajudou a moldar o futebol inglês e internacional, e até hoje os seus adeptos orgulham-se do contributo histórico que o clube deu ao desporto. O Notts County joga no estádio Meadow Lane, localizado junto ao rio Trent, que é um dos mais antigos recintos de Inglaterra, com capacidade para cerca de 19 mil pessoas. O estádio é conhecido pela proximidade ao City Ground, casa do rival Nottingham Forest, com quem o Notts County mantém uma rivalidade amigável e peculiar. O derby de Nottingham, embora atualmente menos frequente devido às diferentes divisões em que as equipas jogam, permanece especial para os adeptos de ambas as equipas. Em várias ocasiões, os adeptos dos dois clubes têm até partilhado o mesmo estádio, fortalecendo uma relação única que raramente se vê em rivalidades locais. Uma das curiosidades mais marcantes sobre o Notts County é a sua ligação com a Juventus. Nos primórdios do clube italiano, em 1903, a equipa de Turim adotou as cores preto e branco do Notts como homenagem. Um jogador inglês que tinha um amigo no clube italiano enviou equipamentos listrados à Juventus, criando um elo que permanece até hoje. Em 2011, quando a Juve inaugurou o seu novo estádio, o Notts County foi convidado para o jogo especial contra a equipe italiana, simbolizando essa ligação histórica e rara entre clubes de países diferentes. Ao longo da sua história, o emblema experienciou altos e baixos, oscilando entre divisões e atravessando várias crises financeiras. Em 1894, o Notts County alcançou um dos seus maiores feitos ao vencer a FA Cup, derrotando o Bolton Wanderers por 4-1 e tornando-se a primeira equipa fora da primeira divisão a conquistar a famosa taça. No entanto, as décadas seguintes foram desafiantes, com o clube a descer às divisões inferiores, onde permaneceu por grande parte da sua existência. Em 2019, o Notts County enfrentou um dos momentos mais difíceis da sua história ao ser despromovido da Football League para a National League, já não profissional, o quinto escalão do futebol inglês pela primeira vez em 157 anos. No entanto, mesmo nos tempos mais sombrios, a lealdade dos seus adeptos manteve-se firme e ajudou a equipa a regressar a esse mesmo futebol profissional, ocupando atualmente um lugar na League 2, a quarta divisão do futebol inglês. Conhecidos pela sua dedicação, os adeptos do Notts County continuaram a apoiar o clube em massa, orgulhosos do seu estatuto de pioneiros do futebol e determinados em devolvê-lo às grandes conquistas. A paixão pelo Notts County transcende as suas vitórias e derrotas, com a sua base de adeptos a valorizar o peso histórico e o papel único do clube no futebol mundial. Hoje o Notts County continua a lutar para voltar ao topo, mas permanece, antes de tudo, uma verdadeira instituição do futebol.
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1: Não só de títulos se fazem as maiores equipas da história do futebol, porém as conquistas ajudam a eternizar os feitos de vários conjuntos que deixaram a sua marca. Olhando para um dos mais recentes dos quais, o Barcelona de Pep Guardiola estabeleceu um novo parâmetro no que a domínio diz respeito. Apoiado por uma filosofia desenhada por Johan Cruyff, o técnico espanhol colocou em prática o que de melhor aprendeu do mestre neerlandês, trucidando por completo todo e qualquer adversário que encontrou pela frente. Numa altura em que os galácticos do Real Madrid ajudavam a formar uma rivalidade estratosférica, as vitórias do tiki-taka catalão são ainda mais valorizadas, especialmente tendo em conta o facto de ter conquistado, no mínimo, três competições em cada um dos quatro anos desse período de 2008 a 2012. Desde logo na sua época de estreia, Guardiola arrecadou um quarteto de títulos que assustou o mundo do futebol. Para além da Liga Espanhola e da Taça do Rei, o Barcelona sagrou-se vencedor da Liga dos Campeões. Terminando à frente de Sporting, Shakhtar Donetsk e Basileia na fase de grupos, os blaugrana foram despachando oponentes de peso no seu caminho para a final. Destacam-se as goleadas aplicadas ao Lyon por 5-2 nos oitavos da competição, a par do 4-0 sobre o Bayern nos quartos, marcando o embate com o Chelsea na eliminatória de acesso à grande decisão. Aí, a antiga regra dos golos marcados fora de casa deu a passagem para Roma, onde os culés protagonizariam um confronto de titãs com o Manchester United de Alex Ferguson e do Bola de Ouro Cristiano Ronaldo. O
3: os Red Devils eram inclusive os atuais campeões europeus, mas o que se viu no relvado do Olímpico foi uma das maiores demonstrações de superioridade alguma vez registadas contra aquela equipa. De pé para pé, a bola ia deslizando no tapete verde, trocando os olhos aos ingleses que de forma inglória tentavam controlar um fenómeno chamado Lionel Messi. Desde cedo que a vantagem da formação espanhola se fez mostrar pelo letal Samuel Eto'o, abrindo espaço para que o astro argentino aparecesse na segunda parte a fazer aquilo que lhe valeria o primeiro prémio de melhor do mundo da sua carreira. Foi Leo quem apontou o segundo do Barcelona, que levantaria a orelhuda sem qualquer contestação. O Mundial de Clubes viria a fechar o ano de sonho do tiqui-taca catalão, com um triunfo sobre os Estudiantes de La Plata após prolongamento, consagrando aquela como a melhor temporada da história do clube. Diz-se por aí que o mais difícil não será chegar ao topo, mas sim manter-se por lá. Ora, para o Barça de Guardiola, essa foi uma premissa fundamental. O bicampeonato de La Liga chegou no ano seguinte, com 99 pontos conquistados, assim como as supertaças europeia e espanhola. 2 anos volvidos desde o início do trabalho, chegariam ainda mais troféus, mas desta vez com um gosto especial. A goleada de 5-0 ao Real Madrid gravou uma humilhação difícil de ultrapassar para os merengues, abrindo o livro para um capítulo dourado favorável aos blaugrana. Além da supertaça espanhola, nem os 40 golos de CR7 tiraram o tricampeonato espanhol ao Barcelona, ao qual se juntou mais uma Liga dos Campeões. Depois de deixar Arsenal e Shakhtar Donetsk pelo caminho, os culés tiveram uma nova chance para calcar os eternos rivais, que claramente não desperdiçaram. Vencendo o Real Madrid por 2-0 no Santiago Bernabéu, as meias-finais ficaram resolvidas com um empate a um golo em Camp Nou, que ditou um novo encontro com o Manchester United na grande final. A jogar em território inglês, no imponente estádio do Wembley, o perfume do tiki-taka fez-se sentir igualmente, com Pedro Rodrigues, Lionel Messi e David Villa a pintarem o marcador de azul-graná. O tento de honra do Wayne Rooney foi insuficiente para evitar nova derrota dos Red Devils, que se curvaram perante o domínio de um adversário inigualável. Antes da despedida, Guardiola viria a conquistar mais uma supertaça espanhola contra o Real Madrid, uma Taça do Rei, eliminando os madrileiros pelo meio, um Mundial de Clubes goleando o Santos de Neymar, para além de uma supertaça europeia, vencida sobre o Futebol Clube do Porto, no Mónaco. Juntando beleza à funcionalidade, a brilhante geração dos catalães alimentou as vitórias da Espanha no Euro 2008, Mundial 2010 e Euro 2012, ajudando a construir a história de lendas como Carles Puyol, Gerard Piqué, Xavi Hernández e André Iniesta, ao qual se juntou nomes como Sergio Busquets, Víctor Valdés, Javier Mascherano e, claro, Lionel Messi. Fábricas, Villa, Thierry Henry e Samuel Eto'o são algumas das menções honrosas que cabem na memória dessa equipa maravilha, que mostrou a todo mundo uma nova forma de olhar para o desporto rei.
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7: Acho que é o time mais grande do Portugal. Um grato com Deus para chegar ao nosso time. Sou um cara que gosta muito de ganhar, mas estou aqui para ganhar. Só resta trabalhar com todos e contento por estar aqui.
8: Mas agora com Deus, o que
7: sabe ser tu? Falei com ele, meu amigo, está bom, tudo bom com ele.
9: Especialmente orgulho, porque de verdade, haberles acompanhado em este recorrido, este trajeto, para mim é um honor. Não quero, te cuento, não, porque te vou dar pena. Não, pois estou, agora sim estou muito emocionado. Después de haber echado la vista atrás, pensando en ellos, hemos hablado mucho con los jugadores. Mister, me decían, hemos ganado todo.
10: Al final, si todas las finales son difíciles, pues cuando tienes a Messi en el equipo contrario, siempre entra ese nerviosismo. 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
0: São 9h28.
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2: São 9h29. 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
13: O Estoril empatou sem golos com o Wolverhampton no primeiro jogo de preparação dos ingleses para a nova temporada, num encontro discutido à porta fechada no estádio da Nora. Em Albufeira, marcou também a estreia de César Peixoto no comando técnico dos Wolves. A formação da linha conseguiu travar as principais investidas do adversário, que criou mais perigo na primeira parte, ainda obrigou o guarda-redes Jabna Alfi a uma boa intervenção na sequência de um livre já no segundo tempo. O Palmeiras inaugurou um espaço dedicado a Abel Ferreira no seu museu, que conta com anotações do técnico, num par de sapatos, camisolas, livros e ainda uma garrafa de vinho. O treinador português está no Brasil desde 2020 e é o mais titulado da história do Verdão, com 11 títulos conquistados. Natural de Penafiel, o único treinador a conquistar a Taça dos Libertadores, na Campeonato, na Taça do Brasil, na Campeonato Paulista, Supertaça Sul-Americana e do Brasil, e o primeiro a vencer pelo menos um título em 5 temporadas seguidas pelo conjunto do Brasileirão. Assume que é uma honra poder estar entre os livros da história do Palmeiras. De recordar que Abel Ferreira, na soma, 434 nos jogos, 255 vitórias, 101 empates e apenas 78 derrotas pelo Palmeiras. Ainda pelo Brasil, Tiquinho Soares, antigo jogador do Futebol Clube do Porto, rescindiu com o Santos do Brasil, alegando salários em atraso. O avançado diz que o clube lhe deve 3 meses de ordenados e 7 em direitos de imagem. A rescisão já foi oficializada através do Boletim Informativo Diário da Confederação Brasileira de Futebol. Assim, Tiquinho Soares está sem clube, na segunda imprensa do país, treina individualmente com um preparador físico. Tiquinho, de 35 anos, participou em 40 jogos e marcou 7 golos ao serviço do emblema histórico do Brasil. Rabna pelo meio teve um empréstimo ao Mirassol. O Rosário Central anunciou a contratação de Franco Servi, antigo jogador do Benfica. O avançado argentino regressa assim ao clube, onde fez na sua formação, que deixou em 2016 para reforçar os encarnados ao serviço do Benfica entre nas épocas de 2016-2017 e 2020-2021. Servi conquistou 2 campeonatos nacionais, 2 supertaças e 1 taça de Portugal. Agora, aos 32 anos, o argentino será companheiro de equipa de Angel Di Maria no Rosário Central. Uma final histórica para o surf nacional, que juntou pela primeira vez 2 portuguesas na prova decisiva do Challenger Series. A Lusa, Teresa Bonvaló, venceu a compatriota Francisca Veselko na África do Sul. Teresa Bonvaló, atleta do Sporting, somou 10,3 pontos, que foram suficientes para bater os 9,1 pontos de Francisca na final da etapa inaugural do Challenger Series 2026. A surfista de Cascais ocupa agora no primeiro lugar do ranking do circuito secundário da Liga Mundial de Surf, que dá acesso à elite. Na seguida, de Francisca Veselko, que apesar de esta temporada, em conjunto com Yolanda Hopkins, está competindo no circuito mundial, procura assegurar no Challenger Series, isto no apuramento para no próximo ano. Pelo golfe, o neozelandês Ryan Folkes realizou uma volta histórica no British Open, igualando o recorde de 62 pancadas no major e ascendendo ao segundo lugar da classificação. O golfista de 39 anos está agora apenas atrás do líder, o norte-americano Sam Burns, antes da ronda decisiva. Na terceira volta do torneio discutida, no Royal Birkdale, Folkes, atual número 56 do ranking mundial, completou o percurso com 8 pancadas abaixo de par. Este feito notável permitiu-lhe igualar lugar nas marcas alcançadas por Sam Burns, na 18º do PGA Tour, e pelo australiano Lucas Herbert, no 97º. Com este desempenho, Ryan Fowkes partilha agora na segunda posição com o sul-coreano Seo Kim, ambos com um agregado de 202 pancadas, 8 abaixo do par. A liderança pertence a Sam Burns, que soma 200 pancadas, 10 abaixo do par, depois de ter concluído esta volta com 65 pancadas. A marca de 62 pancadas no Major é um feito raro, alcançado apenas 5 vezes antes desta edição do British Open. Entre os nomes que conseguiram essa proeza estão nomeadamente na Sanders, por duas ocasiões, assim como também na Shane Lowry, na Brandon e ainda na Fowler. O top 5 da classificação fica completo com o norte-americano Ryan Gerhard e o australiano Lucas Herbert, ambos com um total de 203 pancadas. Na Gerhard fez 62 pancadas na terceira volta, enquanto Herbert registrou 71. Mas abaixo na tabela, na Scotty, na líder do ranking mundial desde 2023 e vencedor do British Open no ano de 2025, ocupa no 11º lugar com 206 pancadas. Por sua vez, no norte-irlandês Rory, na segunda da hierarquia PGA Tour, e vencedor do Masters em abril, encontra-se na 29ª posição, num agregado de 208 pancadas. Esta edição conhece um interregno e será concluída apenas no final de setembro, tendo em conta na realização de outros torneios também do PGA.
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0: vai à alta velocidade, Bruno Mendes, parou, levantou, Rafael Leão, golo!
1: Rafael Leão!
0: É este o grito de toda uma nação!
1: O Maru embalou, golo!
0: O Maru embalou!
1: Vitória de Guimarães!
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4: E seguimos agora nesta emissão com o perfil do jogador.
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6: Mohamed Salah, nascido a 15 de junho de 1992 em Nagrig, Egito, é um avançado amplamente reconhecido pela sua velocidade, habilidade e capacidade de finalização. Iniciou a sua carreira profissional no El Mokalgun, antes de se transferir para o Basileia em 2012, onde rapidamente se destacou na Suíça. O sucesso no Basileia levou Salah a uma transferência para o Chelsea em 2014, mas encontrou mais destaque na Fiorentina e, subsequentemente, na Roma, na Série A italiana. Em Itália, Salah solidificou a sua reputação como um dos melhores extremos da Europa, o que lhe valeu uma transferência para o Liverpool em 2017. Nos Reds, o jogador teve um impacto imediato. Na sua primeira temporada, marcou 32 golos na Premier League, estabelecendo um novo recorde de golos numa única temporada. Salah desempenhou um papel crucial na conquista da Liga dos Campeões em 2019 e da Premier League em 2020, sendo um dos principais marcadores e assistentes da equipa. A sua capacidade de marcar golos em momentos decisivos e a sua consistência ao longo das temporadas foram fundamentais para o sucesso do Liverpool. Além da sua carreira a nível de clubes, Salah é um pilar na seleção egípcia, representando o seu país em competições internacionais como o CAN e o Campeonato do Mundo. Atualmente continua a ser um dos jogadores mais influentes da formação inglesa e um dos melhores avançados do mundo, mantendo a sua forma impressionante e contribuindo significativamente para a equipa.
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4: Agora nesta emissão seguimos com os craques da Liga Portuguesa, aqueles que mais se destacaram. O talento desses craques imortalizou-os, mas a vida pós-carreira nem sempre é fácil e alguns enfrentam também desafios em manter a mesma relevância. É para ouvirmos também aqui nestas emissões da primeira Rádio Desporto esses craques que mais se destacaram na Liga Portuguesa.
6: Luizão, o ex-defesa central brasileiro, é uma lenda do Benfica com grande destaque pela sua passagem na Liga Portuguesa, onde se tornou um dos jogadores mais icónicos da história do clube. Ao longo de uma carreira marcada por consistência, liderança e inúmeras conquistas, Luizão acumulou mais de 500 jogos com a camisola do clube lisboeta, sendo um dos maiores capitães da história do futebol português. Nascido em Amparo, São Paulo, iniciou a sua trajetória no Juventude, clube da sua cidade natal. O seu talento defensivo rapidamente chamou a atenção de clubes maiores, levando-o a transferir-se para o Cruzeiro de Belo Horizonte em 2001, onde ganhou maior notoriedade no futebol brasileiro. As suas exibições na Raposa, especialmente na Copa Libertadores, chamaram a atenção de clubes europeus e foi o Benfica que o contratou em 2003. Ao chegar às Águias nesse mesmo ano, Luizão encontrou um clube sedento de conquistas após um período de domínio dos seus rivais. Desde o início, o brasileiro destacou-se pelo seu físico imponente, com 1,92m, e pelo seu forte sentido de posicionamento. A sua adaptação ao futebol europeu foi rápida e na temporada de 2004-2005, sob o comando de Giovanni Trapattoni, ajudou o Benfica a conquistar o tão desejado título de campeão nacional, quebrando um jejum de 11 anos sem conquistar o campeonato. Com o passar dos anos, Luizão foi se tornando pilar da defesa benfiquista e uma referência no balneário. A sua liderança natural e capacidade de leitura de jogo fizeram dele o capitão de equipa durante várias épocas e a sua longevidade no clube é notável. Entre 2003 e 2018, Luizão venceu 6 campeonatos nacionais, 3 taças de Portugal e foi crucial na revalorização do Benfica no futebol europeu. Foi também uma peça importante nas campanhas europeias do Benfica, tendo ajudado o clube a chegar a 2 finais da Liga Europa em 2013 e 2014, ambas perdidas de forma dramática para Chelsea e Sevilha, respectivamente. Embora os títulos internacionais não tenham vindo, a sua liderança nestas campanhas reforçou o seu estatuto de lenda no clube. Paralelamente, Luizão foi um jogador frequentemente convocado para a seleção brasileira, tendo representado o Brasil em várias competições importantes. O ponto alto da sua carreira internacional foi a conquista da Copa América em 2004 e da Taça das Confederações em 2005 e 2009, destacando-se sempre pelo seu papel defensivo sólido e pela sua capacidade de liderança dentro de campo. A longevidade de Luizão no Benfica é um dos seus traços mais marcantes. Jogou durante 15 temporadas pelo clube, acumulando 538 jogos oficiais. Este número coloca-o entre os jogadores com mais partidas na história do Benfica e a sua regularidade foi fundamental para o domínio doméstico da equipa na década de 2010. Durante este período, o Benfica reconquistou a sua hegemonia no futebol português, com Luizão como a sua principal referência defensiva e de liderança. Além das conquistas nacionais, foi homenageado inúmeras vezes pelo Benfica e pelos seus adeptos, sendo reconhecido pelo seu compromisso, profissionalismo e amor à camisola. A sua figura imponente e o respeito que impunha dentro e fora de campo valeram-lhe o apelido de Girafa, mas também o carinho eterno da sua massa associativa benfiquista. Luizão anunciou a sua retirada do futebol profissional em 2018, aos 37 anos, encerrando uma carreira de sucesso marcada pela sua lealdade ao Benfica e pelos seus feitos dentro de campo. Após a retirada, manteve-se ligado ao clube, assumindo funções diretivas e mantendo o seu contributo para o crescimento e evolução do Benfica fora das quatro linhas. O legado de Luizão é inquestionável. Como um dos capitães mais icónicos da história do clube, foi fundamental no renascimento do Benfica como uma força dominante em Portugal e deixou uma marca indelével no futebol europeu. A sua longevidade, profissionalismo e liderança fazem dele uma referência não só para os adeptos dos encarnados, mas também para o futebol mundial.
4: E está agora na hora de trazer mais um craque mundial à Gol FM.
6: Andriy Shevchenko, ou simplesmente Sheva, é uma das maiores lendas do futebol mundial. Nascido a 29 de setembro de 1976 em Dvirkishnia, na Ucrânia, Shevchenko destacou-se desde cedo como um talento raro. Iniciou a sua carreira no Dinamo de Kiev, onde rapidamente impressionou pelo seu poderio físico, velocidade e capacidade de finalização, características que o tornariam um dos melhores avançados da sua geração. Foi sob a orientação do lendário treinador Valery Lobanovsky que Shevchenko desenvolveu a sua técnica apurada e instinto de matador. Nos anos 90, o Dinamo de Kiev era uma das principais potências do futebol da Europa de Leste e Shevchenko desempenhou um papel fundamental na equipa, ajudando-a a dominar o campeonato ucraniano e a ter presenças marcantes nas competições europeias. Na Liga dos Campeões de 1997-98, Sheva ganhou projeção internacional ao marcar um hat-trick frente ao Barcelona no Camp Nou, numa vitória por 4-0 que espantou o mundo do futebol. Esta exibição cativou os olhares dos grandes clubes europeus, mas foi o AC Milan que garantiria a sua contratação em 1999. A chegada de Shevchenko a Milão foi um dos momentos mais decisivos da sua carreira. Logo na sua primeira época, o avançado ucraniano mostrou ao mundo a sua capacidade letal, tornando-se o melhor marcador da Série A, com 24 golos. Shevchenko formou uma parceria ofensiva impressionante com nomes como Rui Costa e Kaká, ajudando o AC Milan a reconquistar o estatuto de potência europeia. Com a camisola rossonera, conquistou a Liga dos Campeões em 2003, quando o Milan venceu a Juventus na final, nas grandes penalidades. Shevchenko marcou o penalti decisivo e levou o clube de volta ao topo do futebol europeu. Entre os títulos que conquistou no Milan, destacam-se ainda um Scudetto em 2004, uma Supertaça italiana e uma Supertaça europeia. No entanto, foi o seu desempenho individual que marcou uma era no futebol europeu. Em 2004, Shevchenko venceu a tão cobiçada Bola de Ouro, sendo coroado o melhor jogador da Europa, um feito que colocou definitivamente o seu nome entre os grandes do futebol. Ao longo das suas 7 temporadas nos rossoneri, Shevchenko marcou 175 golos em 322 jogos, tornando-se o segundo melhor marcador da história do clube, apenas atrás do sueco Gunnar Nordahl. Em 2006, Shevchenko trocou o Milan pelo Chelsea numa das transferências mais caras da história do futebol à época. No entanto, a sua passagem por Londres foi marcada por lesões e dificuldades de adaptação ao estilo de jogo mais físico e intenso da Premier League e, apesar de momentos de brilho, Shevchenko nunca conseguiu replicar o sucesso que tivera em Itália e após duas temporadas regressou ao Milan por empréstimo, mas os anos dourados já estavam para trás. Eventualmente voltou ao Dinamo de Kiev, onde jogou até ao final da sua carreira em 2012, fechando o ciclo no clube que o viu nascer para o futebol. A nível de seleções, Shevchenko foi a grande figura da Ucrânia durante quase duas décadas. O ponto alto da sua carreira internacional foi a qualificação da Ucrânia para o Mundial de 2006, a primeira vez que o país conseguiu tal feito desde a sua independência. Shevchenko, como capitão e líder, conduziu a equipa até aos quartos de final da competição, onde foram eliminados pela Itália. A sua contribuição para o futebol ucraniano vai muito além dos golos que marcou. Sheva continua a ser um símbolo nacional, sendo visto como um embaixador do futebol ucraniano no mundo. Após pendurar as botas, mas Shevchenko conseguiu uma carreira como treinador, tendo assumido o comando da seleção ucraniana em 2016. Sob a sua liderança, a Ucrânia alcançou um feito notável no Euro 2020, chegando pela primeira vez aos quartos de final do torneio. Shevchenko provou que a sua visão de jogo não se limitava a ser um dos melhores avançados de sempre, mas também um estratega competente fora das quatro linhas. Com uma carreira recheada de títulos, golos e momentos históricos, Andriy Shevchenko é sem dúvida um dos jogadores mais icónicos do futebol mundial. O seu legado no AC Milan e na seleção ucraniana permanecerá por muito tempo e o seu nome estará sempre associado à excelência, classe e capacidade de superação, tanto dentro como fora dos relvados.

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1: Seguimos agora nesta emissão com os Gigantes Adormecidos.
2: O Futebol Clube des Girondins de Bordeaux, fundado em 1881, é um dos clubes mais tradicionais de França, com uma rica história que se estende por mais de um século. O Bordeaux, como é popularmente conhecido, tem uma trajetória marcada por sucessos a nível doméstico e por momentos de crise, sendo uma das equipas mais respeitadas e emblemáticas do futebol gaulês. Localizado na cidade de Bordeaux, no sudoeste da França, o clube teve a sua gênese numa sociedade desportiva que praticava diversas modalidades, mas só em 1936, o departamento de futebol foi criado oficialmente. Os primeiros anos do Bordeaux foram de construção de identidade e crescimento, mas foi após a Segunda Guerra Mundial que o clube começou a destacar-se no cenário nacional. O primeiro grande sucesso aconteceu em 1950, quando o Bordeaux conquistou o seu primeiro título da Ligue 1 sob o comando do técnico André Gérard, marcando o início da sua consolidação como uma força do futebol francês. No entanto, o clube passaria por algumas décadas de menor protagonismo até alcançar o auge entre as décadas de 1980 e 90. A era dourada do Bordeaux começou na década de 80 sob a presidência visionária de Claude B e com o treinador Aimé Jacquet no comando técnico. Durante este período, o clube formou uma das melhores equipas da sua história, com jogadores como Alain Giresse, Jean Tigana e Patrick Battiston, estrelas que marcaram o futebol francês. Entre 1984 e 1987, o Bordeaux venceu 3 títulos da Liga e consolidou-se como uma potência. A conquista da Taça de França em 1986 e 87 completou um ciclo de domínio no futebol doméstico. A nível europeu, a equipa também brilhou, atingindo as meias finais da Taça dos Clubes Campeões Europeus em 1985. Outro momento marcante na história do Bordeaux foi a revelação de Zinedine Zidane, uma das maiores figuras do futebol mundial. Zidane começou a sua carreira no clube no início dos anos 90 e rapidamente se destacou pela sua classe e visão de jogo. Ao lado de outros talentos como o Big Sante Lazarazu e Christophe Dugarry, Zidane ajudou o Bordeaux a chegar à final da Taça UEFA em 1986, onde, apesar de terem perdido para o Bayern de Munique, o clube consolidou a sua reputação internacional. Mais tarde, no início dos anos 2000, o Bordeaux voltou a conquistar troféus importantes. Em 2009, sob a liderança do treinador Laurent Blanc, o clube voltou ao topo ao vencer a Ligue 1 pela primeira vez em 10 anos, impulsionado pelo talento dos jogadores como Johan Gourcuff e Marouane Chamakh. Esse título foi seguido pela Taça da Liga Francesa e pela Supertaça de França, consolidando o Bordeaux como um dos principais clubes do país naquele momento. Apesar dos sucessos, o clube enfrentou crises financeiras significativas nas últimas décadas. Em 2021, o clube foi colocado em administração judicial devido a problemas financeiros graves, uma situação que culminou na sua despromoção para a 2ª Divisão Francesa em 2022. A queda foi um duro golpe para um clube com tanta história e tradição e o Bordeaux enfrentou uma luta pela sobrevivência, tanto desportivamente como financeiramente, mas tem trabalhado arduamente para reconstruir o seu prestígio e voltar à elite do futebol francês. Ao longo da sua trajetória, o Bordeaux venceu 6 títulos da Ligue 1, 4 taças de França, 3 taças da Liga Francesa e diversas supertaças do país, consolidando-se como um dos clubes mais laureados da França. Além disso, o clube tem um legado significativo na formação de talentos, tendo revelado jogadores que se tornaram referências globais, como Zidane e Lizarazu. A história do Bordeaux é marcada por altos e baixos, desde as glórias nacionais e internacionais até aos desafios financeiros e desportivos mais recentes. No entanto, a capacidade do clube de se reinventar e a paixão dos seus adeptos mantém viva a esperança de que os Girondins de Bordeaux voltarão a brilhar no topo do futebol francês.
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1: Ficamos a 8 minutos das 10 da manhã.
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1: Vamos lá olhar agora para mais um grande feito histórico aqui na primeira Rádio Desporto.
2: A seleção da Hungria entre 1950 e 1954, conhecida como a equipa de ouro ou magiares mágicos, marcou uma era de glória no futebol mundial, sendo considerada uma das maiores seleções de todos os tempos. Liderada pelo técnico Gustav Sebes e capitaneada por Ferenc Puskás, a equipa destacou-se pela inovação tática com um estilo de jogo ofensivo e envolvente que deixou uma marca indelével no futebol. A fase de ouro começou com uma série de vitórias avassaladoras. Entre 1950 e 1954, a Hungria manteve uma sequência de 31 jogos invicta, sendo conhecida pelo seu sistema tático revolucionário, o 4-2-4, que incluía movimentações ofensivas rápidas e uma troca constante de posições entre os jogadores. Além de Puskás, a equipa contava com talentos como Sandor Kocsis, Zoltán Sibor e Jozef Pozsik, jogadores que formaram uma das linhas ofensivas mais temidas da época. O ponto alto da campanha húngara foi a conquista da medalha de ouro nos Jogos Olímpicos de 1952, em Helsínquia, onde a Hungria venceu a Jugoslávia por 2-0 na final, mostrando ao mundo o seu poderio. Além disso, a seleção também ficou célebre pela histórica goleada de 6-3 sobre a Inglaterra em 1953, no lendário estádio de Wembley, um feito inédito, já que os ingleses nunca haviam perdido em casa para uma equipa fora do Reino Unido. Este resultado consolidou a Hungria como favorita ao título mundial de 1954. Nesse mesmo campeonato do mundo, disputado na Suíça, a Hungria era amplamente favorita. Durante a competição, os húngaros aplicaram uma impressionante goleada de 8-3 sobre a Alemanha Ocidental na fase de grupos. No entanto, na final, enfrentando novamente os alemães, a Hungria sofreu uma inesperada derrota por 3-2, numa virada que ficou conhecida como o Milagre de Berna. Apesar de ter aberto 2-0 nos primeiros minutos, a equipa não conseguiu segurar a vantagem, perdendo a sua invencibilidade num dos momentos mais surpreendentes da história do futebol. Mesmo sem o título mundial, a Hungria de 1950 a 1954 é lembrada pelo seu legado tático e futebolístico, que influenciou profundamente gerações futuras de jogadores e treinadores. A combinação técnica, disciplina tática e criatividade ofensiva deixaram uma marca profunda no desporto, com Ferenc Puskás e seus companheiros eternizados como lendas do futebol mundial.
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1: E está agora na hora de trazer o perfil de mais um jogador à Golo FM.
2: 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Nico Williams, nascido a 12 de julho de 2002 em Pamplona, Espanha, é um avançado conhecido pela sua velocidade e habilidade técnica. Iniciou a sua carreira no Athletic Club Bilbao.

0: impressionante continuou nas temporadas seguintes, mantendo-se como uma peça fundamental para o Athletic Club. Além da sua carreira em clubes, Nico Williams também começou a representar a seleção espanhola. Fez a sua estreia internacional em 2022 e rapidamente se afirmou como uma adição valiosa ao plantel de La Roja, contribuindo com a sua energia e criatividade ofensiva. Em 2023, continuou a impressionar tanto a nível de clubes como internacional, destacando-se como uma das jovens estrelas mais promissoras do futebol europeu. Percurso esse que culminou com a vitória no Euro 2024, conquistado na Alemanha, ao serviço da seleção do seu país.
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3: Os seus prémios, troféus, são apenas uma pequena amostra do impacto que tiveram com o seu legado a ultrapassar as fronteiras do desporto. Está na altura de trazermos mais um craque da Liga Portuguesa aqui à primeira rádio de desporto.
4: Sempre gostei de jogar a bola.
0: Eusébio da Silva Ferreira, um nome incontornável do futebol mundial, com especial destaque na Liga Portuguesa, onde passou grande parte da sua carreira. Difícil é ficar indiferente ao Pantera Negra, nascido em Lourenço Marques, atual Maputo, a capital da antiga colónia portuguesa de Moçambique. Foi muito cedo que se descobriu o talento para o futebol, que era algo intrínseco a este jovem que cresceu no bairro da Mafala, uma das zonas mais pobres da cidade e que chamou a atenção do Sporting de Lourenço Marques, equipa onde nasceu para o Desporto Rei. Com apenas 15 anos, Eusébio destacou-se na equipa principal, apontando 9 golos nos primeiros 4 jogos ao serviço do clube. Rapidamente aumentou a sua soma de forma inacreditável na época, chegando à marca de 77 golos em 42 partidas, imagine-se, que realizou no seu país natal. Também a façanha não passou despercebida aos gigantes portugueses, que imediatamente entraram em guerra para o trazer para os seus quadros. O primeiro a tentar a sorte foi mesmo o Futebol Clube do Porto, seguido de Sporting e Benfica, que apoiados pelos apelos que recorrentemente fariam ao Estado português, lutaram até ao fim pelo avançado. Contudo, a palavra da mãe de Eusébio foi dada aos responsáveis encarnados, que tiveram inclusive de o reter no Algarve na sua chegada a Portugal, com receio que o jogador fosse aliciado pelos leões para rumar a Alvalade. Apenas quando a Federação Portuguesa de Futebol decretou que as águias teriam razão na disputa pela contratação, é que foi possível a Eusébio viajar para Lisboa, onde finalmente envergou a camisola da sua vida. O resto, como em grande parte deste conto, é história. 472 golos em 440 jogos é a marca registada do seu pontapé canhão pelo Benfica, onde foi o principal responsável pelos anos mais gloriosos da existência do clube. O seu primeiro ano traduziu-se na vitória da Taça dos Clubes Campeões Europeus, ainda sem a sua participação, porém, na época seguinte, com 29 golos apontados, Eusébio foi o diamante benfiquista na revalidação do maior título do velho continente. Em 62-63, o Pantera Negra ainda levou as águias a mais uma final, perdida para o Milan, assim como em 64-65 e 67-68, anos em que se sagrou o melhor marcador da competição, perdendo, contudo, os jogos decisivos frente ao Inter e Manchester United. Em praticamente 15 temporadas com o manto do Benfica, Eusébio venceu 11 campeonatos nacionais, aos quais juntou 5 taças de Portugal. Contribuiu de forma incomensurável para uma das maiores hegemonias da história do futebol português, tornando-se uma figura global do país, numa altura em que dividia o trono mundial com Pelé. Foi o melhor marcador do campeonato por 7 ocasiões, registros que lhe permitiram, por 2 vezes, receber o prémio da Bota de Ouro, oferecido ao goleador máximo do futebol europeu. A essa distinção juntou-se a Bola de Ouro da France Football, que eternizou o nome do português como o melhor jogador do mundo em 1965. Aos 33 anos, no ano da Revolução de Abril, o ponta-de-lança decidiu abraçar uma nova aventura, rumando aos Estados Unidos da América para ser uma das estrelas do campeonato. Por aí, foi atleta dos Boston Minutemen, para além dos Las Vegas Quicksilvers e dos New Jersey Americans, emblema onde se retirou do futebol em 1978. Pelo meio, teve ainda passagens pelos canadianos dos Toronto Metros Croatia, assim como do Beira-Mar e União de Tomar, equipas portuguesas que tiveram o privilégio curto, diga-se, de receber um dos maiores nomes que já pisou os relvados nacionais. Ao serviço da seleção portuguesa, foi o melhor marcador do Mundial de Inglaterra 1966, ainda hoje a maior performance da equipa das esquinas num campeonato do mundo com o 3º lugar. Durante muito tempo, Eusébio da Silva Ferreira foi sinónimo de futebol português, preservando a sua memória e estatuto de rei para lá da sua morte, em 2014, sentida e chorada por todo o país. Até ao final dos tempos, poucos serão o que se aproximarão da lenda do Pantera Negra, que deixou uma marca inabalável em todos aqueles que viram ou recordaram a sua história com a bola no pé.
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4: São 10 da manhã e 1 minuto. 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
5: Jean Duran chegou a Lisboa para reforçar o Sport Lisboa e Benfica por empréstimo da formação do Al Nassr. O avançado internacional de 22 anos chegou na Chegabna Luz por empréstimo do Al Nassr por uma temporada, no final da qual os encarnados têm oportunidade de exercer cláusula de 30 milhões de euros para ficar em definitivo com o jogador. Jean Duran afirmou ver o Benfica desde pequeno, deixou elogios ao treinador Marco Silva e confessou ter falado com o compatriota e amigo Richard Rios antes de assinar contrato com a formação encarnada.
6: Acho que o time mais grande do Portugal. Eu grato com Deus para chegar ao nosso time. Sou um cara que gosta muito de ganhar, mas estou aqui para ganhar. Só resta trabalhar com todos e contente por estar aqui.
7: Mas a lava com Rios?
6: Eu falei com ele, meu amigo, tá bom? Tudo bom com ele.
8: Olha a mensagem que queres deixar aos aficionados.
6: O quê?
8: A mensagem para os aficionados.
6: Não, que eu sou um cara que gosta muito de trabalhar. Só resta trabalhar para aportar meu time. Estou muito contente por estar aqui e espero o seu apoio sempre.
9: Hablaste com Marco Silva? Hablaste com Marco Silva?
6: Oh, sim, sim. Sempre falo com ele.
9: E que tal?
6: Muito bom. Uma boa pessoa.
10: Obrigado. Tá bom, obrigado. Obrigado.
6: Você é todo. Você é todo. Eu sempre veio a Benfica, um menino.
10: E o objetivo para esta temporada? Criança.
6: Cara, eu não posso falar, não sei. Ou quero fazer muito.
5: O presidente do Benfica, Rui Costa, e o diretor-geral, Mário Branco, satisfazem, assim, mais um pedido de Marco Silva, que desde o início pediu mais uma opção ofensiva nesta ação no mercado, na perspectiva das Águias, no aproveitamento de uma excelente oportunidade, considerando que o Al Nassr está com problemas financeiros e procurava encontrar uma solução que pudesse aliviar, pelo menos, a folha salarial. Durante a recorte, foi contratado pelo Al Nassr ao Aston Villa, em janeiro de 2025, por 77 milhões de euros, na segunda maior transferência na época do futebol saudita, apenas superada pela de Neymar do PSG para o Al Hilal no verão de 2023 por 90 milhões de euros. Na última época, no avançado foi emprestado ao Fenerbahçe, onde fez 21 jogos, 5 golos, e ao Zenit, onde cumpriu 9 jogos e apontou 2 golos, desempenho muito abaixo das expectativas dos clubes e também de Duran, que quer aproveitar agora a oportunidade no Benfica para relançar a sua carreira. Foi por isso que aceitou baixar drasticamente o salário, que será ainda comparticipado pelo Al Nassr. Duran é, de resto, um namoro antigo dos encarnados, que estiveram perto de contratá-lo ao Chicago Fire em janeiro de 2025 por 15 milhões de euros. O negócio tinha ficado alinhado em Miami em novembro, mas não avançou porque foi vetado pela equipa técnica de Roger Schmidt, que preferiu ainda Kasper Tengsted, avançado dinamarquês, que custou 10 milhões de euros, incluindo serviços de intermediação. Marco Silva, por outro lado, conhece bem Duran, testemunhou na qualidade de treinador do Fulham, a chegada e na afirmação deste atleta no Aston Villa, do qual saiu para o Al Nassr, validou diversas informações sobre o internacional colombiano, com Simão Coutinho, diretor desportivo dos sauditas, com quem mantém boa relação. A contratação de Duran torna praticamente inevitável a saída de Ferencvárosi Ivanovic, contratado pelo Benfica na formação do Szentgyöngyi no último verão por 22,8 milhões de euros. O avançado de 22 anos foi um dos jogadores que chegaram à Luz e estiveram abaixo do que deles se esperava. Os encarnados vão tentar de encontrar uma solução para o internacional croata na transferência, na definitiva, para recuperar o investimento, na preferida, no empréstimo, com a opção de compra, na mais provável, Pavlidis, assim como também Anísio Cabral, mantêm-se no plantel. A saída de Francisco Trincão para o Al-Ahli permitiu ao Sporting ultrapassar a barreira dos 100 milhões de euros em receitas neste mercado de transferências, com a oficialização da transferência do internacional português Sadio Leonina, na soma já 106,96 milhões de euros em caixas fixos, montante que poderá ascender aos 116,26 milhões, caso sejam cumpridos todos os objetivos previstos nos negócios realizados até ao momento. A venda de Trincão por 35 milhões e meio de euros fixos, descontando nos 10% dos custos de intermediação pagos pelo Sporting, que ao valor fixo de 39,4 milhões de euros, aos quais podem acrescer 4,3 milhões por objetivos, é a segunda maior deste mercado para o Sporting, apenas superada pela transferência de Morten Hjulmand para o Atlético de Madrid, que rendeu 40 milhões de euros fixos e pode valer mais 5 milhões. Estas operações juntam-se ainda nos 16 milhões e meio de euros da compra em definitivo de Alisson Santos para o Nápoles e os 5 milhões e meio de euros pagos pelo Sporting Clube de Braga por Diogo Travassos. O Sporting beneficiou ainda de duas cláusulas negociadas em transferências anteriores, encaixou 3,4 milhões de euros com a mudança de Mateus Fernandes do West Ham para no Tottenham e 6 milhões de euros relativos aos 20% da mais-valia da transferência de Afonso Moreira do Lyon para na formação de Bayer Leverkusen. Importa, contudo, também sublinhar que na venda de Giovanni Kanda ao Chelsea, anunciada em março de 2025, em simultâneo com a de Dario Essugo, não entra nestas contas, apesar do extremo ter permanecido em Alvalade durante toda a época desportiva 2025-2026, antes de rumar à Inglaterra neste verão. A operação no valor de 50,7 milhões de euros já foi contabilizada no relatório e contas da época passada, pelo que não integra no balanço financeiro deste ano. Também do lado das entradas, o Sporting tem sido um dos clubes portugueses mais ativos. A SAD investiu já 79 milhões e meio de euros nas contratações de Rodrigo Salazar por 30 milhões e Sadombia por 20 milhões, Sérgio Altimira por 18,2 milhões, Silas Anderson por 7,2 milhões e Pedro Lima por 4 milhões. Nestes reforços, juntas ainda na Jess Terry, cedido pelo Chelsea por empréstimo, sem opção de compra. As contas permitem para já um saldo positivo superior a 20 milhões de euros, sem contabilizar eventuais receitas futuras associadas aos objetivos das vendas, nem outros movimentos que possam ocorrer até ao fecho do mercado. O Sporting Clube de Braga e o Angers acertaram a transferência de Amin El Kazeni para a formação francesa, no avançado de 25 anos, rumo na equipa da Liga Francesa, em empréstimo, que não inclui a opção de compra. El Kazeni, que já não esteve na apresentação dos Guerreiros de Minho, aos sócios, durante neste mesmo sábado, diante do Celta de Vigo, em partida que terminou com um empate, chegou ao Sporting Clube de Braga em 2024-2025, proveniente da formação do Guingamp, então no segundo escalão gaulês. Na primeira época, na cumprida, com o comando de Carlos Carvalhal, o internacional jovem por Marrocos apontou 11 golos em 51 jogos, 27 dos quais realizados na condição de titular. Em 2025-2026, foi menos utilizado por Carlos Vicente, atual timoneiro do Sporting Clube de Braga, participou em 13 jogos, 11 como titular e acabou por apontar 2 golos. El Kazeni tem contrato com o clube em outubro até 2029 e uma cláusula de rescisão fixada nos 50 milhões de euros. Vítor Magalhães vai continuar na presidência de Moreirense até 2028, depois dos sócios do clube em outubro terem aprovado por unanimidade na recondução dos atuais órgãos sociais em Assembleia Extraordinária realizada durante este fim de semana. A reunião foi convocada depois de não ter sido apresentada qualquer lista convidada nas eleições inicialmente marcadas para no dia 8 de julho. Perante nesse cenário, os atuais dirigentes propuseram manter-se em funções por mais um mandato de 2 anos, solução que mereceu a aprovação unânime dos associados. Além de Vítor Magalhães na direção, Serafina Pereira continuará a presidir a mesa da Assembleia Geral e Luís Pinto ao Conselho Fiscal, presidente do Moreirense desde 2008. Vítor Magalhães mantém-se na frente do clube numa nova fase da sua história. Em maio de 2025, os sócios aprovaram a venda da posição maioritária da SAD ao fundo norte-americano Black Knight Football Club, proprietário do Barnamalt, deixando de liderar a sociedade esportiva agora presidida por Team. Pedro Magalhães, filho do dirigente, assumiu por sua vez o cargo de diretor executivo da SAD. O Vitória Sport Clube, depois de vencer o Futebol Clube na Fiel por 5-0, derrotou na Académica de Coimbra por 2-0. No encontro discutido em 3 períodos de 30 minutos, na formação vimaranense colocou-se em vantagem aos 10 minutos, graças a um gol apontado por Zeca, no médio de apenas 17 anos, na campeão europeu e mundial de sub-17 por Portugal. Inaugurou o marcador já na segunda parte, na Costinha, avançado de 19 anos, ampliou a vantagem para 2-0 no triunfo diante da Académica. Tiago Margarido utilizou o Juan Castilho, como Alion Nedói, Penny, Costinha, Francisco Dias, Gonçalo Nogueira, Gonçalo Silva, João Mendes, Matija Mitrovic, Miguel Maga, Miguel Nogueira, Omar Camará, Oreste Lebedenko, Oscar Rivas, Rica Rocha, Rodrigo Silva, Samu Silva, Santiago Verdi, Tiago Bolheiro e Tony Strata, assim como Zega. O Vitória Sport Clube inicia na caminhada na Liga no dia 8 de agosto, pelas 6 da tarde, diante do Arouca. Antes disso, na equipa vai estagiar no Algarve entre os dias 20 e 26 de julho, onde defronta na União de Leiria no dia 22 de julho e na formação do Al-Ahli na Futebol Clube no dia 24 de julho, assim como também o Nottingham Forest no dia 26 de julho. A pré-temporada vimaranense termina com a participação no torneio de verão da Póvoa de Varzim nos dias 1 e 2 de agosto. Futebol Clube na Famalicão e Futebol Clube na Fiel empataram sem golos num duelo de pré-temporada entre as equipas da 1ª e da 2ª Liga. Este foi o segundo jogo de pré-temporada, já com Carlos Carvalhal ao comando, depois do triunfo por uma bola a 0 diante do Lusitânia de Lourosa na última quarta-feira. No passado sábado, já sem Hugo Oliveira, novo treinador do Estrasburgo, os famalicenses tinham ganho no primeiro duelo de preparação diante do Sub-23 por 5-0. Apesar de ter terminado a sequência vitoriosa na preparação para 2026-2027, o conjunto famalicense segue sem golos sofridos. O Futebol Clube Nafial, treinado pelo espanhol José Manuel Reira, já esteve neste segundo jogo do dia, depois da derrota por 5-0 diante da formação do Vitória em Guimarães. O Estoril empatou sem golos com o Wolverhampton no primeiro jogo de preparação dos ingleses para a nova temporada, num encontro discutido à porta fechada no estádio da Nora. Em Albufeira, marcou também a estreia de César Peixoto no comando técnico dos Wolves. A formação da linha conseguiu travar as principais investidas do adversário, que criou mais perigo na primeira parte, ainda obrigou o guarda-redes Alfie a uma boa intervenção na sequência de um livre já no segundo tempo. O Santa Clara venceu Paredes da Liga 3 por 2-0, tendo empatado diante do Leixões uma bola durante a parte da tarde em jogos de preparação para a competição da época desportiva 2026-2027 da Primeira Liga no Sports Valley, em Vizela. O Santa Clara, orientado por Petit, venceu Paredes, treinado por Agostinho Bento, com golos de Vinícius e de Rildo, um em cada parte. Frente ao Leixões, treinado por Carlos Fangueiro e com várias alterações no 11 inicial em relação ao jogo com o Paredes, foi Afonso Duarte a inaugurar o marcador para os açorianos perto do intervalo. Na segunda parte, na passagem dos 58 minutos, Cláudio Araújo fez o golo do empate no próximo jogo de preparação do Santa Clara, já durante esta quarta-feira, diante do Moreirense. A Espanha venceu este domingo a Argentina por uma bola a 0 na final do Campeonato Mundo de 2026, discutida em Nova Jersey, e voltou a erguer o troféu 16 anos depois da conquista na África do Sul. O Nicol da partida surgiu já no prolongamento por intermédio de Ferran Torres, num encontro em que a seleção orientada por Luís de la Fuente dominou durante largos períodos, mas encontrou pela frente uma Argentina sólida defensivamente e que terminou reduzida a 10 jogadores. A final ficou marcada sobretudo pelo equilíbrio durante os 90 minutos regulamentares. Apesar da superior iniciativa da formação espanhola, na equipa europeia assumiu a posse de bola e tentou controlar o jogo desde cedo, enquanto que a Argentina acabou por privilegiar uma estratégia mais cautelosa, apostando na consistência defensiva e na intensidade física para travar os ataques adversários. Contudo, acabou por ser a Espanha a marcar o único gol desta na partida. No final desta na conquista do Mundial 2026, o selecionador de Espanha, Luís de la Fuente, estava naturalmente orgulhoso e satisfeito com esta na vitória.
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5: Já do lado dos cadetes, o homem golo do lado da seleção do país vizinho, na Ferrante, demonstrou-se muito orgulhoso por ter ajudado a equipa a conquistar este Mundial 2026.
12: O gol ha sido de 47 milhões de pessoas, não ha sido meu nem de los 26 jogadores que formamos aqui. 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
5: Com este triunfo, na Espanha conquistou o segundo campeonato do mundo da sua história, repetindo assim o feito alcançado em 2010 para Luís de la Fuente. Trata-se de mais um título ao serviço da seleção espanhola, depois das vitórias no Euro 2024 e na Liga das Nações de 2023. Tiaguinho, alcunha para Tiago Fernandes, é o segundo reforço confirmado da recém-criada equipa de futsal do Futebol Clube do Porto. Depois da oficialização de Cardinal no Alabne Internacional Português, chega aos Dragões após duas temporadas ao serviço dos italianos do Fortitudo Portinense, tendo marcado 12 golos em 53 jogos. Novo camisola 10 dos Azuis e Brancos estreou-se profissionalmente pelo Benfica e desde então vestiu as camisolas do Sporting Clube de Braga, Módicos Breval, na Quinta dos Lombos e a formação de Caxinas. De recordar que o Futebol Clube do Porto vai discutir a terceira divisão na nova temporada 2026-2027. Já o Sporting confirmou a contratação de Alexander Sukov, no guarda-redes ucraniano de 29 anos, chega do IT Kiev e junta-se aos campeões europeus de futsal, no cumprir de um sonho para o Internacional pela Ucrânia, que fará na concorrência Bernardo Passov e Gonçalo de Portugal. Rodrigo Paes de Almeida, diretor do futsal, justificou a aposta, tendo em conta as características deste futsalista que podem ser muito importantes para ajudar a equipa a ter sucesso nos vários jogos desta época desportiva 2026-2027, no que diz sobre respeito ao futsal. Ainda pelo futsal, o Sporting Clube de Braga oficializou a contratação de Tomás Colasso, na aula de 21 anos, que jogava no Ferreira do Zêzere e tem no currículo num título europeu de sub-19 por Portugal em 2023. O aula que fez 3 golos em 14 jogos pelo Ferreira do Zêzere na segunda metade da época passada, na primeira atuou pelo Caxinas com 13 jogos registados, justificou a decisão de rumar ao Sporting Clube de Braga e deixou uma mensagem aos adeptos arsenalistas, primeiro assumindo que era de facto muito importante justificar nessa aposta feita pelo Sporting Clube de Braga, uma equipa que deposita nele muita confiança e, portanto, quer retribuir com boas exibições e, sobretudo, deixando essa mensagem aos adeptos, quer dar muitas alegrias a todos aqueles que são adeptos ferrenhos da formação dos Guerreiros Domingo pelo futsal.
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1: Henrique de Magalhães, Abner prepara-se para Abner reforçar o Valongo. Abner já se despediu da Abner formação de Hóquei em Patins do Sporting Natural do Porto. Na defesa de 34 anos, Abner encerrou o ciclo de 5 anos com 55 golos, Abner em 230 jogos. Mais importante, o antigo internacional português contribuiu para Abner nas conquistas da Taça de Abner Portugal por duas ocasiões, Supertaça Mundial de Clubes, Abner Taça Continental e Champions. Formado no Futebol Clube do Porto, Henrique Magalhães afirmou-se entre Abner Hóquei de Braga, Abner Hóquei de Barcelos e Valongo. Na primeira passagem pelo Sporting aconteceu entre 2017 e 2019, seguindo-se duas épocas na Oliveirense pela seleção. O defesa Abner discutiu nos europeus de 2016, 2018, 2021 e 2023, além dos mundiais de 2017, 2019 e 2022, além de Henrique Magalhães. Também que Abner Roque Porradas, Abner está na saída do Hóquei em Patins do Sporting. Através das redes sociais, os Leões Abner despedem-se do avançado espanhol, Abner que esteve ao serviço do clube nas últimas duas Abner temporadas, Abner deverá arrumar ao Reus, Abner com um total de 35 golos em 96 jogos, Abner Roque Porradas conquistou o Abner Mundial de Clubes, Abner duas Abner Taças de Abner Portugal e uma Supertaça. Ainda pelo Hóquei em Patins, mas na vertente feminina, o Benfica Abner conquistou o 13º título de campeão consecutivo de Hóquei em Patins feminino, que ao vencer Abner Abner visita ao Clube Pilhados, isto com reviravolta por 4-3 no jogo 2 da Abner final, que Abner esteve interrompido Abner, por mais de uma hora por desacatos nas bancadas durante a primeira metade. Na interrupção deu sobretudo lá de mora da chegada Abner, da polícia Abner, ao pavilhão para Abner auxiliar na equipa de segurança Abner, contratada pelos anfitriões. Vários adeptos Abner foram identificados e pelo menos uma adepta Abner foi assistida Abner, por uma breve indisposição. Em todo o caso, não foram Abner registadas detenções dentro de campo. Marlene Souza, Blackwens, Abner Maria Sofia, Abner Silva e Raquel de Santos marcaram para Abner Benfica, que estava Abner a perder por 3-1 no tempo de intervalo. Nas Águias, Abner juntaram o triunfo Abner, em Vila Nova de Gaia, a goleada Abner caseira por 7-0, Abner, selando assim o tri de Abner campeonato, Abner, antes de o Benfica dominar a modalidade no quadro feminino. A Norte Copa, Abner liderava Abner com 10 campeonatos, Abner seguida, Abner por Carvalhos, Abner Amadora, Abner Alfena, Abner Oeiras, Abner Vila Boa do Bispo, Abner Turquel, Lubinhos e Sintra.
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5: Acho que é o time mais grande do Portugal. 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Sou um cara que gosta muito de ganhar, mas estou aqui para ganhar. 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
0: São 10h24, daqui a pouco atualizamos toda a informação do dia.
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11: Ronaldo Luís Nazário de Lima, ou simplesmente Ronaldo, é amplamente considerado um dos maiores avançados da história do futebol. Nascido a 18 de setembro de 1976, no Rio de Janeiro, o brasileiro iniciou a sua carreira ainda adolescente, com apenas 16 anos no Cruzeiro. As suas exibições espetaculares no clube mineiro logo chamaram a atenção do futebol mundial e em 1994, após participar no Mundial dos Estados Unidos, embora sem atuar, foi contratado pelo PSV Eindhoven, nos Países Baixos. Lá, Ronaldo mostrou toda a sua capacidade de explosão e finalização, marcando 54 golos em 57 jogos ao longo de duas temporadas, uma média impressionante que o transformou numa das jovens promessas mais cobiçadas do futebol europeu. O seu talento levou-o rapidamente a um dos maiores clubes do continente, o Barcelona, onde jogou durante a temporada de 1996-97. No Barça, Ronaldo elevou o seu jogo a novos patamares, marcando 47 golos em 49 partidas e ajudando o clube a vencer a Taça das Taças da UEFA e a Taça do Rei. Foi durante este período que ganhou o apelido de fenómeno, graças à sua velocidade devastadora, poder físico e capacidade para driblar com uma facilidade espantosa. Ainda com apenas 20 anos, foi eleito pela primeira vez o melhor jogador do mundo pela FIFA, título que viria a conquistar noutras duas ocasiões. Em 1997, Ronaldo fez uma transferência recorde para o Inter de Milão, onde continuou a brilhar no início da sua carreira, ganhando a Taça UEFA em 1998. Contudo, foram também os anos em que a sua sorte começou a mudar em termos físicos. Durante o seu tempo no Inter, sofreu a primeira de várias lesões graves no joelho que o afastariam dos relvados por longos períodos. O seu regresso em 2002 foi nada menos do que milagroso. Após dois anos de recuperação, Ronaldo voltou aos grandes palcos no Mundial de 2002, onde foi a estrela maior da seleção brasileira, conduzindo o Brasil à vitória com 8 golos, 2 dos quais na final contra a Alemanha. Esta conquista garantiu-lhe o terceiro título de melhor jogador do mundo e marcou o seu renascimento como um dos melhores jogadores da sua geração. Após o Mundial, Ronaldo transferiu-se para o Real Madrid como parte dos famosos Galácticos, onde jogou de 2002 a 2007. Durante esse período, conquistou 2 campeonatos espanhóis e manteve o seu estatuto de um dos melhores avançados do mundo, marcando 104 golos em 177 jogos. O seu estilo de jogo, marcado por uma combinação única de velocidade, técnica e poder de finalização, continuava a encantar os adeptos, apesar das lesões persistentes que o limitaram ao longo da sua carreira. Em Madrid, Ronaldo formou uma parceria letal com estrelas como Zidane, Figo e Beckham, que consolidaram ainda mais o seu legado no futebol europeu. Já na reta final da sua carreira, em 2007, voltou à Itália, desta vez para jogar no AC Milan, rival direto do Inter. Embora o seu desempenho tenha sido afetado pelas constantes lesões, ainda mostrou flash de brilhantismo, marcando 9 golos em 20 jogos. Porém, o seu tempo no Milan também foi marcado por mais uma grave lesão no joelho, que acelerou o fim da sua trajetória na Europa. Ronaldo decidiu então regressar ao Brasil, assinando pelo Corinthians em 2009. Surpreendentemente, teve uma passagem de grande sucesso pelo clube paulista, onde ajudou o Corinthians a conquistar o Campeonato Paulista e a Copa do Brasil em 2009, numa demonstração de que, mesmo longe do seu auge físico, o seu talento era inquestionável. No entanto, após mais alguns problemas físicos, decidiu terminar a sua carreira em 2011, aos 34 anos. Ronaldo deixa um legado incontestável como um dos maiores avançados da história do futebol. Os seus números são impressionantes, já que ao longo da carreira marcou mais de 400 golos em clubes e seleções e venceu 2 bolas de ouro em 1997 e 2002. O fenómeno sempre foi lembrado e terá revolucionado a posição de avançado, combinando uma capacidade física invulgar com uma técnica requintada e um instinto goleador incomparável. Ronaldo foi também um dos grandes responsáveis por popularizar o futebol brasileiro no exterior e inspirou gerações de jogadores pelo mundo. Mesmo com as inúmeras lesões que enfrentou, a sua resiliência e capacidade de se reinventar em momentos cruciais da carreira fazem dele uma lenda viva do desporto, sendo reconhecido tanto por adeptos quanto por críticos como um dos mais completos jogadores que o futebol já viu.
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14: São 10:30 da manhã.
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1: A Espanha venceu este domingo a Argentina por 1-0 na final do Campeonato Mundo de 2026, discutida em Nova Jersey. E voltou a erguer o troféu 16 anos depois da conquista na África do Sul. O único gol da partida surgiu já no prolongamento, por intermédio de Ferran Torres, num encontro em que a seleção orientada por Luis de la Fuente dominou durante largos períodos, mas encontrou pela frente uma Argentina sólida defensivamente e que terminou reduzida a 10 jogadores. A final ficou marcada sobretudo pelo equilíbrio durante os 90 minutos regulamentares. Apesar da superior iniciativa da formação espanhola, na equipa europeia assumiu a posse de bola e tentou controlar o jogo desde cedo, enquanto que a Argentina acabou por privilegiar uma estratégia mais cautelosa, apostando na consistência defensiva e na intensidade física para travar os ataques adversários. Contudo, acabou por ser a Espanha a marcar o único gol desta partida. No final desta conquista do Mundial 2026, o selecionador de Espanha, Luis de la Fuente, estava naturalmente orgulhoso e satisfeito com esta vitória.
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1: Já do lado dos cadetes, o homem-gol do lado da seleção do país vizinho, Ferran, demonstrou-se muito orgulhoso por ter ajudado a equipa a conquistar este Mundial 2026.
8: O gol ha sido de 47 milhões de pessoas, não ha sido meu, nem de los 26 jugadores que formamos aqui. Eu creo que hoje o destino estava escrito, estava hecho para que ganásemos, lejos de nuestra gente, pero los hemos intentado hacer sentir lo más cerca posible. No, al final, si todas las finales son difíciles, pues cuando tienes a Messi en el equipo contrario siempre entra ese nerviosismo, pero al final nosotros siempre hemos dependido de nosotros, de plantear nuestro fútbol y creo que hoy lo hemos demostrado una vez más.
1: Com este triunfo, na Espanha conquistou o segundo campeonato do mundo da sua história, repetindo assim o feito alcançado em 2010 para Luis de la Fuente. Trata-se de mais um título ao serviço da seleção espanhola, depois das vitórias no Euro 2024 e na Liga das Nações de 2023. O Sporting Clube de Braga e o Angers acertaram a transferência de Amin El Kazeni para a formação francesa, no avançado de 25 anos, Roma, na equipa da Liga Francesa, em empréstimo, que não inclui a opção de compra. El Kazeni, que já não esteve na apresentação dos Guerreiros de Minho, aos sócios, durante este mesmo sábado, diante do Celta de Vigo, em partida que terminou com um empate, chegou ao Sporting Clube de Braga em 2024-2025, proveniente da formação do Wingamp, então no segundo escalão gaulês. Na primeira época, cumprida com o comando de Carlos Carvalhal, o internacional jovem por Marrocos apontou 11 golos em 51 jogos, 27 dos quais realizados na condição de titular. Em 2025-2026, foi menos utilizado por Carlos Vicente, atual timoneiro do Sporting Clube de Braga, participou em 13 jogos, 11 como titular e acabou por apontar 2 golos. El Kazeni tem contrato com o clube em outubro até 2029 e uma cláusula de rescisão fixada nos 50 milhões de euros. Vítor Magalhães vai continuar na presidência de Moreirense até 2028, depois dos sócios do clube em outubro terem aprovado por unanimidade na recondução dos atuais órgãos sociais em Assembleia Extraordinária realizada durante este fim de semana. A reunião foi convocada depois de não ter sido apresentada qualquer lista convidada nas eleições inicialmente marcadas para no dia 8 de julho. Perante nesse cenário, os atuais dirigentes propuseram manter-se em funções por mais um mandato de 2 anos, solução que mereceu a aprovação unânime dos associados. Além de Vítor Magalhães na direção, Serafina Pereira continuará a presidir a mesa da Assembleia Geral e Luís Pinto no Conselho Fiscal, presidente do Moreirense desde 2008. Vítor Magalhães mantém-se na frente do clube numa nova fase da sua história em maio de 2025. Os sócios aprovaram a venda da posição maioritária da SAD no fundo norte-americano na Black Knight Football Club, proprietário do Barnamalte, deixando de liderar a sociedade esportiva. Agora presidida por Tim, Pedro Magalhães, filho do dirigente, assumiu por sua vez o cargo de diretor executivo da SAD. O Vitória Sport Clube, depois de vencer o Futebol Clube na Fiel por 5-0, derrotou a Académica de Coimbra por 2-0. No encontro discutido em 3 períodos de 30 minutos, a formação vimaranense colocou-se em vantagem aos 10 minutos, graças a um golo apontado por Zeca, no médio de apenas 17 anos, campeão europeu e mundial de sub-17 por Portugal. Inaugurou o marcador já na segunda parte, na Costinha, avançado de 19 anos, ampliou a vantagem para 2-0 no triunfo diante da Académica. Tiago Margarido utilizou o Juan Castilho, Ziz, assim como Alion Nedói, Penny, Costinha, Francisco Dias, Gonçalo Nogueira, Gonçalo Silva, João Mendes, Matic Mitrovic, Miguel Maga, Miguel Nogueira, Omar Camará, Oreste Lebedenko, Oscar Rivas, Rica Rocha, Rodrigo Silva, Samu Silva, Santiago Verdi, Tiago Bolheiro e Tony Strata, assim como Zega. O Vitória Sport Clube inicia na caminhada na Liga no dia 8 de agosto, pelas 6 da tarde, diante do Arouca. Antes disso, na equipa vai estagiar no Algarve entre os dias 20 e 26 de julho, onde defronta na União de Leiria no dia 22 de julho e na formação do Al Ahly no Futebol Clube no dia 24 de julho, assim como também o Nottingham Forest no dia 26 de julho. A pré-temporada vimaranense termina com a participação no torneio de verão da Póvoa de Varzim nos dias 1 e 2 de agosto. Futebol Clube na Famalicão e Futebol Clube na Fiel empataram sem golos num duelo de pré-temporada entre as equipas da primeira e da segunda liga. Este foi o segundo jogo de pré-temporada, já com Carlos Carvalhal ao comando, depois do triunfo por uma bola 0-5 do Lusitânia de Lourosa na última quarta-feira. No passado sábado, já sem Hugo Oliveira, novo treinador do Estrasburgo, os famalicenses tinham ganho no primeiro duelo de preparação diante do Sub-23 por 5-0. Apesar de ter terminado a sequência vitoriosa na preparação para 2026-2027, o conjunto famalicense segue sem golos sofridos. O Futebol Clube na Fiel, treinado pelo espanhol José Manuel Rabnaheira, já esteve neste segundo jogo do dia, depois da derrota por 5-0 da formação do Vitória em Guimarães.
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20: E está agora na hora de trazer mais um gigante adormecido à Golo FM.
11: O Aston Villa Football Club é um dos clubes mais antigos e tradicionais de Inglaterra, com uma rica história de conquistas nacionais e internacionais. Fundado em 1874, o clube sediado em Birmingham tornou-se um dos criadores da Football League em 1888 e posteriormente da Premier League em 1992. Os Villans, como são carinhosamente chamados, sempre se destacaram no futebol inglês, especialmente no final do século XIX e início do século XX, período em que o clube conquistou a maioria dos seus títulos domésticos. No entanto, o maior destaque na história do Aston Villa vem das suas conquistas europeias, que colocaram o clube no mapa internacional. O auge dessa trajetória ocorreu na temporada de 1981-82, quando o Aston Villa conquistou a Taça dos Clubes Campeões Europeus, a atual Liga dos Campeões. Sob o comando do técnico Tony Barton, o clube surpreendeu ao derrotar o gigante alemão Bayern de Munique por 1-0 na final disputada em Roterdão, com um golo de Peter Witt. O histórico desempenho do jovem guarda-redes Nigel Spink, que entrou em campo logo no início devido a uma lesão do titular, foi crucial para a vitória histórica. Esta conquista colocou o Aston Villa no seleto grupo de clubes ingleses campeões europeus. No ano seguinte, o clube venceu ainda a Supertaça Europeia ao derrotar o Barcelona em 1983. Nessa disputa em 2 jogos, o Aston Villa perdeu a primeira partida por 1-0 em Camp Nou, mas conseguiu uma vitória por 3-0 em Villa Park, assegurando o título no agregado de 3-1. Essas conquistas marcaram o ponto mais alto da história internacional do emblema. Além dos títulos europeus, o Aston Villa tem uma longa tradição de sucesso em competições domésticas, tendo vencido a primeira divisão, agora chamada Premier League, por 7 vezes, e conquistando a FA Cup em outras 7 ocasiões, sendo a mais recente em 1957. Esses títulos fazem do Villa um dos clubes mais laureados da Inglaterra, e o Villa Park, o seu estádio desde 1857, é uma das arenas mais emblemáticas do futebol britânico. O clube passou por altos e baixo nas últimas décadas, incluindo despromoções e retornos à elite do futebol inglês, mas a história e as glórias do Aston Villa, especialmente na Europa, onde está de regresso à Liga dos Campeões, permanecem como momentos icónicos na rica trajetória do emblema.
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20: E agora seguimos com os grandes feitos históricos neste produto 100% palavra.
11: Entre 1975 e 1984, o Liverpool construiu uma das maiores dinastias da história do futebol, dominando não só o cenário inglês, mas também a Europa. Sob o comando de 2 dos mais icónicos treinadores do futebol britânico, Bob Paisley e Joe Fagan, os Reds tornaram-se uma verdadeira máquina de vitórias, marcando uma era de hegemonia que definiu o futebol da época. Tudo começou em 1975, quando Bob Paisley assumiu o comando da equipa, sucedendo ao lendário Bill Shankly. Paisley herdou uma base sólida, mas rapidamente implementou o seu próprio estilo, focado num jogo mais equilibrado e eficiente. Sob a sua liderança, o Liverpool conquistou o campeonato inglês em 6 ocasiões, em 76, 77, 79, 80, 82 e 83, cimentando a sua posição como o clube mais dominante em Inglaterra. Mas foi na Europa que o Liverpool alcançou a verdadeira glória. Em 1977, apenas 2 anos após a chegada de Paisley, os Reds venceram a sua primeira Taça dos Clubes Campeões Europeus, derrotando do Borussia Mönchengladbach por 3-1 na final realizada em Roma. Este triunfo foi o primeiro de uma série de sucessos europeus. O Liverpool voltou a conquistar o troféu em 1978 ao vencer o Clube Brugge e em 1981 numa final épica contra o Real Madrid em Paris. Sob o comando de Paisley, o clube tornou-se uma presença regular nas fases decisivas das competições europeias, impondo-se como uma das equipas mais temidas do continente. Paisley retirou-se em 1983, deixando um legado impressionante de 20 troféus em 9 anos, incluindo 3 taças dos campeões, 6 campeonatos ingleses e 3 taças da Liga. A equipa de Paisley era marcada por um equilíbrio notável entre solidez defensiva e criatividade no ataque. Jogadores como Kenny Dalglish, Graham Souness e Alan Hansen tornaram-se referências incontornáveis do futebol mundial. Dalglish, contratado ao Celtic em 1977, substituiu Kevin Keegan e rapidamente se tornou o motor ofensivo da equipa, destacando-se pela sua técnica apurada e visão de jogo. No meio-campo, Graham Souness, um jogador combativo e tecnicamente evoluído, dava equilíbrio e liderança à equipa. Na defesa, Alan Hansen e Phil Thompson formaram uma dupla praticamente impenetrável, enquanto Ray Clemens, um dos melhores guarda-redes da sua geração, protegia as redes. Com a saída de Paisley, o Liverpool passou a ser orientado por Joe Fagan, um treinador que manteve a continuidade do sucesso. Fagan herdou uma equipa ainda no auge e em 1984 escreveu uma das páginas mais gloriosas da história do clube. Nessa temporada, o Liverpool conquistou o inédito triplete, vencendo a Liga Inglesa, a Taça da Liga e a Taça dos Campeões Europeus. Este último título europeu foi especialmente dramático, com os Reds a derrotarem a Roma na final, no Estádio Olímpico, através da marcação das grandes penalidades num jogo que se tornou lendário. A imagem de Bruce Grobelaar, guarda-redes do Liverpool, a fazer caretas para desconcentrar os adversários, ficou gravada na história do futebol. Durante este período de domínio, o Liverpool não só acumulou títulos, mas também mudou a forma como o futebol era jogado. A equipa caracterizava-se por uma disciplina tática excepcional, com uma abordagem pragmática ao jogo. A solidez defensiva, aliada à capacidade de controlar a posse de bola e o dinamismo ofensivo, fazia do Liverpool uma equipa quase imbatível. O clube também se destacou por uma gestão exemplar do plantel, plantel, conseguindo substituir lendas como Kevin Keegan por jogadores do calibre de Kenny Dalglish, sem que o rendimento da equipa fosse afetado. A era dourada do Liverpool, de 1975 a 1984, marcou uma época de total supremacia, tanto a nível interno como no futebol europeu. O legado desta equipa foi tal que ainda hoje é lembrada como uma das maiores da história do futebol. Além dos títulos e conquistas, o Liverpool desta era deixou um impacto profundo no desporto, mostrando como a organização, disciplina e trabalho coletivo podiam levar uma equipa ao topo do futebol mundial. Foi um período que moldou o futuro do clube e cimentou a sua posição entre os gigantes eternos do futebol europeu.
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20: Vamos lá olhar agora para o perfil de mais um jogador aqui na Primeira Rádio Desporto.
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11: Rodri Hernández, nascido a 22 de junho de 1996 em Madrid, em Espanha, é o médio defensivo conhecido pela sua capacidade de recuperar bolas e distribuir jogo. Iniciou a sua carreira no Atlético Madrid, onde começou a sua formação juvenil antes de se destacar na equipa B. A sua performance chamou a atenção da primeira equipa do Atlético, onde fez a sua estreia em 2015. Já em 2018, Rodri transferiu-se para o Villarreal, onde se destacou na La Liga pela sua habilidade em controlar o meio-campo e a sua leitura de jogo. A sua excelente temporada no Villarreal levou-o ao Manchester City em 2019 e por aí tornou-se uma peça fundamental no esquema tático do treinador Pep Guardiola, contribuindo para a conquista de vários títulos, incluindo a Premier League e a Liga dos Campeões em 2023. Além da sua carreira em clubes, Rodri também representa a seleção espanhola. Fez a sua estreia internacional em 2018 e tem sido uma presença constante no meio-campo de La Roja, ajudando a equipa em competições internacionais e qualificações. Em 2024 foi uma das principais figuras que conquistou o Euro 2024 na Alemanha sob o comando de Luís de la Fuente.
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20: E seguimos agora nesta emissão com mais um craque da Liga Portuguesa.
11: Mário Jardel, conhecido por Super Mário, é um dos maiores avançados que o futebol mundial já viu. Nascido em Fortaleza, no Brasil, no dia 18 de setembro de 1973, Jardel começou a sua carreira no Grêmio, onde rapidamente demonstrou as suas habilidades de goleador. Com uma combinação de instinto apurado e presença física imponente, o avançado destacou-se como um dos mais temíveis cabeceadores do futebol. A sua capacidade de se posicionar e finalizar, especialmente de cabeça, tornava-o uma ameaça constante para as defesas adversárias. Após se destacar no Grêmio, ajudando o clube a conquistar a Taça Libertadores em 1995, Jardel chamou a atenção dos clubes europeus. O Futebol Clube do Porto foi o destino escolhido e foi em Portugal que o brasileiro se afirmou definitivamente como uma lenda do futebol. Entre 1996 e 2000, Jardel foi simplesmente imparável na Liga Portuguesa. Vestindo a camisola dos Dragões, o avançado conquistou 4 campeonatos nacionais e foi o melhor marcador da Liga em todas as épocas em que jogou. Algo notável. As suas estatísticas impressionantes falam por si. Em 125 jogos pelo Porto, marcou 130 golos, uma média que o coloca entre os maiores artilheiros de sempre do clube. Jardel venceu também a Bota de Ouro em 1999 como o melhor marcador da Europa, um feito que cimentou ainda mais o seu estatuto. O sucesso no Porto levou Jardel a uma transferência para o Galatasaray, onde continuou a brilhar. Na Turquia, o Super Mario ajudou o clube a vencer a Supertaça Europeia em 2000, ao marcar 2 golos frente ao Real Madrid. A sua passagem pelo futebol turco foi curta, mas marcante, antes de regressar a Portugal, desta vez para o Sporting. No clube de Alvalade, Jardel voltou a mostrar o seu fado goleador e na época de 2001-2002 levou os Leões à conquista do título nacional, sendo decisivo com 42 golos em 30 jogos. Mais uma vez venceu a Bota de Ouro, tornando-se um dos poucos jogadores a vencer este prémio em 2 ocasiões. Apesar do sucesso em 2 das maiores equipas portuguesas, a carreira de Jardel não foi isenta de dificuldades. Depois do Sporting, a sua trajetória começou a perder o fulgor e problemas pessoais e lesões afetaram o seu rendimento, pelo que o avançado passou por vários clubes sem conseguir repetir o impacto que tivera no início da sua carreira europeia. Jogou em clubes como Bolton, em Inglaterra, no Ancona, em Itália, e passou por várias equipas menores no Brasil, até na Austrália, mas sem nunca voltar a atingir os números estratosféricos que marcaram a sua carreira anterior. Mesmo com este declínio, Jardel será sempre recordado como um dos maiores goleadores que passaram pelos relvados avançados portugueses. A sua capacidade única de marcar golos em qualquer tipo de situação, com uma técnica apurada no cabeceamento e um instinto quase infalível dentro da área, fizeram dele uma lenda viva. Jardel conquistou ao longo da sua carreira a admiração de adeptos de todo o mundo e o seu nome estará para sempre associado a uma das épocas mais dominantes de um ponta-de-lança na história do futebol moderno. Além dos números impressionantes, Jardel ficará também na memória como um jogador carismático que fazia do seu estilo aparentemente simples uma fórmula devastadora para qualquer defesa. No Futebol Clube do Porto e no Sporting, em particular, o seu nome é sinónimo de golos e de títulos, sendo uma referência incontornável na história do futebol português.

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1: Ficamos a 8 minutos das 11 da manhã.
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1: E agora seguimos com os craques mundiais neste produto 100% palavra.
9: Marco Van Basten é considerado um dos maiores avançados da história do futebol mundial, tanto pelo seu talento técnico como pela sua capacidade de marcar golos decisivos em momentos cruciais. Nascido a 31 de outubro de 1964, em Utrecht, nos Países Baixos, desde cedo demonstrou um talento inato para o futebol, seguindo os passos do pai, Joop Van Basten, que também jogara profissionalmente. O jovem Marco começou a jogar no clube local, o Utrecht, mas rapidamente atraiu a atenção do Ajax, um dos gigantes do futebol neerlandês, onde ingressou aos 16 anos. Foi no Ajax que Van Basten começou a destacar-se no cenário do futebol internacional. Fez a sua estreia na equipa principal em 1982, substituindo ninguém menos que o Johan Cruyff, uma das maiores lendas do clube. A transição não poderia ter sido melhor. Van Basten não só mostrou que estava à altura do desafio, como rapidamente se tornou o novo talismã da equipa. Na sua primeira temporada completa, em 1983-84, conquistou a sua primeira bota de ouro como o melhor marcador da Eredivisie, com 28 golos, um feito que repetiria várias vezes. A sua capacidade de finalização era extraordinária, combinando técnica refinada, inteligência tática e uma incrível habilidade acrobática que lhe permitia marcar golos de todos os ângulos e em todas as circunstâncias. Pelo Ajax, Van Basten conquistou 3 campeonatos neerlandeses, 3 taças dos Países Baixos e, em 1987, a Taça das Taças, onde marcou o único golo na final contra o Lokomotiv Leipzig, em Atenas. A sua carreira nos Países Baixos terminou com um impressionante registro de 128 golos em 133 jogos pelo clube de Amsterdão. Em 1987, Van Basten transferiu-se para o AC Milan, um dos maiores clubes da Europa, que já contava com outros 2 dos maiores talentos neerlandeses, Ruud Gullit e Frank Rijkaard. Sob o comando do lendário treinador Arrigo Sacchi, o Milan formou uma das melhores equipas de todos os tempos, com Van Basten como o principal goleador. A sua chegada ao futebol italiano foi inicialmente marcada por dificuldades devido a uma grave lesão no tornozelo, mas após a recuperação, Van Basten mostrou porque era considerado um dos melhores da sua geração. Nos anos seguintes, ajudou o Milan a conquistar conquistar dois títulos da Taça dos Campeões Europeus, em 1989 e 1990, além de quatro campeonatos italianos. Na final de 1989, Van Basten marcou dois golos na vitória por 4-0 sobre o Steaua Bucareste, numa das exibições mais dominantes de uma equipa na história do futebol europeu. O avançado continuava a impressionar com a sua técnica, visão de jogo e, claro, com a sua capacidade de concretização. Um dos momentos mais memoráveis da sua carreira aconteceu ao serviço da seleção neerlandesa no Campeonato Europeu de 1990.

época. Infelizmente, a carreira de Van Basten foi encurtada devido a sucessivas lesões no tornozelo, culminando na sua reforma precoce aos 30 anos, em 1995. O último jogo oficial aconteceu na final da Liga dos Campeões de 1993, onde o Milan foi derrotado pelo Marselha. Apesar das tentativas de recuperação, as lesões impediram de continuar a jogar ao mais alto nível, encerrando a carreira de um dos maiores talentos que o futebol já viu. Apesar de um percurso abreviado, Marco Van Basten deixou uma marca indelével no futebol mundial. A sua combinação de elegância, poder e precisão fizeram dele uma verdadeira gazela nos relvados. Tanto no Ajax como no Milan, Van Basten construiu um legado que perdura até hoje e os seus feitos pela seleção dos Países Baixos consolidaram o seu lugar na história. Mais tarde, após encerrar a carreira como jogador, ainda teve passagens como treinador, incluindo a seleção neerlandesa, mas será sempre lembrado pelos seus feitos dentro das quatro linhas.

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1: Vamos lá olhar agora para mais um gigante adormecido, aqui na primeira rádio de desporto.
2: O FC Nürnberg, conhecido simplesmente como Nuremberg, é um dos clubes mais históricos do futebol alemão. Fundado em 1900, o clube teve um papel determinante no desenvolvimento do futebol na Alemanha, especialmente durante as primeiras décadas do século XX. O clube bávaro, sediado na cidade de Nuremberg, cedo se destacou pela sua capacidade competitiva, acumulando vários títulos e tornando-se uma referência no futebol germânico. Nos anos 1920, o Nuremberg viveu a sua primeira era de ouro. Foi durante este período que o clube se estabeleceu e à sua hegemonia no futebol alemão, conquistando 5 campeonatos nacionais em apenas uma década, em 1920, 21, 24, 25 e 27. Sob o comando do treinador e ex-jogador Einar Stuhlfoth, o Nuremberg era uma equipa temida pela sua organização e qualidade técnica. Stuhlfoth, uma lenda do clube, foi um dos guarda-redes mais icónicos da Alemanha na época e foi fundamental nas conquistas dessa década de ouro. Com 9 campeonatos alemães no total, o Nuremberg é ainda hoje o clube que mais títulos conquistou antes da criação da Bundesliga, em 1963. No entanto, o início da era profissional do futebol alemão marcou uma viragem para o clube. Embora continuasse a ser competitivo, o Nuremberg não conseguiu manter a mesma regularidade de sucessos no novo formato. Ainda assim, em 1968, o clube voltou a conquistar o campeonato alemão, a sua primeira e única vitória na Bundesliga até hoje. Essa conquista, liderada pelo treinador Max Merkel, foi vista como um renascimento do clube, mas paradoxalmente o Nuremberg acabaria por descer de divisão logo na temporada seguinte, num dos episódios mais surpreendentes da história do futebol alemão. Após esse declínio inesperado, o Nuremberg passou por décadas de altos e baixos. O clube oscilou entre a primeira e a segunda divisões do futebol germânico, nunca mais conseguindo repetir o brilho do seu passado glorioso. Embora tenha vencido a Taça da Alemanha em 2007, o clube continuou a lutar para se estabelecer de forma consistente na Bundesliga, onde os desafios financeiros e a crescente competitividade tornaram mais difícil um regresso ao topo. O Nuremberg, no entanto, continua a ser um clube respeitado e com uma base de adeptos leal. A sua história rica e o seu legado no futebol alemão fazem dele um símbolo do futebol tradicional na Baviera. O estádio do clube, o Max Morlock Stadion, é um local onde as memórias de grandes conquistas e de alguns dos maiores jogadores da história do futebol alemão ainda ressoam. Jogadores como o já mencionado Einar Stuhlfoth, além de Andreas Köpke, campeão mundial em 1990, ajudaram a cimentar a reputação do clube como um formador de grandes talentos. Apesar das últimas décadas não terem sido tão prolíficas em termos de títulos, o Nuremberg mantém o seu lugar no coração do futebol alemão. A paixão dos seus adeptos e o respeito que o clube ainda comanda no país fazem dele uma instituição do desporto. A sua rica história é uma lembrança constante de que o Nuremberg representou e pode voltar a representar no futuro à medida que o clube procura reconstruir-se e regressar aos principais palcos do futebol alemão.
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1: São 11 da manhã e 1 minuto. Em direto dos estúdios Gol FM, as notícias da Hora Certa com José Carlos Leal.
2: A saída de Francisco Trincão para o Al Ahly permitiu ao Sporting ultrapassar a barreira dos 100 milhões de euros em receitas neste mercado de transferências, com a oficialização da transferência do internacional português Sadio Mané soma já 106,96 milhões de euros em caixas fixos, montante que poderá ascender aos 116,26 milhões caso sejam cumpridos todos os objetivos previstos nos negócios realizados até ao momento. A venda de Trincão por 35 milhões e meio de euros fixos, Sadio descontento nos 10% dos custos de intermediação pagos pelo Sporting, ao valor fixo de 39,4 milhões de euros, aos quais podem acrescer 4,3 milhões por objetivos. É a segunda maior deste mercado para o Sporting, apenas superada pela transferência de Morten Newman para o Atlético de Madrid, que rendeu 40 milhões de euros fixos e pode valer mais 5 milhões. Estas operações juntam-se ainda nos 16 milhões e meio de euros da compra em definitivo de Alisson Santos para o Nápoles e os 5 milhões e meio de euros pagos pelo Sporting Clube de Braga por Diogo Travassos. O Sporting beneficiou ainda de duas cláusulas negociadas em transferências anteriores. Encaixou 3,4 milhões de euros com a mudança de Matheus Fernandes do West Ham para no Tottenham e 6 milhões de euros relativos aos 20% da mais-valia da transferência de Afonso Moreira do Lyon para na formação de Bayer Leverkusen. Importa, contudo, também sublinhar que na venda de Giovanni Kanda ao Chelsea, anunciada em março de 2025, em simultâneo com a de Dario Essugo, não entra nesta contas, apesar do extremo ter permanecido em Alvalade durante toda a época desportiva 2025-2026, antes de rumar à Inglaterra neste verão. A operação no valor de 50,7 milhões de euros já foi contabilizada no relatório e contas da época passada, pelo que não integra no balanço financeiro deste ano. Também do lado das entradas, o Sporting tem sido um dos clubes portugueses mais ativos. A SAD investiu já 79 milhões e meio de euros nas contratações de Rodrigo Salazar por 30 milhões e Sadombia por 20 milhões, Sérgio Altimir por 18,2 milhões, Sabna Silas Anderson por 7,2 milhões e Pedro Lima por 4 milhões. Nestes reforços, junta-se ainda na Jesse Terry, cedido pelo Chelsea por empréstimo, sem opção de compra. As contas permitem para já um saldo positivo superior, 20 milhões de euros, sem contabilizar eventuais receitas futuras associadas aos objetivos das vendas, nem outros movimentos que possam ocorrer até ao fecho do mercado. John Duran chegou a Lisboa para reforçar o Sport Lisboa e Benfica por empréstimo da formação do Al Nassr. O avançado internacional de 22 anos chega na luz por empréstimo do Al Nassr por uma temporada, no final da qual os encarnados têm oportunidade de exercer cláusula de 30 milhões de euros para ficar em definitivo com os jogadores. Duran afirmou ver o Benfica. Desde pequeno deixou elogios ao treinador Marco Silva e confessou ter falado com o compatriota e amigo Richard Rios antes de assinar contrato com a formação encarnada.
3: Acho que o time mais grande do Portugal, eu grato com Deus para chegar ao nosso time. Sou um cara que gosta muito de ganhar, mas estou aqui para ganhar. Só resta trabalhar com todos e contente por estar aqui.
4: Mas a lá com o Rios, sabe
3: ser tu? Eu falei com ele, meu amigo, tá bom? Tudo bom com ele.
5: Olha a mensagem que queres deixar aos aficionados.
3: O quê?
5: A mensagem para os aficionados.
3: Não, que eu sou um cara que gosta muito de trabalhar. Só resta trabalhar para aportar meu time. Muito contente por estar aqui. Espero o seu apoio sempre.
6: Hablaste com Marco Silva? Hablaste com Marco Silva?
3: Oh, sim, sim. Sempre falo com ele.
6: E que tal?
3: Muito bom. Uma boa pessoa.
7: Muito obrigado, obrigado. Tá bom, obrigado. Obrigado.
3: Você todo. Você todo. Sempre veio a Benfica, um menino.
7: E o objetivo para esta temporada, com o
3: cara, eu posso falar, não sei. Ou quero fazer muito.
2: O presidente do Benfica, Rui Costa, e o diretor-geral, Mário Branco, satisfazem assim mais um pedido de Marco Silva, que desde o início pediu mais uma opção ofensiva nesta ação no mercado, na perspectiva das Águias, no aproveitamento de uma excelente oportunidade, considerando que o Al Nassr está com problemas financeiros e procurava encontrar uma solução que pudesse aliviar pelo menos a folha salarial. Durante, recorde-se, foi contratado pelo Al Nassr ao Aston Villa em janeiro de 2025 por 77 milhões de euros, na segunda maior transferência sequência na época do futebol saudita, apenas superada pela de Neymar do PSG para o Al Hilal no verão de 2023 por 90 milhões de euros. Na última época, o avançado foi emprestado ao Fenerbahçe, onde fez 21 jogos, 5 golos, ao Zenit, onde cumpriu 9 jogos, e apontou 2 golos, desempenho muito abaixo das expectativas dos clubes, e também de Durant, que quer aproveitar agora a oportunidade no Benfica para relançar a sua carreira. Foi por isso que aceitou baixar drasticamente o salário, que será ainda comparticipado pelo Al Nassr. Durant é, de resto, um namoro antigo dos encarnados, que estiveram perto de contratá-lo ao Chicago Fire em janeiro de 2025 por 15 milhões de euros. O negócio tinha ficado alinhado em Miami em novembro, mas não avançou porque foi vetado pela equipa técnica de Roger Schmidt, que preferiu ainda Kasper Tengsted, avançado dinamarquês, que custou 10 milhões de euros, incluindo serviços de intermediação. Marco Silva, por outro lado, conhece bem Durant, testemunhou na qualidade de treinador do Fulham a chegada e na afirmação deste atleta no Aston Villa, do qual saiu para o Al Nassr. Validou diversas informações sobre o internacional colombiano com Simão Coutinho, diretor desportivo dos sauditas, com quem mantém boa relação. A contratação de Durant torna praticamente inevitável a saída de Ferenčo Ivanovic, contratado pelo Benfica na formação do Saint-Gilloise no último verão por 22,8 milhões de euros. O avançado de 22 anos foi um dos jogadores que chegaram à luz e estiveram abaixo do que deles se esperava. Os encarnados vão tentar encontrar uma solução para o internacional croata na transferência definitiva para recuperar o investimento na preferida, no empréstimo, com a opção de compra na mais provável. Pavlidis, assim como também Anísio Cabral, mantém-se no plantel. O Sporting Clube de Braga e o Angers acertaram a transferência de Amin El Kazeni para a formação francesa, no avançado de 25 anos, Roma, na equipa da Liga Francesa, em empréstimo, que não inclui a opção de compra. El Kazeni, que já não esteve na apresentação dos guerreiros de domingo, aos sócios, durante este mesmo sábado, diante do Celta de Vigo, em partida que terminou com um empate, chegou ao Sporting Clube de Braga em 2024-2025, proveniente da formação do Guingamp, então no segundo escalão gaulês. Na primeira época, na cumprida, com o comando de Carlos Carvalhal, o internacional jovem por Marrocos apontou 11 golos em 51 jogos, 27 dos quais realizados na condição de titular. Em 2025-2026, foi menos utilizado por Carlos Vicente, atual timoneiro do Sporting Clube de Braga, participou em 13 jogos, 11 como titular, e acabou por apontar 2 golos. El Kazeni tem contrato com o clube em outubro até 2029 e uma cláusula de rescisão fixada nos 50 milhões de euros. Vítor Magalhães vai continuar na presidência de Moreirense até 2028, depois dos sócios do clube em outubro terem aprovado por unanimidade a recondução dos atuais órgãos sociais em assembleia extraordinária realizada durante este fim de semana. A reunião foi convocada depois de não ter sido apresentada qualquer lista convidada nas eleições inicialmente marcadas para no dia 8 de julho. Perante nesse cenário, os atuais dirigentes propuseram manter-se em funções por mais um mandato de 2 anos, solução que mereceu a aprovação unânime dos associados. Além de Vítor Magalhães na direção, cabe na Serafina Pereira, continuará a presidir a mesa da Assembleia Geral, e Luís Pinto no Conselho Fiscal, cabe no presidente do Moreirense desde 2008. Vítor Magalhães mantém-se na frente do clube numa nova fase da sua história. Em maio de 2025, os sócios aprovaram a venda da posição maioritária da SAD no fundo norte-americano na Black Knight Football Club, proprietário do Barnamalt, deixando de liderar a sociedade esportiva agora presidida por Sabna Team. Pedro Magalhães, filho do dirigente, assumiu por sua vez o cargo de diretor executivo da SAD. O Vitória Sport Clube, depois de vencer o Futebol Clube na Fiel por 5-0, derrotou na Académica de Coimbra por 2-0. No encontro discutido em 3 períodos de 30 minutos, na formação vimaranense colocou-se em vantagem aos 10 minutos, graças a um golo apontado por Zeca, no médio de apenas 17 anos, na campeão europeu e mundial de sub-17 por Portugal. Inaugurou o marcador já na segunda parte, na Costinha, avançado de 19 anos, ampliou a vantagem para 2-0 no triunfo diante da Académica. Tiago Margarido utilizou o Juan Castilho, assim como Alion Nedói, Penny, Costinha, Francisco Dias, Gonçalo Nogueira, Gonçalo Silva, João Mendes, Matic Mitrovic, Miguel Maga, Miguel Nogueira, Omar Camará, Oreste Lebedenko, Oscar Rivas, Rica Rocha, Rodrigo Silva, Samu Silva, Santiago Verdi, Tiago Bolheiro e Tony Strata, assim como Zega. O Vitória Sport Clube inicia na caminhada na Liga no dia 8 de agosto, pelas 6 da tarde, diante do Arouca. Antes disso, na equipa vai estagiar no Algarve entre os dias 20 e 26 26 de julho, onde defronta na União de Leiria no dia 22 de julho e na formação do Al Ahly no Futebol Clube no dia 24 de julho, assim como também o Nottingham Forest no dia 26 de julho. A pré-temporada vimaranense termina com a participação no torneio de verão da Póvoa de Varzim nos dias 1 e 2 de agosto. Futebol Clube na Famalicão e Futebol Clube na Fiel empataram sem golos num duelo de pré-temporada entre as equipas da na primeira e da segunda liga. Neste foi o segundo jogo de pré-temporada, já com Carlos Carvalhal ao comando, depois do triunfo por uma bola 0-5 do Lusitânia de Lourosa na última quarta-feira. No passado sábado, já sem Hugo Oliveira, novo treinador do Estrasburgo, os famalicenses tinham ganho no primeiro duelo de preparação diante do Sub-23 por 5-0. Apesar de ter terminado a sequência vitoriosa na preparação para 2026-2027, o conjunto famalicense segue sem golos sofridos. O Futebol Clube na Fiel, treinado pelo espanhol José Manuel Rabnaheira, já esteve neste segundo jogo do dia, depois da derrota por 5 bolas 0-5 da formação do Vitória em Guimarães. O Estoril empatou sem golos com o Wolverhampton no primeiro jogo de preparação dos ingleses para a nova temporada, num encontro discutido à porta fechada no estádio da Nora. Em Albufeira, marcou também a estreia de César Peixoto no comando técnico dos Wolves. A formação da linha conseguiu travar as principais investidas do adversário, que criou mais perigo na primeira parte, ainda obrigou o guarda-redes Alfie a uma boa intervenção na sequência de um livre já no segundo tempo.
8: A Espanha venceu este domingo a Argentina por uma bola a zero na final do Campeonato Mundo de 2026, discutida em Nova Jersey, voltou a erguer o troféu 16 anos depois da conquista na África do Sul. O Nicol da partida surgiu já no prolongamento por intermédio de Ferran Torres, um encontro em que a seleção orientada por Luís de la Fuente dominou durante largos períodos, mas encontrou pela frente uma Argentina sólida defensivamente e que terminou reduzida a 10 jogadores. A final ficou marcada sobretudo pelo equilíbrio durante os 90 minutos regulamentares, apesar da superior iniciativa da formação espanhola. Na equipa europeia assumiu a posse de bola e tentou controlar o jogo desde cedo, enquanto que a Argentina acabou por privilegiar uma estratégia mais cautelosa, apostando na consistência defensiva e na intensidade física para travar os ataques adversários. Contudo, acabou por ser a Espanha a marcar o único gol desta partida. No final desta conquista do Mundial 2026, o selecionador de Espanha, Luís de la Fuente, estava naturalmente orgulhoso e satisfeito com esta vitória.
9: Orgulho por esta geração de futebolistas que han ido creciendo con esta idea, fieles a la idea, haciéndola mejor, dándonos un ejemplo de grupo, de equipo, de familia, de buenos grandes futbolistas con un potencial y un talento excepcional y especialmente orgullo, porque de verdad haberles acompañado en este recorrido, este trayecto, para mí es un honor. No quiero, te cuento no porque te voy a dar pena. No, pues estoy ahora sí estoy muy emocionado. Después de haber echado la vista atrás, pensando en ellos, hemos hablado mucho con los jugadores. Mister, me decían, hemos ganado todo, todo. Y eso es maravilloso, con una generación de futbolistas, vuelvo a decir una y otra vez, que son un ejemplo para el deporte español, para la juventud española, para España. Juntos somos más fuertes, eso que no le quepa duda a nadie.
8: Já do lado dos cadetes, o homem-golo do lado da seleção do país vizinho, Ferran, demonstrou-se muito orgulhoso por ter ajudado a equipa a conquistar este Mundial 2026.
10: O gol ha sido de 47 milhões de pessoas, não ha sido meu, nem de los 26 jogadores que formamos aqui. Eu creo que hoje o destino estava escrito, estava hecho para que ganásemos, lejos de nuestra gente, pero los hemos intentado hacer sentir lo más cerca posible. No, al final, si todas las finales son difíciles, pues cuando tienes a Messi en el equipo contrario siempre entra ese nerviosismo, pero al final nosotros siempre hemos dependido de nosotros, de plantear nuestro fútbol, y creo que hoy lo hemos demostrado una vez más.
8: Com este triunfo, na Espanha conquistou o segundo campeonato do mundo da sua história, repetindo assim o feito alcançado em 2010 para Luís de la Fuente. Trata-se de mais um título ao serviço da seleção espanhola, depois das vitórias no Euro 2024 e na Liga das Nações de 2023.
2: O defesa médio espanhol César Carballera é mais um reforço do hóquei em patins do Futebol Clube Porto para 2026-2027, com um contrato válido por 3 temporadas, informaram os campeões europeus em título. No hóqueista de 30 anos assinou pelos Dragões após 6 épocas consecutivas no Lícia, embora já tivesse anteriormente jogado na equipa do Corunha entre 2012 e 2013, 2017-2018, seguindo então por 2 temporadas para Reus. O Futebol Clube Porto será apenas o terceiro clube na carreira de Carballera, no hóquei Benfiquista, que conta com 34 internacionalizações pela seleção de Espanha. O Futebol Clube do Porto entra na época como campeão europeu, em título, ao vencer na final, em maio. O Barcelona, sem êxito, nas provas internas, com o Benfica, a vencer o campeonato e a Elite Cup, e o Sporting, na Supertaça e na Taça de Portugal. Ainda pelo hockey em patins, mas pela vertente feminina, Portugal ficou inserido no grupo A do Mundial Feminino de Hockey em Patins, juntamente com Espanha, Itália e Andorra. Já no grupo B, temos Chile, na França, na Angola e Argentina, na prova que se realiza em Assunção, no Paraguai, entre os dias 12 e 18 de outubro. Qualificam-se na parede nos quartos de final dos três primeiros de cada grupo, aos quais se juntam os vencedores dos grupos C e D da Intercontinental Cup. Em cabo nas séniores femininos, no grupo A, tem cabo na escalado na Espanha, na Argentina, na Chile, na França e Suíça, enquanto que o grupo B terá na Portugal, Itália, Colômbia, Índia, na Brasil e México. Nos sub-19 masculinos, na Espanha, na Argentina, na Itália e Suíça, ficam no grupo A, e Portugal, França, na Colômbia, Índia e Estados Unidos. Nas contas do grupo B, a ABNA ainda a registrar o sorteio do Mundial B, no Campeonato Intercontinental em masculinos, com Suíça, na Áustria, nos Estados Unidos, Índia e México, no grupo A, e Colômbia, Brasil, Egito, na África do Sul e Austrália, no grupo B, sem mais categorias, de 12 a 18 de outubro. A Espanha, na triple A, campeã mundial, nas três principais categorias, em competição, séniores masculinos, e femininos, e sub-19 masculinos, defenderá nos títulos conquistados em 2024, em Cabo Novara, nos World Skate Games de Itália. José Carlos Pinto estabeleceu o novo recorde nacional dos 5 mil metros, depois de vencer o Meeting Nuts da Bélgica, com uma marca de 12 minutos, 59 segundos e 75 milésimos. O atleta luso tornou-se no primeiro português a baixar da barreira dos 13 minutos na distância, superando assim um resultado que permanecia intacto desde 1998. Com este registro, José Carlos Pinto superou 28 anos depois o histórico recorde de António Pinto, fixado nos 13 minutos, 2 segundos e 86 milésimos. Francisco Cabral falhou a conquista do torneio de pares de Basta, na Suécia. O tenista português que fez dupla com o francês Théo Arribas perdeu na final, na frente aos compatriotas deste último, Sadio Dombia e Fabien Rebull, por 2-0, com os parciais de 6-3 e 6-4 em 1 hora e 14 minutos. Primeiros cabeças de série da prova, Cabral e Arribas não conseguiram aproveitar nenhuma das quatro oportunidades da quebra de serviço de que dispuseram, ao passo que os adversários converteram 3 dos 4 breakpoints que tiveram à sua disposição. O portuense de 29 anos procurava no 7º título na ATP da carreira e o 2º da temporada, depois de ter triunfado em Brisbane ao lado do austríaco Lucas Mietler.
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1: A Liga dos Campeões é indiscutivelmente a competição mais mediática de clubes e para qualquer equipa fora do eixo de elite da Europa, a tarefa de a vencer é uma verdadeira missão impossível. Contudo, para o Futebol Clube do Porto de 2004, o impossível foi mesmo feito. Com um plantel que vinha da conquista da Taça UEFA no ano anterior, a par de um treinador que começava a despertar atenções, os portistas partiram para a prova milionária a correr por fora rumo às fases mais adiantadas. Num grupo em que se inseria o Golias Real Madrid, a formação lusa não se deixou intimidar por um arranque em falso. O empate em Belgrado frente ao Partizan e a derrota nas Antas contra os madrileiros fez com que os azuis e brancos entrassem para a terceira jornada da fase de grupos obrigados a ganhar em França. Em Marselha, no inferno do Velodrome, Didier Drogba chegou a assustar, contudo, uma reviravolta épica daria um novo fogo à equipa de José Mourinho. Alenichev fez o 3-2 ao minuto 31, dando a primeira de três vitórias consecutivas aos dragões. Um novo triunfo em casa, frente aos franceses, além de mais três pontos conquistados ao Partizan, deram a qualificação garantida para os oitavos de final, embora o empate no Santiago Bernabéu, na última jornada, tivesse impedido a chegada à primeira posição do grupo. O castigo pelo segundo lugar traduziu-se no sorteio da fase eliminar, onde o Futebol Clube do Porto teve pela frente nada mais nada menos do que o Manchester United de Sir Alex Ferguson. Não obstante, um bis do sul-africano Benny McCarthy deu uma vitória por 2-1 na primeira noite europeia do novo estádio do Dragão, resultado precioso para a deslocação a Old Trafford, que se revelou absolutamente dramática. A perder desde a meia hora, graças a um gol de Paul Scholes, os portugueses tiveram que esperar até ao minuto 90 para verem Costinha, o ministro, a lançar uma festa que terminou com Mourinho a sprintar pelo relvado do Teatro dos Sonhos. Há quem diga que foi esse momento icónico que catapultou os portistas para a sua grande epopeia, que continuaria de vento em popa nos quartos de final. Uma vitória por 2-0 em casa, assumaram um empate em França, fizeram os números do triunfo frente ao campeão francês Olympique de Lyon. Eliminados os pesos pesados, restava uma última pedra no caminho do Futebol Clube do Porto. O surpreendente Deportivo La Coruña, vizinho galego dos Dragões, tinha despachado as velhas raposas do Milan e Juventus, partindo com confiança para o embate ibérico. No entanto, o conjunto português revelou uma consistência defensiva extraordinária, mantendo a baliza a zeros nos jogos das duas mãos, algo que fez com que o penalti de Derlei, no Riazor, desse a passagem à final. A 26 de maio de 2004, o Futebol Clube do Porto batia de frente com o AS Mónaco de Didier Deschamps, que contava com figuras como Patrice Evra, Jérôme Rotten, Ludovic Gioni e Fernando Morientes. Na Arena of Schalke, em Gelsenkirchen, os azuis e brancos alinharam com Vítor Bahia na baliza, Paulo Ferreira, Jorge Costa, Ricardo Carvalho e Nuno Valente na muralha defensiva, Costinha, Maniche e Pedro Mendes no meio-campo, para além da magia de Deco e do jovem Carlos Alberto no apoio ao ninja Derlei. O que era para ser uma final equilibrada, desde cedo se tornou o inverso, com Carlos Alberto a fazer o primeiro aos 39, seguido dos golos de Deco e Dmitry Alenichev já na segunda parte, aos 71 e 75 minutos. Dos monegastos não chegou qualquer resposta, pelo que o emblema da cidade invicta viria mesmo a tornar-se campeão da Europa pela segunda vez na sua história. Desde aí que a Liga dos Campeões não voltou a ser vencida por uma equipa fora das quatro principais ligas, algo que confere uma importância ainda maior à conquista azul e branca.
2: Foi um sonho tornado realidade e temos que desfrutar disso.
3: Quando fizemos o segundo gol, eu penso que em futebol tudo é possível, não temos que acreditar sempre que as coisas podem mudar, mas com o 2-0 pareceu-me que o jogo estava ganho.
2: É uma sensação boa, acho que é única, né? Em termos de clube é uma coisa fantástica, vencer uma Liga dos Campeões é o máximo que um jogador acho que pode conseguir. E a sensação é boa, guardar ela bem em casa, deixar bem guardada para mais tarde recordar.
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6: que é o time mais grande do Portugal. 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
0: São 11h26.
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1: Benjamin Šeško, nascido a 31 de maio de 2003 em Rogoza, Eslovénia, é um avançado de destaque conhecido pela sua imponência física, velocidade e capacidade de finalização. Iniciou a sua carreira profissional no Red Bull Salzburg, na Áustria, onde rapidamente se destacou como um dos jovens mais promissores do futebol europeu. Šeško fez a sua estreia no Salzburg em 2019 e ao longo das temporadas seguintes demonstrou um crescimento significativo. A sua habilidade para marcar golos e a sua presença física no ataque tornaram-no uma peça fundamental para a equipa austríaca. A sua performance na Bundesliga e nas competições europeias chamou a atenção de clubes maiores que em 2022 Benjamin Šeško transferiu-se para o Leipzig, um dos clubes do campeonato alemão, onde continuou a desenvolver o seu potencial. No Leipzig manteve-se uma figura importante no ataque, contribuindo com golos e assistências e mostrando a sua capacidade de se adaptar a um nível competitivo mais alto. Além do sucesso a nível de clubes, Šeško é também um membro regular da seleção eslovena. Fez a sua estreia internacional em 2021 e tem sido uma adição valiosa ao ataque da seleção, trazendo a sua habilidade e presença para as competições internacionais. Mais recentemente, Šeško continuou a destacar-se pelo Leipzig, mostrando uma combinação de habilidade técnica e potência física que o tornam um avançado promissor e uma figura emergente no futebol europeu. A sua evolução contínua e o impacto em campo reforçam a sua reputação como um dos talentos mais excitantes da sua geração.
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14: São 11 da manhã e 29 minutos.
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16: O Estoril empatou sem golos com o Wolverhampton no primeiro jogo de preparação dos ingleses para a nova temporada, num encontro discutido à porta fechada no estádio da Nora. Em Albufeira, marcou também a estreia de César Peixoto no comando técnico dos Wolves. A formação da linha conseguiu travar as principais investidas do adversário, que criou mais perigo na primeira parte, ainda obrigou o guarda-redes Alfie a uma boa intervenção na sequência de um livre já no segundo tempo. O Palmeiras inaugurou um espaço dedicado a Abel Ferreira no seu museu, que conta com anotações do técnico, num par de sapatos, camisolas, livros e ainda uma garrafa de vinho. O treinador português está no Brasil desde 2020 e é o mais titulado da história do Verdão, com 11 títulos conquistados. Natural de Penafiel, o único treinador a conquistar a Taça dos Libertadores, no Campeonato, na Taça do Brasil, no Campeonato Paulista, Supertaça Sul-Americana e do Brasil, e o primeiro a vencer pelo menos um título em 5 temporadas seguidas pelo conjunto do no Brasileirão, assume que é uma honra poder estar entre os livros da história do Palmeiras. De recordar que Abel Ferreira, na soma, 434 nos jogos, 255 vitórias, 101 empates e apenas 78 derrotas pelo Palmeiras. Ainda pelo Brasil, Tiquinho Soares, antigo jogador do Futebol Clube do Porto, rescindiu com o Santos do Brasil, alegando salários em atraso. O avançado diz que o clube lhe deve 3 meses de ordenados e 7 em direitos de imagem. A rescisão já foi oficializada através do Boletim Informativo Diário da Confederação Brasileira de Futebol. Assim, Tiquinho Soares está sem clube, na segunda imprensa do país, treina individualmente com um preparador físico. Tiquinho, de 35 anos, participou em 40 jogos e marcou 7 golos ao serviço do emblema de histórico do Brasil, Rabna pelo meio, teve um empréstimo ao Mirassol. O Rosário Central anunciou a contratação de Franco Servi, antigo jogador do Benfica. O avançado argentino regressa assim ao clube, onde fez na sua formação, que deixou em 2016 para reforçar os encarnados ao serviço do Benfica entre as épocas de 2016-2017 e 2020-2021. Servi conquistou 2 campeonatos nacionais, 2 supertaças e 1 taça de Portugal. Agora, aos 32 anos, o argentino será companheiro de equipa de Angel Di Maria no Rosário Central. Uma final histórica para o surf nacional, que juntou pela primeira vez 2 portuguesas na prova decisiva do Challenger Series. Na Lusa, Teresa Bonvalob venceu a compatriota Francisca Veselko na África do Sul. Teresa Bonvalob, atleta do Sporting, somou 10,3 pontos, que foram suficientes para bater os 9,1 pontos de Francisca na final da etapa inaugural do Challenger Series 2026. A surfista de Cascais ocupa agora no primeiro lugar do ranking do circuito secundário da Liga Mundial de Surf, que dá acesso à elite. Na seguida, de Francisca Veselko, que apesar de esta temporada, em conjunto com Yolanda Hopkins, está competindo no circuito mundial, procura assegurar no Challenger Series, isto no apuramento para no próximo ano. Pelo golfe, o neozelandês Ryan Fowkes realizou uma volta histórica no British Open, igualando o recorde de 62 pancadas no Major e ascendendo ao segundo lugar da classificação. O golfista de 39 anos está agora apenas atrás do líder, o norte-americano Sam Burns, antes da ronda decisiva. Na terceira volta do torneio discutida, no Royal Birkdale, Fowkes, atual número 56 do ranking mundial, completou o percurso com 8 pancadas abaixo de par. Este feito notável permitiu-lhe igualar nas marcas alcançadas por Sam Burns, na 18º do PGA Tour, e pelo australiano Lucas Herbert, no 97º. Com este desempenho, Ryan Fowkes partilha agora na segunda posição com o sul-coreano Seo Kim, ambos com um agregado de 202 pancadas, 8 abaixo do par. A liderança pertence a Sam Burns, que soma 200 pancadas, 10 abaixo do par, depois de ter concluído esta volta com 65 pancadas. A marca de 62 pancadas no Major é um feito raro, alcançado apenas 5 vezes antes desta edição do British Open. Entre os nomes que conseguiram essa proeza estão nomeadamente Sanders, por 2 ocasiões, assim como também Shane Lowry, Brandon e ainda Fowler. O top 5 da classificação fica completo com o norte-americano Ryan Gerrard e o australiano Lucas Herbert, ambos com um total de 203 pancadas. Gerrard fez 62 pancadas na terceira volta, enquanto Herbert registrou 71. Mas abaixo na tabela, Scotty, líder do ranking mundial desde 2023 e vencedor do British Open no ano de 2025, ocupa no 11º lugar com 206 pancadas. Por sua vez, no norte-irlandês, Rory, na segunda da hierarquia PGA Tour, e vencedor do Masters em abril, encontra-se na 29ª posição, num agregado de 208 pancadas. Esta edição conhece um interregno e será concluída apenas no final de setembro, tendo em conta na realização de outros torneios também do PGA.
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5: Fary Faye, conhecido simplesmente como Fary, é um dos jogadores mais icónicos que passaram pelo Boa Vista, tornando-se uma figura querida entre os adeptos do clube do Bessa. Natural do Senegal, Fary chegou a Portugal no final dos anos 90, começando a sua carreira na Académica de Coimbra e depois no Beira-Mar. No entanto, foi no Boa Vista que o avançado deixou uma marca especial, tanto pela sua garra em campo como pela longevidade no clube, onde se tornou um símbolo de dedicação e amor à camisola. O avançado ingressou no Boa Vista em 2013 e permaneceu durante várias épocas, vivendo momentos de altos e baixos que incluíram a queda do clube para divisões inferiores devido a problemas financeiros e administrativos. Em campo, o senegalês destacava-se pela sua força física, velocidade e espírito de luta, características que faziam dele um jogador incansável e uma constante ameaça para as defesas adversárias. Apesar de não ser um goleador prolífico, a sua entrega e trabalho árduo o tornaram-no numa peça fundamental na equipa, tanto nas competições nacionais como nas europeias. A relação de Fary com os adeptos boavisteiros foi um dos pontos altos da sua carreira. O avançado senegalês conquistou o respeito dos fãs, não apenas pelo seu desempenho em campo, mas também pela lealdade demonstrada ao clube, mesmo nos momentos mais difíceis. A sua ligação ao Boa Vista manteve-se sólida, mesmo nas épocas de crise, com Fary a assumir uma postura de líder e de exemplo para os colegas, sendo visto como um verdadeiro capitão dentro e fora das quatro linhas. Ao longo da sua carreira no Bessa, Fary jogou quase 200 de jogos com a camisola achatrezada, apontando 48 golos dos 163 que registou durante o seu percurso no futebol. Mesmo após pendurar as chuteiras, a sua ligação ao Boa Vista permaneceu viva, com Fary a ser lembrado como um símbolo de resiliência e dedicação ao emblema achatrezado. A sua trajetória nos boavisteiros é uma história de superação e lealdade que reflete o espírito batalhador do clube, fazendo de Fary uma figura inesquecível na história recente do futebol português.
0: Olhamos agora nesta emissão para os craques mundiais. Apesar da sua ausência no campo, o legado destes jogadores continua a inspirar novas gerações que procuram também alcançar a mesma grandeza. É para ouvir também aqui na primeira Rádio Desporto os craques mundiais com o Hugo Taveira.
5: Eric Cantona, também conhecido como Le Roi, ou o Rei em português, é uma figura marcante e controversa no futebol, com uma carreira que influenciou não só dentro de campo, mas também fora dele. Nascido em Marselha, França, em 1966, Cantona começou a sua carreira em clubes menores no país, mas foi no Manchester United que realmente se destacou, transformando-se num ícone da Premier League. Cantona começou a sua trajetória no futebol no Auxerre, clube pelo qual fez a sua estreia profissional em 1983. Durante os primeiros anos da sua carreira, mostrou grande talento, mas também uma personalidade forte e um temperamento imprevisível. Passou por alguns clubes franceses, como o Marselha, o Bordeaux, o Montpellier e o Nîmes, conquistando títulos nacionais, mas sempre com problemas disciplinares. A sua passagem por Marselha foi marcada pela vitória no Campeonato Francês em 1989, mas Cantona não se adaptou completamente ao clube, que culminou na sua transferência para o Nîmes, onde um incidente com o árbitro quase resultou na sua reforma precoce. Após essa fase turbulenta, decidiu buscar uma nova oportunidade em Inglaterra, onde a sua carreira descolaria de forma irreversível. A carreira de Cantona mudou drasticamente ao transferir-se para o Leeds United em 1992. Rapidamente ajudou o clube a conquistar o título da primeira divisão inglesa, mas foi depois da sua transferência para o Manchester United que se tornaria uma verdadeira lenda. Chegando ao Old Trafford em novembro de 1992, Cantona teve um impacto imediato. Os Red Devils, que não conquistavam o título inglês há mais de 25 anos, venceram a Premier League na sua primeira temporada com o francês. Com o seu estilo arrojado, passos precisos e golos decisivos, ajudou a transformar o United numa potência do futebol inglês. Entre 1992 e 97, sob sua liderança, o clube conquistou 4 títulos da Premier League, além de 2 taças da Inglaterra. Cantona sempre foi conhecido tanto pelas suas habilidades com bola quanto pelo seu temperamento explosivo. O episódio mais famoso da sua carreira ocorreu em 1995, quando durante uma partida frente ao Crystal Palace deu um pontapé num adepto adversário que o insultou da bancada. Esse incidente resultou numa suspensão de 8 meses, um dos momentos mais controversos da história do futebol inglês. Apesar disso, quando retornou da suspensão, Cantona rapidamente recuperou a sua forma e liderou o Manchester United em mais uma conquista da Premier League em 1996. Esse foi um dos momentos que cimentou o seu status de rei, tanto pelo seu carisma quanto pela sua importância dentro de campo. Surpreendentemente, Cantona anunciou a sua retirada em 1997, aos 30 anos, no auge da sua carreira. Decidiu então seguir outros caminhos, incluindo uma carreira como ator e envolvimento com o cinema e arte. Fora dos campos, o francês sempre foi conhecido pela sua personalidade forte, pensamentos filosóficos e declarações marcantes que alimentaram a sua aura de enigma e fascínio. O avançado deixou um legado profundo no Manchester United e no futebol mundial. Foi nomeado em 1994 como jogador do ano para a Associação de Jogadores Profissionais Ingleses e em 2001 foi eleito o jogador do século pelos adeptos do United. A sua influência no renascimento do clube e na Premier League é inegável, sendo lembrado como um dos maiores jogadores da história do futebol inglês. A carreira de Eric Cantona foi marcada tanto pelo brilhantismo dentro de campo como pela sua irreverência fora dele. Ícone do Manchester United e da Premier League, Cantona não só ajudou a transformar o clube numa potência global, como também redefiniu o papel de uma estrela do futebol, combinando talento, liderança e uma personalidade única. Mesmo após a sua retirada, continua a ser uma figura reverenciada e uma das personalidades mais influentes da história do futebol.
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0: E agora seguimos com os gigantes adormecidos neste produto 100% palavra.
5: O FC Kaiserslautern é um dos clubes mais respeitados do futebol alemão, com uma história rica e momentos marcantes, tanto a nível nacional como europeu. Fundado em 1900, o clube é sediado na cidade com o mesmo nome, no estado da Renânia-Palatinado, e tem uma tradição profunda no futebol germânico, sendo especialmente conhecido pelos títulos conquistados e pela apaixonada base de adeptos. O Kaiserslautern ganhou destaque pela primeira vez nos anos de 1950, quando conquistou 4 títulos da Bundesliga num período de grande sucesso. O clube alcançou a sua primeira grande glória em 1951 com a conquista do campeonato alemão e o sucesso continuou na década seguinte com títulos em 53, 54 e 55, estabelecendo-se como um dos clubes mais dominantes da Alemanha Ocidental. O período mais notável da história recente do Kaiserslautern foi na década de 1990, quando a equipa alcançou uma série de feitos notáveis que deixaram uma marca indelével no futebol alemão. Sob o comando do treinador Otto Rehagel, o Kaiserslautern conquistou a Bundesliga em 91-92, apenas um ano após a promoção para a primeira divisão. Este feito é amplamente reconhecido como um dos maiores na história do futebol germânico, dado que o clube havia sido promovido da segunda divisão apenas uma temporada antes. O trabalho de Rehagel na promoção e subsequente conquista da Liga é amplamente celebrado como um exemplo notável de gestão e desenvolvimento da equipa. Em 1996, o Kaiserslautern continuou a brilhar ao vencer a Taça da Alemanha, completando uma dupla de títulos impressionante. O sucesso na Taça veio após uma vitória por 1-0 sobre o Borussia Mönchengladbach na final, consolidando o status do clube como uma força respeitada no futebol do país. Outro momento notável da história do clube foi a conquista da Supertaça da Alemanha em 1991, onde derrotaram o Hamburgo por 2-1. Além dos sucessos domésticos, o Kaiserslautern também fez algumas aparições notáveis nas competições europeias, com o clube a ter a oportunidade de competir na Taça dos Clubes Campeões Europeus e na Taça UEFA durante os anos 90, embora não tenha conseguido conquistar os principais troféus europeus. No entanto, a participação em tais competições foi um reconhecimento da qualidade da equipa e da sua capacidade de competir em nível internacional. Nos anos seguintes, o Kaiserslautern enfrentou desafios e períodos de declínio. A equipa teve dificuldades em manter a sua posição na Bundesliga e experimentou descidas à segunda divisão. A gestão do clube e a estabilidade financeira foram questões que afetaram o desempenho da equipa nas décadas seguintes, mas apesar destes desafios, o Kaiserslautern continuou a ser uma peça importante no futebol alemão e manteve uma base de adeptos apaixonados que apoiaram o clube durante os altos e baixos. Em termos de infraestruturas, o clube joga os seus jogos no estádio Der Betzenberg, conhecido por ser um dos estádios mais intimidantes da Alemanha devido ao ambiente vibrante e apaixonado. O estádio tem capacidade para cerca de 49 mil espectadores e é um dos locais mais icónicos do futebol germânico. O Kaiserslautern também é conhecido pela sua contribuição para o desenvolvimento de talentos no futebol alemão, já que o clube teve vários jogadores notáveis ao longo dos anos, incluindo Klaus Toppmöller, Rainer Bonhoff e mais recentemente Omar Gaber e Clemens Fritz. A história do Kaiserslautern é uma mistura de sucessos e desafios, marcada por uma grande época nos anos 90 e por uma reputação de ser um clube que sabe como competir no mais alto nível. O sucesso do emblema durante a era de Rehagel é particularmente memorável e o Kaiserslautern continua a ser por isso uma parte importante do panorama do futebol alemão, com uma base de adeptos leal e um legado de conquistas que define a sua rica história.
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0: Sem dúvida que certos feitos tornaram-se lendários pela sua dramatização, como golos no último minuto que garantiram troféus e escreveram a história do futebol com tinta de ouro. É mais um grande feito histórico aqui na Primeira Rádio Desporto.
5: A história do Bayern de Munique entre 1972 e 1976 é marcada por um dos períodos mais gloriosos do clube bávaro, consagrando-se como uma das melhores equipas da história do futebol. Essa era foi liderada por um núcleo de jogadores excepcionais e carismáticos que não apenas dominaram a Alemanha, como também conquistaram a Europa. A base dessa equipa foi construída ao longo da década de 1960, com a chegada de jovens talentos como Franz Beckenbauer, Gerd Müller e Sepp Maier, mas o verdadeiro ponto de virada veio em 1972, quando o Bayern conquistou o primeiro título da Bundesliga na década sob o comando do treinador Udo Lattek. Essa temporada de 1971-72 é considerada um marco inicial, pois o Bayern não só conquistou o campeonato, mas o fez com um estilo avassalador, estabelecendo recordes de golos e de pontos. Gerd Müller, artilheiro implacável, marcou 40 golos numa só época, recorde que perdurou por décadas na Liga Alemã. O Bayern ainda venceria a Bundesliga outras duas vezes consecutivas, em 72-73 e 73-74, consolidando a sua hegemonia no futebol germânico. A supremacia do Bayern, no entanto, não ficou limitada à Alemanha. O grande sonho europeu começou a realizar-se em 1974, quando a equipa conquistou a sua primeira Taça dos Clubes Campeões Europeus, a atual Liga dos Campeões. Na final, enfrentaram o Atlético de Madrid e, após um empate dramático no primeiro jogo a um golo, o Bayern arrasou na repetição da partida, vencendo por 4-0, com destaque para a dupla letal de Gerd Müller e Uli Hoeneß. O título de 1974 foi apenas o início de um tricampeonato europeu consecutivo. O Bayern repetiu o feito em 1975 ao derrotar o Leeds United por 2-0 e em 1976 ao vencer o Saint-Étienne pelo mesmo placar, tornando-se apenas a terceira equipa a conquistar a Taça dos Campeões três vezes seguidas, igualando os feitos do Real Madrid e do Ajax. O Bayern de Munique dessa era era conhecido pelo seu estilo de jogo extremamente eficiente e por contar com jogadores de grande qualidade técnica e tática. O capitão Franz Beckenbauer, o Kaiser, foi líder dentro e fora de campo, desempenhando o papel de líbero com maestria, revolucionando a posição e tornando-se um dos maiores jogadores da história do futebol. Sepp Maier, por sua vez, foi um dos melhores guarda-redes da sua geração, enquanto Gerd Müller, o bombardeiro da nação, foi o grande responsável pelos golos, estabelecendo-se como um dos maiores goleadores da história do futebol. Outros nomes importantes dessa era incluem o versátil Paul Breitner e o atacante Uli Hoeneß, que também contribuíram imensamente para o sucesso do clube. A equipa dos bávaros coroou o seu domínio internacional ao conquistar a Taça Intercontinental em 1976, ao derrotar o Cruzeiro do Brasil com um resultado agregado de 2-0. Essa vitória foi fundamental para afirmar o Bayern como a melhor equipa do mundo nessa época. A formação de 1972 a 1976 entrou para a história como uma das maiores equipas de todos os tempos, não só pelo seu sucesso em campo, mas também pela maneira como revolucionou o futebol com o seu estilo moderno, técnico e coletivo. Jogadores como Beckenbauer, Bauer, Müller e Maier tornaram-se ícones do futebol mundial e o clube consolidou a sua posição entre as maiores potências do futebol europeu e global. Essa era de ouro estabeleceu as bases para o Bayern se tornar um gigante permanente do futebol europeu, reconhecido não apenas pelos títulos conquistados, mas também pelo impacto cultural e desportivo que gerou para o futuro do desporto.
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0: São 11h50.
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0: a Confia. A versatilidade é uma marca dos melhores, que podem jogar em várias posições e adaptar-se a diferentes sistemas de jogo. É o perfil do jogador que destacamos agora na primeira Rádio Desporto.
26: Perfil do jogador. Dusan Vlahovic, nascido a 28 de janeiro de 2000 em Belgrado, na Sérvia, é um avançado reconhecido pela sua imponência física, capacidade de finalização e presença na área. Iniciou a sua carreira profissional no Partizan de Belgrado, onde chamou a atenção pela sua impressionante capacidade de marcar golos desde cedo. Em 2018, Vlahovic transferiu-se para a Fiorentina, na Série A italiana, onde rapidamente se destacou como um dos jovens talentos mais promissores da Liga. Durante a temporada de 2020-2021, teve uma atuação notável, terminando como o segundo melhor marcador da Série A, o que levou a um aumento significativo no seu perfil e interesse de grandes clubes europeus. No início de 2022, Vlahovic transferiu-se para a Juventus, uma das maiores equipas de Itália. Nesse clube, continuou a demonstrar a sua qualidade, contribuindo com golos e assistências em competições nacionais e internacionais. A sua presença física e habilidade para finalizar em situações complicadas tornaram-no uma peça fundamental do ataque da equipa. Além do sucesso a nível de clubes, Vlahovic também é um jogador importante para a seleção sérvia. Fez a sua estreia internacional em 2019 e tem sido uma presença constante na equipa, ajudando a Sérvia em competições como o Campeonato da Europa e as qualificações para o Campeonato do Mundo. Mais recentemente, Vlahovic continua a ser um dos principais avançados da Juventus e um dos talentos mais promissores do futebol europeu, consolidando a sua reputação como um goleador prolífico e um jogador de classe mundial. Perfil do jogador.
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0: Vamos lá olhar agora para mais um craque da Liga Portuguesa, aqui na primeira Rádio Desporto.
27: Radamel Falcão, o avançado colombiano nascido em 1986, tornou-se uma das maiores referências ofensivas do Futebol Clube do Porto e do futebol europeu na década de 2010. Chegou ao clube português em 2009, vindo do River Plate, com o desafio de substituir Lisandro López, um avançado que tinha deixado uma marca forte no Porto. No entanto, Falcão rapidamente mostrou que estava à altura da responsabilidade, revelando uma capacidade goleadora e um instinto de finalização que o destacaram desde o início. Na sua primeira época com os Dragões, marcou 25 golos no campeonato, estabelecendo-se como uma das estrelas da equipa e conquistando o coração dos adeptos. A temporada seguinte, em 2010-2011, foi ainda mais memorável para Falcão e para o clube. Sob o comando de André Villas-Boas, o Futebol Clube do Porto alcançou uma campanha histórica, conquistando a Liga Europa, o campeonato, a Taça de Portugal e a Supertaça. Falcão foi absolutamente decisivo na campanha europeia, terminando a Liga Europa como o melhor marcador com 17 golos em 14 jogos, um recorde até hoje na competição. Na final contra o Braga, foi ele quem marcou o golo solitário que garantiu o título europeu aos Dragões, selando um dos momentos mais icónicos da sua carreira. O colombiano era conhecido pela sua presença constante na área e capacidade de decisão em jogos cruciais, sendo capaz de marcar tanto com os pés como com a cabeça, uma qualidade que o tornou um dos avançados mais temidos na Europa. Além dos golos, Falcão impressionava pela intensidade e dedicação em campo, características que fizeram dele um ídolo imediato para os adeptos portistas. A sua média de golos e a consistência nas exibições elevaram-no ao estatuto de uma das grandes figuras do clube na era moderna. No final da época de 2010-2011, depois de conquistar todos os títulos possíveis em Portugal, Falcão transferiu-se para o Atlético Madrid por uma quantia recorde para o clube espanhol na época. No entanto, o legado que deixou no Porto é inegável. Em apenas duas temporadas, o colombiano somou 72 golos em 87 jogos, um registro impressionante que o coloca entre os grandes avançados da história do clube. Ainda hoje é lembrado como um dos jogadores mais letais e talentosos que passaram pelo Futebol Clube do Porto e a sua mística como goleador permanece viva entre os adeptos. A passagem de Falcão pelos Dragões foi curta, mas profundamente marcante. A sua determinação, aliada a uma capacidade única de finalização, não só lhe renderam um lugar especial na história do clube, como também lançaram a sua carreira internacional. Em Portugal, Falcão é sinónimo de sucesso e conquista, sendo uma figura inesquecível para os portistas e para o futebol nacional.
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0: Está na altura dos craques mundiais, muitos destes ícones do futebol mantêm-se ligados ao desporto,

0: 93, Zanetti começou a sua trajetória no futebol argentino jogando pelo Talleres de Remédios da Escalada e mais tarde pelo Banfield, onde chamou a atenção pela sua capacidade física e técnica, jogando tanto como lateral direito como como médio defensivo. A grande virada na sua carreira ocorreu em 1995, quando o Inter de Milão decidiu contratá-lo. Seria o início de uma ligação de quase duas décadas entre Zanetti e o clube italiano, uma história marcada por lealdade, conquistas e uma liderança incontestável. Ao longo de 19 anos defendendo o Inter, o argentino tornou-se o jogador com mais partidas na história do clube, somando mais de 850 jogos. Um dos momentos mais marcantes da sua carreira foi a temporada de 2009-2010, em que o Inter, comandado por José Mourinho, conquistou a Liga dos Campeões pela primeira vez em 45 anos. Zanetti, capitão e líder inquestionável, foi fundamental na caminhada para a Tríplice Coroa, que incluiu também a Série A italiana e a Copa da Itália. A sua capacidade de jogar em várias posições e o seu profissionalismo fizeram dele um dos jogadores mais versáteis e respeitados do futebol mundial. Além dos títulos pelo Inter, Zanetti também teve uma carreira de sucesso pela seleção argentina, disputando mais de 140 jogos ao longo de 17 anos de serviço. Participou em várias edições do Campeonato do Mundo e da Copa América, embora nunca tenha conquistado um grande título internacional com a seleção. No entanto, a sua importância para o futebol argentino nunca foi questionada, sendo uma referência de longevidade e excelência. A carreira de Zanetti também foi marcada pela sua atitude fora de campo. Conhecido pela sua humildade e carisma, criou a Fundação Pupi, uma organização beneficente que ajuda crianças em situação de vulnerabilidade na Argentina. A sua dedicação a causas sociais reforçou a imagem de um jogador que, além de excelente atleta, sempre se preocupou com o bem-estar das comunidades. Quando se aposentou em 2014, aos 40 anos, Zanetti já era uma verdadeira lenda viva. O Inter de Milão decidiu retirar a camisola 4 em sua homenagem, um gesto raro no futebol que demonstra o impacto imenso que teve no clube. Após encerrar a carreira como jogador, continuou ligado ao Inter, assumindo funções diretivas na equipa. Atualmente é vice-presidente dos Nerazzurri, onde continua a contribuir para o desenvolvimento do clube. Em suma, Javier Zanetti é sinónimo de lealdade, liderança e classe, tanto dentro como fora de campo. A sua carreira é um exemplo de como o profissionalismo e a dedicação podem transformar um jogador numa lenda.
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2: São 11 da manhã e 59 minutos. 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
3: A Espanha venceu este domingo a Argentina por 1-0 na final do Campeonato Mundo de 2026, discutida em Nova Jersey, e voltou a erguer o troféu 16 anos depois da conquista na África do Sul. O único gol da partida surgiu já no prolongamento, por intermédio de Ferran Torres, num encontro em que a seleção orientada por Luis de la Fuente dominou durante largos períodos, mas encontrou pela frente uma Argentina sólida defensivamente e que terminou reduzida a 10 jogadores. A final ficou marcada sobretudo pelo equilíbrio durante os 90 minutos regulamentares. Apesar da superior iniciativa da formação espanhola, na equipa europeia assumiu a posse de bola e tentou controlar o jogo desde cedo, enquanto que a Argentina acabou por privilegiar uma estratégia mais cautelosa, apostando na consistência defensiva e na intensidade física para travar os ataques adversários. Contudo, acabou por ser a Espanha a marcar o único gol desta partida. No final desta conquista do Mundial 2026, o selecionador de Espanha, Luis de la Fuente, estava naturalmente orgulhoso e satisfeito com esta vitória.
4: Orgulho por esta geração de futbolistas que han ido creciendo con esta idea, fieles a la idea, haciéndola mejor, dándonos un ejemplo de grupo, de equipo, de familia, de buenos grandes futbolistas con un potencial y un talento excepcional y especialmente orgullo, porque de verdad haberles acompañado en este recorrido, este trayecto, para mí es un honor. 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
1: Já do lado dos cadetes, o homem gol do lado da seleção do país vizinho, na Ferrense, demonstrou-se muito orgulhoso por ter ajudado a equipa a conquistar este Mundial 2026.
2: O gol ha sido de 47 milhões de pessoas, não ha sido meu nem de los 26 jogadores que formamos aqui. Eu creo que hoje o destino estava escrito, estava hecho para que ganásemos, lejos de nuestra gente, pero los hemos intentado hacer sentir lo más cerca posible. No, al final, si todas las finales son difíciles, pues cuando tienes a Messi en el equipo contrario siempre entra ese nerviosismo, pero al final nosotros siempre hemos dependido de nosotros, de plantear nuestro fútbol, y creo que hoy lo hemos demostrado una vez más.
1: Com este triunfo, na Espanha conquistou o segundo campeonato do mundo da sua história, repetindo assim o feito alcançado em 2010 para Luís de la Fuente. Trata-se de mais um título ao serviço da seleção espanhola, depois das vitórias no Euro 2024 e na Liga das Nações de 2023. John Duran chegou a Lisboa para reforçar o Sport Lisboa e Benfica por empréstimo da formação do Al Nassr. O avançado internacional de 22 anos chega à luz por empréstimo do Al Nassr por uma temporada, no final da qual os encarnados têm oportunidade de exercer cláusula de 30 milhões de euros para ficar em definitivo com os jogadores. Duran afirmou ver o Benfica desde pequeno, deixou elogios ao treinador Marco Silva e confessou ter falado com o compatriota e amigo Richard Rios antes de assinar contrato com a formação encarnada.
3: Acho que o time mais grande do Portugal. Eu grato com Deus para chegar ao nosso time. Sou um cara que gosta muito de ganhar, mas estou aqui para ganhar. Só resta trabalhar com todos e contento por estar aqui.
4: Mas falou com o Rios?
3: Eu falei com ele, meu amigo, tá bom? Tudo bom com ele.
5: Qual é a mensagem que queres deixar aos aficionados?
3: O quê?
5: A mensagem para os aficionados?
3: Não, que eu sou um cara que gosta muito de trabalhar. Só resta trabalhar para aportar meu time. Estou muito contente por estar aqui e espero o seu apoio sempre.
6: Hablaste com Marco Silva? Hablaste com Marco Silva?
3: Oh, sim, sempre falei com ele.
6: E que tal?
3: Muito bom, uma boa pessoa.
7: Obrigado, tá bom, obrigado.
3: Você todo? Você todo. Eu sempre vi a Benfica, um menino.
7: E o objetivo para essa temporada, quantos gols?
3: Cara, não posso falar, não sei. Ou quero fazer muito.
1: O presidente do Benfica, Rui Costa, e o diretor-geral, Mário Branco, satisfazem assim mais um pedido de Marco Silva, que desde o início pediu mais uma opção ofensiva nesta ação no mercado, na perspectiva das Águias, no aproveitamento de uma excelente oportunidade, considerando que o Al Nassr está com problemas financeiros e procurava encontrar uma solução que pudesse aliviar pelo menos a folha salarial. Durante a recorte, foi contratado pelo Al Nassr ao Aston Villa em janeiro de 2025 por 77 milhões de euros, na segunda maior transferência na época do futebol saudita, apenas superada pela de Neymar do PSG para o Al Hilal no verão de 2023 por 90 milhões de euros. Na última época, o avançado foi emprestado ao Fenerbahçe, onde fez 21 jogos, 5 golos, e ao Zenit, onde cumpriu 9 jogos, e apontou 2 golos, desempenho muito abaixo das expectativas dos clubes e também de Durant, que quer aproveitar agora a oportunidade no Benfica para relançar a sua carreira. Foi por isso que aceitou baixar drasticamente o salário, que será ainda comparticipado pelo Al Nassr. Duran é, de resto, um namoro antigo dos encarnados, que estiveram perto de contratá-lo ao Chicago Fire em janeiro de 2025 por 15 milhões de euros. O negócio tinha ficado alinhado em Miami em novembro, mas não avançou porque foi vetado pela equipa técnica de Roger Schmidt, que preferiu ainda Kasper Tengsted, avançado dinamarquês, que custou 10 milhões de euros, incluindo serviços de intermediação. Marco Silva, por outro lado, conhece bem Duran, testemunhou na qualidade de treinador do Fulham a chegada e na afirmação deste atleta no Aston Villa, do qual saiu para o Al Nassr, validou diversas informações sobre o internacional colombiano com Simão Coutinho, diretor desportivo dos sauditas, com quem mantém boa relação. A contratação de Duran torna praticamente inevitável a saída de Ferenc Ivanovic, contratado pelo Benfica na formação do Saint-Gilloise no último verão por 22,8 milhões de euros. O avançado de 22 anos foi um dos jogadores que chegaram à luz e estiveram abaixo do que deles se esperava. Os encarnados vão tentar encontrar uma solução para o internacional croata na transferência, na definitiva, para recuperar o investimento, na preferida, no empréstimo, com a opção de compra, na mais provável, Pavlidis, assim como também Anísio Cabral, mantém-se no plantel. A saída de Francisco Trincão para o Al Ahly permitiu ao Sporting ultrapassar a barreira dos 100 milhões de euros em receitas neste mercado de transferências, com a oficialização da transferência do internacional português Sadio Leonin, na soma já 106,96 milhões de euros em caixas fixos, montante que poderá ascender aos 116,26 milhões caso sejam cumpridos todos os objetivos previstos nos negócios realizados até ao momento. A venda de Trincão por 35 milhões e meio de euros fixos, descontando nos 10% dos custos de intermediação pagos pelo Sporting, que ao valor fixo de 39,4 milhões de euros, aos quais podem acrescer 4,3 milhões por objetivos, é a segunda maior deste mercado para o Sporting, apenas superada pela transferência de Morten Newman para o Atlético de Madrid, que rendeu 40 milhões de euros fixos e pode valer mais 5 milhões. Estas operações juntam-se ainda nos 16 milhões e meio de euros da compra em definitivo de Alisson Santos para o Nápoles e os 5 milhões e meio de euros pagos pelo Sporting Clube de Braga por Diogo Travassos. O Sporting beneficiou ainda de duas cláusulas negociadas em transferências anteriores. Encaixou 3,4 milhões de euros com a mudança de Mateus Fernandes do West Ham para no Tottenham e 6 milhões de euros relativos aos 20% da mais-valia da transferência de Afonso Moreira do Lyon para na formação do Bayer Leverkusen. Importa, contudo, também sublinhar que na venda de Giovanni Kenda ao Chelsea, anunciada em março de 2025, em simultâneo com a de Dario Essugo, não entra nestas contas, apesar do extremo ter permanecido em Alvalade durante toda a época desportiva 2025-2026, antes de rumar à Inglaterra neste verão. A operação, no valor de 50,7 milhões de euros, já foi contabilizada no relatório e contas da época passada, pelo que não integra no balanço financeiro deste ano. Também do lado das entradas, o Sporting tem sido um dos clubes portugueses mais ativos. A SAD investiu já 79 milhões e meio de euros nas contratações de Rodrigo Salazar por 30 milhões e Sadombia por 20 milhões, Sérgio Altimira por 18,2 milhões, na Silas Anderson por 7,2 milhões e Pedro Lima por 4 milhões. Nestes reforços, na juntas ainda, na Jesse Terry, cedido pelo Chelsea por empréstimo, sem opção de compra. As contas permitem para já um saldo positivo superior a 20 milhões de euros, sem contabilizar eventuais receitas futuras associadas aos objetivos das vendas, nem outros movimentos que possam ocorrer até ao fecho do mercado. O Sporting Clube de Braga e o ANG acertaram a transferência de Amin El Kazeni para a formação francesa, no avançado de 25 anos, rumo na equipa da Liga Francesa, em empréstimo, que não inclui a opção de compra. El Kazeni, que já não esteve na apresentação dos Guerreiros de Domingo, aos sócios, durante neste mesmo sábado, diante do Celta de Vigo, em partida que terminou com um empate, chegou ao Sporting Clube de Braga em 2024-2025, proveniente da formação do Guingamp, então no segundo escalão gaulês. Na primeira época, na cumprida, com o comando de Carlos Carvalhal, o internacional jovem por Marrocos apontou 11 golos em 51 jogos, 27 dos quais realizados na condição de titular. Em 2025-2026, foi menos utilizado por Carlos Vicente, atual timoneiro do Sporting Clube de Braga, participou em 13 jogos, 11 como titular e acabou por apontar 2 golos. El Kazeni tem contrato com o clube em outubro até 2029 e uma cláusula de rescisão fixada nos 50 milhões de euros. Vítor Magalhães vai continuar na presidência de Moreirense até 2028, depois dos sócios do clube em outubro terem aprovado por unanimidade na recondução dos atuais órgãos sociais em Assembleia Extraordinária realizada durante neste fim de semana. A reunião foi convocada depois de não ter sido apresentada qualquer lista convidada nas eleições inicialmente marcadas para no dia 8 de julho. Perante nesse cenário, os atuais dirigentes propuseram manter-se em funções por mais um mandato de 2 anos, solução que mereceu a aprovação unânime dos associados. Além de Vítor Magalhães na direção, Serafina Pereira continuará a presidir a mesa da Assembleia Geral e Luís Pinto ao Conselho Fiscal, no presidente do Moreirense desde 2008. Vítor Magalhães mantém-se na frente do clube numa nova fase da sua história. Em maio de 2025, os sócios aprovaram a venda da posição maioritária da SAD ao fundo norte-americano Black Knight Football Club, proprietário do Barnamalt, deixando de liderar a sociedade esportiva agora presidida por Sabnatim. Pedro Magalhães, filho do dirigente, assumiu por sua vez o cargo de diretor executivo da SAD. O Vitória Sport Clube, depois de vencer o Futebol Clube na Fiel por 5-0, derrotou na Académica de Coimbra por 2-0. Num encontro discutido em 3 períodos de 30 minutos, na formação vimaranense colocou-se em vantagem aos 10 minutos, graças a um gol apontado por Zeca, no médio de apenas 17 anos, na campeão europeu e mundial de sub-17 por Portugal. Inaugurou o marcador já na segunda parte, na Costinha, avançado de 19 anos, ampliou a vantagem para 2-0 no triunfo diante da Académica. Tiago Margarido utilizou o Juan Castilho, Ziche, assim como Alion Nedói, Penny, Costinha, Francisco Dias, Gonçalo Nogueira, Gonçalo Silva, João Mendes, Matic Mitrovic, Miguel Maga, Miguel Nogueira, Omar Camará, Oreste Lebedenko, Oscar Rivas, Rica Rocha, Rodrigo Silva, Samu Silva, Santiago Verdi, Tiago Bolheiro e Tony Strata, assim como Zega. O Vitória Sport Clube inicia na caminhada na Liga no dia 8 de agosto, pelas 6 da tarde, diante do Arouca. Antes disso, na equipa vai estagiar no Algarve entre os dias 20 e 26 de julho, onde defronta na União de Leiria no dia 22 de julho e na formação do Al Ahly no Futebol Clube no dia 24 de julho, assim como também o Nottingham Forest no dia 26 de julho. A pré-temporada vimaranense termina com a participação no torneio de verão da Póvoa de Varzim nos dias 1 e 2 de agosto. Futebol Clube na Famalicão e Futebol Clube na Fiel empataram sem golos num duelo de pré-temporada entre as equipas da primeira e da segunda liga. Este foi o segundo jogo de pré-temporada, já com Carlos Carvalhal ao comando, depois do triunfo por uma bola 0-5 do Lusitânia de Lourosa na última quarta-feira. No passado sábado, já sem Hugo Oliveira, novo treinador do Estrasburgo, os famalicenses tinham ganho no primeiro duelo de preparação diante do Sub-23 por 5-0. Apesar de ter terminado a sequência vitoriosa na preparação para 2026-2027, o conjunto famalicense segue sem golos sofridos. O Futebol Clube na Fiel, treinado pelo espanhol José Manuel Rabnaheira, já esteve neste segundo jogo do dia, depois da derrota por 5-0 da formação do Vitória em Guimarães. Tiaguinho, na alcunha para Tiago Fernandes, é o segundo reforço confirmado da recém-criada equipa de futsal do Futebol Clube do Porto. Depois da oficialização de Cardinal no Al Ahly Internacional Português, chega aos Dragões após duas temporadas ao serviço dos italianos do Fortitudo Portinésia, tendo marcado 12 golos em 53 jogos. Novo camisola 10 dos Azuis e Brancos estreou-se profissionalmente pelo Benfica e desde então vestiu as camisolas do Sporting Clube de Braga, Módicos Breval, na Quinta dos Lombos e a formação de Caxinas. De recordar que o Futebol Clube do Porto vai discutir a terceira divisão na nova temporada 2026-2027. Já o Sporting confirmou a contratação de Alexander Sukov, no guarda-redes ucraniano de 29 anos, chega do IT Kiev e junta-se aos campeões europeus de futsal, no cumprir de um sonho para o Internacional pela Ucrânia, que fará na concorrência Bernardo Passov e Gonçalo de Portugal. Rodrigo Paes de Almeida, diretor do futsal, justificou a aposta, tendo em conta nas características deste futsalista que podem ser muito importantes para ajudar a equipa a ter sucesso nos vários jogos desta época desportiva 2026-2027, no que diz sobre respeito ao futsal. Ainda pelo futsal, o Sporting Clube de Braga oficializou a contratação de Tomás Colasso, na aula de 21 anos, que jogava no Ferreira do Zezer e tem no currículo no título europeu de sub-19 por Portugal em 2023. O Al Ahly, que fez 3 golos em 14 jogos pelo Ferreira do Zezer na segunda metade da época passada, na primeira atuou pelo Caxinas com 13 jogos registados, justificou a decisão de rumar ao Sporting Clube de Braga e deixou uma mensagem aos adeptos arsenalistas, primeiro assumindo que era de facto muito importante justificar nessa aposta feita pelo Sporting Clube de Braga, uma equipa que deposita nele muita confiança e, portanto, quer retribuir com boas exibições e, sobretudo, deixando essa mensagem aos adeptos, quer dar muitas alegrias a todos aqueles que são adeptos ferrenhos da formação dos Guerreiros Domingo pelo futsal. José Carlos Pinto estabeleceu o novo recorde nacional dos 5 mil metros, depois de vencer o Meeting Nuts da Bélgica, com uma marca de 12 minutos, 59 segundos e 75 milésimos. O atleta luso tornou-se no primeiro português a baixar da barreira dos 13 minutos na distância, superando assim um resultado que permanecia intacto desde 1998. Com este registro, José Carlos Pinto superou 28 anos depois o histórico recorde de António Pinto, fixado nos 13 minutos, 2 segundos e 86 milésimos.
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12: 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És o único que me trata por senhor, faz-me sentir velho, trata-me por mista,
11: por respeito.
12: Agradeço.
11: Não quer dizer que os outros não o respeitem, mas...
12: Agradeço. Trata-me por mister, que eu fico contente, não precisas de ir à especificidade do senhor, eu agradeço-te, obviamente. É mais fácil assim.

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1: Henrique de Magalhães, Abner prepara-se para Abner reforçar o Valongo. Abner já se despediu da Abner formação de Hockey em Patins do Sporting Natural do Porto. Na defesa de 34 anos, Abner encerrou o ciclo de 5 anos com 55 golos, Abner em 230 jogos. Mais importante, o antigo internacional português contribuiu para Abner nas conquistas da Taça de Abner Portugal por duas ocasiões, Supertaça Mundial de Clubes, Abner Taça Continental e Champions. Formado no Futebol Clube do Porto, Henrique Magalhães afirmou-se entre Abner Hockey de Braga, Abner Hockey de Barcelos e Valongo. Na primeira passagem pelo Sporting aconteceu entre 2017 e 2019, seguindo-se duas épocas na Oliveirense pela seleção. O defesa Abner discutiu nos europeus de 2016, 2018, 2021 e 2023, além dos mundiais de 2017, 2019 e 2022, além de Henrique Magalhães. Também que Abner Roque Porradas, Abner está na saída do Hockey em Patins do Sporting. Através das redes sociais, os Leões Abner despedem-se do avançado espanhol, Abner que esteve ao serviço do clube nas últimas duas Abner temporadas. Abner deverá arrumar ao Reus, Abner com um total de 35 golos. Em 96 jogos, Abner Roque Porradas conquistou o Abner Mundial de Clubes, Abner duas Abner Taças de Abner Portugal e uma Supertaça. Ainda pelo Hockey em Patins, mas na vertente feminina, o Benfica Abner conquistou o 13º título de campeão consecutivo de Hockey em Patins feminino, que ao vencer Abner Abner visita ao Clube Pilhados, isto com reviravolta por 4-3 no jogo 2 da Abner final, que Abner esteve interrompido Abner por mais de uma hora por desacatos nas bancadas durante a primeira metade. Na interrupção deu sobretudo lá de mora Abner da chegada Abner da polícia Abner ao pavilhão para Abner auxiliar Abner a equipa de segurança Abner contratada pelos anfitriões. Vários adeptos Abner foram identificados, Abner, pelo menos uma adepta Abner foi assistida Abner por uma breve indisposição. Em todo o caso, não foram Abner registadas detenções dentro de campo. Marlene Souza, Blackman, Abner Maria Sofia, Abner Silva e Raquel Santos marcaram para Abner no Benfica, que estava Abner a perder por 3-1 no tempo de intervalo. Nas Águias, Abner juntaram o triunfo Abner, em Vila Nova de Gaia, a goleada Abner caseira por 7-0, Abner, selando assim o tri de Abner campeonato, Abner, antes de o Benfica dominar a modalidade no quadro feminino. A Norte Copa, Abner liderava Abner com 10 campeonatos, na seguida, na por Carvalhos, na Amadora, na Alfena, na Oeiras, na Vila Boa do Bispo, na Turquel, Lubinos e Sintra.
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3: Tem uma música, a torcida do Flamengo canta aí, é assim, olele, olá lá, o Romário vem aí e o bicho vai pegar.
4: Romário de Sousa Faria, mais conhecido apenas como Romário, é um dos maiores atacantes da história do futebol, famoso pela sua incrível capacidade de finalização e instinto goleador. Nascido no Rio de Janeiro, a 29 de janeiro de 1966, Romário iniciou a sua carreira profissional no Vasco da Gama, clube onde rapidamente se destacou pelo seu faro pelo golo. No Vasco, onde estreou em 1985, foi campeão carioca e começou a atrair as atenções internacionais, especialmente pelo seu desempenho no Campeonato Sul-Americano de Sub-20, em 1985. Em 88, transferiu-se para o PSV Eindhoven, nos Países Baixos, onde consolidou a sua fama de goleador. No PSV, Romário foi 3 vezes campeão neerlandês e venceu 2 taças dos Países Baixos, enquanto se tornava no melhor marcador do campeonato em 3 ocasiões. O seu faro de golo, velocidade e agilidade tornaram-no de uma das maiores estrelas do futebol europeu, atraindo o interesse de clubes ainda maiores. Em 1993 foi contratado pelo Barcelona, onde jogou sob o comando de Johan Cruyff, na famosa equipa conhecida como Dream Team. Na sua primeira temporada, Romário marcou 30 golos em La Liga, liderando o Barcelona ao título espanhol e terminando como o melhor marcador da competição. Encantava com a sua técnica, dribles curtos e, claro, com a capacidade quase inata de encontrar o fundo das redes. Durante este período, o atacante firmou-se também como uma das principais figuras da seleção brasileira. A consagração máxima do baixinho vem em 1994, quando foi peça-chave na conquista do Campeonato do Mundo pela seleção do Brasil nos Estados Unidos. Formando uma temível dupla de ataque com Bebeto, Romário foi o melhor jogador do torneio e marcou 5 golos, garantindo o tetracampeonato mundial para o Brasil. Este desempenho valeu-lhe a bola de ouro da FIFA como o melhor jogador do mundo em 1994. Após a glória no Campeonato do Mundo, Romário voltou ao Brasil em várias ocasiões, jogando novamente pelo Flamengo e pelo Vasco da Gama, com passagens também por clubes como o Valência, no qual não conseguiu atingir o mesmo sucesso. Contudo, foi no Vasco que Romário manteve a sua relação mais forte, regressando ao clube por diversas vezes e ajudando-o a conquistar títulos importantes, como o Campeonato Brasileiro de 2000 e a Taça Mercosul, onde foi figura de destaque. Ao longo da sua longa carreira, alcançou o feito de marcar mais de 1000 golos, somando os golos em partidas oficiais e não oficiais. Este registro fez dele um dos poucos jogadores da história a alcançar tal marca, colocando-o no patamar dos maiores goleadores de sempre. Romário é lembrado pela sua autoconfiança, personalidade forte e pelo seu grande lema.
5: Quando eu nasci, o Papai do Céu apontou o dedo e falou: esse é o cara.
4: Após a sua retirada do futebol, enveredou pela carreira política, tornando-se senador no Brasil, onde continua a exercer grande influência. A sua contribuição para o futebol mundial, especialmente para o Brasil, é inegável, e o seu legado como um dos mais letais atacantes de sempre continua a ser celebrado.

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3: Acho que é o time mais grande do Portugal. Um grato com Deus para chegar ao nosso time. Sou um cara que gosta muito de ganhar, mas estou aqui para ganhar. Só resta trabalhar com todos e contento por estar aqui. Eu falei com ele, meu amigo, está bom, tudo bom com ele.
4: Especialmente orgulho, porque de verdade, haberles acompanhado neste recorrido, este trajeto, para mim é um honor. Não quero te cuento, não, porque te vou dar pena. Não, pois estou, agora sim estou muito emocionado. Después de haber echado la vista atrás, pensando en ellos, hemos hablado mucho con los jugadores, mister, me decían, hemos ganado todo.
5: No, al final, si todas las finales son difíciles, pues cuando tienes a Messi en el equipo contrario siempre entra ese nerviosismo, pero al final nosotros siempre hemos dependido de nosotros, de plantear nuestro fútbol y creo que hoy lo hemos demostrado una vez más.
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6: 5 minutos para o meio-dia e meia.
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7: O IFK Gotemburgo, fundado em 1904, é um dos clubes mais bem-sucedidos e tradicionais da Suécia. Com sede em Gotemburgo, a equipa faz parte da elite do futebol sueco e possui uma rica história de conquistas, tanto no plano doméstico como no internacional. Nos primeiros anos, o Gotemburgo rapidamente se destacou no futebol do país. Em 1908, apenas 4 anos após a sua fundação, o clube conquistou o seu primeiro título da Svenska Mästerkuppen, o título do campeonato sueco da época. Ao longo das décadas seguintes, o clube continuou a ser uma força dominante, conquistando vários títulos nacionais e consolidando-se como uma referência no futebol do país. A década de 1980 é considerada a era de ouro do IFK Gotemburgo. Durante esse período, o clube alcançou um feito que o catapultou para o cenário internacional, a conquista da Taça UEFA. Em 1982, sob o comando do treinador Sven-Goran Eriksson, o Gotemburgo surpreendeu a Europa ao vencer a competição, derrotando o poderoso Hamburgo na final com um agregado de 4-0. 5 anos depois, em 1987, o Gotemburgo voltou a brilhar na Taça UEFA, conquistando novamente o troféu. Desta vez, a equipa sueca venceu o Dundee United, da Escócia, na final, com um resultado global de 2-1. Esta dupla conquista internacional, somada ao sucesso doméstico, fez com que o clube se tornasse uma referência no futebol europeu durante a década de 1980. Além do sucesso nas competições europeias, o Gotemburgo manteve a sua hegemonia no futebol sueco ao longo dos anos. Com mais de 18 títulos da Allsvenskan, o clube é um dos maiores vencedores do campeonato do país. Entre 1990 e 1996, o Gotemburgo venceu o campeonato por 6 vezes, reforçando o seu estatuto como uma das equipas mais dominantes do futebol da Escandinávia, e durante esse período o clube também participou em várias edições da Liga dos Campeões, alcançando os quartos de final em 1995. Apesar do seu sucesso histórico, o Gotemburgo enfrentou dificuldades nas décadas seguintes, com uma crise financeira e uma queda de rendimento desportivo. Contudo, conseguiu reerguer-se e em 2007 voltou a conquistar conquistar o campeonato sueco, pondo fim a um jejum de 11 anos sem títulos. Nos últimos anos, o Gotemburgo tem lutado para retomar o seu lugar entre as melhores equipas da Suécia, mas o seu legado de conquistas e a sua tradição continuam a fazer do clube um dos maiores do futebol. O Gotemburgo é o único clube sueco a ter conquistado duas taças UEFA, um feito que o coloca entre os grandes clubes europeus. A sua capacidade de competir de igual para igual com equipas das principais ligas europeias, especialmente durante a década de 80, faz do clube um dos nomes mais respeitados do futebol sueco e escandinavo.
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10: É meio-dia e 29 minutos. 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
11: A Espanha venceu este domingo a Argentina por uma bola zero na final do Campeonato Mundo de 2026, discutida em Nova Jersey, e voltou a erguer o troféu 16 anos depois da conquista na África do Sul. O único gol da partida surgiu já no prolongamento, por intermédio de Ferran Torres, num encontro em que a seleção orientada por Luís de la Fuente dominou durante largos períodos, mas encontrou pela frente uma Argentina sólida defensivamente e que terminou reduzida a 10 jogadores. A final ficou marcada sobretudo pelo equilíbrio durante os 90 minutos regulamentares. Apesar da superior iniciativa da formação espanhola, na equipa europeia assumiu a posse de bola e tentou controlar o jogo desde cedo, enquanto que a Argentina acabou por privilegiar uma estratégia mais cautelosa, apostando na consistência defensiva e na intensidade física para travar os ataques adversários. Contudo, acabou por ser a Espanha a marcar o único gol desta na partida. No final desta, na conquista do Mundial 2026, o selecionador de Espanha, Luís de la Fuente, estava naturalmente orgulhoso e satisfeito com esta vitória.
4: Orgulho por esta geração de futbolistas que han ido creciendo con esta idea, fieles a la idea, haciéndola mejor, dándonos un ejemplo de grupo, de equipo, de familia, de buenos grandes futbolistas con un potencial y un talento excepcional y especialmente orgullo, porque de verdad haberles acompañado en este recorrido, este trayecto, para mí es un honor. 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No, pues estoy ahora sí estoy muy emocionado. 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Y eso es maravilloso, con una generación de futbolistas, vuelvo a decir una y otra vez, que son un ejemplo para el deporte español, para la juventud española, para España. Juntos somos más fuertes, eso que no hay que para duda a nadie.
11: Já do lado dos cadetes, o homem-golo do lado da seleção do país vizinho, Ferran, demonstrou-se muito orgulhoso por ter ajudado a equipa a conquistar este Mundial 2026.
5: O gol ha sido de 47 milhões de pessoas, não ha sido meu, nem de los 26 jugadores que formamos aqui. Eu creo que hoje o destino estava escrito, estava hecho para que ganásemos, lejos de nuestra gente, pero los hemos intentado hacer sentir lo más cerca posible. No, al final, si todas las finales son difíciles, pues cuando tienes a Messi en el equipo contrario siempre entra ese nerviosismo, pero al final nosotros siempre hemos dependido de nosotros, de plantear nuestro fútbol, y creo que hoy lo hemos demostrado una vez más.
11: Com este triunfo, na Espanha conquistou o segundo campeonato do mundo da sua história, repetindo assim o feito alcançado em 2010 para Luís de la Fuente. Trata-se de mais um título ao serviço da seleção espanhola, depois das vitórias no Euro 2024 e na Liga das Nações de 2023. O Sporting Clube de Braga e o Angers acertaram a transferência de Amin El Kazeni para a formação francesa, no avançado de 25 anos, rumo na equipa da Liga Francesa, em empréstimo, que não inclui a opção de compra. El Kazenip, que já não esteve na apresentação dos Guerreiros de Minho, aos sócios, durante neste mesmo sábado, diante do Celta de Vigo, em partida que terminou com um empate, chegou ao Sporting Clube de Braga em 2024-2025, proveniente da formação do Wingham, então no segundo escalão gaulês. Na primeira época, cumprida com o comando de Carlos Carvalhal, o internacional jovem por Marrocos apontou 11 golos em 51 jogos, 27 dos quais realizados na condição de titular. Em 2025-2026, foi menos utilizado por Carlos Vicente, atual timoneiro do Sporting Clube de Braga, participou em 13 jogos, 11 como titular e acabou por apontar 2 golos. El Kazenip tem contrato com o clube em outubro até 2029 e uma cláusula de rescisão fixada nos 50 milhões de euros. Vítor Magalhães vai continuar na presidência de Moreirense até 2028, depois dos sócios do clube em outubro terem aprovado por unanimidade na recondução dos atuais órgãos sociais em Assembleia Extraordinária realizada durante este fim de semana. A reunião foi convocada depois de não ter sido apresentada qualquer lista convidada nas eleições inicialmente marcadas para no dia 8 de julho. Perante nesse cenário, os atuais dirigentes propuseram manter-se em funções por mais um mandato de 2 anos, solução que mereceu a aprovação unânime dos associados. Além de Vítor Magalhães na direção, Serafina Pereira continuará a presidir a mesa da Assembleia Geral e Luís Pinto ao Conselho Fiscal, presidente do Moreirense desde 2008. Vítor Magalhães mantém-se na frente do clube numa nova fase da sua história. Em maio de 2025, os sócios aprovaram a venda da posição maioritária da SAD ao fundo norte-americano Black Knight Football Club, proprietário do Barnamalte, deixando de liderar a sociedade esportiva agora presidida por Sabnatim. Pedro Magalhães, filho do dirigente, assumiu por sua vez o cargo de diretor executivo da SAD. O Vitória Sport Clube, depois de vencer o Futebol Clube na Fiel por 5-0, derrotou na Académica de Coimbra por 2-0. No encontro discutido em 3 períodos de 30 minutos, na formação vimaranense colocou-se em vantagem aos 10 minutos, graças a um golo apontado por Zeca, no médio de apenas 17 anos, na campeão europeu e mundial de sub-17 por Portugal. Inaugurou o marcador já na segunda parte, na Costinha, avançado de 19 anos, ampliou a vantagem para 2-0 no triunfo diante da Académica. Tiago Margarido utilizou o Juan Castilho, assim como Alion Nedói, Penny, Costinha, Francisco Dias, Gonçalo Nogueira, Gonçalo Silva, João Mendes, Matites Mitrovic, Miguel Maga, Miguel Nogueira, Omar Camará, Oreste Lebedenko, Oscar Rivas, Rica Rocha, Rodrigo Silva, Samu Silva, Santiago Verdi, Tiago Bolheiro e Tony Strata, assim como Zega. O Vitória Sport Clube inicia na caminhada na Liga no dia 8 de agosto, pelas 6 da tarde, diante do Arouca. Antes disso, na equipa vai estagiar no Algarve entre os dias 20 e 26 de julho, onde defronta na União de Leiria no dia 22 de julho e na formação do Al-Ahli no Futebol Clube no dia 24 de julho, assim como também o Nottingham Forest no dia 26 de julho. A pré-temporada vimaranense termina com a participação no torneio de verão da Póvoa de Varzim nos dias 1 e 2 de agosto. Futebol Clube na Famalicão e Futebol Clube na Fiel empataram sem golos num duelo de pré-temporada entre as equipas da primeira e da segunda liga. Este foi o segundo jogo de pré-temporada, já com Carlos Carvalhal ao comando, depois do triunfo por uma bola 0 diante do Lusitânia de Lourosa na última quarta-feira. No passado sábado, já sem Hugo Oliveira, novo treinador do Estrasburgo, os famalicenses tinham ganho no primeiro duelo de preparação diante do Sub-23 por 5-0. Apesar de ter terminado a sequência vitoriosa na preparação para 2026-2027, o conjunto famalicense segue sem golos sofridos. O Futebol Clube na Fiel, treinado pelo espanhol José Manuel Rabnaheira, já esteve neste segundo jogo do dia, depois da derrota por 5-0 diante da formação do Vitória em Guimarães.
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7: A conquista do Futebol Clube do Porto da Liga Europa em 2011 é uma das páginas mais gloriosas da história do clube e do futebol português. Sob o comando do jovem treinador André Villas-Boas, que na altura tinha apenas 33 anos, o Porto realizou uma temporada memorável, demonstrando um futebol ofensivo e dinâmico que culminou na vitória europeia. A campanha portista na competição foi marcada por um domínio claro, coroando uma equipa recheada de talento com jogadores como Radamel Falcão, Hulk, João Moutinho e Fernando, que se destacaram ao longo do torneio. A época de 2010-2011 começou com uma grande expectativa no Estádio do Dragão, após a nomeação de Villas-Boas, um antigo adjunto de José Mourinho, que assumiu o comando técnico pela primeira vez num grande clube. Desde cedo, o Futebol Clube do Porto mostrou a sua força, tanto a nível interno como nas competições europeias, e na Liga Europa os dragões foram implacáveis desde a fase de grupos até à final. No percurso até esse jogo decisivo, o Futebol Clube do Porto venceu equipas como o CSKA e o Spartak Moscovo e, de forma memorável, o Villarreal nas meias finais, onde brilharam com uma vitória expressiva por 5-1 no Dragão, com 4 golos de Falcão. Radamel Falcão foi, de facto, a grande estrela da campanha, com o avançado colombiano a terminar como o melhor marcador da competição, estabelecendo um recorde de 17 golos numa só edição da Liga Europa. O seu faro goleador e capacidade de decisão em jogos grandes foram decisivos para o sucesso da equipa. Além de Falcão, o poder físico de Hulk, a qualidade técnica de João Moutinho no meio-campo e a solidez defensiva dos jogadores como Rolando e Otamendi fizeram do Futebol Clube do Porto uma equipa temida em toda a Europa. A grande final da Liga Europa de 2011 foi um duelo totalmente português, realizado em Dublin, na República da Irlanda, a 18 de maio de 2011, frente ao Sporting de Braga, treinado por Domingos Paciência. O jogo foi tenso e equilibrado, com ambas as equipas a mostrar respeito mútuo e uma abordagem cautelosa. O Futebol Clube do Porto partia como favorito, é certo, mas o Braga, que também tinha feito uma campanha brilhante, estava determinado a surpreender. A final foi decidida com um único golo e, mais uma vez, Falcão foi o herói ao marcar de cabeça aos 44 minutos após um cruzamento perfeito do compatriota Guarín.
18: Próxima esta grande área, drible sobre Paulo César, cruzamento para Falcão, vai ser de cabeça, já está!
19: And Porto have won the UEFA Europa League.
7: Esse gol solitário foi suficiente para garantir o título aos Dragões, selando uma das conquistas mais importantes da história do clube. Com a vitória em Dublin, o Futebol Clube do Porto ergueu o seu segundo troféu da Liga Europa, depois de já ter vencido a competição em 2003, na altura denominada da UEFA, sob o comando de José Mourinho. Esta nova conquista de 2011 reafirmou a posição do clube como uma das grandes potências do futebol europeu. Além disso, Villas-Boas, que tinha conquistado um triplete com a Liga Portuguesa, Taça de Portugal e Liga Europa, tornou-se o treinador mais jovem de sempre a vencer uma competição europeia de clubes, cimentando o seu nome na história. Ao longo da temporada, o Futebol Clube do Porto não se limitou a dominar na Europa. A equipa também brilhou no Campeonato Português, terminando a Primeira Liga de forma invicta, algo raro e impressionante. A equipa conquistou o título nacional com uma larga vantagem sobre os adversários, somando 84 pontos e um ataque avassalador que marcou 73 golos em 30 jogos. Para além do título de campeão nacional, os Dragões conquistaram também a Taça de Portugal, vencendo o Vitória Sport Clube por 6-2 na final e a Supertaça Cândido de Oliveira, selando uma época absolutamente perfeita. A vitória na Liga Europa de 2011 foi a cereja no topo do bolo de uma das temporadas mais dominantes do Futebol Clube do Porto na sua história. André Villas-Boas consolidou o seu nome como um dos treinadores mais promissores da época, enquanto jogadores como Falcão e Hulk se tornaram alvos de grandes clubes europeus, dadas as suas prestações de classe mundial. Esta conquista reforçou a reputação do Futebol Clube do Porto como um clube de excelência na Europa, capaz de competir e vencer ao mais alto nível, não apenas no futebol português, mas também internacionalmente. A campanha de 2010-2011 é até hoje lembrada como uma das mais impressionantes da história do futebol moderno, tanto pela qualidade do futebol apresentado, como pela aura de invencibilidade que a equipa transmitiu ao longo de toda a temporada. Alguns anos mais tarde, quis o destino que André Villas-Boas regressasse à sua cadeira de sonho, não no papel de técnico, mas sim como presidente do Futebol Clube do Porto.
19: André Villas-Boas celebrates, but Falcao has been the star for Porto this season.
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6: O jogador ideal sabe equilibrar disciplina e criatividade, sendo imprevisível nos momentos decisivos. É para ouvir também todos os dias, aqui na Primeira Rádio Desporto, o perfil do jogador.
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7: Marquinhos, de nome completo Marcos Auaz Correia, é um futebolista brasileiro nascido a 14 de maio de 1994 em São Paulo. Atualmente joga como defesa central no Paris Saint-Germain e é também uma peça-chave na seleção brasileira. Conhecido pela sua liderança em campo, capacidade de leitura de jogo e versatilidade, Marquinhos tem-se estabelecido como um dos melhores defesas do futebol mundial. Iniciou sua carreira no Corinthians, onde subiu nas camadas jovens até estrear-se pela equipa principal em 2012. Rapidamente chamou a atenção de clubes europeus e ainda nesse ano transferiu-se para a Roma na Série A italiana. A sua passagem pelo futebol italiano foi curta, mas impactante, tendo apenas jogado uma época no clube romano. O seu desempenho sólido despertou o interesse de grandes clubes europeus e em 2013 foi contratado pelo PSG. No Paris Saint-Germain, Marquinhos consolidou-se como um dos pilares defensivos da equipa. Desde a sua chegada tem sido uma figura constante no eixo da defesa parisiense, adaptando-se a diferentes sistemas táticos e jogando também como lateral direito ou médio defensivo, quando necessário. Com o PSG, conquistou múltiplos títulos da Ligue 1, Taças de França e Taças da Liga, além de ter desempenhado um papel crucial nas campanhas europeias do clube, incluindo a chegada à final da Liga dos Campeões em 2020. Além da sua carreira de sucesso ao nível de clubes, Marquinhos tem sido uma presença regular na seleção brasileira desde 2013. Representou o Brasil em diversas competições internacionais, incluindo a Copa América e o Campeonato do Mundo. A sua capacidade de liderança dentro de campo valeu-lhe a braçadeira de capitão em várias ocasiões. Nos últimos anos, Marquinhos tem sido amplamente reconhecido pela sua consistência, inteligência tática e caráter, qualidades que o tornam não só num líder natural no PSG, onde passou grande parte da sua carreira, mas também uma figura fundamental na defesa da seleção brasileira.
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6: E agora seguimos com os craques da Liga Portuguesa, neste produto 100% palavra.
7: Lucho González, também conhecido como El Comandante, é um dos jogadores mais icónicos da história recente do Futebol Clube do Porto. Nascido em Buenos Aires, Argentina, a 19 de janeiro de 1981, Luís Oscar González começou a sua carreira no Huracán antes de se destacar no River Plate, onde conquistou títulos e chamou a atenção do futebol europeu. A sua trajetória foi marcada por uma inteligência tática apurada, qualidade técnica e capacidade de liderança, características que o tornaram uma figura crucial nos clubes por onde passou, em especial no Futebol Clube do Porto. A sua primeira passagem pelos Dragões começou em 2005, quando foi contratado por mais de 7 milhões e meio de euros ao River Plate. Lucho chegou para um clube que um ano antes tinha conquistado a Liga dos Campeões, sob o comando de José Mourinho, e veio para dar continuidade ao sucesso portista. Logo se impôs como uma peça fundamental no meio-campo dos Dragões, destacando-se pela sua visão de jogo, capacidade de passe e presença ofensiva. Com o Adriense como treinador, Lucho fez uma temporada de estreia notável, conquistando o seu primeiro título da Primeira Liga em 2005-2006, além de levantar a Taça de Portugal. Nas quatro temporadas em que vestiu a camisola azul e branca, na sua primeira etapa no clube, Lucho foi parte de uma era de ouro do futebol português. Entre 2005 e 2009, conquistou quatro títulos da Primeira Liga, uma Taça de Portugal e três supertaças Cândido de Oliveira, cimentando o seu estatuto como um dos maiores ídolos da história recente do clube. Além disso, a sua consistência em campo e a sua habilidade para marcar golos em momentos decisivos renderam-lhe o apelido de El Comandante, uma referência à sua liderança natural dentro de campo. Nos seus melhores anos, Lucho não só contribuiu com assistências e golos, como também era uma voz de comando que uniu o balneário portista. Em 2009, após o sucesso no Futebol Clube do Porto, o argentino transferiu-se para o Olympique de Marselha por cerca de 18 milhões de euros, uma das maiores transferências do futebol francês à época. No Marselha continuou a sua senda de sucesso, conquistando a Ligue 1 em 2010 e mais dois troféus da Taça da Liga Francesa. A sua influência no meio-campo manteve-se inalterada, mas o carinho pelo Futebol Clube do Porto permaneceu, algo que ficaria evidente anos mais tarde. Em 2012, Lucho González protagonizou um regresso emocionante à cidade invicta, quando já veterano voltou para uma segunda passagem pelos Dragões. Apesar de estar numa fase mais avançada da carreira, o seu impacto na equipa foi imediato. A sua experiência e qualidade técnica mantiveram-no como uma peça fundamental para o clube e na temporada de regresso ajudou o Porto a conquistar mais um título da Primeira Liga na época 2012-2013, sob o comando de Vítor Pereira. No total, Lucho acumulou mais de 240 jogos pelo Futebol Clube do Porto, com 61 golos marcados e continua a ser lembrado como um dos médios mais talentosos e completos que passaram pelo clube. A sua capacidade de chegar à área adversária, fazer golos e distribuir o jogo com grande inteligência foi crucial para as conquistas jornalistas esportistas, sendo sempre visto como um líder dentro e fora de campo. Não é à toa que continua a ser venerado pelos adeptos, que reconhecem nele um dos capitães mais respeitados da história do emblema. Após sair do Futebol Clube do Porto pela segunda vez, Lucho ainda continuou a sua carreira em clubes como o Al Rayyan, no Qatar, e o Atlético Paranaense, no Brasil, onde se manteve competitivo até aos seus últimos dias como jogador. No Atlético Paranaense, conquistou a Copa Sul-Americana em 2018, acrescentando mais um título internacional ao seu vasto currículo. Encerrou a carreira em 2021, após mais de duas décadas a brilhar nos relvados, deixando uma marca profunda no futebol, especialmente no Futebol Clube do Porto. Lucho González será sempre lembrado como um dos grandes médios do futebol mundial, com destaque para o impacto duradouro que teve no Futebol Clube do Porto. A sua liderança, classe e espírito vencedor fizeram dele uma lenda do clube e uma referência no futebol português.
1: Eu ainda na minha cabeça está que sou jogador. E até falei para a minha mulher, digo, quando acabar o contrato lá no Brasil, vou tentar falar com o presidente e dizer-lhe que eu jogava dois meses de graça aqui só para voltar a pisar o dragão. Fala dessa tão conhecida mística do Porto, é um pouco isso, é mais na garra, na luta e se disfruta mais também.
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6: Ficamos a 9 minutos da 1 da tarde.
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6: E seguimos agora nesta emissão com mais um craque mundial.
7: Kaká, nome pelo qual ficou mundialmente conhecido, Ricardo Isaacson dos Santos Leite, nasceu a 22 de abril de 1982 em Brasília e rapidamente se destacou como uma das maiores promessas do futebol brasileiro. Desde jovem, Kaká mostrou uma técnica refinada e uma inteligência tática que o diferenciava dos demais. A sua carreira começou no São Paulo, onde ingressou nas camadas jovens e se destacou pela sua habilidade com bola nos pés e a visão de jogo que deslumbrava os adeptos. Foi ainda no clube paulista que começou a atrair a atenção de clubes europeus, especialmente após a conquista do torneio Rio-São Paulo em 2001, onde teve uma atuação de destaque. O ano de 2003 marcou a viragem na carreira de Kaká quando foi contratado pelo AC Milan, um dos clubes mais prestigiados da Europa, por cerca de 8,5 milhões de euros, uma pechincha face ao talento que demonstraria nos anos seguintes. A sua adaptação ao futebol europeu foi imediata. Logo na sua primeira temporada, Kaká ajudou o Milan a conquistar a Série A e rapidamente se tornou uma das principais estrelas da equipa, brilhando ao lado de lendas como Paolo Maldini, Andrea Pirlo e Andriy Shevchenko. O brasileiro desempenhava um papel de maestro no meio-campo, atuando como treco-artista, posicionando-se entre os médios e os avançados, criando inúmeras oportunidades de golo com os seus passos precisos e corridas verticais pelo campo. A sua ascensão ao topo do futebol mundial culminou em 2007, quando viveu o ponto alto da sua carreira. Nesse ano, Kaká liderou o Milan à conquista da Liga dos Campeões da UEFA, com exibições extraordinárias, especialmente nas meias-finais contra o Manchester United, onde marcou 2 golos no jogo de ida. Na final contra o Liverpool, Kaká foi crucial na vitória por 2-1, assistindo o 2º golo marcado por Inzaghi. As suas exibições nessa temporada valeram-lhe a Bola de Ouro e o título de melhor jogador do mundo da FIFA, coroando-o como o melhor jogador da sua geração. Além da Liga dos Campeões, Kaká conquistou outros troféus importantes ao serviço do Milan, como a Supertaça Europeia e o Mundial de Clubes da FIFA. Durante os seus anos em Milão, o brasileiro consolidou-se como um dos maiores jogadores do mundo, com o seu estilo elegante e dinâmico que misturava técnica, velocidade e finalização. A sua capacidade de driblar em alta velocidade e a precisão dos seus passos tornavam-no uma ameaça constante para as defesas adversárias. Em 2009, o Real Madrid, na sua busca por construir uma nova geração de galácticos, não hesitou em pagar 67 milhões de euros pelo seu passe, tornando Kaká o jogador mais caro da época. No entanto, a sua passagem pelos merengues não foi tão brilhante quanto se esperava, em grande parte devido às várias lesões que o impediram de manter a regularidade exibida no Milan. Embora tenha tido momentos de grande qualidade, como as exibições na Liga dos Campeões e algumas atuações decisivas na La Liga, Kaká nunca conseguiu assumir o protagonismo absoluto numa equipa onde também estavam estrelas como Cristiano Ronaldo e Karim Benzema. Ainda assim, ao longo das 4 temporadas no Real Madrid, conquistou um título de La Liga, uma Taça do Rei e uma Supertaça de Espanha, deixando a sua marca na história do clube. Em 2013, Kaká fez o seu regresso ao AC Milan, onde foi recebido com grande entusiasmo pelos adeptos. No entanto, já não era o jogador que encantara o mundo nos anos anteriores. Apesar disso, ainda foi capaz de contribuir para o clube com alguns momentos de brilho, mas a sua segunda passagem por Milão não duraria muito. Em 2014, Kaká tomou a decisão de rumar à Major League Soccer, a MLS, assinando com o Orlando City, onde se tornou a estrela principal do novo projeto do clube americano. Na MLS, Kaká trouxe o seu prestígio e talento para um campeonato em crescimento, ajudando a elevar o nível da competição e tornando-se um dos jogadores mais influentes do campeonato. Mesmo numa fase mais avançada da carreira, o brasileiro continuava a demonstrar a sua classe e a marcar golos decisivos. A sua presença em campo atraía multidões e Kaká era admirado não só pelo seu talento, mas também pelo seu caráter e profissionalismo. Ao longo da sua carreira internacional, Kaká também foi uma peça importante para a seleção brasileira, tendo participado em 3 edições do Campeonato do Mundo da FIFA em 2002, 2006 e 2010. Foi parte do plantel que conquistou o Mundial de 2002, embora não tenha tido um papel de destaque nesse torneio. No entanto, nas edições seguintes, Kaká assumiu-se como uma das principais figuras do Brasil, vencendo também a Taça das Confederações em 2005 e 2009. Acabaria por encerrar a carreira em 2017 com o respeito e admiração de todos os que o acompanharam no seu trajeto. Com 29 títulos conquistados entre clubes e seleção, incluindo a glória na Liga dos Campeões e o reconhecimento como o melhor jogador do mundo, Kaká será sempre lembrado como um dos grandes nomes do futebol mundial, tendo em conta que o seu legado vai muito além dos números.

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1: Muitos clubes que já foram gigantes na Europa,

0: A equipa dominou o cenário nacional e europeu, estabelecendo-se como uma potência que rivalizava com os maiores clubes do continente. Sob a liderança do carismático treinador Albert Batte, o Rennes viveu a sua era dourada, marcada por um futebol elegante e ofensivo e por um elenco que contava com alguns dos maiores talentos da história do futebol francês, como Raymond Kopa e Just Fontaine. A ascensão do Stade Rennes começou após a Segunda Guerra Mundial, quando o clube conseguiu conquistar o seu primeiro título da Liga em 1949. Este foi o primeiro de 6 títulos que o clube arrecadaria nas décadas seguintes, consolidando a sua supremacia no futebol francês. Com um estilo de jogo fluido, apoiado com uma sólida organização tática, o Rennes rapidamente se tornou uma força dominante. Durante os anos de ouro do clube, não foram apenas os títulos nacionais que se acumularam. A instituição foi também pioneira no cenário europeu, alcançando a final da primeira Taça dos Clubes Campeões Europeus, em 1956. Essa mesma final de 1956, jogada contra o poderoso Real Madrid, foi uma das mais emocionantes da história do futebol. O Stade Rennes começou de forma brilhante, marcando 2 golos cedo, mas acabou por ser derrotado por 4-3 num jogo memorável. Apesar do desfecho, essa campanha europeia foi um marco para o clube e uma prova da sua qualidade no contexto internacional. Raymond Kopa, a estrela da equipa, destacou-se tanto que após essa final foi contratado pelo próprio Real Madrid, onde se tornaria um dos maiores ícones do futebol mundial. Sem Kopa, o Rennes não desmoreceu e voltou a atingir a final da Taça dos Campeões em 1959, mas novamente o Real Madrid seria o carrasco, vencendo por 2-0. No entanto, essa era do Stade Rennes não foi apenas marcada por derrotas nas finais europeias. A equipa conseguiu conquistar inúmeros títulos nacionais e estabelecer um estilo de jogo admirado em toda a Europa. O sistema ofensivo, baseado na criatividade e velocidade, era algo revolucionário para a época e muitos dos jogadores da equipa acabaram por brilhar também ao serviço da seleção francesa. Just Fontaine, por exemplo, tornou-se um dos maiores avançados da história do futebol, imortalizando-se ao marcar 13 golos no Mundial de 1958, um recorde que ainda hoje permanece. O sucesso do Stade Rennes na década de 1950 deve-se em grande parte à visão de Albert Batte, que conseguiu criar uma equipa altamente competitiva e atrativa. O clube era uma fábrica de talentos, fornecendo jogadores de classe mundial tanto para a seleção francesa como para os principais clubes europeus. Contudo, o declínio começou a fazer-se sentir no início dos anos 1960, à medida em que os principais jogadores se foram retirando ou transferindo para outras equipas. Sem a força das suas estrelas e com a crescente competição, o Stade Rennes começou a perder a sua influência tanto no plano nacional como internacional. Nos anos 70, o clube já não conseguia competir ao mais alto nível e acabou por descer de divisão. A queda foi abrupta e o Stade Rennes, que outrora dominara o futebol francês, passou por longos períodos de obscuridade, navegando entre as divisões inferiores do futebol gaulês. Mesmo assim, o legado da equipa imortal dos anos 50 e 60 nunca foi esquecido e o nome Stade Rennes continuou a ser sinónimo de glória e história. Foi apenas no século XXI que o clube começou a reerguer-se. Depois de longos anos afastados da Ligue 1, o Stade Rennes começou a primeira divisão do futebol francês em 2012, com uma nova geração de jogadores e a ambição de recuperar algum do prestígio perdido. Embora longe dos dias de glória das décadas de 50 e 60, o clube tem-se estabelecido como uma presença regular na Liga Francesa, procurando recuperar a sua identidade histórica e reconquistar o respeito que outrora tinha.
1: 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É 1:01. 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
2: Jean Durand chegou a Lisboa para reforçar o Sport Lisboa e Benfica por empréstimo da formação do Al Nassr. O avançado internacional de 22 anos chega a Benalus por empréstimo do Al Nassr por uma temporada, no final da qual os encarnados têm oportunidade de exercer cláusula de 30 milhões de euros para ficar em definitivo com os jogadores. Durand afirmou ver o Benfica. Desde pequeno deixou elogios ao treinador Marco Silva e confessou ter falado com o compatriota e amigo Richard Rios antes de assinar.

0: contrato com a formação encarnada.
1: Acho que o time mais grande do Portugal. Eu grato com Deus para chegar ao nosso time. Sou um cara que gosta muito de ganhar, mas estou aqui para ganhar. Só resta trabalhar com todos e contente por estar aqui.
2: Mas agora com o Rios, sabes
1: do grupo? Falei com ele, meu amigo, tá bom? Tudo bom com ele.
3: Qual é a mensagem que queres deixar aos aficionados?
1: O quê?
3: A mensagem para os aficionados.
1: Não, que eu sou um cara que gosta muito de trabalhar. Só resta trabalhar para aportar meu time. Estou muito contente por estar aqui. Espero o seu apoio sempre.
4: Que sabe? Falaste com o Marco Silva? Hablaste com Marco Silva?
1: Oh, sim, sempre falei com ele.
4: E que tal?
1: Muito bom, uma boa pessoa.
5: Obrigado. Tá bom, obrigado.
1: Você todo. Ou sempre veio a Benfica, um menino.
5: E o objetivo para esta temporada, quantos
1: gols? Cara, não posso falar, não sei. Ou quero fazer muito.
0: O presidente do Benfica, Rui Costa, e o diretor-geral, Mário Branco, satisfazem, assim, mais um pedido de Marco Silva, que desde o início pediu mais uma opção ofensiva nesta ação no mercado, na perspectiva das Águias, no aproveitamento de uma excelente oportunidade, considerando que o Al-Nassr está com problemas financeiros e procurava encontrar uma solução que pudesse aliviar, pelo menos, a folha salarial. Durante, recorde-se, foi contratado pelo Al-Nassr ao Aston Villa, em janeiro de 2025, por 77 milhões de euros, na segunda maior transferência na época do futebol saudita, apenas superada pela de Neymar do PSG para o Al Hilal no verão de 2023, por 90 milhões de euros. Na última época, no avançado foi emprestado ao Fenerbahçe, onde fez 21 jogos, 5 golos, ao Zenit, onde cumpriu 9 jogos, e apontou 2 golos, desempenho muito abaixo das expectativas dos clubes, e também de Durant, que quer aproveitar agora a oportunidade no Benfica para relançar a sua carreira. Foi por isso que aceitou baixar drasticamente o salário, que será ainda comparticipado pelo Al Nassr. Duran é, de resto, um namoro antigo dos encarnados, que estiveram perto de contratá-lo ao Chicago Fire em janeiro de 2025 por 15 milhões de euros. O negócio tinha ficado alinhado em Miami em novembro, mas não avançou porque foi vetado pela equipa técnica de Roger Schmidt, que preferiu ainda Kasper Tengsted, avançado dinamarquês, que custou 10 milhões de euros, incluindo serviços de intermediação. Marco Silva, por outro lado, conhece bem Duran, testemunhou na qualidade de treinador do Fulham, a chegada e na afirmação deste atleta no Aston Villa, do qual saiu para o Al-Nassr, validou diversas informações sobre o internacional colombiano, com Simão Coutinho, diretor desportivo dos sauditas, com quem mantém boa relação. A contratação de Duran torna praticamente inevitável a saída de Ferencvaros Ivanovic, contratado pelo Benfica na formação do Saint-Gilloise no último verão por 22,8 milhões de euros. O avançado de 22 anos foi um dos jogadores que chegaram à luz e estiveram abaixo do que deles se esperava. Os encarnados vão tentar encontrar uma solução para o internacional croata na transferência definitiva para recuperar o investimento, na preferida, no empréstimo, com a opção de compra na mais provável Pavlidis, assim como também Anísio Cabral, mantêm-se no plantel. A saída de Francisco Trincão para o Al-Ahli permitiu ao Sporting ultrapassar a barreira dos 100 milhões de euros em receitas neste mercado de transferências, com a oficialização da transferência do internacional português Sadio Leonina, na soma já 106,96 milhões de euros em caixas fixos, montante que poderá ascender aos 116,26 milhões de euros, caso sejam cumpridos todos os objetivos previstos nos negócios realizados até ao momento. A venda de Trincão por 35 milhões e meio de euros fixos, descontando nos 10% dos custos de intermediação pagos pelo Sporting, ao valor fixo de 39,4 milhões de euros, aos quais podem acrescer 4,3 milhões por objetivos, é a segunda maior deste mercado para o Sporting, apenas superada pela transferência de Morten Newman para o Atlético de Madrid, que rendeu 40 milhões de euros fixos e pode valer mais 5 milhões. Estas operações juntam-se ainda nos 16 milhões e meio de euros da compra em definitivo de Alisson Santos para o Nápoles e os 5 milhões e meio de euros pagos pelo Sporting Clube de Braga por Diogo Travassos. O Sporting beneficiou ainda de duas cláusulas negociadas em transferências anteriores. Encaixou 3,4 milhões de euros com a mudança de Matheus Fernandes do West Ham para no Tottenham e 6 milhões de euros relativos aos 20% da mais-valia da transferência de Afonso Moreira do Lyon para na formação de Bayer Leverkusen. Importa, contudo, também sublinhar que na venda de Giovanni Kenda ao Chelsea, anunciada em março de 2025, em simultâneo com a de Dario Essugo, não entra nesta as contas. Costas, apesar do extremo ter permanecido em Alvalade durante toda a época desportiva 2025-2026, antes de rumar à Inglaterra neste verão. A operação, no valor de 50,7 milhões de euros, já foi contabilizada no relatório e contas da época passada, pelo que não integra no balanço financeiro deste ano. Também do lado das entradas, o Sporting tem sido um dos clubes portugueses mais ativos. A SAD investiu já 79 milhões e meio de euros nas contratações de Rodrigo Salazar por 30 milhões e Sadombia por 20 milhões, Sérgio Altimira por 18,2 milhões, Silas Anderson por 7,2 milhões e Pedro Lima por 4 milhões. Nestes reforços, juntas ainda Jesse Terry, cedido pelo Chelsea por empréstimo sem opção de compra. As contas permitem para já um saldo positivo superior a 20 milhões de euros, sem contabilizar eventuais receitas futuras associadas aos objetivos das vendas nem outros movimentos que possam ocorrer até ao fecho do mercado. O Sporting Clube de Braga e o Angers acertaram a transferência de Amin El Kazeni para a formação francesa, no avançado de 25 anos, rumo na equipa da Liga Francesa, em empréstimo, que não inclui a opção de compra. El Kazeni, que já não esteve na apresentação dos Guerreiros de Minho, aos sócios, durante este mesmo sábado, diante do Celta de Vigo, em partida que terminou com um empate, chegou ao Sporting Clube de Braga em 2024-2025, proveniente da formação do Wingamp, então no segundo escalão gaulês. Na primeira época, cumprida com o comando de Carlos Carvalhal, o internacional jovem por Marrocos apontou 11 golos em 51 jogos, 27 dos quais realizados na condição de titular. Em 2025-2026, foi menos utilizado por Carlos Vicente. Atual timoneiro do Sporting Clube de Braga, participou em 13 jogos, 11 como titular e acabou por apontar 2 golos. El Kazeni tem contrato com o clube em outubro até 2029 e uma cláusula de rescisão fixada nos 50 milhões de euros. Vítor Magalhães vai continuar na presidência de Moreirense até 2028, depois dos sócios do clube em outubro terem aprovado por unanimidade na recondução dos atuais órgãos sociais em Assembleia Extraordinária realizada durante este fim de semana. A reunião foi convocada depois de não ter sido apresentada qualquer lista convidada nas eleições inicialmente marcadas para no dia 8 de julho. Perante nesse cenário, os atuais dirigentes propuseram manter-se em funções por mais um mandato de 2 anos, solução que mereceu a aprovação unânime dos associados. Além de Vítor Magalhães na direção, Serafina Pereira continuará a presidir a mesa da Assembleia Geral e Luís Pinto ao Conselho Fiscal, presidente do Moreirense desde 2008. Vítor Magalhães mantém-se na frente do clube numa nova fase da sua história. Em maio de 2025, os sócios aprovaram a venda da posição maioritária da SAD ao fundo norte-americano Black Knight Football Club, proprietário do Barnamalte, deixando de liderar a sociedade esportiva agora presidida por Sabnatim. Pedro Magalhães, filho do dirigente, assumiu por sua vez o cargo de diretor executivo da SAD. O Vitória Sport Clube, depois de vencer o Futebol Clube na Fiel por 5-0, derrotou na Académica de Coimbra por 2-0. No encontro discutido em 3 períodos de 30 minutos, na formação vimaranense, colocou-se em vantagem aos 10 minutos, graças a um golo apontado por Zeca, no médio de apenas 17 anos, na campeão europeu e mundial de sub-17 por Portugal. Inaugurou o marcador já na segunda parte, na Costinha, avançado de 19 anos, ampliou a vantagem para 2-0 no triunfo diante da Académica. Tiago Margarido utilizou o Juan Castilho, como Alion Nedói, Penny, Costinha, Francisco Dias, Gonçalo Nogueira, Gonçalo Silva, João Mendes, Matites Mitrovic, Miguel Maga, Miguel Nogueira, Omar Camará, Oreste Lebedenko, Oscar Rivas, Rica Rocha, Rodrigo Silva, Samu Silva, Santiago Verdi, Tiago Bolheiro e Tony Strata, assim como Zega. O Vitória Sport Clube inicia na caminhada na Liga no dia 8 de agosto, pelas 6 da tarde, diante do Arouca. Antes disso, na equipa vai estagiar no Algarve entre os dias 20 e 26 de julho, onde defronta na União de Leiria no dia 22 de julho e na formação do Al Ahly no Futebol Clube no dia 24 de julho, assim como também o Nottingham Forest no dia 26 de julho. A pré-temporada vimaranense termina com a participação no torneio de verão da Póvoa de Varzim nos dias 1 e 2 de agosto. Futebol Clube na Famalicão e Futebol Clube na Fiel empataram sem golos num duelo de pré-temporada entre as equipas da primeira e da segunda liga. Este foi o segundo jogo de pré-temporada, já com Carlos Carvalhal ao comando, depois do triunfo por uma bola 0-5 do Lusitânia de Lourosa na última quarta-feira. No passado sábado, já sem Hugo Oliveira, novo treinador do Estrasburgo, os famalicenses tinham ganho no primeiro duelo de preparação diante do Sub-23 por 5-0. Apesar de ter terminado a sequência vitoriosa na preparação para 2026-2027, o conjunto famalicense segue sem golos sofridos. O Futebol Clube na Fiel, treinado pelo espanhol José Manuel Rabnaheira, já esteve neste segundo jogo do dia, depois da derrota por 5-0 diante da formação do Vitória em Guimarães. O Estoril empatou sem golos com o Wolverhampton no primeiro jogo de preparação dos ingleses para a nova temporada, num encontro discutido à porta fechada no estádio da Nora. Em Albufeira, marcou também a estreia de César Peixoto no comando técnico dos Wolves. A formação da linha conseguiu travar as principais investidas do adversário, que criou mais perigo na primeira parte. Ainda obrigou o guarda-redes Jabna Alfi a uma boa intervenção na sequência de um livre já no segundo tempo. O Santa Clara venceu Paredes da Liga 3 por 2-0, tendo empatado diante do Leixões uma bola durante a parte da tarde em jogos de preparação para a competição da época desportiva 2026-2027 da Primeira Liga no Sports Valley, em Vizela. O Santa Clara, orientado por Pedi, venceu Paredes, treinado por Agostinho Bento, com golos de Vinícius e de Rildo, um em cada parte. Frente ao Leixões, treinado por Carlos Fangueiro e com várias alterações no 11 inicial em relação ao jogo com o Paredes, foi Afonso Duarte a inaugurar o marcador para os açorianos perto do intervalo. Na segunda parte, na passagem dos 58 minutos, Cláudio Araújo fez no golo do empate no próximo jogo de preparação do Santa Clara, já durante esta quarta-feira, diante do Moreirense. A Espanha venceu este domingo a Argentina por 1-0 na final do Campeonato Mundo de 2026, discutida em Nova Jersey, e voltou a erguer o troféu 16 anos depois da conquista na África do Sul. O único gol da partida surgiu já no prolongamento, por intermédio de Ferran Torres, num encontro em que a seleção orientada por Luis de la Fuente dominou durante largos períodos, mas encontrou pela frente uma Argentina sólida defensivamente e que terminou reduzida a 10 jogadores. A final ficou marcada sobretudo pelo equilíbrio durante os 90 minutos regulamentares. Apesar da superior iniciativa da formação espanhola, na equipa europeia assumiu a posse de bola e tentou controlar o jogo desde cedo, enquanto que a Argentina acabou por privilegiar uma estratégia mais cautelosa, apostando na consistência defensiva e na intensidade física para travar os ataques adversários. Contudo, acabou por ser a Espanha a marcar o único gol desta partida. No final desta conquista do Mundial 2026, o selecionador de Espanha, Luis de la Fuente, estava naturalmente orgulhoso e satisfeito com esta vitória.
6: Orgulho por esta generação de futbolistas que han ido creciendo con esta idea, fieles a la idea, haciéndola mejor, dándonos un ejemplo de grupo, de equipo, de familia, de buenos grandes futbolistas con un potencial y un talento excepcional y especialmente orgullo, porque de verdad haberles acompañado en este recorrido, en este trayecto, para mí es un honor. No quiero, te cuento no porque te voy a dar pena. No, pues estoy ahora sí estoy muy emocionado. Después de haber echado la vista atrás, pensando en ellos, hemos hablado mucho con los jugadores. Mister, me decían, hemos ganado todo, todo. Y eso es maravilloso, con una generación de futbolistas, vuelvo a decir una y otra vez, que son un ejemplo para el deporte español, para la juventud española, para España. Juntos somos más fuertes, eso no le quepa duda a nadie.
0: Já do lado dos cadetes, o homem-gol do lado da seleção do país vizinho, Ferran, demonstrou-se muito orgulhoso por ter ajudado a equipa a conquistar este Mundial 2026.
7: O gol ha sido de 47 milhões de pessoas, não ha sido meu, ni de los 26 jogadores que formamos aqui. Eu creo que hoy el destino estaba escrito, estaba hecho para que ganásemos, lejos de nuestra gente, pero los hemos intentado hacer sentir lo más cerca posible. No, al final, si todas las finales son difíciles, pues cuando tienes a Messi en el equipo contrario siempre entra ese nerviosismo, pero al final nosotros siempre hemos dependido de nosotros, de plantear nuestro fútbol y creo que hoy lo hemos demostrado una vez más.
0: Com este triunfo, na Espanha conquistou o segundo campeonato do mundo da sua história, repetindo assim o feito alcançado em 2010 para Luis de la Fuente. Trata-se de mais um título ao serviço da seleção espanhola, depois das vitórias no Euro 2024 e na Liga das Nações de 2023. Tiaguinho, na alcunha para Tiago Fernandes, é o segundo reforço confirmado da recém-criada equipa de futsal do Futebol Clube do Porto, depois da oficialização de Cardinal, no Alab Internacional Português, chega aos Dragões, após duas temporadas ao serviço dos italianos, do Fortitudo na Portinésia, tendo marcado 12 golos em 53 jogos. Novo camisola 10 dos Azuis e Brancos, estreou-se profissionalmente pelo Benfica e desde então vestiu as camisolas do Sporting Clube de Braga, Módicos na Breval, na Quinta dos Lombos e a formação de Caxinas. De recordar que o Futebol Clube do Porto vai discutir a terceira divisão na nova temporada 2026-2027. Já o Sporting confirmou a contratação de Alexander Shabnasukov, no guarda-redes ucraniano de 29 anos, Shabnashiga, do IT Kiev, e junta-se aos campeões europeus de futsal, no cumprir de um sonho para o Internacional pela Ucrânia, que fará na concorrência Bernardo Passob e Gonçalo de Portugal. Rodrigo Paes de Almeida, diretor do futsal, justificou a aposta, tendo em conta as características deste futsalista que podem ser muito importantes para ajudar a equipa a ter sucesso nos vários jogos desta época desportiva 2026-2027 no que diz respeito ao futsal. Ainda pelo futsal, o Sporting Clube de Braga oficializou a contratação de Tomás Colasso, na aula de 21 anos, que jogava no Ferreira do Zezer e tem no currículo um título europeu de sub-19 por Portugal em 2023. O ala que fez 3 golos em 14 jogos pelo Ferreira do Zezer na segunda metade da época passada, na primeira atuou pelo Caxinas com 13 jogos registados, justificou a decisão de rumar ao Sporting Clube de Braga e deixou uma mensagem aos adeptos arsenalistas, primeiro assumindo que era de facto muito importante justificar-se nessa aposta feita pelo Sporting Clube de Braga, uma equipa que deposita nele muita confiança e portanto quer retribuir com boas exibições e sobretudo deixando essa mensagem aos adeptos, quer dar muitas alegrias a todos aqueles que são adeptos ferrenhos da formação dos Guerreiros Domingo pelo futsal.
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11: Leixões, ou uma interpretação errada da hora de jogo. Não me ri. E então o jogo, imagino que era às 4 e era às 2 e era às 3, e então a malta chegou em cima da hora de jogo e inclusive dois ou três jogadores me imitaram durante o jogo. 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
1: A conquista do Mundial de Sub-20 pela seleção portuguesa em 1989, realizado na Arábia Saudita, foi um dos momentos mais marcantes da história do futebol português. Este torneio, que decorreu entre fevereiro e março de 1989, culminou com a vitória de Portugal na final contra a Nigéria por 2-0 em Riad. Esta vitória significou o primeiro grande título internacional para as seleções jovens de Portugal e serviu de prelúdio para o bicampeonato, com a conquista também do Mundial Sub-20 em 1991. O caminho até à final foi repleto de desafios. Sob o comando de Carlos Queiroz, a equipa portuguesa destacou-se pela coesão e pelo talento individual dos seus jogadores, que mais tarde se tornariam referências do futebol europeu. Entre os nomes mais destacados estavam Fernando Couto, João Pinto, Paulo Sousa e Abel Silva. A fase de grupos foi superada com alguma dificuldade, mas Portugal mostrou uma defesa sólida e uma linha ofensiva criativa que foi capaz de lidar com a pressão nos momentos decisivos. No total, a equipa disputou 6 jogos até à final, demonstrando uma evolução ao longo do torneio, tanto no aspecto tático como na mentalidade competitiva. Na final disputada no King Fahd International Stadium, Portugal enfrentou uma talentosa Nigéria, que também chegava ao jogo decisivo com grande moral. A partida foi equilibrada, com ambas as equipas a terem oportunidades, mas foi no prolongamento que a seleção portuguesa conseguiu destravar o jogo. O primeiro golo surgiu dos pés de Abel Silva, que abriu o marcador para Portugal, aproveitando um cruzamento vindo da direita. Pouco depois, Jorge Couto selou o resultado ao marcar o segundo golo, garantindo a vitória por 2-0 e a consagração de Portugal como campeão mundial de sub-20. A vitória da seleção nacional não apenas deu ao país o seu primeiro título internacional no futebol, mas também revelou uma geração de jogadores que deixaria uma marca profunda no futebol português e mundial. Muitos dos atletas dessa equipa juvenil integraram a seleção principal e tiveram carreiras de sucesso, tanto em clubes nacionais como internacionais. Fernando Couto, Paulo Sousa e João Pinto, por exemplo, seriam figuras essenciais em várias campanhas da seleção portuguesa nos anos seguintes. O título de 1989 foi também um catalisador para a evolução do futebol jovem em Portugal, destacando a capacidade do país em formar talentos de nível mundial. Esta geração de ouro, liderada por Carlos Queiroz, colocaria Portugal no mapa do futebol juvenil e o sucesso seria repetido 2 anos depois, em 1991, com a conquista do Mundial de Sub-20, novamente, agora em Lisboa. Esses sucessos cimentaram a reputação portuguesa como uma potência emergente do futebol de formação e abriram as portas para futuros triunfos nas categorias principais.
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5: 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Um grato com Deus para chegar ao nosso time. 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Só resta trabalhar com todos e contente por estar aqui.
6: Mas agora com Deus, sabe
5: ser tu? 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
0: 6 minutos para a 1:30.
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0: E seguimos agora nesta emissão com o perfil do jogador.
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1: Marc-André Ter Stegen, nascido a 30 de abril de 1992 em Mönchengladbach, na Alemanha, é um guarda-redes altamente valorizado, conhecido pela sua agilidade e capacidade de jogo com os pés. Iniciou a sua carreira profissional no Borussia Mönchengladbach, onde fez a sua estreia na Bundesliga em 2011. Durante a sua estadia no Borussia, destacou-se como um dos melhores guarda-redes jovens da Liga Alemã. Em 2014, Ter Stegen transferiu-se para o Barcelona, onde rapidamente se estabeleceu como um dos melhores guarda-redes do mundo. No Barça, teve um impacto significativo, ajudando o clube a conquistar vários títulos, incluindo a Liga dos Campeões em 2015. A sua habilidade em jogos de passes, bem como a sua destreza em defender penaltis, foram amplamente elogiadas. Nas últimas temporadas, Ter Stegen continuou a ser uma peça fundamental para os catalães, mantendo uma alta performance na La Liga e nas competições europeias. A sua liderança e consistência na baliza ajudaram o clube a competir ao mais alto nível, ainda que passe por um momento mais delicado, e a garantir posições de destaque. Além da sua carreira em clubes, também é um membro regular da seleção alemã, contribuindo com a sua experiência e habilidade nas competições internacionais.
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0: Agora nesta emissão seguimos com os craques da Liga Portuguesa, aqueles que mais se destacaram. O talento desses craques imortalizou-os, mas a vida pós-carreira nem sempre é fácil e alguns enfrentam também desafios em manter a mesma relevância. É para ouvirmos também aqui nestas emissões da primeira rádio de desporto esses craques que mais se destacaram na Liga Portuguesa.
1: Anderson Luiz de Sousa, mais conhecido como Deco, é um nome indelével na história do futebol, especialmente na Liga Portuguesa. Nascido no Brasil a 27 de agosto de 1977, Deco começou a sua trajetória no futebol brasileiro antes de destacar na Europa. Embora tenha começado a sua carreira profissional no Benfica, foi no Futebol Clube do Porto que realmente emergiu como um dos melhores médios da sua geração. Deco chegou ao Benfica em 1997, mas foi emprestado ao Alverca e ao Salgueiros, onde mostrou o seu talento. Em 1999, a sua transferência para o Futebol Clube do Porto marcou o início de uma era dourada. Sob a liderança de Fernando Santos e, posteriormente, a José Mourinho, Deco tornou-se o cérebro do meio-campo portista. A sua visão de jogo e capacidade de criar oportunidades fizeram dele uma peça-chave na equipa. Durante a sua estadia no Dragão, Deco ajudou o clube a conquistar 3 títulos da Liga Portuguesa, em 2001, 2002 e 2003, e ainda a Taça de Portugal. O auge da sua passagem pelos Dragões foi a conquista da Liga dos Campeões em 2004. Na final contra o AS Mónaco, Deco foi eleito o melhor jogador em campo, destacando-se com uma exibição magistral. Esse desempenho catapultou-o para o reconhecimento internacional e solidificou a sua reputação como um dos melhores médios do mundo. Em 2002, obteve a nacionalidade portuguesa, permitindo-lhe representar a seleção nacional. O seu impacto foi imediato, contribuindo para uma geração doravante de grandes talentos no futebol português. Participou em 2 grandes competições, o Euro 2004, onde Portugal chegou à final, e o Mundial de 2006, onde a seleção nacional chegou às meias-finais. A sua habilidade em controlar o jogo e fornecer passos decisivos foi crucial para o sucesso da equipa. Depois desse mesmo sucesso no Futebol Clube do Porto, Deco transferiu-se para o Barcelona em 2004, onde continuou a brilhar. No Camp Nou, foi parte integrante de uma equipa que conquistou a Liga dos Campeões em 2006, além de vários títulos da Liga Espanhola. Com jogadores como Ronaldinho, Samuel Eto'o e um jovem Lionel Messi, o Barça alcançou novas alturas e Deco foi fundamental para o sucesso da equipa. Após a sua passagem pela Catalunha, Deco mudou-se para o Chelsea em 2008. No clube inglês conquistou a Premier League e a Taça de Inglaterra, apesar de estar numa fase mais descendente da sua carreira. Em 2010 regressou ao Brasil para jogar pelo Fluminense, onde terminou a sua passagem pelo futebol em 2013, ainda mostrando a sua qualidade e visão em campo. Deco deixou um legado duradouro no futebol europeu e português. A sua passagem pela Liga Portuguesa, especialmente no Futebol Clube do Porto, foi marcada por conquistas significativas e exibições memoráveis que elevaram a sua reputação a nível global. Não apenas brilhou nos clubes que representou, mas também desempenhou um papel vital na seleção portuguesa, sendo lembrado como um dos grandes mágicos do futebol. Depois de terminar a carreira como jogador, continuou continuou ligado ao futebol como treinador e em várias funções administrativas. Em 2014 assumiu o cargo de diretor desportivo no Fluminense, o seu último clube enquanto jogador, e com sua vasta experiência e conhecimento do jogo tem contribuído para o desenvolvimento de jovens talentos e para a gestão desportiva, mantendo-se uma figura influente.

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1: É 1:30 da tarde. 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
2: O Futebol Clube do Porto encerrou o estágio no Gerrards Park, em Inglaterra, com uma vitória sobre a formação do Birmingham por 2-1, que milita na 2ª Divisão Inglesa. Francesco Farioli apostou em Cláudio Ramos, João Costa, Alberto Costa, Luís Gomes, Kvyat, Pérez, Bednarek, Perpito, Francisco Moura, Zaidu, Rosário, Farella, Froholt, Rodrigo Mora, Gabri Veiga, João Teixeira, Tiago Silva, Pietuszewski, Sainz, André Silva, Denis Gull, William Gomes e Pepe. Ainda que Auguste Brisk tenha adiantado o Birmingham no 8º minuto da partida, o Futebol Clube do Porto empatou ao minuto 38 pelo avançado André Silva, assistido por Victor Froholt. Ao fechar, ao minuto 82, PP capitalizou um penalti. No boletim clínico continuam Martim Fernandes, em gestão de esforço, Vasco Sousa, em treino condicionado, André Miranda, em tratamento, e Samu, em treino condicionado. No avançado devidamente autorizado pelo clube, viajou para nos Estados Unidos para assistir na final do Mundial entre Espanha e Argentina, que se jogou no final do dia deste de último domingo, uma vez que foi convidado pela Federação. Depois do empate com a formação do Hibernian, os Dragões registaram a primeira vitória nesta pré-temporada. Segue-se o regresso ao Olival e na visita ao Gil Vicente durante esta quarta-feira pelas 8 da noite. Já pelo Futebol Clube do Porto B, na equipa B dos Dragões, venceu o Salgueiros na formação do Campeonato de Portugal por 2-1, numa partida discutida em 4 partes de 25 minutos. Na porta fechada, Martim Cunha e António Ribeiro apontaram os tentos da formação comandada por João Brandão, o técnico de 43 anos, utilizou 22 jogadores de fora devido à lesão. Ficaram no central Martim Chalmic, no médio André Oliveira e os avançados Brian Caicedo e Ibn Trafin, que sofreu uma tendinopatia na perna direita. A equipa B do Futebol Clube Porto regressa ao trabalho apenas ao final do dia desta terça-feira no Olival. O Casa Pia venceu o Estrela da Amadora por 2-1 no estádio Pinamanique neste fim de semana. Num particular discutido à porta fechada neste domingo, os gansos foram para o intervalo em vantagem graças ao golo do ponta-de-lança na espanhola Max Svensson, regressado de empréstimo. No início da segunda parte, no lateral direito, Max empatou o encontro antes do avançado guineense Cláudio Mendes aplicar 2-1 para o Casa Pia. Nesta foi a terceira semana de trabalho dos dois conjuntos, tendo o Casa Pia conquistado a segunda vitória em 3 encontros, depois de bater o Sporting Clube de Portugal B por 2-1 e de perder com o Alverca por uma bola a 0. Já o emblema da Reboleira soma a segunda derrota. No próximo particular do Casa Pia está agendado para no dia 25 de julho, diante do Benfica B, já no Estrela, mede forças com o Nacional no dia 23 de julho. Benfica B e Torriense empataram a uma bola no Seixal, também mais um jogo de preparação para a temporada 2026-2027. A formação de Torres Vedras adiantou-se no marcador aos 21 minutos graças a um autogolo de João Fonseca, mas na resposta das Águias surgiu ainda antes do intervalo com João Capucho a restabelecer a igualdade aos 34 minutos. O Benfica B assumiu o terceiro empate consecutivo na pré-temporada, depois do nulo frente ao Sintrense e de empate a uma bola com o Lusitano de Évora. Já o Torriense tem um encontro marcado com o Estoril, antes de discutir a Supertaça no dia 1 de agosto, na frente ao Futebol Clube do Porto. Marcus Janssen, no mais recente reforço do Nacional da Madeira, no extremo dinamarquês, assinou um contrato de 4 temporadas com os alvinegros, no jogador de 21 anos, chega na Chopin, depois de uma época ao serviço da formação do Trek, por empréstimo do Odense, clube dinamarquês, onde cumpriu toda a sua formação. Marcus já se juntou ao restante grupo de trabalho, em Lousada, onde na equipa madeirense cumpre estágio, até ao dia 23 de julho. Roel Bjorquera terminou uma breve passagem pelo Moreirense na primeira liga, no extremo catalão, foi transferido para a formação de Múrcia na segunda divisão espanhola, segundo anunciou o emblema de Moreira de Cónegos durante nesta segunda-feira. O clube do Sub fica com uma percentagem de uma futura venda de transferência do jogador de 25 anos. Pior que era, na Benfica, em definitivo, no clube, onde jogou na segunda volta, na temporada passada, no empréstimo dos Cónegos, fez 18 jogos e marcou 5 golos. Roel chegou ao Moreirense em janeiro de 2024, tendo realizado 16 jogos pela equipa, marcando apenas um golo. Antes disso, tinha-se destacado na formação do Eldense. Universidade Craiova, comandado por Filipe Coelho, começou o campeonato romeno com uma vitória por 4-0 diante da formação do UTA. Na primeira parte, sem golos, na equipa orientada pelo português, entrou na segunda parte, na todo gás. O primeiro golo da partida surgiu aos 62 minutos por intermédio do português Samuel Teles. Já nos instantes finais, na Universidade Craiova, dilatou a vantagem com 3 golos frente a um adversário incapaz de travar na superioridade ofensiva da equipa orientada por Filipe Coelho. Fez o 2-0 aos 87 minutos. O antigo avançado do Famalicão, Elisor, aumentou para 3-0 aos 89 e o resultado na final foi fixado aos 90 mais 3 minutos com um autogolo apontado por Nalo Merovic.
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0: Está agora na hora de trazer mais um craque mundial à Golo FM.
7: Pelé, nascido Edson Arantes do Nascimento em 1940 em Três Corações, no estado de Minas Gerais, é amplamente considerado o maior jogador de futebol de todos os tempos. Criado numa família humilde, começou desde cedo a demonstrar o seu talento para o desporto, jogando nas ruas com bolas feitas de meias e trapos. O futebol era uma paixão que o acompanhava desde pequeno, algo que não passou despercebido ao pai, Dondinho, ele próprio um jogador de futebol, que incentivou o filho a perseguir o sonho de ser atleta profissional. Aos 15 anos, Pelé assinou pelo Santos Futebol Clube, iniciando ali uma carreira que marcaria para sempre a história do desporto rei. Estreou-se pela equipa principal em 1956 e rapidamente começou a chamar a atenção de todo o Brasil com a sua habilidade técnica, velocidade e faro pelo golo. Com apenas 16 anos, já era o melhor marcador da Liga Brasileira, demonstrando que o seu talento transcenderia fronteiras. Mas foi em 1958, com apenas 17 anos, que Pelé se apresentou ao mundo ao ser uma das estrelas da seleção brasileira que venceu o Mundial de Futebol, na Suécia. O jovem prodígio marcou 6 golos na competição, incluindo 2 na final contra a Suécia, e tornou-se desde então um ícone global. Ao longo de uma carreira de quase 2 décadas, Pelé tornou-se sinónimo de sucesso. Com o Santos, clube onde jogou até 1974, conquistou múltiplos títulos, incluindo 2 da Taça dos Libertadores e 2 taças intercontinentais, estabelecendo a equipa como uma das mais dominantes do mundo na época. Além disso, Pelé ajudou o Santos a vencer inúmeros campeonatos brasileiros e a ganhar prestígio internacional, sendo o clube mais temido da América do Sul e um dos mais respeitados no cenário mundial. Mas não foi só no Santos que Pelé deixou a sua marca indelével. Na seleção canarinha, conquistou 3 campeonatos do mundo em 1958, 1962 e 1970, um feito inigualável até aos dias de hoje. Na edição de 70, no México, Pelé brilhou novamente ao liderar uma das seleções mais talentosas de todos os tempos, sendo eleito o melhor jogador do torneio. Foi a consagração do rei do futebol, que aos 29 anos já era considerado um mito. Ao todo, Pelé disputou 4 mundiais, tornando-se o único jogador na história a vencer o torneio em 3 ocasiões. Além disso, destacou-se também pela sua versatilidade em campo, porque para além de ser um goleador nato, com um total de 1.283 golos em 1.366 jogos, era um jogador completo que podia atuar em várias posições ofensivas graças à sua inteligência tática, visão de jogo e habilidade em criar oportunidades para os companheiros de equipa. Com um físico impressionante, Pelé era capaz de superar adversários com dribles curtos e rápidos, ao mesmo tempo que exibia uma capacidade ímpar para finalizar com ambos os pés e a cabeça. Em 1975, decidiu levar o seu talento para os Estados Unidos, assinando com o New York Cosmos, onde ajudou a popularizar o futebol num país onde o desporto não era, até então, muito apreciado. Mesmo no final da sua carreira, o impacto nos relvados americanos foi gigantesco e conseguiu atrair grandes multidões, contribuindo para o crescimento do futebol no país. Pelé não foi apenas um fenómeno dentro de campo. Fora dos relvados, tornou-se uma figura global, usando a sua influência para promover o futebol e causas humanitárias ao redor do mundo. Durante toda a sua vida, recebeu inúmeros prémios e distinções, sendo nomeado o atleta do século pelo Comitê Olímpico Internacional e pela FIFA. O legado de Pelé vai muito além dos títulos e dos golos. Transformou o futebol num espetáculo mundial, encantando gerações com o seu talento e carisma, sendo que a história, marcada por conquistas inigualáveis, faz dele uma lenda imortal do desporto cuja influência perdurará para sempre no futebol e na cultura popular. Pelé é e sempre será o rei do futebol.
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0: Seguimos agora nesta emissão com os gigantes adormecidos.
7: O Ajax, fundado em 1900 em Amsterdão, é um dos clubes mais vencedores e respeitados da Europa, conhecido pelo estilo ofensivo e por uma academia que revelou grandes talentos para o futebol mundial. O emblema neerlandês começou a consolidar-se na década de 1960 com o revolucionário estilo de jogo do futebol total, implementado pelo treinador Rinus Michels e protagonizado pelo lendário Johan Cruyff. Este sistema, onde todos os jogadores podiam ocupar várias posições, mudou a forma de jogar e tornou o Ajax uma referência global. Na década de 1970, o clube dominou a Europa ao vencer a Taça dos Campeões Europeus 3 vezes consecutivas, em 1971, 72 e 73, com Cruyff como o principal astro e Michels como o grande estratega. Este período de ouro solidificou o Ajax como um dos gigantes do futebol e a filosofia do jogo do futebol total influenciou gerações de treinadores e jogadores em todo o mundo. Além das conquistas europeias, o Ajax dominava também no cenário doméstico, colecionando títulos do campeonato neerlandês e tornando-se sinónimo de futebol espetáculo. Após alguns anos sem grandes títulos europeus, a equipa voltou ao topo na década de 1990 com uma geração de ouro formada nas suas academias, incluindo jogadores como Edgar Davids, Clarence Seedorf, Patrick Kluivert e Marco Overmars. Com Louis van Gaal como treinador, o clube conquistou a Liga dos Campeões em 1995 ao vencer o Milan, consolidando-se novamente como uma força europeia. Este sucesso deveu-se mais uma vez ao compromisso com a formação de talentos, uma das marcas do Ajax ao longo da sua história. O início dos anos 2000 trouxe desafios financeiros ao clube, o que os obrigou a vender muitos dos seus talentos jovens para clubes maiores. Apesar das dificuldades em manter os principais jogadores, o Ajax continuou a dominar o futebol neerlandês e a formar talentos que viriam a brilhar internacionalmente. Esta política de formação rendeu frutos ao longo das décadas e é uma das principais razões pela qual o Ajax permanece competitivo no cenário europeu. Nos últimos anos, o clube voltou a ser destaque na Liga dos Campeões, em particular na temporada de 2018-2019, quando eliminou gigantes como o Real Madrid e a Juventus, chegando até às meias finais. Essa campanha memorável, com jovens talentos como Frankie de Jong e Matthijs de Ligt, reacendeu o entusiasmo em torno do clube e destacou a excelência da sua academia. Mesmo num cenário de recursos limitados em comparação aos grandes clubes europeus, o Ajax continua a ser admirado pelo seu futebol atrativo e pela aposta nos jovens, preservando a herança do futebol total, que transformou o clube numa lenda viva do futebol mundial. Hoje, o emblema permanece um dos maiores símbolos do futebol ofensivo e da formação de talentos, mantendo viva a sua tradição e a sua identidade, características que o tornam um dos clubes mais fascinantes do futebol mundial.
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7: A Juventus de 1980 a 1986 foi uma equipa histórica que dominou tanto a nível nacional como internacional, estabelecendo-se como uma das maiores forças do futebol europeu. Sob a liderança do carismático treinador Giovanni Trapattoni, a Vecchia Signora viveu um período de ouro, combinando uma base sólida de jogadores italianos, muitos deles campeões do mundo, com contratações internacionais de classe mundial. Este esquadrão marcou uma era e é lembrado pela sua capacidade de vencer em várias frentes, estabelecendo uma identidade tática e competitiva e inigualável. Na Série A, a Juventus construiu a sua reputação com um futebol eficaz e defensivamente sólido. Entre 1980 e 1986, a equipa conquistou 4 títulos italianos, dominando o futebol do país com um plantel repleto de estrelas como Gaetano Scirea, António Cabrini, Claudio Gentile e o prolífico goleador Paolo Rossi, herói do Mundial de 1982. Estes jogadores formaram a espinha dorsal de uma seleção italiana que conquistou o Mundial nesse ano, aumentando ainda mais o prestígio da Juventus durante esse período. O estilo da equipa, com uma defesa sólida e um meio-campo trabalhador, fazia dela um adversário temível, especialmente em competições de longo prazo como a Série A. Além do poderio defensivo, o clube contava com a criatividade de Michel Platini, talvez o jogador mais emblemático desta era. O francês chegou a Turim em 1982 e rapidamente se transformou no maestro da equipa. Platini venceu por 3 vezes consecutivas a Bola de Ouro em 83, 84 e 85, algo inédito até então, e foi o melhor marcador da Série A em 3 temporadas consecutivas. A sua visão de jogo, precisão nos passes e habilidade em bolas paradas faziam dele o cérebro da equipa, sendo essencial nas conquistas domésticas e internacionais. No cenário europeu, a Juventus também brilhou intensamente. Em 1984, a equipa de Trapattoni venceu a Taça das Taças, superando o Futebol Clube do Porto na final com uma vitória por 2-1. Esta foi uma conquista importante, pois permitiu à Juventus afirmar-se como uma equipa capaz de competir no mais alto nível internacional, algo que seria ainda mais consolidado no ano seguinte. A temporada de 1984-85 culminou na maior conquista da história da Juventus até então, a Taça dos Clubes Campeões Europeus. Após vários anos de tentativas frustradas, a Vecchia Signora finalmente ergueu o troféu mais prestigiante do futebol de clubes ao derrotar o Liverpool na final de Eisel, em Bruxelas, por 1-0. O jogo, marcado pela tragédia que resultou na morte de 39 adeptos, ficou ensombrado pelos acontecimentos fora do campo, mas em termos desportivos, Platini marcou o golo decisivo de grande penalidade, coroando a Juventus como campeã da Europa. Esta vitória foi o culminar de anos de consistência e qualidade, confirmando o estatuto da Juventus como uma das maiores equipas na década de 1980. Outro feito notável desta geração foi a conquista da Taça Intercontinental em 1985, que consagrou a Juventus como campeã mundial de clubes. Numa final disputada em Tóquio contra o Argentino Júniors, a Juve venceu nos penaltis após um empate a 2, com Platini novamente a ser decisivo, consolidando o seu legado como um dos maiores jogadores da história do clube. No total, entre 1980 e 1986, a Juventus venceu tudo o que havia para vencer, incluindo a Série A, a Taça de Itália, a Taça das Taças, a Supertaça Europeia, a Taça dos Clubes Campeões Europeus e a Taça Intercontinental. Foi o primeiro clube europeu a conquistar os 3 principais troféus continentais, afirmando-se como uma das equipas mais completas e bem-sucedidas da história do futebol. O esquadrão imortal de 1980 a 1986 não era apenas feito de nomes lendários, mas de uma filosofia vencedora que Trapattoni implementou com maestria. Com uma combinação de defesa intransponível, meio-campo criativo e um ataque letal, a Juve definiu o que significa ser uma equipa campeã, deixando um legado que ainda ecoa no futebol mundial.
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2: São agora 3h50.
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2: Está agora na hora de trazer o perfil de mais um jogador à Gol FM.
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7: Bruno Fernandes, nascido a 8 de setembro de 1994 na Maia, é um médio ofensivo conhecido pela sua visão de jogo, capacidade de passe e precisão nos remates. Iniciou a sua carreira profissional no Boa Vista e rapidamente se destacou no futebol português. Em 2012, ainda nas camadas jovens, transferiu-se para o Novara, da Série B italiana, onde continuou a demonstrar o seu talento. A sua performance chamou a atenção de clubes maiores e em 2016, Bruno Fernandes assinou pela Udinese. No entanto, foi no Sporting, onde chegou em 2017, que se tornou uma estrela internacional. Na temporada de 2018-2019, foi o melhor marcador da Liga Portuguesa e ajudou o Sporting a conquistar a Taça de Portugal. Em janeiro de 2020, Bruno Fernandes viria a transferir-se para o Manchester United, onde no clube inglês rapidamente se estabeleceu como um dos jogadores-chave, contribuindo com golos e assistências cruciais e ajudando a equipa a alcançar a final da Liga Europa em 2021. A sua capacidade de influenciar o jogo e a sua versatilidade no meio-campo foram amplamente reconhecidas, tornando-o um dos melhores médios ofensivos da Premier League. Além do sucesso a nível de clubes, Bruno Fernandes também é uma peça fundamental na seleção portuguesa. Fez a sua estreia internacional em 2017 e tem sido uma presença constante, contribuindo para a equipa em competições importantes, incluindo o Campeonato de Europa e a Liga das Nações. Nesta altura, continua a ser um jogador influente no Manchester United e na seleção, solidificando a sua reputação como um dos melhores médios da sua geração.
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2: Os seus prémios, troféus, são apenas uma pequena amostra do impacto que tiveram com o seu legado a ultrapassar as fronteiras do desporto. Está na altura de trazermos mais um craque da Liga Portuguesa aqui à primeira rádio de esportes.
7: Fernando Peiroteu é um nome lendário na história do futebol português e mundial, especialmente pelos seus feitos incríveis com a camisola do Sporting Clube de Portugal. Natural de Umpata, Angola, Peiroteu nasceu a 10 de março de 1918, na então colónia portuguesa. O seu talento precoce começou a chamar a atenção ainda nas terras africanas, onde jogou pelo Sporting de Luanda e em 1937, aos 19 anos, deu o grande passo na sua carreira ao transferir-se para o Sporting em Portugal. Na capital portuguesa, Peroteu tornou-se imortal no mundo do futebol. A sua estreia pelos Leões ocorreu em setembro de 1937 e desde o início ficou claro que estava ali um jogador especial. Com uma combinação imparável de força, velocidade e instinto para o golo, Peroteu rapidamente começou a colecionar tentos. Apenas na sua primeira época marcou 34 golos, dando sinais do que viria a ser uma das mais prolíficas carreiras da história do futebol português. Durante 12 anos no Sporting, Peroteu foi uma máquina de golos. Marcou 544 em 334 jogos oficiais, uma média impressionante de 1,62 golos por jogo, um recorde que ainda hoje não foi igualado por nenhum outro jogador. Nos cinco violinos, o célebre quinteto ofensivo do Sporting na década de 1940, Peroteu desempenhou um papel fulcral. Juntamente com outros craques como Travassos, Vasquez, Albano e Jesus Correia, o avançado luso-angolano foi a peça mais letal desse ataque demolidor que proporcionou ao clube uma das suas épocas mais gloriosas. As façanhas de Peroteu em campo levaram o Sporting a conquistar 5 campeonatos nacionais e várias taças de Portugal. Ele foi o principal responsável por catapultar os Leões para a ribalta do futebol português e o seu poder goleador era tal que, por exemplo, numa só partida frente ao Leça, marcou 9 golos, uma das maiores marcas de sempre num único jogo. O seu nome é inseparável da história do futebol em Portugal, não apenas pelos títulos coletivos, mas também pelas conquistas individuais. Peroteu foi o melhor marcador do campeonato em 6 ocasiões, uma clara demonstração da sua consistência ao longo dos anos. Em 1949, após uma carreira repleta de sucessos, surpreendeu o mundo ao anunciar a sua retirada com apenas 31 anos. A decisão foi inesperada, especialmente para alguém ainda no auge das suas capacidades físicas e técnicas. A explicação? Peroteu queria dedicar-se à sua família e aos negócios pessoais, numa altura em que o futebol ainda não proporcionava as condições financeiras de hoje. Apesar de se retirar jovem, Fernando Peroteu nunca foi esquecido. O seu legado como um dos maiores goleadores de todos os tempos perdura até hoje. Depois da carreira como jogador, ainda teve uma breve passagem como treinador, incluindo uma curta, mas marcante experiência como selecionador nacional em 1961. No entanto, foram os seus feitos como jogador que imortalizaram o seu nome no panteão dos grandes do futebol mundial. Fernando Peroteu não foi apenas um goleador extraordinário, foi o símbolo de uma era de ouro do futebol português. Os seus números falam por si e o seu impacto transcendeu gerações, inspirando avançados por todo o mundo.

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1: Vamos lá olhar agora para mais um craque mundial aqui na primeira rádio de desporto.
2: Frank Lampard, nascido a 20 de junho de 1978, é amplamente reconhecido como um dos maiores médios da história do futebol inglês e uma lenda do Chelsea. Criado numa família com forte herança futebolística, Lampard começou a sua carreira no West Ham United, o clube onde o seu pai havia jogado. Subiu às camadas principais do West Ham em 1995 e rapidamente se destacou pelas suas habilidades no meio-campo, marcando golos importantes e mostrando uma capacidade técnica notável. No entanto, foi a sua transferência para o Chelsea em 2001 que transformou a sua carreira. Lampard custou cerca de 11 milhões de libras ao clube londrino e rapidamente se tornou um pilar no meio-campo dos Blues. Durante a sua passagem pelo Chelsea, que durou até 2014, Lampard conquistou uma série impressionante de títulos, incluindo 3 Premier Leagues em 2004, 2005, 2005, 2006 e 2009, 2010, 4 FA Cups, 2 Taças da Liga e, claro, a tão sonhada Liga dos Campeões em 2012. Uma das marcas mais impressionantes de Lampard é a sua capacidade de marcar golos. Não foi apenas um jogador-chave na criação de jogadas,

0: foi particularmente impressionante quando Lampard marcou 27 golos em todas as competições e ajudou o Chelsea a vencer a Premier League e a FA Cup, fazendo história com um double. A sua combinação de talento ofensivo, ética de trabalho incansável e inteligência tática fez dele um dos melhores jogadores da sua geração. Além do sucesso a nível do clube, Lampard teve uma carreira internacional notável, representando a seleção inglesa em diversas competições, incluindo 3 campeonatos do mundo e 2 campeonatos da Europa. Embora a Inglaterra não tenha alcançado o sucesso esperado durante essas competições, Lampard foi sempre um dos pilares da equipa e é amplamente respeitado pelos seus 66 jogos pela seleção. Após deixar o Chelsea em 2014, teve uma curta passagem pelo Manchester City, antes de terminar a sua carreira nos New York City da MLS, onde jogou até 2016. Após a sua retirada dos relvados, o ex-atleta rapidamente se lançou na carreira de treinador e em 2018 assumiu o comando do Derby County, onde teve uma boa temporada na segunda divisão inglesa, levando o clube à final do play-off de promoção. No ano seguinte, Lampard assumiu o cargo de treinador do Chelsea, voltando ao clube onde teve os seus maiores sucessos como jogador. Durante a sua passagem para o Stamford Bridge, focou-se em dar oportunidades a jovens jogadores da academia e conseguiu uma qualificação para a Liga dos Campeões na sua primeira temporada. Contudo, foi demitido em janeiro de 2021 após uma série de maus resultados e por aí prosseguiu a sua carreira como técnico por outras paragens.
1: 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São 2 da tarde. 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
2: A saída de Francisco Trincão para o Al Ahly permitiu ao Sporting ultrapassar a barreira dos 100 milhões de euros em receitas neste mercado de transferências, com a oficialização da transferência do internacional português Sadio Leonina, na soma já 106,96 milhões de euros em caixas fixos, montante que poderá ascender aos 116,26 milhões, caso sejam cumpridos todos os objetivos previstos nos negócios realizados até ao momento. A venda de Trincão por 35 milhões e meio de euros fixos, descontando nos 10% dos custos de intermediação pagos pelo Sporting, que ao valor fixo de 39,4 milhões de euros, aos quais podem acrescer 4,3 milhões por objetivos, é a segunda maior deste mercado para o Sporting, apenas superada pela transferência de Morten Hjulmand para o Atlético de Madrid, que rendeu 40 milhões de euros fixos e pode valer mais 5 milhões. Estas operações juntam-se ainda nos 16 milhões e meio de euros da compra em definitivo de Alisson Santos para o Nápoles e os 5 milhões e meio de euros pagos pelo Sporting Clube de Braga por Diogo Travassos. O Sporting beneficiou ainda de 2 cláusulas negociadas em transferências anteriores. Encaixou 3,4 milhões de euros com a mudança de Mateus Fernandes do West Ham para no Tottenham e 6 milhões de euros relativos aos 20% da mais-valia da transferência de Afonso Moreira do Lyon para na formação de Bayer Leverkusen. Importa, contudo, também sublinhar que na venda de Giovanni Kanda ao Chelsea, anunciada em março de 2025, em simultâneo com a de Dario Essugo, não entra nesta contas, apesar do extremo ter permanecido em Alvalade durante toda a época desportiva 2025-2026, antes de rumar à Inglaterra neste verão. A operação, no valor de 50,7 milhões de euros, já foi contabilizada no relatório e contas da época passada, pelo que não integra no balanço financeiro deste ano. Também do lado das entradas, o Sporting tem sido um dos clubes portugueses mais ativos. A SAD investiu já 79 milhões e meio de euros nas contratações de Rodrigo Salazar por 30 milhões e Sadombia por 20 milhões, Sérgio Altimira por 18,2 milhões, Silas Anderson por 7,2 milhões e Pedro Lima por 4 milhões. Estes reforços juntam-se ainda na Jess Terry, cedido pelo Chelsea por empréstimo sem opção de compra. As contas permitem para já um saldo positivo superior de 20 milhões de euros, sem contabilizar eventuais receitas futuras associadas aos objetivos das vendas nem outros movimentos que possam ocorrer até ao fecho do mercado. John Duran chegou a Lisboa para reforçar o Sport Lisboa e Benfica por empréstimo da formação do Al Nassr. O avançado internacional de 20

0: 2 anos, a chega a luz por empréstimo do Al Nassr por uma temporada, no final da qual os encarnados têm oportunidade de exercer cláusula de 30 milhões de euros para ficar em definitivo com os jogadores. Durante, afirmou ver o Benfica, desde pequeno deixou elogios ao treinador Marco Silva e confessou ter falado com o compatriota e amigo Richard Rios antes de assinar contrato com a formação encarnada.
1: Acho que é o time mais grande do Portugal. Eu grato com Deus para chegar ao nosso time. Sou um cara que gosta muito de ganhar. Mas estou aqui para ganhar, só resta trabalhar com todos e contente por estar aqui.
2: Mas a Lara com o Rios?
1: Eu falei com ele, meu amigo, está bom, tudo bom com ele.
3: Olha a mensagem que queres deixar aos aficionados.
1: O quê?
3: A mensagem para os aficionados.
1: Não, que eu sou um cara que gosta muito de trabalhar, só resta trabalhar para aportar meu time. Estou muito contente por estar aqui e espero o seu apoio sempre.
4: Hablaste com Marco Silva? Hablaste com Marco Silva?
1: Oh, sim, sim. Sempre falei com ele.
4: E que tal?
1: Muito bom. Uma boa pessoa.
5: Muito obrigado, obrigado. Tá bom, obrigado. Obrigado.
1: Você todo? Você todo. Ou sempre veio a Benfica, um menino.
5: E o objetivo para essa temporada?
1: Cara, eu sou... Não posso falar, não sei. Ou quero fazer muito.
0: O presidente do Benfica, Rui Costa, e o diretor-geral, Mário Branco, satisfazem, assim, mais um pedido de Marco Silva, que desde o início pediu mais uma opção ofensiva nesta ação no mercado, na perspectiva das águias, no aproveitamento de uma excelente oportunidade, considerando que o Al Nassr está com problemas financeiros e procurava encontrar uma solução que pudesse aliviar, pelo menos, a folha salarial. Durante, recorde-se, foi contratado pelo Al Nassr ao Aston Villa, em janeiro de 2025, por 77 milhões de euros, na segunda maior transferência na época do futebol saudita, apenas superada pela de Neymar do PSG para o Al Hilal no verão de 2023, por 90 milhões de euros. Na última época, no avançado foi emprestado ao Fenerbahçe, onde fez 21 jogos, 5 golos, e ao Zenit, onde cumpriu 9 jogos, e apontou 2 golos, desempenho muito abaixo das expectativas dos clubes, e também de Duran, que quer aproveitar agora a oportunidade no Benfica para relançar a sua carreira. Foi por isso que aceitou baixar drasticamente o salário, que será ainda comparticipado pelo Al Nassr. Duran é, de resto, um namoro antigo dos encarnados, que estiveram perto de contratá-lo ao Chicago Fire em janeiro de 2025 por 15 milhões de euros. O negócio tinha ficado alinhado em Miami em novembro, mas não avançou porque foi vetado pela equipa técnica de Roger Schmidt, que preferiu ainda Kasper Tengsted, avançado dinamarquês, que custou 10 milhões de euros, incluindo serviços de intermediação. Marco Silva, por outro lado, conhece bem Duran, testemunhou na qualidade de treinador do Fulham a chegada e na afirmação deste atleta no Aston Villa, do qual saiu para o Al Nassr, validou diversas informações sobre o internacional colombiano, com Simão Coutinho, diretor desportivo dos sauditas, com quem mantém boa relação. A contratação de Duran torna praticamente inevitável a saída de Ferencvaros Ivanovic, contratado pelo Benfica na formação do Saint-Gilloise no último verão por 22,8 milhões de euros. O avançado de 22 anos foi um dos jogadores que chegaram à luz e estiveram abaixo do que deles se esperava. Os encarnados vão tentar encontrar uma solução para o internacional croata na transferência definitiva para recuperar o investimento na preferida, no empréstimo com a opção de compra na mais provável Pavlidis, assim como também Anísio Cabral mantêm-se no plantel. O Sporting Clube de Braga e o Angers acertaram a transferência de Amin El Kazeni para a formação francesa, no avançado de 25 anos rumo na equipa da Liga Francesa em empréstimo, que não inclui a opção de compra. El Kazeni, que já não esteve na apresentação dos Guerreiros de Minho, aos sócios, durante neste mesmo sábado, diante do Celta de Vigo, em partida que terminou com um empate, chegou ao Sporting Clube de Braga em 2024-2025, proveniente da formação do Guingamp, então no segundo escalão gaulês. Na primeira época, cumprida com o comando de Carlos Carvalhal, o internacional jovem por Marrocos apontou 11 golos em 51 jogos, 27 dos quais realizados na condição de titular. Em 2025-2026, foi menos utilizado por Carlos Vicente, atual timoneiro do Sporting Clube de Braga, participou em 13 jogos, 11 como titular e acabou por apontar 2 golos. El Kazeni tem contrato com o clube em outubro até 2029 e uma cláusula de rescisão fixada nos 50 milhões de euros. Vítor Magalhães vai continuar na presidência de Moreirense até 2028, depois dos sócios do clube em outubro terem aprovado por unanimidade na recondução dos atuais órgãos sociais em Assembleia Extraordinária realizada durante neste fim de semana. A reunião foi convocada depois de não ter sido apresentada qualquer lista convidada nas eleições inicialmente marcadas para no dia 8 de julho. Perante nesse cenário, os atuais dirigentes propuseram manter-se em funções por mais um mandato de 2 anos, solução que mereceu a aprovação satisfação unânime dos associados. Além de Vítor Magalhães na direção, Cabana Serafina Pereira continuará a presidir a mesa da Assembleia Geral e Luís Pinto no Conselho Fiscal, Cabana presidente do Moreirense desde 2008. Vítor Magalhães mantém-se na frente do clube numa nova fase da sua história em maio de 2025. Os sócios aprovaram a venda na posição maioritária da SAD ao fundo norte-americano na Black Knight Football Club, proprietário do Bernamalte, deixando de liderar a sociedade esportiva. Agora presidida por Sabnatim, Pedro Magalhães, filho do dirigente, assumiu por sua vez o cargo de diretor executivo da SAD. O Vitória Sport Clube, depois de vencer o Futebol Clube na Fiel por 5-0, derrotou na Académica de Coimbra por 2-0. No encontro discutido em 3 períodos de 30 minutos, na formação vimaranense, colocou-se em vantagem aos 10 minutos, graças a um golo apontado por Zeca, no médio de apenas 17 anos, na campeão europeu e mundial de sub-17 por Portugal. Inaugurou o marcador já na segunda parte, na Costinha, avançado de 19 anos, ampliou a vantagem para 2-0 no triunfo diante da Académica. Tiago Margarido utilizou o Juan Castilho, como Alion Nedói, Penny, na Costinha, Francisco Dias, Gonçalo Nogueira, Gonçalo Silva, João Mendes, Matites Mitrovic, Miguel Maga, Miguel Nogueira, Omar Camará, Oreste Lebedenko, Oscar Rivas, Rica Rocha, Rodrigo Silva, Samu Silva, Santiago Verdi, Tiago Bolheiro e Tony Strata, assim como Zega. O Vitória Sport Clube inicia na caminhada na Liga no dia 8 de agosto, pelas 6 da tarde, diante do Arouca. Antes disso, na equipa vai estagiar no Algarve entre os dias 20 e 26 de julho, onde defronta na União de Leiria no dia 22 de julho e na formação do Al-Ahli no Futebol Clube no dia 24 de julho, assim como também o Nottingham Forest no dia 26 de julho. A pré-temporada vimaranense termina com a participação no torneio de verão da Póvoa de Varzim nos dias 1 e 2 de agosto. Futebol Clube na Famalicão e Futebol Clube na Fiel empataram sem golos num duelo de pré-temporada entre as equipas da primeira e da segunda liga. Neste foi o segundo jogo de pré-temporada, já com Carlos Carvalhal ao comando, depois do triunfo por uma bola 0-5 do Lusitânia de Lourosa na última quarta-feira. No passado sábado, já sem Hugo Oliveira, novo treinador do Estrasburgo, os famalicenses tinham ganho no primeiro duelo de preparação diante do Sub-23 por 5-0. Apesar de ter terminado a sequência vitoriosa na preparação para 2026-2027, o conjunto famalicense segue sem golos sofridos. O Futebol Clube na Fiel, treinado pelo espanhol José Manuel Rabnaheira, já esteve neste segundo jogo do dia, depois da derrota por 5-0 diante da formação do Vitória em Guimarães. O Estoril empatou sem golos com o Wolverhampton no primeiro jogo de preparação dos ingleses para a nova temporada, num encontro discutido à porta fechada no estádio da Nora. Em Albufeira, marcou também a estreia de César Peixoto no comando técnico dos Wolves. A formação da linha conseguiu travar as principais investidas do adversário, que criou mais perigo na primeira parte, ainda obrigou o guarda-redes na Alfi a uma boa intervenção na sequência de um livre já no segundo tempo. A Espanha venceu este domingo a Argentina por uma bola a zero na final do Campeonato Mundo de 2026, discutida em Nova Jersey, a nível voltou a erguer o troféu 16 anos depois da conquista na África do Sul. O Nicol da partida surgiu já no prolongamento por intermédio de Ferran Torres, um encontro em que a seleção orientada por Luís de la Fuente dominou durante largos períodos, mas encontrou pela frente uma Argentina sólida defensivamente e que terminou reduzida a 10 jogadores. A final ficou marcada sobretudo pelo equilíbrio durante os 90 minutos regulamentares, apesar da superior iniciativa da formação espanhola na equipa europeia, assumiu a posse de bola e tentou controlar o jogo desde cedo, enquanto que a Argentina acabou por privilegiar uma estratégia mais cautelosa, apostando na consistência defensiva e na intensidade física para travar os ataques adversários. Contudo, acabou por ser a Espanha a marcar o único gol desta partida. No final desta conquista do Mundial 2026, o selecionador de Espanha, Luís de la Fuente, estava naturalmente orgulhoso e satisfeito com esta vitória.
6: Orgulho por esta geração de futbolistas que han ido crescendo com esta ideia, fieles a la idea, haciéndola mejor, dándonos un ejemplo de grupo, de equipo, de familia, de buenos, grandes futbolistas con un potencial y un talento excepcional y especialmente orgullo, porque de verdad haberles acompañado en este recorrido, en este trayecto, para mí es un honor. No quiero, te cuento, no, porque te voy a dar pena. No, pues estoy ahora sí estoy muy emocionado. Después de haber echado la vista atrás, pensando en ellos, hemos hablado mucho con los jugadores. Mister, me decían, hemos ganado todo, todo. Y eso es maravilloso, con una generación de futbolistas, vuelvo a decir una y otra vez, que son un ejemplo para el deporte español, para la juventud española, para España. Juntos somos más fuertes, eso no le quepa duda a nadie.
0: Já do lado dos cadetes, o homem gol do lado da seleção do país vizinho, Ferrente, demonstrou-se muito orgulhoso por ter ajudado a equipa a conquistar este Mundial 2026.
7: O gol ha sido de 47 milhões de pessoas, não ha sido meu, ni de los 26 jugadores que formamos aqui. Eu creo que hoy el destino estaba escrito, estaba hecho para que ganásemos, lejos de nuestra gente, pero los hemos intentado hacer sentir lo más cerca posible. No, al final, si todas las finales son difíciles, pues cuando tienes a Messi en el equipo contrario siempre entra ese nerviosismo, pero al final nosotros siempre hemos dependido de nosotros, de plantear nuestro fútbol, y creo que hoy lo hemos demostrado una vez más.
0: Com este triunfo, na Espanha conquistou o segundo campeonato do mundo da sua história, repetindo assim o feito alcançado em 2010 para Luís de la Fuente. Trata-se de mais um título ao serviço da seleção espanhola, depois das vitórias no Euro 2024 e na Liga das Nações de 2023. O defesa médio espanhol César Carballeira é mais um reforço do hóquei em patins do Futebol Clube Porto para 2026-2027, com um contrato válido por 3 temporadas, informaram os campeões europeus em título. No hóquista de 30 anos, assinou pelos Dragões após 6 épocas consecutivas no Lícia, embora já tivesse anteriormente jogado na equipa do Corunha entre 2012 e 2013, 2017-2018, seguindo então por 2 temporadas para o Reus. O Futebol Clube Porto será apenas o terceiro clube na carreira de Carballeira, que conta com 34 internacionalizações pela seleção de Espanha. O Futebol Clube Porto entra na época como campeão europeu, em título, ao vencer na final, em maio, o Barcelona, sem êxito, nas provas internas, com o Benfica, a vencer o campeonato, e a Elite Cup, e o Sporting, na Supertaça e na Taça de Portugal. Ainda pelo hóquei em patins, mas pela vertente feminina, Portugal ficou inserido no grupo A do Mundial Feminino de Hóquei em Patins, juntamente com Espanha, Itália e Andorra. Já no grupo B, temos Chile, na França, Angola, e Argentina, na prova que se realiza em Assunção, no Paraguai, entre os dias 12 e 18 de outubro. Qualificam-se para nos quartos de final os 3 primeiros de cada grupo, aos quais se juntam os vencedores dos grupos C e D da Intercontinental Cup. Em séniores femininos, no grupo A, tem escalado na Espanha, na Argentina, na Chile, na França e Suíça, enquanto que o grupo B terá na Portugal, Itália, Colômbia, Índia, na Brasil e México. Nos sub-19 masculinos, na Espanha, na Argentina, na Itália e Suíça, ficam no grupo A, em Portugal, França, na Colômbia, Índia e Estados Unidos, nas contas do grupo B. A ainda a registrar o sorteio do Mundial B, no Campeonato Intercontinental em masculinos, com Suíça, na Áustria, nos Estados Unidos, Índia e México, no grupo A, e Colômbia, Brasil, Egito, na África do Sul e Austrália, no grupo B, sem mais categorias, de 12 a 18 de outubro. A Espanha, na tripla, na campeã mundial, nas 3 principais categorias, em competição, séniores masculinos, e femininos, e sub-19 masculinos, defenderá nos títulos conquistados em 2024, em Cabana Novara, nos World Skate Games de Itália. José Carlos Pinto estabeleceu o novo recorde nacional dos 5 mil metros, depois de vencer o Meeting Nuts da Bélgica, com uma marca de 12 minutos, 59 segundos e 75 milésimos. O atleta luso tornou-se no primeiro português, na baixa da barreira dos 13 minutos na distância, superando assim um resultado que permanecia intacto desde 1998. Com este registro, José Carlos Pinto superou 28 anos depois o histórico recorde de António Pinto, fixado nos 13 minutos, 2 segundos e 86 milésimos. Francisco Cabral falhou a conquista do torneio de pares de Bastet, na Suécia. O tenista português que fez dupla com o francês Théo Arribas perdeu na final, na frente aos compatriotas deste último, Sadio Dombia e Fabien Rebull, por 2-0, com os parciais de 6-3 e 6-4 em 1 hora e 14 minutos. Primeiros cabeças de série da prova, Cabral e Arribas não conseguiram aproveitar nenhuma das 4 oportunidades da quebra de serviço de que dispuseram, ao passo que nos adversários converteram 3 dos 4 breakpoints que tiveram à sua disposição. O portuense de 29 anos procurava no 7º título na ATP da carreira e o 2º da temporada, depois de ter triunfado em Brisbane ao lado do austríaco Lucas Mietler.
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1: Henrique de Magalhães, Xabna prepara-se para Ebna reforçar o Valongo. O Xabna se despediu da Ebna formação de hóquei em patins do Sporting Natural do Porto. Na defesa de 34 anos, Xabna encerrou o ciclo de 5 anos com 55 golos, Xabna em 230 jogos. Mais importante, o antigo internacional português contribuiu para Ebna's conquistas da Taça de Ebna Portugal por duas ocasiões, Supertaça Mundial de Clubes, Xabna Taça Continental e Champions. Formado no Futebol Clube do Porto, Henrique Magalhães afirmou-se entre Ebna Hóquei de Braga, Ebna Hóquei de Barcelos e Valongo. Na primeira passagem pelo Sporting, aconteceu entre 2017 e 2019, seguindo-se duas épocas na Oliveirense pela seleção. O defesa discutiu nos europeus de 2016, 2018, 2021 e 2023, além dos mundiais de 2017, 2019 e 2022, além de Henrique Magalhães, também que na Roque Porradas. Na estátua de saída do hóquei em patins do Sporting, através das redes sociais, os Leões despedem-se do avançado espanhol, que esteve ao serviço do clube nas últimas duas temporadas, e deverá arrumar ao Reus, com um total de 35 golos em 96 jogos, Xabna Roque Porradas conquistou o Clube Mundial de Clubes, Xabna duas Xabna Taças de Ebna Portugal e uma Supertaça. Ainda pelo hóquei em patins, mas na vertente feminina, o Benfica conquistou o 13º título de campeão consecutivo de hóquei em patins feminino, ao vencer Xabna na visita ao Clube Pilhados, isto com reviravolta por 4-3 no jogo 2 da Ebna final, que esteve interrompido por mais de uma hora por desacatos nas bancadas durante a primeira metade. A interrupção deu sobretudo à demora da chegada da polícia ao pavilhão para auxiliar na equipa de segurança contratada pelos anfitriões. Vários adeptos foram identificados e pelo menos uma adepta foi assistida por uma breve indisposição. Em todo o caso, não foram registadas detenções dentro de campo. Marlene Souza, Blackwell, Maria Sofia, Silva e Raquel de Santos marcaram para o Benfica, que estava a perder por 3-1 no tempo de intervalo. Nas Águias juntaram o triunfo em Vila Nova de Gaia, a goleada na caseira por 7-0, selando assim o tri de cabo campeonato, antes de o Benfica dominar a modalidade no quadro feminino. A Norte Copa liderava com 10 campeonatos, na seguida, na por Carvalho, na Amadora, na Alfena, na Oeiras, na Vila Boa do Bispo, na Turquel, Lubinos e Sintra.
0: E agora seguimos com os craques mundiais neste produto 100% palavra.
2: Paolo Maldini, nascido a 26 de junho de 1968, é amplamente considerado um dos maiores jogadores de futebol de todos os tempos. A sua carreira foi inteiramente dedicada ao AC Milan, onde jogou durante 25 anos, tornando-se um ícone de longevidade e consistência. Filho de Cesare Maldini, uma lenda do futebol italiano, Paolo fez a sua estreia no AC Milan em 1985, com apenas 16 anos. Rapidamente se destacou pela sua maturidade e habilidade técnica, jogando inicialmente como lateral direito antes de se afirmar como lateral esquerdo, a posição pela qual ficaria famoso. Desde cedo, Maldini demonstrou uma grande capacidade defensiva, combinando velocidade, inteligência tática e uma leitura de jogo extraordinária. Durante as décadas de 1980 e 90, Maldini foi peça fundamental em algumas das equipas mais dominantes da história do futebol. Sob o comando de treinadores como Arrigo Sacchi e Fabio Capello, Maldini integrou uma defesa lendária ao lado de jogadores como Franco Baresi, Alessandro Costacurta e Mauro Tassotti. A solidez defensiva deste quarteto ajudou o Milan a conquistar inúmeros títulos, incluindo 7 da Série A e 5 Ligas dos Campeões. Entre 1988 e 1994, o Milan dominou o futebol europeu e Maldini foi um dos líderes dessa hegemonia. Na segunda metade da sua carreira, fez uma transição gradual para a posição de defesa central, onde continuou a exibir o mesmo nível de excelência. Mesmo com a idade avançada, manteve-se como uma das grandes figuras do futebol mundial, ele que já era conhecido pela sua incrível capacidade de manter a forma física, o que lhe permitiu jogar até aos 41 anos de idade. Apesar do sucesso a nível de clubes, a carreira internacional de Maldini não foi tão frutífera em termos de títulos. Representou a seleção italiana em 126 partidas, disputando 4 campeonatos do mundo e 3 campeonatos da Europa. Esteve perto de levantar troféus em várias ocasiões, destacando-se as finais perdidas no Mundial de 1994 e no Euro 2000. Mesmo sem um título internacional, Maldini foi sempre um líder exemplar na defesa da Itália, sendo o capitão durante muitos anos. Retirou-se em 2009, depois de uma carreira extraordinária, na qual somou mais de 1000 partidas como profissional, a maioria no Milan. A sua camisola número 3 foi retirada em sua homenagem, como reconhecimento pelo contributo incomparável ao clube. É visto como um dos jogadores mais leais da história, tendo rejeitado várias ofertas milionárias para continuar a representar os rossoneri ao longo da carreira. Maldini ficou também conhecido pelo seu comportamento ético e pela sua liderança silenciosa, sendo respeitado por colegas e adversários. Em 2018, regressou ao Milan para integrar a estrutura diretiva do clube, ajudando a orientar uma nova geração de jogadores. Com uma carreira repleta de conquistas, Paolo Maldini é sinónimo de dedicação, lealdade e excelência, com poucos jogadores a marcarem tanto a história de um único clube como ele fez no AC Milan. O seu nome será eternamente ligado ao sucesso dos Rossoneri e ao legado do futebol mundial.
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0: Ficamos a 5 minutos das 2:30 da tarde.
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2: O Celtic Football Club é um dos clubes de futebol mais importantes e tradicionais da Escócia e do mundo. Fundado em 1887, na cidade de Glasgow, o Celtic construiu uma história repleta de sucessos nacionais e internacionais, consolidando-se como um gigante do futebol europeu, especialmente nas conquistas da década de 1960. Desde a sua fundação, o Celtic destacou-se como uma força dominante no futebol escocês, conquistando o seu primeiro título da Scottish League Championship em 1893, apenas 5 anos após ser criado. O clube rapidamente se tornou um dos mais vencedores do país, ao lado do seu maior rival, o Rangers, com quem protagonizou o famoso Old Firm, um dos derbys mais históricos e intensos do futebol mundial. O maior feito internacional do Celtic ocorreu na temporada de 1966-67, quando a equipa se tornou a primeira do Reino Unido a conquistar a Taça dos Campeões Europeus, a atual Liga dos Campeões. Sob o comando do lendário treinador Jock Stein, o Celtic, apelidado de Lisbon Lions, derrotou o poderoso Inter de Milão na final realizada em Lisboa, no Estádio Nacional, com uma vitória por 2-1. Essa conquista não foi apenas memorável pelo título em si, mas também pela forma como o Celtic jogou. A equipa adotou um estilo ofensivo, em contraste com o futebol defensivo da época. Jimmy Johnson e Bobby Murdoch foram dois dos grandes destaques dessa equipa e o triunfo tornou o Celtic um dos maiores clubes da Europa e um símbolo do orgulho para o futebol escocês. Na mesma temporada, o Celtic conquistou também todos os principais troféus domésticos possíveis: a Liga Escocesa, a Taça da Liga e ainda a Glasgow Cup. Após o título europeu de 1967, o Celtic continuou a ser uma força competitiva na Europa. Voltou a chegar à final da Taça dos Campeões Europeus em 1970, mas foi derrotado aí pelos neerlandeses do Feyenoord por 2-1. Além disso, nas décadas seguintes, o clube fez várias participações dignas de nota nas competições europeias, embora sem repetir o sucesso de 1967. Na década de 2000, o Celtic viveu outro momento importante ao alcançar a final da Taça UEFA, atual Liga Europa, em 2003, sob o comando de Martin O'Neill. Na final realizada em Sevilha, a equipa foi derrotada por 3-2 pelo Futebol Clube do Porto, num jogo intenso que só foi decidido no prolongamento. O Celtic, além dos seus feitos em campo, é um clube com uma rica tradição e identidade cultural. Fundado com o objetivo de ajudar a comunidade irlandesa de Glasgow, o Celtic manteve uma forte ligação com as suas raízes católicas e irlandesas, sendo uma parte integrante da comunidade local. O clube continua a ser uma potência no futebol escocês, regularmente conquistando títulos da Scottish Premiership e mantendo-se competitivo em competições europeias. O Celtic Park, o estádio da equipa, é famoso pela sua atmosfera vibrante e apaixonada. O emblema britânico também possui uma forte base de adeptos a nível global que seguem fielmente o clube, tanto nas competições domésticas como nas europeias, celebrando o legado de conquistas e o espírito do futebol ofensivo e competitivo que sempre os caracterizaram. Em suma, o Celtic Football Club é mais do que apenas um clube de futebol. É um símbolo de orgulho para os seus adeptos e uma das instituições mais veneradas do futebol europeu. A conquista da Taça dos Campeões Europeus de 1967 permanece o ponto mais alto da sua rica história e o legado do clube continua a ser transmitido através das gerações.
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11: São 2:30 da tarde. 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
1: Afonso Moreira, no extremo que trocou o Leão Abna pelo Bayer Leverkusen, neste verão, que Abna teve uma estreia para Abna recordar pelo clube alemão, que Abna diante da formação do Bamberg. Modesto clube da 5ª Divisão, Moreira Abna pisou na primeira parte, num jogo que Abna teve uma duração de 35 minutos, em cada parte, realizada à porta fechada. O extremo luso marcou o primeiro golo aos 22 minutos, de cabeça, aos 27 minutos, Moreira ampliou a vantagem para Abna 3-0, numa finalização na cara do guarda-redes, no ex-Sporting, que saiu ao intervalo. O Bayer Leverkusen viria Abna ganhar por 7-0, com golos de Victor Boniface, com o Bis, Tela, Andrits, Abna Indab, na Kofan. O próximo jogo dos alemães acontece no dia 25 de julho contra a formação do Kickers. No arranque da nova temporada do Campeonato Romeno, na formação do Atelul, recebeu e venceu o Cluj por 2-1, num jogo com forte presença portuguesa, que marcou na estreia de António Folha no comando técnico da equipa visitante. Um gol de madrugador de João Lameira, aos 4 minutos, colocou cedo a formação do Atelul em vantagem numa jogada com total ADN português, que começou na cobrança de um pontapé de canto de Pedro Nuno e terminou com Lameira a cabecear para o primeiro gol da partida. No início da segunda parte, aos 58 minutos, o Cluj respondeu com o golo de André Abna Cordeia, que igualou o marcador já perto do final do encontro. Aos 87 minutos, um golo de Patrick Fernandes, que deixou o Marítimo neste verão, garantiu a vitória para a equipa da casa. Na assistência foi novamente do português Pedro Nuno. Com o resultado de 2-1, António Folha estreou-se no comando técnico do Cluj com uma derrota no jogo. Contou ainda com os portugueses André Sinho e Né Lopes, do lado da formação do Otlul, Simão Rocha, do lado do Cluj. Xavier Hernández revelou o desejo de abraçar um novo projeto de seleção e marcar presença num grande torneio. Treinar uma seleção seria o ideal para si nesta altura, até porque pretende estar mais perto dos seus familiares. Desde a saída do comando técnico do Barcelona, na temporada 2023-2024, o catalão de 46 anos nunca mais treinou nenhum clube antes dos colégios. Orientou a equipa do Al Sadd do Qatar, pelo qual terminou a carreira enquanto jogador. De recordar que Xavi foi campeão do mundo em 2010 pela formação da La Roja. O Manchester United perdeu no primeiro teste de pré-temporada por uma bola a zero diante da formação do Exam do Championship, no destaque para a titularidade do reforço André Santos, que chegou a Manchester nesta temporada proveniente do Chelsea. Sam Smith apontou o único gol do encontro aos 39 minutos, depois de uma assistência do médio O'Brien. Carrick iniciou a partida com vários jogadores que poderão muito bem ser as primeiras escolhas para a equipa do United nas contas da Premier League. O Manchester United Records inicia nas contas da Primeira Liga inglesa no dia 22 de agosto com visita ao terreno do recém-promovido Old City. Brian Christentebne meteu que representou o Benfica entre 2014 e 2018, mas Chabna foi cedido nas últimas duas temporadas e meia de ligação aos encarnados. Chabna renovou o contrato com a Roma de Itália. O jogador de 31 anos, Chabna internacional por Itália, passa a ficar ligado aos Chialorossi até 2028. Além de Christentebne, que representa no emblema da capital italiana desde 2018 e que está já no top 10 dos jogadores Chabna que mais vezes vestiram a camisola do clube, 364 jogos oficiais, Gianluca Mancini, de 30 anos, também renovou o contrato. O defesa central, também internacional transalpino, está agora ligado à Roma até 2029. O Excelsior anunciou a contratação do ex-Benfica, Celtan Bjaj, junto da formação do Dudrek, na segunda liga neerlandesa. No guarda-redes assinou por duas temporadas com mais uma de opção. O jogador de 25 anos representou o clube encarnado desde os 9 anos de idade até 2020, tendo depois saído para o Vitória Sport Clube, pelo qual se estreou profissionalmente. Natural de Lisboa, mas internacional pela Guiné-Bissau, participou em 36 jogos na última temporada. Nos Países Baixos, desde 2023-2024, Celtan Bjaj vai discutir a primeira divisão dos Países Baixos pela primeira vez na sua carreira. O Shakhtar Donetsk está em negociações com o Chelsea, Fulham e Brentford para discutir os jogos em casa da Liga dos Campeões nos respectivos estádios. Avança o de Atlético, o clube ucraniano, procura uma solução para voltar a receber os encontros das competições europeias, uma vez que desde a época 2022-2023 tem jogado na Alemanha, Eslovénia e Polónia. De recordar que o Shakhtar não joga no Donbass Arena desde 2014, na sequência da anexação da Crimeia pela Rússia, que obrigou o clube a abandonar o seu estádio. No de Atlético, reporta ainda que as conversas com os três clubes londrinos já aconteceram, o facto do Chelsea, Fulham e Brentford não competirem nas competições europeias na próxima temporada facilita assim a possibilidade de cederem os respectivos estádios para os encontros da formação ucraniana.
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0: A invencibilidade de algumas equipas em ligas nacionais ou europeias permanece como uma marca histórica, imortalizando os seus nomes nos livros do futebol. 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
2: A equipa do Santos, entre 1960 e 1969, é amplamente considerada uma das maiores da história do futebol mundial. Durante esta década, o clube brasileiro, liderado pela lenda Pelé, conquistou títulos nacionais e internacionais, enquanto encantava adeptos com o seu futebol ofensivo e dinâmico. O Santos revolucionou a maneira como o futebol era jogado no Brasil, estabelecendo um padrão que seria lembrado por gerações. Esta equipa foi a responsável por transformar o Santos num dos clubes mais respeitados e temidos do planeta. A história de ouro do emblema paulista começou em 1960, quando o clube já contava com Pelé, um jovem prodígio que aos 17 anos havia sido campeão mundial com o Brasil no Mundial de 58. Além dele, a equipa contava com outros grandes jogadores, como Coutinho, Pepe e Zito. O trio Pelé, Coutinho e Pepe formavam um dos ataques mais mortíferos da história, que aliado ao talento no meio-campo e à solidez defensiva, proporcionou ao Santos uma combinação perfeita para o domínio total no futebol. Em 1961, o Santos conquistou o Campeonato Paulista, marcando o início de uma era de supremacia no futebol brasileiro. Entre os maiores feitos desta equipa está a conquista da Taça Libertadores da América em 1962 e 63, sendo que naquela época poucos clubes sul-americanos tinham alcançado sucesso tão consistente a nível internacional. O Santos não só ganhou estas duas edições da competição mais importante da América do Sul, como também venceu a Taça Intercontinental nesses mesmos anos, ao derrotar o Benfica e o AC Milan, respectivamente. Ao bater o campeão europeu, o Santos Santos provou ser a melhor equipa do mundo, com Pelé a brilhar em ambos os duelos. O jogo de 1962 contra o Benfica ficou marcado pela grande exibição de Pelé em Lisboa, onde o Santos venceu por 5-2 numa exibição de gala. A era dourada do emblema paulista foi também recheada de títulos domésticos. O clube conquistou o Campeonato Brasileiro, então conhecido como Taça do Brasil, por 5 vezes consecutivas entre 1961 e 65, além de somar mais 2 títulos no torneio Roberto Gomes Pedrosa, precursor do atual Campeonato Brasileiro, em 1968. O domínio santista no Brasil foi avassalador, com a equipa a ganhar praticamente todos os títulos possíveis e a criar uma aura de invencibilidade. Além dos títulos e conquistas, a equipa do Santos ficou marcada pelo seu estilo de jogo, que combinava talento individual, jogadas espetaculares e uma visão ofensiva constante. O Santos era sinónimo de espetáculo, com os seus jogadores a atraírem multidões por onde quer que passassem. Pelé, o grande maestro da equipa, combinava velocidade, técnica e um poder de finalização ímpar, e ao seu lado, Coutinho e Pepe completavam um trio letal que aterrorizava as defesas adversárias. Pelé não só se tornaria o maior artilheiro da história do clube, como também o maior goleador da história do futebol, com mais de 1000 gols na carreira. A década de 60 foi um período em que o Santos transcendeu as fronteiras do Brasil. A equipa fazia excursões por todo o mundo, jogando partidas amigáveis em locais como a Europa, a África e a Ásia. Este fenómeno internacional levou o nome do Santos e de Pelé para todos os cantos do planeta, consolidando o clube como um emblema global. Estas digressões também representavam uma fonte significativa de receitas para o clube, que aproveitava a enorme popularidade da sua equipa e do seu principal astro. Mesmo com o sucesso internacional, a equipa do Santos não perdeu o foco no cenário doméstico, continuando a dominar o futebol brasileiro. Para além dos títulos, o impacto que o Santos teve na cultura do futebol foi profundo. O clube influenciou o estilo de jogo de várias gerações, com a sua mentalidade ofensiva e habilidade técnica a tornarem-se referências para outros emblemas e seleções. No entanto, com o fim da década de 60, a equipa começou a perder algumas das suas peças-chave. Coutinho e Zito deixaram o clube e Pelé, embora ainda fosse um dos melhores jogadores do mundo, começou a entrar na fase final da sua carreira. O declínio natural da equipa foi inevitável, mas o legado que o Santos deixou durante esse período é inegável. Esta equipa revolucionou o futebol e é lembrada como uma dos melhores de todos os tempos. A era de ouro do Santos, na década de 1960, permanece viva na memória dos adeptos e na história do futebol nacional. Pelé, considerado um dos maiores jogadores de todos os tempos, consolidou o seu estatuto como o rei do futebol durante esse período, enquanto o Santos se firmou como um dos maiores clubes do mundo. Este foi um dos momentos mais brilhantes da história do desporto e uma fase inesquecível para todos os adeptos do Santos e todos os apreciadores de futebol.
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19: Vamos lá olhar agora para o perfil de mais um jogador aqui na Primeira Rádio Desporto.
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2: Erling Haaland destaca-se como um dos avançados mais dominantes do futebol atual, com uma combinação rara de potência física e uma habilidade impressionante para finalizar. Com 1,94m de altura, alia a sua imponente presença física à agilidade, algo incomum para jogadores com a sua estatura. A sua capacidade de explosão é um dos traços mais marcantes, fazendo dele uma ameaça constante em transições rápidas e jogadas de contra-ataque, onde utiliza a sua velocidade para desmarcar-se dos defensores com facilidade. Taticamente, Haaland é extremamente eficaz em explorar o espaço entre os centrais, utilizando a sua leitura de jogo para se posicionar de forma ideal na área. O seu movimento sem bola é inteligente e calculado, muitas vezes temporizando as suas corridas para evitar estarem fora de jogo, e surge também no momento exato para finalizar com uma precisão clínica. Seja com o pé direito, esquerdo ou de cabeça, Haaland revela uma versatilidade incomum, o que o torna um dos avançados mais completos da sua geração. No contexto de equipas que jogam em transição, o jogador norueguês é praticamente imparável devido à sua velocidade e força. Porém, mesmo em equipas que preferem manter a posse de bola e enfrentar blocos baixos, o norueguês consegue ser decisivo ao jogar como referência no ataque, segurando a bola e atraindo defesas, o que cria espaço para os seus colegas de equipa. Esta capacidade de se adaptar a diferentes estilos de jogo mostra uma maturidade tática que vai muito além da sua tenra idade. Além disso, o Haaland é também eficaz na pressão alta, utilizando a sua força física para pressionar os defesas adversários e forçar erros, algo que o torna útil não só nas ações ofensivas, mas também na recuperação da posse de bola. Apesar de ser mais conhecido pelos seus golos, a sua ética de trabalho e a intensidade em campo mostram que é um jogador que contribui em várias fases do jogo. Com uma taxa de finalização impressionante e uma mentalidade focada em marcar golos em cada oportunidade, Haaland já se afirmou como uma das principais referências do futebol moderno, sendo sem dúvida um dos avançados mais difíceis de ser neutralizado das defesas adversárias.
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19: E seguimos agora nesta emissão com mais um craque da Liga Portuguesa.
2: Ricardo Quaresma é uma das figuras mais icónicas do futebol português, conhecido pela sua habilidade técnica e capacidade de improviso em campo. Nascido em Lisboa, a 26 de setembro de 1983, Quaresma começou a sua carreira nas camadas jovens do Sporting, onde rapidamente se destacou pela sua velocidade, dribles desconcertantes e, claro, o uso magistral da sua trivela, um movimento que se tornou a sua marca registada. Em 2001, estreou-se na equipa principal do Sporting, contribuindo para a conquista da Liga e Taça de Portugal em 2002. O talento de Quaresma chamou a atenção do Barcelona, que o contratou em 2003. No entanto, a sua passagem pelo clube catalão não foi bem sucedida. Problemas de adaptação e desentendimentos com o treinador Frank Rijkaard limitaram o seu tempo de jogo. Essa realidade levou ao seu regresso a Portugal, desta vez para o futebol do Porto, onde viveu alguns dos melhores momentos da sua carreira. Nos Dragões, Quaresma voltou a brilhar, ajudando o clube a conquistar 3 campeonatos nacionais, 2 taças de Portugal e 2 supertaças Cândido de Oliveira entre 2004 e 2008. Foi também no Futebol Clube do Porto que aperfeiçoou o seu estilo de jogo irreverente, tornando-se uma referência no futebol europeu. Em 2008, Quaresma mudou-se para o Inter Milão numa nova transferência que prometia muito, mas que acabou por não corresponder às expectativas. Tal como em Barcelona, a sua estadia em Itália foi marcada pela irregularidade e por dificuldades em manter-se na equipa titular, o que resultou numa saída para o Chelsea, onde teve uma breve passagem. Contudo, foi no Beşiktaş da Turquia que Quaresma encontrou estabilidade. Lá viveu 2 fases distintas, primeiro entre 2010 e 2012 e depois de 2015 e 2019, depois de uma nova passagem pelos Dragões. Na Turquia foi adorado pelos adeptos e conquistou títulos, incluindo 2 campeonatos turcos, além de protagonizar momentos de magia em campo. Na seleção nacional, Quaresma foi parte importante da conquista do Campeonato da Europa de 2016, onde desempenhou um papel crucial, marcando o golo decisivo nos quartos de final contra a Croácia. Ao longo da sua carreira internacional, somou mais de 80 internacionalizações e destacou-se pela sua entrega e capacidade de desequilibrar com a sua técnica individual. Ricardo Quaresma foi ao longo da carreira um jogador que dividiu opiniões, mas não há dúvida que deixou uma marca profunda no futebol português e mundial, graças ao seu talento único e à capacidade de criar momentos de pura magia.
4: Desde muito novo, de miúdo, que eu tinha um problema que me metia muito os pés por dentro. E na altura tinha que ter dinheiro para andar nos médicos para me tratar. E esse dinheiro não havia. Então fui-me habituando, chutava sempre na bola, sempre com a parte fora do pé.
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19: Olhamos agora nesta emissão para os craques mundiais. Apesar da sua ausência no campo, o legado destes jogadores continua a inspirar novas gerações que procuram também alcançar a mesma grandeza. É para ouvir também aqui na primeira Rádio Desporto os craques mundiais com o Hugo Taveira.
21: Eu creio que é um gol sonhado.
2: Diego Armando Maradona é um dos nomes que salta à vista em cada pergunta sobre os melhores jogadores de sempre. El Pibe confunde-se com a história do futebol e foi no Argentino Juniors que vestiu a sua primeira camisola, iniciando uma carreira que viria a ter contornos de um bom filme dramático. Golos e mais golos conquistaram de imediato a opinião pública argentina, que percebeu instantaneamente que ali poderia estar um diamante transgeracional. E não se enganaram. Maradona marcou uma era ao serviço do seu clube de formação, o suficiente para merecer a chegada ao Boca Juniors, o gigante de La Bombonera, onde se estreou após 116 golos em 5 épocas. O registro inigualável para um médio ofensivo teve continuidade pelos chineses, onde esteve por apenas uma temporada antes de viajar para a Europa. A primeira paragem foi em Barcelona, lugar onde se afirmou após uma campanha desastrosa da Argentina no Mundial de 82. 2 anos na Catalunha valeram-lhe o estatuto de um dos melhores jogadores do mundo, para além de 3 títulos nacionais, embora também tenha começado uma série de episódios extra-campo que deixaram uma mancha no seu percurso enquanto jogador. A dureza dos adversários por Espanha valeu-lhe várias quesilhas com rivais e com a sociedade espanhola, polémicas essas que precipitaram a saída para a Itália. Em Nápoles, no sul subdesenvolvido do país, país, o astro argentino foi elevado ao estatuto de Deus. Historicamente incapaz de rivalizar com os gigantes do Norte, o Napoli investiu esforços para montar uma equipa competitiva, oferecendo condições para que o seu novo número 10 brilhasse como nunca. 7 temporadas foi o tempo que passou no estádio São Paulo, entretanto rebatizado com o seu nome, muito devido às conquistas de 2 campeonatos italianos, os únicos da história do clube até o ano de 2023. Para além desses feitos, Diego Maradona conduziu o Spartanopei à vitória na Taça UEFA de 89, numa altura em que tinha uma alegada relação estreita com a poderosa máfia da cidade. De resto, a vida social de El Pibe ficou conhecida pela ligação às drogas e outros delitos, com histórias intermináveis que ainda hoje são guardadas em cada canto da cidade. Foi também durante o seu tempo no Napoli que o argentino escreveu o capítulo mais bonito da sua carreira, quando em 1986, com a autoproclamada Mão de Deus, levou a sua seleção à conquista do Mundial do México. 5 golos e 5 assistências foram decisivos para o título mais desejado, que culminou com a atribuição do prémio de melhor jogador do mundo à grande estrela da Albiceleste. Diego viria a regressar à Espanha em 1992, vestindo a camisola do Sevilha, antes de voltar ao seu país natal, numa fase descendente da carreira, para se despedir ao serviço do Newell's Old Boys e, claro, do seu Boca Juniors. Não há futebol sem Maradona, nem Maradona sem futebol. O seu pé esquerdo abençoado tornou-se maior que a sua personalidade excêntrica, com amor e ódio a caminharem lado a lado nas opiniões espalhadas por todo o mundo. O seu estilo inconfundível influenciou fornadas inteiras de futebolistas, preservando uma verdadeira religião em volta da sua memória, ainda hoje praticada por milhões de crentes em El Diego.
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25: Orgulho por esta geração de futebolistas que han ido creciendo con esta idea, fieles a la idea, haciéndola mejor, dándonos un ejemplo de grupo, de equipo, de familia, de buenos grandes futbolistas con un potencial y un talento excepcional.
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0: 14:52.
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19: Vamos lá olhar agora para mais um gigante adormecido aqui na Primeira Rádio Desporto.
2: A história do Nottingham Forest é uma das mais ricas e fascinantes do futebol inglês, marcada por momentos de glória e desafios. Fundado em 1865, o Nottingham Forest Football Club é um dos clubes mais antigos do mundo. A sua origem está intimamente ligada ao crescimento do futebol organizado em Inglaterra no final do século XIX, numa época em que o desporto se tornava mais estruturado e popular. O primeiro grande momento de sucesso do Forest aconteceu em 1898, quando o clube conquistou a FA Cup ao vencer o Derby County por 3-1 na final, tornando-se um dos primeiros clubes a erguer este prestigiado troféu. No entanto, após este triunfo, a equipa passou longos períodos longe do topo do futebol inglês, alternando entre as divisões e sem conseguir afirmar-se de forma consistente na elite. O verdadeiro renascimento do clube começou na época de 1970, com a chegada de Brian Clough como treinador em 1975. Clough, uma figura carismática e controversa, conseguiu transformar o Nottingham Forest numa potência do futebol europeu. Juntamente com o seu adjunto Peter Taylor, Clough trouxe uma mentalidade vencedora e reformulou a equipa, levando o clube a uma das eras mais gloriosas da sua história. Sob o comando deste técnico, o Nottingham Forest alcançou feitos incríveis. Em 1977-78, o clube venceu a primeira divisão inglesa, a atual Premier League, pela primeira vez, um feito notável para uma equipa recém-promovida. Esse título abriu as portas para a participação na Taça dos Clubes Campeões Europeus, onde o Nottingham Forest fez história ao conquistar o troféu europeu em duas ocasiões consecutivas, em 1979 e 1980. Em 79, o Forest venceu o Malmo por 1-0 numa final realizada em Munique, com o golo de Trevor Francis, tornando-se assim campeão da Europa. No ano seguinte, o clube repetiu o feito ao derrotar o Hamburgo por 1-0 em Madrid, com o golo de John Robertson. Estas conquistas colocaram o Nottingham Forest no mapa do futebol mundial, ao tornarem-se uma das poucas equipas a conquistar o título europeu mais de uma vez. A consistência e o espírito de equipa foram as marcas desta era de sucesso, com jogadores como Peter Shilton, Viv Anderson e Martin O'Neill a desempenharem papéis fundamentais. Além dos sucessos europeus, o Forest também teve sucesso em competições internas durante esta era dourada, vencendo 4 taças da Liga Inglesa entre 1978 e 1989. Ryan Clough continuou a treinar o clube até 93, deixando um legado incomparável no futebol inglês. Sob a sua orientação, o clube passou de uma equipa modesta para uma das maiores forças do futebol europeu, sempre com um estilo de jogo ousado e competitivo. Após a saída de Clough, o clube enfrentou dificuldades para manter o mesmo nível de desempenho. Durante os anos de 1990 e 2000, o Forest sofreu várias descidas de divisão, passando longos períodos fora da Premier League. No entanto, o clube nunca perdeu a sua identidade e a sua rica história, continuando a ser um símbolo de resiliência no futebol inglês. A temporada de 2021-2022 marcou o regresso do Nottingham Forest à Premier League após 23 anos de ausência. A equipa, comandada por Steve Cooper, garantiu a promoção ao vencer o play-off do Championship, devolvendo o clube ao mais alto escalão do futebol inglês e reacendendo as esperanças dos seus adeptos para um novo capítulo de sucesso. Esse regresso simboliza o espírito de luta do emblema, que apesar das adversidades, continua a ser um dos mais respeitados e venerados no futebol mundial. Atualmente, o Nottingham Forest continua a atrair a atenção de adeptos de todo o mundo, sendo um clube cuja história inspira respeito e admiração. O seu legado europeu e a sua ligação com figuras como Brian Clough mantêm-no como um nome icónico no desporto, lembrado como um dos gigantes do futebol do século XX.
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19: Grandes feitos também se destacaram em reviravoltas épicas, onde clubes e seleções reverteram desvantagens quase impossíveis para conquistar vitórias memoráveis. Está na altura de mais um grande feito histórico aqui na Primeira Rádio Desporto.
2: A era de Sir Alex Ferguson à frente do Manchester United entre 1986 e 2013 é ainda uma das mais icónicas da história do futebol. Em quase 3 décadas no comando dos Red Devils, Ferguson transformou um clube que vivia de memórias passadas numa verdadeira potência mundial, conquistando um impressionante número de títulos e consolidando a sua posição como um dos maiores treinadores de todos os tempos. Com um total de 38 troféus, incluindo 13 títulos da Premier League, 2 Ligas dos Campeões e 5 Taças de Inglaterra, Ferguson Ferguson moldou o Manchester United e deixou um legado incomparável. Quando o escocês chegou ao clube em novembro de 1986, o Manchester United estava longe de ser o gigante europeu que conhecemos hoje. Na altura, o clube enfrentava uma seca de títulos da Liga, que durava desde 1967, e tinha dificuldades em competir com rivais como o Liverpool, que dominava o cenário inglês. Os primeiros anos de Ferguson em Old Trafford foram difíceis e até houve especulações sobre uma possível demissão após resultados decepcionantes, porém o treinador escocês manteve a confiança da direção e a vitória na Taça

0: combinando o seu talento com as contratações criteriosas de Eric Cantona, Roy Keane e Peter Schmeichel. O sucesso não tardou a chegar e em 1993 o United venceu a sua primeira Premier League sob o comando de Ferguson, pondo fim a um jejum de 26 anos. A década de 1990 foi marcada pelo domínio doméstico dos Red Devils, com Ferguson a guiar o clube a 6 títulos da Premier League, 4 taças de Inglaterra e em 1999 a glória europeia com a conquista da Liga dos Campeões. O ano de 99 foi particularmente especial, já que o United conseguiu o inédito treble, vencendo a Premier League, a Taça de Inglaterra e, para além do título de campeão europeu, num feito nunca antes realizado por um clube inglês. A final da Liga dos Campeões em Camp Nou contra o Bayern de Munique foi um dos momentos mais dramáticos da história do futebol. Perdendo por 1-0 até aos 90 minutos, o United virou o jogo nos descontos com golos de Teddy Sheringham e Ole Gunnar Solskjaer, selando uma vitória épica por 2-1. Ferguson continuou a evoluir a equipa ao longo dos anos, mostrando uma capacidade notável para se adaptar às mudanças no futebol. No início dos anos 2000, com a saída de jogadores-chave como Beckham e a reforma de outros veteranos, Ferguson renovou a equipa com contratações que voltariam a colocar o United no topo. Nomes como Cristiano Ronaldo, Wayne Rooney e Nemanja Vidić desempenharam papéis cruciais na segunda era dourada do clube, que culminou em mais uma conquista da Liga dos Campeões em 2008, numa final histórica contra o Chelsea em Moscovo, decidida nos penaltis. O United de Ferguson estabeleceu-se como um dos clubes mais temidos da Europa, ganhando a Premier League repetidamente e acumulando troféus nacionais e internacionais. A capacidade dos escoceses para gerir egos, desenvolver jovens jogadores e tirar o melhor dos seus plantéis, independentemente das mudanças, fez dele uma figura única no desporto. Além disso, a sua rivalidade com treinadores como Arsène Wenger, do Arsenal, e José Mourinho, do Chelsea, adicionou ainda mais drama à Premier League. A longevidade de Ferguson no cargo foi acompanhada por um espírito competitivo inabalável e uma busca constante pela excelência. A vitória na Premier League de 2013, a última da sua carreira, foi um final adequado para uma trajetória de sucesso. Após anunciar a sua retirada no final dessa época, Ferguson deixou o United com 13 títulos da Premier League, um recorde que provavelmente permanecerá por muitos anos. A sua última época foi marcada pela liderança de Robin Van Persie, cuja contratação em 2012 foi um golpe estratégico que garantiu o título com facilidade. Quando Ferguson se despediu em 2013, o futebol inglês perdeu uma das suas figuras mais icónicas e o Manchester United entrou numa nova era sem o líder que os guiara durante quase 3 décadas. O impacto de Ferguson vai muito além dos títulos, moldou a identidade do clube, desenvolveu uma cultura de vitória e foi o arquiteto de algumas das equipas mais emocionantes da história do futebol mundial. O seu legado em Old Trafford permanece intacto e o seu nome será sempre sinónimo de sucesso no Manchester United e no futebol global.
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2: São 3 da tarde e 2 minutos. 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
3: A Espanha venceu este domingo a Argentina por 1-0 na final do Campeonato Mundo de 2026, discutida em Nova Jersey, e voltou a erguer o troféu 16 anos depois da conquista na África do Sul. O único gol da partida surgiu já no prolongamento, por intermédio de Ferran Torres, num encontro em que a seleção orientada por Luis de la Fuente dominou durante largos períodos, mas encontrou pela frente uma Argentina sólida defensivamente e que terminou reduzida a 10 jogadores. A final ficou marcada sobretudo pelo equilíbrio durante os 90 minutos regulamentares. Apesar da superior iniciativa da formação espanhola, na equipa europeia assumiu a posse de bola e tentou controlar o jogo desde cedo, enquanto que a Argentina acabou por privilegiar uma estratégia mais cautelosa, apostando na consistência defensiva e na intensidade física para travar os ataques adversários. Contudo, acabou por ser a Espanha a marcar o único gol desta partida. No final desta conquista do Mundial 2026, o selecionador de Espanha, Luis de la Fuente, estava naturalmente orgulhoso e satisfeito com esta vitória.
4: Orgulho por esta generação de futbolistas, que han ido creciendo con esta idea.

0: 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No, pues estoy ahora sí estoy muy emocionado. 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
1: Já do lado dos cadetes, o homem gol do lado da seleção do país vizinho, na Ferrense, demonstrou-se muito orgulhoso por ter ajudado a equipa a conquistar este Mundial 2026.
2: El gol ha sido de 47 millones de personas, no ha sido mío ni de los 26 jugadores que formamos aquí. Yo creo que hoy el destino estaba escrito, estaba hecho para que ganásemos, lejos de nuestra gente, pero los hemos intentado hacer sentir lo más cerca posible. No, al final, si todas las finales son difíciles, pues cuando tienes a Messi en el equipo contrario siempre entra ese nerviosismo, pero al final nosotros siempre hemos dependido de nosotros, de plantear nuestro fútbol, y creo que hoy lo hemos demostrado una vez más.
1: Com este triunfo, na Espanha conquistou o segundo campeonato do mundo da sua história, repetindo assim o feito alcançado em 2010 para Luís de la Fuente. Trata-se de mais um título ao serviço da seleção espanhola, depois das vitórias no Euro 2024 e na Liga das Nações de 2023. John Duran chegou a Lisboa para reforçar o Sport Lisboa e Benfica por empréstimo da formação do Al Nassr. O avançado internacional de 22 anos chega à luz por empréstimo do Al Nassr por uma temporada, no final da qual os encarnados têm oportunidade de exercer cláusula de 30 milhões de euros para ficar em definitivo com os jogadores. Duran afirmou ver o Benfica. Desde pequeno deixou elogios ao treinador Marco Silva e confessou ter falado com o compatriota e amigo Richard Rios antes de assinar contrato com a formação encarnada.
3: Acho que o time mais grande do Portugal, um grato com Deus para chegar ao nosso time. Sou um cara que gosta muito de ganhar, mas estou aqui para ganhar, só resta trabalhar com todos e contento por estar aqui.
4: Mas falar com Rios, sabe
3: ser tu? Falei com ele, meu amigo, tá bom, tudo bom com ele.
5: Qual é a mensagem que queres deixar aos aficionados?
3: O quê?
5: A mensagem para os aficionados?
3: Não, que eu sou um cara que gosta muito de trabalhar, só resta trabalhar para aportar meu time. Muito contento por estar aqui. Espero o seu apoio sempre.
6: Hablaste com Marco Silva? Hablaste com Marco Silva?
3: Oh, sim, sim. Sempre falo com ele.
6: E que tal?
3: Muito bom. Uma boa pessoa.
7: Obrigado. Tá bom, obrigado.
3: Sei todo. Sempre veio a Benfica, um menino.
7: E o objetivo para essa temporada, quantos gols?
3: Cara, eu posso falar, não sei. Ou quero fazer muito.
1: O presidente do Benfica, Rui Costa, e o diretor-geral, Mário Branco, satisfazem, assim, mais um pedido de Marco Silva, que desde o início pediu mais uma opção ofensiva nesta ação no mercado, na perspectiva das Águias, no aproveitamento de uma excelente oportunidade, considerando que o Al Nassr está com problemas financeiros e procurava encontrar uma solução que pudesse aliviar, pelo menos, a folha salarial. Durante a recorte, foi contratado pelo Al Nassr ao Aston Villa, em janeiro de 2025, por 77 milhões de euros, na segunda maior transferência na época do futebol saudita, apenas superada pela de Neymar do PSG para o Al Hilal no verão de 2023, por 90 milhões de euros. Na última época, no avançado foi emprestado ao Fenerbahçe, onde fez 21 jogos, 5 golos, ao Zenit, onde cumpriu 9 jogos, e apontou 2 golos, desempenho muito abaixo das expectativas dos clubes, e também de Durant, que quer aproveitar agora a oportunidade no Benfica para relançar a sua carreira. Foi por isso que aceitou baixar drasticamente o salário, que será ainda comparticipado pelo Al Nassr. Duran é, de resto, um namoro antigo dos encarnados, que estiveram perto de contratá-lo ao Chicago Fire em janeiro de 2025 por 15 milhões de euros. O negócio tinha ficado alinhado em Miami em novembro, mas não avançou porque foi vetado pela equipa técnica de Roger Schmidt, que preferiu ainda Kasper Tengstedt, avançado dinamarquês, que custou 10 milhões de euros, incluindo serviços de intermediação. Marco Silva, por outro lado, conhece bem Duran, testemunhou na qualidade de treinador do Fulham, a chegada e na afirmação deste atleta no Aston Villa, do qual saiu para o Al Nassr. Validou diversas informações sobre o internacional colombiano com Simão Coutinho, diretor desportivo dos sauditas, com quem mantém boa relação. A contratação de Duran torna praticamente inevitável a saída de Ferenczo Ivanovic, contratado pelo Benfica na formação do Saint-Gilloise no último verão por 22,8 milhões de euros. O avançado de 22 anos foi um dos jogadores que chegaram à luz e estiveram abaixo do que deles se esperava. Os encarnados vão tentar encontrar uma solução para o internacional croata na transferência definitiva para recuperar o investimento na preferida, no empréstimo, com a opção de compra na mais provável. Pavlidis, assim como também Anísio Cabral, mantém-se no plantel. A saída de Francisco Trincão para o Al-Ahli permitiu ao Sporting ultrapassar a barreira dos 100 milhões de euros em receitas neste mercado de transferências, com a oficialização da transferência do internacional português na SAD Leonina, na soma já 106,96 milhões de euros em caixas fixos, montante que poderá ascender aos 116,26 milhões de euros, caso sejam cumpridos todos os objetivos previstos nos negócios realizados até ao momento. A venda de Trincão por 35 milhões e meio de euros fixos, descontando nos 10% dos custos de intermediação pagos pelo Sporting, ao valor fixo de 39,4 milhões de euros, aos quais podem acrescer 4,3 milhões por objetivos, é a segunda maior deste mercado para o Sporting, apenas superada pela transferência de Morten Hjulmand para o Atlético de Madrid, que rendeu 40 milhões de euros fixos e pode valer mais 5 milhões. Estas operações juntam-se ainda nos 16 milhões e meio de euros da compra em definitivo de Alisson Santos para o Nápoles e os 5 milhões e meio de euros pagos pelo Sporting Clube de Braga por Diogo Travassos. O Sporting beneficiou ainda de duas cláusulas negociadas em transferências anteriores, encaixou 3,4 milhões de euros com a mudança de Matheus Fernandes do West Ham para no Tottenham e 6 milhões de euros relativos aos 20% da mais-valia da transferência de Afonso Moreira do Lyon para na formação do Bayer Leverkusen. Importa, contudo, também sublinhar que na venda de Giovanni Kenta ao Chelsea, anunciada em março de 2025, em simultâneo com a de Dário Essugo, não entra nestas contas, apesar do extremo ter permanecido em Alvalade durante toda a época desportiva 2025-2026, antes de rumar à Inglaterra neste verão. A operação, no valor de 50,7 milhões de euros, já foi contabilizada no relatório e contas da época passada, pelo que não integra no balanço financeiro deste ano. Também do lado das entradas, o Sporting tem sido um dos clubes portugueses mais ativos. A SAD investiu já 79 milhões e meio de euros nas contratações de Rodrigo Salazar por 30 milhões e Sadombia por 20 milhões, Sérgio Altimira por 18,2 milhões, Sabna Silas Anderson por 7,2 milhões e Pedro Lima por 4 milhões. Nestes reforços, junta-se ainda na Jesse Terry, cedido pelo Chelsea por empréstimo, sem opção de compra. As contas permitem para já um saldo positivo superior, 20 milhões de euros, sem contabilizar eventuais receitas futuras associadas aos objetivos das vendas, nem outros movimentos que possam ocorrer até ao fecho do mercado. O Sporting Clube de Braga e o Angers acertaram a transferência de Amin El Kazeni para a formação francesa, no avançado de 25 anos, rumo na equipa da Liga Francesa, em empréstimo, que não inclui a opção de compra. El Kazeni, que já não esteve na apresentação dos Guerreiros de Minho, aos sócios, durante este mesmo sábado, diante do Celta de Vigo, em partida que terminou com um empate, chegou ao Sporting Clube de Braga em 2024-2025, proveniente da formação do Guingamp, então no segundo escalão gaulês. Na primeira época, na cumprida, com o comando de Carlos Carvalhal, o internacional jovem por Marrocos apontou 11 golos em 51 jogos, 27 dos quais realizados na condição de titular. Em 2025-2026, foi menos utilizado por Carlos Vicente, atual timoneiro do Sporting Clube de Braga, participou em 13 jogos, 11 como titular e acabou por apontar 2 golos. El Kazeni tem contrato com o clube em outubro até 2029 e uma cláusula de rescisão fixada nos 50 milhões de euros. Vítor Magalhães vai continuar na presidência de Moreirense até 2028, depois dos sócios do clube em outubro terem aprovado por unanimidade na recondução dos atuais órgãos sociais em Assembleia Extraordinária realizada durante neste fim de semana. A reunião foi convocada depois de não ter sido apresentada qualquer lista convidada nas eleições inicialmente marcadas para no dia 8 de julho. Perante nesse cenário, os atuais dirigentes propuseram manter-se em funções por mais um mandato de 2 anos, solução que mereceu a aprovação aprovação unânime dos associados. Além de Vítor Magalhães na direção, Abna Serafina Pereira continuará a presidir a mesa da Assembleia Geral e Luís Pinto no Conselho Fiscal, Abna presidente do Moreirense desde 2008. Vítor Magalhães mantém-se na frente do clube numa nova Abna fase da sua história em maio de 2025. Os sócios aprovaram a venda da posição maioritária da SAD no Fundo Norte-Americano, na Black Knight Football Club, proprietário do Bernamalte, deixando de liderar a sociedade esportiva. Agora presidida por Sabna Tim, Pedro Magalhães, Sabna filho do dirigente, assumiu por sua vez o cargo de diretor executivo da SAD. O Vitória Sport Clube, depois de vencer o Futebol Clube na Fiel por 5-0, derrotou na Académica de Coimbra por 2-0. No encontro discutido em 3 períodos de 30 minutos, na formação vimaranense colocou-se em vantagem aos 10 minutos, graças a um golo apontado por Zeca, no médio de apenas 17 anos, na campeão europeu e mundial de sub-17 por Portugal. Inaugurou o marcador já na segunda parte, na Costinha, avançado de 19 anos, ampliou a vantagem para 2-0 no triunfo diante da Académica. Tiago Margarido utilizou o Juan Castilho, assim como Alion Nedói, Penny, na Costinha, Francisco Dias, na Gonçalo Nogueira, na Gonçalo Silva, João Mendes, Matites Mitrovic, Miguel Maga, na Miguel Nogueira, Omar Sabna Camará, na Oreste, na Lebedenko, na Oscar Rivas, na Rica Rocha, na Rodrigo Silva, na Samu Silva, Santiago Verdi, na Tiago Bolheiro e na Tony Strata, na 5 no Zega. O Vitória Sport Clube inicia na caminhada na Liga no dia 8 de agosto, pelas 6 da tarde, diante do Arouca. Antes disso, na equipa, vai estagiar no Algarve, entre os dias 20 e 26 de julho, onde defronta na União de Leiria no dia 22 de julho e na formação do Al-Ahli no Futebol Clube no dia 24 de julho, assim como também o Nottingham Forest no dia 26 de julho. A pré-temporada vimaranense termina com a participação no torneio de verão da Póvoa de Varzim nos dias 1 e 2 de agosto. Futebol Clube na Famalicão e Futebol Clube na Fiel empataram sem golos num duelo de pré-temporada entre as equipas da na primeira e da segunda liga. Este foi o segundo jogo de pré-temporada, já com Carlos Carvalhal ao comando, depois do triunfo por uma bola 0-5 do Lusitânia de Lourosa na última quarta-feira. No passado sábado, já sem Hugo Oliveira, novo treinador do Estrasburgo, os famalicenses tinham ganho no primeiro duelo de preparação diante do Sub-23 por 5-0. Apesar de ter terminado a sequência vitoriosa na preparação para 2026-2027, o conjunto famalicense segue sem golos sofridos. O Futebol Clube na Fiel, treinado pelo espanhol José Manuel Rabnaheira, já esteve neste segundo jogo do dia, depois da derrota por 5-0 diante da formação do Vitória em Guimarães. Tiaguinho, na alcunha para Tiago Fernandes, é o segundo reforço confirmado da recém-criada equipa de futsal do Futebol Clube do Porto. Depois da oficialização de Cardinal no Al-Ahli Internacional Português, chega aos Dragões após duas temporadas ao serviço dos italianos do Fortitudo na Portinésia, tendo marcado 12 golos em 53 jogos. Novo camisola 10 dos Azuis e Brancos estreou-se profissionalmente pelo Benfica e desde então vestiu as camisolas do Sporting Clube de Braga, Módicos na Breval, na Quinta dos Lombos e a formação de Caxinas. De recordar que o Futebol Clube do Porto vai discutir a terceira divisão na nova temporada 2026-2027. Já o Sporting confirmou a contratação de Alexander Sukov, no guarda-redes ucraniano de 29 anos, chega do Itkiev e junta-se aos campeões europeus de futsal, no cumprir de um sonho para o Internacional pela Ucrânia, que fará na concorrência Bernardo Passob e Gonçalo de Portugal. Rodrigo Paes de Almeida, diretor do futsal, justificou a aposta, tendo em conta as características deste futsalista que podem ser muito importantes para ajudar a equipa a ter sucesso nos vários jogos desta época desportiva 2026-2027 no que diz respeito ao futsal. Ainda pelo futsal, o Sporting Clube de Braga oficializou a contratação de Tomás Colasso, na aula de 21 anos, que jogava no Ferreira do Zêzer e tem no currículo um título europeu de sub-19 por Portugal em 2023. O ala que fez 3 golos em 14 jogos pelo Ferreira do Zêzer na segunda metade da época passada, na primeira atuou pelo Caxinas com 13 jogos registados, justificou a decisão de rumar ao Sporting Clube de Braga e deixou uma mensagem aos adeptos arsenalistas, primeiro assumindo que era de facto muito importante justificar-se nessa aposta feita pelo Sporting Clube de Braga, uma equipa que deposita nele muita confiança e, portanto, quer retribuir com boas exibições e, sobretudo, deixando essa mensagem aos adeptos, quer dar muitas alegrias a todos aqueles que são adeptos ferrenhos da formação dos Guerreiros Domingo pelo futsal. José Carlos Pinto estabeleceu o novo recorde nacional dos 5 mil metros, depois de vencer o Meeting Nuts da Bélgica, com uma marca de 12 minutos, 59 segundos e 75 milésimos. O atleta luso tornou-se o primeiro português na baixa fechados da barreira dos 13 minutos na distância, superando assim um resultado que permanecia intacto desde 1998. Com este registro, José Carlos Pinto superou 28 anos depois o histórico recorde de António Pinto, fixado nos 13 minutos, 2 segundos e 86 milésimos.
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12: Essa é uma faca de dois legumes, como diz um amigo meu. Essa é uma faca de dois legumes, não é? O treinador é sempre burro nestas situações.
13: Burro.
12: É sempre um grande burro, o treinador.
13: O treinador é burro porquê?
12: O treinador é burro porquê?
13: Mete os mesmos jogadores e não consegue o resultado, é um grande burro.
12: É um grande burro.
13: O treinador muda 5 ou 6 jogadores, não consegue o

0: agora seguimos com o perfil do jogador neste produto 100% palavra.
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2: Julian Brandt, nascido a 2 de maio de 1996 em Bremen, na Alemanha, é um médio ofensivo conhecido pela sua criatividade, visão de jogo e capacidade de driblar adversários. Iniciou a sua carreira no Werder Bremen, mas foi no Bayer Leverkusen que ganhou reconhecimento como um jovem talento promissor. Brandt fez a sua estreia profissional pelo Leverkusen em 2014 e rapidamente se destacou pela sua habilidade técnica e versatilidade ofensiva. A sua capacidade de criar oportunidades e marcar golos levou a uma série de boas performances que chamaram a atenção de clubes maiores. Em 2019, Brandt transferiu-se para o Borussia Dortmund, onde continuou a mostrar a sua qualidade em campo. No Dortmund, tornou-se uma peça importante na equipa, oferecendo assistências, golos e contribuindo para o ataque com a sua visão de jogo e técnica refinada. A sua capacidade de atuar tanto no centro do meio-campo como nas alas deu ao Dortmund uma flexibilidade tática adicional. Além do sucesso a nível de clubes, Brandt é também um membro regular da seleção alemã. Fez a sua estreia internacional em 2016 e tem sido convocado para competições importantes, como o Campeonato da Europa e do Mundo, trazendo a sua criatividade e dinamismo para o meio-campo da seleção. Nas últimas temporadas, manteve-se uma figura-chave na equipa do Dortmund, destacando-se pela sua habilidade de influenciar jogos e desempenhar um papel vital no esquema ofensivo da equipa. A sua contínua evolução e impacto em campo reforçam a sua reputação como uma das principais figuras da Bundesliga.
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2: Rui Barros, nascido em Lordelo, Paredes, em 1965, é uma das figuras mais queridas e emblemáticas do futebol português, conhecido pelo seu talento e pela impressionante agilidade, apesar da baixa estatura de 1,59m, que lhe valeu o apelido de Formiga Atómica. Começou a carreira no Paços de Ferreira e no Covilhã, mas foi no Futebol Clube do Porto que encontrou o seu grande impulso. Chegou ao clube em 1987, depois de ter impressionado com a sua técnica e velocidade em campo. Em pouco tempo conquistou a confiança de Tomislav Ivic e destacou-se como um dos motores do meio-campo portista. A temporada de estreia de Rui Barros nos Dragões foi notável. Em 1987-88, o médio ofensivo marcou 12 golos no campeonato e rapidamente chamou a atenção de clubes internacionais. O seu estilo de jogo enérgico e incansável tornou-o indispensável na equipa e o seu impacto foi tão forte que no final da época assinou com a Juventus. Em Turim, Rui Barros conquistou de imediato o coração dos adeptos italianos. Logo na primeira temporada, ajudou a equipa a vencer a Taça de Itália e a Taça UEFA em 1990, marcando golos decisivos e mostrando uma capacidade única de romper defesas adversárias. Depois da passagem pela Juve, o médio continuou a sua carreira em clubes de topo, incluindo o Mónaco e o Olympique de Marselha. Apesar de não possuir a estatura física de muitos dos seus adversários, Rui Barros compensava com uma técnica apurada e uma leitura de jogo excepcional. Em França, continuou a mostrar o seu valor, mantendo a sua posição de destaque e reafirmando-se como um dos jogadores portugueses mais talentosos da sua geração. Em 1994, regressou ao Futebol Clube do Porto, onde contribuiu para o domínio do clube no cenário nacional, ajudando a equipa a conquistar múltiplos títulos, incluindo campeonatos e taças. Ao longo da sua carreira, Rui Barros representou Portugal com orgulho e dedicação, sendo chamado à seleção nacional em várias ocasiões, onde deixou a sua marca com exibições cheias de garra e técnica. Após pendurar as chuteiras, permaneceu ligado ao seu Futebol Clube do Porto, assumindo papéis de treinador adjunto e interino, sempre com o espírito de lealdade ao clube que marcou a sua vida. Hoje, Rui Barros é lembrado como um dos jogadores mais icónicos e queridos dos Dragões, símbolo de determinação e talento cuja carreira inspirou e continua a inspirar gerações de adeptos e jovens jogadores.
4: É o primeiro golo do Sporting do Porto, Rui Barros. Continua a sete gol e atirou a golo! Do Porto, 4 minutos e 3 segundos de jogo.
5: Como era muito rápido, pronto, há um lance logo a 5 minutos de jogo, em que corri quase meio campo, saí guarda-redes, consegui driblar, depois aparece uma defesa, quase caí naquele lance, mas pronto, consegui fazer o gol, foi importante para mim, principalmente para o clube.
6: 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Ma come fa, come si muove la gamba di Barros nel pallonetto? Me la fa vedere, com'è il movimento?
7: No, tanto dipende da fare così, come di lato è la stessa.
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9: Acho que é o time mais grande do Portugal. Eu grato com Deus para chegar ao nosso time. Sou um cara que gosta muito de ganhar, mas estou aqui para ganhar. Só resta trabalhar com todos e contente por estar aqui.
10: Mas agora com Rios, sabe
9: ser tudo? Eu falei com ele, meu amigo, está bom, tudo bom com ele.
11: Especialmente orgulho, porque de verdade, haberles acompanhado neste recorrido, este trayecto, para mim é um honor. Não quero, te cuento, não, porque te vou dar pena. Não, pois estou, agora sim estou muito emocionado. Después de haber echado la vista atrás, pensando en ellos, hemos hablado mucho con los jugadores. Mister, me decían, hemos ganado todo.
12: Al final, si todas las finales son difíciles, pues cuando tienes a Messi en el equipo contrario, siempre entra ese nerviosismo. Pero al final nosotros siempre hemos dependido de nosotros, de plantear nuestro fútbol, y creo que hoy lo hemos demostrado una vez más.
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0: São 15h26.
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0: Na altura dos craques mundiais, muitos destes ícones do futebol mantêm-se ligados ao desporto, seja como comentadores, treinadores ou embaixadores de clubes e marcas. Outros, inclusive, já não estão entre nós, mas fazemos questão de os recordar aqui na primeira Rádio Desporto.
2: Lothar Matthaus é uma das maiores lendas do futebol mundial, conhecido pela sua versatilidade, liderança e longevidade em campo. Nascido a 21 de março de 1961 em Erlangen, na Alemanha, Matthaus teve uma carreira que atravessou mais de duas décadas, acumulando títulos tanto a nível de clubes como de seleções. Ao longo da sua carreira, destacou-se pela sua capacidade de jogar em várias posições, desde médio centro a líbero, sempre com uma entrega impressionante e uma visão de jogo apurada. Matthaus é o jogador com mais internacionalizações pela seleção alemã, com 150, e é reconhecido como um dos jogadores mais completos da sua geração. O seu percurso começou no Borussia de Mönchengladbach, onde rapidamente deu nas vistas. Após destacar-se na Bundesliga, Matthaus foi convocado para a seleção alemã, ainda jovem, integrando o plantel no Campeonato Europeu de 1980, onde a Alemanha Ocidental se sagrou campeã. No entanto, foi com a transferência para o Bayern de Munique em 1984 que Matthaus se tornou uma estrela mundial. Nos seus primeiros anos no Bayern, conquistou três títulos da Bundesliga, afirmando-se como um dos melhores médios do futebol europeu. O seu futebol dinâmico, capaz de atacar e defender com a mesma eficiência, e o seu poderoso remate tornaram-no uma peça essencial no meio-campo bávaro. A nível internacional, Matthaus foi protagonista em diversas competições, mas os mundiais foram o palco onde mais brilhou. Esteve presente em 5 campeonatos do mundo, um recorde para a época, e em 1986, na final contra a Argentina, Matthaus teve a tarefa ingrata de marcar Diego Maradona, um confronto icónico que ajudou a definir a rivalidade entre ambos. Embora a Alemanha Ocidental tenha perdido a final, o talento de Matthaus já era amplamente reconhecido. Em 1988, o jogador fez uma mudança para o futebol italiano, assinando pelo Inter de Milão, onde jogaria um papel fundamental. Sob o comando de Giovanni Trapattoni, Matthaus levou o Inter à conquista da Série A em 1988-89, quebrando um jejum de 9 anos. Essa equipa do Inter é lembrada como uma das mais fortes da história do clube, e Matthaus foi a principal estrela, ajudando também a conquistar a Supertaça de Itália e a Taça UEFA em 91. A sua passagem por Itália solidificou o seu estatuto de um dos melhores jogadores do mundo. Mas foi no Mundial de 1990 que Matthaus viveu o seu maior momento. Capitaneando a seleção da Alemanha Ocidental, liderou a equipa até à vitória, conquistando o troféu em Itália. Matthaus foi o grande maestro do meio-campo, com exibições de encher o olho, marcando 4 golos no torneio, incluindo um dos mais belos da sua carreira, frente à Jugoslávia. Na final, a Alemanha Ocidental derrotou a Argentina de Maradona por 1-0, ligando a derrota de 1986 e coroando Matthaus como campeão do mundo. Após este feito, foi premiado com a Bola de Ouro em 1990, consolidando o seu lugar na elite do futebol global. Matthaus regressou ao Bayern em 1992, já como uma lenda viva. Na sua segunda passagem pelo clube, continuou a brilhar e já numa fase mais tardia da carreira, foi recuado para a posição de líbero, onde demonstrou a sua inteligência tática. Nos anos seguintes ajudou o Bayern a vencer mais 4 títulos da Bundesliga e a Taça UEFA em 1996, tendo ainda um último grande momento internacional no Euro de 1996, onde a Alemanha, já unificada, voltou a conquistar o título europeu. Embora já não fosse a figura central da equipa, o seu papel de líder foi decisivo. Aos 39 anos, Matthäus deu mais uma prova de longevidade, participando no Mundial de 1998, tornando-se o primeiro jogador a disputar 5 campeonatos do mundo. Encerrou a sua carreira internacional após o Euro 2000, mantendo o recorde de mais internacionalizações pela Alemanha. Continuou a jogar pelo Bayern até esse mesmo ano, antes de se despedir definitivamente do futebol no Metro Stars dos Estados Unidos. Lothar Matthäus é um nome que ressoa na história do futebol, não apenas pelas suas conquistas, mas também pelo espírito competitivo e capacidade de se reinventar ao longo de uma carreira tão longa. Com um impressionante total de 25 títulos conquistados, é uma verdadeira lenda do desporto.
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3: São 3 da tarde e 31 minutos. 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
14: O Futebol Clube do Porto encerrou o estágio no Gerrards Park, em Inglaterra, com uma vitória sobre a formação do Birmingham por 2-1, que milita na 2ª Divisão Inglesa. Francesco Farioli apostou em Cláudio Ramos, João Costa, Alberto Costa, Luís Gomes, Kvyat, Pérez, Bednarek, Perpito, Francisco Moura, Zaidu, Rosário, Farella, Froholt, Rodrigo Mora, Gabri Veiga, João Teixeira, Tiago Silva, Pietuszewski, Sainz, André Silva, Denis Gull, William Gomes e Pepe. Ainda que Auguste Brisk tenha adiantado o Birmingham no 8º minuto da partida, o Futebol Clube do Porto empatou ao minuto 38 pelo avançado André Silva, assistido por Victor Froholt. Ao fechar, ao minuto 82, PP capitalizou um penalti. No boletim clínico continuam no Martim Fernandes, em gestão de esforço, no Vasco Sousa, em treino condicionado, André Miranda, em tratamento, e Samu, em treino condicionado. No avançado devidamente autorizado pelo clube, viajou para nos Estados Unidos para assistir na final do Mundial entre Espanha e Argentina, que se jogou no final do dia deste último domingo, uma vez que foi convidado pela Federação. Depois do empate com a formação do Ibirnium, os Dragões registaram a primeira vitória nesta pré-temporada. Segue-se o regresso ao Olival e na visita ao Gil Vicente durante esta quarta-feira pelas 8 da noite. Já pelo Futebol Clube do Porto B, na equipa B dos Dragões, venceu o Salgueiros na formação do Campeonato de Portugal por 2-1, numa partida discutida em 4 partes de 25 minutos. Na porta fechada, Martim Cunha e António Ribeiro apontaram os tentos da formação comandada por João Brandão, o técnico de 43 anos, utilizou 22 jogadores de fora devido à lesão. Ficaram no central Martim Chalmic, no médio André Oliveira e os avançados Brian Caicedo e Trafim, que sofreu uma tendinopatia na perna direita. A equipa B do Futebol Clube Porto regressa ao trabalho apenas ao final do dia desta terça-feira no Olival. O Casa Pia venceu o Estrela da Amadora por 2-1 no estádio Pinamanique neste fim de semana. Num particular discutido à porta fechada neste domingo, os gansos foram para o intervalo em vantagem graças ao golo do ponta-de-lança na espanhola Max Svensson, regressado de empréstimo. No início da segunda parte, no lateral direito, Max empatou o encontro antes do avançado guineense Clau Mendes aplicar no 2-1 para o Casa Pia. Nesta foi a terceira semana de trabalho dos dois conjuntos, tendo o Casa Pia conquistado a segunda vitória em 3 encontros, depois de bater o Sporting Clube de Portugal B por 2-1 e de perder com o Alverca por uma bola a 0. Já o emblema da Reboleira soma a segunda derrota. No próximo particular do Casa Pia está agendado para no dia 25 de julho, diante do Benfica B, já no Estrela mede forças com o Nacional no dia 23 de julho. Benfica B, Benito Riense, empataram uma bola no Seixal, também mais um jogo de preparação para a temporada 2026-2027. A formação de Torres Vedras adiantou-se no marcador aos 21 minutos, graças a um autogolo de João Fonseca, mas na resposta das Águias surgiu ainda antes do intervalo, com João Capucho a restabelecer a igualdade aos 34 minutos. O Benfica B assumiu o terceiro empate consecutivo na pré-temporada, depois do nulo frente ao Sintrense e de empate a uma bola com o Lusitano de Évora. Já o Torriense tem encontro marcado com o Estoril antes de discutir a Supertaça no dia 1 de agosto, na frente ao Futebol Clube do Porto. Marcos Janssen, no mais recente reforço do Nacional da Madeira, no extremo dinamarquês, assinou um contrato de 4 temporadas com os alvinegros, no jogador de 21 anos, chega na Choupane, depois de uma época ao serviço da formação do Utrecht, por empréstimo do Odense, clube dinamarquês, onde cumpriu toda a sua formação. Marcos já se juntou ao restante grupo de trabalho, em Lousada, onde na equipa madeirense cumpre estágio, até ao dia 23 de julho. Roel Bjorker terminou uma breve passagem pelo Moreirense, na primeira liga, no extremo catalão. Leão foi transferido para a formação de Múrcia, na segunda divisão espanhola, segundo anunciou o emblema de Moreira de Cónegos durante nesta segunda-feira. O clube luso fica com uma percentagem de uma futura venda de transferência do jogador de 25 anos. Pior que era, fica em definitivo no clube, onde jogou na segunda volta na temporada passada, por empréstimo dos Cónegos, fez 18 jogos e marcou 5 golos. Roel chegou ao Moreirense em janeiro de 2024, tendo realizado 16 jogos pela equipa, marcando apenas um golo. Antes disso, tinha-se destacado na formação do Eldense. Universidade Craiova, comandado por Filipe Coelho, começou o campeonato romeno com uma vitória por 4-0 diante da formação do UTA. Na primeira parte, sem golos, na equipa orientada pelo português, entrou na segunda parte, na todo gás. O primeiro golo da partida surgiu aos 62 minutos por intermédio do português Samuel Teles. Já nos instantes finais, na Universidade Craiova dilatou a vantagem com 3 golos frente a um adversário incapaz de travar na superioridade ofensiva da equipa orientada por Filipe Coelho. Bayram fez o 2-0 aos 87 minutos. O antigo avançado do Famalicão, Elisor, aumentou para 3-0 aos 89 e o resultado na final foi fixado aos 90 mais 3 minutos com um autogolo apontado por Alo Merovic.
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0: E agora seguimos com os gigantes adormecidos neste produto 100% palavra.
21: O Notts County, fundado em 1862 em Nottingham, na Inglaterra, é amplamente reconhecido como o clube de futebol profissional mais antigo do mundo. A sua longevidade e o seu papel pioneiro fazem do Notts County uma verdadeira relíquia do desporto, com uma história cheia de curiosidades e momentos marcantes. Este clube foi uma das 12 equipas fundadoras da Football League em 1888, uma competição que ajudou a moldar o futebol inglês e internacional, e até hoje os seus adeptos orgulham-se do contributo histórico que o clube deu ao desporto. O Notts County joga no estádio Meadow Lane, localizado junto ao rio Trent, que é um dos mais antigos recintos da Inglaterra, com capacidade para cerca de 19 mil pessoas. O estádio é conhecido pela proximidade ao City Ground, casa do rival Nottingham Forest, com quem o Notts County mantém uma rivalidade amigável e peculiar. O derby de Nottingham, embora atualmente menos frequente devido às diferentes divisões em que as equipas jogam, permanece especial para os adeptos de ambas as equipas. Em várias ocasiões, os adeptos dos dois clubes têm até partilhado o mesmo estádio, fortalecendo uma relação única que raramente se vê em rivalidades locais. Uma das curiosidades mais marcantes sobre Notts County é a sua ligação com a Juventus. Nos primórdios do clube italiano, em 1903, a equipa de Turim adotou as cores preto e branco do Notts como homenagem. Um jogador inglês que tinha um amigo no clube italiano enviou equipamentos listrados à Juventus, criando um elo que permanece até hoje. Em 2011, quando a Juve inaugurou o seu novo estádio, o Notts County foi convidado para o jogo especial contra a equipa italiana, simbolizando essa ligação histórica e rara entre clubes de países diferentes. Ao longo da sua história, o emblema experienciou altos e baixos, oscilando entre divisões e atravessando várias crises financeiras. Em 1894, o Notts County alcançou um dos seus maiores feitos ao vencer a FA Cup, derrotando o Bolton Wanderers por 4-1 e tornando-se a primeira equipa fora da primeira divisão a conquistar a famosa taça. No entanto, as décadas seguintes foram desafiantes, com o clube a descer às divisões inferiores, onde permaneceu por grande parte da sua existência. Em 2019, o Notts County enfrentou um dos momentos mais difíceis da sua história ao ser despromovido da Football League para a National League, já não profissional, o quinto escalão do futebol inglês pela primeira vez em 157 anos. No entanto, mesmo nos tempos mais sombrios, a lealdade dos seus adeptos manteve-se firme e ajudou a equipa a regressar a esse mesmo futebol profissional, ocupando atualmente um lugar na League 2, a quarta divisão do futebol inglês. Conhecidos pela sua dedicação, os adeptos do Notts County continuaram a apoiar o clube em massa, orgulhosos do seu estatuto de pioneiros do futebol e determinados em devolvê-lo às grandes conquistas. A paixão pelo Notts County transcende as suas vitórias e derrotas, com a sua base de adeptos a valorizar o peso histórico e o papel único do clube no futebol mundial. Hoje o Notts County continua a lutar para voltar ao topo, mas permanece, antes de tudo, uma verdadeira instituição do futebol.
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0: O futebol celebra não apenas a glória de quem venceu, mas também os percursos incríveis e inesquecíveis daqueles que desafiaram todas as lógicas e deixaram uma marca eterna. 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
21: A época de 1986-87 será sempre lembrada como um dos momentos mais gloriosos da história do futebol do Porto. O clube português, que havia conquistado o seu espaço no panorama nacional, lançou-se à conquista da Europa e do mundo sob a liderança do treinador Artur Jorge e de uma geração de jogadores que eternizou o seu nome nos anéis do futebol. Foi a temporada em que o Futebol Clube do Porto conquistou pela primeira vez a Taça dos Clubes Campeões Europeus, vencendo o poderoso Bayern de Munique na final e mais tarde ergueu a Taça Intercontinental, solidificando o estatuto dos dragões no topo do futebol mundial. A caminhada até à final da Taça dos Clubes Campeões Europeus começou com a eliminação do Rabat Ajax, de Malta, e do Vítkovice, da então Checoslováquia, em rondas relativamente tranquilas. Nos quartos de final, o desafio foi mais exigente, com o Futebol Clube do Porto a defrontar o Brøndby da Dinamarca. Depois de uma vitória por 1-0 na primeira mão, os dragões sofreram em Copenhaga, mas conseguiram arrancar um empate a um golo, garantindo a passagem às meias finais. Aí, a equipa de Artur Jorge encontrou o Dinamo Kiev, uma das formações mais fortes da altura, liderada pelo carismático Valery Lobanovski. O Porto impôs-se com uma vitória por 2-1 no Estádio das Antas e um triunfo com os mesmos números na Ucrânia, carimbando a passagem à final. A grande final, disputada a 27 de maio de 1987, no Estádio Prater, em Viena, colocou o Futebol Clube do Porto frente ao poderoso Bayern de Munique, uma das equipas mais temidas da Europa. A formação alemã, recheada de estrelas como Jean-Marie Pfaff e Lothar Matthaus, partiu como favorita. O jogo começou da pior maneira para os portugueses, com Ludwig Kogl a marcar para o Bayern logo aos 25 minutos. Contudo, a história deste encontro seria escrita com uma reviravolta épica. Aos 77 minutos, Rabah Madjer protagonizou um dos momentos mais icónicos da história do futebol, com o famoso calcanhar de Viena a empatar a partida.
1: Frasco para Juari, Madjer com espaço vai marcar, golo! Jogo.
21: Apenas 3 minutos depois, Juari, após assistência de Madjer, fez o 2-1, selando a vitória e colocando o Futebol Clube do Porto campeão europeu pela primeira vez.
1: 1 para 1 com Winkelhofer, já passou Madjer, o cruzamento, Juari, golo! É golo do Porto! Juari!
2: conquista da Taça dos Campeões Europeus foi recebida com enorme euforia em Portugal, mas os dragões não ficaram por aí. No final do ano, o Futebol Clube do Porto viajou até Tóquio para disputar a Taça Intercontinental frente ao Peñarol, do Uruguai, campeão da Taça Libertadores. Este era o derradeiro teste para os dragões se afirmarem como uma verdadeira potência mundial, e o jogo foi disputado sob condições difíceis, com o campo molhado e a chuva a cair incessantemente. O duelo terminou empatado a 1 no tempo regulamentar, com o gol dos portistas a ser marcado novamente por Madjer, um herói improvável que se tornou o símbolo desta geração. A decisão foi então levada ao prolongamento, onde o Futebol Clube do Porto, num jogo extremamente equilibrado, conseguiu o gol da vitória já perto do final, com uma jogada concluída por Juari. O resultado final de 2-1 deu aos Dragões o título de campeão do mundo, solidificando a sua presença entre as melhores equipas do planeta. Este conjunto de feitos consagrou uma geração de jogadores que incluiu nomes como Fernando Gomes, João Pinto, Celso e Paulo Futre, que foi um dos principais responsáveis pelo sucesso da equipa ao longo daquela época. A liderança calma e estratégica de Artur Jorge foi também crucial para que o Futebol Clube do Porto atingisse estes patamares de sucesso. A vitória na Taça dos Campeões Europeus e na Taça Intercontinental em 1987 marcou uma viragem na história do Futebol Clube do Porto e do futebol português. O clube azul e branco, que até então se afirmava sobretudo no contexto doméstico, conseguiu abrir as portas da glória europeia e mundial, sendo a primeira equipa portuguesa a conquistar a Taça Intercontinental. O sucesso desta época foi o catalisador para as futuras conquistas internacionais do Futebol Clube do Porto, que anos mais tarde voltaria a dominar na Europa sob a orientação de José Mourinho. Mas 1987 permanece como o ano que deu início a essa era de sucesso internacional.
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0: A versatilidade é uma marca dos melhores, que podem jogar em várias posições e adaptar-se a diferentes sistemas de jogo. É o perfil do jogador que destacamos agora na primeira Rádio Desporto.
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2: Theo Hernandez, nascido a 6 de outubro de 1997 em Marselha, França, é um lateral esquerdo conhecido pela sua velocidade, potência e habilidades ofensivas. Filho do ex-futebolista Jean-François Hernandez e irmão de Lucas Hernandez, Theo começou a sua carreira nas camadas jovens do Olympique de Marselha, mas fez a sua estreia profissional no Atlético de Madrid. A sua passagem pelo emblema espanhol foi breve, mas notável, e levou uma transferência para o Alavés em 2016, onde teve uma temporada de destaque na La Liga. O bom desempenho na equipa basca levou uma transferência para o Real Madrid em 2017 e, embora tenha tido menos tempo de jogo na equipa madrilena, contribuiu para a conquista da Liga dos Campeões e de La Liga durante o seu tempo no clube. Em 2019, Theo Hernandez transferiu-se para o AC Milan e aí o lateral esquerdo rapidamente se afirmou como um dos melhores da sua posição na Série A, destacando-se pela sua capacidade de atacar e criar oportunidades de golo. Na temporada de 2020-2021 foi fundamental na conquista do campeonato italiano, contribuindo significativamente com assistências e golos. Theo também tem sido um membro regular da seleção francesa, onde começou a representar o país nas competições internacionais, incluindo o Campeonato da Europa e do Mundo. A sua capacidade de desempenhar um papel crucial, tanto na defesa como no ataque, consolidou-o como um dos laterais esquerdos mais promissores da sua geração. Nos últimos anos, manteve o seu alto nível de desempenho no AC Milan, solidificando a sua posição como uma peça-chave na equipa rossoneri, assim como na seleção gaulesa.
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0: Vamos lá olhar agora para mais um craque da Liga Portuguesa, aqui na primeira rádio de desporto.
2: Vítor Damas, nascido a 8 de outubro de 1947 em Lisboa, é amplamente considerado um dos maiores guarda-redes da história do futebol português e uma das maiores lendas do Sporting Clube de Portugal. Com uma carreira que se estendeu por mais de duas décadas, Damas é muitas vezes referido como Eusébio das Balizas, um apelido que sublinha a sua relevância e impacto no futebol nacional, semelhante àquele que Eusébio teve como avançado. Damas iniciou a sua ligação ao Sporting nas camadas jovens, tendo ingressado no clube de Alvalade aos 14 anos. A sua estreia pela equipa principal aconteceu em 1966, ainda com apenas 19 anos, e rapidamente se afirmou como titular. Foi o guarda-redes principal da equipa leonina durante grande parte das décadas de 1960 e 70, disputando 332 jogos na sua primeira passagem pelo clube. Damas destacava-se pela sua agilidade e reflexos rápidos que o tornaram uma referência entre os guarda-redes da sua época, tanto em Portugal como na Europa. Além do seu talento individual, foi fundamental nas conquistas do Sporting durante a sua carreira. Na primeira passagem pelo clube, conquistou dois campeonatos nacionais em 65-66 e 69-70 e uma Taça de Portugal em 70-71. A sua presença na baliza era sinónimo de segurança para a equipa e o seu estilo de jogo foi revolucionário para a posição de guarda-redes em Portugal, onde se destacou por ser um dos primeiros a atuar fora da pequena área, utilizando os pés para ajudar no processo defensivo. Em 1976, Vítor Damas decidiu procurar novos desafios e transferiu-se para o Racing Santander, em Espanha, onde permaneceu por três temporadas. Durante a sua passagem pelo futebol espanhol, o seu nome continuou a ser respeitado, sendo titular absoluto na equipa espanhola. Após a sua experiência internacional, retornou a Portugal, onde jogou no Vitória Sport Clube e no Portimonense, antes de regressar ao Sporting em 1984 para encerrar a sua carreira. Na segunda passagem por Alvalade, Damas conseguiu manter um nível elevado, mesmo já com mais de 35 anos. Esteve presente em mais de 114 jogos nessa fase final da carreira pelo Sporting e conseguiu o feito de se tornar o jogador com mais partidas oficiais pelo clube, superando a marca de 436 jogos, um recorde que se manteve por vários anos. Apesar de não ter conquistado mais títulos nessa fase, o seu retorno foi celebrado pela massa associativa, que via em Damas não apenas um jogador, mas o símbolo do emblema. A nível de seleção, Damas também teve uma carreira longa e respeitada, somando 29 internacionalizações por Portugal. Esteve presente em momentos importantes, incluindo a campanha de qualificação para o Mundial de 86, já no final do seu percurso. Foi sempre reconhecido pela sua classe e liderança dentro de campo. Mais tarde, retirou-se em 1989, aos 41 anos, e permanece uma figura icónica do futebol português. O Sporting honrou o seu legado ao dar o seu nome a uma das portas do estádio José Alvalade e a sua memória continua a ser celebrada pelos adeptos leoninos e pelos entusiastas do futebol em Portugal.
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0: Ficamos a 8 minutos das 16.
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0: Seguimos agora nesta emissão com os craques mundiais.
2: Andriy Shevchenko, ou simplesmente Sheva, é uma das maiores lendas do futebol mundial. Nascido a 29 de setembro de 1976 em Dvirkishnia, na Ucrânia, Shevchenko destacou-se desde cedo como um talento raro. Iniciou a sua carreira no Dinamo de Kiev, onde rapidamente impressionou pelo seu poderio físico, velocidade e capacidade de finalização, características que o tornariam um dos melhores avançados da sua geração. Foi sob a orientação do lendário treinador Valery Lobanovsky que Shevchenko desenvolveu a sua técnica apurada e instinto de matador. Nos anos 90, o Dinamo de Kiev era uma das principais potências do futebol da Europa de Leste e Shevchenko desempenhou um papel fundamental na equipa, ajudando-a a dominar o campeonato ucraniano e a ter presenças marcantes nas competições europeias. Na Liga dos Campeões de 1997-98, Sheva ganhou projeção internacional ao marcar um hat-trick frente ao Barcelona no Camp Nou, numa vitória por 4-0 que espantou o mundo do futebol. Esta exibição cativou os olhares dos grandes clubes europeus, mas foi o AC Milan que garantiria a sua contratação em 1999. A chegada de Shevchenko a Milão foi um dos momentos mais decisivos da sua carreira. Logo na sua primeira época, o avançado ucraniano mostrou ao mundo a sua capacidade letal, tornando-se o melhor marcador da Série A, com 24 golos. Shevchenko formou uma parceria ofensiva impressionante com nomes como Rui Costa e Kaká, ajudando o AC Milan a reconquistar o estatuto de potência europeia. Com a camisola rossonera, conquistou a Liga dos Campeões em 2003, quando o Milan venceu a Juventus na final, nas grandes penalidades. Shevchenko marcou o penalti decisivo e levou o clube de volta ao topo do futebol europeu. Entre os títulos que conquistou no Milan, destacam-se ainda um Scudetto em 2004, uma Supertaça italiana e uma Supertaça europeia. No entanto, foi o seu desempenho individual que marcou uma era no futebol europeu. Em 2004, Shevchenko venceu a tão cobiçada Bola de Ouro, sendo coroado o melhor jogador da Europa, um feito que colocou definitivamente o seu nome entre os grandes do futebol. Ao longo das suas 7 temporadas nos rossoneri, Shevchenko marcou 175 golos em 322 jogos, tornando-se o segundo melhor marcador da história do clube, apenas atrás do sueco Gunnar Nordahl. Em 2006, Shevchenko trocou o Milan pelo Chelsea, numa das transferências mais caras da história do futebol à época. No entanto, a sua passagem por Londres foi marcada por lesões e dificuldades de adaptação ao estilo de jogo mais físico e intenso da Premier League, e apesar de momentos de brilho, Shevchenko nunca conseguiu replicar o sucesso que tivera em Itália e após 2 temporadas regressou ao Milan por empréstimo, mas os anos dourados já estavam para trás. Eventualmente voltou ao Dinamo de Kiev, onde jogou até ao final da sua carreira em 2012, fechando o ciclo no clube que o viu nascer para o futebol. A nível de seleções, Shevchenko foi a grande figura da Ucrânia durante quase 2 décadas. O ponto alto da sua carreira internacional foi a qualificação da Ucrânia para o Mundial de 2006, a primeira vez que o país conseguiu tal feito desde a sua independência. Shevchenko, como capitão e líder, conduziu a equipa até aos quartos de final da competição, onde foram eliminados pela Itália. A sua contribuição para o futebol ucraniano vai muito além dos golos que marcou. Sheva continua a ser um símbolo nacional, sendo visto como um embaixador do futebol ucraniano no mundo. Após pendurar as botas, Shevchenko seguiu uma carreira como treinador, tendo assumido o comando da seleção ucraniana em 2016. Sob a sua liderança, a Ucrânia alcançou um feito notável no Euro 2020, chegando pela primeira vez aos quartos de final do torneio. Shevchenko provou que a sua visão de jogo não se limitava a ser um dos melhores avançados de sempre, mas também um estratega competente fora das quatro linhas. Com uma carreira recheada de títulos, golos e momentos históricos, Andriy Shevchenko é sem dúvida um dos jogadores mais icónicos do futebol mundial. O seu legado no AC Milan e na seleção ucraniana permanecerá por muito tempo e o seu nome estará sempre associado à excelência, classe e capacidade de superação, tanto dentro como fora dos relvados.

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1: A história do futebol europeu está repleta de equipas que brilharam intensamente, mas que hoje enfrentam dificuldades para recuperar a antiga glória. São os gigantes adormecidos, para ouvir aqui na primeira Rádio Desporto, todos os dias também com o Hugo Taveira.
2: O Aston Villa Football Club é um dos clubes mais antigos e tradicionais de Inglaterra, com uma rica história de conquistas nacionais e internacionais. Fundado em 1874, o clube sediado em Birmingham tornou-se um dos criadores da Football League em 1888 e posteriormente da Premier League em 1992. Os Villans, como são carinhosamente chamados, sempre se destacaram no futebol inglês, especialmente no final do século XIX e início do século XX, período em que o clube conquistou a maioria dos seus títulos domésticos. No entanto, o maior destaque na história do Aston Villa vem das suas conquistas europeias, que colocaram o clube no mapa internacional. O auge dessa trajetória ocorreu na temporada de 1981-82, quando o Aston Villa conquistou a Taça dos Clubes Campeões Europeus, a atual Liga dos Campeões. Sob o comando do técnico Tony Barton, o clube surpreendeu ao derrotar o gigante alemão Bayern de Munique por 1-0 na final disputada em Roterdão, com o golo de Peter Witt. O histórico desempenho do jovem guarda-redes Nigel Spink, que entrou em campo logo no início devido a uma lesão do titular, foi crucial para a vitória histórica. Esta conquista colocou o Aston Villa no seleto grupo de clubes ingleses campeões europeus. No ano seguinte, o clube venceu ainda a Supertaça Europeia ao derrotar o Barcelona em 1983. Nessa disputa em dois jogos, o Aston Villa perdeu a primeira partida por 1-0 em Camp Nou, mas conseguiu uma vitória por 3-0 em Villa Park, assegurando o título no agregado de 3-1. Essas conquistas marcaram o ponto mais alto da história internacional do emblema. Além dos títulos europeus, o Aston Villa tem uma longa tradição.

0: Elite do futebol inglês, mas a história e as glórias do Aston Villa, especialmente na Europa, onde está de regresso à Liga dos Campeões, permanecem como momentos icónicos na rica trajetória do emblema.
1: 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São 4 da tarde. 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
2: John Duran chegou a Lisboa para reforçar o Sport Lisboa e Benfica por empréstimo da formação do Al Nassr. O avançado internacional de 22 anos chegou na Chegab na Luz por empréstimo do Al Nassr por uma temporada, no final da qual os encarnados têm oportunidade de exercer cláusula de 30 milhões de euros para ficar em definitivo com os jogadores. John Duran afirmou ver o Benfica. Desde pequeno deixou elogios ao treinador Marco Silva e confessou ter falado com o compatriota e amigo Richard Rios antes de assinar contrato com a formação encarnada.
3: Acho que o time mais grande do Portugal. Eu grato com Deus para chegar ao nosso time. Sou um cara que gosta muito de ganhar, mas estou aqui para ganhar. Só resta trabalhar com todos e contento por estar aqui.
4: Mas a palavra com o Rios?
3: Eu falei com ele, meu amigo, tá bom? Tudo bom com ele.
5: Qual é a mensagem que queres deixar aos aficionados?
3: O quê?
5: A mensagem para os aficionados?
3: Não, que eu sou um cara que gosta muito de trabalhar. Só resta trabalhar para aportar meu time. Muito contente por estar aqui. Espero o seu apoio sempre.
6: Hablaste com Marco Silva? Hablaste com Marco Silva?
3: Oh, sim, sim. Sempre falei com ele.
6: E que tal?
3: Muito bom. Uma boa pessoa.
7: Obrigado. Tá bom, obrigado.
3: Você todo. Ou sempre veio a Benfica, um menino.
7: E o objetivo para esta temporada?
3: Criança. Cara, não posso falar, não sei. Ou quero fazer muito.
2: O presidente do Benfica, Rui Costa, e o diretor-geral, Mário Branco, satisfazem, assim, mais um pedido de Marco Silva, que desde o início pediu mais uma opção ofensiva nesta ação no mercado, na perspectiva das Águias, no aproveitamento de uma excelente oportunidade, considerando que o Al Nassr está com problemas financeiros e procurava encontrar uma solução que pudesse aliviar, pelo menos, a folha salarial. Durante a recorte, foi contratado pelo Al Nassr ao Aston Villa, em janeiro de 2025, por 77 milhões de euros, na segunda maior transferência na época do futebol saudita, apenas superada pela de Neymar do PSG para o Al Hilal no verão de 2023 por 90 milhões de euros. Na última época, no avançado foi emprestado ao Fenerbahçe, onde fez 21 jogos, 5 golos, ao Zenit, onde cumpriu 9 jogos, e apontou 2 golos, desempenho muito abaixo das expectativas dos clubes e também de Duran, que quer aproveitar agora a oportunidade no Benfica para relançar a sua carreira. Foi por isso que aceitou baixar drasticamente o salário, que será ainda comparticipado pelo Al Nassr. Duran é, de resto, um namoro antigo dos encarnados, que estiveram perto de contratá-lo ao Chicago Fire em janeiro de 2025 por 15 milhões de euros. O negócio tinha ficado alinhado em Miami em novembro, mas não avançou porque foi vetado pela equipa técnica de Roger Schmidt, que preferiu ainda Kasper Tengstedt, avançado dinamarquês, que custou 10 milhões de euros, incluindo serviços de intermediação. Marco Silva, por outro lado, conhece bem Duran, testemunhou na qualidade de treinador do Fulham a chegada e na afirmação deste atleta no Aston Villa, do qual saiu para o Al Nassr, validou diversas informações sobre o internacional colombiano, com Simão Coutinho, diretor desportivo dos sauditas, com quem mantém boa relação. A contratação de Duran torna praticamente inevitável a saída de Ferencvaros Ivanovic, contratado pelo Benfica na formação do Saint-Gilloise no último verão por 22,8 milhões de euros. O avançado de 22 anos foi um dos jogadores que chegaram à Luz e estiveram abaixo do que deles se esperava. Os encarnados vão tentar encontrar uma solução para o internacional croata na transferência definitiva para recuperar o investimento na preferida, no empréstimo com a opção de compra na mais provável Pavlidis, assim como também Anísio Cabral mantém-se no plantel. A saída de Francisco Trincão para o Al-Ahli permitiu ao Sporting ultrapassar a barreira dos 100 milhões de euros em receitas neste mercado de transferências, com a oficialização da transferência.

0: O Internacional Português abençoado Leonina abençoa Majap na 106,96 milhões de euros em caixas fixos, montante que poderá ascender aos 116,26 milhões, caso sejam cumpridos todos os objetivos previstos nos negócios realizados até ao momento. A venda de Trincão por 35 milhões e meio de euros fixos, descontando nos 10% dos custos de intermediação pagos pelo Sporting, ao valor fixo de 39,4 milhões de euros, aos quais podem acrescer 4,3 milhões por objetivo. É a segunda maior sabna deste mercado para Ebno Sporting, apenas superada pela transferência de Morten Newman para Ebno Atlético de Madrid, que rendeu 40 milhões de euros fixos e pode valer mais 5 milhões. Estas operações juntam-se ainda nos 16 milhões e meio de euros da compra Ebno Infinitivo de Alisson Santos para o Nápoles e os 5 milhões e meio de euros pagos pelo Sporting Clube de Braga por Ebno Diogo Travassos. O Sporting beneficiou ainda de duas cláusulas negociadas em transferências anteriores, encaixou 3,4 milhões de euros com a mudança de Mateus Fernandes do West Ham para Ebno Tottenham e 6 milhões de euros relativos aos 20% da mais-valia da transferência de Afonso Moreira do Lyon para Ebno formação de Bayer Leverkusen. Importa, contudo, também sublinhar que na venda de Giovanni Kanta ao Chelsea, anunciada em março de 2025, em simultâneo com a de Dario Essugo, não entra nestas contas, apesar do extremo ter permanecido em Alvalade durante toda a época desportiva 2025-2026, antes de rumar à Inglaterra neste verão. A operação no valor de 50,7 milhões de euros já foi contabilizada no relatório e contas da época passada, pelo que não integra no balanço financeiro deste ano. Também do lado das entradas, o Sporting tem sido um dos clubes portugueses mais ativos. A SAD investiu já 79 milhões e meio de euros nas contratações de Rodrigo Salazar por 30 milhões e Sadombia por 20 milhões, Sérgio Altimira por 18,2 milhões, Silas Anderson por 7,2 milhões e Pedro Lima por 4 milhões. Nestes reforços, juntas ainda Jess Terry, cedido pelo Chelsea por empréstimo, sem opção de compra. As contas permitem para já um saldo positivo superior a 20 milhões de euros, sem contabilizar eventuais receitas futuras associadas aos objetivos das vendas, nem outros movimentos que possam ocorrer até ao fecho do mercado. O Sporting Clube de Braga e o Angers acertaram a transferência de Amin El Kazeni para a formação francesa, no avançado de 25 anos, rumo na equipa da Liga Francesa, em empréstimo, que não inclui a opção de compra. El Kazeni, que já não esteve na apresentação dos Guerreiros de Minho, aos sócios, durante neste mesmo sábado, diante do Celta de Vigo, em partida que terminou com um empate, chegou ao Sporting Clube de Braga em 2024-2025, proveniente da formação do Guingamp, então no segundo escalão gaulês. Na primeira época, cumprida com o comando de Carlos Carvalhal, o internacional jovem por Marrocos apontou 11 golos em 51 jogos, 27 dos quais realizados na condição de titular. Em 2025-2026, foi menos utilizado por Carlos Vicente, atual timoneiro do Sporting Clube de Braga, participou em 13 jogos, 11 como titular e acabou por apontar 2 golos. El Kazeni tem contrato com o clube em outubro até 2029 e uma cláusula de rescisão fixada nos 50 milhões de euros. Vítor Magalhães vai continuar na presidência de Moreirense até 2028, depois dos sócios do clube em outubro terem aprovado por unanimidade na recondução dos atuais órgãos sociais em Assembleia Extraordinária realizada durante neste fim de semana. A reunião foi convocada depois de não ter sido apresentada qualquer lista convidada nas eleições inicialmente marcadas para no dia 8 de julho. Perante nesse cenário, os atuais dirigentes propuseram manter-se em funções por mais um mandato de 2 anos, solução que mereceu a aprovação unânime dos associados. Além de Vítor Magalhães na direção, Serafina Pereira continuará a presidir a mesa da Assembleia Geral e Luís Pinto ao Conselho Fiscal, presidente do Moreirense desde 2008. Vítor Magalhães mantém-se na frente do clube numa nova fase da sua história. Em maio de 2025, os sócios aprovaram a venda da posição maioritária da SAD ao fundo norte-americano Black Knight Football Club, proprietário do Barnamalt, deixando de liderar a sociedade esportiva agora presidida por Team. Pedro Magalhães, filho do dirigente, assumiu por sua vez o cargo de diretor executivo da SAD. O Vitória Sport Clube, depois de vencer o Futebol Clube na Fiel por 5-0, derrotou na Académica de Coimbra por 2-0. No encontro discutido em 3 períodos de 30 minutos, na formação vimaranense, colocou-se em vantagem aos 10 minutos, graças a um golo apontado por Zeca, no médio de apenas 17 anos, na campeão europeu e mundial de sub-17 por Portugal. Inaugurou o marcador já na segunda parte, na Costinha, avançado de 19 anos, ampliou a vantagem para 2-0 no triunfo diante da Académica. Tiago Margarido utilizou o Juan Castillo, na Ziche, na 5 como Alion Nedói, Penny, Abna Costinha, Francisco Dias, Abna Gonçalo Nogueira, Abna Gonçalo Silva, João Mendes, Matija Mitrovic, Miguel Maga, Abna Miguel Nogueira, Omar Abna Camará, Abna Oreste, Abna Lebedenko, Abna Oscar Rivas, Abna Rica, Abna Rocha, Abna Rodrigo Silva, Abna Samu Silva, Santiago Verdi, Abna Tiago Bolheiro e Abna Tony Strata, Abna 5 Mosega. O Vitória Sport Clube inicia Abna caminhada na Liga no dia 8 de agosto, Abna pelas 6 da tarde, diante do Arouca. Antes disso, Abna equipa Abna vai estagiar no Algarve, Abna entre os dias Abna 20 e 26 de julho, onde defronta Abna União de Leiria no dia 22 de julho e Abna formação do Al-Ahli Abna Futebol Clube no dia 24 de julho, Abna 5 também o Nottingham Forest no dia 26 de julho. A pré-temporada vimaranense Abna termina Abna com a participação no torneio de verão da Póvoa de Varzim nos dias 1 e 2 de agosto. Futebol Clube Abna Famalicão e Futebol Clube Abna Fiel empataram sem golos num duelo de pré-temporada entre as equipas da Abna 1ª e da 2ª Liga. Este foi o segundo jogo de pré-temporada, já com Carlos Carvalhal ao comando, depois do triunfo por uma bola 0 diante do Lusitânia de Lourosa na última quarta-feira. No passado sábado, já sem Abna Hugo Oliveira, novo treinador do Estrasburgo, os famalicenses tinham ganho no primeiro duelo de preparação diante do Sub-23 por 5-0. Apesar de ter terminado a sequência vitoriosa na preparação para Abna 2026-2027, o conjunto famalicense Abna segue sem golos Abna sofridos. O Futebol Clube Abna Fiel, treinado pelo espanhol Abna José Abna Manuel Abna Heira, já esteve neste segundo jogo do dia Abna depois da derrota Abna por 5 bolas a 0 diante da formação do Vitória em Guimarães. O Estoril empatou sem golos Abna com o Wolverhampton no primeiro jogo de preparação dos ingleses para Abna nova temporada, num encontro discutido à porta fechada no estádio da Nora. Em Albufeira, marcou também a estreia de César Peixoto no comando técnico dos Wolves. A formação da linha conseguiu travar as principais investidas do adversário, que criou mais perigo na primeira parte. Ainda Abna obrigou o guarda-redes Abna Alfi a uma boa intervenção na sequência de um livre Abna já no segundo tempo. O Santa Clara venceu Paredes da Liga 3, Abna por 2-0, Abna tendo Abna empatado Abna diante do Leixões uma bola Abna durante a parte da tarde em jogos de preparação para Abna competição da época desportiva 2026-2027 da Primeira Liga Abna, no Sports Valley, Abna em Vizela. O Santa Clara, Abna orientado por Petit, Abna venceu Paredes, Abna treinado por Agostinho Bento, Abna com golos Abna de Vinícius e de Rildo, Abna, um em cada parte. Frente ao Leixões, Abna treinado por Carlos Fangueiro e com várias alterações no 11 inicial em relação ao jogo com o Paredes, Abna foi Afonso Duarte, Abna inaugurar o marcador para os açorianos, perto do intervalo, na segunda parte, na passagem dos 58 minutos, Cláudio Araújo fez no gol do empate no próximo jogo de preparação do Santa Clara, já durante esta quarta-feira, diante do Moreirense. A Espanha venceu este domingo a Argentina por uma bola a zero na final do Campeonato Mundo de 2026, discutida em Nova Jersey, e voltou a erguer o troféu 16 anos depois da conquista na África do Sul. O único da partida surgiu já no prolongamento, por intermédio de Ferran Torres, num encontro em que a seleção orientada por Luis de la Fuente dominou durante largos períodos, mas encontrou pela frente uma Argentina sólida defensivamente e que terminou reduzida a 10 jogadores. A final ficou marcada sobretudo pelo equilíbrio durante os 90 minutos regulamentares. Apesar da superior iniciativa da formação espanhola, na equipa europeia assumiu a posse de bola e tentou controlar o jogo desde cedo, enquanto que a Argentina acabou por privilegiar uma estratégia mais cautelosa, apostando na consistência defensiva e na intensidade física para travar os ataques adversários. Contudo, acabou por ser a Espanha a marcar o único gol desta na partida. No final desta na conquista do Mundial 2026, o selecionador de Espanha, Luis de la Fuente, estava naturalmente orgulhoso e satisfeito com esta na vitória.
1: Orgulho por esta geração de futbolistas que han ido creciendo con esta idea, fieles a la idea, haciéndola mejor, dándonos un ejemplo de grupo, de equipo, de familia, de buenos grandes futbolistas con un potencial y un talento excepcional y especialmente orgullo, porque de verdad haberles acompañado en este recorrido, este trayecto, para mí es un honor. No quiero, te cuento no porque te voy a dar pena. No, pues estoy ahora sí estoy muy emocionado. Después de haber echado la vista atrás, pensando en ellos, hemos hablado mucho con los jugadores. 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Y eso es maravilloso, con una generación de futbolistas, vuelvo a decir una y otra vez, que son un ejemplo para el deporte español, para la juventud española, para España. Juntos somos más fuertes, eso que no hay que para duda a nadie.
0: Já do lado dos cadetes, o homem-golo do lado da seleção do país vizinho, Abna Ferrent, demonstrou-se muito orgulhoso por ter ajudado a equipa a conquistar este Mundial 2026.
2: O gol ha sido de 47 milhões de pessoas, não ha sido meu, nem de los 26 jogadores que formamos aqui. Eu creio que hoje o destino estava escrito, estava estaba hecho para que ganásemos, lejos de nuestra gente, pero los hemos intentado hacer sentir lo más cerca posible. No, al final, si todas las finales son difíciles, pues cuando tienes a Messi en el equipo contrario siempre entra ese nerviosismo, pero al final nosotros siempre hemos dependido de nosotros, de plantear nuestro fútbol, y creo que hoy lo hemos demostrado una vez más.
0: Com este triunfo, na Espanha conquistou o segundo campeonato do mundo da sua história, repetindo assim o feito alcançado em 2010 para Luís de la Fuente. Trata-se de mais um título ao serviço da seleção espanhola, depois das vitórias no Euro 2024 e na Liga das Nações de 2023. Tiaguinho, alcunha para Tiago Fernandes, é o segundo reforço confirmado da recém-criada equipa de futsal do Futebol Clube do Porto. Depois da oficialização de Cardinal no Alab Internacional Português, chega aos Dragões após duas temporadas ao serviço dos italianos do Fortitude Portinense, tendo marcado 12 golos em 53 jogos. Novo camisola 10 dos Azuis e Brancos estreou-se profissionalmente pelo Benfica e desde então vestiu as camisolas do Sporting Clube de Braga, Módicos Breval, na Quinta dos Lombos e a formação de Caxinas. De recordar que o Futebol Clube do Porto vai discutir a terceira divisão na nova temporada 2026-2027. Já o Sporting confirmou a contratação de Alexander Sukov, no guarda-redes ucraniano de 29 anos, na chega do IT Kiev, e junta-se aos campeões europeus de futsal, no cumprir de um sonho para o Internacional pela Ucrânia, que fará na concorrência Bernardo Passov e Gonçalo de Portugal. Rodrigo Paes de Almeida, diretor do futsal, justificou a aposta, tendo em conta as características deste futsalista, que podem ser muito importantes para ajudar a equipa a ter sucesso nos vários jogos desta época desportiva 2026-2027, no que diz sobre respeito ao futsal. Ainda pelo futsal, o Sporting Clube de Braga oficializou a contratação de Tomás Colasso, na aula de 21 anos, que jogava no Ferreira do Zezer e tem no currículo num título europeu de sub-19 por Portugal em 2023. O ala que fez 3 golos em 14 jogos pelo Ferreira do Zezer na segunda metade da época passada, na primeira época atuou pelo Caxinas com 13 jogos registados, justificou a decisão de rumar ao Sporting Clube de Braga e deixou uma mensagem aos adeptos arsenalistas, primeiro assumindo que era de facto muito importante justificar-se nessa aposta feita pelo Sporting Clube de Braga, uma equipa que deposita nele muita confiança e portanto quer retribuir com boas exibições e sobretudo deixando essa mensagem aos adeptos, quer dar muitas alegrias a todos aqueles que são adeptos ferrenhos da formação dos Guerreiros Domingo pelo futsal.
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7: Porque tem pelo na venta, isso também é bom, é o lado da irreverência da juventude. Saiu muito do cabedal dos jogadores, saiu muito dos nossos neurónios também.

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1: Henrique de Magalhães, Xabana prepara-se para Ébana reforçar o Valongo. O Xabana se despediu da Ébana formação de hóquei em patins do Sporting Natural do Porto. Na defesa de 34 anos, Xabana encerrou o ciclo de 5 anos com 55 pontos, Xabana em 230 jogos. Mais importante, o antigo internacional português contribuiu para Ébana as conquistas da Taça de Ébana Portugal por duas ocasiões, Supertaça Mundial de Clubes, Xabana Taça Continental e Champions. Formado no Futebol Clube do Porto, Henrique Magalhães afirmou-se entre Ébana Hóquei de Braga, Ébana Hóquei de Barcelos e Valongo. Na primeira passagem pelo Sporting, aconteceu entre 2017 e 2019, seguindo-se duas épocas na Oliveirense pela seleção. O defesa não discutiu nos europeus de 2016, 2018, 2021 e 2023, além dos mundiais de 2017, 2019 e 2022, além de Henrique Magalhães, também que na Roque Porradas, na estátua de saída do hóquei em patins do Sporting. Através das redes sociais, os Leões despedem-se do avançado espanhol, que esteve ao serviço do clube nas últimas duas temporadas, e deverá arrumar ao Reus, com um total de 35 golos em 96 jogos, na Roque Porradas, conquistou o Mundial de Clubes, duas taças de Portugal e uma supertaça. Ainda pelo hóquei em patins, mas na vertente feminina, o Benfica conquistou o 13º título de campeão consecutivo de hóquei em patins feminino, ao vencer na visita ao Clube Pilhados, isto com reviravolta por 4-3 no jogo 2 da na final, que esteve interrompido por mais de uma hora por desacatos nas bancadas durante a primeira metade. A interrupção deu sobretudo à demora da chegada da polícia ao pavilhão para auxiliar na equipa de segurança contratada pelos anfitriões. Vários adeptos foram identificados e pelo menos uma adepta foi assistida por uma breve indisposição. Em todo o caso, não foram registadas detenções dentro de campo. Marlene Souza, Blackwens, Maria Sofia Silva e Raquel Santos marcaram para o Benfica, que estava a perder por 3-1 no tempo de intervalo. Nas Águias juntaram o triunfo em Vila Nova de Gaia, a goleada na caseira por 7-0, selando assim o tri de campeonato antes de o Benfica dominar a modalidade no quadro feminino. A Norte Copa liderava com 10 campeonatos, na seguida, na por Carvalho, na Amadora, na Alfena, na Oeiras, na Vila Boa do Bispo, na Turquel, Lubinos e Sintra.
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0: E seguimos agora nesta emissão com mais um craque mundial.
3: Ronaldo Luís Nazário de Lima, ou simplesmente Ronaldo, é amplamente considerado um dos maiores avançados da história do futebol. Nascido a 18 de setembro de 1976, no Rio de Janeiro, o brasileiro iniciou a sua carreira ainda adolescente, com apenas 16 anos, no Cruzeiro. As suas exibições espetaculares no clube mineiro logo chamaram a atenção do futebol mundial e, em 1994, após participar no Mundial dos Estados Unidos, embora sem atuar, foi contratado pelo PSV Eindhoven, dos Países Baixos. Lá, Ronaldo mostrou toda a sua capacidade de explosão e finalização, marcando 54 golos em 57 jogos ao longo de duas temporadas, uma média impressionante que o transformou numa das jovens promessas mais cobiçadas do futebol europeu. O seu talento levou-o rapidamente a um dos maiores clubes do continente, o Barcelona, onde jogou durante a temporada de 1996-97. No Barça, Ronaldo elevou o seu jogo a novos patamares, marcando 47 golos em 49 partidas e ajudando o clube a vencer a Taça das Taças da UEFA e a Taça do Rei. Foi durante este período que ganhou o apelido de fenómeno, graças à sua velocidade devastadora, poder físico e capacidade para driblar com uma facilidade espantosa. Ainda com apenas 20 anos, foi eleito pela primeira vez o melhor jogador do mundo pela FIFA, título que viria a conquistar noutras duas ocasiões. Em 1997, Ronaldo fez uma transferência recorde para o Inter de Milão, onde continuou a brilhar no início da sua carreira, ganhando a Taça UEFA em 1998. Contudo, foram também os anos em que a sua sorte começou a mudar em termos físicos. Durante o seu tempo no Inter, sofreu a primeira de várias lesões graves no joelho que o afastariam dos relvados por longos períodos. O seu regresso em 2002 foi nada menos do que milagroso. Após 2 anos de recuperação, Ronaldo voltou aos grandes palcos no Mundial de 2002, onde foi a estrela maior da seleção brasileira, conduzindo o Brasil à vitória com 8 golos, 2 dos quais na final contra a Alemanha. Esta conquista garantiu-lhe o 3º título de melhor jogador do mundo e marcou o seu renascimento como um dos melhores jogadores da sua geração. Após o Mundial, Ronaldo transferiu-se para o Real Madrid como parte dos famosos Galácticos, onde jogou de 2002 a 2007. Durante esse período, conquistou 2 campeonatos espanhóis e manteve o seu estatuto de um dos melhores avançados do mundo, marcando 104 golos em 177 jogos. O seu estilo de jogo, marcado por uma combinação única de velocidade, técnica e poder de finalização, continuava a encantar os adeptos, apesar das lesões persistentes que o limitaram ao longo da sua carreira. Em Madrid, Ronaldo formou uma parceria letal com estrelas como Zidane, Figo e Beckham, que consolidaram ainda mais o seu legado no futebol europeu. Já na reta final da sua carreira, em 2007, voltou à Itália, desta vez para jogar no AC Milan, rival direto do Inter. Embora o seu desempenho tenha sido afetado pelas constantes lesões, ainda mostrou flash de brilhantismo, marcando 9 golos em 20 jogos. Porém, o seu tempo no Milan também foi marcado por mais uma grave lesão no joelho, que acelerou o fim da sua trajetória na Europa. Ronaldo decidiu então regressar ao Brasil, assinando pelo Corinthians em 2009. Surpreendentemente, teve uma passagem de grande sucesso pelo clube paulista, onde ajudou o Corinthians a conquistar o Campeonato Paulista e a Copa do Brasil em 2009, numa demonstração de que, mesmo longe do seu auge físico, o seu talento era inquestionável. No entanto, após mais alguns problemas físicos, decidiu terminar a sua carreira em 2011, aos 34 anos. Ronaldo deixa um legado incontestável como um dos maiores avançados da história do futebol. Os seus números são impressionantes, já que ao longo da carreira marcou mais de 400 golos em clubes e seleções e venceu 2 bolas de ouro em 1997 e 2002. O fenómeno sempre foi lembrado e terá revolucionado a posição de avançado, combinando uma capacidade física invulgar com uma técnica requintada e um instinto goleador incomparável. Ronaldo foi também um dos grandes responsáveis por popularizar o futebol brasileiro no exterior e inspirou gerações de jogadores pelo mundo. Mesmo com as inúmeras lesões que enfrentou, a sua resiliência e capacidade de se reinventar em momentos cruciais da carreira fazem dele uma lenda viva do desporto, sendo reconhecido tanto por adeptos quanto por críticos como um dos mais completos jogadores que o futebol já viu.
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4: Acho que é o time mais grande de... do Portugal, um grato com Deus para chegar ao nosso time. Sou um cara que gosta muito de ganhar, mas estou aqui para ganhar, só resta trabalhar com todos e contente por estar aqui. Eu falei com ele, meu amigo, tá bom, tudo bom com ele.
5: Especialmente orgulho, porque de verdade, haberles acompanhado neste recorrido, este trajeto, para mim é um honor. Não quero te cuento, não, porque te vou dar pena. Não, pois estou, agora sim estou muito emocionado. Después de haber echado la vista atrás, pensando en ellos, hemos hablado mucho con los jugadores. Mister, me decían, hemos ganado todo.
6: Al final, si todas las finales son difíciles, pues cuando tienes a Messi en el equipo contrario, siempre entra ese nerviosismo. Pero al final nosotros siempre hemos dependido de nosotros, de plantear nuestro fútbol, y creo que hoy lo hemos demostrado una vez más.
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0: Boa tarde, ficamos a 4 minutos das 4:30.
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0: Muitos clubes que já foram gigantes na Europa agora encontram-se longe dos holofotes, adormecidos após décadas de domínio. 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
3: O IFK Gotemburgo, fundado em 1904, é um dos clubes mais bem-sucedidos e tradicionais da Suécia. Com sede em Gotemburgo, a equipa faz parte da elite do futebol sueco e possui uma rica história de conquistas, tanto no plano doméstico como no internacional. Nos primeiros anos, o Gotemburgo rapidamente se destacou no futebol do país. Em 1908, apenas 4 anos após a sua fundação, o clube conquistou o seu primeiro título da Svenska Mästerskapet, o título do campeonato sueco da época. Ao longo das décadas seguintes, seguintes, o clube continuou a ser uma força dominante, conquistando vários títulos nacionais e consolidando-se como uma referência no futebol do país. A década de 1980 é considerada a era de ouro do IFK Gotemburgo. Durante esse período, o clube alcançou um feito que o catapultou para o cenário internacional, a conquista da Taça UEFA. Em 1982, sob o comando do treinador Sven-Goran Eriksson, o Gotemburgo surpreendeu a Europa ao vencer a competição, derrotando o poderoso Hamburgo na final com o agregado de 4-0. 5 anos depois, em 1987, o Gotemburgo voltou a brilhar na Taça UEFA, conquistando novamente o troféu. Desta vez, a equipa sueca venceu o Dundee United, da Escócia, na final, com um resultado global de 2-1. Esta dupla conquista internacional, somada ao sucesso doméstico, fez com que o clube se tornasse uma referência no futebol europeu durante a década de 1980. Além do sucesso nas competições europeias, o Gotemburgo manteve a sua hegemonia no futebol sueco ao longo dos anos. Com mais de 18 títulos da Allsvenskan, o clube é um dos maiores vencedores do campeonato do país. Entre 1990 e 1996, o Gotemburgo venceu o campeonato por 6 vezes, reforçando o seu estatuto como uma das equipas mais dominantes do futebol da Escandinávia, e durante esse período o clube também participou em várias edições da Liga dos Campeões, alcançando os quartos de final em 1995. Apesar do seu sucesso histórico, o Gotemburgo enfrentou dificuldades nas décadas seguintes, com uma crise financeira e uma queda de rendimento desportivo. Contudo, conseguiu reerguer-se e em 2007 voltou a conquistar o campeonato sueco, pondo fim a um jejum de 11 anos sem títulos. Nos últimos anos, o Gotemburgo tem lutado para retomar o seu lugar entre as melhores equipas da Suécia, mas o seu legado de conquistas e a sua tradição continuam a fazer do clube um dos maiores do futebol. O Gotemburgo é o único clube sueco a ter conquistado 2 taças UEFA, um feito que o coloca entre os grandes clubes europeus. A sua capacidade de competir de igual para igual com equipas das principais ligas europeias, especialmente durante a década de 80, faz do clube um dos nomes mais respeitados do futebol sueco e escandinavo.
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7: São 4:30 da tarde. 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
1: Afonso Moreira, Ebna Extremo, que trocou o Leão Ebna pelo Bayer Leverkusen. Neste verão, Ebna teve uma estreia para Ebna recordar pelo clube alemão, Ebna diante da formação do Bamberg. Modesto clube da 5ª Divisão, Moreira Ebna pisou na primeira parte, num jogo que teve uma duração de 35 minutos em cada parte, realizada à porta fechada. O extremo luso marcou o primeiro golo aos 22 minutos de cabeça. Aos 27 minutos, Moreira ampliou a vantagem para Ebna 3-0 numa finalização na cara do guarda-redes no ex-Sporting, que saiu ao intervalo. O Bayer Leverkusen viria Ebna ganhar por 7-0 com golos de Victor Boniface, com Bis, Tela, Andrits, Ebna e Ebna Kofan. O próximo jogo dos alemães acontece no dia 25 de julho contra a formação do Kickers. No arranque da nova temporada do campeonato romeno, na formação do Atelul, recebeu e venceu o Cluj por 2-1, num jogo com forte presença portuguesa, que marcou na estreia de António Folha no comando técnico da equipa visitante. Um golo madrugador de João Lameira, aos 4 minutos, colocou cedo a formação do Atelul em vantagem numa jogada com total ADN português, que começou na cobrança de um pontapé de canto de Pedro Nuno e terminou com Lameira a cabecear para o primeiro golo da partida. No início da segunda parte, aos 58 minutos, o Cluj respondeu com o golo de André Abna Cordeia, que igualou o marcador já perto do final do encontro. Aos 87 minutos, um golo de Patrick Fernandes, que deixou o Marítimo neste verão, garantiu a vitória para a equipa da casa. Na assistência foi novamente do português Pedro Nuno. Com o resultado de 2-1, António Folha estreou-se no comando técnico do Cluj com uma derrota no jogo. Contou ainda com os portugueses André Sinho e Né Lopes, do lado da formação do Otlul, e Simão Rocha, do lado do Cluj. Xavi Hernández revelou o desejo de abraçar um novo projeto de seleção e marcar presença num grande torneio. Treinar uma seleção seria o ideal para si nesta altura, até porque pretende estar mais perto dos seus familiares. Desde a saída do comando técnico do Barcelona, na temporada 2023-2024, o catalão de 46 anos nunca mais treinou nenhum clube antes dos culés. Orientou a equipa do Al Sadd do Qatar, pelo qual terminou a carreira enquanto jogador. De recordar que Xavi foi campeão do mundo em 2010 pela formação da La Roja. O Manchester United perdeu no primeiro teste de pré-temporada por uma bola a zero diante da formação do Exam do Championship. Destaque para a titularidade do reforço André Santos, que chegou a Manchester nesta temporada proveniente do Chelsea. Sam Smith apontou o único gol do encontro aos 39 minutos, depois de uma assistência do médio O'Brien. Carrick iniciou a partida com vários jogadores que poderão muito bem ser as primeiras escolhas para a equipa do United nas contas da Premier League. O Manchester United, recorde-se, inicia nas contas da Premier League inglesa no dia 22 de agosto com visita ao terreno do recém-promovido Old City. Brian Cristante meteu que representou o Benfica entre 2014 e 2018, mas foi cedido nas últimas duas temporadas e meia de ligação aos encarnados, renovou o contrato com a Roma de Itália. O jogador de 31 anos, internacional por Itália, passa a ficar ligado aos Chiellorossi até 2028. Além de Cristante, que representa no emblema da capital italiana desde 2018 e que está já no top 10 dos jogadores que mais vezes vestiram a camisola do clube, 364 jogos oficiais, Gianluca Mancini, de 30 anos, também renovou o contrato. O defesa central, também internacional transalpino, está agora ligado à Roma até 2029. O Excelsior anunciou a contratação do ex-Benfica, na Celta de Vigo, junto da formação do Drek, na segunda liga neerlandesa. No guarda-redes assinou por duas temporadas com mais uma de opção. O jogador de 25 anos representou o clube encarnado desde os 9 anos de idade até 2020, tendo depois saído para o Vitória Sport Clube, pelo qual se estreou profissionalmente. Natural de Lisboa, mas internacional pela Guiné-Bissau, participou em 36 jogos na última temporada. Nos Países Baixos, desde 2023-2024, Celtan Bihai vai discutir a primeira divisão dos Países Baixos pela primeira vez na sua carreira. O Shakhtar Donetsk está em negociações com o Chelsea, Fulham e Brentford para discutir os jogos em casa da Liga dos Campeões nos respectivos estádios. Avança o de Atlético, o clube ucraniano, procura uma solução para voltar a receber os encontros das competições europeias, uma vez que desde a época 2022-2023 tem jogado na Alemanha, Eslovénia e Polónia. De recordar que o Shakhtar não joga no Donbass Arena desde 2014, na sequência da anexação da Crimeia pela Rússia, que obrigou o clube a abandonar o seu estádio. O de Atlético reporta ainda que as conversas com os três clubes londrinos já aconteceram. O facto do Chelsea, Fulham e Brentford não competirem nas competições europeias na próxima temporada facilita assim a possibilidade de se terem os respectivos estádios para os encontros da formação ucraniana.
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15: E seguimos agora nesta emissão com os grandes feitos históricos.
16: A equipa do Independiente, entre 1971 e 1975, ficou marcada como uma das maiores da história do futebol sul-americano, com um domínio impressionante na Copa Libertadores da América. Este período glorioso é muitas vezes lembrado pela forma como o clube argentino conquistou nada menos do que 4 títulos consecutivos da Libertadores, tornando-se um símbolo do futebol argentino e continental. O sucesso começou a desenhar-se em 1971, quando o clube se reorganizou sob a liderança de Pedro Tellacha, um ex-jogador do clube que assumiu como treinador. Daiatcha montou uma equipa que misturava força física e habilidade técnica, destacando-se jogadores como o Miguel Ángel Santoro, um dos melhores guarda-redes da Argentina, e o talentoso avançado Ricardo Bochini, que rapidamente se tornou uma lenda do clube. Apesar de não conseguir o título em 1971, a equipa mostrou o seu potencial e iniciou a caminhada para um período de supremacia na Libertadores. Em 1972, o Independiente conquistou o seu primeiro de 4 títulos consecutivos na competição, vencendo o Universitário do Peru na final. Este foi o momento que marcou o início de uma hegemonia, com o clube a afirmar-se como uma das equipas mais temidas da América do Sul. Com a sua combinação de solidez defensiva e um ataque mortífero, o Independiente dominou a Libertadores de forma quase inquestionável. Entre 1972 e 1975, o clube venceu a competição em todas as edições, fazendo história como o primeiro clube a alcançar tal feito. As vitórias sobre o Colo-Colo em 73, São Paulo em 74 e União Espanhola em 1975 foram os pontos altos desta fase de glória. O Colo-Colo foi um adversário especialmente difícil em 1973, com a final a ser decidida num jogo de desempate em Montevideo, onde o Independiente venceu por 2-1. A final de 1974 contra o São Paulo foi mais uma vez dura, mas a equipa argentina conseguiu sagrar-se campeã após duas mãos equilibradas e outro jogo de desempate. Por fim, em 1975, o triunfo sobre a União Espanhola solidificou a reputação do clube como o rei de copas. Durante este período, o Independiente contou com jogadores de elevado calibre. Para além de Santoro e Bochini, outros nomes como Francisco Sá, um líder na defesa, e o médio Rubén Galván destacaram-se como peças fundamentais para o sucesso. A equipa era conhecida pela sua capacidade de se adaptar ao jogo, variando entre uma postura defensiva sólida e momentos de brilhantismo ofensivos, muitas vezes orquestrados pelo mago Ricardo Bochini. Este último, em particular, tornou-se sinónimo de Independiente. A sua criatividade no meio-campo e capacidade de resolver jogos com passes geniais fizeram dele um dos maiores ícones da história do futebol sul-americano, sendo também um dos principais responsáveis por criar jogadas que culminavam em golos decisivos nas várias finais da Libertadores. O Independiente de 1971 a 75 destacou-se pelo seu pragmatismo. A equipa sabia fechar-se defensivamente e controlar o ritmo dos jogos, especialmente nas competições a eliminar como a Libertadores. Sabia sofrer, mas também aproveitava ao máximo os contra-ataques, tendo em Bochini o maestro que sabia orquestrar as jogadas com inteligência e precisão. Esta abordagem permitiu ao clube ser eficaz nas finais, onde cada erro podia custar caro. A garra e a mentalidade vencedora eram características cruciais desta equipa, que enfrentava cada adversário com a certeza de que poderia vencer. O gigante argentino continua a ser uma referência no futebol mundial devido aos seus feitos de 1971 a 75, com o seu domínio na Libertadores a servir de exemplo para outras gerações. Até hoje, o clube é conhecido como o maior vencedor da Copa Libertadores, com um total de 7 títulos, 4 dos quais conquistados durante esta era dourada. O legado deixado por Bochini, Santoro e companhia perdura, com os seus feitos a serem celebrados por adeptos e historiadores do futebol. Este período consolidou o Independiente como um dos clubes mais importantes da Argentina e da América do Sul, e a sua supremacia na Libertadores é algo que dificilmente será igualado. A história desta equipa é um testemunho de como o futebol pode ser jogado com inteligência, talento e, acima de tudo, com uma mentalidade vencedora e inabalável.
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17: O jogador ideal sabe equilibrar disciplina e criatividade, sendo imprevisível nos momentos decisivos. É para ouvir também todos os dias, aqui na primeira rádio de desporto, o perfil do jogador.
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16: Nicolás Otamendi, defesa central argentino de grande destaque, nasceu a 12 de fevereiro de 1988 em Buenos Aires. Começou a sua carreira no Vélez Sarsfield, onde fez a estreia profissional em 2007. Em 2010, transferiu-se para o Futebol Clube do Porto, onde venceu a Liga Europa no ano seguinte e se afirmou como um dos melhores defesas do futebol português. Depois de uma breve passagem pelo Atlético Mineiro e Valência, em 2014 ingressou no Manchester City, onde conquistou duas Premier Leagues e outros títulos nacionais, permanecendo no clube até 2020. Nesse ano, Otamendi transferiu-se para o Benfica, onde se tornou uma peça fundamental na defesa da equipa. Capitão das Águias, foi parte integrante da conquista do Campeonato Nacional na época 22-23. Ao nível internacional, Otamendi é a presença regular na seleção argentina, com a qual conquistou a Copa América em 2021 e 2024 e ainda o Campeonato do Mundo de 2022, consolidando uma carreira de enorme sucesso, tanto a nível de clubes como de seleções.
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15: E agora seguimos com os craques da Liga Portuguesa, neste produto 100% palavra.
3: Givanildo Vieira de Sousa, mais conhecido como Hulk, é um dos grandes nomes do futebol brasileiro. Com uma carreira que se destaca pela sua força física, habilidade e precisão nos remates, Hulk teve passagens memoráveis por clubes como o Futebol Clube do Porto, Zenit de São Petersburgo e, claro, também pela seleção brasileira. Hulk começou a sua carreira no Brasil, mas foi no futebol asiático que deu os primeiros passos em termos internacionais, quando foi contratado pelo Kawasaki Frontale do Japão. Depois de passar por empréstimos no Consadole Sapporo e no Tóquio Verde, onde chamou a atenção pelos muitos golos marcados, Hulk começou a ganhar notoriedade e atraiu o interesse de clubes europeus. Em 2008, chegou a Portugal para representar o Futebol Clube do Porto, clube onde viveria uma das fases mais marcantes da sua carreira. Na sua primeira temporada, em 2008-2009, já mostrou o seu valor, contribuindo com 8 golos no campeonato e ajudando o Porto a conquistar o título da Primeira Liga. Rapidamente se tornou uma peça fundamental na equipa portista, destacando-se pela sua força, velocidade e capacidade de finalização. O auge da passagem de Hulk pelo Futebol Clube do Porto ocorreu na temporada de 2010-2011, quando o clube, comandado por André Villas-Boas, venceu a Liga Europa e dominou o cenário nacional, conquistando o Campeonato Português de forma invicta. O que foi crucial para essa campanha, terminando como o melhor marcador do campeonato com 23 golos e contribuindo também nas competições europeias. Ao todo, durante as 4 temporadas que passou no Dragão, o jogador brasileiro ajudou o clube a conquistar 4 títulos da Primeira Liga, 3 Taças de Portugal, 3 Supertaças Cândido de Oliveira e a já mencionada Liga Europa. O seu poderio físico transformou-o num dos jogadores mais temidos e admirados da Liga Portuguesa. A sua presença em campo era avassaladora e a sua capacidade de jogar tanto como extremo como avançado deu uma versatilidade tática ao Porto. Durante o tempo que passou em Portugal, Hulk marcou centenas de golos em competições domésticas e internacionais, consolidando-se como um dos melhores estrangeiros que já passaram pelo clube. Em 2012, após o sucesso em Portugal, o atleta foi vendido ao Zenit de São Petersburgo, da Rússia, por um valor recorde na altura. A transferência, avaliada em cerca de 60 milhões de euros, foi uma das maiores da história do futebol português. No Zenit, Hulk continuou a brilhar, ajudando a equipa russa a conquistar o campeonato da Premier League do país e diversas outras taças nacionais. No entanto, mesmo com o sucesso na Rússia, o impacto que teve no Futebol Clube do Porto será sempre lembrado como um dos pontos mais altos da sua carreira. Hulk também teve uma carreira internacional de sucesso, já que foi convocado regularmente para a seleção brasileira, tendo disputado torneios importantes como o Campeonato do Mundo de 2014, realizado no próprio país, e os Jogos Olímpicos de Londres em 2012, onde conquistou a medalha de prata. Embora tenha enfrentado algumas críticas ao longo do tempo na seleção, principalmente pelo seu estilo de jogo físico, Hulk contribuiu com momentos importantes e jogou ao lado de grandes estrelas como Neymar e Oscar. Depois de deixar o Zenit, aventurou-se no futebol chinês, defendendo o Shanghai Sipg, onde continuou a exibir a sua potência e talento, conquistando títulos nacionais. Em 2021, regressou ao Brasil para jogar pelo Atlético Mineiro, onde rapidamente se tornou uma das referências da equipa, ajudando o clube a conquistar o Brasileirão e a Copa do Brasil, somando assim mais alguns títulos para a sua já vitoriosa carreira. Em resumo, o Hulk deixou uma marca indelével no futebol mundial, especialmente em Portugal, onde se tornou um ídolo do Futebol Clube do Porto. A sua força, habilidade e capacidade de decisão transformaram-no numa das figuras mais icónicas a vestir a camisola azul e branca, sendo sempre lembrado no clube como o legado do incrível Hulk.
19: Me preocupo muito chegar pela porta da frente, sair pela porta da frente, sair valorizado, sair respeitado, então isso não tem preço. Então procuro estar com a cabeça boa para jogar. E graças a Deus, quando eu cheguei, eu saí pela porta da frente. Quando eu tiro a camisa que faço a pose do Hulk, assim, a galera vai à loucura, então foi especial.
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3: Franz Beckenbauer, nascido em Munique a 11 de setembro de 1945, é uma lenda incontestável do futebol. A sua carreira, tanto a nível de clubes como internacional, fez dele um dos maiores jogadores da história. Começou a sua trajetória no Bayern de Munique, onde se destacou rapidamente pela sua elegância e habilidade. Beckenbauer fez a sua estreia na equipa principal do Bayern em 1964 e rapidamente se estabeleceu como uma figura central. Sob a sua liderança, o Bayern conquistou 3 títulos da Bundesliga em 69, 72 e 73 e 3 taças dos clubes campeões europeus em 1974, 75 e 76. A posição de líbero, que Beckenbauer redefiniu, permitiu-lhe não apenas atuar na defesa, mas também contribuir ofensivamente. A sua visão de jogo e a habilidade em avançar com bola mudaram a forma como a posição era jogada. Foi ainda premiado com o Ballon d'Or, ou o melhor jogador da Europa, em 1972 e 76, refletindo o seu impacto no futebol europeu. Na seleção da Alemanha Ocidental, Beckenbauer também deixou sua marca. Foi o capitão de equipa que venceu o Campeonato do Mundo em 1974 e na final, realizada no Estádio Olímpico de Munique, a Alemanha Ocidental derrotou os Países Baixos por 2-1. O jogador alinhou com o ombro deslocado, demonstrando uma coragem e uma liderança notáveis que se tornaram lendárias. Além disso, foi fundamental na vitória no Euro de 1972, onde a Alemanha Ocidental derrotou a União Soviética na final. Após o sucesso no Bayern de Munique, Beckenbauer transferiu-se para o New York Cosmos em 1977. Lá continuou a influenciar o futebol, ajudando a promover o desporto nos Estados Unidos. Com sua presença, o Cosmos conquistou o campeonato em 1977 e 78 e a sua estadia acabou por ser crucial para popularizar o futebol no país, oferecendo uma nova visibilidade à modalidade. Após a sua aposentadoria como jogador, Beckenbauer continuou a deixar a sua marca como treinador. Em 1990, levou a seleção da Alemanha Ocidental à vitória no Campeonato do Mundo da Itália, tornando-se no único a ganhar o Mundial, tanto como jogador quanto como treinador. Sob a sua liderança, a Alemanha derrotou a Argentina por 1-0 na final, com um golo de penalti de Andreas Brehme. Beckenbauer também teve um papel significativo na administração do futebol. Em 2006, foi um dos principais organizadores do Campeonato do Mundo da Alemanha, ajudando a garantir o sucesso do torneio. A sua influência estendeu-se à administração da FIFA, onde contribuiu também para a formulação de políticas globais para o futebol. O legado de Franz Beckenbauer é marcado pela sua inovação tática, conquistas impressionantes e impacto duradouro no futebol. O Kaiser continua a ser uma referência para muitos, sendo para sempre lembrado como um dos maiores defesas e jogadores de todos os tempos.

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0: 16:51.
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0: Seguimos agora nesta emissão com os gigantes adormecidos.
8: O Ajax, fundado em 1900 em Amsterdão, é um dos clubes mais vencedores e respeitados da Europa, conhecido pelo estilo ofensivo e por uma academia que revelou grandes talentos para o futebol mundial. O emblema neerlandês começou a consolidar-se na década de 1960 com o revolucionário estilo de jogo do futebol total, implementado pelo treinador Rinus Michels e protagonizado pelo lendário Johan Cruyff. Este sistema, onde todos os jogadores podiam ocupar várias posições, mudou a forma de jogar e tornou o Ajax uma referência global. Na década de 1970, o clube dominou a Europa ao vencer a Taça dos Campeões Europeus 3 vezes consecutivas, em 1971, 72 e 73, com Cruyff como o principal astro e Michels como o grande estratega. Este período de ouro solidificou o Ajax como um dos gigantes do futebol e a filosofia do jogo do futebol total influenciou gerações de treinadores e jogadores em todo o mundo. Além das conquistas europeias, o Ajax dominava também no cenário doméstico, colecionando títulos do campeonato neerlandês e tornando-se sinónimo de futebol espetáculo. Após alguns anos sem grandes títulos europeus, a equipa voltou ao topo na década de 1990 com uma geração de ouro formada nas suas academias, incluindo jogadores como Edgar Davids, Clarence Seedorf, Patrick Kluivert e Marco Overmars. Com Louis van Gaal como treinador, o clube conquistou a Liga dos Campeões em 1995 ao vencer o Milan, consolidando-se novamente como uma força europeia. Este sucesso deveu-se mais uma vez ao compromisso com a formação de talentos, uma das marcas do Ajax ao longo da sua história. O início dos anos 2000 trouxe desafios financeiros ao clube, o que os obrigou a vender muitos dos seus talentos jovens para clubes maiores. Apesar das dificuldades em manter os principais jogadores, o Ajax continuou a dominar o futebol neerlandês e a formar talentos que viriam a brilhar internacionalmente. Esta política de formação rendeu frutos ao longo das décadas e é uma das principais razões pela qual o Ajax permanece competitivo no cenário europeu. Nos últimos anos, o clube voltou a ser destaque na Liga dos Campeões, em particular na temporada de 2018-2019, quando eliminou gigantes como o Real Madrid e a Juventus, chegando até às meias finais. Essa campanha memorável, com jovens talentos como Frankie de Jong e Matthijs de Ligt, reacendeu o entusiasmo em torno do clube e destacou a excelência da sua academia. Mesmo num cenário de recursos limitados em comparação aos grandes clubes europeus, o Ajax continua a ser admirado pelo seu futebol atrativo e pela aposta nos jovens, preservando a herança do futebol total, que transformou o clube numa lenda viva do futebol mundial. Hoje, o emblema permanece um dos maiores símbolos do futebol ofensivo e da formação de talentos, mantendo viva a sua tradição e a sua identidade, características que o tornam um dos clubes mais fascinantes do futebol mundial.
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8: O Campeonato da Europa de 2016 ficará para sempre gravado na memória de Portugal como o momento mais glorioso da sua história desportiva. Realizado em França, este torneio trouxe à nação lusa o seu primeiro grande título internacional, conquistado de forma épica e inesperada. Para a equipa portuguesa, liderada por Fernando Santos, a caminhada até à vitória foi marcada por uma narrativa única, onde o espírito de resiliência e união prevaleceu sobre todas as probabilidades. Portugal começou o Euro 2016 com a expectativa de chegar às fases mais avançadas, mas poucos poderiam prever o percurso invulgar que acabaria por seguir. Inserida no Grupo F, juntamente com a Islândia, a Áustria e a Hungria, a nossa seleção não conseguiu vencer nenhum dos três jogos da fase de grupos. Empates contra a Islândia, um golo, contra a Áustria, zeros, e contra a Hungria, a três, deixaram a equipa no terceiro lugar do grupo, passando à fase seguinte como uma das melhores terceiras classificadas. Apesar de não encantar no início, Fernando Santos tinha uma confiança inabalável.
9: Eu já disse à minha família, só vou de longe para Portugal. E vou lá e vou ser recebido em festa.
8: A partida dos oitavos de final, Portugal começou a construir o seu caminho rumo à história, mantendo o padrão de jogos equilibrados. Frente à Croácia, um dos adversários mais fortes do torneio, a seleção portuguesa venceu por 1-0 no prolongamento, graças a um golo de Ricardo Quaresma. Nos quartos de final, a Polónia foi o adversário, num jogo que terminou empatado a um golo após 120 minutos. A decisão seguiu para as grandes penalidades, onde Rui Patrício brilhou, garantindo a passagem às meias finais. Já nessa mesma partida, Portugal finalmente conseguiu uma vitória mais expressiva, derrotando o país de Gales por 2-0. Cristiano Ronaldo e Nani foram os autores dos golos que levaram a seleção à segunda final do Europeu, depois da dolorosa derrota em 2004. Desta vez o adversário era a anfitriã França, com o apoio da sua fervorosa claque e jogadores de grande qualidade, como Antoine Griezmann, o melhor marcador da competição. A grande final, disputada no Stade de França, 10 de julho de 2016, começou de forma dramática para Portugal. Aos 25 minutos, Cristiano Ronaldo, capitão de equipa, foi forçado a sair lesionado após um choque com Dimitri Payet. As esperanças de Portugal pareciam desvanecer-se, mas foi neste momento que a verdadeira força do grupo se revelou. Liderada em campo por jogadores como Pepe, Rui Patrício e um inspirado Éder, a seleção portuguesa resistiu aos ataques franceses que encontraram em Rui Patrício um intransponível. O tempo regulamentar terminou sem golos e o jogo seguiu para prolongamento. No minuto 109, o momento histórico chegou. Éder, muitas vezes criticado e subvalorizado, recebeu a bola fora da área, resistiu à marcação de Koscielny e disparou um remate potente e colocado, batendo o Llorri.
10: Quem vale gritar mais alto somos nós! Somos Portugal! A bola está na seleção portuguesa, só dá Portugal nesta segunda parte do programa. Para João Matinho, atenção, olha Portugal, trouxe até o Éder, já ajeitou o Éder, já ajeitou, já passou a Éder, vai a gente matar o Éder!
8: Portugal estava na frente. O golo de Éder Zito, inesperado mas glorioso, foi suficiente para dar a Portugal a vitória por 1-0 e garantir o tão desejado título europeu. Pela primeira vez, a seleção lusa erguia um troféu internacional, um momento que ficará para sempre na história do futebol, com Cristiano Ronaldo e Fernando Santos a levantarem o troféu em conjunto, com lágrimas de felicidade. O Euro 2016 provou que no futebol o caminho até à glória nem sempre é linear. Mais importante do que a forma como se começa é a capacidade de superar obstáculos e acreditar até ao final. Com esta vitória, o nosso país consolidou-se como uma das grandes potências do futebol europeu e a conquista de 2016 será sempre lembrada como um símbolo de coragem e determinação, bem à homenagem aos contos lusitanos.

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0: nem receitas neste mercado de transferências, com a oficialização da transferência do internacional português Abnassar Leonin Abnassamajab na 106,96 milhões de euros em caixas fixos, montante que poderá ascender aos 116,26 milhões, caso sejam cumpridos todos os objetivos previstos nos negócios realizados até ao momento. A venda de Trincão por 35 milhões e meio de euros fixos, descontando nos 10% dos custos de intermediação pagos pelo Sporting, ao valor fixo de 39,4 milhões de euros, aos quais podem acrescer 4,3 milhões por objetivos. É a segunda maior deste mercado para o Sporting, apenas superada pela transferência de Morten Hjulmand para o Atlético de Madrid, que rendeu 40 milhões de euros fixos e pode valer mais 5 milhões. Estas operações juntam-se ainda nos 16 milhões e meio de euros da compra em definitivo de Alisson Santos para o Nápoles e os 5 milhões e meio de euros pagos pelo Sporting Clube de Braga por Diogo Travassos. O Sporting beneficiou ainda de duas cláusulas negociadas em transferências anteriores, encaixou 3,4 milhões de euros com a mudança de Matheus Fernandes do West Ham para no Tottenham e 6 milhões de euros relativos aos 20% da mais-valia da transferência de Afonso Moreira do Lyon para na formação do Bayer Leverkusen. Importa, contudo, também sublinhar que na venda de Giovanni Kanta ao Chelsea, anunciada em março de 2025, em simultâneo com a de Dário Essugo, não entra nestas contas, apesar do extremo ter permanecido em Alvalade durante toda a época desportiva 2025-2026, antes de rumar à Inglaterra neste verão. A operação no valor de 50,7 milhões de euros já foi contabilizada no relatório e contas da época passada, pelo que não integra no balanço financeiro deste ano. Também do lado das entradas, o Sporting tem sido um dos clubes portugueses mais ativos. A SAD investiu já 79 milhões e meio de euros nas contratações de Rodrigo Salazar por 30 milhões e Sadombia por 20 milhões, Sérgio Altimira por 18,2 milhões, Silas Anderson por 7,2 milhões e Pedro Lima por 4 milhões. Nestes reforços junta-se ainda Jesse Terry, cedido pelo Chelsea por empréstimo sem opção de compra. As contas permitem para já um saldo positivo superior a 20 milhões de euros, sem contabilizar eventuais receitas futuras associadas aos objetivos das vendas nem outros movimentos que possam ocorrer até ao fecho do mercado. John Duran chegou a Lisboa para reforçar o Sport Lisboa e Benfica por empréstimo da formação do Al Nassr. O avançado internacional de 22 anos chega na luz por empréstimo do Al Nassr por uma temporada, no final da qual os encarnados têm a oportunidade de exercer cláusula de 30 milhões de euros para ficar em definitivo com os jogadores. Duran afirmou ver o Benfica. Desde pequeno deixou elogios ao treinador Marco Silva e confessou ter falado com o compatriota e amigo Richard Rios antes de assinar contrato com a formação encarnada.
1: Acho que o time mais grande do Portugal, um grato com Deus para chegar ao nosso time. Sou um cara que gosta muito de ganhar, mas estou aqui para ganhar. Só resta trabalhar com todos e contento por estar aqui.
2: Mas falaram com o Rios?
1: Eu falei com ele, meu amigo, tá bom, tudo bom com ele.
3: Qual é a mensagem que queres deixar aos aficionados?
1: O quê?
3: A mensagem para os aficionados?
1: Não, que eu sou um cara que gosta muito de trabalhar, só resta trabalhar para aportar-me no time. Estou muito contente por estar aqui e espero o seu apoio sempre.
4: Hablaste com Marco Silva? Hablaste com Marco Silva?
1: Oh, sim, sim. Sempre falei com ele.
4: E que tal?
1: Muito bom. Uma boa pessoa.
5: Muito obrigado, obrigado. Tá bom, obrigado. Obrigado.
1: Você todo. Você todo. Eu sempre vi a Benfica, um menino.
5: E o objetivo para esta temporada, quantos gols?
1: Cara, eu sou... Não posso falar, não sei. Ou quero fazer muito.
0: O presidente do Benfica, Rui Costa, e o diretor-geral, Mário Branco, satisfazem assim mais um pedido de Marco Silva, que desde o início pediu mais uma opção ofensiva nesta ação no mercado, na perspectiva das Águias, no aproveitamento de uma excelente oportunidade, considerando que o Al Nassr está com problemas financeiros e procurava encontrar uma solução que pudesse aliviar pelo menos a folha salarial. Durante, recorde-se, foi contratado pelo Al Nassr ao Aston Villa em janeiro de 2025 por 77 milhões de euros, na segunda maior transferência. Referência na época do futebol saudita, apenas superada pela de Neymar do PSG para o Al Hilal no verão de 2023 por 90 milhões de euros. Na última época, o avançado foi emprestado ao Fenerbahçe, onde fez 21 jogos, 5 golos, ao Zenit, onde cumpriu 9 jogos e apontou 2 golos, desempenho muito abaixo das expectativas dos clubes e também de Durant, que quer aproveitar agora a oportunidade no Benfica para relançar a sua carreira. Foi por isso que aceitou baixar drasticamente o salário, que será ainda comparticipado pelo Al Nassr. Duran é, de resto, um namoro antigo dos encarnados, que estiveram perto de contratá-lo ao Chicago Fire em janeiro de 2025 por 15 milhões de euros. O negócio tinha ficado alinhado em Miami em novembro, mas não avançou porque foi vetado pela equipa técnica de Roger Schmidt, que preferiu ainda Kasper Tengstedt, avançado dinamarquês, que

0: custou 10 milhões de euros, incluindo serviços de intermediação. Marco Silva, por outro lado, conhece bem Durant, testemunhou na qualidade de treinador do Fulham a chegada e na afirmação deste atleta no Aston Villa, do qual saiu para o Al Nassr. Validou diversas informações sobre o internacional colombiano com Simão Coutinho, diretor desportivo dos sauditas, com quem mantém boa relação. A contratação de Durant torna praticamente inevitável a saída de Ferenc Ivanovic, contratado pelo Benfica na formação do Saint-Gilloise no último verão por 22,8 milhões de euros. O avançado de 22 anos foi um dos jogadores que chegaram à luz e estiveram abaixo do que deles se esperava. Os encarnados vão tentar encontrar uma solução para o internacional croata na transferência definitiva para recuperar o investimento na preferida, no empréstimo, com a opção de compra na mais provável. Pavlidis, assim como também Anísio Cabral, mantêm-se no plantel. O Sporting Clube de Braga e o Angers acertaram a transferência de Amin El Kazeni para a formação francesa, no avançado de 25 anos, rumo na equipa da Liga Francesa, em empréstimo, que não inclui a opção de compra. El Kazeni, que já não esteve na apresentação dos Guerreiros de Minho, aos sócios, durante neste mesmo sábado, diante do Celta de Vigo, em partida que terminou com um empate, chegou ao Sporting Clube de Braga em 2024-2025, proveniente da formação do Guingamp, então no segundo escalão gaulês. Na primeira época, cumprida com o comando de Carlos Carvalhal, o internacional jovem por Marrocos apontou 11 golos em 51 jogos, 27 dos quais realizados na condição de titular. Em 2025-2026, foi menos utilizado por Carlos Vicente, atual timoneiro do Sporting Clube de Braga, participou em 13 jogos, 11 como titular e acabou por apontar 2 golos. El Kazeni tem contrato com o clube minhoto até 2029 e uma cláusula de rescisão fixada nos 50 milhões de euros. Vítor Magalhães vai continuar na presidência de Moreirense até 2028, depois dos sócios do clube em outubro terem aprovado por unanimidade na recondução dos atuais órgãos sociais em Assembleia Extraordinária realizada durante neste fim de semana. A reunião foi convocada depois de não ter sido apresentada qualquer lista convidada nas eleições inicialmente marcadas para no dia 8 de julho. Perante nesse cenário, os atuais dirigentes propuseram manter-se em funções por mais um mandato de 2 anos, solução que mereceu a aprovação unânime dos associados. Além de Vítor Magalhães na direção, Serafina Pereira continuará a presidir a mesa da Assembleia Geral e Luís Pinto ao Conselho Fiscal, presidente do Moreirense desde 2008. Vítor Magalhães mantém-se na frente do clube numa nova fase da sua história. Em maio de 2025, os sócios aprovaram a venda da posição maioritária da SAD ao fundo norte-americano Black Knight Football Club, proprietário do Barnamalt, deixando de liderar a sociedade esportiva. Agora presidida por Team, Pedro Magalhães, filho do dirigente, assumiu por sua vez o cargo de diretor executivo da SAD. O Vitória Sport Clube, depois de vencer o Futebol Clube na Fiel por 5-0, derrotou na Académica de Coimbra por 2-0. No encontro discutido em 3 períodos de 30 minutos, na formação vimaranense, colocou-se em vantagem aos 10 minutos, graças a um golo apontado por Zeca, no médio de apenas 17 anos, na campeão europeu e mundial de sub-17 por Portugal. Inaugurou o marcador já na segunda parte, na Costinha, avançado de 19 anos, ampliou a vantagem para 2-0 no triunfo diante da Académica. Tiago Margarido utilizou o Juan Castilho, assim como Alion Nedói, Penny, Costinha, Francisco Dias, Gonçalo Nogueira, Gonçalo Silva, João Mendes, Matija Mitrovic, Miguel Maga, Miguel Nogueira, Omar Camará, Oreste Lebedenko, Oscar Rivas, Rica Rocha, Rodrigo Silva, Samu Silva, Santiago Verdi, Tiago Bolheiro e Tony Strata, assim como Zega. O Vitória Sport Clube inicia na caminhada na Liga no dia 8 de agosto, pelas 6 da tarde, diante do Arouca. Antes disso, na equipa vai estagiar no Algarve entre os dias 20 e 26 de julho, onde defronta na União de Leiria no dia 22 de julho e na formação do Al Ahly na Futebol Clube no dia 24 de julho, assim como também o Nottingham Forest no dia 26 de julho. A pré-temporada vimaranense termina com a participação no torneio de verão da Póvoa de Varzim nos dias 1 e 2 de agosto. Futebol Clube na Famalicão e Futebol Clube na Fiel empataram sem golos num duelo de pré-temporada entre as equipas da primeira e da segunda liga. Neste foi o segundo jogo de pré-temporada, já com Carlos Carvalhal ao comando, depois do triunfo por uma bola 0 diante do Lusitânia de Lourosa na última quarta-feira. No passado sábado, já sem Hugo Oliveira, novo treinador do Estrasburgo, os famalicenses tinham ganho no primeiro duelo de preparação diante do Sub-23 por 5-0. Apesar de ter terminado a sequência vitoriosa na preparação para 2026-2027, o conjunto famalicense segue sem golos sofridos. O Futebol Clube na Fiel, treinado pelo espanhol José Manuel Haira, já esteve neste segundo jogo do dia, depois da derrota por 5-0 diante da formação do Vitória em Guimarães. O Estoril empatou sem golos com o Wolverhampton no primeiro jogo de preparação dos ingleses para a nova temporada, num encontro discutido à porta fechada no estádio da Nora. Em Albufeira, marcou também a estreia de César Peixoto no comando técnico dos Wolves. A formação da linha conseguiu travar as principais investidas do adversário, que criou mais perigo na primeira parte, ainda obrigou o guarda-redes Alfie a uma boa intervenção na sequência de um livre já no segundo tempo.
1: A Espanha venceu este domingo a Argentina por 1-0 na final do Campeonato Mundo de 2026, discutida em Nova Jersey, e voltou a erguer o troféu 16 anos depois da conquista na África do Sul. O único gol da partida surgiu já no prolongamento por intermédio de Ferran Torres, um encontro em que a seleção orientada por Luis de la Fuente dominou durante largos períodos, mas encontrou pela frente uma Argentina sólida defensivamente e que terminou reduzida a 10 jogadores. A final ficou marcada sobretudo pelo equilíbrio durante os 90 minutos regulamentares, apesar da superior iniciativa da formação espanhola, na equipa europeia assumiu a posse de bola e tentou controlar o jogo desde cedo, enquanto que a Argentina acabou por privilegiar uma estratégia mais cautelosa, apostando na consistência defensiva e na intensidade física para travar os ataques adversários. Contudo, acabou por ser a Espanha a marcar o único gol desta partida. No final desta conquista do Mundial 2026, o selecionador de Espanha, Luis de la Fuente, estava naturalmente orgulhoso e satisfeito com esta vitória.
2: Orgulho por esta geração de futbolistas que han ido creciendo com esta ideia, fieles a la idea, haciéndola mejor, dándonos un ejemplo de grupo, de equipo, de familia, de buenos grandes futbolistas con un potencial y un talento excepcional y especialmente orgullo, porque de verdad haberles acompañado en este recorrido, este trayecto, para mí es un honor. No quiero, te cuento, no, porque te voy a dar pena. No, pues estoy ahora sí estoy muy emocionado. Después de haber echado la vista atrás, pensando en ellos, hemos hablado mucho con los jugadores. Mister, me decían, hemos ganado todo, todo. Y eso es maravilloso, con una generación de futbolistas, vuelvo a decir una y otra vez, que son un ejemplo para el deporte español, para la juventud española, para España. Juntos somos más fuertes, eso no le quepa duda a nadie.
0: Já do lado dos cadetes, o homem-gol do lado da seleção do país vizinho, Ferran, demonstrou-se muito orgulhoso por ter ajudado a equipa a conquistar este Mundial 2026.
3: O gol ha sido de 47 milhões de pessoas, não ha sido mío ni de los 26 jugadores que formamos aqui. Eu creo que hoy el destino estaba escrito, estaba hecho para que ganásemos, lejos de nuestra gente, pero los hemos intentado hacer sentir lo más cerca posible. No, al final, si todas las finales son difíciles, pues cuando tienes a Messi en el equipo contrario siempre entra ese nerviosismo, pero al final nosotros siempre hemos dependido de nosotros, de plantear nuestro fútbol, y creo que hoy lo hemos demostrado una vez más.
0: Com este triunfo, na Espanha conquistou o segundo campeonato do mundo da sua história, repetindo assim o feito alcançado em 2010 para Luis de la Fuente. Trata-se de mais um título ao serviço da seleção espanhola, depois das vitórias no Euro 2024 e na Liga das Nações de 2023. O defesa médio espanhol César Carballeira é mais um reforço do hóquei em patins do Futebol Clube do Porto para 2026-2027, com um contrato válido por 3 temporadas, informaram os campeões europeus em título. No hockeyista de 30 anos assinou pelos Dragões após 6 épocas consecutivas no Lícia, embora já tivesse anteriormente jogado na equipa do Corunha entre 2012 e 2013, 2017-2018, seguindo então por 2 temporadas para o Reus. O Futebol Clube do Porto será apenas o terceiro clube na carreira de Carballeira, no hockey, que conta com 34 internacionalizações pela seleção de Espanha. O Futebol Clube do Porto entra na época como campeão europeu, em título, ao vencer na final, em maio, o Barcelona, sem êxito, nas provas internas, com o Benfica, a vencer o campeonato, e a Elite Cup, e o Sporting, na Supertaça e na Taça de Portugal. Ainda pelo hóquei em patins, mas pela vertente feminina, Portugal ficou inserido no Grupo A do Mundial Feminino de Hóquei em Patins, juntamente com Espanha, Itália e Andorra. Já no Grupo B, temos Chile, na França, Angola, e Argentina, na prova que se realiza em Assunção, no Paraguai, entre os dias 12 e 18 de outubro. Qualificam-se na parede nos quartos de final os 3 primeiros de cada grupo, aos quais se juntam os vencedores dos grupos C e D da Intercontinental Cup. Em séniores femininos, no grupo A tem escalado na Espanha, na Argentina, na Chile, na França e Suíça, enquanto que o grupo B terá na Portugal, Itália, Colômbia, Índia, na Brasil e México. Nos sub-19 masculinos, na Espanha, na Argentina, na Itália e Suíça ficam no grupo A, e Portugal, França, na Colômbia, Índia e Estados Unidos nas contas do grupo B. A ABN ainda deve registrar o sorteio do Mundo Mundial B, no Campeonato Intercontinental em masculinos, com Suíça, na Áustria, nos Estados Unidos, Índia e México, no Grupo A, na Colômbia, Brasil, Egito, na África do Sul e Austrália, no Grupo B, sem mais categorias, de 12 a 18 de outubro. A Espanha, na tripla, na campeã mundial, nas três principais categorias, em competição, séniores masculinos, e femininos, sub-19 masculinos, defenderá nos títulos conquistados em 2024, em Cabo Novara, nos World Skate Games de Itália. José Carlos Pinto estabeleceu o novo recorde nacional dos 5 mil metros, depois de vencer o Meeting Nuts da Bélgica, com uma marca de 12 minutos, 59 segundos e 75 milésimos. O atleta luso tornou-se no primeiro português a baixar da barreira dos 13 minutos na distância, superando assim um resultado que permanecia intacto desde 1998. Com este registro, José Carlos Pinto superou 28 anos depois o histórico recorde de António Pinto, fixado nos 13 minutos, 2 segundos e 86 milésimos. Francisco Cabral falhou a conquista do torneio de pares de Bastet, na Suécia. O tenista português que fez dupla com o francês Théo Arribas perdeu na final, na frente aos compatriotas deste último, Sadio Dombia e Fabien Rebull, por 2-0, com os parciais de 6-3 e 6-4 em 1 hora e 14 minutos. Primeiros cabeças de série da prova, Cabral e Arribas não conseguiram aproveitar nenhuma das quatro oportunidades da quebra de serviço de que dispuseram, ao passo que os adversários converteram 3 dos 4 breakpoints que tiveram à sua disposição. O portuense de 29 anos procurava no 7º título na ATP da carreira e o 2º da temporada, depois de ter triunfado em Brisbane ao lado do austríaco Lucas Mietler.
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8: Pois, que eu ganho pouco, é isto. Eu não posso dizer mais nada, que eu ganho pouco e tenho pouco dinheiro para gastar em multas, portanto não vou dizer absolutamente mais nada, pontuamos mais uma vez. Estou frustrado, estou triste. Não posso dizer a palavra que estou. Portanto não vou dizer absolutamente mais nada, estou triste, porque são crianças a ver em casa, é mais do que aziado, estou triste, porque o jogo estava controlado. De repente parece que vem aqui alguma coisa por baixo do rabado e isto fica um bocado diferente. De repente parece que vem aqui alguma coisa por baixo do rabado e isto fica um bocado diferente.

0: E seguimos agora nesta emissão com o perfil do jogador.
1: 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Son Heung-min é um dos jogadores mais completos e versáteis da Premier League, conhecido pela sua capacidade de atuar em várias posições no ataque, embora se destaque principalmente como extremo esquerdo. Uma das características mais evidentes no seu jogo é a sua capacidade de finalizar com ambos os pés, tornando-o imprevisível para os defesas. Seja em jogadas rápidas de transição ou em ataques mais organizados, Son demonstra uma inteligência tática notável ao ler os espaços vazios e saber exatamente quando acelerar o jogo. Taticamente, é um mestre em aproveitar as costas da defesa adversária. A sua velocidade, aliada a um excelente timing nas corridas, permite-lhe quebrar linhas defensivas e criar oportunidades de golo de forma consistente. É particularmente eficaz em sistemas de contra-ataque, onde a sua aceleração e habilidade para finalizar em situações de um contra um são mortais. Além disso, o seu entendimento com colegas de ataque torna-o uma peça vital em jogadas combinadas e trocas rápidas de posição. O sul-coreano também é altamente eficaz na pressão sem bola, algo essencial em sistemas de jogo que privilegiam a pressão alta. Son não só pressiona as defesas com intensidade, mas também tem a capacidade para se reposicionar rapidamente para bloquear linhas de passe, demonstrando um excelente sentido de jogo defensivo e compromisso com o trabalho em equipa. Este aspecto tático é frequentemente subvalorizado, mas é crucial para manter a consistência defensiva do seu conjunto. Outro ponto forte do seu jogo é a movimentação inteligente ao cortar da ala para o centro. Não fica apenas à espera de cruzamentos, mas é muito proativo ao movimentar-se para zonas mais centrais, o que lhe permite ter uma posição privilegiada para rematar de longe ou até combinar com os médios ofensivos. O seu remate de média e longa distância é outra arma letal no seu arsenal, com capacidade de golos de fora da área que muitas vezes decidem jogos. Com uma qualidade técnica refinada, velocidade e inteligência tática, Son é um jogador que pode atuar em múltiplos sistemas e é extremamente difícil de anular. A sua versatilidade, quer como criador de jogo, quer como finalizador, faz dele um dos jogadores mais decisivos e completos no futebol mundial.
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0: Agora nesta emissão seguimos com os craques da Liga Portuguesa, aqueles que mais se destacaram. O talento desses craques imortalizou-os, mas a vida pós-carreira nem sempre é fácil e alguns enfrentam também desafios em manter a mesma relevância. É para ouvirmos também aqui nestas emissões da primeira rádio de desporto esses craques que mais se destacaram na Liga Portuguesa.
1: Jonas Gonçalves Oliveira, conhecido simplesmente como Jonas, chegou ao Benfica em 2014 e rapidamente conquistou os adeptos pela sua técnica apurada, inteligência em campo e habilidade letal na finalização. Vindo do Valência, onde enfrentou dificuldades com lesões e irregularidade, Jonas encontrou uma nova vida no futebol português, transformando-se num dos avançados mais marcantes da história recente do clube lisboeta e da Primeira Liga. Na sua primeira época em Portugal, impressionou de imediato ao marcar 20 golos no campeonato, mostrando uma capacidade de adaptação notável e formando uma dupla memorável com Lima. Este impacto inicial foi apenas o começo de uma série de temporadas brilhantes, onde o avançado brasileiro se tornou a principal referência ofensiva do Benfica. Em 2015-2016, Jonas viveu um dos melhores momentos da carreira, marcando 32 golos no campeonato e sagrando-se o melhor marcador da Liga, ao mesmo tempo que ajudava os encarnados a conquistar o tricampeonato e mais tarde o tetra. Com o seu estilo elegante e precisão nas finalizações, Jonas conquistou a alcunha de pistolas entre os adeptos benfiquistas. Não era apenas um avançado goleador, mas também um jogador de equipa, capaz de criar jogadas e assistir os companheiros. A sua visão de jogo e inteligência permitiram-lhe resolver partidas decisivas com facilidade aparente e foi várias vezes determinante em jogos de alta pressão. Os seus golos de qualidade e a sua consistência renderam-lhe o prémio de melhor jogador da Liga Portuguesa em 2015 e 2016, reafirmando o seu estatuto como um dos maiores craques da competição. Apesar das lesões que começaram a surgir nas suas épocas finais, Jonas continuou a ser crucial para as Águias. Em 2018-2019, na sua última temporada como jogador, ainda contribuiu para o título de campeão, ajudando o clube a recuperar a hegemonia do futebol português.
4: terminou a carreira em 2019 como o segundo melhor marcador estrangeiro da história do Benfica, com 137 golos em 183 jogos, uma média impressionante que solidifica o seu legado entre os melhores avançados que passaram pelo clube. Jonas é recordado pelos adeptos encarnados com enorme carinho e admiração. A sua postura profissional, aliada ao talento incomum, deixaram uma marca duradoura no Benfica e na Primeira Liga. A figura de Jonas vai além dos números, é sinónimo de classe e de dedicação, um jogador que transformou o ataque benfiquista e inspirou uma geração de adeptos com a sua simplicidade e eficácia dentro de campo.
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7: Acho que é o time mais grande do Portugal. Eu grato com Deus para chegar ao nosso time. Sou um cara que gosta muito de ganhar, mas estou aqui para ganhar. Só resta trabalhar com todos e contente por estar aqui. Eu falei com ele, meu amigo, tá bom? Tudo bom com ele.
8: Especialmente orgulho, porque de verdade, haberles acompanhado en este recorrido, este trayecto, para mí es un honor. No quiero, te cuento, no, porque te voy a dar pena. No, pues estoy ahora sí estoy muy emocionado. Después de haber echado la vista atrás, pensando en ellos, hemos hablado mucho con los jugadores. Mister, me decían, hemos ganado todo.
9: Al final, si todas las finales son difíciles, pues cuando tienes a Messi en el equipo contrario, siempre entra ese nerviosismo. Pero al final nosotros siempre hemos dependido de nosotros, de plantear nuestro fútbol, y creo que hoy lo hemos demostrado una vez más.
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0: Faltam 5 minutos para as 5:30.
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0: Vamos lá olhar agora para mais um craque mundial aqui na Primeira Rádio Desporto.
4: Marco van Basten é considerado um dos maiores avançados da história do futebol mundial, tanto pelo seu talento técnico como pela sua capacidade de marcar golos decisivos em momentos cruciais. Nascido a 31 de outubro de 1964, em Utrecht, nos Países Baixos, desde cedo demonstrou um talento inato para o futebol, seguindo os passos do pai, Joop van Basten, que também jogara profissionalmente. O jovem Marco começou a jogar no clube local, o Utrecht, mas rapidamente atraiu a atenção do Ajax, um dos gigantes do futebol neerlandês, onde ingressou aos 16 anos. Foi no Ajax que van Basten começou a destacar-se no cenário do futebol internacional. Fez a sua estreia na equipa principal em 1982, substituindo ninguém menos que o Johan Cruyff, uma das maiores lendas do clube. A transição não poderia ter sido melhor. Van Basten não só mostrou que estava à altura do desafio, como rapidamente se tornou o novo talismã da equipa. Na sua primeira temporada completa, em 1983-84, conquistou a sua primeira bota de ouro como o melhor marcador da Eredivisie, com 28 golos, um feito que repetiria várias vezes. A sua capacidade de finalização era extraordinária, combinando técnica refinada, inteligência tática e uma incrível habilidade acrobática que lhe permitia marcar golos de todos os ângulos e em todas as circunstâncias. Pelo Ajax, van Basten conquistou 3 campeonatos neerlandeses, 3 taças dos Países Baixos e, em 1987, a Taça das Taças, onde marcou o único golo na final contra o Lokomotiv Leipzig, em Atenas. A sua carreira nos Países Baixos terminou com um impressionante registro de 128 golos em 133 jogos pelo clube de Amsterdão. Em 1987, van Basten transferiu-se para o AC Milan, um dos maiores clubes da Europa, que já contava com outros 2 dos maiores talentos neerlandeses, Ruud Gullit e Frank Rijkaard. Sob o comando do lendário treinador Arrigo Sacchi, o Milan formou uma das melhores equipas de todos os tempos, com van Basten como o principal goleador. A sua chegada ao futebol italiano foi inicialmente marcada por dificuldades devido a uma grave lesão no tornozelo, mas após a recuperação, van Basten mostrou porque era considerado um dos melhores da sua geração. Nos anos seguintes, ajudou o Milan a conquistar 2 títulos da Taça dos Campeões Europeus, em 1989 e 1990, além de 4 campeonatos italianos. Na final de 1989, van Basten marcou 2 golos na vitória por 4-0 sobre o Steaua Bucareste, numa das exibições mais dominantes de uma equipa na história do futebol europeu. O avançado continua continuava a impressionar com a sua técnica, visão de jogo e, claro, com a sua capacidade de concretização. Um dos momentos mais memoráveis da sua carreira aconteceu ao serviço da seleção neerlandesa no Campeonato Europeu de 1988, na Alemanha. Van Basten foi o herói da competição, terminando como melhor marcador com 5 golos, incluindo o golo decisivo na final contra a União Soviética, um remate de primeira quase sem ângulo que é considerado um dos melhores golos da história das grandes competições. A sua exibição nesse torneio valeu-lhe a primeira das suas 3 bolas de ouro em 1988, 89 e 1992, reafirmando o seu estatuto como o melhor jogador do mundo naquela época. Infelizmente, a carreira de Van Basten foi encurtada devido a sucessivas lesões no tornozelo, culminando na sua reforma precoce aos 30 anos em 1995. O último jogo oficial aconteceu na final da Liga dos Campeões de 1993, onde o Milan foi derrotado pelo Marselha. Apesar das tentativas de recuperação, as lesões impediram de continuar a jogar ao mais alto nível, encerrando a carreira de um dos maiores talentos que o futebol já viu. Apesar de um percurso abreviado, Marco Van Basten deixou uma marca indelével no futebol mundial. A sua combinação de elegância, poder e precisão fizeram dele uma verdadeira gazela nos relvados. Tanto no Ajax como no Milan, Van Basten construiu um legado que perdura até hoje e os seus feitos pela seleção dos Países Baixos consolidaram o seu lugar na história. Mais tarde, após encerrar a carreira como jogador, ainda teve passagens como treinador, incluindo a seleção neerlandesa, mas será sempre lembrado pelos seus feitos dentro das quatro linhas.

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1: São 5:30 da tarde. 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
2: O Futebol Clube do Porto encerrou o estágio no Gerrards Park, em Inglaterra, com uma vitória sobre a formação do Birmingham por 2-1, que milita na 2ª Divisão Inglesa. Francesco Farioli apostou em Cláudio Ramos, João Costa, Alberto Costa, Luís Gomes, Kvyat, Pérez, Bednarek, Perpito, Francisco Moura, Saidu, Rosário Varela, Froholt, Rodrigo Mora, Gabri Veiga, João Teixeira, Tiago Silva, Pietuszewski, Sainz, André Silva, Denis Gull, William Gomes e Pepe. Ainda que Auguste Brisk tenha adiantado o Birmingham no 8º minuto da partida, o Futebol Clube do Porto empatou ao minuto 38 pelo avançado André Silva, assistido por Victor Froholt. Ao fechar, ao minuto 82, PP capitalizou um penalti. No boletim clínico continuam no Martim Fernandes, em gestão de esforço, no Vasco Sousa, em treino condicionado, André Miranda, em tratamento, em Samu, em treino condicionado, no avançado devidamente autorizado pelo clube, viajou para nos Estados Unidos para assistir na final do Mundial entre Espanha e Argentina, que se jogou no final do dia deste último domingo, uma vez que foi convidado pela Federação. Depois do empate com a formação do Hibernian, os Dragões registaram a primeira vitória nesta pré-temporada. Segue-se o regresso ao Olival e na visita ao Gil Vicente durante esta quarta-feira pelas 8 da noite. Já pelo Futebol Clube do Porto B, na equipa B dos Dragões, venceu o Salgueiros na formação do Campeonato de Portugal por 2-1, numa partida discutida em 4 partes de 25 minutos. Na porta fechada, Martim Cunha e António Ribeiro apontaram os tentos da formação comandada por João Brandão, o técnico de 43 anos, utilizou 22 jogadores de fora devido à lesão. Ficaram no central Martim Chalmic, no médio André Oliveira e os avançados Brian Caicedo e Trafin, que sofreu uma tendinopatia na perna direita. A equipa B do Futebol Clube do Porto regressa ao trabalho apenas ao final do dia desta terça-feira no Olival. O Casa Pia venceu o Estrela da Amadora por 2-1 no estádio Pinamanique neste fim de semana. Num particular discutido à porta fechada neste domingo, os gansos foram para o intervalo em vantagem graças ao golo do ponta-de-lança na espanhola Max Svensson, regressado do empréstimo. No início da segunda parte, no lateral direito, Max empatou o encontro antes do avançado na guineense, na Clau Mendes, aplicado no 2-1 para o Casa Pia. Nesta foi a terceira semana de trabalho dos dois conjuntos, tendo o Casa Pia conquistado a segunda vitória em 3 encontros, depois de bater o Sporting Clube de Portugal B por 2-1 e de perder com o Alverca por uma bola a 0. Já o emblema da Reboleira soma a segunda derrota. No próximo particular do Casa Pia está agendado para no dia 25 de julho, diante do Benfica B, já no Estrela, mede forças com o Nacional no dia 23 de julho. Benfica B e Torriense empataram uma bola no Seixal, também mais um jogo de preparação para a temporada 2026-2027. A formação de Torres Vedras adiantou-se no marcador aos 21 minutos, graças a um autogol de João Fonseca, mas na resposta das Águias surgiu ainda antes do intervalo, com João Capucho a restabelecer a igualdade aos 34 minutos. O Benfica B assumiu o terceiro empate consecutivo na pré-temporada, depois do nulo frente ao Sintrense e de empate a uma bola com o Lusitano de Évora. Já o Torriense tem um encontro marcado com o Estoril, antes de discutir a Supertaça no dia 1 de agosto, na frente ao Futebol Clube do Porto. Marcus Jansen, no mais recente reforço do Nacional da Madeira, no extremo dinamarquês, assinou um contrato de 4 temporadas com os Alvinegros, no jogador de 21 anos. Chega na Chopinébna depois de uma época ao serviço da formação do Utrecht, por empréstimo do Odense, clube dinamarquês, onde cumpriu toda a sua formação. Marcus já se juntou ao restante grupo de trabalho, em Lousada, onde na equipa madeirense cumpre estágio, até ao dia 23 de julho. Roel Bjorkera terminou uma breve passagem pelo Moreirense na primeira liga, no extremo catalão, foi transferido para a formação de Múrcia na segunda divisão espanhola, segundo anunciou o emblema de Moreira de Congos durante nesta segunda-feira. O clube luso fica com uma percentagem de uma futura venda de transferência do jogador de 25 anos. Pior que era, na fica em definitivo no clube, onde jogou na segunda volta, na temporada passada, no primeiro décimo dos Congos, fez 18 jogos e marcou 5 golos. Roel chegou ao Moreirense em janeiro de 2024, tendo realizado 16 jogos pela equipa, marcando apenas um golo. Antes disso, tinha-se destacado na formação do Eldense. Universidade Craiova, comandado por Filipe Coelho, começou o campeonato romeno com uma vitória por 4-0 diante da formação do UTA. Na primeira parte, sem golos na equipa orientada pelo português, entrou na segunda parte, na todo gás. O primeiro golo da partida surgiu aos 62 minutos por intermédio do português Samuel Teles. Já nos instantes finais, na Universidade Craiova dilatou a vantagem com 3 golos frente a um adversário incapaz de travar na superioridade ofensiva da equipa orientada por Filipe Coelho. Fez o 2-0 aos 87 minutos. O antigo avançado do Famalicão, Elisor, aumentou para 3-0 aos 89 e o resultado na final foi fixado aos 90 mais 3 minutos com um autogolo apontado por Nalo Merovic.
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8: O Saint-Étienne, também conhecido como Le Vert, é uma das equipas mais lendárias do futebol francês. Fundado em 1919, o clube construiu uma história notável, especialmente nas décadas de 60 e 70, quando se tornou a principal potência do futebol em França. Com um total de 10 títulos da Ligue 1, o Saint-Étienne deteve o recorde de campeonatos durante várias décadas, uma marca que sublinha a sua importância no cenário desportivo nacional e que ainda assim foi perdida para o PSG, que agora soma 12. O caminho para a glória começou a ser traçado nos anos 50, mas foi na década de 60 que o clube realmente se afirmou como uma força dominante. Liderado por figuras icónicas como Aimé Jacquet e Robert Herbin, o Saint-Étienne conquistou 4 títulos da Ligue 1 entre 1964 e 1970, além de várias taças de França. Nos anos 70, já sob o comando de Robert Herbin, que assumiu o cargo de treinador após brilhar como jogador, o clube solidificou a sua hegemonia com mais de 5 campeonatos até 1976. A época de ouro do Saint-Étienne culminou nesse mesmo ano, quando a equipa chegou à final da Taça dos Clubes Campeões Europeus. Numa campanha memorável, eliminaram equipas de grande qualidade, como o Dinamo Kiev e o PSV Eindhoven, antes de enfrentar o Bayern Munique na final disputada em Glasgow. Apesar do esforço e de uma exibição combativa, o Saint-Étienne perdeu por 1-0 com o golo de Franz Roth. As bolas que embateram nos postos durante o jogo tornaram-se lendárias, levando os adeptos a acreditar que, com balizas diferentes, o resultado teria sido outro. Apesar da derrota, o impacto da campanha europeia foi enorme. O Saint-Étienne tornou-se um símbolo de orgulho para o futebol francês e a equipa era idolatrada pelos seus adeptos. O Stade Geoffroy Guichard, apelidado de Le Chaudron, o Caldeirão em português, era um dos estádios mais intimidantes da Europa, onde a paixão dos adeptos criava um ambiente único. Nos anos 70, o clube contou com jogadores extraordinários como Dominique Rocheteau, Jacques Santini e Michel Platini, que mais tarde se tornaria uma das maiores figuras do futebol mundial. Platini foi o destaque do início da época de 80, altura em que o Saint-Étienne conquistou o seu 10º e último título da Ligue 1 em 1981, consolidando o seu estatuto como um dos clubes mais titulados de França. Contudo, os anos que se seguiram foram difíceis. A saída de Platini para a Juventus em 1982 marcou o fim de uma era e problemas financeiros e de gestão desportiva colocaram o clube em declínio. Durante grande parte das décadas de 90 e 2000, o Saint-Étienne lutou para se manter na Ligue 1, alternando entre a primeira e a segunda divisão. Apesar de estar longe dos tempos áureos, o Saint-Étienne continua a ter uma legião de adeptos apaixonados e uma herança que faz dele um dos clubes mais respeitados de França. Nas últimas décadas, o Saint-Étienne tem lutado para recuperar a glória do passado, alternando temporadas na Liga Francesa com períodos de dificuldades desportivas e financeiras. Entre os anos 2000 e 2020, o clube teve alguns momentos de destaque, incluindo a conquista da Taça da Liga em 2013, que foi o seu primeiro troféu importante em mais de três décadas. Essa vitória deu aos adeptos alguma esperança de um regresso ao topo do futebol francês. No entanto, nos anos ainda mais próximos, o clube voltou a enfrentar desafios. Em 2022, o Saint-Étienne foi relegado para a Ligue 2, a segunda divisão, após perder o play-off de despromoção contra o Auxerre. A descida foi um golpe duro para um clube com tanta história, que se viu obrigado a reestruturar-se para tentar regressar à elite do futebol francês. Apesar do momento difícil, o apoio incondicional aos adeptos e a herança histórica mantiveram viva a chama da equipa, que acabou por regressar à primeira divisão. O Saint-Étienne continua a ser um gigante adormecido no panorama do futebol francês. A sua história rica e os sucessos do passado são uma inspiração constante para os clubes e os seus adeptos, que acreditam que com uma gestão mais sólida e um plantel competitivo, o clube poderá voltar a ser uma força relevante no futebol local. O gigante verde sonha em recuperar o seu lugar entre os grandes, com os olhos postos num futuro mais brilhante.
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2: Vamos lá olhar agora para mais um grande feito histórico aqui na primeira rádio de desporto.
8: A equipa do AC Milan, entre 1988 e 1994, é considerada uma das mais icónicas da história do futebol. Sob a direção do treinador Arrigo Sacchi, a equipa revolucionou a forma de jogar, implementando um estilo de jogo baseado na pressão alta e na coesão tática. Esse modelo não apenas trouxe sucesso imediato, mas também influenciou gerações futuras de treinadores e equipas ao redor do mundo. A formação mais emblemática do Milan deste período contou com jogadores como Franco Baresi, Paolo Maldini, Marco Van Basten e Ruud Gullit. Baresi, como capitão e defesa central, era a âncora da defesa, enquanto Maldini, um jovem lateral na época, já mostrava o seu imenso potencial. Gullit e Van Basten formavam uma dupla ofensiva letal, combinando força física e habilidade técnica, e tornaram-se assim símbolos do ataque milanês. Durante a temporada de 1988-89, o Milan conquistou a Taça dos Clubes Campeões Europeus ao vencer o Steaua de Bucareste por 4-0 na final, um triunfo que consolidou a equipa como uma potência no cenário europeu. A formação foi elogiada não apenas pela qualidade dos seus jogadores, mas também pela sua capacidade de trabalhar em equipa e pela intensidade do seu jogo. Esse título foi o primeiro de muitos que viriam, pois o Milan tornaria-se uma força dominante na Europa e em Itália. Na temporada seguinte, a equipa repetiu o feito ao vencer novamente a Liga dos Campeões, agora superando o Olympique de Marselha. Este triunfo foi especialmente significativo, pois solidificou a reputação da equipa como uma das melhores da história do futebol. Durante esse tempo, a formação também conquistou o campeonato italiano, o que fez do Milan um dos clubes mais vitoriosos da época. O sucesso dos Rossoneri não se limitou apenas ao campo de jogo, já que a equipa também se destacou pelo seu impacto fora das quatro linhas. O clube tornou-se um modelo de profissionalismo e gestão no futebol e o seu legado permanece influente. O trabalho de Sacchi e a filosofia que implementou no Milan inspiraram muitos treinadores que vieram depois, estabelecendo um novo padrão para o jogo. O período de 1988 a 1994 é, sem dúvida, um dos mais gloriosos na história do AC Milan. A combinação de talento, tática e trabalho em a equipa não apenas rendeu troféus, mas também deixou uma marca inolvidável no futebol mundial, fazendo do Milan uma referência em excelência e inovação no desporto.
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8: Luís Dias é um extremo com uma abordagem eletrizante ao jogo, destacando-se pela sua capacidade de romper defesas com uma mistura de drible preciso e aceleração fulminante. Nascido na Colômbia, atua preferencialmente pela ala esquerda, onde utiliza a sua velocidade e agilidade para desafiar os laterais adversários, criando constantes situações de um para um. O seu estilo agressivo e direto em direção à baliza faz dele uma ameaça constante, não só em jogadas de transição rápida, mas também em situações de ataque posicional, onde é capaz de desequilibrar defesas organizadas. Taticamente, Dias é um jogador dinâmico que se destaca pela capacidade de jogar tanto nas linhas quanto ao cortar para dentro, buscando o remate com o pé direito. Essa versatilidade tática torna-o imprevisível para os adversários. A sua visão de jogo e leitura das movimentações ao redor permitem-lhe combinar bem com os colegas em espaços curtos, mas o seu maior impacto reside na capacidade de alongar o jogo e criar espaço para os médios e avançados. Quando em posse, Dias é habilidoso em explorar os flancos, muitas vezes obrigando os defesas a recuar com receio da sua aceleração explosiva. Defensivamente, Luís Dias também traz valor com uma ética de trabalho assinalável. Participa ativamente no processo de recuperação de bola, aplicando pressão alta e utilizando a sua velocidade para fechar linhas de passe ou obrigar o adversário a erros. Este compromisso defensivo encaixa perfeitamente em sistemas táticos que exigem dos extremos um envolvimento ativo na pressão pós-perda. A sua capacidade de finalização também tem evoluído, mostrando uma precisão notável em remates de meia distância e uma inteligência ao se posicionar dentro da área para finalizar cruzamentos. Além do mais, o colombiano oferece ainda uma ameaça constante, tanto no jogo aéreo, apesar da sua estatura relativamente baixa, quanto em remates de fora da área. Luís Dias é um jogador que personifica o futebol moderno com uma combinação equilibrada de atributos técnicos, táticos e físicos. O seu impacto vai muito além dos dribles e assistências, sendo também uma peça fundamental em transições rápidas e fases defensivas de pressão, o que o torna indispensável em equipas que priorizam o ritmo e a intensidade.
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10: Os seus prémios, troféus, são apenas uma pequena amostra do impacto que tiveram com o seu legado a ultrapassar as fronteiras do desporto. Está na altura de trazermos mais um craque da Liga Portuguesa aqui à primeira rádio de desporto.
8: Óscar Cardoso, mais conhecido como Taquara, é um dos maiores goleadores da história recente do futebol sul-americano e europeu. Nascido a 20 de maio de 1983 em Juan Eulogio Estigarribia, no Paraguai, Cardoso começou a sua carreira futebolística no modesto clube 3 de Fevereiro, onde rapidamente se destacou pelo seu instinto goleador e capacidade física. Com 1,93m de altura e uma presença imponente na área, o avançado tinha todas as características para ser um sucesso como ponta de lança e rapidamente chamou a atenção de clubes maiores no seu país. A ascensão de Cardoso ao cenário internacional começou verdadeiramente em 2006, quando foi contratado pelo Newell's Old Boys da Argentina. No clube de Rosário, Cardoso tornou-se rapidamente uma referência ofensiva, marcando 21 golos em 33 jogos, um registro impressionante que despertou o interesse de clubes europeus. Foi então que em 2007, o Benfica, à procura de um avançado com capacidade para resolver jogos, apostou 9 milhões de euros na contratação do paraguaio, um valor elevado na época, mas que viria a ser amplamente justificado pelos feitos que se seguiriam. Cardoso chegou ao Benfica com grande expectativa e não demorou a justificar o investimento. Na sua primeira época, marcou 22 golos em todas as competições, destacando-se pelo seu potente pé esquerdo, capaz de remates fulminantes de qualquer zona do campo. O paraguaio rapidamente ganhou o carinho dos adeptos benfiquistas, que o apelidaram de Taquara, uma referência à sua estatura e à sua capacidade de desferir remates potentes, tal como uma lança. Com a sua presença na área, Cardoso trouxe ao Benfica uma nova dimensão ofensiva. No entanto, foi na época de 2009-2010 que Óscar Cardoso viu o seu auge ao serviço do clube encarnado. Sob o comando de Jorge Jesus, o Benfica conquistou o título de campeão nacional e Cardoso sagrou-se o melhor marcador da Primeira Liga com 26 golos, números que reforçaram o seu estatuto como um dos mais letais avançados da Europa. Além disso, contribuiu para a vitória na Taça da Liga, demonstrando ser decisivo nos momentos mais importantes da época. A sua parceria com jogadores como Ángel Di María e Pablo Aimar foi fundamental para o sucesso ofensivo da equipa e Cardoso tornou-se o goleador de referência no Clube da Luz. Nas competições europeias, também foi protagonista, destacando-se pela sua capacidade de marcar em momentos decisivos. Em 2013, durante a campanha que levou o Benfica à final da Liga Europa, o avançado paraguaio marcou 2 golos na vitória sobre o Fenerbahçe nas meias finais, carimbando o passaporte do clube encarnado para a final contra o Chelsea. Embora o Benfica não tenha conseguido vencer o troféu, Cardoso deixou uma marca indelével, terminando como o melhor marcador da competição com 7 golos. Ao longo das suas 7 temporadas no Benfica, estabeleceu-se como uma lenda do clube, marcando o total de 172 golos em 293 jogos, o que o coloca entre os melhores goleadores da história do clube e o melhor não nascido em Portugal. O seu pé esquerdo era temido por defesas e guarda-redes e a sua capacidade de converter livres diretos e grandes penalidades tornou uma arma letal em qualquer situação de bola parada. Além dos dois campeonatos nacionais conquistados, venceu também 5 taças da Liga e uma taça de Portugal, sendo uma peça fundamental em todas estas conquistas. Em 2014, após uma longa e bem-sucedida carreira no Benfica, Cardoso transferiu-se para o Trabzonspor, da Turquia, onde continuou a mostrar a sua veia goleadora. Apesar de já não estar no seu auge físico, Cardoso manteve uma impressionante média de golos, marcando 25 em 66 jogos durante as duas épocas em que representou o clube turco. A sua experiência e faro pelo golo ainda o tornavam um avançado respeitado, tanto no campeonato como nas competições europeias. Após a sua passagem pela Turquia, Cardoso ainda regressou à América do Sul, onde jogou pelo Libertad no Paraguai, consolidando-se como um ícone no futebol do seu país. A sua longevidade como jogador de topo e a consistência ao longo de uma carreira recheada de golos tornaram-no numa referência para várias gerações. Além disso, foi também um nome habitual na seleção paraguaia, tendo representado o seu país em várias edições da Copa América e nas eliminatórias para os mundiais, somando mais de 50 internacionalizações. Com uma carreira marcada por golos, títulos e momentos decisivos, Óscar Cardoso será sempre lembrado como um dos grandes avançados da sua geração. No Benfica, o Taquara eternizou-se como um dos maiores goleadores da história do clube e a sua carreira é um testemunho de como o talento, aliado à capacidade de se reinventar, pode prolongar uma carreira ao mais alto nível durante muitos anos. Embora os tempos de glória tenham ficado para trás, Cardoso deixou uma marca indelével no futebol, especialmente em Portugal, onde o seu nome será para sempre sinónimo de golos e sucesso com a camisola das Águias.

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4: Orgulho por esta geração de futbolistas que han ido creciendo con esta idea, fieles a la idea, haciéndola mejor, dándonos un ejemplo de grupo, de equipo, de familia, de buenos grandes futbolistas con un potencial y un talento excepcional.
5: 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Yo creo que hoy el destino estaba escrito, estaba hecho para que ganásemos, lejos de nuestra gente, pero los hemos intentado hacer sentir lo más cerca posible.
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9: Boa tarde, são 17h53.
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9: E agora seguimos com os craques mundiais neste produto 100% palavra.
10: Frank Lampard, nascido a 20 de junho de 1978, é amplamente reconhecido como um dos maiores médios da história do futebol inglês e uma lenda do Chelsea. Criado numa família com forte herança futebolística, Lampard começou a sua carreira no West Ham United, o clube onde o seu pai havia jogado. Subiu às camadas principais do West Ham em 1995 e rapidamente se destacou pelas suas habilidades no meio-campo, marcando golos importantes e mostrando uma capacidade técnica notável. No entanto, foi a sua transferência para o Chelsea em 2001 que transformou a sua carreira. Lampard custou cerca de 11 milhões de libras ao clube londrino e rapidamente se tornou um pilar no meio-campo dos Blues. Durante a sua passagem pelo Chelsea, que durou até 2014, Lampard conquistou uma série impressionante de títulos, incluindo 3 Premier Leagues em 2004, 2005, 2005, 2006 e 2009, 2010, 4 FA Cups, 2 Taças da Liga e, claro, a tão sonhada Liga dos Campeões em 2012. Uma das marcas mais impressionantes de Lampard é a sua capacidade de marcar golos. Não foi apenas um jogador-chave na criação de jogadas, mas também se destacou pela sua impressionante veia goleadora. Lampard terminou a sua carreira no Chelsea como o maior goleador da história do clube, com 211 golos em 648 jogos, algo notável para um médio. Conhecido pela sua precisão nos remates de longa distância, especialmente com o pé direito, tornou-se conhecido pelos seus golos em momentos cruciais, além da sua consistência nas bolas paradas. A sua temporada de 2009-2010 foi particularmente impressionante, quando Lampard marcou 27 golos em todas as competições e ajudou o Chelsea a vencer a Premier League e a FA Cup, fazendo história com um double. A sua combinação de talento ofensivo, ética de trabalho incansável e inteligência tática fez dele um dos melhores jogadores da sua geração. Além do sucesso a nível de clube, Lampard teve uma carreira internacional notável, representando a seleção inglesa em diversas competições, incluindo 3 campeonatos do mundo e 2 campeonatos da Europa. Embora a Inglaterra não tenha alcançado o sucesso esperado durante essas competições, Lampard foi sempre um dos pilares da equipa e é amplamente respeitado pelos seus 66 jogos pela seleção. Após deixar o Chelsea em 2014, teve uma curta passagem pelo Manchester City antes de terminar a sua carreira nos New York City da MLS, onde jogou até 2016. Após a sua retirada dos relvados, o ex-atleta rapidamente se lançou na carreira de treinador e em 2018 assumiu o comando do Derby County, onde teve uma boa temporada na segunda divisão inglesa, levando o clube à final do play-off de promoção. No ano seguinte, Lampard assumiu o cargo de treinador do Chelsea, voltando ao clube onde teve os seus maiores sucessos como jogador. Durante a sua passagem por Stamford Bridge, focou-se em dar oportunidades a jovens jogadores da academia e conseguiu uma qualificação para a Liga dos Campeões na sua primeira temporada. Contudo, foi demitido em janeiro de 2021 após uma série de maus resultados e por aí prosseguiu a sua carreira como técnico por outras paragens.
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9: Vamos lá olhar agora para mais um gigante adormecido aqui na primeira Rádio Desporto.
10: O FC Kaiserslautern é um dos clubes mais respeitados do futebol alemão, com uma história rica e momentos marcantes, tanto a nível nacional como europeu. Fundado em 1900, o clube é sediado na cidade com o mesmo nome, no estado da Renânia-Palatinado, e tem uma tradição profunda no futebol germânico, sendo especialmente conhecido pelos títulos conquistados e pela apaixonada base de adeptos. O Kaiserslautern ganhou destaque pela primeira vez nos anos de 1950, quando conquistou 4 títulos da Bundesliga num período de grande sucesso. O clube alcançou a sua primeira grande glória em 1951 com a conquista do campeonato alemão e o sucesso continuou na década seguinte com títulos em 53, 54 e 55, estabelecendo-se como um dos clubes mais dominantes da Alemanha Ocidental. O período mais notável da história recente do Kaiserslautern foi na década de 1990, quando a equipa alcançou uma série de feitos notáveis que deixaram uma marca indelével no futebol alemão. Sob o comando do treinador Otto Rehagel, o Kaiserslautern conquistou a Bundesliga em 91-92, apenas um ano após a promoção para a primeira divisão. Este feito é amplamente reconhecido como um dos maiores na história do futebol germânico, dado que o clube havia sido promovido da segunda divisão apenas uma temporada antes. O trabalho de Rehagel na promoção e subsequente conquista da Liga é amplamente celebrado como um exemplo notável de gestão e desenvolvimento da equipa. Em 1996, o Kaiserslautern continuou a brilhar ao vencer a Taça da Alemanha, completando uma dupla de títulos impressionante. O sucesso na Taça veio após uma vitória por 1-0 sobre o Borussia Mönchengladbach na final, consolidando o status do clube como uma força respeitada no futebol do país. Outro momento notável da história do clube foi a conquista da Supertaça da Alemanha em 1991, onde derrotaram o Hamburgo por 2-1. Além dos sucessos domésticos, o Kaiserslautern também fez algumas aparições notáveis nas competições europeias, com o clube a ter a oportunidade de competir na Taça dos Clubes Campeões Europeus e na Taça UEFA durante os anos 90, embora não tenha conseguido conquistar os principais troféus europeus. No entanto, a participação em tais competições foi um reconhecimento da qualidade da equipa e da sua capacidade de competir em nível internacional. Nos anos seguintes, o Kaiserslautern enfrentou desafios e períodos de declínio. A equipa teve dificuldades em manter a sua posição na Bundesliga e experimentou descidas à segunda divisão. A gestão do clube e a estabilidade financeira foram questões que afetaram o desempenho da equipa nas décadas seguintes, mas apesar destes desafios, o Kaiserslautern continuou a ser uma peça importante no futebol alemão e manteve uma base de adeptos apaixonados que apoiaram o clube durante os altos e baixos. Em termos de infraestruturas, o clube joga os seus jogos no estádio Der Betzenberg, conhecido por ser um dos estádios mais intimidantes da Alemanha devido ao ambiente vibrante e apaixonado. O estádio tem capacidade para cerca de 49 mil espectadores e é um dos locais mais icónicos do futebol germânico. O Kaiserslautern também é conhecido pela sua

0: Lautern continua a ser, por isso, uma parte importante do panorama do futebol alemão, com uma base de adeptos leal e um legado de conquistas que define a sua rica história.
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2: São 6 da tarde e 1 minuto. 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
3: A Espanha venceu este domingo a Argentina por 1-0 na final do Campeonato Mundo de 2026, discutida em Nova Jersey, e voltou a erguer o troféu 16 anos depois da conquista na África do Sul. O único gol da partida surgiu já no prolongamento, por intermédio de Ferran Torres, num encontro em que a seleção orientada por Luis de la Fuente dominou durante largos períodos, mas encontrou pela frente uma Argentina sólida defensivamente e que terminou reduzida a 10 jogadores. A final ficou marcada sobretudo pelo equilíbrio durante os 90 minutos regulamentares. Apesar da superior iniciativa da formação espanhola, na equipa europeia assumiu a posse de bola e tentou controlar o jogo desde cedo, enquanto que a Argentina acabou por privilegiar uma estratégia mais cautelosa, apostando na consistência defensiva e na intensidade física para travar os ataques adversários. Contudo, acabou por ser a Espanha a marcar o único gol desta partida. No final desta conquista do Mundial 2026, o selecionador de Espanha, Luis de la Fuente, estava naturalmente orgulhoso e satisfeito com esta vitória.
4: Orgulho por esta geração de futbolistas que han ido creciendo con esta idea, fieles a la idea, haciéndola mejor, dándonos un ejemplo de grupo, de equipo, de familia, de buenos grandes futbolistas con un potencial y un talento excepcional y especialmente orgullo, porque de verdad haberles acompañado en este recorrido, en este trayecto, para mí es un honor. No quiero te cuento, no, porque te voy a dar pena. No, pues estoy ahora sí estoy muy emocionado. Después de haber echado la vista atrás, pensando en ellos, hemos hablado mucho con los jugadores. Mister, me decían, hemos ganado todo, todo. Y eso es maravilloso, con una generación de futbolistas, vuelvo a decir una y otra vez, que son un ejemplo para el deporte español, para la juventud española, para España. Juntos somos más fuertes, eso no hay que para duda a nadie.
3: Já do lado dos cadetes, o homem-golo do lado da seleção do país vizinho, Ferran, demonstrou-se muito orgulhoso por ter ajudado a equipa a conquistar este Mundial 2026.
5: O gol ha sido de 47 milhões de pessoas, não ha sido meu, ni de los 26 jugadores que formamos aqui. Eu creo que hoje o destino estava escrito, estava hecho para que ganásemos, lejos de nuestra gente, pero los hemos intentado hacer sentir lo más cerca posible. No, al final, si todas las finales son difíciles, pues cuando tienes a Messi en el equipo contrario siempre entra ese nerviosismo, pero al final nosotros siempre hemos dependido de nosotros, de plantear nuestro fútbol, y creo que hoy lo hemos demostrado una vez más.
3: Com este triunfo, na Espanha conquistou o segundo campeonato do mundo da sua história, repetindo assim o feito alcançado em 2010 para Luis de la Fuente. Trata-se de mais um título ao serviço da seleção espanhola, depois das vitórias no Euro 2024 e na Liga das Nações de 2023. John Duran chegou a Lisboa para reforçar o Sport Lisboa e Benfica por empréstimo da formação do Al Nassr. O avançado internacional de 22 anos chega à luz por empréstimo do Al Nassr por uma temporada, no final da qual os encarnados têm oportunidade de exercer cláusula de 30 milhões de euros para ficar em definitivo com os jogadores. Duran afirmou ver o Benfica. Desde pequeno deixou elogios ao treinador Marco Silva e confessou ter falado com o compatriota e amigo Richard Rios antes de assinar contrato com a formação encarnada.
6: Acho que o time mais grande do Portugal, um grato com Deus para chegar ao nosso time. Sou um cara que gosta muito de ganhar, mas estou aqui para ganhar. Só resta trabalhar com todos e contente por estar aqui.
7: Mas agora com Rios, o que sabes
6: do grupo? Falei com ele, meu amigo, tá bom, tudo bom com ele.
8: Olha a mensagem que queres deixar

0: dice?
1: La mensaje con los aficionados.
0: Nada, que yo soy un cara que gusta mucho trabajar, soy lo que resta trabajar para aportarme a mi equipo. 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
2: ¿Qué sabes? ¿Hablaste con Marco Silva?
1: ¿Qué sabes? Verifica.
2: ¿Hablaste con Marco Silva?
0: Oh, sí, sí, siempre falo con él.
2: ¿Y qué tal?
0: Muy bien, una buena persona.
3: Obrigado.
0: Sé todo. O siempre veio a Benfica, um menino.
3: E o objetivo para essa temporada, criança.
0: Cara, eu sou... Não posso falar, não sei. Ou quero fazer muito.
4: O presidente do Benfica, Rui Costa, e o diretor-geral, Mário Branco, satisfazem, assim, mais um pedido de Marco Silva, que desde o início pediu mais uma opção ofensiva nesta ação no mercado, na perspectiva das Águias, no aproveitamento de uma excelente oportunidade, considerando que o Al-Nassr está com problemas financeiros e procurava encontrar uma solução que pudesse aliviar, pelo menos, a folha salarial. Durante, recorde-se, foi contratado pelo Al-Nassr ao Aston Villa, em janeiro de 2025, por 77 milhões de euros, na segunda maior transferência na época do futebol saudita, apenas superada pela de Neymar do PSG para o Al-Hilal no verão de 2023, por 90 milhões de euros. Na última época, no avançado foi emprestado ao Fenerbahçe, onde fez 21 jogos, 5 golos, ao Zenit, onde cumpriu 9 jogos, e apontou 2 golos, desempenho muito abaixo das expectativas dos clubes, e também de Durant, que quer aproveitar agora a oportunidade no Benfica para relançar a sua carreira. Foi por isso que aceitou baixar drasticamente o salário, que será ainda comparticipado pelo Al-Nassr. Durant é, de resto, um namoro antigo dos encarnados, que estiveram perto de contratá-lo ao Chicago Fire em janeiro de 2025 por 15 milhões de euros. O negócio tinha ficado alinhado em Miami em novembro, mas não avançou porque foi vetado pela equipa técnica de Roger Schmidt, que preferiu ainda Kasper Tengstedt, avançado dinamarquês, que custou 10 milhões de euros, incluindo serviços de intermediação. Marco Silva, por outro lado, conhece bem Durant, testemunhou na qualidade de treinador do Fulham a chegada e na afirmação deste atleta no Aston Villa, do qual saiu para o Al-Nassr, validou diversas informações sobre o internacional colombiano, com Simão Coutinho, diretor desportivo dos sauditas, com quem mantém boa relação. A contratação de Durant torna praticamente inevitável a saída de Ferencvaros Ivanovic, contratado pelo Benfica na formação do Saint-Gilloise no último verão por 22,8 milhões de euros. O avançado de 22 anos foi um dos jogadores que chegaram à luz e estiveram abaixo do que deles se esperava. Os encarnados vão tentar encontrar uma solução para o internacional croata na transferência definitiva para recuperar o investimento na preferida, no empréstimo, com a opção de compra na mais provável Pavlidis, assim como também Anísio Cabral mantém-se no plantel. A saída de Francisco Trincão para o Al-Ahli permitiu ao Sporting ultrapassar a barreira dos 100 milhões de euros em receitas neste mercado de transferências, com a oficialização da transferência do internacional português Sadio Leonina, na soma já 106,96 milhões de euros em caixas fixos, montante que poderá ascender aos 116,26 milhões na caso sejam cumpridos todos os objetivos previstos nos negócios realizados até ao momento. A venda de Trincão por 35 milhões e meio de euros fixos, descontando nos 10% dos custos de intermediação pagos pelo Sporting, ao valor fixo de 39,4 milhões de euros, aos quais podem acrescer 4,3 milhões por objetivos. É a segunda maior deste mercado para o Sporting, apenas superada pela transferência de Morten Newman para o Atlético de Madrid, que rendeu 40 milhões de euros fixos e pode valer mais 5 milhões. Estas operações juntam-se ainda nos 16 milhões e meio de euros da compra em definitivo de Alisson Santos para o Nápoles e os 5 milhões e meio de euros pagos pelo Sporting de Braga por Diogo Travassos. O Sporting beneficiou ainda de duas cláusulas negociadas em transferências anteriores. Encaixou 3,4 milhões de euros com a mudança de Matheus Fernandes do West Ham para no Tottenham e 6 milhões de euros relativos aos 20% da mais-valia da transferência de Afonso Moreira do Lyon para na formação de Bayer Leverkusen. Importa, contudo, também sublinhar que na venda de Giovanni Kanda ao Chelsea, anunciada em março de 2025, em simultâneo com a de Dario Essugo, não entra nesta contas, apesar do extremo ter permanecido em Alvalade durante toda a época desportiva 2025-2026, antes de rumar à Inglaterra neste verão. A operação no valor de 50,7 milhões de euros já foi contabilizada no relatório e contas da época passada, pelo que não integra no balanço financeiro deste ano. Também do lado das entradas, o Sporting tem sido um dos clubes portugueses mais ativos. A SAD investiu já 79 milhões e meio de euros nas contratações de Rodrigo Salazar por 30 milhões e Sadombia por 20 milhões, Sérgio Altimira por 18,2 milhões, na Silas Anderson por 7,2 milhões e Pedro Lima por 4 milhões. Nestes reforços, na juntas ainda, na Jesse Terry, cedido pelo Chelsea por empréstimo, sem opção de compra. As contas permitem para já um saldo positivo superior, 20 milhões de euros, sem contabilizar eventuais receitas futuras associadas aos objetivos das vendas, nem outros movimentos que possam ocorrer até ao fecho do mercado. O Sporting Clube de Braga e o Angers acertaram a transferência de Amin El Kazeni para a formação francesa, no avançado de 25 anos, rumo na equipa da Liga Francesa, em empréstimo, que não inclui a opção de compra. El Kazeni, que já não esteve na apresentação dos Guerreiros de Minho, aos sócios, durante este mesmo sábado, diante do Celta de Vigo, em partida que terminou com um empate, chegou ao Sporting Clube de Braga em 2024-2025, proveniente da formação do Guingamp, então no segundo escalão gaulês. Na primeira época, cumprida com o comando de Carlos Carvalhal, o internacional jovem por Marrocos apontou 11 golos em 51 jogos, 27 dos quais realizados na condição de titular. Em 2025-2026, foi menos utilizado por Carlos Vicente, atual timoneiro do Sporting Clube de Braga, participou em 13 jogos, 11 como titular e acabou por apontar 2 golos. El Kazeni tem contrato com o clube em outubro até 2029 e uma cláusula de rescisão fixada nos 50 milhões de euros. Vítor Magalhães vai continuar na presidência de Moreirense até 2028, depois dos sócios do clube em outubro terem aprovado por unanimidade na recondução dos atuais órgãos sociais em assembleia extraordinária realizada durante neste fim de semana. A reunião foi convocada depois de não ter sido apresentada qualquer lista convidada nas eleições inicialmente marcadas para no dia 8 de julho. Perante nesse cenário, os atuais dirigentes propuseram manter-se em funções por mais um mandato de 2 anos, solução que mereceu a aprovação unânime dos associados. Além de Vítor Magalhães na direção, a Serafina Pereira continuará a presidir a mesa da Assembleia Geral e Luís Pinto ao Conselho Fiscal, no presidente do Moreirense desde 2008. Vítor Magalhães mantém-se na frente do clube numa nova fase da sua história. Em maio de 2025, os sócios aprovaram a venda da posição maioritária da SAD ao fundo norte-americano Black Knight Football Club, proprietário do Barnamalt, deixando de liderar a sociedade esportiva agora presidida por Sabnatim. Pedro Magalhães, filho do dirigente, assumiu por sua vez o cargo de diretor executivo da SAD. O Vitória Sport Clube, depois de vencer o Futebol Clube na Fiel por 5-0, derrotou na Académica de Coimbra por 2-0. Num encontro discutido em 3 períodos de 30 minutos, na formação vimaranense, colocou-se em vantagem aos 10 minutos, graças a um golo apontado por Zeca, no médio de apenas 17 anos, na campeão europeu e mundial de sub-17 por Portugal. Inaugurou o marcador já na segunda parte, na Costinha, avançado de 19 anos, ampliou a vantagem para 2-0 no triunfo diante da Académica. Tiago Margarido utilizou o Juan Castilho, como Alion Nedói, Penny, na Costinha, Francisco Dias, na Gonçalo Nogueira, na Gonçalo Silva, João Mendes, Matites Mitrovic, Miguel Maga, na Miguel Nogueira, Omar na Camará, na Oreste, na Lebedenko, na Oscar Rivas, na Rica Rocha, na Rodrigo Silva, na Samu Silva, Santiago Verdi, na Tiago Bolheiro e na Tony Strata, na 5 no Zega. O Vitória Sport Clube inicia na caminhada na Liga no dia 8 de agosto, pelas 6 da tarde, diante do Arouca. Antes disso, na equipa vai estagiar no Algarve, entre os dias 20 e 26 de julho, onde defronta na União de Leiria no dia 22 de julho e na formação do Al-Ahli na Futebol Clube no dia 24 de julho, assim como também o Nottingham Forest no dia 26 de julho. A pré-temporada vimaranense termina com a participação no torneio de verão da Póvoa de Varzim nos dias 1 e 2 de agosto. Futebol Clube na Famalicão e Futebol Clube na Fiel empataram sem golos num duelo de pré-temporada entre as equipas da primeira e da segunda liga. Este foi o segundo jogo de pré-temporada, já com Carlos Carvalhal ao comando, depois do triunfo por uma bola 0-5 do Lusitânia de Lourosa na última quarta-feira. No passado sábado, já sem Hugo Oliveira, novo treinador do Estrasburgo, os famalicenses tinham ganho no primeiro duelo de preparação diante do Sub-23 por 5-0. Apesar de ter terminado a sequência vitoriosa na preparação para 2026-2027, o conjunto famalicense segue sem golos sofridos. O Futebol Clube na Fiel, treinado pelo espanhol José Manuel Rabnaheira, já esteve neste segundo jogo do dia, depois da derrota por 5-0 diante da formação do Vitória em Guimarães. Tiaguinho, na alcunha para Tiago Fernandes, é o segundo reforço confirmado da recém-criada equipa de futsal do Futebol Clube do Porto. Depois da oficialização de Cardinal no Al-Ahli Internacional Português, chega aos Dragões após 2 temporadas ao serviço dos italianos do Fortitudo Portinense, tendo marcado 12 golos em 53 jogos. Novo camisola 10 dos Azuis e Brancos estreou-se profissionalmente pelo Benfica e desde então vestiu as camisolas do Sporting Clube de Braga, Módicos Breval, na Quinta dos Lombos e a formação do Caxinas. De recordar, Clube, Futebol Clube do Porto, vai discutir a terceira divisão na nova temporada 2026-2027. Já o Sporting confirmou a contratação de Alexander Shabnasukov, no guarda-redes ucraniano de 29 anos, Shabnashega, do IT Kiev, e junta-se aos campeões europeus de futsal, Abneb, no cumprir de um sonho, para o Internacional pela Ucrânia, que fará na concorrência Bernardo Passob e Gonçalo de Portugal. Rodrigo Paes de Almeida, diretor do futsal, justificou a aposta, tendo em conta as características deste futsalista, que podem ser muito importantes para ajudar a equipa a ter sucesso nos vários jogos desta época desportiva 2026-2027, no que diz sobre respeito ao futsal. Ainda pelo futsal, o Sporting Clube de Braga oficializou a contratação de Tomás Colasso, na aula de 21 anos, que jogava no Ferreira do Zezer e tem no currículo um título europeu de sub-19 por Portugal em 2023. O ala que fez 3 golos em 14 jogos pelo Ferreira do Zezer na segunda metade da época passada, na primeira atuou pelo Caxinas com 13 jogos registados, justificou a decisão de rumar ao Sporting Clube de Braga e deixou uma mensagem aos adeptos arsenalistas, primeiro assumindo que era de facto muito importante justificar nessa aposta feita pelo Sporting Clube de Braga, uma equipa que deposita nele muita confiança e, portanto, quer retribuir com boas exibições e, sobretudo, deixando essa mensagem aos adeptos, quer dar muitas alegrias a todos aqueles que são adeptos ferrenhos da formação dos Guerreiros Domingo pelo futsal. José Carlos Pinto estabeleceu o novo recorde nacional dos 5 mil metros, depois de vencer o Meeting Nuts da Bélgica, com uma marca de 12 minutos, 59 segundos e 75 milésimos. O atleta luso tornou-se no primeiro português, na baixar da barreira dos 13 minutos na distância, superando assim um resultado que permanecia intacto desde 1998. Com este registro, José Carlos Pinto superou 28 anos depois o histórico recorde de António Pinto, fixado nos 13 minutos, 2 segundos e 86 milésimos.
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0: Quer seja uma vitória épica ou uma reviravolta inesperada, o José Carlos Leal não deixa passar nenhum detalhe do hóquei em patins, sempre à segunda e à sexta-feira.
1: Henrique de Magalhães, Chabana, prepara-se para Ebna reforçar o Valongo. O Benijabne se despediu da Ebna formação de hóquei em patins do Sporting Natural do Porto. Na defesa de 34 anos, Chabana encerrou o ciclo de 5 anos com 55 golos, Chabana em 230 jogos. Mais importante, o antigo internacional português contribuiu para Ebna's conquistas da Taça de Ebna Portugal por duas ocasiões, Supertaça Mundial de Clubes, Chabana Taça Continental e Champions. Formado no Futebol Clube do Porto, Henrique Magalhães afirmou-se entre Ebna Hóquei de Braga, Ebna Hóquei de Barcelos e Valongo. Na primeira passagem pelo Sporting, aconteceu entre 2017 e 2019, seguindo-se duas épocas na Oliveirense pela seleção. O defesa não discutiu nos europeus de 2016, 2018, 2021 e 2023, além dos mundiais de 2017, 2019 e 2022, além de Henrique Magalhães, também que na Roque Porradas, na estátua de saída do hóquei em patins do Sporting. Através das redes sociais, os Leões despedem-se do avançado espanhol, que esteve ao serviço do clube nas últimas duas temporadas, e deverá arrumar ao Reus, com um total de 35 golos em 96 jogos, Chabana Roque Porradas conquistou o clube no Mundial de Clubes, Chabana duas Taças de Ebna Portugal e uma Supertaça. Ainda pelo hóquei em patins, mas na vertente feminina, o Benfica conquistou o 13º título de campeão consecutivo de hóquei em patins feminino, que mal vencer Chabana na visita ao Clube Pilhados, isto com reviravolta por 4-3 no jogo 2 da Ebna final, que esteve interrompido por mais de uma hora por desacatos nas bancadas durante a primeira metade. A interrupção deu sobretudo à demora da chegada da polícia ao pavilhão para auxiliar na equipa de segurança contratada pelos anfitriões. Vários adeptos foram identificados e pelo menos uma adepta foi assistida por uma breve indisposição. Em todo o caso, não foram registadas detenções dentro de campo. Marlene Souza, Blackwent, Maria Sofia Silva e Raquel Santos marcaram para o Benfica, que estava a perder por 3-1 no tempo de intervalo. Nas Águias juntaram o triunfo em Vila Nova de Gaia, a goleada na caseira por 7-0, selando assim o tri de campeonato antes de o Benfica dominar a modalidade no quadro feminino. A Norte Copa liderava com 10 campeonatos, na seguida, na Por Carvalhos, na Amadora, na Alfena, na Oeiras, na Vila Boa do Bispo, na Turquel, Lubinos e Sintra.
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0: Olhamos agora nesta emissão para os craques mundiais. Apesar da sua ausência no campo, o legado destes jogadores continua a inspirar novas gerações que procuram também alcançar a mesma grandeza. É para ouvir também aqui na primeira Rádio Desporto os craques mundiais com o Hugo Taveira.
3: Tem uma música, a torcida do Flamengo canta aí, é assim: olele, olá lá, o Romário vem aí e o bicho vai pegar.
4: Romário de Sousa Faria, mais conhecido apenas como Romário, é um dos maiores atacantes da história do futebol, famoso pela sua incrível capacidade de finalização e instinto goleador. Nascido no Rio de Janeiro, a 29 de janeiro de 1966, Romário iniciou a sua carreira profissional no Vasco da Gama, clube onde rapidamente se destacou pelo seu fardo no golo. No Vasco, onde estreou em 1985, foi campeão carioca e começou a atrair as atenções internacionais, especialmente pelo seu desempenho no Campeonato Sul-Americano de Sub-20, em 1985. Em 88, transferiu-se para o PSV Eindhoven, nos Países Baixos, onde consolidou a sua fama de goleador. No PSV, Romário foi 3 vezes campeão neerlandês e venceu 2 taças dos Países Baixos, enquanto se tornava no melhor marcador do campeonato em 3 ocasiões. O seu fardo golo, velocidade e agilidade tornaram-no de uma das maiores estrelas do futebol europeu, atraindo o interesse de clubes ainda maiores. Em 1993 foi contratado pelo Barcelona, onde jogou sob o comando de Johan Cruyff, na famosa equipa conhecida como Dream Team. Na sua primeira temporada, Romário marcou 30 golos em La Liga, liderando o Barcelona ao título espanhol e terminando como o melhor marcador da competição. Encantava com a sua técnica, dribles curtos e, claro, com a capacidade quase inata de encontrar o fundo das redes. Durante este período, o atacante firmou-se também como uma das principais figuras da seleção brasileira. A consagração máxima do baixinho vem em 1994, quando foi peça-chave na conquista do Campeonato do Mundo pela seleção do Brasil nos Estados Unidos. Formando uma temível dupla de ataque com Bebeto, Romário foi o melhor jogador do torneio e marcou 5 golos, garantindo o tetracampeonato mundial para o Brasil. Este desempenho valeu-lhe a bola de ouro da FIFA como o melhor jogador do mundo em 1994. Após a glória no Campeonato do Mundo, Romário voltou ao Brasil em várias ocasiões, jogando novamente pelo Flamengo e pelo Vasco da Gama, com passagens também por clubes. clubes como o Valência, no qual não conseguiu atingir o mesmo sucesso. Contudo, foi no Vasco que Romário manteve a sua relação mais forte, regressando ao clube por diversas vezes e ajudando a conquistar títulos importantes, como o Campeonato Brasileiro de 2000 e a Taça Mercosul, onde foi figura de destaque. Ao longo da sua longa carreira, alcançou o feito de marcar mais de 1000 golos, somando os golos em partidas oficiais e não oficiais. Este registro fez dele um dos poucos jogadores da história a alcançar tal marca, colocando-o no patamar dos maiores goleadores de sempre. Romário é lembrado pela sua autoconfiança, personalidade forte e pelo seu grande lema.
5: Quando eu nasci, o Papai do Céu apontou o dedo e falou: esse é o cara.
4: Após a sua retirada do futebol, enveredou pela carreira política, tornando-se senador no Brasil, onde continua a exercer grande influência. A sua contribuição para o futebol mundial, especialmente para o Brasil, é inegável, e o seu legado como um dos mais letais atacantes de sempre continua a ser celebrado.

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2: Acho que é o time mais grande do Portugal. Eu grato com Deus para chegar ao nosso time. Sou um cara que gosta muito de ganhar, mas estou aqui para ganhar. Só resta trabalhar com todos e contente por estar aqui. Eu falei com ele, meu amigo, tá bom? Tudo bom com ele.
3: Especialmente orgulho, porque de verdade, haberles acompanhado em este recorrido, este trajeto, para mim é um honor. Não quero, te cuento, não, porque te vou dar pena. Não, pois estou, agora sim estou muito emocionado. Después de haber echado la vista atrás, pensando en ellos, hemos hablado mucho con los jugadores, mister, me decían, hemos ganado todo.
4: No, al final, si todas las finales son difíciles, pues cuando tienes a Messi en el equipo contrario siempre entra ese nerviosismo, pero al final nosotros siempre hemos dependido de nosotros, de plantear nuestro fútbol y creo que hoy lo hemos demostrado una vez más.
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5: São 18h26.
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7: O Steaua de Bucareste, um dos clubes mais icónicos da Roménia, tem uma história rica e marcada por grandes feitos no futebol europeu. Fundado a 7 de junho de 1947 como ASA Bucareste, o clube nasceu vinculado ao exército romeno, refletindo a forte ligação entre o desporto e o regime militar da época. Inicialmente, a equipa disputava competições nacionais com algum sucesso, mas foi em 1961 que o clube adotou o nome pelo qual ficaria famoso, Steaua, que significa estrela em romeno, e começou a cimentar a sua identidade vitoriosa. Nas décadas seguintes, o Steaua tornou-se uma força dominante no futebol romeno, mas foi nos anos 80 que o clube atingiu o apogeu da sua glória. Durante esse período, sob o comando do carismático treinador Emerich Jeannet, a equipa conquistou uma série de títulos nacionais e internacionais que catapultaram o clube para o estatuto de gigante europeu. O ponto culminante da sua história aconteceu na temporada de 1985-86, quando o Steaua surpreendeu o mundo do futebol ao conquistar a Taça dos Clubes Campeões Europeus, o equivalente à atual Liga dos Campeões. A caminhada histórica na competição europeia começou de forma modesta, mas à medida que o Steaua superava adversários poderosos, a confiança e o espírito de luta da equipa tornaram-se evidentes. A grande final, disputada a 7 de maio de 1986, no estádio Ramón Sánchez Pizjuán, em Sevilha, colocou o Steaua frente ao poderoso Barcelona, favorito, claro, à vitória. Num jogo tenso e de poucas oportunidades, o empate a zero manteve-se durante os 120 minutos de jogo, levando a decisão para as grandes penalidades. Foi então que a figura do guarda-redes Helmut do Kadam emergiu de forma heroica. Numa das exibições mais memoráveis de sempre em finais europeias, do Kadam defendeu 4 penaltis consecutivos, um feito inédito e ainda hoje lembrado com espanto pelos amantes do futebol. O Steaua venceu por 2-0 nas penalidades, tornando-se o primeiro clube da Europa de Leste a erguer o mais prestigiado troféu do futebol europeu. Esta conquista, além de colocar o clube nos anéis da história, representou um momento de enorme orgulho para a Roménia, então sob o regime comunista de Nicolae Ceaușescu. Após a vitória na Taça dos Campeões, o Steaua de Bucareste consolidou-se como uma das potências do futebol europeu. O clube voltou a brilhar em 1987, quando venceu a Supertaça Europeia, ao derrotar o poderoso Dinamo de Kiev por 1-0. Este período de ouro do Steaua, que se estendeu até 1989, ficou marcado pela presença de jogadores lendários como Marios Lacatos, um dos mais carismáticos avançados do futebol romeno, e ainda Victor Piturca, um avançado letal. Estes e outros craques faziam parte do chamado Esquadrão Imortal, uma equipa que dominava tanto a nível interno como nas competições internacionais. A equipa chegou ainda à outra final da Taça dos Campeões em 1989, mas foi derrotada pelo AC Milan, numa das melhores equipas da época. No plano doméstico, o Steaua continuou a acumular títulos. Durante a década de 1980, venceu várias edições da Divisia A, o Campeonato Romeno e Taças Nacionais. A hegemonia do clube era incontestável e o domínio no futebol romeno refletia a força de uma equipa que contava com uma geração de ouro do jogadores. No entanto, a transição política e social na Roménia, com a queda do regime comunista em 1989, trouxe desafios para o Steaua. A separação do clube em relação ao exército em 2003 resultou em disputas legais, principalmente em torno do uso do nome e do emblema do clube. A equipa foi então renomeada para FCSB em 2017, após um processo judicial, mas apesar dessas complicações, o Steaua mantém-se como um dos clubes mais populares e vitoriosos da Roménia. A vitória na Taça dos Campeões de 1986 permanece o ponto alto da história do clube e um dos momentos mais gloriosos do futebol europeu. Até hoje, o Steaua de Bucareste é lembrado como o primeiro clube da Europa de Leste a conquistar este título, numa altura em que o futebol mundial era dominado pelas potências ocidentais. A resiliência e capacidade de superação demonstradas naquela época ainda ecoam entre os apaixonados pelo futebol.
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10: São 6:31. 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
11: Afonso Moreira, Ebna Extremo, que trocou o Leão Ebna pelo Bayer Leverkusen neste verão. Ebna teve uma estreia para Ebna recordar pelo clube alemão, Ebna diante da formação do Bamberg. Modesto clube da 5ª divisão, Moreira Ebna pisou na primeira parte num jogo que Ebna teve uma duração de 35 minutos em cada parte, realizada à porta fechada. O extremo luso marcou o primeiro golo aos 22 minutos de cabeça. Aos 27 minutos, Moreira ampliou a vantagem para Ebna 3-0 numa finalização na cara do guarda-redes no ex-Sporting, que saiu ao intervalo. O Bayer Leverkusen viria Ebna ganhar por 7-0 com golos de Victor Boniface, com Bis, Tela, Andrits, Ebna e Ebna Kofan. O próximo jogo dos alemães acontece no dia 25 de julho contra a formação do Kickers. No arranque da nova temporada do Campeonato Romeno, na formação do Atelul, recebeu e venceu o Cluj por 2-1, num jogo com forte presença portuguesa, que marcou na estreia de António Folha no comando técnico da equipa visitante. Um golo madrugador de João Lameira, aos 4 minutos, colocou cedo a formação do Atelul em vantagem numa jogada com total ADN português, que começou na cobrança de um pontapé de canto de Pedro Nuno e terminou com Lameira a cabecear para o primeiro golo da partida. No início da segunda parte, aos 5:58, o Cluj respondeu com o golo de André Abna Cordeia, que igualou o marcador já perto do final do encontro. Aos 87 minutos, um golo de Patrick Fernandes, que deixou o Marítimo neste verão, garantiu a vitória para a equipa da casa. A assistência foi novamente do português Pedro Nuno. Com o resultado de 2-1, António Folha estreou-se no comando técnico do Cluj com uma derrota no jogo. Contou ainda com os portugueses André Sinho e Né Lopes, do lado da formação do Otlul, e Simão Rocha, do lado do Cluj. Xavier Hernández revelou o desejo de abraçar um novo projeto de seleção e marcar presença num grande torneio. Treinar uma seleção seria o ideal para si nesta altura, até porque pretende estar mais perto dos seus familiares. Desde a saída do comando técnico do Barcelona, na temporada 2023-2024, o catalão de 46 anos nunca mais treinou nenhum clube antes dos colégios. Orientou a equipa do Al-Sadd do Qatar, pelo qual terminou a carreira enquanto jogador. De recordar que Xavi foi campeão do mundo em 2010 pela formação da La Roja. O Manchester United perdeu no primeiro teste de pré-temporada por uma bola a zero diante da formação do Exam, do Championship, no destaque para a titularidade do reforço de Andrei Santos, que chegou a Manchester esta temporada proveniente do Chelsea. Sam Smith apontou o único gol do encontro aos 39 minutos, depois de uma assistência do médio O'Brien. Carrick iniciou a partida com vários jogadores que poderão muito bem ser as primeiras escolhas para a equipa do United nas contas da Premier League. O Manchester United, recorde-se, inicia nas contas da Premier League inglesa no dia 22 de agosto com visita ao terreno do recém-promovido Old City. Brian Christente mete o que representou o Benfica entre 2014 e 2018, mas foi cedido nas últimas duas temporadas e meia de ligação aos encarnados. Renovou o contrato com a Roma de Itália. O jogador de 31 anos, internacional por Itália, passa a ficar ligado aos Chiellorossi até 2028. Além de Christente, que representa no emblema da capital italiana desde 2018 e que está já no top 10 dos jogadores que mais vezes vestiram a camisola do clube, 364 jogos oficiais, Gianluca Mancini, de 30 anos, também renovou o contrato. O defesa central, também internacional transalpino, está agora ligado à Roma até 2029. O Excelsior anunciou a contratação do ex-Benfica, na Celta de Vigo, junto da formação do Drek, na segunda liga neerlandesa. No guarda-redes assinou por duas temporadas com mais uma de opção. O jogador de 25 anos representou o clube encarnado desde os 9 anos de idade até 2020, tendo depois saído para o Vitória Sport Clube, pelo qual se estreou profissionalmente. Natural de Lisboa, mas internacional pela Guiné-Bissau, participou em 36 jogos na última temporada. Nos Países Baixos, desde 2023-2024, Celtan Bey vai discutir a primeira divisão dos Países Baixos pela primeira vez na sua carreira. O Shakhtar Donetsk está em negociações com o Chelsea, no Fulham e Brentford para discutir os jogos em casa da Liga dos Campeões nos respectivos estádios. Avança o de Atlético, o clube ucraniano, procura uma solução para voltar a receber os encontros das competições europeias, uma vez que desde a época 2022-2023 tem jogado na Alemanha, Eslovénia e Polónia. De recordar que o Shakhtar não joga no Donbass Arena desde 2014, na sequência da anexação da Crimeia pela Rússia, que obrigou o clube a abandonar o seu estádio. No de Atlético, reporta ainda que as conversas com os três clubes londrinos já aconteceram. O facto do Chelsea, Fulham e Brentford não competirem nas competições europeias na próxima temporada facilita assim a possibilidade de se terem os respectivos estádios para os encontros da formação ucraniana.
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7: A conquista do Mundial Sub-20 de 1991 pela seleção de Portugal é um dos momentos mais marcantes da história do futebol português. Este triunfo, ocorrido apenas 2 anos após a primeira vitória em 1989, solidificou o país como uma das grandes potências no futebol jovem a nível mundial. A competição foi realizada em Portugal entre os dias 14 e 30 de junho de 1991, o que aumentou ainda mais a responsabilidade e expectativa sobre a equipa portuguesa. Disputado em cidades como Lisboa, Porto e Braga, entre outras, o torneio reuniu as melhores seleções sub-20 mundiais. Portugal, já com o peso de ser o atual campeão, tinha no seu plantel jogadores talentosos que seriam determinantes para repetir o feito de 89. A campanha portuguesa no Mundial de Sub-20 começou com uma fase de grupos onde o país enfrentou equipas como a Argentina, a Coreia do Sul e a Irlanda do Norte. Portugal terminou esta fase no segundo lugar do grupo, que garantiu a passagem para a fase a eliminar. Desde logo, a solidez defensiva e a coesão do grupo de jogadores começaram a destacar-se como pilares fundamentais da equipa, que era orientada à altura por Carlos Queiroz. Nos quartos de final, Portugal enfrentou o México e conseguiu uma vitória convincente por 2-1, assegurando a passagem às semifinais. O desafio seguinte foi contra a Austrália, num jogo extremamente equilibrado e emocionante, que terminou com uma vitória de 1-0 para Portugal, graças a um golo decisivo do avançado Tony, levando assim os jovens portugueses à final do torneio. A grande final foi disputada a 30 de junho de 1991, no Estádio da Luz, em Lisboa, diante de uma enchente de adeptos que aguardavam ansiosamente por mais um título mundial. O adversário foi o Brasil, uma das potências tradicionais do futebol, o que aumentava o grau de dificuldade da partida. O jogo foi extremamente estático e disputado, terminando empatado 0-0 após o tempo regulamentar e o prolongamento. A decisão seguiu-se então para grandes penalidades, onde o guarda-redes português Sérgio Leite se destacou, defendendo dois penaltis e ajudando Portugal a vencer por 4-2. Este momento ficou marcado na memória de todos os adeptos e Portugal sagrou-se bicampeão mundial de sub-20. Este torneio destacou-se não apenas pelo título, mas também pelo surgimento dos jogadores que viriam a ter carreiras notáveis no futebol profissional. Entre os nomes mais proeminentes da equipa estavam Jorge Costa, que viria a ser uma lenda no futebol do Porto, João Pinto, que brilhou no Benfica e Sporting, e Emílio Peixe, que foi eleito o melhor jogador do torneio, recebendo a bola de ouro da competição. A vitória no Mundial de Sub-20 de 1991 consolidou a reputação de Carlos Queiroz como um dos principais responsáveis pelo desenvolvimento das camadas jovens do futebol português. Este triunfo ajudou também a criar uma base sólida de jogadores que mais tarde formariam a espinha dorsal da seleção nacional principal. Portugal, com esta vitória, tornou-se apenas o quarto país a vencer dois títulos consecutivos do Mundial de Sub-20, um título que até hoje continua a ser celebrado como um dos maiores êxitos da história do futebol português. Essa geração de ouro trouxe um novo fôlego para o futebol em Portugal e inspirou as futuras gerações, preparando o caminho para o sucesso que a seleção principal alcançaria nas décadas seguintes.
17: Através da marca de grande qualidade após um 0-0 no final dos 90 minutos e do prolongamento. Portugal a revalidar o seu título de campeão do mundo. E está o capitão João Vieira Pinto e agora Carlos Queiroz também, que merece empenhar este troféu.
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6: Vamos lá olhar agora para o perfil de mais um jogador aqui na primeira rádio de desporto.
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7: Víctor Gyökeres, nascido a 24 de agosto de 1998 em Jönköping, Suécia, é um avançado reconhecido pela sua capacidade de finalização e mobilidade. Começou a sua carreira profissional precisamente no Jönköping Södra em 2015 e após se transferir para o Brighton em 2016 teve várias experiências de empréstimo, incluindo passagens pelo Cardiff City e pelo St. Pauli. Em 2020, Gyökeres assinou pelo Coventry City, onde se destacou pela sua capacidade de marcar golos. Na temporada de 2021-2022 foi um dos artilheiros do Championship, ajudando o Coventry a alcançar os playoffs de promoção à Premier League. A sua excelente forma continuou na temporada seguinte, solidificando a sua reputação no futebol inglês. Em agosto de 2023, Gyökeres transferiu-se para o Sporting, onde teve um impacto imediato. Na sua primeira temporada com os Leões, destacou-se pela sua contribuição ofensiva, marcando golos importantes e ajudando a equipa a competir nas principais competições nacionais e europeias. Sua capacidade de finalização e a sua presença em campo foram cruciais para as ambições do Sporting, que venceu a Liga Portuguesa e fez uma boa campanha nas competições europeias.
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6: E seguimos agora nesta emissão com mais um craque da Liga Portuguesa.
7: Ricardo José Vaz Alves Monteiro, mais conhecido como Tarantini, é uma figura emblemática do Rio Ave e um exemplo raro de longevidade e lealdade no futebol português. Nascido em 1983 em Gestaçô, Baião, Tarantini começou a carreira em clubes de divisões inferiores e só aos 24 anos chegou ao futebol profissional quando assinou pelo Rio Ave em 2008. Desde então construiu uma ligação histórica com o clube Vila Condense, onde passou toda a carreira na primeira divisão, tornando-se capitão e referência dentro e fora de campo. Como médio de forte resistência e excelente leitura de jogo, Tarantini sempre se destacou pela entrega e inteligência tática. O seu espírito de liderança e profissionalismo rapidamente o tornaram um dos jogadores mais importantes da equipa. Ao longo dos anos, o médio contribuiu para alguns dos momentos mais memoráveis do Rio Ave, incluindo a histórica qualificação para a Liga Europa e a chegada à final da Taça de Portugal e da Taça da Liga em 2014. Esse ano foi especialmente marcante para o clube, que sob a liderança de Tarantini atingiu um nível de protagonismo inédito, enfrentando equipas europeias e elevando o nome do Rio Ave a uma dimensão internacional.
19: Além do desempenho dentro das quatro linhas, Tarantini sempre foi admirado pela sua visão de futuro e preocupação com a carreira pós-futebol. Com mestrado em Educação Física e em Desporto, destacou-se pela sua postura consciente e exemplar, sendo uma voz ativa na sensibilização para a importância dos estudos entre os jogadores. Tarantini chegou mesmo a escrever um livro, A Minha Causa, onde partilhou reflexões sobre a vida desportiva e a necessidade de planear o futuro, inspirando colegas e jovens atletas a pensar além do futebol. Ao pendurar as chuteiras em 2021, Tarantini deixou um legado raro no futebol português. Com mais de 400 jogos pelo Rio Ave, é recordado não só pela sua entrega e dedicação em campo, mas também pelo impacto positivo que teve na cultura do clube e na vida dos colegas da profissão. O seu exemplo de compromisso, lealdade e inteligência fazem dele uma referência no desporto nacional, um atleta que valorizou a educação e a formação contínua, elevando o conceito de ser jogador profissional.
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20: Está na altura dos craques mundiais. Muitos destes ícones do futebol mantêm-se ligados ao desporto, seja como comentadores, treinadores ou embaixadores de clubes e marcas. Outros, inclusive, já não estão entre nós. Mas fazemos questão de os recordar aqui na Primeira Rádio Desporto.
19: Éric Cantona, também conhecido como Le Roi, ou o Rei em português, é uma figura marcante e controversa no futebol, com uma carreira que influenciou não só dentro de campo, mas também fora dele. Nascido em Marselha, França, em 1966, Cantona começou a sua carreira em clubes menores no país, mas foi no Manchester United que realmente se destacou, transformando-se num ícone da Premier League. Cantona começou a sua trajetória no futebol no Auxerre, clube pelo qual fez a sua estreia profissional em 1983. Durante os primeiros anos da sua carreira, mostrou grande talento, mas também uma personalidade forte e um temperamento imprevisível. Passou por alguns clubes franceses, como o Marselha, o Bordeaux, o Montpellier e o Nîmes, conquistando títulos nacionais, mas sempre com problemas disciplinares. A sua passagem por Marselha foi marcada pela vitória no Campeonato Francês em 1989, mas Cantona não se adaptou completamente ao clube, que culminou na sua transferência para o Nîmes, onde um incidente com o árbitro quase resultou na sua reforma precoce. Após essa fase turbulenta, decidiu buscar uma nova oportunidade em Inglaterra, onde a sua carreira descolaria de forma irreversível. A carreira de Cantona mudou drasticamente ao transferir-se para o Leeds United em 1992. Rapidamente ajudou o clube a conquistar o título da primeira divisão inglesa, mas foi depois da sua transferência para o Manchester United que se tornaria uma verdadeira lenda. Chegando ao Old Trafford em novembro de 1992, Cantona teve um impacto imediato. Os Red Devils, que não conquistavam o título inglês há mais de 25 anos, venceram a Premier League na sua primeira temporada com o francês. Com o seu estilo arrojado, passos precisos e golos decisivos, ajudou a transformar o United numa potência do futebol inglês. Entre 1992 e 97, sob sua liderança, o clube conquistou 4 títulos da Premier League, além de 2 taças de Inglaterra. Cantona sempre foi conhecido tanto pelas suas habilidades com bola quanto pelo seu temperamento explosivo. O episódio mais famoso da sua carreira ocorreu em 1995, quando durante uma partida frente ao Crystal Palace deu um pontapé num adepto adversário que o insultou da bancada. Esse incidente resultou numa suspensão de 8 meses, um dos momentos mais controversos da história do futebol inglês. Apesar disso, quando retornou da suspensão, Cantona rapidamente recuperou a sua forma e liderou o Manchester United em mais uma conquista da Premier League em 1996. Esse foi um dos momentos que cimentou o seu status de rei, tanto pelo seu carisma quanto pela sua importância dentro de campo. Surpreendentemente, Cantona anunciou a sua retirada em 1997, aos 30 anos, no auge da sua carreira. Decidiu então seguir outros caminhos, incluindo uma carreira como ator e envolvimento com o cinema e arte. Fora dos campos, o francês sempre foi conhecido pela sua personalidade forte, pensamentos filosóficos e declarações marcantes que alimentaram a sua aura de enigma e fascínio. O avançado deixou um legado profundo no Manchester United e no futebol mundial. Foi nomeado em 1994 como jogador do ano para a Associação de Jogadores Profissionais Ingleses e em 2001 foi eleito jogador do século pelos adeptos do United. A sua influência no renascimento do clube e na Premier League é inegável, sendo lembrado como um dos maiores jogadores da história do futebol inglês. A carreira de Éric Cantona foi marcada tanto pelo brilhantismo dentro de campo como pela sua irreverência fora dele. Ícone do Manchester United e da Premier League, Cantona não só ajudou a transformar o clube numa potência global, como também redefiniu o papel de uma estrela do futebol, combinando talento, liderança e uma personalidade única. Mesmo após a sua retirada, continua a ser uma figura reverenciada e uma das personalidades mais influentes da história do futebol.
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3: Orgullo por esta generación de futbolistas que han ido creciendo con esta idea, fieles a la idea, haciéndola mejor, dándonos un ejemplo de grupo, de equipo, de familia, de buenos grandes futbolistas con un potencial y un talento excepcional.
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20: São 18h50.
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19: O Futebol Clube des Girondins de Bordeaux, fundado em 1881, é um dos clubes mais tradicionais de França, com uma rica história que se estende por mais de um século. O Bordeaux, como é popularmente conhecido, tem uma trajetória marcada por sucessos a nível doméstico e por momentos de crise, sendo uma das equipas mais respeitadas e emblemáticas do futebol gaulês. Localizado na cidade de Bordeaux, no sudoeste de França, o clube teve a sua gênese numa sociedade desportiva que praticava diversas modalidades, mas só em 1936, o departamento de futebol foi criado oficialmente. Os primeiros anos do Bordeaux foram de construção de identidade e crescimento, mas foi após a Segunda Guerra Mundial que o clube começou a destacar-se no cenário nacional. O primeiro grande sucesso aconteceu em 1950, quando o Bordeaux conquistou o seu primeiro título da Ligue 1 sob o comando do técnico André Gérard, marcando o início da sua consolidação como uma força do futebol francês. No entanto, o clube passaria por algumas décadas de menor protagonismo até alcançar o auge entre as décadas de 1980 e 90. A era dourada do Bordeaux começou na década de 80 sob a presidência visionária de Claude B e com o treinador Aimé Jacquet no comando técnico. Durante este período, o clube formou uma das melhores equipas da sua história, com jogadores como Alain Giresse, Jean Tigana e Patrick Battiston, estrelas que marcaram o futebol francês. Entre 1984 e 1987, o Bordeaux venceu 3 títulos da Liga e consolidou-se como uma potência. A conquista da Taça de França em 1986 e 87 completou um ciclo de domínio no futebol doméstico. A nível europeu, a equipa também brilhou, atingindo as meias finais da Taça dos Clubes Campeões Europeus em 1985. Outro momento marcante na história do Bordeaux foi a revelação de Zinedine Zidane, uma das maiores figuras do futebol mundial. Zidane começou a sua carreira no clube no início dos anos 90 e rapidamente se destacou pela sua classe e visão de jogo. Ao lado de outros talentos como o Big Saint Lazarazu e Christophe Dugarry, Zidane ajudou o Bordeaux a chegar à final da Taça UEFA em 1986, onde apesar de terem perdido para o Bayern de Munique, o clube consolidou a sua reputação internacional. Mais tarde, no início dos anos 2000, o Bordeaux voltou a conquistar troféus importantes. Em 2009, sob a liderança do treinador Laurent Blanc, o clube voltou ao topo ao vencer a Ligue 1 pela primeira vez em 10 anos, impulsionado pelo talento dos jogadores como Johan Gourcuff e Marouane Chamakh. Esse título foi seguido pela Taça Taça da Liga Francesa e pela Supertaça de França, consolidando o Bordeaux como um dos principais clubes do país naquele momento. Apesar dos sucessos, o clube enfrentou crises financeiras significativas nas últimas décadas. Em 2021, o clube foi colocado em administração judicial devido a problemas financeiros graves, uma situação que culminou na sua despromoção para a 2ª Divisão Francesa em 2022. A queda foi um duro golpe para um clube com tanta história e tradição e o Bordeaux enfrentou uma luta pela sobrevivência, tanto desportivamente como financeiramente, mas tem trabalhado arduamente para reconstruir o seu prestígio e voltar à elite do futebol francês. Ao longo da sua trajetória, o Bordeaux venceu 6 títulos da Ligue 1, 4 taças de França, 3 taças da Liga Francesa e diversas supertaças do país, consolidando-se como um dos clubes mais laureados da França. Além disso, o clube tem um legado significativo na formação de talentos, tendo revelado jogadores que se tornaram referências globais, como Zidane e Lizarra Azul. A história do Bordeaux é marcada por altos e baixos, desde as glórias nacionais e internacionais até aos desafios financeiros e desportivos mais recentes. No entanto, a capacidade do clube de se reinventar e a paixão dos seus adeptos mantém viva a esperança de que os Girondins de Bordeaux voltarão a brilhar no topo do futebol francês.
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19: A 31 de maio de 1961, o Benfica escreveu uma das páginas mais gloriosas da sua história ao tornar-se a primeira equipa portuguesa a conquistar a Taça dos Campeões Europeus. O palco dessa histórica vitória foi o Antwerp Stadion, em Berna, na Suíça, e o adversário a derrotar era o poderoso Barcelona, numa final que terminou com um resultado de 3-2 a favor das Águias. Esta conquista foi o culminar de uma campanha europeia memorável, liderada pelo carismático treinador húngaro Béla Gutmann, que com a sua visão tática e liderança transformou o Benfica numa potência do futebol europeu. Para compreender a dimensão deste feito, é importante recordar que o Barcelona era, na altura, uma das equipas mais fortes do continente, tendo eliminado o Real Madrid, vencedor das 5 edições anteriores da competição. O Benfica, por sua vez, chegou à final pela primeira vez, mas a campanha que o levou a Berna foi repleta de exibições sólidas e de uma determinação inabalável. O caminho até à final começou com uma vitória por 4-1 sobre o Hearts da Escócia, seguida de uma eliminatória renhida contra o Újpest Tosa da Hungria, que o Benfica superou com um total de 7-4. Nos quartos de final, as Águias defrontaram o Aarhus da Dinamarca, vencendo por um convincente 7-2 no conjunto das duas mãos. Já nas meias finais, o Benfica encontrou pela frente o Rapid de Viena, conseguindo garantir um lugar na final com um resultado agregado de 4-1. Chegados à grande decisão, poucos apostariam numa vitória fácil para os encarnados, dado o favoritismo do Barcelona. A equipa catalã, que contava com jogadores de renome como Dalisdao, Kubala e Luís Soares, vinha de um percurso notável na competição, incluindo a eliminação do Real Madrid, que dominara a Europa nos 5 anos anteriores. Contudo, o Benfica, motivado pela crença e estratégia de Béla Gutmann, estava determinado a mostrar que também merecia estar entre os grandes da Europa. O jogo em Berna começou de forma complicada para os portugueses. O Barcelona adiantou-se no marcador aos 20 minutos com um golo de Sandor Coxis, após uma jogada bem construída pelo ataque catalão. O Benfica, no entanto, não se deixou abater e respondeu com enorme eficácia. Apenas 7 minutos depois, José Águas, capitão de equipa, igualou a partida com um cabeceamento preciso, aproveitando uma confusão na área contrária. O golo deu um novo ânimo à equipa de Gutmann, que aproveitou o momento de instabilidade do Barcelona para virar o jogo a seu favor. Aos 32 minutos, numa jogada rápida de ataque, o lateral esquerdo Ângelo Martins fez um cruzamento tenso que desviou no defesa Antoni Ramalets, do Barcelona, acabando por introduzir a bola na própria baliza. Com 2-1 a favor, o Benfica começava a acreditar que o impossível estava ao seu alcance. No início da segunda parte, o Benfica voltou a entrar forte e ampliou a vantagem aos 55 minutos. Mário Coluna, o monstro sagrado, um dos jogadores mais influentes daquela equipa, rematou de fora de área, colocando a bola fora do alcance do guarda-redes adversário. O 3-1 parecia encaminhar as Águias para a glória, mas o Barcelona não desistiu. Com uma equipa recheada de talento e experiência, os catalães pressionaram durante a maior parte da segunda metade do encontro e aos 75 minutos, Coxis marcou o seu segundo golo, reduzindo a diferença e trazendo novamente incerteza ao desfecho da partida. Nos últimos minutos, o Benfica teve de recorrer a uma defesa heroica para segurar a vantagem. O guarda-redes Costa Pereira teve uma exibição brilhante, com várias defesas decisivas que impediram o empate e, apesar da pressão intensa do Barça, o Benfica conseguiu manter o resultado até ao apito final, garantindo assim assim a vitória por 3-2. Quando o árbitro suíço Gottfried Dentz apitou para o final do encontro, os jogadores das Águias caíram de joelhos no relvado, cientes de que tinham acabado de alcançar a maior façanha da história do futebol português até àquela data. Esta vitória marcou o início de uma nova era para o futebol europeu e especialmente para o Benfica. Com este triunfo, o clube de Lisboa juntava-se à elite do futebol mundial, tornando-se o segundo emblema a erguer o troféu da Taça dos Campeões Europeus, após o domínio absoluto do Real Madrid nas 5 primeiras edições. Além disso, esta conquista foi apenas o início de uma era dourada para o Benfica, que no ano seguinte voltaria a conquistar o título europeu, desta vez derrotando o Real Madrid na final de 62 por 5-3. O legado desta vitória em 1961 vai muito além do troféu conquistado. O feito do Benfica inspirou uma geração de jogadores e treinadores portugueses e consolidou o clube como um dos gigantes do futebol europeu. Bela Gutmann, com a sua mentalidade vencedora, e jogadores como José Águas, Coluna, Costa Pereira e Eusébio, que emergiria pouco tempo depois, tornaram-se símbolos de um período glorioso que ainda hoje é recordado com enorme orgulho pelos adeptos. Mais de 6 décadas depois, a final de Berna permanece num dos momentos mais icónicos da história do Benfica. O caminho para essa vitória, contra todas as probabilidades, exemplifica o espírito de luta e a qualidade que a equipa de mostrou ao longo da competição. Este título europeu não apenas colocou o Benfica no mapa do futebol mundial, mas também abriu as portas para o sucesso contínuo do clube, que continua a ser um dos mais respeitados e bem-sucedidos da Europa.

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1: São 7 da tarde e 1 minuto. Em direto dos estúdios Gol FM, as notícias da hora certa com José Carlos Leal.
2: John Duran chegou a Lisboa para reforçar o Sporting Lisboa e Benfica por empréstimo da formação do Al Nassr. O avançado internacional de 22 anos chegou na Chegueb na Luz por empréstimo do Al Nassr por uma temporada, no final da qual os encarnados têm oportunidade de exercer cláusula de 30 milhões de euros para ficar em definitivo com os jogadores. John Duran afirmou ver o Benfica. Desde pequeno deixou elogios ao treinador Marco Silva e confessou ter falado com o compatriota e amigo Richard Rios antes de assinar contrato com a formação encarnada.
3: Acho que o time mais grande do Portugal. Um grato com Deus para chegar ao nosso time. Sou um cara que gosta muito de ganhar, mas estou aqui para ganhar. Só resta trabalhar com todos e contento por estar aqui.
4: Mas a palavra com o Rios, sabe
3: ser tu? Eu falei com ele, meu amigo, tá bom? Tudo bom com ele.
5: Qual é a mensagem que queres deixar aos aficionados?
3: O quê?
5: A mensagem para os aficionados?
3: Não, que eu sou um cara que gosta muito de trabalhar. Só resta trabalhar para aportar meu time. Muito contento por estar aqui. Espero o seu apoio sempre.
6: Hablaste com Marco Silva? Hablaste com Marco Silva?
3: Oh, sim, sim. Sempre falei com ele.
6: E que tal?
3: Muito bom. Uma boa pessoa.
7: Obrigado. Tá bom, obrigado.
3: Você todo. Ou sempre veio a Benfica, um menino.
7: E o objetivo para esta temporada, criança.
3: Cara, não posso falar, não sei. Ou quero fazer muito.
2: O presidente do Benfica, Rui Costa, e o diretor-geral, Mário Branco, satisfazem, assim, mais um pedido de Marco Silva, que desde o início pediu mais uma opção ofensiva nesta ação no mercado, na perspectiva das Águias, no aproveitamento de uma excelente oportunidade, considerando que o Al Nassr está com problemas financeiros e procurava encontrar uma solução que pudesse aliviar, pelo menos, a folha salarial. Durante a recorte, foi contratado pelo Al Nassr ao Aston Villa, em janeiro de 2025, por 77 milhões de euros, na segunda maior transferência na época do futebol saudita, apenas superada pela de Neymar do PSG para o Al-Hilal no verão de 2023 por 90 milhões de euros. Na última época, no avançado foi emprestado ao Fenerbahçe, onde fez 21 jogos, 5 golos, ao Zenit, onde cumpriu 9 jogos, e apontou 2 golos, desempenho muito abaixo das expectativas dos clubes e também de Duran, que quer aproveitar agora a oportunidade no Benfica para relançar a sua carreira. Foi por isso que aceitou baixar drasticamente o salário, que será ainda comparticipado pelo Al Nassr. Duran é, de resto, um namoro antigo dos encarnados, que estiveram perto de contratá-lo ao Chicago Fire em janeiro de 2025 por 15 milhões de euros. O negócio tinha ficado alinhado em Miami em novembro, mas não avançou porque foi vetado pela equipa técnica de Roger Schmidt, que preferiu ainda Kasper Tengstedt, avançado dinamarquês, que custou 10 milhões de euros, incluindo serviços de intermediação. Marco Silva, por outro lado, conhece bem Duran, testemunhou na qualidade de treinador do Fulham a chegada e na afirmação deste atleta no Aston Villa, do qual saiu para o Al Nassr, validou diversas informações sobre o internacional colombiano, com Simão Coutinho, diretor desportivo dos sauditas, com quem mantém boa relação. A contratação de Duran torna praticamente inevitável a saída de Ferencvaros Ivanovic, contratado pelo Benfica na formação do Saint-Gilloise no último verão por 22,8 milhões de euros. O avançado de 22 anos foi um dos jogadores que chegaram à Luz e estiveram abaixo do que deles se esperava. Os encarnados vão tentar encontrar uma solução para o internacional croata na transferência definitiva para recuperar o investimento na preferida, no empréstimo, com a opção de compra na mais provável Pavlidis, assim como também Anísio Cabral mantém-se no plantel. A saída de Francisco Trincão para o Al-Ahli permitiu ao Sporting ultrapassar a barreira dos 100 milhões de euros em receitas neste mercado de transferências, com a oficialização da transferência do internacional português na SAD Leonina, na soma já 106,96 milhões de euros em caixas fixos, montante que poderá ascender aos 116,26 milhões de euros, caso sejam cumpridos todos os objetivos previstos nos negócios realizados até ao momento. A venda de Trincão por 35 milhões e meio de euros fixos, descontando nos 10% dos custos de intermediação pagos pelo Sporting, ao valor fixo de 39,4 milhões de euros, aos quais podem acrescer 4,3 milhões por objetivos, é a segunda maior deste mercado para o Sporting, apenas superada pela transferência de Morten Newman para o Atlético de Madrid, que rendeu 40 milhões de euros fixos e pode valer mais 5 milhões. Estas operações juntam-se ainda nos 16 milhões e meio de euros da compra em definitivo de Alisson Santos.

0: para o Nápoles, e o Chabna 5,5 milhões pagos pelo Sporting Clube de Braga por Chabna Diogo Travassos. O Sporting beneficiou ainda de duas cláusulas negociadas em transferências anteriores. Chabna encaixou 3,4 milhões de euros com a mudança de Mateus Fernandes do West Ham para no Tottenham e 6 milhões de euros relativos aos 20% da mais-valia da transferência de Afonso Moreira do Lyon para na formação de Bayer Leverkusen. Importa, contudo, também sublinhar que na venda de Giovanni Kenta ao Chelsea, anunciada em março de 2025, em simultâneo com a de Dario Essugo, não entra nestas contas, apesar do extremo ter permanecido em Alvalade durante toda a época desportiva 2025-2026, antes de rumar à Inglaterra neste verão. A operação, no valor de 50,7 milhões de euros, já foi contabilizada no relatório e contas da época passada, pelo que não integra no balanço financeiro deste ano. Também do lado das entradas, o Sporting tem sido um dos clubes portugueses mais ativos. A SAD investiu já 79 milhões e meio de euros nas contratações de Rodrigo Salazar por 30 milhões e Sadombia por 20 milhões, Sérgio Altimira por 18,2 milhões, Silas Anderson por 7,2 milhões e Pedro Lima por 4 milhões. Nestes reforços, juntas ainda Jess Terry, cedido pelo Chelsea por empréstimo sem opção de compra. As contas permitem para já um saldo positivo superior a 20 milhões de euros, sem contabilizar eventuais receitas futuras associadas aos objetivos das vendas, nem outros movimentos que possam ocorrer até ao fecho do mercado. O Sporting Clube de Braga e o Angers acertaram a transferência de Amin El Kazeni para a formação francesa, no avançado de 25 anos, rumo na equipa da Liga Francesa, em empréstimo, que não inclui a opção de compra. El Kazeni, que já não esteve na apresentação dos Guerreiros de Domingo aos sócios, durante neste mesmo sábado, diante do Celta de Vigo, em partida que terminou com um empate, chegou ao Sporting Clube de Braga em 2024-2025, proveniente da formação do Guingamp, então no segundo escalão gaulês. Na primeira época, cumprida com o comando de Carlos Carvalhal, o internacional jovem por Marrocos apontou 11 golos em 51 jogos, 27 dos quais realizados na condição de titular. Em 2025-2026, foi menos utilizado por Carlos Vicente, atual timoneiro do Sporting Clube de Braga. Participou em 13 jogos, 11 como titular, e acabou por apontar 2 golos. El Kazeni tem contrato com o clube em outubro até 2029 e uma cláusula de rescisão fixada nos 50 milhões de euros. Vítor Magalhães vai continuar na presidência de Moreirense até 2028, depois dos sócios do clube em outubro terem aprovado por unanimidade na recondução dos atuais órgãos sociais em Assembleia Extraordinária realizada durante neste fim de semana. A reunião foi convocada depois de não ter sido apresentada qualquer lista convidada nas eleições inicialmente marcadas para no dia 8 de julho. Perante nesse cenário, os atuais dirigentes propuseram manter-se em funções por mais um mandato de 2 anos, solução que mereceu a aprovação unânime dos associados. Além de Vítor Magalhães na direção, Serafina Pereira continuará a presidir a mesa da Assembleia Geral e Luís Pinto ao Conselho Fiscal, presidente do Moreirense desde 2008. Vítor Magalhães mantém-se na frente do clube numa nova fase da sua história. Em maio de 2025, os sócios aprovaram a venda da posição maioritária da SAD ao fundo norte-americano Black Knight Football Club, proprietário do Barnamalte, deixando de liderar a sociedade esportiva agora presidida por Sabnatim. Pedro Magalhães, filho do dirigente, assumiu por sua vez o cargo de diretor executivo da SAD. O Vitória Sport Clube, depois de vencer o Futebol Clube na Fiel por 5-0, derrotou na Académica de Coimbra por 2-0. No encontro discutido em 3 períodos de 30 minutos, na formação vimaranense, colocou-se em vantagem aos 10 minutos, graças a um golo apontado por Zeca, no médio de apenas 17 anos, na campeão europeu e mundial de sub-17 por Portugal. Inaugurou o marcador já na segunda parte, na Costinha, avançado de 19 anos, ampliou a vantagem para 2-0 no triunfo diante da Académica. Tiago Margarido utilizou o Juan Castilho, como Alion Nedói, Penny, Costinha, Francisco Dias, Gonçalo Nogueira, Gonçalo Silva, João Mendes, Matija Mitrovic, Miguel Maga, Miguel Nogueira, Omar Camará, Oreste Lebedenko, Oscar Rivas, Rica Rocha, Rodrigo Silva, Samu Silva, Santiago Verdi, Tiago Bolheiro e Tony Strata, assim como Zega. O Vitória Sport Clube inicia na caminhada na Liga no dia 8 de agosto, pelas 6 da tarde, diante do Arouca. Antes disso, na equipa vai estagiar no Algarve entre os dias 20 e 26 de julho, onde defronta na União de Leiria no dia 22 de julho e na formação do Al-Ahli no Futebol Clube no dia 24 de julho, assim como também o Nottingham Forest no dia 26 de julho. A pré-temporada vimaranense termina com a participação no torneio de verão da Póvoa de Varzim nos dias 1 e 2 de agosto. Futebol Clube na Famalicão e Futebol Clube na Fiel empataram sem golos num duelo de pré-temporada entre as equipas da na primeira avenida da segunda liga. Este foi o segundo jogo de pré-temporada, já com Carlos Carvalhal ao comando, depois do triunfo por uma bola 0-5 de Lusitânia Dolorosa na última quarta-feira. No passado sábado, já sem Hugo Oliveira, novo treinador do Estrasburgo, os famalicenses tinham ganho no primeiro duelo de preparação diante do Sub-23 por 5-0. Apesar de ter terminado a sequência vitoriosa na preparação para 2026-2027, o conjunto famalicense segue sem golos sofridos. O Futebol Clube Nafial, treinado pelo espanhol José Manuel Reira, já esteve neste segundo jogo do dia, depois da derrota por 5 bolas 0-5 da formação do Vitória em Guimarães. O Estoril empatou sem golos com o Wolverhampton no primeiro jogo de preparação dos ingleses para a nova temporada, num encontro discutido à porta fechada no estádio da Nora. Em Albufeira, marcou também a estreia de César Peixoto no comando técnico dos Wolves. A formação da linha conseguiu travar as principais investidas do adversário, que criou mais perigo na primeira parte, ainda obrigou o guarda-redes Alfie a uma boa intervenção na sequência de um livre já no segundo tempo. O Santa Clara venceu Paredes da Liga 3 por 2-0, tendo empatado diante do Leixões uma bola durante a parte da tarde em jogos de preparação para a competição da época desportiva 2026-2027 da Primeira Liga no Sports Valley, em Vizela. O Santa Clara, orientado por Pedi, venceu Paredes, treinado por Agostinho Bento, com golos de Vinícius e de Rildo, um em cada parte. Frente ao Leixões, treinado por Carlos Fangueiro e com várias alterações no 11 inicial em relação ao jogo com o Paredes, foi Afonso Duarte a inaugurar o marcador para os açorianos perto do intervalo. Na segunda parte, na passagem dos 58 minutos, Cláudio Araújo fez o gol do empate no próximo jogo de preparação do Santa Clara, já durante esta quarta-feira, diante do Moreirense.
1: A Espanha venceu este domingo a Argentina por uma bola a zero na final do Campeonato Mundo de 2026, discutida em Nova Jersey, e voltou a erguer o troféu 16 anos depois da conquista na África do Sul. O único da partida surgiu já no prolongamento, por intermédio de Ferran Torres, num encontro em que a seleção orientada por Luis de la Fuente dominou durante largos períodos, mas encontrou pela frente uma Argentina sólida defensivamente e que terminou reduzida a 10 jogadores. A final ficou marcada sobretudo pelo equilíbrio durante os 90 minutos regulamentares. Apesar da superior iniciativa da formação espanhola, na equipa europeia assumiu a posse de bola e tentou controlar o jogo desde cedo, enquanto que a Argentina acabou por privilegiar uma estratégia mais cautelosa, apostando na consistência defensiva e na intensidade física para travar os ataques adversários. Contudo, acabou por ser a Espanha a marcar o único gol desta na partida. No final desta na conquista do Mundial 2026, o selecionador de Espanha, Luis de la Fuente, estava naturalmente orgulhoso e satisfeito com esta na vitória.
2: Orgulho por esta geração de futbolistas que han ido creciendo con esta idea, fieles a la idea, haciéndola mejor, dándonos un ejemplo de grupo, de equipo, de familia, de buenos grandes futbolistas con un potencial y un talento excepcional y especialmente orgullo, porque de verdad haberles acompañado en este recorrido, este trayecto, para mí es un honor. No quiero, te cuento no porque te voy a dar pena. No, pues estoy ahora sí estoy muy emocionado. Después de haber echado la vista atrás, pensando en ellos, hemos hablado mucho con los jugadores. 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Juntos somos más fuertes, eso que no hay que para duda a nadie.
1: Já do lado dos cadetes, o homem-gol do lado da seleção do país vizinho, na Ferrante, demonstrou-se muito orgulhoso por ter ajudado a equipa a conquistar este Mundial 2026.
3: O gol ha sido de 47 milhões de pessoas, não ha sido meu, nem de los 26 jogadores que formamos aqui. Eu creo que hoje o destino estava escrito, estava hecho para que ganásemos, lejos de nuestra gente, pero los hemos intentado hacer sentir lo más cerca posible. No, al final, si todas las finales son difíciles, pues cuando tienes a Messi en el equipo contrario siempre entra ese nerviosismo, pero al final nosotros siempre hemos dependido de nosotros, de plantear nuestro fútbol y creo que hoy lo hemos demostrado una vez más.
1: Com este triunfo, na Espanha conquistou o segundo campeonato do mundo da sua história, repetindo assim o feito alcançado em 2010 para Luis de la Fuente. Trata-se de mais um título ao serviço da seleção espanhola, depois das vitórias no Euro 2024 e na Liga das Nações de 2023.
0: Tiaguinho, na alcunha para Tiago Fernandes, é o segundo reforço confirmado da recém-criada equipa de futsal do Futebol Clube do Porto. Depois da oficialização de Cardinal no Alabne Internacional Português, chega aos Dragões após duas temporadas ao serviço dos italianos do Fortitudo na Portinésia, tendo marcado 12 golos em 53 jogos. Novo camisola 10 dos Azuis e Brancos estreou-se profissionalmente pelo Benfica e desde então vestiu as camisolas do Sporting Clube de Braga, Módicos na Breval, na Quinta dos Lombos e a formação de Caxinas. De recordar que o Futebol Clube do Porto vai discutir a terceira divisão na nova temporada 2026-2027. Já o Sporting confirmou a contratação de Alexander Sukov, no guarda-redes ucraniano de 29 anos, na chega do IT Kiev e junta-se aos campeões europeus de futsal, no cumprir de um sonho para o Internacional pela Ucrânia, que fará na concorrência Bernardo Passov e Gonçalo de Portugal. Rodrigo Paes de Almeida, diretor do futsal, justificou a aposta, tendo em conta nas características deste futsalista que podem ser muito importantes para ajudar a equipa a ter sucesso nos vários jogos desta época desportiva 2026-2027, no que diz sobre respeito ao futsal. Ainda pelo futsal, o Sporting Clube de Braga oficializou a contratação de Tomás Colasso, na aula de 21 anos, que jogava no Ferreira do Zêzere e tem no currículo num título no europeu de sub-19 por Portugal em 2023. O ala que fez 3 golos em 14 jogos pelo Ferreira do Zêzere na segunda metade da época passada, na primeira atuou pelo Caxinas com 13 jogos registados, justificou a decisão de rumar ao Sporting Clube de Braga e deixou uma mensagem aos adeptos arsenalistas, primeiro assumindo que era de facto muito importante justificar nessa aposta feita pelo Sporting Clube de Braga, uma equipa que deposita nele muita confiança e portanto quer retribuir com boas exibições e sobretudo deixando essa mensagem aos adeptos, quer dar muitas alegrias a todos aqueles que são adeptos ferrenhos da formação dos Guerreiros Domingo pelo futsal.
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8: Já está no campo, já ouvi a saltitar no campo ontem, portanto estará também a bater à porta. Eu diria quase uma picada de mosquito, mas as picadas de mosquitos têm que ser que transmitem alguma dor e é preciso tratar delas, mas é assim, coisas mini, picada de mosquito, coisas mini, picada de mosquito.

0: agora seguimos com o perfil do jogador neste produto 100% palavra.
1: 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Luka Modric, nascido a 9 de setembro de 1985 em Zadar, na Croácia, é um médio conhecido pela sua visão de jogo e controle no meio-campo. Começou a sua carreira profissional no Dinamo Zagreb, onde se destacou rapidamente e ajudou o clube a ganhar vários títulos nacionais. O seu desempenho chamou a atenção do Tottenham Hotspur, que o contratou em 2008. No Tottenham, Modric consolidou-se como um dos melhores médios da Premier League, o que levou à sua transferência para o Real Madrid em 2012. Na capital espanhola, o croata tornou-se uma peça-chave na equipa, contribuindo para a conquista de múltiplos títulos, incluindo 6 Ligas dos Campeões. Na temporada de 2017-2018, Modric foi premiado com o Ballon d'Or, tornando-se o primeiro médio a ganhar o prémio desde 2007. Na seleção croata, Modric tem sido uma figura central, liderando a equipa até à final do Campeonato do Mundo de 2018, onde a Croácia terminou como vice-campeã. A sua capacidade de liderança e o seu estilo de jogo refinado continuaram a ser fundamentais para a seleção e para o Real Madrid, sendo que Modric se mantém uma das principais figuras do futebol mundial, conhecido pela sua habilidade técnica e inteligência tática.
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0: E está agora na hora de trazer mais um craque da Liga Portuguesa. Aqui há Golo FM.
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1: Eusébio da Silva Ferreira é um nome incontornável do futebol mundial, com especial destaque na Liga Portuguesa, onde passou grande parte da sua carreira. Difícil é ficar indiferente ao Pantera Negra, nascido em Lourenço Marques, atual Maputo, a capital da antiga colónia portuguesa de Moçambique. Foi muito cedo que se descobriu o talento para o futebol, que era algo intrínseco a este jovem que cresceu no bairro da Mafala, uma das zonas mais pobres da cidade e que chamou a atenção do Sporting de Lourenço Marques, equipa onde nasceu para o Desporto Rei. Com apenas 15 anos, Eusébio destacou-se na equipa principal, apontando 9 golos nos primeiros 4 jogos ao serviço do clube. Rapidamente aumentou a sua soma de forma inacreditável na época, chegando à marca de 77 golos em 42 partidas, imagine-se, que realizou no seu país natal. Também a façanha não passou despercebida aos gigantes portugueses, que imediatamente entraram em guerra para o trazer para os seus quadros. O primeiro a tentar a sorte foi mesmo o Futebol Clube do Porto, seguido de Sporting e Benfica, que, apoiados pelos apelos que recorrentemente fariam ao Estado português, lutaram até ao fim pelo avançado. Contudo, a palavra da mãe de Eusébio foi dada aos responsáveis encarnados, que tiveram inclusive de o reter no Algarve na sua chegada a Portugal, com receio que o jogador fosse aliciado pelos deões para rumar a Alvalade. Apenas quando a Federação Portuguesa de Futebol decretou que as águias teriam razão na disputa pela contratação, é que foi possível a Eusébio viajar para Lisboa, onde finalmente envergou a camisola da sua vida. O resto, como em grande parte deste conto, é história. 472 golos em 440 jogos é a marca registada do seu pontapé canhão pelo Benfica, onde foi o principal responsável pelos anos mais gloriosos da existência do clube. O seu primeiro ano traduziu-se na vitória da Taça dos Clubes Campeões Europeus, ainda sem a sua participação, porém, na época seguinte, com 29 golos apontados, Eusébio foi o diamante benfiquista na revalidação do maior título do velho continente. Em 62-63, o Pantera Negra ainda levou as águias a mais uma final, perdida para o Milan, assim como em 64-65 e 67-68, anos em que se sagrou o melhor marcador da competição, perdendo, contudo, os jogos decisivos frente ao Inter e Manchester United. Em praticamente 15 temporadas com o manto do Benfica, Eusébio venceu 11 campeonatos nacionais, aos quais juntou 5 taças de Portugal. Contribuiu de forma incomensurável para uma das maiores hegemonias da história do futebol português, tornando-se uma figura global do país, numa altura em que dividia o trono mundial com Pelé. Foi o melhor marcador do campeonato por 7 ocasiões, registros que lhe permitiram, por 2 vezes, receber o prémio da Bota de Ouro, oferecido ao goleador máximo do futebol europeu. A essa distinção juntou-se a Bola de Ouro da France Football, que eternizou o nome do português como o melhor jogador do mundo em 1965. Aos 33 anos, no ano da Revolução de Abril, o ponta-de-lança decidiu abraçar uma nova aventura, rumando aos Estados Unidos da América para ser uma das estrelas do campeonato. Por aí, foi atleta dos Boston Minutemen, para além dos Las Vegas Quicksilvers e dos New Jersey Americans, emblema onde se retirou do futebol em 1978. Pelo meio, teve ainda passagens pelos canadianos do Toronto Metros Croatia, assim como do Beira-Mar e União de Tomar, equipas portuguesas que tiveram o privilégio curto, diga-se, de receber um dos maiores nomes que já pisou os relvados nacionais. Ao serviço da seleção portuguesa, foi o melhor marcador do Mundial de Inglaterra 1966, ainda hoje a maior performance da equipa das esquinas num campeonato do mundo com um terceiro lugar. Durante muito tempo, Eusébio da Silva Ferreira foi sinónimo de futebol português, preservando a sua memória e estatuto de rei para lá da sua morte, em 2014, sentida e chorada por todo o país. Até ao final dos tempos, poucos serão o que se aproximarão da lenda do Pantera Negra, que deixou uma marca inabalável em todos aqueles que viram ou recordaram a sua história com a bola no pé.
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5: Em primeiro lugar, eu me falo deste jogo muito difícil, mas eu fazer os possíveis para fazer uma boa exibição e para honrar o futebol português.
6: Sempre gostou de jogar a bola, mas não esquecer uma coisa, isso é muito importante, estudar, e nós podemos conseguirmos sermos alguém no futebol.
7: Em todo lado onde é que eu vou, sempre muito respeito pelos adeptos do clube, mas é sempre bom marcar porque fica na história.
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11: Acho que é o time mais grande do Portugal. Um grato com Deus para chegar ao nosso time. Sou um cara que gosta muito de ganhar, mas estou aqui para ganhar. Só resta trabalhar com todos e contento por estar aqui. Eu falei com ele, meu amigo, está bom, tudo bom com ele.
12: Especialmente orgulho, porque de verdade, haberles acompanhado em este recorrido, este trayecto, para mim é um honor. Não quero te cuento, não, porque te vou dar pena. Não, pois estou, agora sim estou muito emocionado. Después de haber echado la vista atrás, pensando en ellos, hemos hablado mucho con los jugadores, mister, me decían, hemos ganado todo.
13: Al final, si todas las finales son difíciles, pues cuando tienes a Messi en el equipo contrario siempre entra ese nerviosismo, pero al final nosotros siempre hemos dependido de nosotros, de plantear nuestro fútbol, y creo que hoy lo hemos demostrado una vez más.
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0: Seguimos agora nesta emissão com os craques mundiais.
1: Kaká, nome pelo qual ficou mundialmente conhecido, Ricardo Isaacson dos Santos Leite, nasceu a 22 de abril de 1982 em Brasília e rapidamente se destacou como uma das maiores promessas do futebol brasileiro. Desde jovem, Kaká mostrou uma técnica refinada e uma inteligência tática que o diferenciava dos demais. A sua carreira começou no São Paulo, onde ingressou nas camadas jovens e se destacou pela sua habilidade com bola nos pés e a visão de jogo que deslumbrava os adeptos. Foi ainda no clube paulista que começou a atrair a atenção de clubes europeus, especialmente após a conquista do torneio Rio-São Paulo em 2001, onde teve uma atuação de destaque. O ano de 2003 marcou a viragem na carreira de Kaká, quando foi contratado pelo AC Milan, um dos clubes mais prestigiados da Europa, por cerca de 8,5 milhões de euros, uma pechincha face ao talento que demonstraria nos anos seguintes. A sua adaptação ao futebol europeu foi imediata. Logo na sua primeira temporada, Kaká ajudou o Milan a conquistar a Série A e rapidamente se tornou uma das principais estrelas da equipa, brilhando ao lado de lendas como Paolo Maldini, Andrea Pirlo e Andriy Shevchenko. O brasileiro desempenhava um papel de maestro no meio-campo, atuando como treco-artista, posicionando-se entre os médios e os avançados, criando inúmeras oportunidades de golo com os seus passos precisos e corridas verticais pelo campo. A sua ascensão ao topo do futebol mundial culminou em 2007, quando viveu o ponto alto da sua carreira. Nesse ano, Kaká liderou o Milan na conquista da Liga dos Campeões da UEFA, com exibições extraordinárias, especialmente nas meias-finais contra o Manchester United, onde marcou 2 golos no jogo de ida. Na final contra o Liverpool, Kaká foi crucial na vitória por 2-1, assistindo o segundo golo marcado por Inzaghi. As suas exibições nessa temporada valeram-lhe a Bola de Ouro e o título de melhor jogador do mundo da FIFA, coroando-o como o melhor jogador da sua geração. Além da Liga dos Campeões, Kaká conquistou outros troféus importantes ao serviço do Milan, como a Supertaça Europeia e o Mundial de Clubes da FIFA. Durante os seus anos em Milão, o brasileiro consolidou-se como um dos maiores jogadores do mundo, com o seu estilo elegante e dinâmico que misturava técnica, velocidade e finalização. A sua capacidade de driblar em alta velocidade e a precisão dos seus passos tornavam-no uma ameaça constante para as defesas adversárias. Em 2009, o Real Madrid, na sua busca por construir uma nova geração de galácticos, não hesitou em pagar 67 milhões de euros pelo seu passe, tornando Kaká o jogador mais caro da época. No entanto, a sua passagem pelos merengues não foi tão brilhante quanto se esperava, em grande parte devido às várias lesões que o impediram de manter a regularidade exibida no Milan. Embora tenha tido momentos de grande qualidade, como as exibições na Liga dos Campeões e algumas atuações decisivas na La Liga, Kaká nunca conseguiu assumir o protagonismo absoluto numa equipa onde também estavam estrelas como Cristiano Ronaldo e Karim Benzema. Ainda assim, ao longo das 4 temporadas no Real Madrid, conquistou um título de La Liga, uma Taça do Rei e uma Supertaça de Espanha, deixando a sua marca na história do clube. Em 2013, Kaká fez o seu regresso ao AC Milan, onde foi recebido com grande entusiasmo pelos adeptos. No entanto, já não era o jogador que encantara o mundo nos anos anteriores. Apesar disso, ainda foi capaz de contribuir para o clube com alguns momentos de brilho, mas a sua segunda passagem por Milão não duraria muito. Em 2014, Kaká tomou a decisão de rumar à Major League Soccer, a MLS, assinando com o Orlando City, onde se tornou a estrela principal do novo projeto do clube americano. Na MLS, Kaká trouxe o seu prestígio e talento para um campeonato em crescimento, ajudando a elevar o nível da competição e tornando-se um dos jogadores mais influentes do campeonato. Mesmo numa fase mais avançada da carreira, o brasileiro continuava a demonstrar a sua classe e a marcar golos decisivos. A sua presença em campo atraía multidões e Kaká era admirado não só pelo seu talento, mas também pelo seu caráter e profissionalismo. Ao longo da sua carreira internacional, Kaká também foi uma peça importante para a seleção brasileira, tendo participado em 3 edições do Campeonato do Mundo da FIFA em 2002, 2006 e 2010. Foi parte do plantel que conquistou o Mundial de 2002, embora não tenha tido um papel de destaque nesse torneio. No entanto, nas edições seguintes, Kaká assumiu-se como uma das principais figuras do Brasil, vencendo também a Taça das Confederações em 2005 e 2009. Acabaria por encerrar a carreira em 2017 com o respeito e admiração de todos os que o acompanharam no seu trajeto. Com 29 títulos conquistados entre clubes e seleção, incluindo a glória na Liga dos Campeões e o reconhecimento como o melhor jogador do mundo, Kaká será sempre lembrado como um dos grandes nomes do futebol mundial, tendo em conta que o seu legado vai muito além dos números.

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1: São 7 da tarde e 33 minutos. 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
2: O Futebol Clube do Porto encerrou o estágio no Gerrards Park, em Inglaterra, com uma vitória sobre a formação do Birmingham por 2-1, que milita na 2ª Divisão Inglesa. Na Francesco Farioli, na pessoa, em Cláudio Ramos, na João Costa, Alberto Costa, na Luís Gomes, na Kvyat, na Pérez, na Bednarek, na Perpito, na Francisco Moura, na Saidu, na Rosário Farela, na Froholt, na Rodrigo Mora, na Gabri Veiga, na João Teixeira, na Tiago Silva, na Pietuszewski, na Sainz, na André Silva, na Denis Gull, na William Gomes, na IPP, ainda que na Auguste, na Brisk, na Tenha, na adiantado o Birmingham no 8º minuto da partida. O Futebol Clube do Porto empatou ao minuto 38 pelo avançado André Silva, assistido por Victor Froholt. Ao fechar, ao minuto 82, PP capitalizou um penalti. No boletim clínico continuam no Martim Fernandes, em gestão de esforço, na Vasco Sousa, em treino condicionado. André Miranda, em tratamento, em Samu, em treino condicionado, no avançado devidamente autorizado pelo clube, viajou para nos Estados Unidos para assistir na final do Mundial entre Espanha e Argentina, que se jogou no final do dia deste último domingo, uma vez que foi convidado pela Federação. Depois do empate com a formação do Hibernian, os Dragões registaram a primeira vitória nesta pré-temporada. Segue-se o regresso ao Olival, na visita ao Gil Vicente, durante esta quarta-feira pelas 8 da noite. Já pelo Futebol Clube do Porto B, na equipa B dos Dragões, venceu o Salgueiros na formação do Campeonato de Portugal por 2-1, numa partida discutida em 4 partes de 25 minutos. Na porta fechada, Martim Cunha e António Ribeiro apontaram os tentos da formação comandada por João Brandão, o técnico de 43 anos, utilizou 22 jogadores de fora devido à lesão. Ficaram no central Martim Chalmic, no médio André Oliveira e os avançados Brian Caicedo e Trafin, que sofreu uma tendinopatia na perna direita. A equipa B do Futebol Clube Porto regressa ao trabalho apenas ao final do dia desta terça-feira no Olival. O Casa Pia venceu o Estrela da Amadora por 2-1 no estádio Pinamanique neste fim de semana. Num particular discutido à porta fechada neste domingo, os gansos foram para o intervalo em vantagem graças ao golo do ponta-de-lança na espanhola Max Svensson, regressado de empréstimo. No início da segunda parte, no lateral direito, Max empatou o encontro antes do avançado guineense Clau Mendes aplicar no 2-1 para o Casa Pia. Nesta foi a terceira semana de trabalho dos dois conjuntos, tendo o Casa Pia conquistado a segunda vitória em 3 encontros, depois de bater o Sporting Clube de Portugal B por 2-1 e de perder com o Alverca por uma bola a 0. Já o emblema da Reboleira soma a segunda derrota. No próximo particular do Casa Pia está agendado para no dia 25 de julho, diante do Benfica B, já no Estrela, mede forças com o Nacional no dia 23 de julho. Benfica B e Torriense empataram a uma bola no Seixal, também mais um jogo de preparação para a temporada 2026-2027. A formação de Torres Vedras adiantou-se no marcador aos 21 minutos, graças a um autogolo de João Fonseca, mas na resposta das Águias surgiu ainda antes do intervalo, com João Capucho a restabelecer a igualdade aos 34 minutos. O Benfica B assumiu o terceiro empate consecutivo na pré-temporada, depois do nulo frente ao Sintrense e de empate a uma bola com o Lusitano de Évora. Já o Torriense tem um encontro marcado com o Estoril, antes de discutir a Supertaça no dia 1 de agosto, na frente ao Futebol Clube do Porto. Marcus Janssen, no mais recente reforço do Nacional da Madeira, no extremo dinamarquês, assinou um contrato de 4 temporadas com os alvinegros, no jogador de 21 anos, chega na Choupane, depois de uma época ao serviço da formação do Utrecht, por empréstimo do Odense, clube dinamarquês, onde cumpriu toda a sua formação. Marcus já se juntou ao restante grupo de trabalho, em Lousada, onde na equipa madeirense cumpre estágio, até ao dia 23 de julho. Roel Bjorquera terminou uma breve passagem pelo Moreirense na primeira liga, no extremo catalão, foi transferido para a formação de Múrcia na segunda divisão espanhola, segundo anunciou o emblema de Moreira de Cónegos durante nesta segunda-feira. O clube luso fica com uma percentagem de uma futura venda de transferência do jogador de 25 anos. Pior que era, na fica em definitivo no clube, onde jogou na segunda volta na temporada passada, por empréstimo dos Cónegos, fez 18 jogos e marcou 5 golos. Roel chegou ao Moreirense em janeiro de 2024, tendo realizado 16 jogos pela equipa, marcando apenas um golo. Antes disso, tinha-se destacado na formação do Eldense. Universidade Craiova, comandado por Filipe Coelho, começou o campeonato romeno com uma vitória por 4-0 diante da formação do UTA. Na primeira parte, sem golos, na equipa orientada pelo português, entrou na segunda parte, na todo gás. O primeiro golo da partida surgiu aos 62 minutos por intermédio do português Samuel Teles. Já nos instantes finais, na Universidade Craiova, dilatou a vantagem com 3 golos frente a um adversário incapaz de travar na superioridade ofensiva da equipa orientada por Filipe Coelho. Bayram fez o 2-0 aos 87 minutos. O antigo avançado do Famalicão, Elisor, aumentou para 3-0 aos 89 e o resultado na final foi fixado aos 90 mais 3 minutos com um autogolo apontado por Alo Merovic.
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7: Muitos clubes que já foram gigantes na Europa agora encontram-se longe dos holofotes, adormecidos após décadas de domínio. 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
8: O Celtic Football Club é um dos clubes de futebol mais importantes e tradicionais da Escócia e do mundo. Fundado em 1887, na cidade de Glasgow, o Celtic construiu uma história repleta de sucessos nacionais e internacionais, consolidando-se como um gigante do futebol europeu, especialmente nas conquistas da década de 1960. Desde a sua fundação, o Celtic destacou-se como uma força dominante no futebol escocês, conquistando o seu primeiro título da Scottish League Championship em 1893, apenas 5 anos após ser criado. O clube rapidamente se tornou um dos mais vencedores do país, ao lado do seu maior rival, o Rangers, com quem protagonizou o famoso Old Firm, um dos derbys mais históricos e intensos do futebol mundial. O maior feito internacional do Celtic ocorreu na temporada de 1966-67, quando a equipa se tornou a primeira do Reino Unido a conquistar a Taça dos Campeões Europeus, a atual Liga dos Campeões. Sob o comando do lendário treinador Jock Stein, o Celtic, apelidado de Lisbon Lions, derrotou o poderoso Inter de Milão na final realizada em Lisboa, no Estádio Nacional, com uma vitória por 2-1. Essa conquista não foi apenas memorável pelo título em si, mas também pela forma como o Celtic jogou. A equipa adotou um estilo ofensivo, em contraste com o futebol defensivo da época. Jimmy Johnson e Bobby Murdoch foram dois dos grandes destaques dessa equipa e o triunfo tornou o Celtic um dos maiores clubes da Europa e um símbolo do orgulho para o futebol escocês. Na mesma temporada, o Celtic conquistou também todos os principais troféus domésticos possíveis: a Liga Escocesa, a Taça da Liga e ainda a Glasgow Cup. Após o título europeu de 1967, o Celtic continuou a ser uma força competitiva na Europa. Voltou a chegar à final da Taça dos Campeões Europeus em 1970, mas foi derrotado aí pelos neerlandeses do Feyenoord por 2-1. Além disso, nas décadas seguintes, o clube fez várias participações dignas de nota nas competições europeias, embora sem repetir o sucesso de 1967. Na década de 2000, o Celtic viveu outro momento importante ao alcançar a final da Taça UEFA, atual Liga Europa, em 2003, sob o comando de Martin O'Neill. Na final realizada em Sevilha, a equipa foi derrotada por 3-2 pelo Futebol Clube do Porto, num jogo intenso que só foi decidido no prolongamento. O Celtic, além dos seus feitos em campo, é um clube com uma rica tradição e identidade cultural. Fundado com o objetivo de ajudar a comunidade irlandesa de Glasgow, o Celtic manteve uma forte ligação com as suas raízes católicas e irlandesas, sendo uma parte integrante da comunidade local. O clube continua a ser uma potência no futebol escocês, regularmente conquistando títulos da Scottish Premiership e mantendo-se competitivo em competições europeias. O Celtic Park, o estádio da equipa, é famoso pela sua atmosfera vibrante e apaixonada. O emblema britânico também possui uma forte base de adeptos a nível global que seguem fielmente o clube, tanto nas competições domésticas como nas europeias, celebrando o legado de conquistas e o espírito do futebol ofensivo e competitivo que sempre os caracterizaram. Em suma, o Celtic Football Club é mais do que apenas um clube de futebol. É um símbolo de orgulho para os seus adeptos e uma das instituições mais veneradas do futebol europeu. A conquista da Taça dos Campeões Europeus de 1967 permanece o ponto mais alto da sua rica história e o legado do clube continua a ser transmitido através das gerações.
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8: A temporada de 1963-64 ficou marcada como um dos momentos mais icónicos da história do Sporting Clube de Portugal. O clube leonino, já uma referência no panorama desportivo nacional, alcançou uma glória inédita ao vencer a Taça dos Vencedores das Taças, conhecida como Taça das Taças, um dos mais prestigiados troféus europeus da época. O Sporting tornou-se assim o primeiro clube português a conquistar esta competição internacional, consolidando o seu nome no futebol europeu. A caminhada dos Leões na competição não foi fácil e esteve repleta de desafios. Tudo começou na primeira eliminatória, onde os verde e brancos defrontaram os italianos da Atalanta. Depois de uma primeira mão complicada, em que perderam por 2-0, o Sporting conseguiu virar o resultado em Alvalade com uma vitória por 3-1, forçando um terceiro jogo de desempate que venceria por 3-1. Este início dramático foi um presságio do que seria uma campanha marcada por grandes emoções. Nos quartos de final, o Sporting encontrou o Manchester United, uma das equipas mais temidas da Europa na época. Após um resultado desfavorável de 4-1 em Old Trafford, os Leões protagonizaram uma das maiores reviravoltas da história das competições europeias ao golear a equipa inglesa por 5-0 em Lisboa, numa exibição memorável que ficou para sempre na memória dos adeptos leoninos. O jogo foi uma demonstração do espírito ofensivo de uma equipa liderada pelo avançado João Moraes e pelo lendário Fernando Mendes, que foram fundamentais ao longo de toda a campanha. Após esta façanha, os Leões continuaram a sua caminhada rumo à final, eliminando o Lyon nas meias-finais. A equipa francesa apresentou alguma resistência, mas a formação lusa conseguiu ultrapassar os franceses com uma vitória confortável por 2-1 no total das duas mãos, carimbando assim o passaporte para a grande final. O palco estava montado para um dos momentos mais altos da história do clube. A final da Taça das Taças de 1964 teve um desfecho dramático e incomum. O Sporting defrontou o MTK Budapeste, uma equipa húngara de grande qualidade, num confronto que viria a ter dois atos. O primeiro jogo, realizado no estádio Eisel, em Bruxelas, terminou empatado a 3 após prolongamento, forçando um jogo de desempate. Esse segundo embate foi realizado no mesmo estádio, 4 dias depois, e é aí que surge o herói improvável da história, João Moraes. Aos 19 minutos, o jogador leonino marcou o famoso canto direto, um golo olímpico marcado diretamente de pontapé de canto, que garantiu ao Sporting uma vitória por 1-0 e o título de campeão. Este feito foi recebido com enorme euforia em Portugal, colocando o Sporting no mapa do futebol europeu e elevando a moral do clube numa época em que o futebol português começava a dar os primeiros passos no cenário internacional. O triunfo na Taça das Taças foi um marco histórico não só para o Sporting, mas também para o desporto nacional, sendo uma das primeiras grandes conquistas europeias de um clube português. A equipa de 1964, liderada pelo treinador Anselmo Fernandes, tornou-se um símbolo de garra, determinação e qualidade técnica, valores que continuam a ser associados ao clube. Entre os protagonistas desta campanha gloriosa, destacam-se nomes como o guarda-redes Carvalho, o capitão Fernando Mendes, o avançado Osvaldo Silva e, claro, João Moraes, cujo golo decisivo ficou gravado para sempre na história leonina. Esta equipa é ainda hoje recordada com grande carinho pelos adeptos, sendo frequentemente homenageada como uma das melhores formações da história do clube. A vitória na Taça das Taças em 1964 continua a ser uma das primeiras conquistas mais importantes do palmarés do Sporting. Este título reforçou o estatuto internacional do clube e abriu portas para futuras participações em competições europeias. Foi um triunfo que simbolizou o espírito combativo do Sporting Clube de Portugal, a sua capacidade de superação e a força do coletivo. Na história do futebol europeu, o nome do Sporting ficou assim gravado com letras douradas.

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1: A versatilidade é uma marca dos melhores, que podem jogar em várias posições e adaptar-se a diferentes sistemas de jogo. É o perfil do jogador que destacamos agora na primeira rádio de desporto.
2: 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Federico Di Marco, nascido a 10 de novembro de 1997 em Milão, na Itália, é um lateral esquerdo conhecido pela sua velocidade, habilidades ofensivas e versatilidade. Iniciou a sua formação no Inter, onde fez a sua estreia profissional em 2016. Apesar de começar a carreira no clube do coração, Di Marco teve várias cedências por empréstimo para ganhar experiência. Passou por equipas como o Empoli e o Parma, onde se destacou pela sua capacidade de cruzamento e dinamismo. No Parma jogou uma temporada importante, ajudando o clube a alcançar a estabilidade na Série A. Já em 2019 regressou ao Inter de Milão, onde começou a estabelecer-se como um jogador fundamental. Di Marco tornou-se uma peça-chave no esquema do treinador Simone Inzaghi, destacando-se pela sua capacidade de atacar pelas alas e de contribuir com assistências e golos. A sua habilidade para jogar tanto como lateral como como ala permitiu-lhe ser uma adição valiosa para o Inter, que conquistou o campeonato italiano em 2020-2021 e ainda em 2023-2024. Nos últimos anos continuou a ser uma presença importante na equipa, demonstrando consistência e contribuindo para as campanhas do Inter em várias competições. Além do sucesso a nível de clubes, Di Marco também começou a representar a seleção italiana, fazendo a sua estreia em 2021. A sua versatilidade e a qualidade do seu jogo foram amplamente reconhecidas, consolidando-o como um dos elementos da espinha dorsal da squadra azzurra.
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1: Vamos lá olhar agora para mais um craque da Liga Portuguesa, aqui na primeira rádio de desporto.
9: Manuel Fernandes é uma das figuras mais icónicas do futebol português e, em particular, da história do Sporting Clube de Portugal. Nascido a 5 de junho de 1951 em Sarilhos Grandes, Manuel Fernandes começou a dar os seus primeiros passos no futebol, nas equipas de formação da sua terra natal, antes de chamar a atenção de clubes maiores pela sua habilidade técnica, garra e forte capacidade de finalização. Sua carreira profissional iniciou-se no Montijo, onde ainda muito jovem impressionou pela sua capacidade goleadora. A sua performance no clube alentejano chamou a atenção do Sporting, que o contratou em 1975, numa transferência que viria a marcar o início de uma longa e gloriosa ligação ao clube leonino. No Sporting, Manuel Fernandes tornou-se rapidamente num dos avançados mais temidos do futebol português, destacando-se pela sua eficácia no ataque e a sua liderança natural em campo. Durante as 12 temporadas em que vestiu a camisola dos Leões, Manuel Fernandes assumiu-se como uma verdadeira referência. O seu instinto goleador era notável, conseguindo atingir a incrível marca de 386 golos em 433 jogos. O seu momento mais memorável aconteceu em 1986, quando num jogo contra o Benfica marcou 4 golos na histórica vitória por 7-1, uma das maiores humilhações sofridas pelo rival lisboeta. Este feito consolidou mais ainda o seu estatuto de lenda no clube. Além das suas qualidades de finalização, Fernandes era conhecido pela sua entrega total ao jogo. Capitão durante várias temporadas, encarnava o espírito de luta e determinação que os adeptos do Sporting tanto apreciavam. Ao longo da sua carreira, venceu por 2 vezes o Campeonato Nacional, em 79-80 e 81-82, além de ter conquistado 2 taças de Portugal e 1 supertaça Cândido de Oliveira. Estes títulos ajudaram a fortalecer o Sporting durante um período de forte concorrência com o Benfica e o Futebol Clube do Porto. Apesar do sucesso na formação verde e branca, Manuel Fernandes também teve passagens pela Seleção Nacional. Representou Portugal em 31 ocasiões, marcando 7 golos. No entanto, nunca teve a oportunidade de disputar grandes competições internacionais, uma vez que a seleção portuguesa viveu momentos de dificuldade durante grande parte da sua carreira. Mesmo assim, Manuel Fernandes era reconhecido como um dos grandes talentos do futebol nacional da sua geração. Depois de pendurar as chuteiras, manteve-se ligado ao futebol e, em especial, ao Sporting. Desempenhou várias funções no clube, incluindo a de treinador, diretor desportivo e olheiro, reforçando sempre a sua ligação emocional com os Leões. Apesar de algumas passagens por outros clubes como treinador, o seu coração sempre esteve no Sporting, onde é visto como um dos maiores ícones da história do clube. Até aos dias de hoje, Manuel Fernandes continua a ser uma figura respeitada no futebol português, com um legado inegável. A sua carreira, marcada pelo seu talento e lealdade ao Sporting, faz dele uma verdadeira lenda leonina, sendo sempre lembrado pelos adeptos como o Leão de Sarilhos, um símbolo de paixão e dedicação ao clube que representou durante grande parte da sua vida.
10: Chegar um dia ao Sporting, nem que fosse um jogo, eu ficaria feliz. Para o miúdo que queria, de Sarinhos pequeno, uma aldeia, que queria jogar, nem que fosse uma vez no Sporting, cheguei mais de 500 jogos no Sporting.
11: Com muita naturalidade, uma vez que eu fui sempre um jogador de seleção.
12: E o Sporting conseguiu, através de um brilho profissional que me orgulha bastante, dos meus colegas e da direção do clube, do posto clínico, da magnífica massa associativa que temos.
10: Fiz aquilo que mais gostava, que era jogar futebol.
13: Os meus filhos, os meus netos, os meus bisnetos vão saber que o pai, o avô, teve nesse 7-1 e que marcou 4 golos.
10: Então me sinto realizado, sinto mais que realizado.
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15: E seguimos agora nesta emissão com mais um craque mundial.
9: Pelé, nascido Edson Arantes do Nascimento em 1940 em Três Corações, no estado de Minas Gerais, é amplamente considerado o maior jogador de futebol de todos os tempos. Criado numa família humilde, começou desde cedo a demonstrar o seu talento para o desporto, jogando nas ruas com bolas feitas de meias e trapos. O futebol era uma paixão que o acompanhava desde pequeno, algo que não passou despercebido ao pai, Dondinho, ele próprio um jogador de futebol, que incentivou o filho a perseguir o sonho de ser atleta profissional. Aos 15 anos, Pelé assinou pelo Santos Futebol Clube, iniciando ali uma carreira que marcaria para sempre a história do desporto rei. Estreou-se pela equipa principal em 1956 e rapidamente começou a chamar a atenção de todo o Brasil com a sua habilidade técnica, velocidade e faro pelo golo. Com apenas 16 anos, já era o melhor marcador da Liga Brasileira, demonstrando que o seu talento transcenderia fronteiras. Mas foi em 1958, com apenas 17 anos, que Pelé se apresentou ao mundo ao ser uma das estrelas da seleção brasileira que venceu o Mundial de Futebol, na Suécia. O jovem prodígio marcou 6 golos na competição, incluindo 2 na final contra a Suécia, e tornou-se desde então um ícone global. Ao longo de uma carreira de quase 2 décadas, Pelé tornou-se sinónimo de sucesso. Com o Santos, clube onde jogou até 1974, conquistou múltiplos títulos, incluindo 2 da Taça dos Libertadores e 2 taças intercontinentais, estabelecendo a equipa como uma das mais dominantes do mundo na época. Além disso, Pelé ajudou o Santos a vencer inúmeros campeonatos brasileiros e a ganhar prestígio internacional, sendo o clube mais temido da América do Sul e um dos mais respeitados no cenário mundial. Mas não foi só no Santos que Pelé deixou a sua marca indelével. Na seleção canarinha, conquistou 3 campeonatos do mundo em 1974, 1958, 1962 e 1970, um feito inigualável até aos dias de hoje. Na edição de 70, no México, Pelé brilhou novamente ao liderar uma das seleções mais talentosas de todos os tempos, sendo eleito o melhor jogador do torneio. Foi a consagração do rei do futebol, que aos 29 anos já era considerado um mito. Ao todo, Pelé disputou 4 mundiais, tornando-se o único jogador na história a vencer o torneio em 3 ocasiões. Além disso, destacou-se também pela sua versatilidade em campo, porque para além de ser um goleador nato, com um total de 1.283 golos em 1.366 jogos, era um jogador completo que podia atuar em várias posições ofensivas graças à sua inteligência tática, visão de jogo e habilidade em criar oportunidades para os companheiros de equipa. Com um físico impressionante, Pelé era capaz de superar adversários com dribles curtos e rápidos, ao mesmo tempo que exibia uma capacidade ímpar para finalizar com ambos os pés e a cabeça. Em 1975, decidiu levar o seu talento para os Estados Unidos, assinando com o New York Cosmos, onde ajudou a popularizar o futebol num país onde o desporto não era, até então, muito apreciado. Mesmo no final da sua carreira, o impacto nos relvados americanos foi gigantesco e conseguiu atrair grandes multidões, contribuindo para o crescimento do futebol no país. Pelé não foi apenas um fenómeno dentro de campo. Fora dos relvados, tornou-se uma figura global, usando a sua influência para promover o futebol e causas humanitárias ao redor do mundo. Durante toda a sua vida, recebeu inúmeros prémios e distinções, sendo nomeado o atleta do século pelo Comitê Olímpico Internacional e pela FIFA. O legado de Pelé vai muito além dos títulos e dos golos. Transformou o futebol num espetáculo mundial, encantando gerações com o seu talento e carisma, sendo que a história, marcada por conquistas inigualáveis, faz dele uma lenda imortal do desporto cuja influência perdurará para sempre no futebol e na cultura popular. Pelé é e sempre será o rei do futebol.

0: Seguimos agora nesta emissão com os gigantes adormecidos.
1: O Leeds United, fundado em 1919, é um dos clubes mais importantes do futebol inglês, com uma história de grandes conquistas e quedas dramáticas. O seu período áureo começou nos anos 1960 e 70, sob a liderança do treinador Don Revy, que transformou o Leeds numa das equipas mais fortes do país. Foi nessa época que o clube alcançou alguns dos seus feitos mais memoráveis. Dois títulos da primeira divisão inglesa em 68, 69 e 73, 74, uma FA Cup em 1972 e duas Taças das Cidades com Feiras, uma competição precursora da atual Liga Europa, em 1968 e 1971. Conhecido pelo estilo combativo e altamente disciplinado, o Leeds de Revy tornou-se uma referência de resiliência e combatividade, marcando a história do clube e do futebol britânico. Esta era dourada foi protagonizada por jogadores emblemáticos como Billy Bremner, Norman Hunter e Jack Charlton, que não só contribuíram para os sucessos dentro de campo, mas também personificaram o espírito destemido do clube. A saída de Revy, contudo, trouxe uma fase de instabilidade e o Leeds entrou em declínio, culminando na sua despromoção para a 2ª Divisão em 1982. O clube lutou anos para se reerguer, mas só na década de 1990 voltou a emergir no topo do futebol inglês. O renascimento do Leeds veio com o treinador Howard Wilkinson, que liderou o clube ao título da 2ª Divisão em 1990, garantindo a subida à primeira. Apenas duas épocas depois, em 1991-92, o Leeds surpreendeu ao vencer a última edição da primeira divisão.

as finais da Liga dos Campeões. No entanto, os gastos elevados e a gestão financeira arriscada levaram o clube a uma crise profunda. Em 2004, o Leeds acabou despromovido para o Championship, a segunda divisão, e em 2007 caiu ainda para a League One, a terceira, marcando um período de sofrimento e dificuldades para os seus adeptos. Nos anos recentes, o Leeds United reencontrou o caminho de volta à elite, conseguindo finalmente a promoção à Premier League em 2020, sob o comando do carismático treinador Marcelo Bielsa. Esta recuperação fez renascer a esperança entre os seus adeptos, apesar de uma nova despromoção ao Championship, que ainda hoje carregam com orgulho a história do clube, sonhando em reviver os tempos de glória que marcaram o Leeds United como uma força do futebol inglês.

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0: Seja bem-vindo, ouvinte Gol FM, a mais uma emissão mundial. É verdade, o Campeonato do Mundo ontem chegou ao fim, com essa vitória da seleção espanhola diante da seleção da Argentina por uma bola a zero com o gol de Ferran Torres. A partir de hoje, vamos então começar a centrar todas as atenções nas equipas portuguesas, na pré-temporada de Sporting Futebol Clube do Porto, onde joga na quarta-feira às 20 horas diante do Gil Vicente, jogo com transmissão na Golo FM, e também já estamos com o play-off das competições europeias aí à porta. Amanhã temos então, a partir das 19h30, um Sturm Graz-Hertz, play-off da Liga dos Campeões, e na quinta-feira, St. Gallen-Benfica. Portanto, o Mundial terminou, é certo, mas o futebol na Golo FM é para dar continuidade, como é óbvio, até porque estamos a duas semanas do arranque da Liga Portuguesa. Antes vamos ter também a Supertaça Cândido Oliveira. Hoje é dia então de Sporting Estrasburgo, mais um teste da equipa de Rui Borges, um teste exigente contra uma equipa que na temporada passada na Ligue 1 terminou no 8º lugar, a um ponto da Liga Conferência. Jogo no estádio do Algarve, este Sporting Estrasburgo, que terá a narração de Luís Bento.
1: Walter, chegou ao fim esta odisseia maravilhosa do Mundial. Estivemos em 104 jogos, em todos os jogos do Mundial. Foi um privilégio estar ao teu lado e de toda a equipa Gol FM e dos milhares e milhares e milhares de ouvintes que nos acompanharam nesta fantástica odisseia que foi o Mundial 2026. Como disseste bem, vamos avançar agora para uma nova etapa da nossa vida na Gol FM, obviamente acompanhando as campanhas de Benfica e Sporting de Braga na luta pelo acesso à Liga Europa e à Conference League, e ao mesmo tempo, claro, os jogos amigáveis das equipas portuguesas, obviamente nesta preparação final para o campeonato que vai abrir no fim de semana de 7, 8 e 9 de agosto. Sporting Estrasburgo, o Sporting vai a jogo com João Virgínia na baliza, lateral direito Georgios Vaianidis, lateral esquerdo Ricardo Mangas, dupla de centrais com Eduardo Quaresma e Eduardo Felicíssimo. Em relação ao jogo frente ao Celtic, sai a Soleimane Faye, entra para o lado direito Georgios Vaianidis. Meio campo hoje com Silas Anderson e

0: Sergi Altimira, também Issa Dumbiá, a formar então a tripla de meio campo do Sporting. Silas Anderson, o sueco que veio do Akan da Suécia, Sérgio Altimira, o espanhol que veio do Betis, e Issa Dumbiá, o marfinense, Costa Marfinense, que veio da equipa do Veneza de Itália. Na frente a três, de um lado vai jogar Flávio Gonçalves, ele que brilhou contra a equipa do Celtic, do outro vai jogar Jenny Catamo, e ao meio hoje o ponta de lança é Rafael Nel. No banco do Sporting estão Diego Calai, Guilherme Pires, Solimane Faye, Maxi Araújo já está no banco, Zaid Bafdili, jogador da equipa B, Rodrigo Zalazar também já está no banco, Jess Derry, o inglês que veio da equipa do Chelsea, Rodrigo Rodrigues, o jogador que veio do Gil Vicente, equipa de sub-23 do Gil Vicente, ainda Cris Grombay, uma espécie de Giovanni Kenda da equipa B do Sporting, esteve emprestado ao clube Bruges e regressa ao Sporting para esta época, e o grego Fotis Ioannidis, que já está no banco e pelos vistos então está recuperado da lesão que o afastou durante tanto tempo da equipa do Sporting. Quanto ao Estrasburgo, vai a jogo com o guarda-redes Milos Piekutowski, lateral direito Maxi Oyedel, lateral esquerdo Ben Chilwell, dupla de centrais com Lucas Augsberg e Ismael Docorré, meio campo a três com Rabin Zingula, Benjamin Brantlind e Matis Amogô, na frente Sam Ameá do lado direito, Sebastian Nanasi do lado esquerdo e Milos Lukovic ao meio, o 99 da equipa do Estrasburgo. Equipa liderada por Hugo Oliveira, treinador do Famalicão, que esta época veio para a equipa do Estrasburgo, substituído no Famalicão pelo Carlos Carvalhal. Walter, vai começar então a pré-época, vai começar o acompanhamento, aliás vai continuar, já estivemos em vários jogos amigáveis desta época, mas vai continuar então o nosso acompanhamento dos jogos amigáveis das grandes equipas portuguesas rumo ao início da temporada. É um jogo aguardado com imensa expectativa, estes jogos obviamente são sempre jogos que chamam a atenção dos adeptos, naturalmente, porque vem aí uma nova época, é a altura de conhecer os novos jogadores, de saber o que
1: exatamente,
0: valem,
1: Luís,
0: de saber como se integram.
1: E agora que falas em nova época, como é que olhas para este Sporting? Um Sporting diferente, diga-se, em relação à temporada passada, sobretudo na saída de Morten Ullmann, na saída de Francisco Trincão, na saída iminente também de Pedro Gonçalves, Morita, e aqui com várias contratações, Sérgio Altimira, Silas Anderson, Dumbiá, como é que olhas para este Sporting, diria, completamente renovado, e se na tua ótica era preciso realmente esta renovação na equipa leonina?
0: Olha, eu vou dividir a minha opinião em dois aspectos. Creio que, por um lado, o Sporting preparou bem a substituição de alguns pesos pesados que já se sabia, aliás, que iam embora. E por alguma razão o Sporting atempadamente preparou a contratação de Dumbiá, de Silas Anderson e também de Sérgio Altimira, porque já se sabia da saída de Ullmann e de Morita. Por outro lado, sentia-se que para Trincão era o fim de ciclo, claramente que se sentia isso de um jogador que deu muito ao Sporting. Depois, há dois jogadores, sinceramente, custa-me ver sair do Sporting, essencialmente porque creio que o Sporting, na saída destes dois jogadores, terá que ir ao mercado. E, obviamente, uma equipa como o Sporting, que é tricampeã nos últimos 6 anos, que ganhou 3 vezes o campeonato, com jogadores exatamente como estes, perder, além destes pesos pesados, a espinha dorsal do ataque do Sporting em termos de meio campo e de 10, perder também Bragança e Pedro Gonçalves, que é, creio que é demais, porque ainda por cima Pedro Gonçalves e Bragança praticamente nunca puderam jogar na posição em que eles mais gostam e na qual creio que rendem mais, a posição de 10, e na ausência de Trincão agora, creio que esta seria a posição nevrálgica para Pote e Bragança. Creio que o Sporting perde muito com a saída destes dois jogadores, até porque com a saída deles perdem-se duas referências gigantes neste Sporting, dois jogadores que seriam titulares, um ou outro naquela posição 10, e obviamente obriga o Sporting a ir ao mercado. Por outro lado, o Sporting precaveu bem a saída de Francisco Trincão com a entrada de Rodrigo Salazar. A saída de Giovanni Cana também já estava compensada com a entrada de Luís Guilherme. Agora, creio que o Sporting, se perder Pote e Bragança, perde mais do que a espinha dorsal do Sporting e é obrigado a ir demais, na minha opinião, ao mercado para comatar a saída de 5 pesos pesados da equipa do Sporting. Creio que os 3 que falaste, que já saíram, é natural e o Sporting substitui-os bem. Creio que a saída de Pote e de Bragança cria aqui uma balança negativa que urge compensar e aí obviamente obriga o Sporting a ir ao mercado, mas para ir ao mercado creio que 2 jogadores com a qualidade de Pote e de Bragança, que estão desvalorizados nesta altura no mercado pelas graves lesões que tiveram nos últimos anos, creio que os 2 juntos poderão valer ao Sporting apenas 30 milhões de euros.
1: Pedro Gonçalves, pelo que é dito na comunicação social, existe essa hipótese de rumar a Arábia Saudita por cerca de entre 25 a 30 milhões de euros. Consideras um valor justo?
0: Era o que eu ia dizer, creio que não é nem de perto nem de longe um valor justo para Pote, mas é o que Pote nesta altura vale, porque obviamente um jogador que teve as lesões graves que Pote teve nas últimas 2 épocas, em que passou cerca de meio ano por época fora do Sporting, obviamente que o passe dele saiu bastante desvalorizado. Agora, uma coisa é certa, o Sporting nunca na vida vai buscar por 30 milhões um jogador como Pote, não vai, nem de perto nem de longe. E creio que o Pote, se eu fosse ao Sporting, só vendia o Pote daqui a um ano, porque não tenho dúvida que o Pote vai explodir novamente a jogar a 10. E aí sim, garantia rendimento desportivo ao Sporting, garantia a manutenção de uma referência no Sporting e venderia Pote mais tarde por um valor bastante mais alto. O mesmo acontece com a Bragança, que valerá 10 a 15 milhões de euros apenas, está bastante desvalorizado em relação ao que ele vale, muito também pela longa ausência do Bragança, que esteve um ano, mais de um ano fora da equipa do Sporting. Portanto, sinceramente, a minha opinião, finalizando então, creio que o Sporting está muito bem substituído com as ausências de Trincão, Yulman e Morita, com grandes contratações, como são sem dúvida Altimira, Anderson, Dumbiá e Rodrigo Salazar, mas creio que Pote e Bragança será um pouco demais e aí já fico seriamente em dúvida se o Sporting manterá a sua qualidade para a próxima época. E perdendo estes 2 jogadores, creio que corre claramente atrás do Porto, praticamente não perdeu ninguém, Walter.
1: Exatamente, há aqui essa diferença, mas acredito, Luís, que vamos ter aqui um campeonato muito, muito interessante, um Sporting lá está com jogadores novos e que vai tentar criar essas rotinas o mais depressa possível. Creio que também o facto do Sporting entrar diretamente na Liga dos Campeões é um fator muito positivo, não só pelo encaixe financeiro, mas também porque permite uma adaptação aqui dos novos jogadores com mais cautela, ao contrário do Benfica, que já esta semana tem uma partida a doer para o play-off da fase de Liga da Liga Europa, a primeira de 6 finais, isto porque o Benfica, para chegar à fase de Liga, terá que disputar 6 jogos, portanto são 3 partidas de 2 mãos, e um Futebol Clube do Porto que para já não vendeu ninguém, contratou a custo zero André Silva, portanto atenção também, sempre ao Sporting Clube de Braga, como é óbvio. Em relação ao Porto, ao futebol jogado, também não temos muitas informações. Iremos ter esse jogo na quarta-feira, o primeiro jogo com transmissão desta pré-temporada do Futebol Clube do Porto, na quarta-feira, diante da equipa do Gil Vicente. Jogo esse que a Gol FM vai acompanhar. Mas, Luís, acho que podemos ter, lá está, um campeonato a 3. A questão é que também temos sempre essa percepção antes dos campeonatos, mas parece-me que um Sporting diferente, mas com essa vontade de reconquistar o campeonato, o Futebol Clube do Porto na pole position, porque é o campeão, e um Benfica, que na minha opinião tem um treinador muito interessante, que é Marco Silva, agora lá está, precisa também é das peças certas. Em relação a este teste, Luís, que também não falta muito para começar, este Sporting Estrasburgo, como é que olhas para este teste do Sporting? Um teste exigente, um teste à imagem daquilo que o Sporting poderá encontrar, não digo na Liga dos Campeões, mas em algumas equipas de campeonato?
0: É um teste grandioso. O Estrasburgo é uma grande equipa, fez uma grande época em França, vai ser muito bem liderado por Hugo Oliveira. Para já está muito vento no Algarve, está um vento tremendo para o início desta partida, mas é um bom teste para o Sporting, que frente ao Celtic jogou muito bem, arrancou mesmo uma grande exibição, ganhou por 4-1 e creio que é um grande teste. Vai começar a partida exatamente agora, começa o Sporting Estrasburgo.
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0: Começa o Sporting Estrasburgo. Muito público no estádio do Algarve. Diria que a rondar os 10 mil espectadores que estão nas bancadas do estádio. Bola para a equipa do Sporting. Bola para um dos jogadores que agarrou o lugar na próxima época, Ricardo Mangas. Dá para trás para Eduardo Felicíssimo, vai tentando também segurar um lugar na equipa titular do Sporting, aliás, na equipa, no plantel do Sporting, obviamente que está a jogar ainda na ausência de Diomandé, de Zé Nodébassi e de Gonçalo Inácio, tenta também aproveitar a oportunidade para ficar no Sporting. Eduardo Felicíssimo, que geralmente joga na posição de meio campo e tem jogado agora na posição de central. Bola para o Sporting, vai Anídis com Catamo. Catamo vai Anídis, bem trabalhado. Géni Catamo outra vez, saiu de 1, saiu de 2, vai para o chão, não há falta. Bola para a equipa do Estrasburgo, vai já para a resposta a equipa francesa. A bola a ser jogada na sua zona defensiva pelo central da equipa do Estrasburgo, que é um dos dois centrais da equipa do Estrasburgo para este jogo. Ismael Docorré, o outro é Lucas Augsberg. Uma equipa que, não tem dúvida, vai render muito esta época. Há a aposta do Estrasburgo de querer chegar à Liga dos Campeões. A equipa esteve muito perto desses lugares na época anterior. Bola para a equipa do Estrasburgo na sua zona defensiva. O passe para Ismael Ducorré. Ducorré para Augsberg. Vai trocando a bola a equipa do Estrasburgo. Do lado esquerdo aparece Ben Chilwell. Vai trocando a equipa do Estrasburgo, passo para Benjamin Brandlinde, avança para o ataque, corta o Sporting. Muito bem, Sérgio Altimir vai ser uma espécie de Hjulmand nesta equipa do Sporting, o homem do Betis, que para já parece ocupar uma posição ali muito parecida ao Palhinha, mais fixo, mais a 6. Palhinha, que era claramente o plano A do Sporting, mas o Bayern insistiu nos 30 milhões para que o Sporting levasse Palhinha. E, obviamente, o Sporting acabou por optar por um jogador mais jovem. Atenção à equipa do Estrasburgo com um perigo. Eduardo Quaresma ali na raça a tentar fechar ali o pontapé e conseguiu. Insiste o Estrasburgo, bola para o lado do direito, recepção de Sam Amo Amanhã. Vai para o ataque, marcado por Ricardo Manga, joga para trás para Maxi Oyedel. Mais para trás ainda para Ismael Ducorré. Vai trocando a bola a equipa do Estrasburgo na sua zona defensiva. O Sporting para já a tentar aqui impedir a equipa do Estrasburgo de vir para a frente. Lado direito, Sam Amoemá dá para trás, joga curto com um companheiro. Lá está Rabi Nzingola a perder para um adversário que para o Sporting. Bola para Rafael Nel, adiantou para Dumbiá, vem trabalhado Dumbiá, guarda a bola Dumbiá, dá curto para Silas Anderson, joga para trás para Altimira. Lá está Sérgio Altimira, o homem do Betis, dá para Dumbiá. Dumbiá recolheu, Dumbiá muito bem, grande passe Dumbiá para a esquerda para Ricardo Mangas, vai para a tabela Dumbiá, bem jogado, lá vai ele Dumbiá, que maravilha, vai cruzar, pode marcar, atirou o golo! O que é isto? Issa Dumbiá, que golaço! Do Costa Marfinense, que veio do Veneza! Que golaço! Gol!
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0: Sporting! Issa Dumbiá! Primeiro rasgou o passo para Ricardo Mangas, foi para a área, sentou um adversário, puxou para dentro e fuzilou o guarda-redes polaco Milos Piekodewski. Que míssil! Que petardo de Dumbiá, que sentou antes disso, literalmente, o lateral direito Maxi Oyedel, para depois fuzilar o guarda-redes do Estrasburgo. Que grande golo de Dumbiá! Espera muito o Sporting deste grande jogador que foi buscar ao Veneza. Minuto 4 da primeira parte, já ganha o Sporting. Sporting 1, Estrasburgo 0.
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0: 5 minutos da primeira parte. Walter, que golaço de Issa Dumbiá, que foi lançado hoje mais à frente na posição de 10. Bem, que grande golo, Walter.
1: Sem dúvida, Luís, e é neste tipo de lances, ou seja, neste tipo de jogador, como o caso de Dumbiá, que conseguimos perceber como ter um Sporting diferente este ano. Dumbiá, que tanto pode ser, hoje a 10 é certo, mas um jogador que por norma joga a 8, um jogador completamente diferente de Morita, um jogador com mais capacidade física, e que a sua capacidade física consegue aliar a capacidade técnica e a potência. E no futebol moderno, e vimos isso neste Campeonato do Mundo, jogadores com estas características estão sempre mais perto de obter sucesso durante os jogos.
0: Sem dúvida, e vamos ver um Sporting claramente mais atlético, mais agressivo, mais veloz, mais físico e mais alto. Isso são muitas evidências que dá para ver com este Sporting, que contratou jogadores quase todos muito altos e muito possantes fisicamente, além do lado atlético, que se nota em todos eles, e claro que ainda não vimos Rodrigo Salazar, que vai dar, creio eu, um aporte de qualidade ao Sporting tremendo. Mas para já, Issa Dumbiá a apresentar-se hoje na posição de 10, ele que é um médio que no Veneza jogava mais a 8, mais um box-to-box, mais um pouco à imagem de Mateus Nunes quando jogava no Sporting. Bola para a equipa do Sporting, Vaianidis, muito bem Vaianidis, sai de 1, sai de 2, grande arrancada de Vaianidis, bola para Flávio Gonçalves, devolveu para Vaianidis, Vaianidis também a tentar tirar aquela imagem do jogador lento da época anterior, e que não era nada a imagem dele. Vaianidis no Panathinaikos era uma verdadeira máquina naquele corredor direito, um jogador de explosão que progredia, que driblava, que cruzava, que fazia golos. E no Sporting apareceu um jogador sem saborão, muito lento, muito monocórdico, nada a ver com a imagem do internacional grego que Vaianidis era, tanto na seleção como no Panathinaikos, e Vaianidis tem que dar corda ao sapato se quer jogar neste Sporting. Bola para a equipa do Estrasburgo, Milos Piekutowski vai dar para o lado do direito para Ismael Ducurri, tenta adiantar para a desmarcação de Sam Amoyá, bate no lado direito, vai sair Virgínia, muito bem João Virgínia, muito rápido a sair e depois também muito rápido na forma como guardou a bola dentro da grande área. Atenção que o Sporting não está a jogar contra uma equipa qualquer, foi uma das grandes equipas do campeonato francês da época anterior, apelidada como a equipa sensação da época em França, namorou claramente o acesso à Liga dos Campeões, naquilo que era uma surpreendente intromissão nas grandes equipas de futebol francês. Foi um Estrasburgo que de facto brilhou ao mais alto nível na época francesa, depois na reta final acabou por perder a luta pela Liga dos Campeões, mas foi uma grande equipa em França. Dumbiá fez um grande gol então, a dar a vantagem ao Sporting. De facto, Dumbiá é daqueles jogadores que dá gosto a ver jogar. Muito forte, muito rápido, muito possante, joga o jogo com tremenda paixão, não dá nenhuma bola por perdida, e essa creio que vai ser uma imagem importante deste Sporting. Bola para a equipa leonina, bola para Sérgio Altimira, que vem dar também critério ali na primeira fase de construção. Sabemos que o Sporting era ali uma peça leonina, perdia muitas bolas na primeira fase de construção. O Altimira é uma espécie de Sérgio Busquets, jogador muito cerebral, com escola Barcelona, e que no Betis era um elemento muito importante. Olha o Sporting com qualidade, Ricardo Mangas, Dumbiá, Ricardo Mangas, Ricardo Mangas para já a mostrar serviço, devolveu para Dumbiá, Dumbiá com qualidade, guarda a bola, Dumbiá toca de calcanhar, Dumbiá guardou, tocou para Sérgio Altimira, outra vez Dumbiá, lá está o marfinense a rasgar o passo para o lado oposto para Eduardo Quaresma, e Eduardo Quaresma para Jorge Vaianidis, recolheu Vaianidis, marca-se Jéricho Atamo, ainda Vaianidis para trás para Eduardo Quaresma, a Quaresma para Eduardo Felicíssimo, lá está Felicíssimo, pé direito na bola, outra vez Quaresma, vai trocando a bola aqui para o Sporting, Quaresma para Felicíssimo, segura Felicíssimo, à esquerda tem Sérgio Altimira, lá está o homem do Betis, Escola Barcelona, formado na cantera do Barcelona, dá para Ricardo Mangas, outra vez Sérgio Altimira, tem uma grande capacidade naquilo que é a condução, naquilo que é o passe, faz lembrar o Rodri na forma como joga. Rodri que foi eleito o melhor jogador do Mundial, bem, que Mundial impressionante fez Rodri. Bola para o Sporting, bola para Sérgio Altimira, minuto 10 da primeira parte, 1 para o Sporting, 0 para o Estrasburgo.
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0: 1-0 vence o Sporting, que já deu uma imagem extraordinária da sua equipa frente ao Celtic. Temos um Sporting que pressiona mais alto, temos um Sporting que corre mais, temos um Sporting mais agressivo em campo, mais atlético. É para já uma primeira evidência deste Sporting. E um Sporting que claramente, naquela perda da final da taça, creio que o Sporting terá sentido claramente que o fim de ciclo estava perto para vários jogadores. E creio que em relação ao Pote e ao Trincão, claramente o péssimo final de época de ambos, com o último mês deprimente dos dois, creio que terá cavado a sepultura de ambos no Sporting para esta época. O Sporting ficou a dever muito ao caso completo dos dois, a perda de todas as competições no fim. Claramente os jogadores fizeram uma época extraordinária, mas desapareceram na reta final da época. Bola para o Sporting, Jéricho Atamo, muito bem, dá para Sérgio Altimira, espetáculo, o homem que veio do Betis, grande passo a rasgar, mas não conseguiu arrancar, ali Vaianidis, lá está, falta-lhe velocidade, muito lento no arranque, Vaianidis, grande passo Sérgio Altimira, bola para a equipa do Sporting, atenção, a bola a ser jogada por Quaresma, integrada no ataque a Quaresma, flete para dentro, atrasou para Sérgio Altimira, é claramente o pêndulo deste Sporting, é ele que praticamente conduz todo o jogo do Sporting, bola para a esquerda para Ricardo Mangas, Mangas vai dar para dentro para Silas Anderson, este para Felicíssimo, Felicíssimo para Dumbiá, outra vez Felicíssimo, leva um jogador que já foi campeão pelo Sporting com Rui Borges, atrasou para Sérgio Altimira, muito bem Sérgio Altimira, ele não perde uma bola, os passos saem todos bem medidos, Quaresma, bem jogado, Jéricho Atamo, desmarca-se Vaianidis, bem jogado, Vaianidis, bem, Vaianidis, ou cresce muito, ou então vamos ter outra época desastrosa do Vaianidis, caiu sozinho numa altura em que Jéricho Atamo lhe dava a bola. Bola para a equipa do Estrasburgo. Bola a ser jogada pela defensiva da equipa do Estrasburgo. Vai tentar vir para o ataque. Pressão alta de Rafael Nel. Bem jogado. Pode dar para Silas Anderson. Flávio Gonçalves vai para o remate. Passou, passou, puxou. Atirou. Grande defesa! Grande defesa do guarda-redes do Estrasburgo, Milos Piekutowski, quase o menino Flávio Gonçalves a fazer um grande gol. Lá está a imagem deste Sporting, muito mais agressivo na primeira fase de construção. Rafael Nel deu para Flávio, o menino passou um, passou dois, rematou, a bola ia na gaveta, ia para o ângulo superior esquerdo. Grande defesa do guarda-redes Piekutowski a impedir o 2-0. Bem, Flávio Gonçalves está para brilhar, está para brilhar este jovem. Fez um jogaço contra o Celtic, bate o canto para o Sporting, corta a equipa do Celtic, aliás do Estrasburgo, insiste o Sporting, Jéricho Atamo para Flávio Gonçalves no corredor direito, baila perante o adversário, devolveu para Jéricho Atamo, joga para trás para Eduardo Quaresma, é o Sporting a construir, Eduardo Felicíssimo recebeu de pé direito, outra vez para Quaresma, Quaresma demorou e atrasou para o guarda-redes da equipa do Sporting, João Virgínia. Que grande lance de Flávio Gonçalves, Walter, ele que abriu o livro contra o Celtic, fez um grande jogo e aqui esteve à beira de fazer um grande golo.
1: Sim, um jogador que a temporada passada esteve em grande na segunda equipa do Sporting, na equipa B, principalmente na primeira grande volta que os Leões fizeram. E não sei quanto a ti, Luís, mas eu vejo aqui um substituto. Pode não ser a primeira imagem um substituto de Pota, obviamente que precisa do seu tempo de adaptação, mas com características muito similares àquilo que Pedro Gonçalves oferece neste Sporting.
0: É muito parecido ao Pote, é muito parecido mesmo. É quase um sósia do Pote na forma de jogar. Concordo 100% contigo, e eu, se fosse ao Sporting, não mexia com a saída de Pote, apostava neste menino. É claro que dificilmente o Sporting o fará, porque quer que o Flávio cresça devagarinho. Cante para o Sporting, vai bater Flávio, chegada à baliza. Atenção, há pouco Dumbiá faz uma jogada impressionante a isolar Rafael Nel. Que arrancada de Dumbiá, e depois não só fez a arrancada portentosa, como colocou depois nas costas da defensiva do Estrasburgo para isolar Rafael Nel. Depois apareceu um homem do Estrasburgo no corte. Minuto 15 da primeira parte, o Sporting a jogar muito bem, tal como frente ao Celtic. Mais uma recuperação alta do Sporting. Sérgio Altimira, Anderson vai para a baliza, deixou para Dumbiá, Dumbiá puxou para a esquerda, é para Flávio, Flávio para Ricardo, Ricardo para Flávio, que bem joga ao Sporting. Lado esquerdo, Flávio vai para a grande área, deixou para Dumbiá, atenção Dumbiá, encosta em Rafael Nel, vai para a tabela, muito bem jogado, corta ao Estrasburgo. 15 minutos e meio da primeira parte, 1 para o Sporting, marcou isso a Dumbiá, 0 para o Estrasburgo.
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0: Bem, para já surpreendente o facto de Pote nem sequer estar no banco. Poderá aqui indiciar que o fim de Pote no Sporting está mesmo iminente. Bola para a equipa do Estrasburgo, que para já está encostada às cordas por um Sporting muito forte. Já contra o Celtic, o Sporting deixou uma imagem muito forte, com meninos na frente e com mais de meia equipa fora. Basta dizer que toda a defesa titular do Sporting não está cá ninguém. Rui Silva não está, Fresneda não está, Diomandé não está, Gonçalo Inácio não está e Maxi Araújo não está. Portanto, diria que toda a equipa titular do Sporting na defesa não está ninguém. Depois, se olharmos para o meio campo, também não está um dos titulares, Rodrigo Salazar, e na frente também não está Soares. Portanto, só aqui estão 7 jogadores fora que vão ser titulares de caras do Sporting. E mesmo assim, com 7 ausentes, o Sporting a jogar muito bem e a mostrar aqui planos B de grande qualidade. Eu creio que neste Sporting este ano praticamente vai haver duas equipas de igual valia. Bola para o Estrasburgo à entrada da grande área, mas o Sporting a apertar bem, a fechar bem. Bola para o Estrasburgo, bola para Sam Amoa Amaya, deixou para Sebastián Anasi, ali no corredor central para Benjamin Brantlinde, perto da grande área do Sporting. A bola para Rabi Nzingula, abre para o lado direito, recolheu Rabi, Rabi adiantou, é para a recepção de Sam Amoa, lá está Sam Amoa Amaya, joga curto para trás para Ismael Ducorré, troca a bola aqui para o Estrasburgo com o Sporting a fechar bem e a fechar com muita intensidade. É uma característica deste Sporting, já deu para ver, deste Sporting com estes novos jogadores, são todos muito agressivos, são todos muito atléticos, comem a relva, e isso, depois da imagem que o Sporting deixou contra o Torriense, era obrigatório neste Sporting. O Sporting com outra imagem, foi decadente a exibição do Sporting contra o Torriense, com vários jogadores que não meteram o pé numa final, e isso é inadmissível para o Sporting Clube de Portugal, onde o lema antes da glória, fala em esforço, em dedicação e em devoção. Bola para a equipa do Estrasburgo, corredor direito, falta cometida por Ricardo Mangas sobre um adversário. Lado direito do ataque da equipa do Estrasburgo. Sporting organiza-se na sua zona defensiva. Atenção ao livre. É ali na projeção da linha limite da grande área do Sporting. Pé esquerdo de Ben Chilwell, o defesa esquerdo do Estrasburgo, para colocar na grande área leonina. Atenção, Ben Chilwell, vai partir para a bola, levantou na grande área, tira com algum perigo para trás, agora não esteve muito bem ali o Sérgio Altimir, mas acabou por conseguir cortar para fora. É canto para a equipa do Estrasburgo. Vai vestir a camisola 5, o Sérgio Altimir. Ainda não há nomes nas novas camisolas do Sporting, muito bonitas, muito elogiadas pela massa adepta e pela massa associativa do Sporting. Bola para a equipa do Celtic, beneficiam de um canto à esquerda, batida à maneira curta, muito bem Flávio Gonçalves, atento ali à recepção da bola, bola bem trabalhada, cruzamento grande área, João Virgínia, ainda ao Estrasburgo, remate, tirou! Quaresma, muito bem Quaresma no caminho da bola, a impedir a equipa do Estrasburgo de chegar ao empate, mas depois parece haver ali qualquer falta perto da grande área do Sporting. É outra coisa que o Sporting vai ganhar, mais capacidade num jogo aéreo, defender e atacar. Atenção que há ali um fora de jogo no início da jogada, minuto 20 da primeira parte. 1 para o Sporting, marcou isso a Dumbiá, 0 para o Estrasburgo.
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0: Muito bem, Sérgio Altimira. Se passa a bola, não passa ao jogador. Muito pressionante. Faz lembrar o Palhinha na sua forma de jogar. É muito agressivo defensivamente e tem uma excelente capacidade de passe. Há pouco mais um passe errado de Vaianidis. Sinceramente, continua a dar a sensação de uma espécie de elo mais fraco neste Sporting. Um jogador que parece sempre jogar a outra velocidade, mais baixa. Parece sempre estar mais desligado do jogo, menos focado. Bem, atenção, que entrada duríssima sobre Jenny Catamo. Ben Chilwell ali a varrer Jenny Catamo, boa saída do Sporting. Jenny Catamo a ser literalmente varrido pelo defesa esquerdo do Estrasburgo, lance claro para amarelo. Mas não deu. Bem, que entrada! Espero que não se aprenda o critério do Mundial. Permitiu-se demais no Mundial, permitiu-se demasiada virilidade.
1: Exemplo disso foi o jogo de ontem, Luís.
0: Bem, incrível, impressionante. Quando o Paredes ontem, Walter, não viu vermelho depois de 5 entradas para segundo amarelo e de facto não viu o segundo amarelo, está tudo dito sobre o critério deste Mundial, que é um critério, por um lado bom, porque mais aberto, mas por outro, altamente preocupante, porque se deixou fazer tudo, praticamente, a quem defendia, e obviamente que se preza um futebol onde se protege quem joga a bola e não se permite tudo a quem não joga. E aproveitando a pausa para hidratação, Walter, pergunto-te sobre isso, porque este Mundial foi, na minha opinião, provavelmente o melhor Mundial de sempre. É um Mundial com grande espetáculo, com grandes jogos, com muitos golos, com estádios cheios, 80 mil, 70 mil nas bancadas, com equipas espetaculares, e com grandes arbitragens, com muita tecnologia, com tecnologia de ponta, mas depois, na minha opinião, dois grandes problemas. Por um lado, a tremenda permissividade para a violência ou para as faltas mais duras, e a tremenda dualidade de critérios entre o que se permitiu aos defesas e o que não se permitiu aos avançados. Não sei se concordas com esta minha análise global deste Mundial a vários níveis, Walter.
1: Sim, perfeitamente, Luís. Sem dúvida alguma que foi um grande campeonato do mundo. Aliás, os números falam por si: 104 jogos, 301 golos, portanto, só por aí conseguimos ver a grande qualidade em grande parte dos jogos que tivemos, sem dúvida alguma, grandes surpresas também, e grandes remontadas, jogos emocionantes até ao fim. E depois a questão da arbitragem foi mesmo isso, creio que deixou-se jogar demasiado, e em alguns jogos, como o caso de ontem, da final de Espanha-Argentina, já estava a roçar ali o limite, digamos assim, o caso de Paredes, e portanto nesse aspecto seria muito importante que não se deixasse, obviamente que é importante o jogo fluir, mas existe mínimos, como é óbvio, e isso seria importante que isso fosse cumprido nas principais ligas europeias, nomeadamente também em Portugal. Mas fora isso, foi sem dúvida alguma um grande campeonato do mundo.
0: Estamos então em concordância, grande Walter, o nosso herói Gol FM, com o Walter a segurar as pontas de todas as madrugadas do Mundial. Bem, Walter, como é que tu estás? Estás bem, não estás?
1: Sim.
0: Grande Walter, grande herói, Walter Rocha, muito elogiado pelos nossos ouvintes no Gol FM, no canal Gol FM do YouTube, que foram fazendo companhia ao Walter. Eu fiz-te muitas vezes companhia também, foram fazendo companhia ao Walter madrugada fora nos múltiplos relatos. Foi fantástico estarmos ao lado de tanta gente na grande família Gol FM no YouTube. Estrasburgo no ataque, pode ser perigoso, atenção, o remate, grande corte, Eduardo Felicíssimo, vai haver recarga e Felicíssimo outra vez, insiste o Estrasburgo, o Quaresma a tirar, minuto 25 da primeira parte, 1 para o Sporting, 0 para o Estrasburgo.
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0: Ataque ao Estrasburgo, bola na grande área, grande corte de Dumbiá. De facto, o Sporting contratou médios, já se percebeu, extremamente fortes naquilo que é a capacidade defensiva. Há pouco Sérgio Altimira, mais uma vez com um grande corte perto da área do Sporting, são muito agressivos. E bem vemos pela seleção espanhola a importância de ter a bola, mas depois a importância de cair em cima do adversário para recuperar a bola, e vimos ontem a forma sufocante como a Espanha vergou a Argentina. Até aos 117 minutos a Argentina tinha 0 remates à baliza, impressionante, 0 remates no jogo todo, baliza e fora da baliza, 0 remates da Argentina, muito por essa capacidade da Espanha em jogar sem bola. E hoje no futebol moderno, jogar sem bola é tão importante como jogar com bola. Uma altura em que Ricardo Mangas ganhou um pontapé de baliza, o árbitro marcou canto, já sabemos que no campeonato vai ser permitido reverter, se o árbitro vir que foi mal apontado, o canto vai reverter, neste caso seria o momento para reverter, foi mal assinalado. Canto batido na grande área, sai João Virgínia e agarrou. Aí está João Virgínia, vai pontapear para diante João Virgínia. 12 na camisola, substituto natural de Rui Silva. Joga de pé esquerdo para Eduardo Quaresma. Lá está Eduardo Quaresma, Sérgio Altimira sempre a baixar para receber a bola entre os dois centrais e para dar ali uma capacidade maior ao Sporting na saída. Não vimos o Sporting ainda perder bolas na construção, a não ser Quaresma, que de facto ofereceu um golo ao adversário no último jogo, mas lá está, eu ia dizer que não vimos o Sporting a perder bolas desde que recorram às médias, que baixam muito, Sérgio Altimira ou Anderson baixam muito para apoiar a construção dos centrais. Se os centrais de facto se socorrerem dos médios, estão sempre mais protegidos. Bola para a equipa do Estrasburgo, lá está o Sporting a correr para trás, rapidamente, vimos agora Dumbiá e Silas Anderson rapidamente a correr para trás, bola para a equipa do Estrasburgo no corredor direito, é uma grande equipa esta francesa e portanto um bom adversário para o Sporting neste jogo. Bola na grande área, vai para as mãos de João Virgínia, cruzamento feito por Sam Amouameia, mas muito bem, equipa do Sporting mais uma vez a ficar com bola na sua zona defensiva. Sporting que entrou muito bem na partida perante um adversário, repito, que mostra bem a qualidade que tem, agora dirigido por Hugo Oliveira, uma equipa que acredito será um pouco a imagem do Famalicão de Hugo Oliveira, equipa com muita posse, com muita capacidade na construção. Bola para Quaresma, sai a jogar Quaresma, entrega em Silas, Lá está Silas a progredir, também tem uma capacidade de condução, uma espécie de outro jogador muito similar a Mateus Nunes. Gostam de jogar para a frente, não gostam apenas de jogar para trás e para o lado como grande parte dos médios do futebol de hoje. Bola para o Sporting, Quaresma, dá para Vaianidis. Vaianidis a jogar para trás para Quaresma de novo, tem muito bem no apoio. Silas, agora Sérgio Altimira a baixar muito para a condução, entrega em Felicíssimo, Felicíssimo para Sérgio Altimira, recebe o homem que veio do Betis, está encontrado aqui o substituto natural de Morten Hjulmand, mas diferente, porque no Sporting nem Morita nem Hjulmand eram claramente seis, creio que neste Sporting está bem vincado quem é o seis. Rui Borges quis um seis mais à moda antiga, um seis mais a ocupar uma posição, isto é, a ocupar uma área mais reduzida e a ser muito forte na parte defensiva. Bola para o Sporting, Jenny Catamo está no bico da grande área, dá para Silas Anderson, a tabela bem jogado, a bola a sobrar, Jenny Catamo pode marcar, atirou, grande corte! À beira o Sporting de ir para o segundo, muito bem o Sporting, muito bem Silas Anderson, na tabela com Jenny Catamo, muito bem o sueco, a isolar Jenny Catamo, o remate na hora H do lance, a bola a ser cortada para o jogador francês. Canto para o Sporting, Flávio Gonçalves para bater, pé direito na bola, vai levantar na grande área, com boa conta, cabeceamento, sobrou, atenção Felicíssimo, pode marcar, levantou, remate sobre a barra. Sérgio Altimira, quase, o Sporting a chegar ao 2-0. Sérgio Altimira, quase a marcar o segundo golo, também Jenny Catão à beira do 2-0, um Sporting de facto com grande qualidade. Bola para a equipa do Estrasburgo, vai chutar para diante o guarda-redes Milos Piekutowski, recupera o Sporting, mais uma vez muito bem o Sporting na pressão alta, bola para Rafael Nel, vai para a grande área, pode ir para o pontapé da Rafael Nel, grande corte da defensiva francesa por Ismael do Correio. Lá está o Sporting a sufocar a saída de bola da equipa do Estrasburgo e a fazer de forma coletiva, não é uma pressão feita à balda ou feita de forma desorganizada. Muito bem agora a equipa do Estrasburgo e lá está Sérgio Altimira, que grande jogador foi comprar o Sporting ao Betis, que recuperação, faz mesmo muito lembrar o Palhinha, grande recuperação de Sérgio Altimira. Palhinha era o plano A, Sérgio Altimira é o plano B. Claro que Palhinha vinha para ser capitão já com muitos anos de Sporting, mas Sérgio Altimira tem 7 anos menos, e isso foi importante para a escolha final do Sporting, porque obviamente comprar Palhinha naquela altura representava um investimento de quase 30 milhões. Sérgio Altimira veio por mais ou menos metade. Bola para o Sporting, grande jogada, Dumbiá pode marcar, atira ao poste, mas está fora de jogo. Era um pormenor técnico delicioso de Dumbiá a fugir da marcação no timing certo. Demorou o passe de Jenny Catam. Demorou o passe e o Jenny dá de primeira a bola. O Dumbiá desmarcou-se no timing certo. A culpa não foi do Dumbiá. Desmarcou-se no timing certo. Foi o Jenny que deu um toque, deu dois. Demorou muito a fazer a tabela com Dumbiá e apanhou em posição irregular de fora de jogo. Bem, Dumbiá, já gosto muito do Dumbiá, está sempre a rir, está sempre com um ar bem disposto, um ar de quem adora o que faz, um ar de quem está a jogar com grande paixão. Gosto deste tipo de jogadores, que de facto estão aqui sempre com um sorriso nos lábios. Walter, um pouco a imagem do saudoso Ronaldinho Gaúcho, que estava sempre a rir. Dumbiá é um bem disposto, já deu para ver, Walter, que joga o jogo com grande prazer.
1: Exato, e isso facilita naquilo que é o jogo de Dumbiá e também o jogo da própria equipa. Os jogadores assim fazem falta ao futebol.
0: Sem dúvida alguma, e agora muito bem Silas Anderson a sair, depois a levar ali uma entrada feia por parte de um adversário. Atenção que o Estrasburgo está a jogar um bocadinho no osso, com alguma permissividade para o árbitro. Já agora, de Walter, peço a tua ajuda, porque por mais plataformas que tivesse procurado, não apareceu a indicação da equipa de arbitragem deste jogo. E já agora peço a tua ajuda se consegues encontrar quem está a dirigir este jogo. É sempre difícil acompanhar jogos amigáveis porque não há ficha técnica, não há ficha de jogo, as plataformas que seguimos nem sempre têm os dados todos dos jogos. É sempre uma aventura relatar os jogos amigáveis. Bola para a equipa do Sporting, bola para Silas Anderson, dá para Altimira e lá vai ele, leva o homem que veio do Betis, acelerou, tocou para Ricardo Mangas, marca-se Dumbiá. Dumbiá está em todo o lado, ele é 10, ele é extremo, ele é médio defensivo e lá vai ele, Dumbiá espetacular, vai dar para Ricardo Mangas, ainda Dumbiá, seria muito bem o passo para Flávio, que não saiu, mas muito bem jogado por Dumbiá. O passo para Flávio acabou por não sair muito bem, a equipa do Strasbourg no corte, insiste o Sporting, bola para Dumbiá, Dumbiá rasteiro para Sérgio Altimira, outra vez Dumbiá rasteiro, rasga para o lado oposto para Eduardo Quaresma, Eduardo Quaresma para Jenny Catamo, Jenny Catamo do lado direito, flete para dentro, Jenny Catamo vai num para um com o adversário, Jenny Catamo, apoio de Vaianides, ainda Jenny, passo para Vaianides, bem jogado, pode marcar o Sporting, Vaianides, o passo, o remate, grande defesa, ainda ao Sporting, Flávio puxou para dentro, atenção, remate, golo! É craque! Sérgio Altimira! É craque da cabeça aos pés! Que golaço! Cá do meio da rua, no canto inferior direito da baliza do Estrasburgo! Gol!
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0: Do Sporting! Que grande jogada da equipa leonina! Tudo começa em Jenny Catamo, desmarca Vaianides, Vaianides passa para trás para Flávio Gonçalves, rematou, o guarda-redes defendeu, na recarga Flávio Gonçalves, revienga, passa para o adversário e joga curto para trás para a entrada da área, onde apareceu Sérgio Altimira, também está em todo o lado. Que grande jogador foi o Sporting contratar ao Betis de Sevilha, grande pontapé ao ângulo inferior direito da baliza do Estrasburgo, sem hipóteses, para o polaco Milos Piekutowski, o Sporting a encher o campo, já o fez contra o Celtic, repete contra o Estrasburgo, 36 minutos, Sporting 2, Estrasburgo 0.
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0: Bem, Walter, e é raríssimo acontecer que quem vem de fora brilhe logo à primeira, mas no Sporting, quem veio de fora, para já, mostra já serviço, parecem todos os jogadores perfeitamente adaptados, e o que dizer deste Flávio Gonçalves, que está absolutamente endiabrado, 19 aninhos, mas está a um nível altíssimo, para já, Walter, o Sporting a deixar uma excelente imagem.
1: Sem dúvida alguma, e um bocado aquilo que também acabou por deixar diante do Celtic na vitória por 4-1, e como disseste bem, os reforços estão realmente como um peixe dentro d'água, seja de um Biá muito, muito sincronizado com o resto da equipa, o próprio Altimira que comanda este meio campo como se já tivesse há vários anos no Sporting. Lá está, é uma equipa muito bem rotinada, Rui Borges... Parece não, dá para ver que tem jogadores ao seu estilo, até porque temos que ver que Rui Borges herdou os jogadores da era Ruben Amorim e agora sim começou a era Rui Borges na equipa do Sporting.
0: E olha, até nesse aspecto se nota um plano de jogo perfeitamente alicerçado, dedo de treinador claramente. Bola para o Sporting, cruzamento, não está ninguém, Flávio Gonçalves a cruzar, mas foi tudo para a frente, ninguém ficou para trás. Mas é como dizes, eu acho que era Rui Borges, só começa agora, porque Rui Borges agora sim tem um 6 perfeitamente definido, tem um 8 perfeitamente definido, tem um 10 perfeitamente definido, e no Sporting de Ruben Amorim não havia jogadores, não havia 6, não havia 8, não havia 10, havia dois médios, muito, muito polivalentes, mas Rui Borges gosta deste tipo de contexto, em que está definido quem é o 6, quem é o 8 e quem é o 10, mas depois está definido um jogo de compensações muito bem feito quando o 6 sobe, o 8 baixa, quando o 6 e o 8 sobem, o 10 baixa. Há um jogo de compensações muito bem feito, e o Sporting para já a jogar muito bem. E também com Rui Borges, o 6 é sempre o homem de construção que apoia a dupla de centrais. No Sporting isso não estava bem definido, às vezes era Yulman, às vezes era Morita, às vezes era Pote que baixava. Neste Sporting parece claramente definido que é o Sérgio Altimira que o faz, e isso cria no Sporting uma sensação de ordem e de simplicidade de processos que favorece a construção da equipa do Sporting. Bola para a equipa do Estrasburgo. Bola para Rabin Zingula. Está Zingula a jogar curto com Ismael do Corré. Vai o Sporting sempre montando ali o cerco, sempre com 4, 5 jogadores em cima, a pressionar alto, e com os médios, que têm uma capacidade atlética impressionante. Sérgio Altimira, Dumbiá e Silas Anderson a mostrar essa capacidade atlética de correr o tempo todo, de pressionarem muito o portador da bola e o receptor da bola. Minuto 40 da primeira parte, 2 para o Sporting, 0 para o Estrasburgo.
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0: Go 40 minutos a caminho dos 41, Sporting a ganhar por 2-0. Marcaram dois reforços, Issa Dumbiá e Sérgio Altimira. A equipa do Estrasburgo a tentar construir a bola para o lado do direito. Atenção, que temos aqui claramente um novo Sporting, e eu diria um Sporting à imagem integral de Rui Borges. Bola para a equipa do Estrasburgo no corredor direito, bem trabalhado por intermédio de Sam Amoemaia. Cruzamento, corta felicíssimo, a tentar tirar a bola dali. Agora Ricardo Mangas complicou, meteu a bola para a grande área quando podia ele próprio ter atirado. Atenção que está Dumbiá na marcação, muito agressivo Dumbiá. A bola para a equipa Dumbiá. Dumbiá, que pode ser 6, pode ser 8, mas hoje está a jogar a extremo esquerdo, muitas vezes a aparecer a 10, jogador muito versátil. Bola para o Sporting, Jenny Catamo, recebe de pé esquerdo Jenny, a pausar o jogo do Sporting. Jenny vai dar para o Sérgio Altimira. Sérgio Altimira para Jenny Catamo, para trás para Quaresma. Quaresma para Felicíssimo, recolheu o Felicíssimo, adiantou para Silas Anderson, tenta sair Anderson, vai para o chão, falta. Falta cometida para um jogador do Estrasburgo. Silas Anderson vai preparar-se para bater a bola. 42 minutos. Muito bem Silas Anderson na proteção da bola, depois de ser tocado claramente por um adversário. Bola para a equipa do Sportingista, passe para a frente para Vaianides. Vaianides esteve muito bem no lance do golo, acelera Vaianides, está com mais velocidade, bem Vaianides, já podia ter cruzado, já demorou, e agora perdeu a bola. Mal Vaianides fez, bem, e ficou furioso da vida o Rui Borges. Ficou furioso o Rui Borges. Ele não gosta nada disto, ele gosta de equipa que jogue para a frente, que não complique. Vaianides já tinha feito tudo o que havia a fazer, e depois não sei bem o que é que quis fazer, porque já tinha passado o adversário, já tinha chegado à linha de fundo, podia cruzar. Rui Borges ficou furibundo, porque depois tentou driblar o adversário outra vez. Era hora de cruzar, e Rui Borges, Walter, já se percebeu que ele quer este Sporting a jogar para a frente. Não quer este Sporting hesitante, e como vai a Anídez agora, a perder a oportunidade de finalizar...

visitante e como vai a Anidas agora a perder a oportunidade de finalizar, se entende. Olha o Sporting, Flávio, grande passe do Umbiá, e lá vai ele, do Umbiá, pode marcar, pesca da bola, atenção, grande corte, mas que grande passe do Flávio, lá está Flávio, espetacular este menino, Flávio Gonçalves a abrir o livro outra vez, grande pormenor sobre um adversário, ele isolou do Umbiá, mas grande corte do defesa do Estrasburgo, quando do Umbiá ia preparar-se para fazer 2-0, bem, Flávio Gonçalves, está como peixe na água, a jogar muito bem. Bola para Vaianidis, atrasou para Quaresma. Quaresma para a esquerda, para Eduardo Felicíssimo. Recebe Felicíssimo, pé à esquerda na bola. Adiantou para Flávio Gonçalves, curto para Anderson. Anderson para Felicíssimo. Bem, Flávio Gonçalves é uma espécie de motor neste Sporting. 18 aninhos, a abrir o livro, o substituto natural de Pote. Bola para Jenny Catamo no corredor direito, para Jenny. Bem, Jenny Catamo... Ele, a par de Pote e Trincão, acabou muito mal a época, com este tipo de problemas, a parar sempre os lances, a não tomar decisões.

0: 45 do jogo, 2 para o Sporting, 0 para o Estrasburgo.
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0: Lá está Flávio Gonçalves a entender-se às mil maravilhas com Dumbiá. Quando Dumbiá está na esquerda, Flávio está no meio. Quando Flávio está na esquerda, Dumbiá está no meio. A bola para Silas Anderson. Sai de um, sai de dois. Muito bem, Anderson. Deu para trás para Felicíssimo. Felicíssimo para Quaresma. O Sporting a guardar a bola até ao intervalo. Bola para Jenny Catamo. Jenny Catamo para trás para Quaresma. Recebeu Quaresma. O Sporting a preferir não arriscar e faz muito bem. Está a ganhar por 2 a 0. Claro que está em cima do intervalo. O Sporting quer guardar a bola. Faz muito bem. Tempo de intervalo no Algarve, estádio do Algarve, grande primeira parte do Sporting, 2 para o Sporting, 0 para o Estrasburgo.
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2: Tempo de intervalo no Algarve, o Sporting em vantagem ao intervalo por 2-0 com um grande golo de Dumbiá e também outro grande golo de Altimira. 2 reforços, 2 golos, Luís, como fomos dizendo ao longo desta primeira parte, um Sporting completamente diferente, um Sporting à imagem de Rui Borges e com mais fisicalidade, com mais capacidade de, com mais capacidade defensiva também. Como é que olhaste para esta primeira parte do Sporting?
0: Bem, olhei com espanto por ver o nível a que o Sporting já está. É um Sporting a espalhar qualidade em campo e é como disse, é um Sporting diferente. O Sporting que joga mais para a frente, tem princípios de menos posse e de mais verticalidade. Jogadores mais atléticos, mais agressivos, mais rápidos, com maior capacidade atlética. Era um dos problemas de Morita e de Francisco Trincão, desligavam muitas vezes do jogo, oscilavam muito aquilo que era o seu rendimento em campo, muitas vezes apagavam e baixavam o índice de competitividade. Creio que o Sporting tem hoje novos reforços que jogam a uma velocidade maior, são mais atléticos, são mais enérgicos. Claro que ainda é muito cedo para fazer comparações, mas creio que o Sporting, sinceramente, esteve muito bem nas aquisições que assumiu para esta época e creio que este Sporting promete jogadores, repito, com uma fisicalidade muito clara, com uma alma do tamanho do mundo, e isso para já é uma imagem de marca deste Sporting. Depois, a qualidade dos meninos que estão a brilhar, Gabriel Silva, Rafael Nel e agora Flávio Gonçalves, que fez um grande jogo contra o Celtic e hoje, idem aspas aspas, já ofereceu um golo, já ofereceu outro, está a jogar que se farta este jovem a 18 aninhos que está aqui para mostrar a que o Sporting pode contar com ele para fazer o papel de pote. É um Sporting a encher o campo, a jogar muito bem. Para já ao intervalo, Sporting 2, Estrasburgo 0.
2: E dentro de alguns momentos já voltamos para essa segunda parte. 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É verdade que o Mundial terminou, mas há muito para acompanhar nesta época. Fique para já com a atualidade desportiva na Golo FM.

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1: John Duran chegou a Lisboa para reforçar o Sport Lisboa e Benfica por empréstimo da formação do Al Nassr. O avançado internacional de 22 anos chega a Al-Nassr por empréstimo do Al Nassr por uma temporada, no final da qual os encarnados têm oportunidade de exercer cláusula de 30 milhões de euros para ficar em definitivo com os jogadores. Duran afirmou ver o Benfica. Desde pequeno deixou elogios ao treinador Marco Silva e confessou ter falado com o compatriota e amigo Richard Rios antes de assinar contrato com a formação encarnada.
2: Acho que é o time mais grande do Portugal.

0: segurar, estou com Deus para chegar no nosso time. Sou um cara que gosta muito de ganhar, mas estou aqui para ganhar. Sou hora de trabalhar com todos e contente por estar aqui.
1: Mas agora com Rios, sabe
0: ser tu? Eu falei com ele, meu amigo, tá bom? Tudo bom com ele.
2: Olha a mensagem que queres deixar aos aficionados.
0: O quê?
2: A mensagem para os aficionados.
0: Não, que eu sou um cara que gosta muito de trabalhar. Sou hora de trabalhar para aportar meu time. Eu me contento por estar aqui e espero o seu apoio sempre.
3: Falaste com Marco Silva? Hablaste com Marco Silva?
0: Oh, sim, sim. Sempre falei com ele.
3: E que tal?
0: Muito bom. Uma boa pessoa.
4: Obrigado. Tá bom, obrigado.
0: Você todo. Ou sempre veio a Benfica, um menino.
1: E o objetivo para esta temporada, criança.
0: Cara, não posso falar, não sei. Ou quero fazer muito.
5: O presidente do Benfica, Rui Costa, e o diretor-geral, Mário Branco, satisfazem, assim, mais um pedido de Marco Silva, que desde o início pediu mais uma opção ofensiva nesta ação no mercado, na perspectiva das Águias, no aproveitamento de uma excelente oportunidade, considerando que o Al Nassr está com problemas financeiros e procurava encontrar uma solução que pudesse aliviar, pelo menos, a folha salarial. Durante, recorde-se, foi contratado pelo Al Nassr ao Aston Villa, em janeiro de 2025, por 77 milhões de euros, na segunda maior transferência na época do futebol saudita, apenas superada pela de Neymar do PSG para o Al Hilal no verão de 2023, por 90 milhões de euros. Na última época, no avançado foi emprestado ao Fenerbahçe, onde fez 21 jogos, 5 golos, ao Zenit, onde cumpriu 9 jogos, e apontou 2 golos, desempenho muito abaixo das expectativas dos clubes e também de Durant, que quer aproveitar agora a oportunidade no Benfica para relançar a sua carreira. Foi por isso que aceitou baixar drasticamente o salário, que será ainda comparticipado pelo Al Nassr. Duran é, de resto, um namoro antigo dos encarnados, que estiveram perto de contratá-lo ao Chicago Fire em janeiro de 2025 por 15 milhões de euros. O negócio tinha ficado alinhado em Miami em novembro, mas não avançou porque foi vetado pela equipa técnica de Roger Schmidt, que preferiu ainda Kasper Tengsted, avançado dinamarquês, que custou 10 milhões de euros, incluindo serviços de intermediação. Marco Silva, por outro lado, conhece bem Duran, testemunhou na qualidade de treinador do Fulham a chegada e na afirmação deste atleta no Aston Villa, do qual saiu para o Al Nassr, validou diversas informações sobre o internacional colombiano, com Simão Coutinho, diretor desportivo dos sauditas, com quem mantém boa relação. A contratação de Duran torna praticamente inevitável a saída de Ferencvaros Ivanovic, contratado pelo Benfica na formação do Saint Gilloise no último verão por 22,8 milhões de euros. O avançado de 22 anos foi um dos jogadores que chegaram à luz e estiveram abaixo do que deles se esperava. Os encarnados vão tentar encontrar uma solução para o internacional croata na transferência definitiva para recuperar o investimento na preferida, no empréstimo, com a opção de compra na mais provável Pavlidis, assim como também Anísio Cabral mantém-se no plantel. A saída de Francisco Trincão para o Al-Ahli permitiu ao Sporting ultrapassar a barreira dos 100 milhões de euros em receitas neste mercado de transferências, com a oficialização da transferência do internacional português na SAD Leonina, na soma já 106,96 milhões de euros em caixas fixos, montante que poderá ascender aos 116,26 milhões caso sejam cumpridos todos os objetivos previstos nos negócios realizados até ao momento. A venda de Trincão por 35 milhões e meio de euros fixos, descontando nos 10% dos custos de intermediação pagos pelo Sporting, ao valor fixo de 39,4 milhões de euros, aos quais podem acrescer 4,3 milhões por objetivos, é a segunda maior deste mercado para o Sporting, apenas superada pela transferência de Morten Newman para o Atlético de Madrid, que rendeu 40 milhões de euros fixos e pode valer mais 5 milhões. Estas operações juntam-se ainda nos 16 milhões e meio de euros da compra em definitivo de Alisson Santos para o Nápoles e os 5 milhões e meio de euros pagos pelo Sporting Clube de Braga por Diogo Travassos. O Sporting beneficiou ainda de duas cláusulas negociadas em transferências anteriores, encaixou 3,4 milhões de euros com a mudança de Matheus Fernandes do West Ham para no Tottenham e 6 milhões de euros relativos aos 20% da mais-valia da transferência de Afonso Moreira do Lyon para na formação de Bayer Leverkusen. Importa, contudo, também sublinhar que na venda de Giovanni Kenta ao Chelsea, anunciada em março de 2025, em simultâneo com a de Dario Essugo, não entra nesta estas contas, apesar do extremo ter permanecido em Alvalade durante toda a época desportiva 2025-2026, antes de rumar à Inglaterra neste verão. A operação, no valor de 50,7 milhões de euros, já foi contabilizada no relatório e contas da época passada, pelo que não integra no balanço financeiro deste ano. Também do lado das entradas, o Sporting tem sido um dos clubes portugueses mais ativos. A SAD investiu já 79 milhões e meio de euros nas contratações de Rodrigo Salazar por 30 milhões e Sadombia por 20 milhões, Sérgio Altimira por 18,2 milhões, Silas Anderson por 7,2 milhões e Pedro Lima por 4 milhões. Nestes reforços juntas ainda Jesse Terry, cedido pelo Chelsea por empréstimo sem opção de compra. As contas permitem para já um saldo positivo superior a 20 milhões de euros, sem contabilizar eventuais receitas futuras associadas aos objetivos das vendas nem outros movimentos que possam ocorrer até ao fecho do mercado. O Sporting Clube de Braga e o Angers acertaram a transferência de Amin El Kazeni para a formação francesa, no avançado de 25 anos, rumo na equipa da Liga Francesa, em empréstimo, que não inclui a opção de compra. El Kazeni, que já não esteve na apresentação dos Guerreiros de Domingo, aos sócios, durante neste mesmo sábado, diante do Celta de Vigo, em partida que terminou com um empate, chegou ao Sporting Clube de Braga em 2024-2025, proveniente da formação do Wingamp, então no segundo escalão gaulês. Na primeira época, cumprida com o comando de Carlos Carvalhal, o internacional jovem por Marrocos apontou 11 golos em 51 jogos, 27 dos quais realizados na condição de titular. Em 2025-2026, foi menos utilizado por Carlos Vicente, atual timoneiro do Sporting Clube de Braga. Participou em 13 jogos, 11 como titular e acabou por apontar 2 golos. El Kazeni tem contrato com o clube em outubro até 2029 e uma cláusula de rescisão fixada nos 50 milhões de euros. Vítor Magalhães vai continuar na presidência de Moreirense até 2028, depois dos sócios do clube em outubro terem aprovado por unanimidade a recondução dos atuais órgãos sociais em Assembleia Extraordinária realizada durante neste fim de semana. A reunião foi convocada depois de não ter sido apresentada qualquer lista convidada nas eleições inicialmente marcadas para no dia 8 de julho. Perante nesse cenário, os atuais dirigentes propuseram manter-se em funções por mais um mandato de 2 anos, solução que mereceu a aprovação unânime dos associados. Além de Vítor Magalhães na direção, a Serafina Pereira continuará a presidir a mesa da Assembleia Geral e Luís Pinto no Conselho Fiscal, no presidente do Moreirense desde 2008. Vítor Magalhães mantém-se na frente do clube numa nova fase da sua história. Em maio de 2025, os sócios aprovaram a venda da posição maioritária da SAD no fundo norte-americano na Black Knight Football Club, proprietário do Bernamalte, deixando de liderar a sociedade esportiva agora presidida por Sabna Tim. Pedro Magalhães, filho do dirigente, assumiu por sua vez o cargo de diretor executivo da SAD. O Vitória Sport Clube, depois de vencer o Futebol Clube na Fiel por 5-0, derrotou na Académica de Coimbra por 2-0. No encontro discutido em 3 períodos de 30 minutos, na formação vimaranense, colocou-se em vantagem aos 10 minutos, graças a um golo apontado por Zeca, no médio de apenas 17 anos, na campeão europeu e mundial de sub-17 por Portugal. Inaugurou o marcador já na segunda parte, na Costinha, avançado de 19 anos, ampliou a vantagem para 2-0 no triunfo diante da Académica. Tiago Margarido utilizou o Juan Castilho, assim como Alion Nedói, Penny, Costinha, Francisco Dias, Gonçalo Nogueira, Gonçalo Silva, João Mendes, Matites Mitrovic, Miguel Maga, Miguel Nogueira, Omar Camará, Oreste Lebedenko, Oscar Rivas, Rica Rocha, Rodrigo Silva, Samu Silva, Santiago Verdi, Tiago Bolheiro e Tony Strata, assim como Zega. O Vitória Sport Clube inicia na caminhada na Liga no dia 8 de agosto, pelas 6 da tarde, diante do Arouca. Antes disso, na equipa vai estagiar no Algarve entre os dias 20 e 26 de julho, onde defronta na União de Leiria no dia 22 de julho e na formação do Al-Ahli no Futebol Clube no dia 24 de julho, assim como também o Nottingham Forest no dia 26 de julho. A pré-temporada vimaranense termina com a participação no torneio de verão da Póvoa de Varzim nos dias 1 e 2 de agosto. Futebol Clube na Famalicão e Futebol Clube na Fiel empataram sem golos num duelo de pré-temporada entre as equipas da primeira e da segunda liga. Este foi o segundo jogo de pré-temporada, já com Carlos Carvalhal ao comando, depois do triunfo por uma bola 0-5 do Lusitânia de Lourosa na última quarta-feira. No passado sábado, já sem Hugo Oliveira, novo treinador do Estrasburgo, os famalicenses tinham ganho no primeiro duelo de preparação diante do Sub-23 por 5-0. Apesar de ter terminado a sequência vitoriosa na preparação para 2026-2027, o conjunto famalicense segue sem golos sofridos. O Futebol Clube na Fiel, treinado pelo espanhol José Manuel Rabnaheira, já esteve neste segundo jogo do dia, depois da derrota por 5-0 diante da formação do Vitória em Guimarães. O Estoril empatou sem golos com o Wolverhampton no primeiro jogo de preparação dos ingleses para a nova temporada, num encontro discutido à porta fechada no estádio da Nora. Em Albufeira, marcou também a estreia de César Peixoto no comando técnico dos Wolves. A formação da linha conseguiu travar as principais investidas do adversário, que criou mais perigo na primeira parte, ainda obrigou o guarda-redes Jabna Alfi a uma boa intervenção na sequência de um livre já no segundo tempo. O Santa Clara venceu Paredes da Liga 3 por 2-0, tendo empatado diante do Leixões uma bola durante a parte da tarde em jogos de preparação para a competição da época desportiva 2026-2027 da Primeira Liga no Sports Valley, em Vizela. O Santa Clara, orientado por Pedi, venceu Paredes, treinado por Agostinho Bento, com golos de Vinícius e de Rildo, um em cada parte. Frente ao Leixões, treinado por Carlos Fangueiro e com várias alterações no 11 inicial em relação ao jogo com o Paredes, foi Afonso Duarte a inaugurar o marcador para os açorianos perto do intervalo. Na segunda parte, na passagem dos 58 minutos, Cláudio Araújo fez no golo do empate no próximo jogo de preparação do Santa Clara, já durante esta quarta-feira, diante do Moreirense. A Espanha venceu este domingo a Argentina por 1-0 na final do Campeonato Mundo de 2026, discutida em Nova Jersey, e voltou a erguer o troféu 16 anos depois da conquista na África do Sul. O único gol da partida surgiu já no prolongamento, por intermédio de Ferran Torres, num encontro em que a seleção orientada por Luis de la Fuente dominou durante largos períodos, mas encontrou pela frente uma Argentina sólida defensivamente e que terminou reduzida a 10 jogadores. A final ficou marcada sobretudo pelo equilíbrio durante os 90 minutos regulamentares. Apesar da superior iniciativa da formação espanhola, na equipa europeia assumiu a posse de bola e tentou controlar o jogo desde cedo, enquanto que a Argentina acabou por privilegiar uma estratégia mais cautelosa, apostando na consistência defensiva e na intensidade física para travar os ataques adversários. Contudo, acabou por ser a Espanha a marcar o único gol desta partida. No final desta conquista do Mundial 2026, o selecionador de Espanha, Luis de la Fuente, estava naturalmente orgulhoso e satisfeito com esta vitória.
6: Orgulho por esta generación de futbolistas que han ido creciendo con esta idea, fieles a la idea, haciéndola mejor, dándonos un ejemplo de grupo, de equipo, de familia, de buenos grandes futbolistas con un potencial y un talento excepcional y especialmente orgullo, porque de verdad haberles acompañado en este recorrido, este trayecto, para mí es un honor. No quiero, te cuento, no, porque te voy a dar pena. No, pues estoy ahora sí estoy muy emocionado. Después de haber echado la vista atrás, pensando en ellos, hemos hablado mucho con los jugadores. Mister, me decían, hemos ganado todo, todo. Y eso es maravilloso. Con una generación de futbolistas, vuelvo a decir una y otra vez, que son un ejemplo para el deporte español, para la juventud española, para España. Juntos somos más fuertes, eso no le quepa duda a nadie.
5: Já do lado dos cadetes, o homem-gol do lado da seleção do país vizinho, Ferran, demonstrou-se muito orgulhoso por ter ajudado a equipa a conquistar este Mundial 2026.
7: O gol ha sido de 47 milhões de pessoas, não ha sido meu ni de los 26 jogadores que formamos aqui. Eu creo que hoje o destino estava escrito, estava hecho para que ganásemos, lejos de nuestra gente, pero los hemos intentado hacer sentir lo más cerca posible. No, al final, si todas las finales son difíciles, pues cuando tienes a Messi en el equipo contrario siempre entra ese nerviosismo, pero al final nosotros siempre hemos dependido de nosotros, de plantear nuestro fútbol y creo que hoy lo hemos demostrado una vez más.
5: Com este triunfo, na Espanha conquistou o segundo campeonato do mundo da sua história, repetindo assim o feito alcançado em 2010 para Luis de la Fuente. Trata-se de mais um título ao serviço da seleção espanhola, depois das vitórias no Euro 2024 e na Liga das Nações de 2023. Tiaguinho, na alcunha para Tiago Fernandes, é o segundo reforço confirmado da recém-criada equipa de futsal do Futebol Clube do Porto, depois da oficialização de Cardinal, no Alab Internacional Português, chega aos Dragões, após duas temporadas ao serviço dos italianos, do Fortitudo Portinense, tendo marcado 12 golos em 53 jogos. Novo camisola 10 dos Azuis e Brancos, estreou-se profissionalmente pelo Benfica e desde então vestiu as camisolas do Sporting Clube de Braga, Módicos na Breval, na Quinta dos Lombos e a formação de Caxinas. De recordar que o Futebol Clube do Porto vai discutir a terceira divisão na nova temporada 2026-2027. Já o Sporting confirmou a contratação de Alexander Shabnasukov, no guarda-redes ucraniano de 29 anos, Shabnashiga, do IT Kiev, e junta-se aos campeões europeus de futsal. Neb no cumprir de um sonho para o Internacional pela Ucrânia, que fará na concorrência Bernardo Passob e Gonçalo de Portugal. Rodrigo Paes de Almeida, diretor do futsal, justificou a aposta, tendo em conta as características deste futsalista que podem ser muito importantes para ajudar a equipa a ter sucesso nos vários jogos desta época desportiva 2026-2027 no que diz respeito ao futsal. Ainda pelo futsal, o Sporting Clube de Braga oficializou a contratação de Tomás Colasso, na aula de 21 anos, que jogava no Ferreira do Zezer e tem no currículo um título europeu de sub-19 por Portugal em 2023. O ala que fez 3 golos em 14 jogos pelo Ferreira do Zezer na segunda metade da época passada, na primeira atuou pelo Caxinas com 13 jogos registados, justificou a decisão de rumar ao Sporting Clube de Braga e deixou uma mensagem aos adeptos arsenalistas, primeiro assumindo que era de facto muito importante justificar nessa aposta feita pelo Sporting Clube de Braga, uma equipa que deposita nele muita confiança e, portanto, quer retribuir com boas exibições e, sobretudo, deixando essa mensagem aos adeptos, quer dar muitas alegrias a todos aqueles que são adeptos ferrenhos da formação dos Guerreiros Domingo pelo futsal.
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9: Vamos regressar novamente então até ao Algarve, Luís. Não tarda nada, começa essa segunda parte.
10: Começa a segunda parte do Sporting 2, Estrasburgo 0.
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10: Começa a segunda parte deste Sporting 2, Estrasburgo 0, depois de uma primeira metade muito interessante. A equipa do Sporting a jogar bom futebol, futebol atrativo, futebol de qualidade. Começa a segunda parte da equipa do Celtic a tentar avançar nesta altura para o ataque, a sua zona defensiva. Lá está a equipa do Sporting que tem mostrado neste jogo de facto ter uma grande aptidão esta época para contrariar o jogo do adversário através da pressão. É uma coisa que se tem sentido. Ao intervalo importa dizer que na equipa do Sporting não saiu ninguém. Alguma curiosidade para ver Rodrigo Rodrigues, o jogador que veio do Gil Vicente, que está já no banco, e também Rodrigo Salazar, que não sei se vai ter ou não a oportunidade de voltar a jogar no Sport, aliás, de se estrear pelo Sporting. Por outro lado, Fotis Ioannidis, que depois de uma longa paragem poderá também regressar hoje à equipa. Vamos ver, é outra das curiosidades em relação aos jogadores que estão no banco. Lá está, muito bem Sérgio Altimira a pressionar, é o Sporting outra vez, aí está a equipa leonina com perigo, lado direito, pode haver cruzamento, o passo para Jéri Catamo. Pode lá bater num jogador da equipa do Estrasburgo e ir para fora. É pontapé de canto para a equipa do Sporting, que entra com tudo na segunda parte. É o sexto canto para a equipa leonina, 6-2 em cantos. 57% de posse de bola para a equipa leonina na partida. Vai bater Flávio Gonçalves. Maxi Araújo também está no banco e está a aquecer. Poderá estrear-se hoje na nova época. Canto batido por Flávio Gonçalves, a bola a sobrar para Jéri Catamo, prefere jogar para trás apesar de ter 6 jogadores na área. Obviamente que não complicou depois a vida ao Quaresma, porque atrasou demais a bola e o Quaresma ali acabou por baixar mais ainda para João Virgínia. Bola para a equipa do Sporting, bola para João Virgínia, encosta para Quaresma do lado direito. Lá está o jogador leonino Ioannidis a dar para Quaresma. Quaresma na sua zona defensiva, lateralmente para Sérgio Altimira, sai a jogar o homem do Betis, Sérgio Altimira acelera, o passe sai sempre tenso, sai sempre bem medido, bola para Dumbiá, a puxa para dentro do Dumbiá, levanta com qualidade para Flávio Gonçalves, entrada de um jogador do Estrasburgo, dura sobre Flávio Gonçalves, algumas faltas muito acima da lei, com a permissividade do árbitro. De facto, mais uma entrada que creio que justificava aqui um amarelo por parte do árbitro da partida, deste Sporting Estrasburgo. Entrada sobre Flávio Gonçalves, livre para a equipa leonina. Bola para o Sporting, já marcado. Bola para trás para Dumbiá, mete para dentro Dumbiá, bem trabalhado, é para Rafael Nel, sai Rafael Nel, dá para Altimira, Altimira para Vaianidis, Vaianidis para Jenny Catamo, corredor dentro do Jenny Catamo, vai num para um, Jenny Catamo pode cruzar, outra vez o Jenny Catamo a perder-se em indecisões. Foi assim que o Jenny acabou a época, durante o mês final, terrível, do trio Jenny Trincão Pote, em que praticamente deixaram de marcar golos e de assistir para golos, e estiveram muito longe de tudo o que revelaram durante a época. Mais uma vez, Jenny a parar em zona de cruzamento ou de remate, ou de tabela, ou de passo para o lado, a perder-se em hesitações e a ficar sem a bola. Bola para o Sporting, mangas para Dumbiá, sai Dumbiá, muito bem Dumbiá, apertado por um, apertado por dois, caminha Dumbiá, apertado por três, lá vai ele, a ser depois ceifado em falta. Bem, está um verdadeiro caso sério este jogador que o Sporting foi buscar à equipa do Veneza, passou por um, por dois, por três, foi depois ceifado, muito possante, muito seguro Dumbiá. Falta para a equipa, falta sobre Dumbiá, livre para o Sporting ali no lado esquerdo do ataque leonino, era a projeção da linha limite da pequena área do Estrasburgo, grande arrancada de Dumbiá. Lá está o Sporting a beneficiar então da marcação de um pontapé livre, lado esquerdo do ataque do Sporting, para bater, parece-me Flávio Gonçalves, era o homem da bola parada no Sporting, em cima do minuto 5, 7 jogadores do Sporting para a grande área do Estrasburgo, lá está Flávio, vai partir para a bola, pé direito na bola, levantou Flávio Gonçalves com boa conta, cabeceamento, golo! Silas! Silas Anderson! O gigante que veio da Suécia! Subiu ao terceiro anel e cabeceou ao ângulo superior esquerdo da baliza do Estrasburgo! Gol!
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10: Do Sporting! Silas Anderson. Elevação impressionante de Anderson, que já tem 1,92m. E com uma elevação impressionante foi ao terceiro anel buscar a bola na marcação direta contra um adversário. Que grande cabeçada! Bem, os três reforços para o meio-campo do Sporting, cada um a fazer um golo. 6 minutos, segunda parte. Sporting 3, Estrasburgo 0.
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10: Walter, isto é o que eu chamo um planeamento bem feito. O Sporting atempadamente, desde a época anterior, planificou a contratação destes três jogadores. E Walter, é claro que estamos ainda em pré-época, mas que dá a sensação que qualquer um dos três é grande reforço, lá isso dá.
9: Sim, é certo que é numa fase muito prematura, ainda há um longo caminho pela frente, mas a verdade é que deixam grandes indicadores nesta pré-temporada contra um bom adversário. E mais do que os golos, mais do que a boa exibição que estão a fazer neste jogo, Luís, eu destaco sobretudo a vontade com que já estão dentro de campo, quando nem 3 meses têm de Sporting. E se formos pela lógica, não é? Nem sempre falou uma lógica, mas se formos pela lógica, estes jogadores podem estar em ponto repousado daqui a alguns meses, porque Sporting, à partida, contrata aqui 3 grandes jogadores, sem dúvida alguma.
10: Atenção que disseste 3 meses, mas de certeza que querias dizer 3 semanas, porque eles têm ainda nesta altura apenas 20 dias de Sporting, portanto nem 3 semanas, como querias dizer, e bem, e exatamente, portanto isso. Mais ainda, exatamente. Exatamente, Valdo. Ainda mais é de elogiar, porque é isso mesmo, eles parecem jogadores do Sporting já há muito tempo. E também aí se vê quem é reforço e quem não é. Porque quem não é demora uma eternidade só para se adaptar ao novo clube. E para já os três estão a mostrar um andamento, uma capacidade atlética, um entrosamento, um à vontade na ligação com os colegas, tremendo. Canto para a equipa do Estrasburgo, lado direito do ataque da equipa do Estrasburgo. O Sporting ganha muita altura nesta época, outro aspecto relevante para estas aquisições. Sai o Sporting, Jenny Catamo, ali a perder muito tempo, Jenny Catamo, a não lançar o passo, olha o Estrasburgo, lado esquerdo, atenção que para já os novos estão a brilhar mais do que os velhos, bola para a equipa do Estrasburgo, corredor central, a bola a ser jogada pela equipa francesa, Zingula a jogar com a Amongo, vai para o lado direito, cruzamento, João Virgínia, a socar para fora, é o 5-5 em cantos. Mais um canto para a equipa do Estrasburgo. Lado direito do ataque francês. Dumbiá, Altimira e Anderson, 3. Reforça os leoninos, os 3 a marcarem neste jogo. Canto para a equipa do Estrasburgo, corredor direito. O Estrasburgo vai com 6 jogadores para a grande área leonina. Para bater ali no corredor esquerdo, Chilwell. Vai partir para a bola. Bola batida no segundo poste, Ricardo Mangas a proteger, a saída da bola pela linha final, minuto 10 da segunda parte, Sporting 3, Estrasburgo 0.
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10: Sporting a arrancar em época, em grande pré-época. Recordo que o troféu 5 violinos vem aí com um Sporting Mónaco, grande jogo também em perspectiva em Alvalade, outra grande equipa do futebol francês. Bola para a equipa do Sporting, guarda-redes João Virgínia, dá para Eduardo Quaresma, lá está Quaresma a sair a jogar, à sua frente tem sempre o Altimira a dar linha de passe, não só a dar linha de passe, mas a dar certeza de passe. Não falhou um passo Altimira ainda, impressionante. Bola para o Sporting, outra vez Altimira a vir buscar a bola, pé direito na bola, grande passo, mais um a rasgar para Flávio, agora não conseguiu recepcionar o menino. Bola para o Estrasburgo, vem para o ataque o Estrasburgo, falta de Flávio Gonçalves sobre o seu adversário, o número 2 da equipa do Estrasburgo, ali na sua zona ofensiva, o Pedro, aliás o Flávio, a tentar roubar a bola ao seu adversário Ben Chilwell, aquele jeito de não parar de lutar por nenhuma bola, acabou por entrar muito fora de tempo e por justificar claramente um amarelo que não foi mostrado. Está a jogar o Sporting, bola para Ricardo Mangas, não conseguiu levar a bola, esta acabou por sair para lá da linha lateral, lançamento para a equipa do Estrasburgo no corredor esquerdo. Bola para o ataque do Estrasburgo, a bola para o lado direito para Maxi Oyedel, joga para trás para Ismael Ducurri, vai tocando a bola aqui para a francesa, lá está, ali para trás, a bola para Lucas Oxberg, lançou para a direita para Maxi Oyedel, vai trocando a equipa do Estrasburgo, um jogo que decorre com grande competência por parte da equipa do Sporting, a encher o campo em todos os momentos do jogo, e com 3 grandes golos. A verdade é que qualquer um dos golos são grandes golos, golos diferentes, mas todos eles grandes golos. Importa dizer que ao intervalo na equipa do Estrasburgo saíram Ben Chilwell, Benjamin Brandt, Maxi Oyedel, Sam Amo Amaya, Sebastian Nanazzi e Ismael Ducouré. Entraram Matteo Del Blanco, Diogo Sousa, Pape Demba Diop, Pape Diong, Martial Godo e Ryan Messi. Bola para a equipa do Estrasburgo, ali Mangas a complicar, mas Altimira, Maltimira a pôr cobra à situação. Muito bem Sérgio Altimira, que qualidade do espanhol, Bola para o Sporting, Rafael Nel para Flávio, espetáculo Flávio, sai de um, sai de dois, dá para Nel, corta a defensiva do Estrasburgo, está cheio de confiança o jogador da equipa do Sporting, Flávio Gonçalves. Lá está a equipa do Estrasburgo, na sua zona defensiva, bola a ser jogada por Mateo Del Blanco, vai dar no lado direito para Diogo Sousa, reforço do Estrasburgo para esta época, jogador que veio do Vitória de Guimarães. Bola para o Estrasburgo, pressão alta de Silas Anderson. Lá estão os médios do Sporting, sempre com uma atitude competitiva tremenda. Bola para a equipa do Estrasburgo, corredor dentro do Papé de Jung, vai para a grande área do Sporting, pressionado por Ricardo Mangas, mete para dentro, cruzamento, corta a equipa leonina, muito bem, bola já para Felicíssimo, este para Flávio, Flávio para Anderson, rasga o passo para Dumbiá, mas o passo acaba por ser prensado num adversário, recupera a equipa do Estrasburgo, bola para o guarda-redes Milos Piokutowski, a bola para Lucas Oigsberg, lança lá para a frente, aparece ali Quaresma na dobra, muito bem Quaresma, muito bem Quaresma, lá está o capitão do Sporting, depois a ganhar ali uma falta perante Diogo, o reforço que veio do Vitória, Quaresma a ser capitão do Sporting numa época em que se espera ainda as decisões sobre o futuro capitão leonino. Claro que Bragança está na pole position, também Gonçalo Inácio, numa altura em que vai entrar Rodrigo Salazar para o lugar de Silas Anderson, fez um grande jogo o reforço que veio da Suécia. Vai entrar Rodrigo Salazar, o reforço que veio do Braga. Um dos grandes reforços do Sporting para esta época. 15 minutos, segunda parte. Sporting 3, Estrasburgo 0.
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10: Numa altura em que o Sporting vai refrescar então com alguns pesos pesados que estavam no banco, desde logo entra Maxi Araújo e lá vai ele já com uma correria louca malenta em campo, com meia dúzia de treinos, mas Maxi é Maxi. Maxi dá sempre tudo, está sempre ligado à corrente. Entra Rodrigo Salazar, entra Maxi Araújo e creio que também entrou Jess Derry para o lado esquerdo do ataque do Sporting. Sai Flávio Gonçalves, grande passo para Jerry Catamo, também o passo para Jerry, mas a bola acabou por chegar ao guarda-redes da equipa do Estrasburgo. Para já então Maxi Araújo no lugar de Ricardo Mangas, Rodrigo Salazar no lugar de Flávio Gonçalves, parece-me, exatamente, e o Jess Derry também entra para o lugar, parece-me. Vamos ver se foi o Dumbiá que saiu ou se o Dumbiá foi para o meio campo. Creio que o Dumbiá vai para o meio campo, exatamente. O Sporting fica com 2 médios, Dumbiá e Sérgio Altimira. Fica com Rodrigo Salazar a 10, Jess Derry à esquerda, Jenny Catamo à direita e Rafael Nel como ponta de lança. Exatamente, é isso mesmo. Bola para a equipa do Chelsea, a pressão de todos os jogadores. Lá está Rodrigo Salazar na posição em que vai jogar no Sporting. Vai jogar a 10. Atenção, grande pressão de Altimira. Está ligado à corrente Sérgio Altimira. Bola para a equipa do Estrasburgo. Lado esquerdo do ataque da equipa do Estrasburgo. A bola a ser jogada por intermédio de... Lado esquerdo do ataque do Estrasburgo. Mas faço aqui um compasso de espera para tentar... perceber exatamente, confirmo tudo o que disse em relação aos jogadores do Sporting, exatamente, estava a ver se entrou mais alguém, mas não. Bola então para o lado esquerdo, para Papé de Jong, bola para fora, lançamento para a equipa leonina, vai Anídis para bater, vai Anídis para Rodrigo Salazar, outra vez vai Anídis para trás para Quaresma, bate mal Quaresma, o Quaresma tem que perceber que tem ao lado agora Sérgio Altimira, sempre a dar linha de passe, portanto não pode arriscar nada, é simplificar processos. Bola para o Estrasburgo, Diogo Sousa, pressão de Altimira, de facto está em todas, é o Palhinha cá do sítio já, Bola para o Sporting, Rodrigo Salazar. Lado direito arranca Rodrigo Salazar, uma das suas qualidades que já trouxe o Braga. Espetáculo, Salazar passa por um, por dois, por três e ganha penalti. Que jogada de Salazar, impressionante. A primeira vez que toca na bola, passa um, dois, três e ganha um penalti. Bem, para a primeira vez que toca na bola, Walter, é uma entrada em grande de Rodrigo Salazar no Sporting.
9: Salazar a demonstrar aquilo que demonstrou durante a temporada passada no Sporting Clube de Braga e sinceramente não percebo como é que este jogador não teve qualquer minuto no Campeonato do Mundo. Luís, há pouco perguntaste-me a equipa de arbitragem, Luís Filipe é o árbitro principal e que está a ser coadjuvado por Hugo Ribeiro e Vasco Marques. Vamos ao penalti.
10: Muito obrigado, Walter, pelo suporte e grande arrancada de Rodrigo Salazar em grande velocidade. Não se esperava que com dois ou três dias de treino já tivesse esta velocidade, e é ele que vai poder estrear-se já. Será que é o quarto reforço a estrear-se com golos? O guarda-redes do Estrasburgo está a tentar perturbá-lo e o Salazar parece estar ali um pouco a perguntar-lhe onde é que a queres. O guarda-redes do Estrasburgo a tentar desconcentrar Rodrigo Salazar. Pode marcar o seu primeiro golo pelo Sporting. Partiu para a bola Salazar, remate, golo! Rodrigo Salazar, um minuto em campo, já ganha um penalti e já marca para o Sporting. Gol!
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10: Do Sporting! Chapa 4 ao Celtic, chapa 4 ao Estrasburgo, 4 reforços a marcar, é vez de Rodrigo Salazar, sem espinhas, guarda-redes para um lado, bola para o outro ao canto inferior esquerdo da baliza do Estrasburgo, minuto 20 da segunda parte, Sporting 4, Estrasburgo 0.
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10: Bola para a equipa leonina, que fome deste Sporting. Lá está, atenção, vai Anides a parar, a vir para trás. Ainda o passo para Jenny Catamo, corredor direito, grande pormenor de Jenny Catamo, que nó cego ao adversário e falta. Livre para o Sporting, era Diogo Sousa, o jogador do Vitória de Guimarães. Grande nó cego de Jenny Catamo a ir para cima do Diogo. Espetacular vírgula de Jenny a beneficiar então o Sporting de um livre à entrada da grande área do Estrasburgo. Atenção que é um Sporting muito para a frente, vai ser Rafael Nel, será que vamos ter Ioannidis de regresso ao Sporting muitos meses depois? Lá está Fotis Ioannidis, finalmente a conseguir ultrapassar todos os problemas físicos, e Fotis Ioannidis com nova vida no Sporting, conseguiu fugir à faca, à operação, tentou ao máximo recuperar sem ser para a operação. Livre para o Sporting, batido, grande defesa, Maxi Araújo, que pontapé, e a na gaveta, grande defesa do guarda-redes da equipa do Estrasburgo. Canto para o Sporting para bater Rodrigo Salazar. Sporting para já, de facto, a encher o campo. Muito. Atenção que Daniel Bragança, claro, não está no banco porque jogou de manhã. Hipótese igual. Está aqui a explicação. Bola para o Sporting, canto batido. A bola a sobrar, vai para Jenny Catamo, a entrada da área. Mas muito bem a equipa do Estrasburgo. E lá está, Sérgio Altimira. Passa a bola, não passa ao jogador. E às vezes é preciso fazer isto. É preciso jogar feio também. E Sérgio Altimira é claramente o Palhinha cá do sítio. E por alguma razão se percebe agora que era o plano B, a Palhinha. São jogadores muito parecidos. Bola para a equipa do Estrasburgo. Recordo que o Sporting jogou hoje de manhã, ganhou por 1-0 ao Portimonense, num jogo que só teve duas partes de 35 minutos, e Pote e Bragança jogaram de manhã. Está aqui explicado o porquê de não estarem a jogar hoje. Inclusive, a Bragança marcou o golo da vitória do Sporting por 1-0. 4-0 para o Sporting, 23 minutos, segunda parte. O Sporting continua focado, continua com sede, continua esfomeado e a pressionar alto, a não dar a hipótese ao Estrasburgo de sair. Lá está Sérgio Altimira. Bem, que jogador Sérgio Altimira. Ele abafa completamente os adversários. Bola para Vaianidis. Vai para a cabeceira Vaianidis. Passo curto. Remate Salazar. Grande defesa. Recarga Maxi. Golo! Maxi! Super Maxi! Maxi Araújo! Entrou! E marcou! Gol!
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10: Do Sporting! Maxi Araújo, grande jogada do Sporting. Tudo começa numa recuperação alta de Sérgio Altimira. Depois Jerica Tamo rasgou para Vaianidis, foi à linha final, cruzou atrasado, Salazar chutou, grande pontapé, grande defesa do guarda-redes, Super Maxi, ligado à corrente, apareceu com uma velocidade estonteante para finalizar para o Leão, bate no símbolo. Se alguém queria continuar no Sporting era Maxi Araújo. 25 minutos, segunda parte. Oi, são bem, Sporting 5, Estrasburgo 0.
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9: 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E Luís, clube de Maxi, este festejo de Maxi, será que indica a continuidade nesta temporada?
10: Creio que sim, creio que sim. Maxi deu claramente a indicação que era para continuar. Maxi, de facto, veste a camisola do Sporting com grande paixão. Sentimos isso em todos os jogos e claramente que acredito que haja aqui um acordo com o Maxi para jogar mais uma época pelo Sporting e sair. Tal como Victor Gyökeres e Ullmann, houve esse acordo com o Gyökeres jogar mais um ano e sair na próxima. Com o Ullmann da mesma coisa, creio que com o Maxi é a mesma coisa. E o Maxi, apesar do interesse de muitos clubes, claramente a mostrar que queria ficar no Sporting mais um ano, e Maxi, o bater no peito é de quem está aqui de facto para viver outra vez com a mesma paixão à aventura Sporting. E mais uma vez, Walter, que abafo deu o Sérgio Altimira ao jogador do Estrasburgo. Sérgio Altimira com uma disponibilidade física impressionante, a ir recuperar a bola a meio do meio campo adversário. E o Sporting, se há uma evolução brutal neste Sporting, além do que já dissemos, é esta capacidade de jogar sem bola e a forma como a equipa joga para a frente e este lado atlético e da velocidade que muitas vezes há que reconhecer, Morita, Trincão e Pote não davam este Sporting, muitas vezes jogadores que baixavam demais a velocidade de jogo. E este Sporting parece claramente ligado à corrente e atenção, temos um Sporting que perdeu grandes jogadores, sem dúvida alguma, grandes símbolos do Sporting dos últimos anos, mas Walter, para já é um Sporting a demonstrar que todos os jogadores que foram contratados estão de corpo e alma neste novo projeto do Sporting.
9: Exatamente, e ainda sem Soares, que é outro jogador que também vai de encontro às características de Dumbiá, de Salazar, de Maxi, do próprio Altimira, portanto, jogadores que podem muito bem casar nesta ideia de Rui Borges. E destacar também aqui o facto de que são 5 golos de 5 jogadores diferentes e, portanto, há aqui jogadores com grande capacidade goleadora na equipa do Sporting. Quando, se olhássemos já a temporada passada, não eram praticamente sempre os mesmos que marcavam, mas era quase isso.
10: Concordo 100% contigo, Walter, e de facto está aqui uma boa apresentação deste Sporting. E atenção que temos um Sporting que se preocupou não só com o plano A, mas também com o plano B, não só com quem vai jogar, mas também com a substituição de quem vai jogar, ao mesmo rendimento e com o mesmo desempenho. E creio que isso apresenta hoje um Sporting com praticamente duas equipas, e um Sporting que abafa os adversários. Incrível a forma como este Sporting está já a correr, quando ainda faltam 3 semanas para acabar a época, aliás, começar a época. A verdade é essa. Bola para a equipa do Estrasburgo, e lá está o Sérgio Altimira a pressionar toda a gente, não dá um palmo a ninguém, não só muito forte com bola, mas também muito forte sem bola, e obrigar o adversário a errar sucessivamente. Bem este Sporting, de facto, a dar aqui uma prenda aos seus adeptos e sócios, a que estariam um pouco desconfiados da saída de tantos jogadores determinantes do Sporting, mas creio que sinceramente o Sporting terá decidido o fim de ciclo com aquela final da taça. Não tenho dúvida nenhuma que aquela final da taça foi quase um assumir que era fim de ciclo. E atenção a Quaresma, que nesta média de cometer sempre um erro por jogo, esteve quase a oferecer um gol ao adversário, e o Quaresma tem que, de uma vez por todas, deixar de cometer estes erros. E agora vai Anidis, que está a ser claramente o pior jogador do Sporting, como foi durante a época toda, novamente a cometer um erro, novamente a perder a bola, novamente a oferecer ao adversário, novamente a oferecer uma falta perto da área, e o Vaianidas não aprende. E eu não sei se o Sporting vai ter muita, usando uma expressão da gíria, muita pachorra para o Vaianidas, porque se ele continuar a jogar a este nível, não tem lugar no Sporting, e aí mais vale apostar num jogador da equipa B. Livre para a equipa do Estrasburgo, uma oferta primeiro de Quaresma, depois de Vaianidas. Lado esquerdo do ataque da equipa do Estrasburgo, já dissemos várias vezes, um Sporting muito mais alto, que acredito será muito melhor na bola parada defensiva e ofensiva. Livre batido, corta o Leão, 30 minutos e 30 segundos da segunda parte, Sporting La Manita 5, Estrasburgo 0.
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10: Ataca ao Sporting, Rodrigo Salazar, sai de um, sai de dois, dá para Dumbiá. Dumbiá meteu o corpo e recuperou mais uma bola para o Sporting. Jenny Catamo, corredor direito, parou Jenny Catamo, dá para Dumbiá, entrega em Salazar. O Jenny Catamo tem que subir de graus, se quer jogar neste Sporting, que joga a esta velocidade, não pode parar sempre que a bola lhe chega e ficar parado sem tomar decisões. Bola para o Sporting, grande passe e Altimira, Maxi recebeu, olhou, mas foi levantada a bandeirola. Grande passe de Sérgio Altimira, mais um. Maxi arrancou alta velocidade. O passe foi muito bem medido, mas teria que ter saído mais cedo, porque Maxi está sempre a correr. Claro que o Altimira agora vai aprender a jogar com Maxi, e com a velocidade com que Maxi joga, as bolas têm que ser batidas de imediato para ele. Lá está o Sporting outra vez, vai Anidis do lado direito, avança vai Anidis, parou, olhou, cruzou, corta ao Estrasburgo na sua zona defensiva. Ainda vai Anidis a pressionar o adversário, tira a equipa do Estrasburgo, a recuperar nas alturas depois o Sporting, bola para Dumbiá. Lá está Dumbiá a pôr mais um lance, a jogar para a frente. Estes médios do Sporting agora jogam todos para a frente, sem medo de verticalizar o futebol leonino. Bola para Vaianidis, joga para trás para Eduardo Quaresma, mau passo de Vaianidis. Eduardo Quaresma obrigou a Quaresma a correr para trás, um passo fácil. Bola para o Sporting, bola para Dumbiá, Dumbiá para Vaianidis. Vaianidis volta para trás, para tudo, joga com Quaresma, Quaresma na esquerda para o Eduardo Felicíssimo. 5 a 0 para o Sporting. Ouviu bem, bola para Maxi, Maxi para Altimira, espetáculo Altimira, passa a rasgar para Maxi, este Sporting joga para a frente, mesmo a ganhar 5-0 é sempre para a frente, corta a equipa do Estrasburgo, sai para a resposta, muito bem toda a gente a correr, a fechar ali os caminhos de progressão do Estrasburgo e também vai a Anidas a fazer falta, mas aqui tinha que fazer, muito bem, é ali que se fazem as faltas, no início da transição da equipa do Estrasburgo, aliás, não foi Vaianides, foi Zalazar. Estava-me a surpreender que o Vaianides estivesse ali com tanta velocidade para a transição, porque o Vaianides é muito mais lento. Era o Rodrigo Zalazar ali a dar um abafo também ao adversário, a não deixar sair. Muito bem Zalazar, a jogar também sem bola. Bola para o Estrasburgo, bola para trás, para a equipa francesa. O passe para Johan Becker. Corredor central, joga com Mateo Del Blanco. Entrega do lado esquerdo, recebe Papa Demba Diop, adiantar para Diogo Sousa, jogador que foi contratado ao Vitória de Guimarães, lado esquerdo, ataque do Estrasburgo, bola para trás, jogada com Mateo Del Blanco, rodou para um companheiro, Johan Becker, abriu para o lado direito para Idrissa Sabali, vai tentar a tabela, grande corte, Jess Derry, sai a jogar, dá para Rodrigo Zalazar, passa a rasgar, que maravilha, que passe incrível de Rodrigo Zalazar para Jenny Catamu, e vai Jenny, pode ir para cima Jenny, aí vai Jenny, bailou, bailou, puxou, enquadrou, chutou, golo! O que é isto, Jenny Catamu? Que golaço, alô, alô, Moçambique! Que passe de Zalazar! Que bailado de Jenny Catamu! Puxou para dentro, chutou ao ângulo! Golaço! Gol!
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10: Sporting, Jenny Catamu já marcou ao Celtic, volta a marcar ao Estrasburgo, e lá está, este novo Sporting que joga sempre para a frente, ninguém desliga do jogo, ninguém joga para trás e para o lado, foi mais uma vez Rodrigo Zalazar com um passe extraordinário a rasgar o Estrasburgo de alto a baixo e depois Jenny Catamu, desta feita a fazer o que se pede ao Jenny, a ir para cima, a fletir e a rematar, a tomar decisões, e se o Jenny fizer isto mais vezes vai marcar muitos mais golos, vai fazer muito mais assistências, tem que se tornar muito mais decisivo, como fez neste jogo e neste golo. 81 minutos, parece impossível, mas é mesmo verdade. 81 minutos, Sporting 6, Estrasburgo 0.
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10: Entra Suleimane Faye para lateral direito e entra Chris Grumbay para mostrar também o que vale nesta aposta no jovem de 17 aninhos. É muito bom jogador, tem tido um percurso na formação extraordinário. Foi emprestado ao clube Bruges com 17 anos na época anterior, mas regressa ao Sporting e é uma espécie de Giovanni Kenda, muito parecido na forma de jogar. Suleimane Faye tenta agarrar um lugar no Sporting na próxima época e nesta altura, claramente com a qualidade que o Sporting tem na frente, creio que a posição será a manter-se no Sporting na posição de defesa de direito. Para já está cheio de vontade Faye, isso não há dúvida nenhuma. Bola para o Sporting, nas alturas salta Fotis Ioannidis, roda Fotis Ioannidis, muito bem Ioannidis, vai entregar para o lado esquerdo para Jess Derry. Jess Derry para Maxi Araújo, para trás para Felicíssimo. O Sporting a jogar uma velocidade estonteante neste jogo frente ao Estrasburgo. A bola para Eduardo Quaresma, dá rasteira para Rodrigo Zalazar. Zalazar passa a rasgar, ele é o maestro, o novo maestro do Sporting. Encosta em Maxi, Maxi para Dumbiá, Dumbiá para Zalazar, arranca Zalazar, passa para Maxi, joga com Ioannidis. É um Sporting que não para de querer marcar mais golos. Jess Derry, corredor esquerdo, passa a rasgar, espetáculo, é para Maxi, vai cruzar Maxi, bola para trás, Fotis, golo! Que categoria, Fotis Ioannidis! Que jogada do Leão! Gol!
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10: Do Sporting! Espetacular! Zalazar, Jess Derry, deu para Maxi, foi à cabeceira, cruzamento atrasado e Fotis Ioannidis de primeira, sem esperar tempo nenhum, à ponta de lança, rematou, raquetada na bola.

0: vez a rasgar o campo com um grande passe para Jesse Terry. Jesse Terry de trivela também a desmarcar de primeira Maxi Araújo e depois Maxi. Um gol e uma assistência neste regresso do Mundial. E Fotis, que grande finalização. Minuto 40 da segunda parte. Sporting 7, Estrasburgo 0.
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0: Walter, é mais uma jogada espetacular do Sporting. E atenção, Walter, a diferença entre... E tu fizeste esse jogo na Luz, esse Benfica-Braga, que o Benfica não conseguiu vencer. Eu creio que Zalazar estar no Sporting começa nesse jogo. Porque o Sporting teve uma disponibilidade financeira imediata que o Benfica não teve. Zalazar era prioridade para o Benfica. Mas o Sporting num dia fechou a contratação. A importância de ter dinheiro ou não, Zalazar, impressionante aquilo que o Zalazar nestes 15 minutos está a jogar, Walter.
2: Sem dúvida, Zalazar é o tipo de jogador que cabe perfeitamente, ou cabia perfeitamente, nos três grandes, seja Sporting, seja Benfica e seja o Futebol Clube do Porto, mas que está na equipa ideal, porque as ideias de Rui Borges casam na perfeição com as características de Rodrigo Zalazar. Resta agora saber se vai jogar a partir de uma ala, se vai jogar numa zona mais central, seja qual for a posição, vamos ter um grande rendimento de Zalazar, a verdade é essa. E chega um jogador fresco, porque ele não teve qualquer minuto no Campeonato do Mundo e, portanto, é um jogador para chegar e jogar. E acredito que nos próximos dois jogos que o Sporting ainda vai ter de pré-temporada, acredito que vai ser titular e certamente no campeonato também. Para além do Sporting, Luís, não sei se também sentes isso, mas este jogo do Estrasburgo, esta incapacidade defensiva do Estrasburgo e ofensiva, vê-se muito bem que o Oliveira tem apenas uma semana e meia de trabalho e que ainda há um longo caminho a percorrer, e o facto de Ibrahim Abá também não ter assinado pelo Estrasburgo pode complicar aqui a vida de Hugo Oliveira. É certo que é um jogo de pré-temporada, é certo que o Sporting é mais forte, é certo que o Sporting tem uma equipa bem mais oleada, mas Hugo Oliveira vai ter que suar muito para conseguir, não digo colocar o Estrasburgo no oitavo lugar, mas pelo menos fazer um campeonato interessante.
0: Atenção que o Estrasburgo foi a grande sensação da França durante grande parte do campeonato. Esteve ali sempre bem perto da Liga dos Campeões e claramente que essa é a aposta do Estrasburgo para esta época, chegar à Liga dos Campeões. Claro que há um longo trabalho a percorrer, sem dúvida alguma, mas hoje de facto que creio que este Sporting, a forma como está a jogar com e sem bola, está de facto a complicar muito a vida ao Estrasburgo. Muito mérito da forma como o Sporting já está nesta altura da época. Bola para a equipa do Estrasburgo, lá está o Suleiman Faye a dar tudo, a tentar mostrar que pode ficar no Sporting nesta posição, porque ele é muito agressivo, ele é muito veloz, ele dá tudo e pode estar aqui também um pouco do futuro do Suleiman Faye. Está a correr o campo todo, a dar tudo nesta missão de tentar agarrar um lugar, e lá está a equipa do Sporting, mesmo a ganhar por 7-0, ninguém tira o pé do acelerador, ninguém deixa de pressionar o adversário. E atenção que o Dumbiá e o Sérgio Altimira estão a jogar 90 minutos e estão a jogar como se tivessem um minuto nas pernas. Eles não param de correr a pressionar os adversários a toda a largura. Que exibição da dupla de médios que o Sporting foi buscar ao Betis e ao Veneza. Impressionante. Lá está Sérgio Altimira a abafar completamente os adversários. Incrível. Agora Fotis perde a bola, recupera felicíssimo e dá já para Jesse Terry. Vem Jesse Terry a tentar passar para o adversário, não consegue ficar com a bola. Sérgio Altimira o jogo inteiro com índices de concentração tremendos. Bola para o Estrasburgo, lado esquerdo. Lá está o Sérgio Altimira a sufocar o adversário. Qualquer portador da bola iminente

0: Aliás, qualquer iminente receptor da bola tem o Sérgio Altimira à perna. Agora falta de Maxi Araújo, 90 minutos, jogo Sporting 7, Estrasburgo 0.
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0: Final da partida. O árbitro, obviamente, com 7 a 0, não quis dar mais minutos de jogo. Resultado final, exibição de sonho do novo Leão, Sporting 7, Estrasburgo 0.
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3: 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Termina a partida no Algarve e uma mão cheia não é suficiente para contar o resultado desta partida entre Sporting e Estrasburgo, goleada das antigas. Sporting bateu por 7 bolas a 0 a equipa do Estrasburgo. O primeiro golo foi apontado por Dumbi aos 4 minutos, aos 36 Sérgio Altimira, aos 51 Silas Anderson, aos 65 Zalazar de penalti, 69 Maxi Araújo, 80 minutos Catamo e 84 minutos Fotis Ioannidis. Goleada completamente convincente, Luís, um Sporting a atropelar por completo esta equipa do Estrasburgo, a dizimar, não deu qualquer tipo de hipótese à equipa orientada por Hugo Oliveira. Como é que olhaste para esta partida? É certo que o resultado fala por si, mas uma análise mais profunda, o que é que gostaste de ver nesta equipa de Sporting, o que é que ainda há para melhorar e também, na tua opinião, qual foi o homem do jogo?
0: Bem, gostei de tudo neste Sporting, gostei mesmo de tudo deste Sporting. Como sabes, eu era muito crítico do Sporting apresentar em todos os jogos duas fases, a face de quando estava concentrado e a face de quando já não estava concentrado, a face de quando estava a ganhar a face de enquanto não estava a ganhar e a face de depois de ganhar. Quantos e quantos jogos foram? 12. Na época anterior o Sporting perdeu porque, depois de estar a ganhar, a equipa desligava sistematicamente do jogo, baixava linhas, retirava o pé do acelerador, não jogava com a mesma convicção, a mesma concentração e a mesma determinação. E com muito respeito por esse Sporting que foi tricampeão, duas vezes com Ruben Amorim e uma vez com Rui Borges e Ruben Amorim a meias, esse Sporting oscilava demais e perdeu muito por oscilar demais, ou de outra maneira, não ganhou mais títulos por oscilar demais. E uma coisa que este Sporting mostrou foi que esta equipa este ano não vai oscilar, ou pelo menos não vai baixar a atitude, que era uma coisa que Rui Borges sempre pedia e que o seu Sporting não lhe dava muitas vezes. A atitude baixava imenso durante os jogos e víamos um Sporting muitas vezes a arrastar-se quando estava a ganhar já e a deixar fugir muitas partidas por isso. Este Sporting garantidamente será uma equipa de grande transpiração, de grande atitude, de grande condição atlética, que vai dar tudo em todos os jogos, independentemente do resultado que estiver. E este Sporting jogou depois do 1 a 0, do 2 a 0, do 3 a 0, do 4 a 0, do 5 a 0 e do 6 a 0, continuou a jogar como se estivesse 0 a 0. E os campeões começam aí, pela atitude que têm durante o jogo em todos os momentos. Esse foi um lado do Sporting muito diferente do Sporting da época anterior. Um Sporting que jogou de facto 90 minutos. Outro aspecto muito mais vertical, muito mais veloz, muito mais enérgico, muito mais dinâmico, sem medo de jogar para a frente e com médios que se assumem a jogar para a frente.
3: E Luís,
0: notou-se muito neste Sporting.
3: E um Sporting que marca 7 golos sem o seu habitual ponta de lança, Luís Soares, o que não é muito comum numa equipa de futebol.
0: E com e com 7 marcadores diferentes. Tudo isso mostra a dinâmica a versatilidade deste Sporting, porque toda a gente está perto da baliza, porque é um Sporting que joga claramente para a frente e que pressiona muito alto, o que significa que está sempre muito perto de recuperar a bola alta. E depois, um Sporting que também é mais forte na bola parada, defensivamente e ofensivamente, ganhou altura, ganhou condição física e, portanto, creio que é um Sporting que me encheu em todas as medidas. O que há para melhorar, para já, se este Sporting já era este nível sempre, não vi nada para melhorar. Vi este Sporting a um nível altíssimo, com bola e sem bola. Creio que há para melhorar Vaianidis, Jenny, que se perdeu grande parte do jogo em receber a bola, parar e perder a bola. Jenny tem que fazer o que fez no golo, assumir-se, tomar decisões, ir para cima, mas não hesitar, não estar sistematicamente a parar e a hesitar. Jenny, nesse lance, fez o que se pede a Jenny, que tem uma capacidade de remate fantástico e de drible fantástico. O que tem que fazer é receber e acelerar. Acelerar, refletir e chutar, ou acelerar, driblar e cruzar, ou acelerar, tabelar e associar-se à equipa. E o Jenny acabou a época anterior, durante o mês final, sucessivamente a parar e a complicar as suas ações. É um aspecto que pode melhorar. Vaianidis, para mim, não cabe neste Sporting, e então neste novo Sporting muito menos ainda. Vaianidis, que até está em 2 golos em termos de ataque, conseguiu explodir na direita e participar em 2 golos, mas tem que ser um jogador muito mais intenso, muito mais veloz, muito mais associativo e muito mais forte a defender. São várias lacunas que ele revela e revelou. Revelou na época anterior e continua a revelar nesta época.
3: E Luís, antes de fecharmos, o que é que falta a este Sporting a nível de reforços e também a questão do capitão? Há jogadores que têm anos de casa para envergarem a braçadeira, mas para ti, quem está na pole position para realmente render Morten Juhlmann como capitão?
0: Posso dizer uma grande asneira, mas eu entregava a braçadeira a Maxi Araújo. Maxi Araújo é um leão autêntico em campo. É verdade que fica muito bem entregue a Bragança, se continuar. Na minha opinião, deve ser Bragança, se continuar. Fica muito entregue, em segundo lugar, na minha opinião, a Gonçalo Inácio, e em terceiro lugar, a Quaresma. Mas Gonçalo Inácio e Quaresma têm uma característica que eu não sei se cabe neste Sporting. São jogadores que cometem muitos erros a defender, porque lá está, são dois jogadores que vacilam muito em termos de concentração, e o Sporting precisa de um capitão que não oscile, que vista e que sinta o símbolo, e que dê tudo em todos os momentos e que não baixe a concentração em nenhum minuto do jogo. E tudo isso é Maxi Araújo. Maxi Araújo é um verdadeiro leão, e eu acredito que ele possa ser o capitão do Sporting esta época. Já agora, para finalizar, a pergunta que me fizeste sobre o melhor jogador deste Sporting, será difícil escolher, mas creio que Sérgio Altimira merece esse título. Foi um jogador de campo inteiro, abafou todos os adversários, não falhou um passe, jogou muitas vezes para a frente com passes longos bem medidos e fez um grande golo. Portanto, para mim, podiam outros jogadores receber esse galardão, mas na minha opinião, Sérgio Altimira é o melhor jogador em campo nesta grande vitória do Sporting. Sporting 7, Estrasburgo 0.
3: Está então assim concluída a análise de Luís Bento, esta goleada monumental do Sporting por 7-0, 7 golos sem resposta da turma leonina. Dúmbia marcou aos 4 minutos, Altimira marcou aos 36, Silas Anderson aos 51, Salazar aos 65, Maxi aos 70, Jenny Catamo aos 80 e Fotis Ioannidis marcou ao minuto 84. Goleada brutal da equipa leonina, Sporting que consegue então passar em mais um teste de pré-temporada. Relembro que o Sporting vai continuar a jogar na Golo FM. Vamos passar para as declarações, onde vamos ouvir primeiramente o jovem jogador Flávio Gonçalves, à boleia da DAZN.
4: Mais uma vitória expressiva do Sporting e mais uma vez titular. Qual é a sensação deste voto de confiança?
5: Tem sido uma sensação muito inexplicável estar neste grupo. Entregaram-me muito bem. e esta vitória não significa nada. Temos que continuar assim para entrar bem para o campeonato.
4: Como é que tem sido o estágio no Algarve? Hoje é o último dia, regressam para Lisboa. Como é que tem sido também toda a envolvência com a equipa A e também os novos reforços que todos marcaram?
5: Sim, sim. Como eu disse, é sempre bom todos os novos terem marcado, porque dá para entregar-lhes mais na equipa. E como eu referi há pouco, entregaram muito bem a mim e aos meus companheiros de 2007, que é sempre muito bom, porque a união do grupo está muito forte. E como eu disse, que é para entrarmos bem para o campeonato.
4: E estes dois jogos, sentes que pode ser aqui uma abertura para o futuro?
5: Sim, sim, uma abertura para o futuro, porque o Missa deu muitas oportunidades, variou o 11 e é bom para entrarmos para o campeonato.
4: Já agora, Eduardo Quaresma recebeu a braçadeira de capitão nestes dois jogos, como é que tem sido a adaptação?
5: É um líder como o Dani, como pronto, o Inácio. É um líder, ajuda-nos aos mais novos, dá-nos muitos conselhos e é um bom capitão.
4: Obrigada.
3: Declarações de Flávio Gonçalves, a jovem pérola do Sporting, de quem se espera um grande futuro, sem dúvida alguma, e de quem pode ter aqui vários minutos na equipa principal do Sporting esta temporada, isto porque Pedro Gonçalves não irá então à partida continuar de Leão ao Peito. Muito obrigado ao ouvinte Gol FM por ter estado desse lado neste jogo de pré-temporada entre a equipa do Sporting e também a equipa do Estrasburgo. 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Muito obrigado por ter estado desse lado e já sabe que aqui não há grandes nem pequenos, há futebol.
6: Atenção, com o esquerdo, levantou para a diária, remate, gol! Vem atirar, gol!
7: Vai Trivela, atenção, golaço!

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1: Javier Zanetti, conhecido como El Tractor, é uma das lendas imortais do futebol mundial, especialmente pela sua longa e brilhante carreira no Inter de Milão. Nascido em Buenos Aires, Argentina, a 10 de agosto de 1973, Zanetti começou a sua trajetória no futebol argentino, jogando pelo Talleres de Remédios da Escalada e mais tarde pelo Banfield, onde chamou a atenção pela sua capacidade física e técnica, jogando tanto como lateral direito como como médio defensivo. A grande virada na sua carreira ocorreu em 1995, quando o Inter de Milão decidiu contratá-lo. Seria o início de uma ligação de quase duas décadas entre Zanetti e o clube italiano, uma história marcada por lealdade, conquistas e uma liderança incontestável. Ao longo de 19 anos defendendo o Inter, o argentino tornou-se o jogador com mais partidas na história do clube, somando mais de 850 jogos. Um dos momentos mais marcantes da sua carreira foi a temporada de 2009-2010, em que o Inter, comandado por José Mourinho, conquistou a Liga dos Campeões pela primeira vez em 45 anos. Zanetti, capitão e líder inquestionável, foi fundamental na caminhada para a Tríplice Coroa, que incluiu também a Série A italiana e a Copa da Itália. A sua capacidade de jogar em várias posições e o seu profissionalismo fizeram dele um dos jogadores mais versáteis e respeitados do futebol mundial. Além dos títulos pelo Inter, Zanetti também teve uma carreira de sucesso pela seleção argentina, disputando mais de 140 jogos ao longo de 17 anos de serviço. Participou em várias edições do Campeonato do Mundo e da Copa América, embora nunca tenha conquistado um grande título internacional com a seleção. No entanto, a sua importância para o futebol argentino nunca foi questionada, sendo uma referência de longevidade e excelência. A carreira de Zanetti também foi marcada pela sua atitude fora de campo. Conhecido pela sua humildade e carisma, criou a Fundação Pupi, uma organização beneficente que ajuda crianças em situação de vulnerabilidade na Argentina. A sua dedicação a causas sociais reforçou a imagem de um jogador que, além de excelente atleta, sempre se preocupou com o bem-estar das comunidades. Quando se aposentou em 2014, aos 40 anos, Zanetti já era uma verdadeira lenda viva. O Inter de Milão decidiu retirar a camisola 4 em sua homenagem, um gesto raro no futebol que demonstra o impacto imenso que teve no clube. Após encerrar a carreira como jogador, continuou ligado ao Inter, assumindo funções diretivas na equipa. Atualmente é vice-presidente dos Nerazzurri, onde continua a contribuir para o desenvolvimento do clube. Em suma, Javier Zanetti é sinónimo de lealdade, liderança e classe, tanto dentro como fora de campo. A sua carreira é um exemplo de como o profissionalismo e a dedicação podem transformar um jogador numa lenda.
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1: Fundado a 4 de março de 1945, no rescaldo da Segunda Guerra Mundial, o Estrela Vermelha de Belgrado, ou Crvena Zvezda, em sérvio, rapidamente se consolidou como um dos clubes mais emblemáticos da antiga Jugoslávia e da atual Sérvia. Desde os seus primeiros dias, o clube destacou-se como uma força dominante no futebol jugoslavo, não só devido ao seu desempenho dentro de campo, mas também pelo seu simbolismo e ligação com o espírito nacionalista da Sérvia. Situado em Belgrado, a capital do país, o Estrela Vermelha representa muito mais do que uma simples equipa de futebol. Para os seus adeptos é um símbolo de orgulho, resistência e, acima de tudo, de grandeza. Logo após a sua fundação, o Estrela Vermelha começou a construir um legado de sucesso que o acompanharia ao longo das décadas. O primeiro grande troféu nacional chegou em 1948 com a conquista da Taça da Jugoslávia e o clube rapidamente se estabeleceu como uma potência do campeonato jugoslavo. Ao longo das décadas de 1950 e 1960, o Estrela Vermelha consolidou a sua posição como um dos clubes mais fortes do país, ganhando vários títulos nacionais e criando uma base de adeptos apaixonada e fiel. Este período foi marcado pela rivalidade feroz com o Partizan de Belgrado, outra potência do futebol jugoslavo. Conhecido como o Eterno Derby, este confronto transformou-se num dos jogos mais intensos do futebol europeu, envolvendo paixões que muitas vezes ultrapassavam o desporto. No entanto, foi na década de 1980 que o Estrela Vermelha começou a preparar-se para aquilo que seria o momento mais glorioso da sua história. Sob a liderança de uma geração de jogadores talentosos e com o apoio incondicional dos seus adeptos, o clube construiu uma equipa de classe mundial que atingiria o auge no início dos anos 90. Jogadores como Dragan Stojkovic, Dejan Savicevic, Robert Prozinecki e Vladimir Jugovic emergiram como estrelas e a equipa tornou-se conhecida pelo seu estilo de jogo técnico, habilidoso e ofensivo, que cativava tanto os seus adeptos como os críticos do futebol europeu. A grande conquista do Estrela Vermelha chegou na temporada de 1990-1991, quando o clube venceu a Taça dos Clubes Campeões Campeões Europeus, o troféu mais prestigiado do futebol de clubes. Numa campanha épica, a equipa de Belgrado derrotou alguns dos gigantes do velho continente, culminando na final disputada a 29 de maio de 1991 no estádio San Nicola, em Bari, na Itália. Frente ao poderoso Olympique de Marselha, o Estrela Vermelha jogou de forma calculista e estratégica, resistindo aos ataques franceses e levando o jogo a uma decisão por penaltis após um empate a zero no tempo regulamentar. Na dramática lotaria das grandes penalidades, o Estrela Vermelha foi mais eficaz, vencendo por 5-3 e garantindo o primeiro título europeu da sua história. Este triunfo fez do clube o primeiro dos Balcãs a conquistar um título europeu, um feito histórico que elevou o nome do emblema ao patamar dos grandes do futebol. Além da Taça dos Campeões Europeus, o Estrela Vermelha conquistou ainda a Taça Intercontinental de 1991, ao derrotar o Colo-Colo do Chile por 3-0 no Japão. Com este título, o clube confirmou o seu estatuto como a melhor equipa do mundo naquele ano, um feito que solidificou o seu lugar entre as maiores potências do futebol global. A equipa de 1991 é até hoje considerada uma das melhores formações da história do futebol jugoslavo e um orgulho eterno para os seus adeptos. Contudo, após este sucesso estrondoso, o clube enfrentaria desafios significativos nos anos que se seguiriam. A desintegração da Jugoslávia e a Guerra Civil, que assolou os Balcãs nos anos 90, tiveram um impacto profundo no futebol da região. O Estrela Vermelha, tal como outros clubes da antiga Jugoslávia, viu-se afetado pelas dificuldades económicas e políticas resultantes do conflito e muitos dos seus melhores jogadores acabaram por se transferir para equipas estrangeiras, enfraquecendo a qualidade competitiva da equipa. A transição para o futebol sérvio após a independência do país não foi fácil e o clube passou por um período de reconstrução. Apesar desses desafios, o Estrela Vermelha continuou a ser uma força dominante no campeonato sérvio, conquistando inúmeros títulos nacionais e mantendo uma forte presença nas competições europeias. Nos anos recentes, o clube tem procurado reviver os seus dias de glória, conseguindo importantes qualificações para a fase de grupos da Liga dos Campeões, onde tem enfrentado algumas das melhores equipas da Europa, demonstrando a resiliência e a tradição de uma instituição histórica. O Estrela Vermelha continua a ser o clube mais bem-sucedido da Sérvia, com dezenas de títulos nacionais, incluindo campeonatos e taças. O Maracanã, o icónico estádio do clube, com capacidade para mais de 50 mil espectadores, é conhecido pelo ambiente eletrizante criado pelos fervorosos adeptos, conhecidos como Delia. Este apoio incondicional tornou o Estrela Vermelha um dos clubes mais temidos para qualquer adversário que se atreva a passar pelo túnel para pisar o seu relvado. Em suma, trata-se de um clube com uma história rica e complexa, feita de momentos de glória inigualáveis e desafios profundos. A sua vitória na Taça dos Campeões Europeus em 1991 permanece como o maior feito de um clube dos Balcãs e uma referência de excelência no futebol mundial. Hoje, o Estrela Vermelha continua a ser um símbolo de resistência e paixão, representando não só a cidade de Belgrado, mas também o espírito de um clube que, independentemente das adversidades, mantém vivo o sonho de voltar a dominar o futebol europeu.
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0: Muitas equipas entraram para a história ao vencer competições de forma invicta, desafiando todas as probabilidades e demonstrando resiliência inigualável. É mais um feito histórico para ouvir aqui na Primeira Rádio Desporto, 100% palavra.
1: A temporada de 2000-2001 ficará para sempre marcada na história do futebol português como o ano em que o Boa Vista desafiou todas as probabilidades e conquistou o título de campeão nacional. O feito, até hoje, é visto como um dos maiores marcos do futebol nacional, tornando o clube da cidade do Porto o segundo clube fora dos três grandes a conquistar o campeonato após o Bolonense em 1946. Sob a orientação de Jaime Pacheco, uma equipa disciplinada e aguerrida, conhecida pela sua entrega incansável, transformou-se num exemplo de união, estratégia e resiliência. Jaime Pacheco, ele próprio um símbolo da raça e determinação enquanto jogador, construiu uma equipa com base nesses mesmos valores. O Boa Vista não era um conjunto de estrelas, mas sim uma máquina coletiva onde cada jogador sabia exatamente o seu papel. A solidez defensiva e a capacidade de superar adversidades foram as marcas registadas deste grupo. Em vez de depender de uma figura individual, o Boa Vista de Pacheco focou-se num futebol de combate, com uma defesa implacável e uma mentalidade tática intransigente. A equipa foi uma verdadeira muralha defensiva, sofrendo apenas 22 golos ao longo das 34 jornadas do campeonato. A espinha dorsal do Boa Vistão era composta por jogadores que se tornaram lendas no Bessa. Ricardo, o guarda-redes, foi uma peça-chave, protagonizando exibições seguras ao longo da temporada. À frente dele, jogadores como Litos e Petit formaram uma linha defensiva e de meio-campo quase impenetrável, com Petit, em particular, a ser o símbolo de entrega e de luta da equipa, combinando qualidade técnica com uma agressividade que intimidava os adversários. No ataque, Elpidio Silva, conhecido como Super Elpidio, foi decisivo, oferecendo à equipa a capacidade de transformar as raras oportunidades ofensivas em golos. Além disso, Martelinho e Duda, jogadores rápidos e criativos, eram responsáveis por criar desequilíbrios nos flancos. A trajetória do Boa Vista nessa época foi notável, por mais do que apenas os resultados obtidos. A equipa venceu 23 dos 34 jogos, incluindo importantes triunfos frente aos gigantes do futebol português. A vitória sobre o Futebol Clube do Porto por 1-0 no estádio do Bessa foi um dos momentos-chave da época, consolidando o Boa Vista como um verdadeiro candidato ao título. A força da equipa em casa foi impressionante, mas também nos jogos fora de portas o Boa Vista se mostrou imbatível, conseguindo pontos essenciais que lhes permitiam manter-se no topo da tabela. Ao longo da época, a equipa foi construindo uma vantagem sólida sobre os rivais, mas a reta final foi particularmente intensa. A equipa entrou na fase decisiva do campeonato com o Sporting a pressionar, mas o Boa Vista manteve-se firme. Nos momentos de maior pressão, a equipa de Jaime Pacheco mostrou o seu caráter resiliente, conseguindo vitórias cruciais. Um dos jogos mais memoráveis foi a vitória por 3-0 sobre o Salgueiros, na penúltima jornada, que deixou o Boa Vista a um pequeno passo de fazer história. Na última jornada, o empate a uma bola frente ao Desportivo das Aves foi suficiente para garantir o título de campeão nacional, com 2 pontos de vantagem sobre o rival da cidade, o Futebol Clube do Porto. A conquista do Boa Vista em 2000-2001 foi um verdadeiro conto de fadas no futebol português. A equipa do Bessa, longe de ter os recursos e o poderio dos rivais tradicionais, mostrou que a disciplina, a organização e uma forte mentalidade coletiva podiam derrubar gigantes. O Boa Vista terminou a temporada com 77 pontos, fruto de 23 vitórias, 8 empates e apenas 3 derrotas, num campeonato onde os achadrezados provaram ser a equipa mais consistente e determinada. Este título não só marcou a história do Boa Vista, mas também teve um impacto profundo no futebol português. A vitória de um outsider num campeonato dominado por Benfica, Porto e Sporting trouxe esperança a muitos clubes de menor dimensão e mostrou que com uma boa estratégia e uma equipa unida, tudo é possível. Jaime Pacheco tornou-se uma figura lendária e até hoje a equipa de 2000-2001 é recordada com enorme carinho pelos adeptos das Panteras Negras e admirada por todos os amantes do futebol em Portugal. Após essa temporada de sonho, o Boa Vista manteve uma presença respeitável no futebol português e europeu, chegando mesmo às meias finais da Taça UEFA em 2003, mas nunca mais repetiu o feito de 2001. No entanto, a epopeia desse ano ficou gravada como um dos maiores momentos da história do futebol nacional, tornando o Boavistão imortal.

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1: O jogador ideal sabe equilibrar disciplina e criatividade, sendo imprevisível nos momentos decisivos. É para ouvir também todos os dias, aqui na Primeira Rádio Desporto, o perfil do jogador.
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3: O Anderson Galeno, nascido a 22 de outubro de 1997 em Barra da Corda, Brasil, é um avançado conhecido pela sua velocidade e capacidade técnica. Começou a carreira nas camadas jovens do Trindade, antes de se transferir para o Grêmio Anápolis. Em 2016, chamou a atenção do Futebol Clube do Porto, que o integrou na sua equipa B. Após impressionar pela equipa secundária, Galeno teve uma breve passagem pela equipa principal dos Dragões, sendo depois emprestado ao Portimonense e ao Rio Ave, onde se destacou especialmente na temporada de 2018-2019. As suas atuações consistentes levaram o Braga a contratá-lo nesse mesmo ano e aí Galeno consolidou-se como um dos melhores extremos do campeonato português, ajudando o clube a conquistar a Taça de Portugal em 2021. Em 2022 regressou ao Futebol Clube do Porto, onde continuou a evoluir, tornando-se uma peça importante nas competições nacionais e europeias. Galeno também tem sido um elemento-chave na conquista de títulos recentes pelo clube, incluindo o Campeonato Nacional e a Taça de Portugal.
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4: E agora seguimos com os craques da Liga Portuguesa, neste produto 100% palavra.
5: Fary Faye, conhecido simplesmente como Fary, é um dos jogadores mais icónicos que passaram pelo Boa Vista, tornando-se uma figura querida entre os adeptos do clube do Bessa. Natural do Senegal, Fary chegou a Portugal no final dos anos 90, começando a sua carreira na Académica de Coimbra e depois no Beira-Mar. No entanto, foi no Boa Vista que o avançado deixou uma marca especial, tanto pela sua garra em campo como pela longevidade no clube, onde se tornou um símbolo de dedicação e amor à camisola. O avançado ingressou no Boa Vista em 2013 e permaneceu durante várias épocas, vivendo momentos de altos e baixos que incluíram a queda do clube para divisões inferiores devido a problemas financeiros e administrativos. Em campo, o senegalês destacava-se pela sua força física, velocidade e espírito de luta, características que faziam dele um jogador incansável e uma constante ameaça para as defesas adversárias. Apesar de não ser um goleador prolífico, a sua entrega e trabalho árduo o tornaram-no numa peça fundamental na equipa, tanto nas competições nacionais como nas europeias. A relação de Fary com os adeptos boavisteiros foi um dos pontos altos da sua carreira. O avançado senegalês conquistou o respeito dos fãs, não apenas pelo seu desempenho em campo, mas também pela lealdade demonstrada ao clube, mesmo nos momentos mais difíceis. A sua ligação ao Boa Vista manteve-se sólida, mesmo nas épocas de crise, com Fary a assumir uma postura de líder e de exemplo para os colegas, sendo visto como um verdadeiro capitão dentro e fora das quatro linhas. Ao longo da sua carreira no Bessa, Fary jogou quase 200 de jogos com a camisola achatrezada, apontando 48 golos dos 163 que registrou durante o seu percurso no futebol. Mesmo após pendurar as chuteiras, a sua ligação ao Boa Vista permaneceu viva, com Fary a ser lembrado como um símbolo de resiliência e dedicação ao emblema achatrezado. A sua trajetória nos boavisteiros é uma história de superação e lealdade que reflete o espírito batalhador do clube, fazendo de Fary uma figura inesquecível na história recente do futebol português.
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4: Vamos lá olhar agora para mais um craque mundial aqui na Primeira Rádio Desporto.
3: Franz Beckenbauer, nascido em Munique a 11 de setembro de 1945, é uma lenda incontestável do futebol. A sua carreira, tanto a nível de clubes como internacional, fez dele um dos maiores jogadores da história. Começou a sua trajetória no Bayern de Munique, onde se destacou rapidamente pela sua elegância e habilidade. Beckenbauer fez a sua estreia na equipa principal do Bayern em 1964 e rapidamente se estabeleceu como uma figura central. Sob a sua liderança, o Bayern conquistou 3 títulos da Bundesliga em 69, 72 e 73 e 3 taças dos clubes campeões europeus em 1974, 75 e 76. A posição de líbero, que Beckenbauer redefiniu, permitiu-lhe não apenas atuar na defesa, mas também contribuir ofensivamente. A sua visão de jogo e a habilidade em avançar com bola mudaram a forma como a posição era jogada. Foi ainda premiado com um Ballon d'Or, ou o melhor jogador da Europa, em 1972 e 76, refletindo o seu impacto no futebol europeu. Na seleção da Alemanha Ocidental, Beckenbauer também deixou a sua marca. Foi o capitão de equipa que venceu o Campeonato do Mundo em 1974 e na final, realizada no Estádio Olímpico de Munique, a Alemanha Ocidental derrotou os Países Baixos por 2-1. O jogador alinhou com um ombro deslocado, demonstrando uma coragem e uma liderança notáveis que se tornaram lendárias. Além disso, foi fundamental na vitória no Euro de 1972, onde a Alemanha Ocidental derrotou a União Soviética na final. Após o sucesso no Bayern Munique, Beckenbauer transferiu-se para o New York Cosmos em 1977. Lá continuou a influenciar o futebol, ajudando a promover o desporto nos Estados Unidos. Com sua presença, o Cosmos conquistou o campeonato em 1977 e 78 e a sua estadia acabou por ser crucial para popularizar o futebol no país, oferecendo uma nova visibilidade à modalidade. Após a sua aposentadoria como jogador, Beckenbauer continuou a deixar a sua marca como treinador. Em 1990, levou a seleção da Alemanha Ocidental à vitória no Campeonato do Mundo da Itália, tornando-se no único a ganhar o Mundial, tanto como jogador quanto como treinador. Sob a sua liderança, a Alemanha derrotou a Argentina por 1-0 na final, com um golo de penalti de Andreas Bremer. Beckenbauer também teve um papel significativo na administração do futebol. Em 2006, foi um dos principais organizadores do Campeonato do Mundo da Alemanha, ajudando a garantir o sucesso do torneio. A sua influência estendeu-se à administração da FIFA, onde contribuiu também para a formulação de políticas globais para o futebol. O legado de Franz Beckenbauer é marcado pela sua inovação tática, conquistas impressionantes e impacto duradouro no futebol. O Kaiser continua a ser uma referência para muitos, sendo para sempre lembrado como um dos maiores defesas e jogadores de todos os tempos.

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1: Vamos lá olhar agora para mais um gigante adormecido aqui na primeira rádio de desporto.
2: O Hamburger Sportwagen, ou Hamburgo na língua portuguesa, é um dos maiores gigantes adormecidos do futebol mundial. Fundado em 1887, o emblema da cidade hanseática, com o mesmo nome, é descendente do antigo Sport Clube Germania, equipa que acabou por fundir-se com o Hamburger FC e com o Falke Eppendorf. Conhecido também por HSV, o clube foi se tornando uma potência regional nos primeiros anos de existência. Devido ao crescimento nas competições do norte da Alemanha, a equipa foi-se começando a destacar também nas provas nacionais, alcançando o primeiro título de campeão nacional na longínqua temporada de 1923. Nesse ano, venceram a final do campeonato por 3-0 sob o União Oberschöneweide, juntando-lhe mais um título em 1928, dessa vez frente ao Viktoria Köln. Durante o Terceiro Reich, que coincidiu com a Segunda Guerra Mundial, o clube perdeu alguma força a nível nacional, conquistando acima de tudo vários troféus regionais. Situado na zona de ocupação britânica após o fim do conflito, foi aí que o Hamburgo tentou reerguer-se, somando dois campeonatos locais, embora tenha tardado até 1960 para voltar a tornar-se dominador ao nível nacional. Foi nesse mesmo ano que se tornou campeão alemão pela terceira vez, vencendo o Colónia na final, para além de se ter estreado na Taça dos Clubes Campeões Europeus. A campanha inaugural terminou apenas nas meias-finais, onde caiu aos pés do Barcelona, lançando os dados para uma década que viria a trazer a sua primeira Taça da Alemanha, 3 anos mais tarde conquistada sobre o Borussia Dortmund. Os feitos alcançados até então valeram ao clube o convite da Federação Alemã para participar na primeira Bundesliga, disputada na época seguinte, em que o seu avançado, Uwe Seeler, se sagrou o melhor marcador com 30 golos. Os anos 70 foram ainda mais risonhos para os Die Rothosen, agraciados pelas conquistas de mais uma Taça da Alemanha em 1976 e de uma Taça das Taças em 1977. Após eliminar o Atlético Madrid nas meias-finais, um resultado de 2-0 frente ao Anderlecht em Amsterdão deu o primeiro título europeu ao Hamburgo. Aproveitando o entusiasmo com os resultados recentes, a equipa germânica assegurou, 2 anos mais tarde, o primeiro de 3 campeonatos da Bundesliga em 4 temporadas. Esse foi, sem dúvida, o momento mais glorioso da história do HSV, que chegou inclusive à final da Taça dos Clubes Campeões Europeus, perdida para o Nottingham Forest em 1980, no estádio Santiago Bernabéu. No início dos anos 80, a equipa era uma das maiores potências continentais, estatuto que se confirmou com a maior conquista registada em 1983, quando levantou o troféu de campeão de Europa em Atenas. A vitória frente à Juventus por 1-0 foi conseguida com o golo de Félix Magat, um dos maiores nomes da história do clube, que eternizou o Hamburgo na elite restrita de emblemas que subiram ao trono europeu. Na década não terminaria sem mais um título da Taça da Alemanha em 1986, o último antes de um período mais pobre na chegada à virada do século. O regresso à Liga dos Campeões aconteceu em 2000-2001, assim como em 2006-2007, ainda assim sem conseguir ultrapassar a fase de grupos. A equipa ainda lutou pelo título alemão em 2006, perdendo-o para o Bayern de Munique, porém a partir daí não mais conseguiu ser competitivo dessa forma, entrando numa espiral decrescente até ao ponto mais negro da sua existência. Em 2018, o clube acabou despromovido ao segundo escalão pela primeira vez, de onde não saiu até ao momento, apesar das várias tentativas de subida de divisão. Uma história curiosa acerca desse momento é que no Volkspark Stadion, casa do emblema hanseático, estava colocado um relógio que contava o tempo exato da equipa na Bundesliga, exibido de forma orgulhosa por ser o único conjunto que participou em todas as edições desde a sua formação. Agora, o relógio foi removido do recinto, deixando no seu lugar as coordenadas da localização do mesmo. Com um percurso riquíssimo no futebol da Alemanha, o Hamburgo protagoniza um dos derbys mais apaixonantes do país, com o St. Pauli, outra equipa da cidade. A rivalidade com o Werder Bremen é também assinalável, com as equipas que ficam a 100 km de distância a formarem o conhecido Nordderby, ou Clássico do Norte. Durante muitos anos, os confrontos com o Bayern de Munique foram vistos como um conflito entre o norte e o sul do país, embora atualmente essa animosidade tenha esfriado por motivos competitivos. A viver uma das fases mais discretas desde a fundação há 137 anos, o dinossauro, como é conhecido no seu país, é um dos gigantes adormecidos com maior contribuição para o futebol germânico e continental.
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1: Equipas que renasceram das cinzas para conquistar ligas, competições europeias, reacendendo a paixão dos seus adeptos. Está na altura de mais um grande feito histórico aqui na Golo FM.
2: A conquista da Taça dos Clubes Campeões Europeus de 1961-62 pelo Benfica consolidou o clube português como uma das grandes potências do futebol europeu. Naquele ano, os encarnados, liderados por Pelle Gutmann, repetiram o feito histórico da temporada anterior, em que também haviam vencido a competição. Este bicampeonato, alcançado numa era em que o Real Madrid dominava o futebol continental, foi o marco que imortalizou o Benfica no cenário mundial. O caminho para a glória começou com uma equipa sólida e talentosa, composta por jogadores como José Águas, Mário Coluna, Germano, Cavém e um jovem prodígio chamado Eusébio, que emergia como uma das maiores promessas do futebol mundial. O Benfica entrou na competição como campeão europeu e defendeu o título com autoridade. Nas eliminações de prestígio, como a Áustria de Viena, o Nuremberg e o Tottenham, este último nas meias finais, com uma vitória total de 4-3 no agregado. O momento culminante da temporada chegou a 2 de maio de 1962, na final contra o poderoso Real Madrid, que já havia conquistado 5 títulos europeus consecutivos entre 56 e 60. O jogo disputado no Estádio Olímpico de Amsterdão reuniu duas das melhores equipas da época e prometia um espetáculo memorável, o que de facto aconteceu. O Real Madrid contava com a sua estrela máxima, Alfredo Di Stéfano, além de Ferenc Puskás, ambos figuras lendárias do futebol. Puskás, em particular, demonstrou toda a sua qualidade ao marcar 3 golos na final. No entanto, a resposta do Benfica foi incrível. Mesmo começando a perder por 2-0, o clube português não se deixou abater e, com uma exibição cheia de coragem, conseguiu equilibrar o jogo rapidamente. José Águas e Cavém marcaram para o Benfica, igualando o marcador a 2, com Puskás a voltar a colocar o Real Madrid em vantagem, mas com o Benfica ainda a ter mais para dar. Aos 34 minutos, Mário Coluna empatou novamente, deixando o resultado em 3-3 ao intervalo. Na segunda parte, brilhou a estrela de Eusébio, que aos 20 anos mostrou ao mundo a razão pela qual seria uma das maiores figuras da história do futebol. Eusébio marcou 2 golos em apenas 5 minutos, um de penalti e outro com um remate poderoso, completando a reviravolta e selando a vitória por 5-3. O jovem avançado era oficialmente uma nova estrela no firmamento do futebol, enquanto o Benfica se coroava pela segunda vez consecutiva campeão europeu. Este título, além de consolidar o prestígio internacional do clube, marcou o início de uma nova era para o futebol português, colocando o país no mapa das grandes competições. Eusébio, que mais tarde ganharia a Bola de Ouro e seria o melhor marcador do Mundial de 1966, começou ali a sua jornada para a imortalidade no desporto. Para o Benfica, esta foi a confirmação de que a equipa de Gutmann era capaz de competir com os gigantes do futebol mundial numa época em que o Real Madrid era visto como quase imbatível. A vitória na final de 1962 também reforçou o legado de Pelle Gutmann, o mítico treinador que, após conquistar o bicampeonato europeu, proferiu a famosa maldição que, supostamente, impediria o Benfica de vencer outra Taça dos Campeões Europeus nos 100 anos seguintes. Até hoje, o Benfica chegou a mais 5 finais da competição, mas nunca voltou a erguer o troféu, alimentando o mito em torno das palavras de Gutmann. No total, a campanha europeia de 1961-62 do Benfica foi um exemplo de resiliência, talento e ambição. Os encarnados tornaram-se apenas a segunda equipa na história a conquistar o bicampeonato europeu, com Eusébio a emergir como a sua grande figura. O feito permanece como um dos maiores da história do clube, eternizando o Benfica entre as lendas do futebol mundial.
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1: E seguimos agora nesta emissão com o perfil do jogador.
2: 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Amin Harit, nascido a 18 de junho de 1997 em Pontoise, França, é um futebolista internacional marroquino que joga como médio ofensivo no Olympique de Marselha. Conhecido pela sua habilidade técnica, criatividade e capacidade de drible, Harit tem-se destacado pela sua versatilidade em campo, conseguindo atuar tanto no centro como nas alas. Harit começou a sua formação no Nantes, clube onde fez a sua estreia profissional em 2016. As suas exibições impressionaram desde cedo, o que lhe valeu uma transferência para o Schalke 04 em 2017, onde rapidamente se afirmou como uma das principais figuras da equipa na Bundesliga. Durante o seu tempo na Alemanha, destacou-se pela sua capacidade de quebrar linhas defensivas e pela inteligência no último passe. Em 2021 foi emprestado ao Marselha, onde encontrou um novo impulso na sua carreira, tornando-se uma peça-chave no esquema da equipa. Internacionalmente, Harit escolheu representar Marrocos, país de origem dos seus pais, e participou em várias competições importantes, incluindo a Taça das Nações Africanas.
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1: Agora nesta emissão seguimos com os craques da Liga Portuguesa, aqueles que mais se destacaram. O talento desses craques imortalizou-os, mas a vida pós-carreira nem sempre é fácil e alguns enfrentam também desafios em manter a mesma relevância. É para ouvirmos também aqui nestas emissões da Primeira Rádio Desporto esses craques que mais se destacaram na Liga Portuguesa.
2: Radamel Falcão, o avançado colombiano nascido em 1986, tornou-se uma das maiores referências ofensivas do Futebol Clube do Porto e do futebol europeu na década de 2010. Chegou ao clube português em 2009, vindo do River Plate, com o desafio de substituir Lisandro López, um avançado que tinha deixado uma marca forte no Porto. No entanto, Falcão rapidamente mostrou que estava à altura da responsabilidade, revelando uma capacidade goleadora e um instinto de finalização que o destacaram desde o início. Na sua primeira época com os Dragões, marcou 25 golos no campeonato, estabelecendo-se como uma das estrelas da equipa e conquistando o coração dos adeptos. A temporada seguinte, em 2010-2011, foi ainda mais memorável para Falcão e para o clube. Sob o comando de André Villas-Boas, o Futebol Clube do Porto alcançou uma campanha histórica, conquistando a Liga Europa, o campeonato, a Taça de Portugal e a Supertaça. Falcão foi absolutamente decisivo na campanha europeia, terminando a Liga Europa como o melhor marcador com 17 golos em 14 jogos, um recorde até hoje na competição. Na final contra o Braga, foi ele quem marcou o golo solitário que garantiu o título europeu aos Dragões, selando um dos momentos mais icónicos da sua carreira. O colombiano era conhecido pela sua presença constante na área e capacidade de decisão em jogos cruciais, sendo capaz de marcar tanto com os pés como com a cabeça, uma qualidade que o tornou um dos avançados mais temidos na Europa. Além dos golos, Falcão impressionava pela intensidade e dedicação em campo, características que fizeram dele um ídolo imediato para os adeptos portistas. A sua média de golos e a consistência nas exibições elevaram-no ao estatuto de uma das grandes figuras do clube na era moderna. No final da época de 2010-2011, depois de conquistar todos os títulos possíveis em Portugal, Falcão transferiu-se para o Atlético Madrid por uma quantia recorde para o clube espanhol na época. No entanto, o legado que deixou no Porto é inegável. Em apenas duas temporadas, o colombiano somou 72 golos em 87 jogos, um registro impressionante que o coloca entre os grandes avançados da história do clube. Ainda hoje é lembrado como um dos jogadores mais letais e talentosos que passaram pelo Futebol Clube do Porto e a sua mística como goleador permanece viva entre os adeptos. A passagem de Falcão pelos Dragões foi curta, mas profundamente marcante. A sua determinação, aliada a uma capacidade única de finalização, não só lhe renderam um lugar especial na história do clube, como também lançaram a sua carreira internacional. Em Portugal, Falcão é sinónimo de sucesso e conquista, sendo uma figura inesquecível para os portistas e para o futebol nacional.
1: E agora seguimos com os craques mundiais neste produto 100% palavra.
2: Johan Cruyff não foi apenas um dos maiores jogadores da história do futebol, mas também uma das mentes mais revolucionárias que o desporto já conheceu. Nascido a 25 de abril de 1947, em Amsterdão, Cruyff cresceu num ambiente que respirava futebol e foi ainda muito jovem que começou a desenvolver a sua ligação ao Ajax, o clube que o viu nascer e onde deixaria uma marca inapagável. Desde cedo, o jogador revelou uma visão de jogo e uma técnica acima da média, características que o tornariam uma lenda não só nos Países Baixos, mas em todo o mundo. A ascensão de Cruyff no Ajax foi meteórica. Com apenas 17 anos, estreou-se pela equipa principal em 1964 e na década que seguiu foi o grande maestro da equipa que revolucionou o futebol europeu. Sob a liderança do visionário treinador Rinus Michels, Cruyff foi a principal peça de uma equipa que implementou o futebol total, um sistema de jogo fluido em que os jogadores trocavam de posições constantemente, confundindo os adversários. Este estilo de jogo inovador levou o Ajax ao domínio do futebol europeu nos inícios dos anos 70, com a conquista de 3 taças dos clubes campeões europeus consecutivas em 1971, 72 e 73. Durante este período, Cruyff foi reconhecido como o melhor jogador da Europa, vencendo por 3 vezes a Bola de Ouro. A sua habilidade única para ler o jogo, a sua rapidez de pensamento e a sua capacidade de executar passes milimétricos tornaram-no um jogador completo. Mas o que diferenciava verdadeiramente era a sua inteligência futebolística. Cruyff jogava com uma compreensão do jogo que poucos possuíam, o que lhe permitia antecipar movimentos a criar espaços onde parecia não haver nenhum. não era apenas um jogador, mas um estratega dentro do campo. Em 1973, deu um dos passos mais importantes da sua carreira ao transferir-se para o Barcelona. A sua chegada ao clube catalão mudou para sempre o destino da equipa. Numa época em que o Barcelona estava longe dos seus dias de glória, Cruyff trouxe uma nova mentalidade vencedora. Em 1974, liderou o Barcelona à conquista do título de campeão espanhol, o primeiro em 14 anos, com um estilo de jogo que encantava os adeptos. A vitória por 5-0 sobre o Real Madrid no Santiago Bernabéu ficou para sempre gravada na memória dos colegas como um dos maiores feitos da história do clube. Para além do impacto desportivo, Cruyff transformou-se também num símbolo de resistência à ditadura franquista, que ainda dominava a Espanha na época, reforçando a sua ligação emocional com a Catalunha. Na seleção dos Países Baixos, Cruyff também deixou uma marca indelével e a sua participação no Mundial de 74 foi memorável, levando a equipa até à final, onde perderam para a Alemanha Ocidental. No entanto, o desempenho da seleção neerlandesa durante esse torneio, com Cruyff como principal figura, tornou-se icónico. O futebol total encantou o mundo e, apesar da derrota, os Países Baixos ficaram para a história como uma das equipas mais inovadoras de sempre. O famoso Cruyff Turn, um drible inventado por ele, tornou-se um símbolo da sua genialidade e criatividade em campo. Após deixar o Barcelona em 1978, o Cruyff passou por algumas experiências fora da Europa, jogando nos Estados Unidos, onde continuou a encantar os adeptos, desta vez na North American Soccer League. Posteriormente, regressou à Europa, onde teve passagens por clubes como o Levante e o Ajax, clube que voltou a representar, ajudando a equipa a vencer mais dois campeonatos neerlandeses, antes de terminar a carreira no Feyenoord em 1984, com a conquista de uma surpreendente dobradinha. Esta conquista foi particularmente marcante, pois mostrou que mesmo no fim da sua carreira, Cruyff ainda era capaz de fazer a diferença em campo. Após o fim da sua carreira como jogador, iniciou uma das carreiras de treinador mais influentes de sempre. De volta ao Ajax e mais tarde no Barcelona, Cruyff levou as suas ideias inovadoras para o banco, implementando um estilo de jogo ofensivo e de posse de bola que seria a base do sucesso do clube catalão nas décadas seguintes. O Dream Team de Cruyff nos Blaugrana conquistou 4 campeonatos espanhóis consecutivos e venceu a sua primeira Taça dos Clubes Campeões Europeus em 1992. Mais que isso, Cruyff plantou as sementes para o estilo de jogo que definiria o Barcelona e a seleção espanhola nos anos 2000, conhecido como Tiki-Taka. Não foi apenas um grande jogador e treinador, foi um pensador do futebol, alguém que acreditava que o jogo devia ser jogado de forma bonita, com inteligência e estilo. As suas ideias influenciaram gerações de treinadores e jogadores e o seu legado vive através de clubes como o seu Barça e o Ajax, que continuam a praticar um futebol que segue as suas filosofias. Cruyff redefiniu o futebol moderno e, mais do que isso, transformou-se numa lenda do desporto.

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1: São 10 da noite e 58 minutos. Em direto dos estúdios Golo FM, as notícias da Hora Certa com José Carlos Leal.
2: Já Duran chegou a Lisboa para Ébano reforçado com o Sport Lisboa e Benfica por empréstimo da formação do Al Nassr, o avançado internacional de 22 anos. Ébano chega a Ébano Luz por empréstimo do Al Nassr por uma temporada, no final da qual os encarnados têm oportunidade de exercer cláusula de 30 milhões de euros para ficar em definitivo com os jogadores de Ébano Duran. Ébano afirmou ver o Benfica. Desde pequeno deixou elogios ao treinador Marco Silva e confessou ter falado com o compatriota e amigo Richard Rios antes de assinar contrato com a formação encarnada.
3: Acho que o time mais grande do Portugal. Eu grato com Deus para chegar no seu time. Sou um cara que gosta muito de ganhar, mas estou aqui para ganhar. Só resta trabalhar com todos e contente por estar aqui.
4: Mas agora com Rios, sabe
3: ser tu? Eu falei com ele, meu amigo, tá bom? Tudo bom com ele.
5: Qual é a mensagem que queres deixar aos aficionados?
3: O quê?
5: A mensagem para os aficionados?
3: Não, que eu sou um cara que gosta muito de trabalhar. Só resta trabalhar para aportar meu time. Muito contente por estar aqui. Espero o seu apoio sempre.
6: Hablaste com Marco Silva? Hablaste com Marco Silva?
3: Oh, sim, sim. Sempre falei com ele.
6: E que tal?
3: Muito uma boa pessoa.
7: Muito obrigado. Tá bom, obrigado.
3: Você todo. Ou sempre veio a Benfica, um menino.
8: E o objetivo para esta temporada, quantos gols?
3: Cara, não posso falar, não sei. Ou quero fazer muito.
2: O presidente do Benfica, Rui Costa, e o diretor-geral, Mário Branco, satisfazem, assim, mais um pedido de Marco Silva, que desde o início pediu mais uma opção ofensiva nesta ação no mercado, na perspectiva das Águias, no aproveitamento de uma excelente oportunidade, considerando que o Al Nassr está com problemas financeiros e procurava encontrar uma solução que pudesse aliviar, pelo menos, a folha salarial. Durante a recorte, foi contratado pelo Al Nassr ao Aston Villa, em janeiro de 2025, por 77 milhões de euros, na segunda maior transferência.

que será ainda comparticipado pelo Al-Nassr do Nené. De resto, um namoro antigo dos encarnados, que estiveram perto de contratá-lo ao Chicago Fire em janeiro de 2025 por 15 milhões de euros. O negócio tinha ficado alinhado em Miami em novembro, mas não avançou porque foi vetado pela equipa técnica de Roger Schmidt, que preferiu ainda Kasper Tengsted, avançado dinamarquês, que custou 10 milhões de euros, incluindo serviços de intermediação. Marco Silva, por outro lado, conhece bem Durant, testemunhou na qualidade de treinador do Fulham a chegada e na afirmação deste atleta no Aston Villa, do qual saiu para o Al-Nassr. Validou diversas informações sobre o internacional colombiano com Simão Coutinho, diretor desportivo dos sauditas, com quem mantém boa relação. A contratação de Durant torna praticamente inevitável a saída de Ferenc Ivanovic, contratado pelo Benfica na formação do Saint-Gilloise no último verão por 22,8 milhões de euros. O avançado de 22 anos foi um dos jogadores que chegaram à luz e estiveram abaixo do que deles se esperava. Os encarnados vão tentar encontrar uma solução para o internacional croata na transferência definitiva para recuperar o investimento na preferida, no empréstimo, com a opção de compra na mais provável. Pavlidis, assim como também Anísio Cabral, mantêm-se no plantel. A saída de Francisco Trincão para o Al-Ahli permitiu ao Sporting ultrapassar a barreira dos 100 milhões de euros em receitas neste mercado de transferências, com a oficialização da transferência do internacional português Sadio Leonina, na soma já 106,96 milhões de euros em encaixes fixos, montante que poderá ascender aos 116,26 milhões, caso sejam cumpridos todos os objetivos previstos nos negócios realizados até ao momento. A venda de Trincão por 35 milhões e meio de euros fixos, descontando nos 10% dos custos de intermediação pagos pelo Sporting, que ao valor fixo de 39,4 milhões de euros, aos quais podem acrescer 4,3 milhões por objetivos. É a segunda maior receita deste mercado para o Sporting, apenas superada pela transferência de Morten Newman para o Atlético de Madrid, que rendeu 40 milhões de euros fixos e pode valer mais 5 milhões. Estas operações juntam-se ainda nos 16 milhões e meio de euros da compra em definitivo de Alisson Santos para o Nápoles e os 5 milhões e meio de euros pagos pelo Sporting Clube de Braga por Diogo Travassos. O Sporting beneficiou ainda de duas cláusulas negociadas em transferências anteriores.

Entre toda a época desportiva 2025-2026, antes de rumar a Inglaterra neste verão, a operação no valor de 50,7 milhões de euros na Jabna foi contabilizada no relatório e contas da época passada, pelo que não integra no balanço financeiro deste ano. Também do lado das entradas, o Sporting tem sido um dos clubes portugueses mais ativos. A SAD investiu Jabna 79 milhões e meio de euros nas contratações de Rodrigo Salazar por 30 milhões e Sadombi Ebna por 20 milhões, Sérgio Altimira Ebna por 18,2 milhões, Jabna Silas Anderson por 7,2 milhões e Pedro Lima, na por 4 milhões, nestes reforços, na juntas ainda, na Jesse Terry, na cedido pelo Chelsea, por empréstimo, sem opção de compra. As contas permitem para já um saldo positivo superior, na 20 milhões de euros, sem contabilizar eventuais receitas, na futuras associadas aos objetivos das vendas, nem outros movimentos, na que possam ocorrer até ao fecho do mercado. O Sporting Clube de Braga e o Angers acertaram a transferência de Amin El Kazeni para a formação francesa, no avançado de 25 anos, rumo na equipa da Liga Francesa, em empréstimo, que não inclui a opção de compra. El Kazeni, que já não esteve na apresentação dos Guerreiros de Domingo, aos sócios, durante neste mesmo sábado, diante do Celta de Vigo, em partida que terminou com um empate, chegou ao Sporting Clube de Braga em 2024-2025, proveniente da formação do Guingamp, então no segundo escalão gaulês. Na primeira época, na cumprida, com o comando de Carlos Carvalhal, o internacional jovem por Marrocos apontou 11 golos em 51 jogos, 27 dos quais realizados na condição de titular. Em 2025-2026, foi menos utilizado por Carlos Vicente, atual timoneiro do Sporting Clube de Braga, participou em 13 jogos, 11 como titular e acabou por apontar 2 golos. El Kazeni tem contrato com o clube em outubro até 2029 e uma cláusula de rescisão fixada nos 50 milhões de euros. Vítor Magalhães vai continuar na presidência de Moreirense até 2028, depois dos sócios do clube em outubro terem aprovado por unanimidade na recondução dos atuais órgãos sociais em Assembleia Extraordinária realizada durante neste fim de semana. A reunião foi convocada depois de não ter sido apresentada qualquer lista convidada nas eleições inicialmente marcadas para no dia 8 de julho. Perante nesse cenário, os atuais dirigentes propuseram manter-se em funções por mais um mandato de 2 anos, solução que mereceu a aprovação unânime dos associados. Além de Vítor Magalhães na direção, Cabana Serafina Pereira continuará a presidir a mesa da Assembleia Geral e Luís Pinto ao Conselho Fiscal, Cabana presidente do Moreirense desde 2008. Vítor Magalhães mantém-se na frente do clube numa nova fase da sua história. Em maio de 2025, os sócios aprovaram a venda da posição maioritária da SAD ao fundo norte-americano Black Knight Football Club, proprietário do Barnamalt, deixando de liderar a sociedade esportiva agora presidida por Cabana Team. Pedro Magalhães, filho do dirigente, assumiu por sua vez o cargo de diretor executivo da SAD. O Vitória Sport Clube, depois de vencer o Futebol Clube na Fiel por 5-0, derrotou na Académica de Coimbra por 2-0. No encontro discutido em 3 períodos de 30 minutos, na formação vimaranense, colocou-se em vantagem aos 10 minutos, graças a um golo apontado por Zeca, no médio de apenas 17 anos, na campeão europeu e mundial de sub-17 por Portugal. Inaugurou o marcador já na segunda parte, na Costinha, avançado de 19 anos, ampliou a vantagem para 2-0 no triunfo diante da Académica. Tiago Margarido utilizou o Juan Castilho, assim como Alion Nedói, Penny, Costinha, Francisco Dias, Gonçalo Nogueira, Gonçalo Silva, João Mendes, Matic Mitrovic, Miguel Maga, Miguel Nogueira, Omar Camará, Oreste Lebedenko, Oscar Rivas, Rica Rocha, Rodrigo Silva, Samu Silva, Santiago Verdi, Tiago Bolheiro e Tony Strata, assim como Zega. O Vitória Sport Clube inicia na caminhada na Liga no dia 8 de agosto, pelas 6 da tarde, diante do Arouca. Antes disso, na equipa vai estagiar no Algarve entre os dias 20 e 26 de julho, onde defronta na União de Leiria no dia 22 de julho e na formação do Al Ahly na Futebol Clube no dia 24 de julho, assim como também o Nottingham Forest no dia 26 de julho. A pré-temporada vimaranense termina com a participação no torneio de verão da Póvoa de Varzim nos dias 1 e 2 de agosto. Futebol Clube na Famalicão e Futebol Clube na Fiel empataram sem golos num duelo de pré-temporada entre as equipas da primeira e da segunda liga. Neste foi o segundo jogo de pré-temporada, já com Carlos Carvalhal ao comando, depois do triunfo por uma bola 0-5 do Lusitânia de Lourosa na última quarta-feira. No passado sábado, já sem Hugo Oliveira, novo treinador do Estrasburgo, os famalicenses tinham ganho no primeiro duelo de preparação diante do Sub-23 por 5-0. Apesar de ter terminado a sequência vitoriosa na preparação para 2026-2027, o conjunto famalicense segue sem golos sofridos. O Futebol Clube na Fiel, treinado pelo espanhol José Manuel Rabnaheira, já esteve neste segundo jogo do dia, depois da derrota por 5-0 diante da formação do Vitória em Guimarães.
O Estoril empatou sem golos com o Wolverhampton no primeiro jogo de preparação dos ingleses para a nova temporada, num encontro discutido à partida.

0: fechada no estádio da Nora. Em Albufeira, marcou também a estreia de César Peixoto no comando técnico dos Wolves. A formação da linha conseguiu travar as principais investidas do adversário, que criou mais perigo na primeira parte, ainda obrigou o guarda-redes Jabna Alfi a uma boa intervenção na sequência de um livre já no segundo tempo. O Santa Clara venceu Paredes da Liga 3 por 2-0, tendo empatado diante do Leixões uma bola durante a parte da tarde em jogos de preparação para a competição da época desportiva 2026-2027 da Primeira Liga no Sports Valley, em Vizela. O Santa Clara, orientado por Petit, venceu Paredes, treinado por Agostinho Bento, com golos de Vinícius e de Rildo, um em cada parte. Frente ao Leixões, treinado por Carlos Fangueiro e com várias alterações no 11 inicial em relação ao jogo com o Paredes, foi Afonso Duarte a inaugurar o marcador para os açorianos perto do intervalo. Na segunda parte, na passagem dos 58 minutos, Cláudio Araújo fez no gol do empate no próximo jogo de preparação do Santa Clara, já durante esta quarta-feira, diante do Moreirense. A Espanha venceu este domingo a Argentina por uma bola a zero na final do Campeonato Mundo de 2026, discutida em Nova Jersey, e voltou a erguer o troféu 16 anos depois da conquista na África do Sul. O único da partida surgiu já no prolongamento, por intermédio de Ferran Torres, um encontro em que a seleção orientada por Luis de la Fuente dominou durante largos períodos, mas encontrou pela frente uma Argentina sólida defensivamente e que terminou reduzida a 10 jogadores. A final ficou marcada sobretudo pelo equilíbrio durante os 90 minutos regulamentares. Apesar da superior iniciativa da formação espanhola, na equipa europeia assumiu a posse de bola e tentou controlar o jogo desde cedo, enquanto que a Argentina acabou por privilegiar uma estratégia mais cautelosa, apostando na consistência defensiva e na intensidade física para travar os ataques adversários. Contudo, acabou por ser a Espanha a marcar o único gol desta na partida. No final desta na conquista do Mundial 2026, o selecionador de Espanha, Luis de la Fuente, estava naturalmente orgulhoso e satisfeito com esta na vitória.
1: Orgulho por esta geração de futbolistas que han ido creciendo con esta idea, fieles a la idea, haciéndola mejor, dándonos un ejemplo de grupo, de equipo, de familia, de buenos grandes futbolistas con un potencial y un talento excepcional y especialmente orgullo, porque de verdad haberles acompañado en este recorrido, este trayecto, para mí es un honor. No quiero, te cuento no porque te voy a dar pena. No, pues estoy ahora sí estoy muy emocionado. Después de haber echado la vista atrás, pensando en ellos, hemos hablado mucho con los jugadores. Mister, me decían, hemos ganado todo, todo. Y eso es maravilloso, con una generación de futbolistas, vuelvo a decir una y otra vez, que son un ejemplo para el deporte español, para la juventud española, para España. Juntos somos más fuertes, eso que no hay que para duda a nadie.
0: Já do lado dos cadetes, o homem-golo do lado da seleção do país vizinho, Ferran, demonstrou-se muito orgulhoso por ter ajudado a equipa a conquistar este Mundial 2026.
2: O gol ha sido de 47 milhões de pessoas, não ha sido meu, nem de los 26 jogadores que formamos aqui. Eu creo que hoje o destino estava escrito, estava hecho para que ganásemos, lejos de nuestra gente, pero los hemos intentado hacer sentir lo más cerca posible. No, al final, si todas las finales son difíciles, pues cuando tienes a Messi en el equipo contrario siempre entra ese nerviosismo, pero al final nosotros siempre hemos dependido de nosotros, de plantear nuestro fútbol, y creo que hoy lo hemos demostrado una vez más.
0: Com este triunfo, na Espanha conquistou o segundo campeonato do mundo da sua história, repetindo assim o feito alcançado em 2010. Para Luis de la Fuente, trata-se de mais um título ao serviço da seleção espanhola, depois das vitórias no Euro 2024 e na Liga das Nações de 2023. Tiaguinho, alcunha para Tiago Fernandes, é o segundo reforço confirmado da recém-criada equipa de futsal do Futebol Clube do Porto. Depois da oficialização de Cardinal, no Alab Internacional Português, chega aos Dragões, após duas temporadas ao serviço dos italianos, do Fortitudo na Portinésia, tendo marcado 12 golos em 53 jogos. Novo camisola 10 dos Azuis e Brancos, estreou-se profissionalmente pelo Benfica e desde então vestiu as camisolas do Sporting Clube de Braga, Módicos na Breval, na Quinta dos Lombos e a formação de Caxinas. De recordar que o Futebol Clube do Porto vai discutir a terceira divisão na nova temporada 2026-2027. Já o Sporting confirmou a contratação de Alexander Shabnasukov, no guarda-redes ucraniano de 29 anos, Shabnashega, do IT Kiev, e junta-se aos campeões europeus de futsal, no cumprir de um sonho para o Internacional pela Ucrânia, que fará na concorrência Bernardo Passovni e Gonçalo de Portugal. Rodrigo Paes de Almeida, diretor do futsal, justificou a aposta, tendo em conta nas características deste futsalista que podem ser muito importantes para ajudar a equipa a ter sucesso nos vários jogos desta época desportiva 2026-2027 no que diz respeito ao futsal. Ainda pelo futsal, o Sporting Clube de Braga oficializou a contratação de Tomás Colasso, na ala de 21 anos, que jogava no Ferreira do Zêzere e tem no currículo num título europeu de sub-19 por Portugal em 2023. O ala que fez 3 golos em 14 jogos pelo Ferreira do Zêzere na segunda metade da época passada. Na primeira atuou pelo Caxinas com 13 jogos registados, justificou a decisão de rumar ao Sporting Clube de Braga e deixou uma mensagem aos adeptos arsenalistas, primeiro assumindo que era de facto muito importante justificar nessa aposta feita pelo Sporting Clube de Braga, uma equipa que deposita nele muita confiança e, portanto, quer retribuir com boas exibições e, sobretudo, deixando essa mensagem aos adeptos, quer dar muitas alegrias a todos aqueles que são adeptos ferrenhos da formação dos Guerreiros Domingo pelo futsal.
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0: Agora seguimos com os gigantes adormecidos neste produto 100% palavra.
1: O Celtic Football Club é um dos clubes de futebol mais importantes e tradicionais da Escócia e do mundo. Fundado em 1887, na cidade de Glasgow, o Celtic construiu uma história repleta de sucessos nacionais e internacionais, consolidando-se como um gigante do futebol europeu, especialmente nas conquistas da década de 1960. Desde a sua fundação, o Celtic destacou-se como uma força dominante no futebol escocês, conquistando o seu primeiro título da Scottish League Championship em 1893, apenas 5 anos após ser criado. O clube rapidamente se tornou um dos mais vencedores do país, ao lado do seu maior rival, o Rangers, com quem protagoniza o famoso Old Firm, um dos derbys mais históricos e intensos do futebol mundial. O maior feito internacional do Celtic ocorreu na temporada de 1966-67, quando a equipa se tornou a primeira do Reino Unido a conquistar a Taça dos Campeões Europeus, a atual Liga dos Campeões. Sob o comando do lendário treinador Jock Stein, o Celtic, apelidado de Lisbon Lions, derrotou o poderoso Inter de Milão na final realizada em Lisboa, no Estádio Nacional, com uma vitória por 2-1. Essa conquista não foi apenas memorável pelo título em si, mas também pela forma como o Celtic jogou. A equipa adotou um estilo ofensivo, em contraste com o futebol defensivo da época. Jimmy Johnson e Bobby Murdoch foram dois dos grandes destaques dessa equipa e o triunfo tornou o Celtic um dos maiores clubes da Europa e um símbolo do orgulho para o futebol escocês. Na mesma temporada, o Celtic conquistou também todos os principais troféus domésticos possíveis: a Liga Escocesa, a Taça da Liga e ainda a Glasgow Cup. Após o título europeu de 1967, o Celtic continuou a ser uma força competitiva na Europa. Voltou a chegar à final da Taça dos Campeões Europeus em 1970, mas foi derrotado aí pelos neerlandeses do Feyenoord por 2-1. Além disso, nas décadas seguintes, o clube fez várias participações dignas de nota nas competições europeias, embora sem repetir o sucesso de 1967. Na década de 2000, o Celtic viveu outro momento importante ao alcançar a final da Taça UEFA, atual Liga Europa, em 2003, sob o comando de Martin O'Neill. Na final realizada em Sevilha, a equipa foi derrotada por 3-2 pelo Futebol Clube do Porto, num jogo intenso que só foi decidido no prolongamento. O Celtic, além dos seus feitos em campo, é um clube com uma rica tradição e identidade cultural. Fundado com o objetivo de ajudar a comunidade irlandesa de Glasgow, o Celtic manteve uma forte ligação com as suas raízes católicas e irlandesas, sendo uma parte integrante da comunidade local. O clube continua a ser uma potência no futebol escocês, regularmente conquistando títulos da Scottish Premiership e mantendo-se competitivo em competições europeias. O Celtic Park, o estádio da equipa, é famoso pela sua atmosfera vibrante e apaixonada. O emblema britânico também possui uma forte base de adeptos a nível global que seguem fielmente o clube tanto nas competições domésticas como nas europeias, celebrando o legado de conquistas e o espírito do futebol ofensivo e competitivo que sempre os caracterizaram. Em suma, o Celtic Football Club é mais do que apenas um clube de futebol. É um símbolo de orgulho para os seus adeptos e uma das instituições mais veneradas do futebol europeu. A conquista da Taça dos Campeões Europeus de 1967 permanece o ponto mais alto da sua rica história e o legado do clube continua a ser transmitido através das gerações.
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1: Entre 1965 e 1973, o Ajax de Amsterdão emergiu como uma das maiores equipas da história do futebol mundial. Sob a liderança de Rinus Michels, o clube holandês não só dominou a cena europeia, como revolucionou a forma como o desporto era jogado, introduzindo o conceito de futebol total. Esta era gloriosa culminou em 3 títulos consecutivos da Taça dos Clubes Campeões Europeus e estabeleceu uma nova forma de encarar o jogo, onde a fluidez e a troca constante de posições transformaram o Ajax numa equipa imbatível. O renascimento da equipa de Amsterdão começou em 1965, quando Michels, um ex-jogador do clube, assumiu o cargo de treinador. Na altura, o Ajax estava longe de ser uma potência europeia, que se tornaria, mas Michels, com uma abordagem inovadora e uma visão clara, começou a moldar uma equipa que viria a ser a mais temida do continente. O futebol total, defendido por Michels, consistia na ideia de que todos os jogadores em campo, independentemente da posição, tinham a capacidade de atacar defender. Esta abordagem exigia não só um alto nível de competência técnica, mas também uma inteligência tática acima da média. Foi nesse sistema que o Ajax floresceu. O grande maestro dessa transformação foi Johan Cruyff, considerado o maior jogador da história do futebol neerlandês e um dos mais influentes de sempre. Cruyff, que começou a sua carreira no Ajax, personificava o espírito do futebol total com a sua versatilidade, inteligência e criatividade sem igual. Sob a orientação de Michels, Cruyff tornou-se o líder indiscutível de uma geração de talentos como Ruud Krol, Johan Neeskens e Piet Keizer, todos eles peças-chave da engrenagem perfeita que o Ajax se tornara. O sucesso começou a chegar no final da década de 1960. A equipa venceu vários campeonatos neerlandeses e em 1969 chegou à final da Taça dos Campeões Europeus, onde foi derrotada pelo AC Milan. Contudo, essa derrota apenas serviu para fortalecer o grupo. Nos anos seguintes, o Ajax consolidou-se como uma força dominante na Europa, conquistando 3 Taças dos Campeões consecutivas em 1971, 72 e 73, um feito que apenas um punhado de equipas conseguiria igualar. Este período marcou o auge da filosofia de Michels, que deixou a sua marca no futebol mundial. Em 1971, sob o comando do técnico, o Ajax conquistou a sua primeira Taça dos Campeões ao derrotar o Panathinaikos por 2-0 na final, realizada em Wembley. Esse título foi o prenúncio de uma era dourada e no ano seguinte, já sob o comando de Stefan Kovacs, o clube manteve a sua hegemonia. A final de 72, frente ao Inter de Milão, foi um exemplo perfeito do futebol total em ação. O Ajax dominou o jogo com uma exibição de superioridade tática e técnica, vencendo por 2-0 com 2 golos de Johan Cruyff. O ano de 1972 foi particularmente especial para a equipa neerlandesa. Além do bicampeonato europeu, a equipa conquistou a tríplice coroa, vencendo também o campeonato neerlandês e a Taça dos Países Baixos. Foi nesse ano que a equipa se consolidou como a melhor do mundo, conquistando ainda o Mundial de Clubes ao derrotar o Independiente da Argentina. Em 1973, o Ajax completaria o seu tricampeonato europeu ao bater a Juventus por 1-0 na final com um golo de Johnny Rep. Esta geração não apenas venceu, mas mudou a forma como o futebol era entendido. O futebol total tornava as posições rígidas obsoletas, promovendo um jogo fluido com qualquer jogador a poder ocupar qualquer espaço em campo. Além disso, a filosofia de Michels, aprimorada por Kovacs, inspiraria de gerações de treinadores e jogadores, deixando um legado que seria replicado por clubes como o Barcelona e a seleção neerlandesa na década seguinte. O impacto de Johan Cruyff como jogador e mais tarde como técnico viria a solidificar ainda mais este legado, particularmente no Barcelona, onde implementou o mesmo modelo de jogo. Embora a equipa de 1973 tenha marcado o fim desta era dourada, com a saída de Cruyff para o Barcelona e a saída de outros pilares, o impacto do Ajax de 65 a 73 continua a ser sentido no futebol moderno. Esta equipa não foi só vencedora, mas transformadora, deixando um legado imortal que transcende o tempo. O Ajax de 65 a 73 será sempre recordado como o epítome do futebol total e como uma das maiores equipas que o Desporto Rei já viu.
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4: Acho que é o time mais grande do Portugal. Um grato com Deus para chegar ao nosso time. Sou um cara que gosta muito de ganhar, mas estou aqui para ganhar. Só resta trabalhar com todos e contento de estar aqui.
5: Mas agora com Deus?
4: Eu falei com ele, meu amigo, está bom, tudo bom com ele.
6: Especialmente orgulho, porque de verdade, haberles acompanhado em este recorrido, este trajeto, para mim é um honor. Não quero te cuento, não, porque te vou dar pena. Não, pois estou, agora sim estou muito emocionado. Después de haber echado la vista atrás, pensando en ellos, hemos hablado mucho con los jugadores. Mister, me decían, hemos ganado todo.
7: Al final, si todas las finales son difíciles, pues cuando tienes a Messi en el equipo contrario siempre entra ese nerviosismo, pero al final nosotros siempre hemos dependido de nosotros, de plantear nuestro fútbol, y creo que hoy lo hemos demostrado una vez más.
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0: E está agora na hora de trazer o perfil de mais um jogador à Golo FM.
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1: Jonathan David, nascido a 14 de janeiro de 2000 em Brooklyn, Nova York, é um avançado internacional canadiano que atualmente joga pelo Lille na Liga Francesa. Com uma grande capacidade de finalização e mobilidade, David tem-se afirmado como uma das grandes promessas do futebol europeu. Começou a sua carreira profissional no Gent, da Bélgica, em 2018, onde rapidamente chamou a atenção devido à sua impressionante capacidade goleadora. Em 2020, o Lille adquiriu o avançado por uma quantia recorde no clube e David desempenhou um papel crucial na conquista do título da Liga na temporada de 2020-2021. A nível internacional, decidiu representar a seleção do Canadá porque foi para esse país que os seus pais haitianos se mudaram quando ainda era criança. Tendo a possibilidade de representar o Haiti e os Estados Unidos, David preferiu vestir a camisola da nação onde se desenvolveu pessoalmente e onde cresceu no futebol.
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0: Os seus prémios, troféus, são apenas uma pequena amostra do impacto que tiveram com o seu legado a ultrapassar as fronteiras do desporto. Está na altura de trazermos mais um craque da Liga Portuguesa aqui à Primeira Rádio Desporto.
1: Liedson da Silva Muniz, ou simplesmente Liedson, deixou uma marca indelével no futebol português, especialmente no Sporting Clube de Portugal, clube que representou durante grande parte da sua carreira europeia. Nascido a 17 de dezembro de 1977 em Cairo, no Brasil, o avançado começou tarde a sua trajetória no futebol profissional. Após passar por diversos trabalhos fora do desporto, incluindo o de empacotador, ingressou nas divisões inferiores do futebol brasileiro, onde chamou a atenção pela sua capacidade de finalização e mobilidade. A primeira grande oportunidade surgiu em 2002, quando foi contratado pelo Flamengo. No entanto, o verdadeiro salto na carreira aconteceu com a transferência para o Corinthians, onde as suas atuações despertaram o interesse do futebol europeu. Foi o Sporting Clube de Portugal que em 2003 decidiu apostar no avançado de 25 anos, que rapidamente se tornaria um ícone do clube. Na sua chegada a Portugal, Liedson enfrentava o desafio de adaptar-se a um novo futebol com uma dinâmica distinta daquela do Brasil. No entanto, a sua adaptação foi rápida e notável. Liedson destacou-se de imediato pelo seu faro para o golo e pela agilidade, características que lhe valeram o apelido de Levezinho. A sua capacidade de movimentação inteligente no ataque, aliada a uma frieza notável nas finalizações, tornaram-no numa peça fundamental na equipa do Sporting. Entre 2013 e 2011, Liedson jogou 313 partidas pelo Sporting, onde marcou 173 golos, sendo 125 na Primeira Liga. Esta marca coloca-o entre os maiores goleadores da história do clube e também da competição. Mais do que apenas um finalizador, Liedson era um jogador que se destacava pela entrega em campo. A sua capacidade de pressionar os defesas adversários e de estar no lugar certo à hora certa faziam dele um avançado completo, capaz de mudar o rumo de um jogo a qualquer momento. Ao longo da sua passagem pelo Sporting, o Levezinho colecionou momentos inesquecíveis. Um dos seus maiores feitos foi o desempenho em clássicos, especialmente contra o Benfica, rival histórico dos Leões. Liedson ganhou a reputação de carrasco dos encarnados, tendo marcado 15 golos em 22 encontros contra o Benfica, número que o eternizou na memória dos adeptos sportinguistas e gerou um misto de respeito e temor nos rivais. A sua importância para o Sporting foi evidente nos títulos conquistados durante a sua estadia. Embora a tão desejada Primeira Liga tenha escapado, Liedson ajudou o clube a conquistar duas taças de Portugal em 2006-2007 e 2007-2008 e duas supertaças Cândido de Oliveira em 2007 e 2008 também. Além disso, foi peça-chave na caminhada do Sporting até à final da Taça UEFA de 2005, onde os Leões acabaram por ser derrotados pelo CSKA de Moscovo num jogo disputado em Alvalade. O sucesso e popularidade de Liedson em Portugal foram de tal forma notórios que em 2009 o jogador foi naturalizado português e passou a representar a seleção nacional. Com a camisola de Portugal, disputou 15 partidas e marcou 4 golos, incluindo um importante tento contra a Dinamarca nas eliminatórias para o Mundial de 2010. Liedson foi convocado para o torneio realizado na África do Sul, onde ajudou Portugal a atingir os oitavos de final. Apesar do seu peso histórico no Sporting, Liedson despediu-se do clube em 2011, regressando ao Brasil para representar o Corinthians, onde ainda venceu o Campeonato Brasileiro e a Taça Libertadores. Mesmo com o regresso à sua terra natal, o carinho e o respeito que os adeptos do Sporting lhe dedicam mantiveram-se inalterados, fazendo de Lietzen uma das figuras mais queridas do clube de Alvalade. No início de 2013, regressou a Portugal para uma breve passagem pelo Futebol Clube do Porto, surpreendendo muitos adeptos, dado o seu histórico com o rival Sporting. No entanto, a sua estadia nos Dragões foi curta e discreta, com apenas 7 jogos e um gol marcado. Mesmo sem grande protagonismo no Porto, Lietzen terminou a temporada com a conquista de um título da Primeira Liga, tendo feito inclusive a assistência para o histórico golo de Kelvin no clássico frente ao Sport Lisboa e Benfica, em que os Dragões conquistaram o Campeonato Nacional. Pouco depois, decidiu pendurar as chuteiras, encerrando uma carreira repleta de sucessos e golos memoráveis.
9: Tudo começou na minha volta para o Corinthians, 2011, né? Na seleção portuguesa, eu tive a honra, o privilégio de disputar a Copa do Mundo e ter representado essa camisa com muito orgulho, muito carinho, ter feito um gol na Copa do Mundo contra a Coreia do Norte em 2010, então marcou muito.
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2: São 11 da noite e 32 minutos. 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
11: O Futebol Clube do Porto encerrou o estágio no George's Park, em Inglaterra, com uma vitória sobre a formação do Birmingham por 2-1, que milita na 2ª Divisão Inglesa. Francesco Farioli apostou em Cláudio Ramos, João Costa, Alberto Costa, Luís Gomes, Kvyat, Pérez, Bednarek, Perpito, Francisco Moura, Zaidu, Rosário Farella, Froholt, Rodrigo Mora, Gabri Veiga, João Teixeira, Tiago Silva, Pietuszewski, Sainz, André Silva, Denis Gull, William Gomes e Pepe. Ainda que Auguste Burisk tenha adiantado o Birmingham no 8º minuto da partida, o Futebol Clube do Porto empatou ao minuto 38 pelo avançado André Silva, assistido por Victor Froholt. Ao fechar, ao minuto 82, PP capitalizou um penalti. No boletim clínico continuam Martim Fernandes, em gestão de esforço, Vasco Sousa, em treino condicionado, André Miranda, em tratamento, e Samu, em treino condicionado. No avançado devidamente autorizado pelo clube, viajou para nos Estados Unidos para assistir na final do Mundial entre Espanha e Argentina, que se jogou no final do dia deste último domingo, uma vez que foi convidado pela Federação. Depois do empate com a formação do Ibirnium, os Dragões registaram a primeira vitória nesta pré-temporada. Segue-se o regresso ao Olival e na visita ao Gil Vicente durante esta quarta-feira pelas 8 da noite. Já pelo Futebol Clube do Porto B, na equipa B dos Dragões, venceu o Salgueiros na formação do Campeonato de Portugal por 2-1, numa partida discutida em 4 partes de 25 minutos. Na porta fechada, Martim Cunha e António Ribeiro apontaram os tentos da formação comandada por João Brandão, o técnico de 43 anos, utilizou 22 jogadores de fora devido à lesão. Ficaram no central Martim Chalmique, no médio André Oliveira e os avançados Brian Caicedo e Trafin, que sofreu uma tendinopatia na perna direita. A equipa B do Futebol Clube do Porto regressa ao trabalho apenas ao final do dia desta terça-feira no Olival. O Casa Pia venceu o Estrela da Amadora por 2-1 no estádio Pinamanique neste fim de semana. Num particular discutido à porta fechada, neste domingo, os gansos foram para o intervalo em vantagem, graças ao gol do ponta-de-lança na espanhola Max Svensson, regressado do empréstimo. No início da segunda parte, no lateral direito, Max empatou o encontro antes do avançado na guineense, na Clau Mendes, aplicado no 2-1 para o Casa Pia. Nesta foi a terceira semana de trabalho dos dois conjuntos, tendo o Casa Pia conquistado a segunda vitória em 3 encontros, depois de bater o Sporting Clube de Portugal B por 2-1 e de perder com o Alverca por uma bola a 0. Já o emblema da Reboleira soma a segunda derrota. No próximo particular do Casa Pia está agendado para no dia 25 de julho, diante do Benfica B, já no Estrela, mede forças com o Nacional no dia 23 de julho. Benfica B, Benitorriense, empataram a uma bola no Seixal, mais um jogo de preparação para a temporada 2026-2027. A formação de Torres Vedras adiantou-se no marcador de aos 21 minutos, graças a um autogolo de João Fonseca, mas na resposta das Águias surgiu ainda antes do intervalo, com João Capucho a restabelecer a igualdade aos 34 minutos. O Benfica B assumiu o terceiro empate consecutivo na pré-temporada, depois do nulo frente ao Sintrense e de empate a uma bola com o Lusitano de Évora. Já o Torriense tem um encontro marcado com o Estoril, antes de discutir a Supertaça no dia 1 de agosto, na frente ao Futebol Clube do Porto. Marcos Janssen, no mais recente reforço do Nacional da Madeira, no extremo dinamarquês, assina um contrato de 4 temporadas com os Alvinegros, no jogador de 21 anos, chega na Chopinébna depois de uma época ao serviço da formação do Utrecht, por empréstimo do Odense, clube dinamarquês, onde cumpriu toda a sua formação. Marcos já se juntou ao restante grupo de trabalho, em Lousada, onde na equipa madeirense cumpre estágio, até ao dia 23 de julho. Raul Bjorquera termina uma breve passagem pelo Moreirense, na primeira liga, no extremo catalão, foi transferido para a formação de Múrcia, na segunda divisão espanhola, segundo anunciou o emblema de Moreira de Congos durante nesta segunda-feira. O clube luso fica com uma percentagem de uma futura venda de transferência do jogador de 25 anos. Pior que era, na fica em definitivo no clube, onde jogou na segunda volta, na temporada passada, no primeiro empréstimo dos Congos, fez 18 jogos e marcou 5 golos. Raul chegou ao Moreirense em janeiro de 2024, tendo realizado 16 jogos pela equipa, marcando apenas um golo. Antes disso, tinha-se destacado na formação do Eldense. Universidade Craiova, comandado por Filipe Coelho, começou o campeonato romeno com uma vitória por 4-0 diante da formação do UTA. Numa primeira parte sem golos, na equipa orientada pelo português, entrou na segunda parte, na todo gás. O primeiro golo da partida surgiu aos 62 minutos por intermédio do português Samuel Teles. Já nos instantes finais, na Universidade Craiova dilatou a vantagem com 3 golos frente a um adversário incapaz de travar na superioridade ofensiva da equipa orientada por Filipe Coelho. Fez o 2-0 aos 87 minutos. O antigo avançado do Famalicão, Elisor, aumentou para 3-0 aos 89 e o resultado na final foi fixado aos 90 mais 3 minutos com um autogolo apontado por Nalo Merovic.
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3: Olhamos agora nesta emissão para os craques mundiais. Apesar da sua ausência no campo, o legado destes jogadores continua a inspirar novas gerações que procuram também alcançar a mesma grandeza. É para ouvir também aqui na primeira rádio de desporto os craques mundiais com o Hugo Taveira.
4: Paolo Maldini, nascido a 26 de junho de 1968, é amplamente considerado um dos maiores jogadores de futebol de todos os tempos. A sua carreira foi inteiramente dedicada ao AC Milan, onde jogou durante 25 anos, tornando-se um ícone de longevidade e consistência. Filho de Cesare Maldini, uma lenda do futebol italiano, Paolo fez a sua estreia no AC Milan em 1985, com apenas 16 anos. Rapidamente se destacou pela sua maturidade e habilidade técnica, jogando inicialmente como lateral direito antes de se afirmar como lateral esquerdo, a posição pela qual ficaria famoso. Desde cedo, Maldini demonstrou uma grande capacidade defensiva, combinando velocidade, inteligência tática e uma leitura de jogo extraordinária. Durante as décadas de 1980 e 90, Maldini foi peça fundamental em algumas das equipas mais dominantes da história do futebol. Sob o comando de treinadores como Arrigo Sacchi e Fabio Capello, Maldini integrou uma defesa lendária ao lado de jogadores como Franco Baresi, Alessandro Costacurta e Mauro Tassotti. A solidez defensiva deste quarteto ajudou o Milan a conquistar inúmeros títulos, incluindo 7 da Série A e 5 Ligas dos Campeões. Entre 1988 e 1994, o Milan dominou o futebol europeu e Maldini foi um dos líderes dessa hegemonia. Na segunda metade da sua carreira, fez uma transição gradual para a posição de defesa central, onde continuou a exibir o mesmo nível de excelência. Mesmo com a idade avançada, manteve-se como uma das grandes figuras do futebol mundial, ele que já era conhecido pela sua incrível capacidade de manter a forma física, o que lhe permitiu jogar até aos 41 anos de idade. Apesar do sucesso a nível de clubes, a carreira internacional de Maldini não foi tão frutífera em termos de títulos. Representou a seleção italiana em 126 partidas, disputando 4 campeonatos do mundo e 3 campeonatos da Europa. Esteve perto de levantar troféus em várias ocasiões, destacando-se as finais perdidas no Mundial de 1994 e no Euro 2000. Mesmo sem um título internacional, Maldini foi sempre um líder exemplar na defesa da Itália, sendo o capitão durante muitos anos. Retirou-se em 2009, depois de uma carreira extraordinária, na qual somou mais de 1000 partidas como profissional, a maioria no Milan. A sua camisola número 3 foi retirada em sua homenagem, como reconhecimento pelo contributo incomparável ao clube. É visto como um dos jogadores mais leais da história, tendo rejeitado várias ofertas milionárias para continuar a representar os rossoneri ao longo da carreira. Maldini ficou também conhecido pelo seu comportamento ético e pela sua liderança silenciosa, sendo respeitado por colegas e adversários. Em 2018, regressou ao Milan para integrar a estrutura diretiva do clube, ajudando a orientar uma nova geração de jogadores. Com uma carreira repleta de conquistas, Paolo Maldini é sinónimo de dedicação, lealdade e excelência, com poucos jogadores a marcarem tanto a história de um único clube como ele fez no AC Milan. O seu nome será eternamente ligado ao sucesso dos rossoneri e ao legado do futebol mundial.
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3: A história do futebol europeu está repleta de equipas que brilharam intensamente, mas que hoje enfrentam dificuldades para recuperar a antiga glória. São os gigantes adormecidos, para ouvir aqui na primeira Rádio Desporto, todos os dias também com o Hugo Taveira.
4: O Notts County, fundado em 1862 em Nottingham, na Inglaterra, é amplamente reconhecido como o clube de futebol profissional mais antigo do mundo. A sua longevidade e o seu papel pioneiro fazem do Notts County uma verdadeira relíquia do desporto, com uma história cheia de curiosidades e momentos marcantes. Este clube foi uma das 12 equipas fundadoras da Football League em 1888, uma competição que ajudou a moldar o futebol inglês e internacional, e até hoje os seus adeptos orgulham-se do contributo histórico que o clube deu ao desporto. O Notts County joga no estádio Meadow Lane, localizado junto ao rio Trent, que é um dos mais antigos recintos de Inglaterra, com capacidade para cerca de 19 mil pessoas. O estádio é conhecido pela proximidade ao City Ground, casa do rival Nottingham Forest, com quem o Notts County mantém uma rivalidade amigável e peculiar. O derby de Nottingham, embora atualmente menos frequente devido às diferentes divisões em que as equipas jogam, permanece especial para os adeptos de ambas as equipas. Em várias ocasiões, os adeptos dos dois clubes têm até partilhado o mesmo estádio, fortalecendo uma relação única que raramente se vê em rivalidades locais. Uma das curiosidades mais marcantes sobre o Notts County é a sua ligação com a Juventus. Nos primórdios do clube italiano, em 1903, a equipa de Turim adotou as cores preto e branco do Notts como homenagem. Um jogador inglês que tinha um amigo no clube italiano enviou equipamentos listrados à Juventus, criando um elo que permanece até hoje. Em 2011, quando a Juve inaugurou o seu novo estádio, o Notts County foi convidado para o jogo especial contra a equipa italiana, simbolizando essa ligação histórica e rara entre clubes de países diferentes. Ao longo da sua história, o emblema experienciou altos e baixos, oscilando entre divisões e atravessando várias crises financeiras. Em 1894, o Notts County alcançou um dos seus maiores feitos ao vencer a FA Cup, derrotando o Bolton Wanderers por 4-1 e tornando-se a primeira equipa fora da primeira divisão a conquistar a famosa taça. No entanto, as décadas seguintes foram desafiantes, com o clube a descer às divisões inferiores, onde permaneceu por grande parte da sua existência. Em 2019, o Notts County enfrentou um dos momentos mais difíceis da sua história ao ser despromovido da Football League para a National League, já não profissional, o quinto escalão do futebol inglês pela primeira vez em 157 anos. No entanto, mesmo nos tempos mais sombrios, a lealdade dos seus adeptos manteve-se firme e ajudou a equipa a regressar a esse mesmo futebol profissional, ocupando atualmente um lugar na League 2, a quarta divisão do futebol inglês. Conhecidos pela sua dedicação, os adeptos do Notts County continuaram a apoiar o clube em massa, orgulhosos do seu estatuto de pioneiros do futebol e determinados em devolvê-lo às grandes conquistas. A paixão pelo Notts County transcende as suas vitórias e derrotas, com a sua base de adeptos a valorizar o peso histórico e o papel único do clube no futebol mundial. Hoje o Notts County continua a lutar para voltar ao topo, mas permanece, antes de tudo, uma verdadeira instituição do futebol.
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3: A invencibilidade de algumas equipas em ligas nacionais ou europeias permanece como uma marca histórica, imortalizando os seus nomes nos livros do futebol. Está na altura de mais um grande feito histórico aqui na Golo FM.
4: A conquista da Taça UEFA pelo Futebol Clube do Porto em 2013 é um marco histórico não só para o clube, mas também para o futebol português. Sob a liderança de José Mourinho, o Porto viveu uma temporada memorável, culminando com a vitória na final em Sevilha, 21 de maio de 2003, frente ao Celtic de Glasgow. Esse triunfo foi o prenúncio de uma era de ouro para os Dragões e colocou Mourinho no mapa do futebol mundial como um dos melhores treinadores da sua geração. A caminhada do Porto até à final foi notável, começando com uma fase de grupos sólida e consistentes prestações nas eliminatórias. A equipa portista despachou adversários de renome, como o Panathinaikos, o Lan e a Lazio, que então contava com várias estrelas do futebol europeu. O estilo de jogo do Futebol Clube do Porto, caracterizado por uma defesa sólida e um ataque dinâmico e eficiente, rapidamente chamou a atenção. Jogadores como Deco, Ricardo Carvalho, Maniche e Derlei assumiram papéis fulcrais na equipa e tornaram-se figuras essenciais para o sucesso dos Dragões. Na final, disputada no Estádio Olímpico de Sevilha, o Futebol Clube do Porto enfrentou um Celtic aguerrido, liderado por Martin O'Neill e com um dos avançados mais temidos da época, Henrik Larsson. O jogo foi intenso e cheio de emoções, como se esperava numa final europeia. O Futebol Clube do Porto abriu o marcador aos 32 minutos, com um gol de Derlei, mas a resposta do Celtic não demorou, com Larsson a empatar o jogo logo no início da segunda. Na parte, Deco, o maestro da equipa portista, conduzia as jogadas ofensivas com maestria e foi dos seus pés que surgiu a jogada que resultaria no segundo golo, apontado por Dmitry Alenichev aos 54 minutos. Contudo, o Celtic voltou a igualar, novamente por intermédio de Larsson, mostrando uma resiliência impressionante. O empate a dois golos levou o jogo para prolongamento e foi aí que os Dragões demonstraram a sua força mental e a superioridade técnica. Derlei, que já tinha marcado na primeira parte, voltou a brilhar ao fazer o 3-2 aos 115 minutos, no momento que viria a selar a primeira vitória do Futebol Clube do Porto numa competição europeia desde a Taça dos Clubes Campeões Europeus em 1987. Além dos heróis em campo, José Mourinho foi uma das figuras da conquista. A sua capacidade de leitura de jogo e de motivação dos jogadores foi crucial para o sucesso da equipa. Ao longo da temporada, Mourinho demonstrou ser um mestre tático, sabendo adaptar a equipa conforme o adversário e explorando ao máximo as qualidades individuais dos seus jogadores. Para muitos, esta vitória foi apenas o início do que se seguiria na época seguinte, quando o Porto se consagraria campeão europeu na Liga dos Campeões de 2004. A vitória do Futebol Clube do Porto na Taça UEFA de 2003 foi vista como um triunfo histórico para o futebol português. Não só reforçou o estatuto do clube como uma potência europeia, como também elevou a figura de Mourinho, que seria cobiçado por grandes emblemas europeus. Além disso, o desempenho dos jogadores como Deco, que ganhou o prémio de melhor jogador em campo na final, colocou-os na mira dos maiores clubes do continente. Deco, em particular, seria transferido para o Barcelona um ano mais tarde, onde continuaria a sua carreira de sucesso. Este título marcou o início de uma era de hegemonia do Futebol Clube do Porto, tanto a nível interno como europeu. Após a conquista da Taça UEFA, o clube dominaria o futebol português nos anos seguintes e continuaria a brilhar no cenário internacional. O triunfo em Sevilha não só significou a primeira vitória do Futebol Clube do Porto na Taça UEFA, mas também uma mudança no paradigma do futebol português, mostrando que era possível competir e vencer ao mais alto nível na Europa. Esta campanha gloriosa não será apenas recordada pelos adeptos dos Dragões, mas por todos os que apreciam o futebol. A forma como a equipa construiu o seu caminho até ao troféu, enfrentando adversários complicados e mantendo sempre um nível elevado de rendimento, foi um exemplo claro de como a equipa bem estruturada e liderada pode alcançar o sucesso. Esta conquista continua a ser celebrada como uma das maiores noites do futebol português e a Taça UEFA de 2003 é uma peça importante no legado do Futebol Clube do Porto, presente também no Museu do Estádio do Dragão.
5: A solicitar Marco Ferreira, Douglas, Derlei a ficar com a bola, pode marcar!
6: E vai ser gol! Derlei!
5: O árbitro eslovaco acaba agora o jogo, o Porto é vencedor da Taça UEFA 2003.
6: E a taça nas mãos de Jorge Costa
5: e também Vítor Bahia. E as imagens finais são de alegria, azul e branca.
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12: Vamos lá olhar agora para o perfil de mais um jogador aqui na primeira rádio desporto.
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4: Joshua Kimmich, nascido a 8 de fevereiro de 1995 em Rottweil, na Alemanha, é um médio defensivo e lateral direito amplamente reconhecido pela sua versatilidade, inteligência tática e habilidades técnicas. Iniciou a sua carreira no Stuttgart, mas foi no Leipzig que começou a chamar a atenção pelo seu desempenho consistente. Em 2015, Kimmich transferiu-se para o Bayern de Munique, onde rapidamente se estabeleceu como um dos jogadores mais importantes da equipa. Inicialmente jogando como lateral direito, o impressionou pela sua capacidade de contribuir defensivamente e ofensivamente. Com o tempo, a sua versatilidade levou-o a assumir uma posição mais central no meio-campo, onde se destacou como médio defensivo. Kimmich tem sido uma peça-chave no sucesso contínuo do Bayern de Munique e durante a sua passagem pelos bávaros ajudou a equipa a conquistar múltiplos títulos da Bundesliga, Taças da Alemanha e a Liga dos Campeões em 2020. A sua habilidade para ler o jogo, passar com precisão e controlar o ritmo do meio-campo tornaram-no indispensável para o Bayern. Além do sucesso a nível de clubes, Kimmich também é um membro importante da seleção alemã. Fez a sua estreia internacional em 2016 e tem sido um jogador regular em competições internacionais, incluindo o Campeonato da Europa e o Campeonato do Mundo. Nas últimas temporadas, continuou a ser uma das figuras centrais do Bayern de Munique e da seleção da Mannschaft, mantendo o seu status como um dos melhores médios defensivos do futebol europeu. A sua consistência e a capacidade de impactar jogos em várias fases continuam a consolidar a sua reputação como um dos jogadores mais completos da sua geração.
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12: E seguimos agora nesta emissão com mais um craque da Liga Portuguesa.
4: Luizão, o ex-defesa central brasileiro, é uma lenda do Benfica com grande destaque pela sua passagem na Liga Portuguesa, onde se tornou um dos jogadores mais icónicos da história do clube. Ao longo de uma carreira marcada por consistência, liderança e inúmeras conquistas, Luizão acumulou mais de 500 jogos com a camisola do Clube Lisboeta, sendo um dos maiores capitães da história do futebol português. Nascido em Amparo, São Paulo, iniciou a sua trajetória no Juventude, clube da sua cidade natal. O seu talento defensivo rapidamente chamou a atenção de clubes maiores, levando-o a transferir-se para o Cruzeiro de Belo Horizonte em 2001, onde ganhou maior notoriedade no futebol brasileiro. As suas exibições na Raposa, especialmente na Copa Libertadores, chamaram a atenção de clubes europeus e foi o Benfica que o contratou em 2003. Ao chegar às Águias nesse mesmo ano, Luizão encontrou um clube sedento de conquistas após um período de domínio dos seus rivais. Desde o início, o brasileiro destacou-se pelo seu físico imponente, com 1,92m, e pelo seu forte sentido de posicionamento. A sua adaptação ao futebol europeu foi rápida e na temporada de 2004-2005, sob o comando de Giovanni Trapattoni, ajudou o Benfica a conquistar o tão desejado título de campeão nacional, quebrando um jejum de 11 anos sem conquistar o campeonato. Com o passar dos anos, Luizão foi se tornando pilar da defesa benfiquista e uma referência no balneário. A sua liderança natural e capacidade de leitura de jogo fizeram dele o capitão de equipa durante várias épocas e a sua longevidade no clube é notável. Entre 2003 e 2018, Luizão venceu 6 campeonatos nacionais, 3 taças de Portugal e foi crucial na revalorização do Benfica no futebol europeu. Foi também uma peça importante nas campanhas europeias do Benfica, tendo ajudado o clube a chegar a 2 finais da Liga Europa em 2013 e 2014, ambas perdidas de forma dramática para Chelsea e Sevilha, respectivamente. Embora os títulos internacionais não tenham vindo, a sua liderança nestas campanhas reforçou o seu estatuto de lenda no clube. Paralelamente, Luizão foi um jogador frequentemente convocado para a seleção brasileira, tendo representado o Brasil em várias competições importantes. O ponto alto da sua carreira internacional foi a conquista da Copa América em 2004 e da Taça das Confederações em 2005 e 2009, destacando-se sempre pelo seu papel defensivo sólido e pela sua capacidade de liderança dentro de campo. A longevidade de Luizão no Benfica é um dos seus traços mais marcantes. Jogou durante 15 temporadas pelo clube, acumulando 538 jogos oficiais. Este número coloca-o entre os jogadores com mais partidas na história do Benfica e a sua regularidade foi fundamental para o domínio doméstico da equipa na década de 2010. Durante este período, o Benfica reconquistou a sua hegemonia no futebol português, com Luizão como a sua principal referência defensiva e de liderança. Além das conquistas nacionais, foi homenageado inúmeras vezes pelo Benfica e pelos seus adeptos, sendo reconhecido pelo seu compromisso, profissionalismo e amor à camisola. A sua figura imponente e o respeito que impunha dentro e fora de campo valeram-lhe o apelido de girafa, mas também o carinho eterno da sua massa associativa benfiquista. Luizão anunciou a sua retirada do futebol profissional em 2018, aos 37 anos, encerrando uma carreira de sucesso marcada pela sua lealdade ao Benfica e pelos seus feitos dentro de campo. Após a retirada, manteve-se ligado ao clube, assumindo funções diretivas e mantendo o seu contributo para o crescimento e evolução do Benfica, fora das quatro linhas. O legado de Luizão é inquestionável. Como um dos capitães mais icónicos da história do clube, foi fundamental no renascimento do Benfica como uma força dominante em Portugal e deixou uma marca indelével no futebol europeu. A sua longevidade, profissionalismo e liderança fazem dele uma referência não só para os adeptos dos encarnados, mas também para o futebol mundial.
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15: São 11 da noite e 58 minutos. 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
16: A Espanha venceu este domingo a Argentina por 1-0 na final do Campeonato Mundo de 2026, discutida em Nova Jersey, e voltou a erguer o troféu 16 anos depois da conquista na África do Sul. O único gol da partida surgiu já no prolongamento, por intermédio de Ferran Torres, num encontro em que a seleção orientada por Luis de la Fuente dominou durante largos períodos, mas encontrou pela frente uma Argentina sólida defensivamente e que terminou reduzida a 10 jogadores. A final ficou marcada sobretudo pelo equilíbrio durante os 90 minutos regulamentares. Apesar da superior iniciativa da formação espanhola, na equipa europeia assumiu a posse de bola e tentou controlar o jogo desde cedo, enquanto que a Argentina acabou por privilegiar uma estratégia mais cautelosa, apostando na consistência defensiva e na intensidade física para travar os ataques adversários. Contudo, acabou por ser a Espanha a marcar o único gol desta partida. No final desta conquista do Mundial 2026, o selecionador de Espanha, Luis de la Fuente, estava naturalmente orgulhoso e satisfeito com esta vitória.
8: Orgulho por esta geração de futbolistas que han ido creciendo con esta idea, fieles a la idea, haciéndola mejor, dándonos un ejemplo de grupo, de equipo, de familia, de buenos grandes futbolistas con un potencial y un talento excepcional, y especialmente orgullo, porque de verdad haberles acompañado en este recorrido, este trayecto, para mí es un honor. No quiero, te cuento, no, porque te voy a dar pena. No, pues estoy ahora sí estoy muy emocionado, después de haber echado la vista atrás, pensando en ellos. Hemos hablado mucho con los jugadores, mister, me decían, hemos ganado todo, y eso es maravilloso, con una generación de futbolistas, vuelvo a decir una y otra vez, que son un ejemplo para el deporte español, para la juventud española, para España. Juntos somos más fuertes, eso no le quepa duda a nadie.
16: Já do lado dos cadetes, o homem-golo do lado da seleção do país vizinho, Ferran, demonstrou-se muito orgulhoso por ter ajudado a equipa a conquistar este Mundial 2026.
9: El gol ha sido de 47 millones de personas, no ha sido mío ni de los 26 jugadores que formamos aquí. Yo creo que hoy el destino estaba escrito, estaba hecho para que ganásemos, lejos de nuestra gente, pero los hemos intentado hacer sentir lo más cerca posible. No, al final, si todas las finales son difíciles, pues cuando tienes a Messi en el equipo contrario siempre entra ese nerviosismo, pero al final nosotros siempre hemos dependido de nosotros, de plantear nuestro fútbol, y creo que hoy lo hemos demostrado una vez más.
16: Com este triunfo, na Espanha conquistou o segundo campeonato do mundo da sua história, repetindo assim o feito alcançado em 2010 para Luis de la Fuente. Trata-se de mais um título ao serviço da seleção espanhola, depois das vitórias no Euro 2024 e na Liga das Nações de 2023. A saída de Francisco Trincão para o Al-Ahli permitiu ao Sporting ultrapassar a barreira dos 100 milhões de euros em receitas neste mercado de transferências, com a oficialização da transferência do internacional português Sadio Leonina, na soma já 106,96 milhões de euros em caixas fixos, montante que poderá ascender aos 116,26 milhões caso sejam cumpridos todos os objetivos previstos nos negócios realizados até ao momento. A venda de Trincão por 35 milhões e meio de euros fixos, descontando nos 10
17: 10% dos custos de intermediação pagos pelo Sporting, ao valor fixo de 39,4 milhões de euros, aos quais podem acrescer 4,3 milhões por objetivos. É a segunda maior deste mercado para o Sporting, apenas superada pela transferência de Morten Hjulmand para o Atlético de Madrid, que rendeu 40 milhões de euros fixos e pode valer mais 5 milhões. Estas operações juntam-se ainda nos 16 milhões e meio de euros da compra em definitivo de Alisson Santos para o Nápoles e os 5 milhões e meio de euros pagos pelo Sporting Clube de Braga por Diogo Travassos. O Sporting beneficiou ainda de duas cláusulas negociadas em transferências anteriores, encaixou 3,4 milhões de euros com a mudança de Matheus Fernandes do West Ham para no Tottenham e 6 milhões de euros relativos aos 20% da mais-valia da transferência de Afonso Moreira do Lyon para na formação de Bayer Leverkusen. Importa, contudo, também sublinhar que na venda de Giovanni Kenta ao Chelsea, anunciada em março de 2025, em simultâneo com a de Dario Essugo, não entra nestas contas, apesar do extremo ter permanecido em Alvalade durante toda a época desportiva 2025-2026, antes de rumar à Inglaterra neste verão. A operação no valor de 50,7 milhões de euros já foi contabilizada no relatório e contas da época passada, pelo que não integra no balanço financeiro deste ano. Também do lado das entradas, o Sporting tem sido um dos clubes portugueses mais ativos. A SAD investiu já 79 milhões e meio de euros nas contratações de Rodrigo Salazar por 30 milhões e Sadombia.

0: até ao fecho do mercado. John Duran chegou a Lisboa para reforçar o Sport Lisboa e Benfica por empréstimo da formação do Al Nassr. O avançado internacional de 22 anos chega na Luz por empréstimo do Al Nassr por uma temporada, no final da qual os encarnados têm oportunidade de exercer cláusula de 30 milhões de euros para ficar em definitivo com o jogador. Duran afirmou ver o Benfica. Desde pequeno deixou elogios ao treinador Marco Silva e confessou ter falado com o compatriota e amigo Richard Rios antes de assinar contrato com a formação encarnada.
1: Acho que o time mais grande do Portugal. Eu grato com Deus para chegar ao nosso time. Sou um cara que gosta muito de ganhar, mas estou aqui para ganhar. Só resta trabalhar com todos e contente por estar aqui.
2: Mas falou com Rios?
1: Eu falei com ele, meu amigo, tá bom? Tudo bom com ele.
3: Olha a mensagem que queres deixar aos aficionados.
1: O quê?
3: A mensagem para os aficionados.
1: Não, que eu sou um cara que gosta muito de trabalhar. Só resta trabalhar para aportar meu time. Oh, muito contente por estar aqui. Espero o seu apoio sempre.
4: Hablaste com Marco Silva? Hablaste com Marco Silva?
1: Oh, sim, sim. Sempre falei com ele.
4: E que tal?
1: Muito bom. Uma boa pessoa.
5: Obrigado. Tá bom, obrigado. Obrigado.
1: Você todo. Ou sempre veio a Benfica, um menino.
4: E o objetivo para esta temporada, quantos gols?
1: Cara, não posso falar, não sei. Ou quero fazer muito.
0: O presidente do Benfica, Rui Costa, e o diretor-geral, Mário Branco, satisfazem assim mais um pedido de Marco Silva, que desde o início pediu mais uma opção ofensiva nesta ação no mercado, na perspectiva das Águias, no aproveitamento de uma excelente oportunidade, considerando que o Al Nassr está com problemas financeiros e procurava encontrar uma solução que pudesse aliviar pelo menos a folha salarial. Durante a recorte, foi contratado pelo Al Nassr ao Aston Villa em janeiro de 2025 por 77 milhões de euros, na segunda maior transferência. Referência na época do futebol saudita, apenas superada pela de Neymar do PSG para o Al Hilal no verão de 2023 por 90 milhões de euros. Na última época, no avançado foi emprestado ao Fenerbahçe, onde fez 21 jogos, 5 golos, e ao Zenit, onde cumpriu 9 jogos, e apontou 2 golos, desempenho muito abaixo das expectativas dos clubes e também de Durant, que quer aproveitar agora a oportunidade no Benfica para relançar a sua carreira. Foi por isso que aceitou baixar drasticamente o salário, que será ainda comparticipado pelo Al Nassr. Duran é, de resto, um namoro antigo dos encarnados, que estiveram perto de contratá-lo ao Chicago Fire em janeiro de 2025 por 15 milhões de euros. O negócio tinha ficado alinhado em Miami em novembro, mas não avançou porque foi vetado pela equipa técnica de Roger Schmidt, que preferiu ainda Kasper Tengsted, avançado dinamarquês, que custou 10 milhões de euros, incluindo serviços de intermediação. Marco Silva, por outro lado, conhece bem Duran, testemunhou na qualidade de treinador do Fulham, a chegada e na afirmação deste atleta no Aston Villa, do qual saiu para o Al Nassr, validou diversas informações sobre o internacional colombiano com Simão Coutinho, diretor desportivo dos sauditas, com quem mantém boa relação. A contratação de Duran torna praticamente inevitável a saída de Ferenc Ivanovic, contratado pelo Benfica na formação do Saint-Gilloise no último verão por 22,8 milhões de euros. O avançado de 22 anos foi um dos jogadores que chegaram à Luz e estiveram abaixo do que deles se esperava. Os encarnados vão ter tentar encontrar uma solução para o internacional croata na transferência definitiva para recuperar o investimento na preferida, no empréstimo com a opção de compra na mais provável. Pavlidis, assim como também Anísio Cabral, mantêm-se no plantel. O Sporting Clube de Braga e o Angers acertaram a transferência de Amin El Kazeni para a formação francesa, no avançado de 25 anos, rumo na equipa da Liga Francesa, em empréstimo, que não inclui a opção de compra. El Kazeni, que já não esteve na apresentação dos Guerreiros de Domingo, aos sócios, durante este mesmo sábado, diante do Celta de Vigo, em partida que terminou com um empate, chegou ao Sporting Clube de Braga em 2024-2025, proveniente da formação do Guingamp, então no segundo escalão gaulês. Na primeira época, na cumprida, com o comando de Carlos Carvalhal, o internacional jovem por Marrocos apontou 11 golos em 51 jogos, 27 dos quais realizados na condição de titular. Em 2025-2026, foi menos utilizado por Carlos Vicente, atual timoneiro do Sporting Clube de Braga, participou em 13 jogos, 11 como titular e acabou por apontar 2 golos. El Kazeni tem contrato com o clube em outubro até 2029 e uma cláusula de rescisão fixada nos 50 milhões de euros. Vítor Magalhães vai continuar na presidência de Moreirense até 2028, depois dos sócios do clube em outubro terem aprovado por unanimidade na recondução dos atuais órgãos sociais em Assembleia Extraordinária realizada durante neste fim de semana. A reunião foi convocada depois de não ter sido apresentada qualquer lista convidada nas eleições inicialmente marcadas para no dia 8 de julho. Perante nesse cenário, os atuais dirigentes propuseram manter-se em funções por mais

0: mandato de 2 anos, solução que mereceu a aprovação unânime dos associados. Além de Vítor Magalhães na direção, Abna Serafina Pereira continuará a presidir a mesa da Assembleia Geral e Luís Pinto no Conselho Fiscal, Abna presidente do Moreirense desde 2008. Vítor Magalhães mantém-se na frente do clube numa nova Abna fase da sua história. Em maio de 2025, os sócios Abna aprovaram a venda da Abna posição maioritária Abna de SAD no fundo norte-americano Abna Black Knight Football Club, proprietário do Barnamalte, deixando Abna de liderar a sociedade esportiva agora presidida Abna Puts Abna Team. Abna Pedro Magalhães, Abna filho do dirigente, assumiu por sua vez o cargo de diretor Abna executivo da SAD. O Vitória Sport Clube, depois de vencer o Futebol Clube na Fiel por 5-0, derrotou o Abna Académica de Coimbra por 2-0. Num encontro discutido em 3 períodos de 30 minutos, na formação vimaranense, colocou-se em vantagem aos 10 minutos, graças a um golo apontado por Zeca, no médio de apenas 17 anos, Abna campeão europeu e mundial de sub-17 por Portugal. Inaugurou o marcador já na segunda parte, na Costinha, avançado de 19 anos, ampliou a vantagem para 2-0 no triunfo diante da Académica. Tiago Margarido utilizou o Abna Juan Castilho, na Ziche, na assim como Alion Nedói, Penny, Abna Costinha, Francisco Dias, Abna Gonçalo Nogueira, Abna Gonçalo Silva, João Mendes, Matites Mitrovites, Miguel Maga, Abna Miguel Nogueira, Omar Abna Camará, Abna Oreste, Abna Lebedenko, Abna Oscar Rivas, Abna Rica Abna Rocha, Abna Rodrigo Silva, Abna Samu Silva, Santiago Verde, Abna Tiago Baleiro e Abna Tony Strata, Abna 5 Mosega. O Vitória Sport Clube inicia Abna caminhada na Liga no dia 8 de agosto, Abna pelas 6 da tarde, diante do Arouca. Antes disso, na equipa Abna vai estagiar no Algarve entre os dias Abna 20 e 26 de julho, onde defronta na União de Leiria no dia 22 de julho, na formação do Al-Ahli na Futebol Clube no dia 24 de julho, assim como também o Nottingham Forest no dia 26 de julho. A pré-temporada vimaranense termina com a participação no torneio de verão da Póvoa de Varzim nos dias 1 e 2 de agosto. Futebol Clube na Famalicão e Futebol Clube na Fiel empataram sem golos num duelo de pré-temporada entre as equipas da Primeira e da Segunda Liga. Neste foi o segundo jogo de pré-temporada, já com Carlos Carvalhal ao comando, depois do triunfo por uma bola 0-5 do Lusitânia de Lourosa na última quarta-feira. No passado sábado, já sem Abna Hugo Oliveira, novo treinador do Estrasburgo, os famalicenses tinham ganho no primeiro duelo de preparação diante do Sub-23 por 5-0. Apesar de ter terminado a sequência vitoriosa na preparação para Abna 2026-2027, o conjunto famalicense Abna segue sem golos sofridos. O Futebol Clube na Fiel, treinado pelo espanhol Abna José Abna Manuel Abna Heira, já esteve neste segundo jogo do dia, depois da derrota por 5-0 da formação do Vitória em Guimarães. O Estoril empatou sem golos com o Wolverhampton no primeiro jogo de preparação dos ingleses para a nova temporada, num encontro discutido à porta fechada no estádio da Nora. Em Albufeira, marcou também a estreia de César Peixoto no comando técnico dos Wolves. A formação da linha conseguiu travar as principais investidas do adversário, que criou mais perigo na primeira parte, ainda obrigou o guarda-redes Abna Alfie a uma boa intervenção na sequência de um livre já no segundo tempo. O Santa Clara venceu Paredes da Liga 3 por 2-0, tendo empatado diante do Leixões uma bola durante a parte da tarde em jogos de preparação para a competição da época desportiva 2026-2027 da Primeira Liga no Sports Valley, em Vizela. O Santa Clara, orientado por Petit, venceu Paredes, treinado por Agostinho Bento, com golos de Vinícius e de Rildo, um em cada parte. Frente ao Leixões, treinado por Carlos Fangueiro e com várias alterações no 11 inicial em relação ao jogo com o Paredes, foi Afonso Duarte a inaugurar o marcador para os açorianos perto do intervalo. Na segunda parte, na passagem dos 58 minutos, Cláudio Araújo fez no gol do empate no próximo jogo de preparação do Santa Clara, já durante esta quarta-feira, diante do Moreirense. Tiaguinho, na alcunha para Abna Tiago Fernandes, é o segundo reforço confirmado da Abna recém-criada na equipa de futsal do Futebol Clube do Porto. Depois da oficialização de Cardinal, no Al-Abna Internacional Português, Abna chega aos Dragões, após duas temporadas ao serviço dos italianos, do Abna Fortitudo na Portinésia, tendo marcado 12 golos em 53 jogos. Novo camisola 10 dos Azuis e Brancos, estreou-se profissionalmente pelo Benfica e desde então vestiu as camisolas do Sporting Clube de Braga, Módicos Abna Breval, Abna Quinta dos Lombos e a formação do Caxinas. De recordar que o Futebol Clube do Porto vai discutir a terceira divisão na nova temporada 2026-2027.
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4: Nenhum treinador, ou eu neste caso, não sou nenhum treinador meio doido. E é para isso que lutamos todos. Independentemente de termos aleijados ou termos aleijados, ou malta no departamento médico, agora, malta, eu digo aleijados, não é aleijados, que senão ainda pensam. Mas estou tão simples da minha forma que olha o que digo, agora é muito mais chique o treinador a falar, mais chique, por isso que eu disse que não sou nenhum louco, e por mim é quase metê-los ali em redomas de vidro com gelo e esperar que amanhã estejam fresquinhos.

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1: Francisco Cabral falhou a conquista do torneio de pares de Bastet, na Suécia. O tenista português Chabna fez dupla com o francês Chabna Telrodna Arribas. Chabna perdeu por Adneb na final, Chabna frente aos compatriotas Chabna deste último. Salvio Dombia, Nibna Fabian Chabna Rebul, Chabna por 2-0, com os parciais de 6-3, Chabna 6-4 em 1 hora e 14 minutos. Primeiros cabeças de série da prova, Chabna Cabral, Chabna e Arribas não conseguiram aproveitar nenhuma das 4 oportunidades da quebra de serviço de que dispuseram, Chabna ao passo que nos Chabna adversários converteram 3 dos 4 breakpoints que tiveram à sua disposição. O portuense de 29 anos procurava no 7º título na ATP da carreira e o 2º da temporada, depois de ter triunfado em Brisbane ao lado do austríaco Lucas Niedler.
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2: Eu creio que é um gol sonhado.
3: Diego Armando Maradona é um dos nomes que salta à vista em cada pergunta sobre os melhores jogadores de sempre. El Pibe confunde-se com a história do futebol e foi no Argentinos Júniors que vestiu a sua primeira camisola, iniciando uma carreira que viria a ter contornos de um bom filme dramático. Golos e mais golos conquistaram de imediato a opinião pública argentina, que percebeu instantaneamente que ali poderia estar um diamante transgeracional. E não se enganaram. Maradona marcou uma era ao serviço do seu clube de formação, o suficiente para merecer a chegada ao Boca Juniors, o gigante de La Bombonera, onde se estreou após 116 golos em 5 épocas. O registro inigualável para um médio ofensivo teve continuidade pelos chineses, onde esteve por apenas uma temporada antes de viajar para a Europa. A primeira paragem foi em Barcelona, lugar onde se afirmou após uma campanha desastrosa da Argentina no Mundial de 82. 2 anos na Catalunha valeram-lhe o estatuto de um dos melhores jogadores do mundo, para além de 3 títulos nacionais, embora também tenha começado uma série de episódios extra-campo que deixaram uma mancha no seu percurso enquanto jogador. A dureza dos adversários por Espanha valeu-lhe várias quesilhas com rivais e com a sociedade espanhola, polémicas essas que precipitaram a saída para a Itália. Em Nápoles, no sul subdesenvolvido do país, o astro argentino foi elevado ao estatuto de Deus. Historicamente incapaz de rivalizar com os gigantes do Norte, o Napoli investiu esforços para montar uma equipa competitiva, oferecendo condições para que o seu novo número 10 brilhasse como nunca. 7 temporadas foi o tempo que passou no estádio São Paulo, entretanto rebatizado com o seu nome, muito devido às conquistas de 2 campeonatos italianos, os únicos da história do clube até o ano de 2023. Para além desses feitos, Diego Maradona conduziu os Partenopei à vitória na Taça UEFA de 89, numa altura em que tinha uma alegada relação estreita com a poderosa máfia da cidade. De resto, a vida social de El Pibe ficou conhecida pela ligação às drogas e outros delitos, com histórias intermináveis que ainda hoje são guardadas em cada canto da cidade. Foi também durante o seu tempo no Napoli que o argentino escreveu o capítulo mais bonito da sua carreira, quando em 1986, com a autoproclamada Mão de Deus, levou a sua seleção à conquista do Mundial do México. 5 golos e 5 assistências foram decisivos para o título mais desejado, que culminou com a atribuição do prémio de melhor jogador do mundo à grande estrela da Albiceleste. Diego viria a regressar à Espanha em 1992, vestindo a camisola do Sevilha, antes de voltar ao seu país natal, numa fase descendente da carreira, para se despedir ao serviço do Newell's Old Boys e, claro, do seu Boca Juniors. Não há futebol sem Maradona, nem Maradona sem futebol. O seu pé esquerdo abençoado tornou-se maior que a sua personalidade excêntrica, com amor e ódio a caminharem lado a lado nas opiniões espalhadas por todo o mundo. O seu estilo inconfundível influenciou fornadas inteiras de futebolistas, preservando uma verdadeira religião em volta da sua memória, ainda hoje praticada por milhões de crentes em El Diego.
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3: O FC Nürnberg, conhecido simplesmente como Nuremberg, é um dos clubes mais históricos do futebol alemão. Fundado em 1900, o clube teve um papel determinante no desenvolvimento do futebol na Alemanha, especialmente durante as primeiras décadas do século XX. O clube bávaro, sediado na cidade de Nuremberg, cedo se destacou pela sua capacidade competitiva, acumulando vários títulos e tornando-se uma referência no futebol germânico. Nos anos 1920, o Nürnberg viveu a sua primeira era de ouro. Foi durante este período que o clube se estabeleceu e à sua hegemonia no futebol alemão, conquistando 5 campeonatos nacionais em apenas uma década, em 1920, 21, 24, 25 e 27. Sob o comando do treinador e ex-jogador Einar Stuhlfoht, o Nürnberg era uma equipa temida pela sua organização e qualidade técnica. Stuhlfoht, uma lenda do clube, foi um dos guarda-redes mais icónicos da Alemanha na época e foi fundamental nas conquistas dessa década de ouro. Com 9 campeonatos alemães no total, o Nürnberg é ainda hoje o clube que mais títulos conquistou antes da criação da Bundesliga, em 1963. No entanto, o início da era profissional do futebol alemão marcou uma viragem para o clube. Embora continuasse a ser competitivo, o Nürnberg não conseguiu manter a mesma regularidade de sucessos no novo formato. Ainda assim, em 1968, o clube voltou a conquistar o campeonato alemão, a sua primeira e única vitória na Bundesliga até hoje. Essa conquista, liderada pelo treinador Max Merkel, foi vista como um renascimento do clube, mas paradoxalmente o Nürnberg acabaria por descer de divisão logo na temporada seguinte, num dos episódios mais surpreendentes da história do futebol alemão. Após esse declínio inesperado, o Nürnberg passou por décadas de altos e baixos. O clube oscilou entre a primeira e a segunda divisões do futebol germânico, nunca mais conseguindo repetir o brilho do seu passado glorioso. Embora tenha vencido a Taça da Alemanha em 2007, o clube continuou a lutar para se estabelecer de forma consistente na Bundesliga, onde os desafios financeiros e a crescente competitividade tornaram mais difícil um regresso ao topo. O Nürnberg, no entanto, continua a ser um clube respeitado e com uma base de adeptos leal. A sua história rica e o seu legado no futebol alemão fazem dele um símbolo do futebol tradicional na Baviera. O estádio do clube, o Max Morlock Stadion, é um local onde as memórias de grandes conquistas e de alguns dos maiores jogadores da história do futebol alemão ainda ressoam. Jogadores como o já mencionado Einar Stuhlfoht, além de Andreas Köpke, campeão mundial em 1990, ajudaram a cimentar a reputação do clube como um formador de grandes talentos. Apesar das últimas décadas não terem sido tão prolíficas em termos de títulos, o Nürnberg mantém o seu lugar no coração do futebol alemão. A paixão dos seus adeptos e o respeito que o clube ainda comanda no país fazem dele uma instituição do desporto. A sua rica história é uma lembrança constante de que o Nürnberg representou e pode voltar a representar no futuro à medida que o clube procura reconstruir-se e regressar aos principais palcos do futebol alemão.
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3: A temporada de 2003-2004 do Arsenal ficará para sempre gravada na história do futebol inglês com uma campanha em que os Invincibles se tornaram imortais. Sob o comando de Arsène Wenger, o Arsenal protagonizou uma das mais impressionantes épocas da Premier League, terminando o campeonato de forma invicta, algo que não acontecia há mais de 100 anos no futebol inglês. Com o futebol vistoso, ofensivo e implacável, os Gunners conquistaram o título com 26 vitórias e 12 empates, somando um total de 90 pontos e inscrevendo os seus nomes nos anéis do desporto. A solidez defensiva foi um dos pilares desta equipa lendária. No centro da defesa, Sol Campbell e Colo Torre formaram uma dupla intransponível, protegendo a baliza defendida por Jens Lehmann. Nas laterais, Ashley Cole e Lauren acrescentavam equilíbrio e capacidade ofensiva, enquanto à frente da defesa, Patrick Vieira e Gilberto Silva impunham respeito e organizavam o jogo, formando uma barreira que permitia aos setores mais adiantados atuassem com liberdade. Do meio-campo para a frente, o talento abundava. A criatividade e a magia eram lideradas por Robert Pires e Freddy Ljungberg nas alas, que não só assistiam os avançados, como também contribuíam com golos importantes. No entanto, foi no ataque que o Arsenal mais se destacou. Thierry Henry, no auge da sua carreira, foi o grande símbolo desta equipa. O avançado francês marcou 30 golos na Premier League, combinando técnica, velocidade e frieza na finalização. Henry estava num plano à parte, sendo muitas vezes imparável e fazendo a diferença em momentos decisivos. Ao seu lado, Dennis Bergkamp, com a sua visão de jogo e inteligência tática, orquestrava as jogadas ofensivas, criando oportunidades com passos milimétricos. O Arsenal começou a época com uma clara declaração de intenções, vencendo os primeiros 4 jogos e mostrando desde cedo que seriam sérios candidatos ao título. Ao longo da temporada, os Gunners enfrentaram momentos de pressão, mas sempre encontraram soluções para evitar a derrota. A vitória por 5-3 contra o Middlesbrough ou a reviravolta em Stamford Bridge contra o Chelsea são exemplos de resiliência desta equipa, que nunca deixou que os adversários lhe tirassem o controle da campanha. Um dos momentos mais marcantes da temporada foi o empate a 0-0 contra o Manchester United em Old Trafford, num jogo que ficou conhecido como a Batalha do Teatro dos Sonhos. Foi um encontro intenso, onde o Arsenal lutou com unhas e dentes para manter a invencibilidade e Jens Lehmann, com defesas cruciais, em conjunto com Sol Campbell, com a sua consistência, foram fundamentais para garantir o empate. Outro marco da campanha foi a vitória por 2-1 sobre o Liverpool, em Anfield, numa demonstração de força contra um dos rivais mais perigosos. O título da Premier League foi garantido a 4 jornadas do fim, com um empate a 2 contra o Tottenham em White Hart Lane. Não poderia haver cenário mais dramático para os Gunners do que conquistar o título no terreno do seu maior rival, já que o Arsenal tinha demonstrado a superioridade ao longo da época, mas esse jogo selou o destino de uma campanha histórica. A temporada terminou a 15 de maio de 2004 com uma vitória por 2-1 sobre o Leicester no Highbury. Foi o desfecho perfeito para uma época perfeita, com os Gunners celebrando a sua invencibilidade frente aos seus adeptos. Este feito tornou o Arsenal apenas a segunda equipa na história do futebol inglês a conquistar o título sem qualquer derrota, repetindo o feito do Preston North End em 1888-1889. A equipa de 2003-2004 do Arsenal, apelidada de Invincibles, é considerada uma das melhores formações de sempre no futebol mundial. O equilíbrio entre defesa e ataque, a qualidade técnica dos seus jogadores e a mentalidade vencedora foram fatores determinantes para o sucesso. Arsène Wenger, com a sua visão estratégica, transformou o Arsenal numa máquina invencível que não só dominava os adversários, como também encantava os adeptos com o seu estilo de jogo fluido e ofensivo. No final da temporada, o Arsenal não conseguiu repetir o sucesso nas competições europeias, tendo sido eliminado na fase dos quartos de final da Liga dos Campeões pelo Chelsea. Ainda assim, a campanha histórica doméstica continua a ser o grande legado desta equipa, elevando o clube londrino a um novo patamar de reconhecimento internacional.
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10: É meia-noite e 30 minutos.
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11: O Sporting voltou a deixar excelentes indicações na pré-temporada ao vencer o Estrasburgo de Hugo Oliveira, ex-treinador do Famalicão, por 7-0, num encontro em que os reforços tiveram em grande destaque. Os Leões entraram fortes e inauguraram um marcador logo aos 4 minutos, por intermédio de Issa Dumbiá. Ainda antes do intervalo, Sérgio Altimir aumentou a vantagem com um remate certeiro fora da área. Na segunda parte, um cabeceamento perfeito de Silas Anderson fez o terceiro para os Leões. Rodrigo Zalazar, de grande penalidade, e Maxi Araújo ampliaram a vantagem. E depois, Jenny Catamo e Ioannidis fecharam a goleada. No final da partida, o jovem jogador Flávio Gonçalves desvalorizou o resultado, sublinhando que nesta fase o mais importante passa por preparar a equipa para entrar forte no campeonato.
12: Tem sido uma sensação muito inexplicável estar neste grupo. Entregaram-me muito bem e esta vitória não significa nada. Temos que continuar assim para entrar bem para o campo. Como eu disse, é sempre bom todos os novos terem marcado, porque dá para entregar-lhes mais na equipa. E como eu referi há pouco, entregaram muito bem a mim e aos meus companheiros de 2007, que é sempre muito bom, porque a união do grupo está muito forte. E como eu disse, que é para entrarmos bem para o campeonato. Sim, uma abertura para o futuro, porque o Missa deu muitas oportunidades, variou o 11. E é bom para entrarmos para o campeonato.
11: Com este resultado, o Sporting somou o 4º triunfo consecutivo na preparação para a nova temporada, depois das vitórias frente ao Torriense, Celtic e Portimonense. O Futebol Clube do Porto confirmou o regresso de Cardoso Varela, ao extremo português de apenas 17 anos, volta ao clube onde iniciou a formação depois de uma passagem conturbada pelo Dinamo Zagreb. O jovem assinou o contrato por 3 temporadas, o período máximo permitido para atletas menores de idade, e ficou ainda protegido com uma cláusula de decisão de 50 milhões de euros. Numa primeira fase, Cardoso Varela vai integrar a equipa B, orientada por João Brandão, com o objetivo de continuar a evolução e aproximar-se da equipa principal. O Futebol Clube do Porto não teve qualquer custo para garantir o regresso do jogador. Os Dragões passam a deter 50% dos direitos económicos do extremo e asseguram ainda a possibilidade de adquirir mais 25% do passe por 2 milhões de euros. Na apresentação do jogador, André Vilas Boas explicou que Cardoso Varela continua a ser visto como um filho da casa e revelou que o arrependimento demonstrado pelo jovem em relação à forma como deixou o clube foi determinante para que este regresso se tornasse possível. Para o presidente portista, esse reconhecimento do erro abriu caminho a uma nova oportunidade e permitiu que uma das maiores promessas da formação azul e branca volte a vestir a camisola do Futebol Clube do Porto.
13: Isto é uma transferência que conta muitas histórias de assédio indevido a um miúdo, a uma família, movimentações e sonhos falsos e uma história que começa violenta e triste, termina agora bem e com felicidade, com um regresso a casa. Varela é evidentemente um filho desta casa, que nós queremos e sempre quisemos ver vencer no Futebol Clube do Porto. Mostrou o seu arrependimento necessário e o reconhecimento de um erro que não é o único culpado, para demonstrar agora o seu interesse total em vir para o Futebol Clube do Porto. Portanto, também da parte do atleta, do homem, também passou por esforços consideráveis, por ameaças, por viver esses sonhos falsos, ele e a sua família. E encontra-se agora na realidade de novo com o Futebol Clube do Porto e uma casa que sabe bem o que é que ele significa, o que é que pode dar, o que se pode transformar. E queremos acreditar que o seu primeiro golo com a camisola oficial do Futebol Clube do Porto na equipa principal será dedicada à instituição Futebol Clube do Porto.
11: O Benfica já conhece o possível adversário na terceira pré-eliminatória da Liga Europa, depois do sorteio realizado na sede da UEFA em Nyon, na Suíça. Caso ultrapasse o St. Gallen na segunda pré-eliminatória, a equipa orientada por Marco Silva terá pela frente o vencido do confronto entre Sturm Graz da Áustria e Hearts da Escócia, eliminatória referente à qualificação para a Liga dos Campeões. Entre os escoceses, atua o português Cláudio Braga, recentemente distinguido como o melhor jogador da última edição do campeonato escocês. Antes de pensar na próxima ronda, o Benfica tem de ultrapassar o St. Gallen. O primeiro encontro disputa-se já na próxima quinta-feira na Suíça, enquanto a segunda mão está agendada para o dia 30 de julho no Estádio da Luz. Os dois encontros têm relato na Golo FM. Se assegurar a qualificação, o Benfica continua na luta por um lugar na fase de liga da Liga Europa. A terceira pré-eliminatória joga-se a 6 e 13 de agosto. Os encarnados procuram regressar à fase principal da competição, depois de terem iniciado pela última vez uma campanha europeia na Liga Europa em 2009-2010. Nesta edição, o Torriense, vencedor da Taça de Portugal, já tem presença garantida na fase de liga.
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0: E agora seguimos com o perfil do jogador neste produto 100% palavra.
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22: Mohamed Salah, nascido a 15 de junho de 1992 em Nagrig, Egito, é um avançado amplamente reconhecido pela sua velocidade, habilidade e capacidade de finalização. Iniciou a sua carreira profissional no El Moukaboune, antes de se transferir para o Basileia em 2012, onde rapidamente se destacou na Suíça. O sucesso no Basileia levou Salah a uma transferência para o Chelsea em 2014, mas encontrou mais destaque na Fiorentina e, subsequentemente, na Roma, na Série A italiana. Em Itália, Salah solidificou a sua reputação como um dos melhores extremos da Europa, o que lhe valeu uma transferência para o Liverpool em 2017. Nos Reds, o jogador teve um impacto imediato. Na sua primeira temporada, marcou 32 golos na Premier League, estabelecendo um novo recorde de golos numa única temporada. Salah desempenhou um papel crucial na conquista da Liga dos Campeões em 2019 e da Premier League em 2020, sendo um dos principais marcadores e assistentes da equipa. A sua capacidade de marcar golos em momentos decisivos e a sua consistência ao longo das temporadas foram fundamentais para o sucesso do Liverpool. Além da sua carreira a nível de clubes, Salah é um pilar na seleção egípcia, representando o seu país em competições internacionais como o CAN e o Campeonato do Mundo. Atualmente continua a ser um dos jogadores mais influentes da formação inglesa e um dos melhores avançados do mundo, mantendo a sua forma impressionante e contribuindo significativamente para a equipa.
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0: E está agora na hora de trazer mais um craque da Liga Portuguesa, aqui à Golo FM.
22: Lucho González, também conhecido como El Comandante, é um dos jogadores mais icónicos da história recente do Futebol Clube do Porto. Nascido em Buenos Aires, Argentina, a 19 de janeiro de 1981, Luís Oscar González começou a sua carreira no Huracán antes de se destacar no River Plate, onde conquistou títulos e chamou a atenção do futebol europeu. A sua trajetória foi marcada por uma inteligência tática apurada, qualidade técnica e capacidade de liderança, características que o tornaram uma figura crucial nos clubes por onde passou, em especial no Futebol Clube do Porto. A sua primeira passagem pelos Dragões começou em 2005, quando foi contratado por mais de 7,5 milhões de euros ao River Plate. Lucho chegou para um clube que um ano antes tinha conquistado a Liga dos Campeões, sob o comando de José Mourinho, e veio para dar continuidade ao sucesso portista. Logo se impôs como uma peça fundamental no meio-campo dos Dragões, destacando-se pela sua visão de jogo, capacidade de passe e presença ofensiva. Com o Adriense como treinador, Lucho fez uma temporada de estreia notável, conquistando o seu primeiro título da Primeira Liga em 2005-2006, além de levantar a Taça de Portugal. Nas quatro temporadas em que vestiu a camisola azul e branca, na sua primeira etapa no clube, Lucho foi parte de uma era de ouro do futebol português. Entre 2005 e 2009, conquistou quatro títulos da Primeira Liga, uma Taça de Portugal e três supertaças Cândido de Oliveira, cimentando o seu estatuto como um dos maiores ídolos da história recente do clube. Além disso, a sua consistência em campo e a sua habilidade para marcar golos em momentos decisivos renderam-lhe o apelido de El Comandante, uma referência à sua liderança natural dentro de campo. Nos seus melhores anos, Lucho não só contribuiu com assistências e golos, como também era uma voz de comando que uniu o balneário portista. Em 2009, após o sucesso no Futebol Clube do Porto, o argentino transferiu-se para o Olympique de Marselha por cerca de 18 milhões de euros, uma das maiores transferências do futebol francês à época. No Marselha continuou a sua senda de sucesso, conquistando a Liga em 2010 e mais dois troféus da Taça da Liga Francesa. A sua influência no meio-campo manteve-se inalterada, mas o carinho pelo Futebol Clube do Porto permaneceu, algo que ficaria evidente anos mais tarde. Em 2012, Lucho González protagonizou um regresso emocionante à cidade invicta, quando já veterano voltou para uma segunda passagem pelos Dragões. Apesar de estar numa fase mais avançada da carreira, o seu impacto na equipa foi imediato. A sua experiência e qualidade técnica mantiveram-no como uma peça fundamental para o clube e na temporada de regresso ajudou o Porto a conquistar mais um título da Primeira Liga na época 2012-2013, sob o comando de Vítor Pereira. No total, Lucho acumulou mais de 240 jogos pelo Futebol Clube do Porto, com 61 golos marcados e continua a ser lembrado como um dos médios mais talentosos e completos que passaram pelo clube. A sua capacidade de chegar à área adversária, fazer golos e distribuir o jogo com grande inteligência foi crucial para as conquistas portistas, sendo sempre visto como um líder dentro e fora de campo. Não é à toa que continua a ser venerado pelos adeptos, que reconhecem nele um dos capitães mais respeitados da história do emblema. Após sair do Futebol Clube do Porto pela segunda vez, Lucho ainda continuou a sua carreira em clubes como o Al Rayyan, no Qatar, e o Atlético Paranaense, no Brasil, onde se manteve competitivo até aos seus últimos dias como jogador. No Atlético Paranaense, conquistou a Copa Sul-Americana em 2018, acrescentando mais um título internacional ao seu vasto currículo. Encerrou a carreira em 2021, após mais de duas décadas a brilhar nos relvados, deixando uma marca profunda no futebol, especialmente no Futebol Clube do Porto. Lucho González será sempre lembrado como um dos grandes médios do futebol mundial, com destaque para o impacto duradouro que teve no Futebol Clube do Porto. A sua liderança, classe e espírito vencedor fizeram dele uma lenda do clube e uma referência no futebol português.
1: Eu ainda na minha cabeça está que sou jogador. E até falei para a minha mulher, quando acabar o contrato lá no Brasil, vou tentar falar com o presidente e dizer-lhe que eu jogava dois meses de graça aqui só por voltar a pisar o Dragão. Fala dessa tão conhecida mística do Porto, es un poco eso, es más una garra, una lucha y se disfruta más también.
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0: E seguimos agora nesta emissão com mais um craque mundial.
22: Lothar Matthaus é uma das maiores lendas do futebol mundial, conhecido pela sua versatilidade, liderança e longevidade em campo. Nascido a 21 de março de 1961 em Erlangen, na Alemanha, Matthaus teve uma carreira que atravessou mais de duas décadas, acumulando títulos tanto a nível de clubes como de seleções. Ao longo da sua carreira, destacou-se pela sua capacidade de jogar em várias posições, desde médio centro a líbero, sempre com uma entrega impressionante e uma visão de jogo apurada. Matthaus é o jogador com mais internacionalizações pela seleção alemã, com 150, e é reconhecido como um dos jogadores mais completos da sua geração. O seu percurso começou no Borussia de Mönchengladbach, onde rapidamente deu nas vistas. Após destacar-se na Bundesliga, Matthaus foi convocado para a seleção alemã, ainda jovem, integrando o plantel no Campeonato Europeu de 1980, onde a Alemanha Ocidental se sagrou campeã. No entanto, foi com a transferência para o Bayern de Munique, em 1984, que Matthaus se tornou uma estrela mundial. Nos seus primeiros anos no Bayern, conquistou três títulos da Bundesliga, afirmando-se como um dos melhores médios do futebol europeu. O seu futebol dinâmico, capaz de atacar e defender com a mesma eficiência, e o seu poderoso remate tornaram-no uma peça essencial no meio-campo bávaro. A nível internacional, Matthaus foi protagonista em diversas competições, mas os mundiais foram o palco onde mais brilhou. Esteve presente em 5 campeonatos do mundo, um recorde para a época, e em 1986, na final contra a Argentina, Matthaus teve a tarefa ingrata de marcar Diego Maradona, um confronto icónico que ajudou a definir a rivalidade entre ambos. Embora a Alemanha Ocidental tenha perdido a final, o talento de Matthaus já era amplamente reconhecido. Em 1988, o jogador fez uma mudança para o futebol italiano, assinando pelo Inter de Milão, seleção, onde jogaria um papel fundamental. Sob o comando de Giovanni Trapattoni, Matthaus levou o Inter à conquista da Série A em 1988-89, quebrando um jejum de 9 anos. Essa equipa do Inter é lembrada como uma das mais fortes da história do clube e Matthaus foi a principal estrela, ajudando também a conquistar a Supertaça de Itália e a Taça UEFA em 91. A sua passagem por Itália solidificou o seu estatuto de um dos melhores jogadores do mundo. Mas foi no Mundial de 1990 que Matthaus viveu o seu maior momento. Capitaneando a seleção da Alemanha Ocidental, liderou a equipa até à vitória, conquistando o troféu em Itália. Matthaus foi o grande maestro do meio-campo, com exibições de encher o olho, marcando 4 golos no torneio, incluindo um dos mais belos da sua carreira, frente à Jugoslávia. Na final, a Alemanha Ocidental derrotou a Argentina de Maradona por 1-0, vingando a derrota de 1986 e coroando Matthaus como campeão do mundo. Após este feito, foi premiado com a Bola de Ouro em 1990, consolidando o seu lugar na elite do futebol global. Matthaus regressou ao Bayern em 1992, já como uma lenda viva. Na sua segunda passagem pelo clube, continuou a brilhar e já numa fase mais tardia da carreira, foi recuado para a posição de libero, onde demonstrou a sua inteligência tática. Nos anos seguintes, ajudou o Bayern a vencer mais 4 títulos da Bundesliga e a Taça UEFA em 1996, tendo ainda um último grande momento internacional no Euro de 1996, onde a Alemanha, já unificada, voltou a conquistar o título europeu. Embora já não fosse a figura central da equipa, o seu papel de líder foi decisivo. Aos 39 anos, Matthaus deu mais uma prova de longevidade, participando no Mundial de 1998, tornando-se o primeiro jogador a disputar 5 campeonatos do mundo. Encerrou a sua carreira internacional após o Euro 2000, mantendo o recorde de mais internacionalizações pela Alemanha. Continuou a jogar pelo Bayern até esse mesmo ano, antes de se despedir definitivamente do futebol no Metro Stars dos Estados Unidos. Lothar Matthaus é um nome que ressoa na história do futebol, não apenas pelas suas conquistas, mas também pelo espírito competitivo e capacidade de se reinventar ao longo de uma carreira tão longa. Com um impressionante total de 25 títulos conquistados, é uma verdadeira lenda do desporto.
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0: Seguimos agora nesta emissão com os Gigantes Adormecidos.
22: O Stade de Reims, fundado em 1931, é um dos clubes mais emblemáticos da história do futebol francês. Durante as décadas de 1940 e 1950, a equipa dominou o cenário nacional e europeu, estabelecendo-se como uma potência que rivalizava com os maiores clubes do continente. Sob a liderança do carismático treinador Albert Batteux, o Reims viveu a sua era dourada, marcada por um futebol elegante e ofensivo e por um elenco que contava com alguns dos maiores talentos da história do futebol francês, como Raymond Kopa e Just Fontaine. A ascensão do Stade Reims começou após a Segunda Guerra Mundial, quando o clube conseguiu conquistar o seu primeiro título da Liga em 1949. Este foi o primeiro de 6 títulos que o clube arrecadaria nas décadas seguintes, consolidando a sua supremacia no futebol francês. Com um estilo de jogo fluido, apoiado com uma sólida organização tática, o Reims rapidamente se tornou uma força dominante. Durante os anos de ouro do clube, não foram apenas os títulos nacionais que se acumularam. A instituição foi também pioneira no cenário europeu, alcançando a final da primeira Taça dos Clubes Campeões Europeus, em 1956. Essa mesma final de 1956, jogada contra o poderoso Real Madrid, foi uma das mais emocionantes da história do futebol. O Stade Reims começou de forma brilhante, marcando 2 golos cedo, mas acabou por ser derrotado por 4-3 num jogo memorável. Apesar do desfecho, essa campanha europeia foi um marco para o clube e uma prova da sua qualidade no contexto internacional. Raymond Kopa, a estrela da equipa, destacou-se tanto que após essa final foi contratado pelo próprio Real Madrid, onde se tornaria um dos maiores ícones do futebol mundial. Sem Kopa, o Reims não desmoreceu e voltou a atingir a final da Taça dos Campeões em 1959, mas novamente o Real Madrid seria o carrasco, vencendo por 2-0. No entanto, essa era do Stade Reims não foi apenas marcada por derrotas nas finais europeias. A equipa conseguiu conquistar inúmeros títulos nacionais e estabelecer um estilo de jogo admirado em toda a Europa. O sistema ofensivo, baseado na criatividade e velocidade, era algo revolucionário para a época e muitos dos jogadores da equipa acabaram por brilhar também ao serviço da seleção francesa. Just Fontaine, por exemplo, tornou-se um dos maiores avançados da história do futebol, imortalizando-se ao marcar 13 golos no Mundial de 1958, um recorde que ainda hoje permanece. O sucesso do Stade Reims na década de 1950 deve-se em grande parte à visão de Albert Batteux, que conseguiu criar uma equipa altamente competitiva e atrativa. O clube era uma fábrica de talentos, fornecendo jogadores de classe mundial tanto para a seleção francesa como para os principais clubes europeus. Contudo, o declínio começou a fazer-se sentir no início dos anos 1960, à medida em que os principais jogadores se foram retirando ou transferindo para outras equipas. Sem a força das suas estrelas e com a crescente competição, o Stade Rennais começou a perder a sua influência tanto no plano nacional como internacional. Nos anos 70, o clube já não conseguia competir ao mais alto nível e acabou por descer de divisão. A queda foi abrupta e o Stade Rennais, que outrora dominara o futebol francês, passou por longos períodos de obscuridade, navegando entre as divisões inferiores do futebol gaulês. Mesmo assim, o legado da equipa imortal dos anos 50 e 60 nunca foi esquecido e o nome Stade Rennais continuou a ser sinónimo de glória e história. Foi apenas no século XXI que o clube começou a reerguer-se. Depois de longos anos afastados da Ligue 1, o Stade Rennais começou a primeira divisão do futebol francês em 2012, com uma nova geração de jogadores e a ambição de recuperar algum do prestígio perdido. Embora longe dos dias de glória das décadas de 50 e 60, o clube tem-se estabelecido como uma presença regular na Liga Francesa, procurando recuperar a sua identidade histórica e reconquistar o respeito que outrora tinha.
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0: O futebol celebra não apenas a glória de quem venceu, mas também os percursos incríveis e inesquecíveis daqueles que desafiaram todas as lógicas e deixaram uma marca eterna. Está na altura de mais um feito histórico aqui na Gol FM.
22: A equipa do Torino dos anos 40, imortalizada como Il Grande Torino, permanece até hoje como uma das maiores lendas do futebol italiano e mundial. Dominadora, praticamente invencível e formada por jogadores de uma qualidade técnica e tática ímpar, esta equipa transformou o Torino num verdadeiro colosso do futebol, conquistando 5 títulos consecutivos da Série A entre 1942 e 1949. Contudo, a sua história não é apenas de glória dentro das quatro linhas, mas também de uma tragédia imensa que chocou o mundo desportivo e deixou uma marca eterna no futebol. O desfecho trágico da equipa no desastre aéreo de Superga em 1949 selou o fim de uma era brilhante de forma abrupta e dolorosa. A equipa começou a tomar forma durante os primeiros anos da década de 1940 sob a presidência de Ferruccio Novo. Novo, um visionário que ambicionava transformar o Torino num clube de topo, investiu pesadamente em jogadores talentosos e trouxe métodos modernos de treino que eram inovadores para a época. O resultado foi uma equipa de futebol que não só jogava um futebol técnico e de ataque, mas também se destacava pela disciplina tática e pelo trabalho coletivo. Entre as estrelas que faziam parte deste esquadrão lendário estavam Valentino Mazzola, capitão e líder incontestável, e jogadores como Ezio Loic, Franco Ossola e Virgilio Maroso. Mazzola, em particular, era visto como o coração e a alma da formação, um médio ofensivo que combinava habilidade técnica com uma capacidade de liderança inspiradora. O Torino começou a dominar o futebol italiano em 1942, ao conquistar o primeiro de 5 Scudetti consecutivos. Naquela época, a Série A estava repleta de equipas fortes, mas nenhuma conseguia rivalizar com o grande Torino. A equipa jogava com uma intensidade e fluidez que poucos adversários conseguiam igualar e nos jogos em casa, no Estádio Filadélfia, o Torino era praticamente imbatível. A sua técnica ofensiva, onde a equipa atacava constantemente com todos os seus jogadores, era revolucionária para a época e esta abordagem garantiu-lhes vitórias avassaladoras e espetáculos inesquecíveis. Na temporada de 1942, 1947-48, por exemplo, o Torino marcou 125 golos em 40 jogos, algo absolutamente notável e que demonstra o poder ofensivo desta formação. Um dos segredos do sucesso do grande Torino residia no entrosamento entre os seus jogadores, muitos dos quais que representavam também a seleção nacional italiana. Em determinado momento, a equipa titular da Itália era composta por 9 jogadores do Torino, um feito que nunca mais foi igualado na história do futebol mundial. A influência do grande Torino na seleção foi tal que, na década de 40, a equipa nacional italiana dependia quase exclusivamente da qualidade e da organização desta geração dourada de jogadores. Sob a liderança de Mazzola, o Torino combinava uma defesa sólida com um ataque brilhante e incansável. A versatilidade tática da equipa e a sua capacidade de alternar entre diferentes estilos de jogo tornaram-na uma máquina de vitórias. No entanto, a história gloriosa do grande Torino seria interrompida tragicamente a 4 de maio de 1949. Naquele dia fatídico, o avião que transportava a equipa de regresso a Turim, após um jogo amigável contra o Benfica, despenhou-se na colina de Superga, perto da cidade. O desastre matou todos os 31 ocupantes a bordo, incluindo os 18 jogadores da equipa. A tragédia abalou profundamente o mundo do futebol e a Itália entrou num estado de luto nacional. O desastre da Superga não foi apenas uma perda para o Torino, mas para todo o futebol italiano, que viu desaparecer uma geração inteira de jogadores talentosos e promissores num único e devastador momento. A perda do grande Torino foi um golpe para o qual o clube demoraria décadas a recuperar. Mesmo após o desastre, o Torino foi declarado campeão da Série A de 1948-49, em sinal de respeito pela sua supremacia durante toda a temporada. As equipas adversárias jogaram os últimos jogos da época com as equipas de júniores, em homenagem aos falecidos jogadores. No entanto, o vazio deixado por este acidente foi incomensurável, tanto para os adeptos do Torino como para o futebol em geral. O legado desta equipa, no entanto, nunca foi esquecido e a formação é recordada anualmente, com milhares de adeptos a subirem até à Basílica de Superga para prestar homenagem àqueles que perderam a vida. O impacto desta tragédia perdura até hoje, não apenas na memória coletiva do clube, mas também na história do futebol. O grande Torino foi mais do que uma equipa vencedora. Representava a esperança e a alegria de um país que ainda estava a recuperar das feridas da Segunda Guerra Mundial. No campo, era uma equipa que jogava com elegância e uma sede insaciável de vitória. Fora dele, era símbolo de união e trabalho em equipa. A sua trágica morte imortalizou-os como lendas e a sua história continua a inspirar gerações de adeptos e jogadores, sendo contada com um misto de admiração e tristeza. A memória do grande Torino é um lembrete poderoso de como o futebol pode ser, ao mesmo tempo, uma fonte de alegria e uma arena de tragédia, onde os sonhos podem ser destruídos num instante. Mesmo passados mais de 70 anos, a figura do grande Torino permanece inalterada. Para muitos, aquela equipa foi a melhor de sempre em Itália, uma equipa que poderia ter alcançado ainda mais feitos se não tivesse sido tragicamente interrompida. Até hoje, o clube e os seus adeptos celebram a herança deixada por essa geração e a grandeza do Torino, tal como o nome indica, continuará a ecoar na história do futebol para sempre.
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8: É meia-noite e 58 minutos.
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9: O Sporting voltou a deixar excelentes indicações na pré-temporada ao vencer o Estrasburgo de Hugo Oliveira, ex-treinador do Famalicão, por 7-0, num encontro em que os reforços estiveram em grande destaque. Os Leões entraram fortes e inauguraram um marcador logo aos 4 minutos por intermédio de Issa Dumbiá. Ainda antes do intervalo, Sérgio Altimir aumentou a vantagem com um remate certeiro fora da área. Na segunda parte, um cabeceamento perfeito de Silas Anderson fez o terceiro para os Leões. Rodrigo Salazar, de grande penalidade, e Maxi Araújo ampliaram a vantagem arbitragem e depois Jenny Catamo e Ioannidis fecharam a goleada. No final da partida, o jovem jogador Flávio Gonçalves desvalorizou o resultado, sublinhando que nesta fase o mais importante passa por preparar a equipa para entrar forte no campeonato.
11: Tem sido uma sensação muito inexplicável estar neste grupo, entregaram-me muito bem. E esta vitória não significa nada, temos que continuar assim para entrar bem para o campo. Como eu disse, é sempre bom todos os novos terem marcado, porque dá para entregar-lhes mais na equipa. E como eu referi há pouco, entregaram muito bem a mim e aos meus companheiros de 2007, que é sempre muito bom, porque a união do grupo está muito forte. E como eu disse, que é para entrarmos bem para o campeonato. Sim, sim, uma abertura para o futuro, porque o Missa deu muitas oportunidades, variou o 11 e é bom para entrarmos para o campeonato.
9: Com este resultado, o Sporting somou o 4º triunfo consecutivo na preparação para a nova temporada, depois das vitórias frente ao Torriense, Celtic e Portimonense. O Futebol Clube do Porto confirmou o regresso de Cardoso Varela, ao extremo português de apenas 17 anos, volta ao clube onde iniciou a formação depois de uma passagem conturbada pelo Dinamo Zagreb. O jovem assinou o contrato por 3 temporadas, o período máximo permitido para atletas menores de idade, e ficou ainda protegido com uma cláusula de rescisão de 50 milhões de euros. Numa primeira fase, Cardoso Varela vai integrar a equipa B, orientada por João Brandão, com o objetivo de continuar a evolução e aproximar-se da equipa principal. O Futebol Clube do Porto não teve qualquer custo para garantir o regresso do jogador. Os dragões passam a deter 50% dos direitos económicos do extremo e asseguram ainda a possibilidade de adquirir mais 25% do passe por 2 milhões de euros. Na apresentação do jogador, André Villas-Boas explicou que Cardoso Varela continua a ser visto como um filho da casa e revelou que o arrependimento demonstrado pelo jovem em relação à forma como deixou o clube foi determinante para que este regresso se tornasse possível. Para o presidente portista, esse reconhecimento do erro abriu caminho a uma nova oportunidade e permitiu que uma das maiores promessas da formação azul e branca volte a vestir a camisola do Futebol Clube do Porto.
12: Esta é uma transferência que conta muitas histórias, histórias de assédio indevido a um miúdo, a uma família, movimentações e sonhos falsos, e uma história que começa violenta e triste, termina agora bem e com felicidade, com um regresso a casa. Varela é evidentemente um filho desta casa, que nós queremos e sempre quisemos ver vencer no Futebol Clube do Porto. Mostrou o seu arrependimento, o arrependimento necessário e o reconhecimento de um erro que não é o único culpado, para demonstrar agora o seu interesse total em vir para o Futebol Clube do Porto. Portanto, também da parte do atleta, do homem, também passou por esforços consideráveis, por ameaças, por viver esses sonhos falsos, ele e a sua família, e encontra-se agora na realidade de novo com o Futebol Clube do Porto e uma casa que sabe bem o que é que ele significa, o que é que pode dar, o que se pode transformar, e queremos acreditar que o seu primeiro golo com a camisola oficial do Futebol Clube do Porto na equipa principal será dedicada à instituição Futebol Clube do Porto.
9: O Benfica já conhece o possível adversário na terceira pré-eliminatória da Liga Europa, depois do sorteio realizado na sede da UEFA em Nyon, na Suíça. Caso ultrapasse o St. Gallen na segunda pré-eliminatória, a equipa orientada por Marco Silva terá pela frente o vencido do confronto entre Sturm Graz da Áustria e Hearts da Escócia, eliminatória referente à qualificação para a Liga dos Campeões. Entre os escoceses atua o português Cláudio Braga, recentemente distinguido como o melhor jogador da última edição do campeonato escocês. Antes de pensar na próxima ronda, o Benfica tem de ultrapassar o St. Gallen. O primeiro encontro disputa-se já na próxima quinta-feira na Suíça, enquanto a segunda mão está agendada para o dia 30 de julho no Estádio da Luz. Os dois encontros têm relato na Golo FM. Se assegurar a qualificação, o Benfica continua na luta por um lugar na fase de liga da Liga Europa. A terceira pré-eliminatória joga-se a 6 e 13 de agosto. Os encarnados procuram regressar à fase principal da competição, depois de terem iniciado pela última vez uma campanha europeia na Liga Europa em 2009-2010. Nesta edição, o Torriense, vencedor da Taça de Portugal, já tem presença garantida na fase de liga.